0: um negócio que você vai falar assim, ah, é igual, não, ela passou por isso, eu também vou passar e é igual. Não, é diferente, porque Deus trabalha com cada filho diferenciado. Então, assim como a mãe conhece seus filhos e sabe as debilidades que cada um tem, então, assim, o nosso Deus conhece as nossas debilidades e Ele atua para a gente desenvolver a nossa fé a cada dia em situações diferenciadas.
1: E o que vai a Bíblia vai relatando aqui no Hebreus 11, de todos esses exemplos, todos seres humanos, todos comuns como nós, né? O único filho perfeito de Deus foi Jesus, mas o resto... Os grandes heróis da fé, os grandes profetas, as grandes mulheres de Deus aqui na Bíblia, as grandes histórias, os grandes valentes, eram todos pessoas comuns, como nós. Então o Senhor está deixando relatado aqui na Bíblia a respeito de pessoas comuns para nós entendermos que eles estão no mesmo patamar que nós. E se eles tiveram essa fé firme, alicerçada e edificada no Senhor, nós também podemos, lembra? Porque às vezes a gente fala, mas para o fulano foi muito fácil, porque ele tem isso e isso. A gente começa a enumerar aquilo que a gente acha que justifica que para aquela pessoa foi fácil passar por aquela situação, por aquele momento. Mas nós somos iguais diante do Senhor. Somos pessoas com os mesmos sentimentos. Então, assim como a palavra está nos dizendo que eles... venceram pela fé, nós também venceremos. 21 horas. Que bom, né? Que bom que nós estamos aqui falando das coisas do Senhor, orando, mas o tempo já foi embora. Nós vamos finalizar. Quero agradecer a irmã Joyce, a irmã Dalva, que está conosco, a irmã Dória também, todos vocês que estiveram acompanhando essa live, que Deus abençoe. Não perca, jejum de Esther, no próximo mês, dia 1º de setembro, nós iremos lançar um novo propósito. Para esse mês, fortalecimento da fé e renovo espiritual. Não só hoje nós vamos orar e jejuar nesse propósito, mas o mês inteiro de agosto oraremos por fortalecimento, por renovo, e temos a certeza que o Senhor fará muito mais do que Ele tem feito. Oração de gratidão. Senhor Deus e Pai, nós te agradecemos, te louvamos, Senhor. Pai, cada irmã, cada propósito entregue a Ti, direcionado a Ti, meu Deus, nos fortaleça, nos renova e nos ajuda, ó Pai, porque nós precisamos da Tua boa mão, da Tua graça, nós precisamos do Teu amor, Jesus. Receba, Senhor, o nosso propósito, receba o nosso clamor, receba o nosso jejum e alcança cada uma das Tuas filhas, que no próximo mês nós estejamos aqui para novamente buscar a Tua face, em nome de Jesus. Já vamos encerrando então a nossa transmissão, nós vamos encerrando a nossa live, deixando um abraço para todos vocês e que realmente a sua fé seja fortalecida e que o Espírito Santo renove as suas forças cada dia mais. Deus abençoe. Isso.

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0: graças a Deus, ouvintes queridos, obrigado você pela companhia Fidalgui, o nosso programa. Programação de Deus, a voz da libertação. Lembrando sempre que nosso programa segue no ar, direção mundial da irmã Ereni Oliveira de Miranda, e aqui em Juiz de Fora, estadual, do pastor Wesley Souza Moraes. Comunicação, teu irmão, presbítero Cremilson Silva, a vez mais saudando também nossa querida amada audiência, com a paz de nosso Senhor e Salvador, Jesus Cristo.
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0: Lembrando que nessa terça-feira abençoada, esse 4 de agosto, né? Agora é tudo agosto de Deus, esse 4 de agosto, em seguimento à campanha da família, aqui nossa sede estadual, com o tema Lares Cobertos pelo Sangue do Cordeiro. Às 9 da manhã estarei presente com vocês, quando também pode minha esposa, Maria dos Anjos, meu filhinho Joaquim também tem apoiado o trabalho do Senhor. Ao meio-dia, nessa oportunidade, esse 4 de agosto, o servo de Deus também, cooperador Adriel Carlos. 14 horas, pastor Wesley Souza Moraes no altar para pregar e orar por todos na campanha da família. E 19 horas, o Ministério de Casais. Presbítero Eliel com a esposa de Marilhã Leôncio. E na oportunidade, nesse dia 4 de agosto, eles convidaram também o casal, né? O Wesley com a esposa e mãe Esther Gonçalves.
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0: É nessa terça-feira, 4 de agosto, dia memorável, especial, para recebermos de Deus gratuitamente a bênção e a vitória aqui em Juiz de Fora. E nossa igreja, Deus é amor, nossa série está doar. Campanha da família, hein? Você tem família? Vem buscar por sua família.
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0: Na igreja pentecostal, Deus é amor.
1: Deus.
0: É uma geração que temos hoje, claro, a dádiva que Deus deu a nós, o construtor, o idealizador da família, né? Claro, por que não? O primeiro a construir e idealizar a família foi o nosso Deus.
1: Deus, o inimigo não pode esta igreja derrotar.
0: Primeiro casal, Adão e Eva. E é claro que agora estamos vivendo a bênção de Abraão, né? Que ele disse a Abraão depois, que em ti serão abençoadas e benditas todas as famílias da terra.
1: A mocidade desta igreja.
0: Vem estar nesse dia conosco então, terça-feira, 4 de agosto, 9, meio-dia, 14 e 19 horas. Já está acontecendo aqui o sobrenatural do Senhor. Vamos acompanhar.

0: demônio, tá pegando aí, pegando aí, pegando aí, mentira, pegando aí, vai cair, demônio, vai cair, opressão, foi inferno, demônio, assassino, e ganhou na macumba, e ganhou em cruzilhada, e ganhou na cachoeira, e ganhou no cemitério, pra destruir esta vida, saia, deixa da morte, saia, deixa o carreira, saia, da perigna, expulsa igreja, expulsa, tem que sair, tem que sair, cuidado aí, olha, já caiu, cara, caiu, e tá queima Jesus, e tá queima Jesus, e tá queima Jesus, e tá queima Jesus, e tá queima Jesus, ajuda aqui nas ovelhas, e tá queima Jesus, e tá queima Jesus. Cuidado aí, espírito imundo, demônio assassino, espírito de família, demônio da morte, liberou para matar a vida, na rodovia, na BR, em cruzilhada, expulsa, saia, expulsa, expulsa, cuidado aí, cuidado aí, cuidado aí, ainda queima ele, Jesus, ainda queima ele, Jesus. Ainda queima ele, Jesus. Diga glória a Deus. Chega aqui, filha. Diga glória a Deus. Quem dá glória para Jesus? Jesus está aqui. Está ou não está? Está ou não está, meus irmãos? Quem sente ele aí? Quem sente? Levanta a mão e dá glória. Vocês estão com frio. Levanta a mão e dá glória. Feche os olhos, filha. O teu sangue é poder, Jesus. O teu sangue é poder. Segura, segura, segura. Olha aqui, olha aqui, filha. Olha aqui, Jesus. Olha aqui, filha. Ainda tem ele, Jesus. Vocês estão com medo dele, irmãos. Vocês estão com medo dele, Deus. Ainda tem ele. Eu enxugo a veia, tá vendo? Eu enxugo a veia com a bomba gira. E da queima, Jesus. E da queima, Jesus. Deixa eu ver. Você, não
1: é? É mesmo.
0: Fala.
1: Ela é minha.
0: Ei.
1: Ela é minha.
0: Ela é dela, igreja. Ela é dela, irmãos. Ela é de quem? Ela é de quem? Deixa o cabelo. Você quer tirar a vida dela num desastre?
1: Quero mesmo, e Deus dá livramento para ela.
0: Porque é muito sangue. Porque é muito sangue.
1: Muito sangue na vida dela.
0: Porque é muito sangue, não quer?
1: Quero.
0: Ei?
1: Quero.
0: Porque é muito sangue, não quer?
1: Quero.
0: Falta sangue para ela, irmão. Falta sangue para ela, irmão. Só é o sangue de Jesus. Sai. Desespero. Quem quer dar sangue para ele? Ele falou que quer sangue, Lucina. Quem quer dar sangue para ele? Volta lá no sangue de Jesus, levou. Passe comigo, sai agora! Em nome de Jesus! Em nome de Jesus! Abre os olhos, filho. Respira fundo. Fala assim, o sangue de Jesus.
1: O sangue de Jesus
0: tem poder.
1: Tem poder na minha vida, eu creio.
0: Você quer voltar para Jesus agora?
1: Quero agora.
0: Ei! Na sua mão! Quer voltar para Jesus agora? Pastor Zé Maria! Dá glória a Deus, igreja! Dá glória a Deus, igreja!
2: Glória a Deus!
0: Ô filha, qual o teu nome?
1: Juliana,
0: sou
1: irmã de Joaquim.
0: Josilene?
1: Sou irmã do Lohan, que é batizada aqui, que prega.
0: Pode falar chorando, Josilene. Você quer saber o que aconteceu aqui agora? Você quer saber?
1: Quero.
0: Jesus te deu uma grande vitória aqui agora! Quer voltar agora para Jesus? Então levanta as mãos. As duas mãos. Diga, está sorrindo agora aí. Está sorrindo agora. Dá glória a Deus, meu Deus. Fala assim, ó. Senhor Jesus.
1: Senhor Jesus.
0: Agora.
1: Agora.
0: Nesta manhã.
1: Nesta manhã.
0: Nesse feriado.
1: Nesse feriado.
0: de setembro. Eu estou voltando.
1: Eu estou voltando para tua casa, meu irmão.
0: Para o Senhor. Escreve de novo.
1: Escreve de novo.
0: O meu nome.
1: O meu nome.
0: Aí no céu.
1: No livro da vida.
0: Hoje estou recebendo a independência da minha vida, da minha casa, da minha família. Receba do Senhor. Olha, fica. E essa mulher está aí?
1: Espero que Deus
0: entenda,
1: né? Que Deus
0: nos honrou para falar também,
1: que Deus é porque vamos ver
0: para a cabeça saber para
1: casa dele.
0: Misericórdia! Ele revelou que você iria para essa situação, temos de quebrar o joelho, você poder entender quem é ele, para voltar à presença dele. Aconteceu, para ele falar, aconteceu.
1: Aí,
0: joelho quebrado, tenta de mulher agora. Mas a partir, olha para mim, a partir de agora vai ter restauração no seu joelho. Você vai abandonar essa muleta no nome de Jesus. Há quanto tempo não tem uma muleta?
1: Dois anos.
0: Olha com ela.
1: Só com ela.
0: Ah, Jesus está aqui. Abre o corredor aqui. Abre o corredor aqui. Levanta essa muleta, minha filha. Levanta essa muleta para o céu. Levanta essa muleta para o céu. Vai andando agora nesse corredor. Vai andando. Levanta para o céu e vai andando. Vai para o corredor. Vai andando. Quem está vendo? A muleta levantada e a mulher andando, já curada, para a glória de Jesus. Está faltando agora, irmão. Está faltando agora, gente. Ele indica Jesus que vai deixar. Pode voltar. Quando você pode deixar, ela vai embora para casa. Está emocionada, está chorando lá. Com a muleta levantada, pastor Zanaria, tem milagre, para que eu te amor. Da glória. Vem cá, o povo chorando, pode. O povo está passando nela, o povo está lençolando nela. Olha aí, da glória. É amanhã, que milagre. Cadê as fogas, glória a Deus. Meu Deus do céu, você chorou por quê?
1: Eu lembro da minha irmã, da dica que eu disse que sonho.
0: Você não mandava assim? Você achou que o Senhor te esqueceu de você? Não esqueceu, não. Olha aí, não esqueceu, não. Jesus é com ela. Está andando de mulher para levantar o que está curando. Só uma coisa que eu dá.
1: Só para a mulher.
0: Hein?
1: Só para a mulher do bolso.
0: Da muleta aqui agora.
3: Glória a Deus.
0: Tá filmando aí, irmã? Tá filmando aí, irmã? Depois, viu? Tá filmando aí? Agora tá na minha mão a muleta dela, pastor Zé Maria. Vai lá agora sem muleta, minha filha. Vai lá agora sem muleta. Olha aí! Tem milagre, vai voltar, volta, volta. Mais depressa. Volta. Dá glória a Deus. Glória a Deus! Não para de chorar, olha aí! Muito feliz! Quem te libertou aqui agora?
1: Jesus!
0: Quem te curou aqui agora?
1: Deus!
0: Fala assim, muleta!
1: Muleta
0: mesmo! Eu vou te aposentar! Em nome de Jesus! Como é que é? Joga fora! Bate as costas agora! E que vocês estão Como é que é? Você foi a boa samaritana, então?
4: Amém.
0: Você trouxe ela?
4: Trouxe.
0: Tá feliz com o milagre dela? Com a libertação dela?
3: Aleluia.
0: Tá chorando? Não, duas chorando aí. Duas chorando. Que a glória de Deus! Que a glória de Deus! Pode abraçar, irmão. Pode abraçar o milagre de Deus. Você trouxe e Jesus quer o E agora eu deixo.
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0: Palmas de glória a Deus! Minha irmã, qual o seu nome?
1: Meu nome é Flávia Cristina.
0: Irmã Flávia, conte a benção.
1: Irmão, a benção que eu quero contar é que eu peguei um voto aqui na terça-feira e eu levei esse voto pra casa. Minha menina, ela chegou lá em casa reclamando que tava sentindo muita dor no pé da barriga. E eu tava sem saber o que fazer, que eu tava tendo que trabalhar todo dia, eu não tava sobrando tempo pra marcar exame, pra levar ela no médico, e ela chorando de dor. O voto que eu peguei aqui foi esse voto do livramento. Eu levei esse voto pra casa, falei com ela, vai embora pra sua casa, põe esse voto na barriga quando você for dormir.
0: E doía demais.
1: Ela doía demais, porque ela já tava até chorando de tanta dor.
0: Tava chorando já.
1: Já tava chorando de tanta dor. Eu peguei esse voto, ela levou pra casa dela, ela falou que colocou o voto na barriga, dormiu com o voto na barriga. Quando ela acordou no outro dia, ela chegou lá em casa rindo. Falou, mãe, eu melhorei, eu não tô sentindo mais dor. Eu falei, foi o voto do livramento que a gente pegou na igreja, pentecostal, do livramento.
0: Cadê a glória a Deus, irmã Flávia? Cadê a glória? Cadê a glória? Ô, irmã Flávia, não é idolatrar o voto, não. Mas Deus tem poder de curar.
1: Tem poder de curar, é verdade. Através desse voto que ela colocou na barriga, no outro dia ela não estava sentindo dor nenhuma e eu estava sem saber o que fazer.
0: Ela estava chorando de dor.
1: Ela estava chorando de dor, reclamando todo dia de dor. Falei, meu Deus, eu trabalhando todo dia, não tinha como eu sair para levar ela no médico. E ela também trabalhando, a gente ficou sem saber o que fazer. Mas através do voto, do livramento, a minha filha foi curada.
0: Curada!
1: Curada,
0: curada.
1: Em nome de Jesus.
0: Curada! Da glória a Deus, igreja! Quem curou sua filha?
1: Foi Jesus.
0: Em qual igreja, irmã Flávia?
1: Igreja Pentecostal, Deus e Amor.
0: Quem nos ouve em casa agora, pode estar doente também lá, situação, medicina humana, consegue diagnosticar, vem pra cá, aqui é curado.
1: Vem pra igreja, porque aqui você será curada, pelo nome de Jesus.
0: Qualquer enfermidade.
1: Qualquer enfermidade, não fique em casa, vem pra igreja.
0: Então dá glória a Deus.
1: Glória a Deus.
0: Dá glória a Deus.

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3: Minha irmã, qual é o teu nome?
4: Maria Aparecida da Silva. Eu cumprimento,
3: puxa, benção.
4: Eu cumprimento os irmãos com a paz do Senhor Jesus. Sexta-feira passada, eu fui revelada aqui na igreja. Eu tinha feito uma proposta ao Senhor, mas eu esqueci, devido aos problemas que eu tive, deixei dentro da Bíblia, né? Uhum. Na sexta-feira, de madrugada na quinta-feira, o Senhor me cobrou na oração de joelho.
3: Me incomodou.
4: Ele falou comigo, você fez um voto e não pagou. Cheguei aqui, foi revelada do mesmo problema.
3: Meu Deus.
4: E hoje eu vim trazer para a honra e a glória do Senhor.
3: Deus
4: porque
3: honrou,
4: o Senhor
3: irmã.
4: Me honrou e eu vim trazer para a honra e a glória do Senhor.
3: Da glória a Deus com ela.
4: Aleluia.
3: Quem nos ouve em casa agora e propositou no coração honrar essa alma de Deus e amor, pode honrar porque Deus garante a bênção.
4: Amém, Jesus. A
3: vitória é certa.
4: A vitória é certa.
3: Em qual igreja mesmo?
4: Da igreja pentecostal, Deus e amor.
3: Quem te honrou mesmo?
4: Jesus.
3: Dá glória a Deus com ela. Deus abençoe, minha irmã. Pode devolver lá. Dá glória a Deus!
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0: Pastor Wesley, tem uma senhora aqui, ela está procurando te contar a bênção, é isso?
1: É.
0: Minha irmã, qual o seu nome?
1: Meu nome é Maura.
0: Conte a bênção, Maura.
1: Então, eu estava na justiça porque meu filho é autista não verbal. Por enquanto, né, que eu creio que Deus vai dar a cura no tempo que Deus quiser dar a cura, porque ele é Deus e sempre vai ser Deus. Mas aí eu estava lutando, né, em relação para ele estar recebendo o benefício dele. E eu estive aqui no culto com o senhor pela manhã, numa sexta-feira, se eu não me engano, e o senhor falou que, que Deus queria dar uma bênção nas nossas mãos. E aqui hoje está o primeiro dízimo dele, de muitos que Deus ainda vai permitir.
0: Glória a Deus! Glória a Deus!
2: Veja o que Deus faz, Deus revela e Deus cumpre aqui na igreja, Deus amor. Ela recebeu a bênção, o filho dela autista, não tinha conseguido receber o louro, acho que é louro mesmo, né? E ela recebeu a vitória através do poder de Deus. É isso, minha irmã?
1: Isso. O nome dele é Israel de Jesus.
2: Israel de Jesus. Tá feliz com a bênção, minha irmã?
1: Claro, porque independente da sociedade achar que ele não precisava pelo pai dele trabalhar, o pai dele faz um trabalho até muito bonito, né, aqui na cidade de Juiz de Fora, mas não é por causa do pai dele, se é direito do meu filho, eu corri atrás.
3: Aleluia.
1: Entendeu?
2: Onde você recebeu essa bênção?
1: Na igreja Deus e Amor.
2: Na igreja Deus e Amor.
0: E já trouxe o primeiro dízimo. Olha,
2: já trouxe o primeiro dízimo.
1: Tá aqui,
2: que Deus abençoe. Olha aí. Os ouvintes que estão em casa, faça da mesma maneira. Faça o propósito com Deus, como a minha irmã. Seu nome?
1: Meu nome é Maura.
2: Irmã Maura fez, recebeu a bênção e já trouxe o primeiro dízimo.
3: Glória!
2: Deus abençoe o pastor Clemil.
0: Deus abençoe o pastor Wesley. Da glória!
2: Vamos embora, se vocês brincam.
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5: O Espírito Santo de Deus quer fazer um convite para você parar um pouquinho e olhar para dentro do seu lar. Olhar para dentro da casa hoje. Isso se tornou um desafio. Sabe por quê? Porque nós estamos vivendo a era da solidão. A era da solidão acompanhada. As famílias moram debaixo do mesmo teto, comem da mesma comida, mas vivem em mundos completamente distantes. É o pai em uma tela, a mãe em outra tela, os filhos trancados no quarto com os fones de ouvido. Estão perto fisicamente, mas o coração está a quilômetros de distância. Nós estamos trabalhando tanto para dar o melhor, não é? Para os nossos filhos, trabalhando duro. Você levanta cedo, pega frio lá no metrô, pega frio lá no ponto de ônibus, chuva. Trabalhando tanto para comprar roupa, tecnologia, o melhor alimento, mas na verdade o que eles mais precisam não pode ser comprado em nenhuma loja do mundo. Ah, eu vou dar para o meu filho o que eu não tive. Eu vou comprar para o meu filho e vou dar tudo para ele o que eu não tive. Mas eles não precisam disso. Eles precisam de presença. Eu repito, os seus filhos precisam de presença. Precisam de ouvido, precisam de colo. E me responda uma coisa, com toda a sinceridade, do seu coração, aí onde você está agora. Qual foi a última vez que você sentou à beira de uma cama do seu filho, não para cobrar uma nota da escola, ou para cobrar algo que ele tinha de fazer? Ou reclamar da bagunça, mas para perguntar, meu filho, como está o seu coração? Do que você tem medo? O que te faz sorrir, meu filho? Qual foi a última vez que você olhou nos olhos do seu marido, da sua esposa, e disse, está tudo bem contigo? Pensa bem, nós oramos tanto, Fazemos campanhas pedindo milagres para Deus, de portas abertas lá fora, no trabalho, nos negócios. A gente quer ser bem-sucedido no trabalho, na nossa carreira. Senhor, eu quero uma carreira sensacional, maravilhosa. Me traga, Senhor, uma porta aberta no meu emprego, que eu tenha um melhor salário. Mas o maior milagre que Deus pode realizar hoje começa lá no tapete da sala. Tapete da sala? Sim, no tapete da sala. Começa na mesa do seu jantar. O inimigo não quer destruir a sua empresa. Ele quer destruir o seu casamento. Ele quer destruir a mente dos seus filhos através da indiferença. Porque uma casa onde as pessoas não se falam, onde as pessoas não se comunicam, é uma casa sem proteção. Por isso o Espírito Santo está te parando neste minuto, através deste rádio, deste programa. Não é por acaso que você esteja ouvindo esta frequência agora. Deus está te chamando de volta para o papel de guardiã da casa, de guardião da casa. Ele quer resgatar o calor do abraço que se esfriou. Ele quer devolver o som do riso na sua cozinha. Ele quer devolver aquela alegria em volta de uma mesa que não existe mais. Preste atenção. O Senhor não trabalha por acaso. Ele trabalha com propósito. As palavras que Deus está colocando na minha boca hoje têm um propósito de alcançar o seu coração, de alcançar a sua vida, para que haja uma mudança. Para de ficar trabalhando e se arrebentando para trazer algo material para o seu filho. Material para a sua casa. O que a sua casa precisa é de presença. Da sua presença. Da sua presença. Do seu abraço para o seu filho. Do seu abraço no seu cônjuge. Do seu diálogo em volta da mesa. E qual foi a última vez que vocês se reuniram para comer um alimento? Eu sei, mas eu não tenho tempo. De manhã nós estamos correndo, cada um pegando suas coisas, a sua marmita na geladeira, pegando a sua mochila e correndo para o ponto de ônibus. Eu sei. E eu entendo isso, e Deus muito mais. Mas tem de ter um momento do dia em que vocês se reúnem em volta da mesa para conversar, não para pegar o celular. Nós precisamos estar presentes, olho no olho, conversando um com o outro, nos abraçando. Não deixe o seu lugar vazio. Não feche a porta daquilo que pode estar aberta. Deus está falando conosco. Esta é a melhor coisa que Deus quer falar com você hoje. Se una à sua família. Feche a tela do celular. E abra o seu coração, abra os seus braços. E mostre-se presente na sua família. Que Deus te abençoe.
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0: Salve, Glória! Minha irmã, qual é o teu nome?
1: Cláudia.
0: Conte a benção.
1: A benção é que uns 8 anos atrás, o senhor estava aqui pregando. Aí o senhor revelou...
0: 8 anos atrás?
1: É, sobre a minha aposentadoria. Aí, só que os pessoal ficava olhando para mim, aí o senhor falou assim, ó, irmão, não olha para ela não, porque ela é nova, mas é mais que merecido.
0: Eu
1: porque
0: todo mundo,
1: na época, que todo mundo ficou olhando para mim. Mas, graças a Deus, irmão, naquela época, aí passou uns 3 anos, o diabo, ele lutou, eu pegava advogado, não conseguia, mas eu confiava em Deus, que eu falei assim para uma irmã, mas ele revelou para mim. Aí eu troquei de advogado e graças a Deus, irmão, hoje, né, uns tempos atrás, para trás, que eu consegui aposentar.
0: Chegou também.
1: Chegou a minha aposentadoria.
0: Não teria idade para isso.
1: Não teria idade para isso, mas eu consegui. Aí tem uma irmã daqui que mora lá no Guaruá, eu acho que ela ficou curiosa, encontrou comigo e perguntou assim, você conseguiu a aposentadoria? Eu falei, graças a Deus. Foi através da revelação do irmão.
0: Da glória a Deus com ela! E quando eu entreguei para a senhora, quando eu comentei, não olha para a idade dela, que ela é enorme, mas quem revelou foi Deus.
1: Foi Deus, porque quando o senhor estava entregando para mim, imagina uns 8 anos atrás, eu era muito mais nova,
0: claro.
1: Né? Aí as irmãs deu uma olhadinha para mim, pensando aqui, mas, né?
0: Ela não tem idade para isso.
1: Não tem idade, aí eu lembro que o senhor...
0: Quem revelou foi Deus,
1: irmão. Foi Deus, eu lembro que o senhor falou assim, ô irmão, ela pode não ter idade, se ela trabalhou é mais do que é merecido.
0: E confirmou.
1: Confirmou
0: e aposentou.
1: Aposentei.
0: Estou feliz.
1: Estou feliz.
0: Na glória a Deus com ela.
1: Quem
0: te honrou, minha irmã?
1: Foi Deus.
0: Em qual igreja?
1: Na igreja pentecostal, Deus é amor.
0: Que Deus te abençoe. Na glória a Deus com ela, igreja. Palmas e glória.
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0: Minha irmã, qual é o seu nome?
5: Meu nome é Marli Aparecida Teixeira Antônio.
0: Conte a bênção, Marli.
5: Bom, minha bênção, irmão, depois de 40 anos, né? Tinha parado meu marido.
0: 40 anos?
5: 40 anos, irmão. E eu fazendo a campanha toda terça-feira aqui na Igreja Pentecostal, Deus Amor. E fui fazendo voto, fui orando, buscando, recebendo revelação, esperando. E nem esperava. Quando, de repente, o Senhor me deu uma boa notícia, meu marido voltando para casa, ligou para mim para poder restaurar o nosso matrimônio.
0: Mas, irmã, 4 décadas, a senhora perseverando as campanhas aqui da família terça-feira, não arredou o pé da frente do altar do Senhor, os propósitos com Deus, que ele te honrou de uma forma sobrenatural, grandiosa.
5: Sim, irmão, eu nem esperava, porque tantos anos, né, irmão? Mas foi pela misericórdia do Senhor, eu perdoei, né? Os meus filhos também estão procurando perdoar. E agora, para honra e glória em nome do Senhor Jesus, tem 6 meses que nós estamos conversando glória e que nós vamos tratar de arrumar, nós restaurar nosso casamento, porque eu não divorciei, ele divorciou. Mas eu, nessa expectativa, quando chegou dezembro, o Senhor me revelou e revelou e também está retornando.
0: Restaurou, irmã.
5: Restaurou.
0: Eu imagino assim, que fica... Vocês têm quantos filhos no caso?
5: Então, 3 filhos. Três filhos.
0: Ouvintes internos, mas que ficam os filhos, toda a família, né, irmã? Destruturada, né?
5: Sim, irmão. Não foi fácil. Porque criar os filhos pequenos sozinho, sem a atenção do pai, não foi fácil. E mesmo assim, né, ele vindo, devagarzinho um vai perdoando, um devagarzinho vai melhorando. Mas o Senhor está no controle de tudo. E a presença do Senhor conosco, através da Igreja Pentecostal, Deus e amor, no propósito que se fazia aqui, eu recebi minha bênção.
0: A vitória, irmão, chegou.
5: Glória a Deus.
0: O senhor convida aos ouvintes de casa, a campanha também da família terça-feira, tem que vir pra cá todo mundo, né, irmão?
5: Sim, irmão, vem nesse propósito, que é essencial a família, e Deus ama a família. Então vem nesse propósito da Igreja Pentecostal, Deus e amor, que toda terça-feira você não tem nada a perder, só tem a ganhar com Deus.
0: A senhora perseverou. O que demandava 40 anos de casamento não restaurado, não estruturado, valeu a pena. Agora reconciliaram, estão de novo juntos e o nome do papai está glorificado.
5: O nome do Senhor glorificado, porque, irmão, é muitos anos e eu nunca pensei em outra pessoa, mas ele pensou,
0: glória
5: mas graças a Deus.
0: A Deus.
5: O senhor falou, tem falado, inclusive, irmã, onde até o estado onde ele estava, o irmão da igreja pentecostal de Osamu ainda falava com ele, mostrava com ele, falava e não estava certo o que ele estava fazendo. Então, através daquilo tudo, irmão, o Senhor trouxe ele, está trazendo, está transformando a nossa
0: Deus
5: vida.
0: Deus honrou, irmã.
5: Glória a Deus, Deus tem me honrado.
0: Quem te abençoou mesmo?
5: Foi o nosso Senhor Jesus Cristo.
0: Em qual igreja?
5: Na igreja pentecostal, Deus é amor. Irmão.
0: Muito obrigado, minha irmã, pelo seu maravilhoso testemunho de bênção.
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graças a Deus, glorificado seja o Deus Pai, Filho, Espírito Santo, que está operando, né, ouvintes? Está acompanhando testemunhos, está acompanhando libertações, está acompanhando cura, portas abertas, milagres, sobrenatural. Estamos acompanhando o mover de Deus, estamos acompanhando o sobrenatural do céu. O que Jesus está operando aqui em Juiz de Fora, por sua rica e infinita misericórdia, na nossa Igreja Deus de Amor, aqui em Juiz de Fora, sede estadual, aqui da rua San Clair de Carvalho, 75. Na oportunidade, então, uma semana abençoada, né? É verdade, a começar no domingo, e estender-se na segunda, terça-feira da família, quarta-feira da palavra, quinta-feira de orações também maravilhosas, sexta-feira de libertações, sábados também de consagrações, domingo também de consagrações, uma semana abençoadíssima na Igreja de Deus e Amor. Você que me ouve agora e talvez nunca esteve com a gente aqui, né? Só ouviu falar, igual o Jó dizia na palavra. Até então ouvia falar, agora eu vejo. As pessoas testemunharam aqui, muitas delas até então ouvia falar da Igreja de Deus e Amor. Ah, tem uma igreja de Juiz de Fora, Igreja de Deus e Amor, lá Deus opera dessa forma. E a maioria vieram, até mesmo por curiosidade, a maioria vieram. E quando chegaram aqui, adentraram com os pés no templo, não somente agora ouviram, né? Mas viram o manifestar de Deus, viram o sobrenatural do Espírito Santo. Se acompanhou nossa irmã Flávia, a filha dela estava chorando de dor em casa. A filha dela desesperada, ela também ficou, porque ela estava trabalhando, não é que ela ia socorrer a filha dela. E ela lembrou do quê? Do voto do livramento. Não é o voto, não é o papel em si, mas é o propósito que ela pegou para honrar e ajudar a obra. E ela lembrou, peraí, mas a minha filha, eu fiz um voto na Deus é amor, e eu creio que o Papai do Céu vai honrar o meu voto. Eu não fiz um voto à toa. Não é verdade? Não é idolatrar o voto não, viu? Idolatrar o papel não. É você confiar em Deus. Ao som da tua voz, queremos tua unção derramar. E assim ela fez, né? Ela confiando, acreditando e Deus, claro, trabalhando. Aconteceu o quê? Ela lembrou, fez aquela prova de fogo com Deus e a filha que estava chorando de dor, agora amanheceu sem dor nenhuma, aliviada, a dor sumiu, olha que tremendo. A irmã também, a outra irmã Maria, a irmã Maria devolveu o voto dela e Deus honrou ela. Ela fez um voto com o Senhor, propositou honrar a obra de Deus e automaticamente foi o quê? Honrada por Deus. A irmã Maura foi revelada e ela buscava no Senhor ali o benefício do filho, né? Que era um autista assistido e tinha direito também a receber um benefício. Embora o esposo trabalha, mas é direito do filho também. Ela fez o quê? Ela veio buscar a Deus e amou a resposta. Ela contou o testemunho que ao fazer um voto com o Senhor, ao propositar devolver o dízimo, ela pediu que o Senhor honrasse o filho dela, honrasse ela, a família. Deus fez o quê? Deus honrou também. Olha que tremendo, Vinci. Nessa terça-feira, 4 de agosto, campanha da família, vem estar com a gente aqui, 9 da manhã, meio-dia, 2 da tarde, 19 horas. Estarei presente com vocês 9 da manhã, hora também, quando pode ali estar com a gente, minha esposa Maria dos Anjos, meu filho Joaquim. À tarde, né, meio-dia, com o operador Adriel Carlos, 2 da tarde, pastor Wesley Souza, no altar, na campanha da família. 19 horas, Ministério de Casais, presbítero Eliel, que é Meliana, e convidaram nesse dia 4 agora para estar com a gente o casal, né, Wesley Rodrigo e a irmã Esther Gonçalves, vão estar no altar para pregar à noite, na terça-feira da família, Ministério de Casais. Vem estar com a gente. A irmã Maria José testemunhou, recebeu a porta aberta. Olha que tremendo. Ela que estava há algum tempo desempregada, ao fazer um voto com o Senhor, a porta se abriu. A irmã Marli, 40 anos separada do esposo, nesse decorrer do tempo os filhos cresceram, sem o auxílio, o apoio do pai. Nesse tempo os filhos cresceram, sem o amparo, né, a tutela do pai e a mãe ali que sustentava, era pai e mãe, e os filhos ali espelhando na mãe, porque o pai tinha ido embora, 40 anos fora de casa. Ela vem a Deus e amor, é revelada aqui por Deus, e o esposo volta. Oh, meu Deus do céu,
Como é que Deus não revela, ouvintes? Não é verdade? Conversa fiada dessa, ele revela. Pela própria Bíblia é bem claro isso. Ele falou o que com José e Maria? Para pegar o menino e ir para onde? Nem para o Egito? Ele não revelou? Quantas passagens bíblicas que ele revelou antes? E Deus revela antes porque ele tem poder de fazer depois. Deus revela antes que ele é onisciente, onipotente, onipresente. Para fazer depois. Claro que ele revela. Aí está a prova. Vamos acompanharmos aqui e inserirmos na programação. Meu Deus do céu, quantos testemunhos a mais vamos ter aqui? Vai a programação, o restante do ano de testemunhos de pessoas que eram Deus e amor. Claro, chegando não contaram para ninguém, porque não acontece assim. Se você contar para alguém, não é revelação. Não conta para ninguém. Deus tem o poder de revelar a gente, mero pecadores, a situação que está enfrentando e vivendo. E é assim que ele está fazendo. E vai fazer muito mais na sua vida. Vem estar com a gente aqui. Terça-feira, 4 de agosto, grande quatro horários. Quarta-feira da palavra, quinta-feira de orações, sexta-feira, dia 7, estará conosco também à noite. Nosso amado irmão, né? É presbítero Caio Felipe, lá de Luxemburgo, é das Europas, está aqui agora em Juiz de Fora de férias com a família e vai estar com a gente à noite na sede, pregando. Sexta-feira, dia 7, será o grande dia do livramento. Pela manhã, pastor Wesley. Pela tarde, pastor Eliel. E à noite, nosso amado irmão, presbítero Felipe Caio, né? Caio Felipe, junto com a esposa, que chegaram de Luxemburgo, da Europa, para estar aqui com a gente também nesse dia maravilhoso, para pregar a palavra do Senhor. Sábado, que é dia 8, é Santa Ceia. Domingo, dia 9, Santa Ceia. Olha que semana abençoada. Já começa segunda-feira, né? Pela manhã no Santo Altar, Irmã Maria das Graças, uma multidão tem estado também ali, à tarde, à noite, grande quatro horários. Aí terça-feira vamos emendando a bênção na campanha da família, quarta-feira, quinta-feira e assim sucessivamente, terminando, dizemos, no domingo, primeiro dia da semana, né? Mas já iniciando também, porque primeiro dia da semana, inicia a semana com a Santa Ceia, às 9 da manhã, domingo, Santa Ceia, sábado à noite, dia 8. Olha que semana abençoada. Anote o endereço. Rua Sanclé de Carvalho, aqui em Juiz de Fora, 75. Igreja Pentecostal Deus e Amor. Você acompanha a libertação, né? É da irmã Josilene. Chegou ali de muleta, oprimida. Após oração, os demônios foram embora, largou a muleta, voltou para casa sem a muleta. Olha que tremendo. Porque Jesus tem esse poder, ouvintes, de fazer o sobrenatural. Eu quero orar por você agora, apresentar você, a nossa querida e digníssima família, que estarão conosco nesta terça-feira, em um dos grandes quatro horários. Oremos ao Senhor. Maravilhoso Deus e eterno Pai, graças eu te dou neste momento, pela oportunidade ímpar de estar em tua presença, de estar auxiliando a obra do Senhor aqui em Juiz de Fora, juntamente, meu Pai, com nossos companheiros de altar, irmãos e irmãs ali na casa do Senhor, que tem colocado a mão sobre o arado, não tem olhado para trás. Segunda-feira, terça-feira, quarta, quinta, sexta, final de semana, sábado, domingo, Santa Ceia. Pai poderoso e glorioso, vem uma vez mais colocar as tuas mãos, como o Senhor tem feito, e curando, libertando, transformando. Quantos sinais temos visto, meu Pai, acontecendo já nesta era, hoje, na Igreja Deus e Amor, aqui em Juiz de Fora. Quantas pessoas chegam ali oprimidas, voltam para casa libertas, desempregadas, a porta abre, doente, socura, e o Senhor é glorificado, teu nome é exaltado. Sim, Senhor, te apresento em oração agora o meu lar, a minha querida, digníssima esposa Maria dos Anjos, nossos três filhinhos. Em oração agora te apresento também aqui em Juiz de Fora o anjo da igreja, pastor Wesley, irmã Flávia, seus filhinhos, pastor também Célio Carvalho, irmã Rosilene, seus filhinhos, pastor Zé Ferreira Filho, mãe Helenice, seus netos e filhos, família. Quero apresentar ao Senhor todos os irmãos obreiros e obreiras que tem na tua casa auxiliado no trabalho do Senhor, homens e mulheres valentes, meu Pai, que tem estado de mãos dadas conosco ali para o bom andamento e crescimento da tua obra. Abençoe o pastor Júlio César também, sua família. Nos abençoe, meu Pai.
nos livre, nos guarde todo o mal. Te dou graças, sempre te dou graças infinitamente pela oportunidade que tem dado a mim, a nós, de fazermos aqui a tua obra em Juiz de Fora. Guarda aqui no estúdio também, irmão, o pastor Eliel, com a sua família, irmão Israel Leões, com a sua família, Sebastião Rodrigues e família, Leonardo Mendonça e família, irmão Daniel Coutinho e família. Nos guarda aqui, nosso trabalho aqui, meu Pai. Estamos aqui porque o Senhor tem sustentado, tem nos dado esta bênção. E nesse trabalho, nessa emissora, o teu nome é glorificado. Sim, meu Pai, muito obrigado por tudo. Leve estas multidões nessa segunda, terça, quarta, quinta, sexta, na Santa Ceia também, sábado, à noite, domingo de manhã. Leva a multidão também na sexta-feira do grande livramento, na terça da família, na quarta da palavra, na quinta das orações, nas segundas também, nos sábados proféticos pela manhã também, com o pastor Célio Moreira. Enfim, meu Pai, venha honrar a tua obra. Quero apresentar em oração a diretoria desse ministério Deus e Amor, ali em São Paulo, irmã Ereni Miranda, à frente, esta obra, a diretoria deliberativa e executiva. Quero apresentar a ti em oração agora, os que estão encarcerados, hospitalizados no UTI, no CTI, esse lar, essa família, esta empresa, esse trabalhador, esta pessoa que do outro lado propositou no coração de essa semana toda conosco em Juiz de Fora, na Igreja Deus e Amor, aqui na sede, aqui na rua Sancler de Carvalho, 75. E tenho certeza que no amanhã do Senhor voltarão para testemunhar e para te honrar na beleza e na grandeza da tua santidade. Amém e amém, Senhor Jesus. Que Deus te abençoe. Já já voltamos.

0: Tudo bem, ouvintes? Para você que ainda não sabe, nós temos aqui cultos no horário de 9 da manhã, meio-dia, 2 da tarde e 7 da noite. De segunda a sexta-feira, 9 da manhã, meio-dia, 2 da tarde e 7 da noite, cultos abençoados aqui na sede estadual de Juiz de Fora, que fica na rua Sancler de Carvalho, número 75, na direção do pastor Wesley Souza, sábado, 9 da manhã, e também no horário das 7 da noite. E domingo, no horário de 8 da manhã, Escola Bíblica Dominical, e às 9 da manhã, cultos especiais na nossa igreja. Deus e amor, então venha receber o seu milagre, a tua bênção e a tua vitória. Nós temos aqui o culto da palavra, que acontece nas quartas-feiras, na Deus e Amor, 9 da manhã, meio-dia, 2 da tarde e 7 da noite, é o culto da pregação da palavra, aqui no Templo da Glória de Deus.
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0: Nós temos aqui também o culto da família, todas as terças-feiras, no horário de 9 da manhã, também meio-dia, 2 da tarde e 7 da noite, é o culto da família na nossa sede estadual de Juiz de Fora. Venha interceder a Deus em prol da tua casa, do seu lar, da sua família, na igreja Deus e Amor, todas as terças-feiras. É o grande clamor a Deus em prol da família, aqui no Templo da Glória de Deus. E às 7 da noite, é o culto da família com o Ministério de Casais da Igreja Deus e Amor. Então venha receber a sua vitória.
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0: Na quinta-feira nós temos aqui também cultos abençoados às 9 da manhã, meio-dia, 2 da tarde e 7 da noite. E lembrando que às 14 horas é o culto em prol da Fundação Reviver, esta obra assistencial que é mantida pela nossa igreja Deus e Amor. Quinta-feira, 2 da tarde, é o culto em prol da Fundação Reviver. E às 7 da noite, a oração do Getsêmani, aqui na sede de Juiz de Fora. 7 da noite, somente oração, clamor a Deus, buscando a presença do Espírito Santo. Todas as quintas-feiras, no horário das 7 da noite, a oração do Getsêmani.
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0: E por falar em oração, faz abrir portas. Sexta-feira de libertação forte, 9 da manhã, pastor Wesley Souza pregando a palavra, também orando pelos dons do Espírito Santo, às 9 da manhã, e também no horário das 7 da noite. A presença do pastor Wesley Souza, no horário de 9 da manhã, também às 14 horas, cultos de libertações na Igreja Deus e Amor. Sexta-feira é a sexta-feira da revelação, da libertação, palavra, manifestação do poder de Deus na Igreja Deus e Amor, na sexta-feira de libertação. 9 da manhã, pastor Wesley Souza, e também no horário das 7 da noite, pregando a palavra e orando pelas libertações, revelação do Espírito Santo e Deus confirmando a sua vitória. No horário de 9 da manhã, excepcionalmente, uma campanha da vinda de Cristo, 9 da manhã, no sábado, a presença marcante do nosso irmão em Cristo, pastor Célio Moreira, pregando a palavra e também orando pelos dons do Espírito Santo. Todos os sábados, no horário das 9 da manhã, presença do pastor Célio, pregando a palavra e orando pelas divinas revelações do Espírito Santo. E no sábado à noite, aquele culto abençoado, expansão, mocidade, Juiz de Fora. Vem adorar ao Senhor conosco, na beleza da tua santidade. Sábado, 7 da noite, culto abençoado, do expansão, mocidade, Juiz de Fora.

E no domingo nós temos aqui cultos abençoados, 8 da manhã, Escola Bíblica Dominical, 9 da manhã, cultos especiais na Igreja Deus e Amor. Venha receber a sua vitória. Segunda-feira, 9 da manhã, 2 da tarde e 7 da noite. Também temos aqui cultos abençoados na nossa sede de Juiz de Fora. Venha ser revestido do poder de Deus.

0: erro. 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

0: sangue
1: de Jesus. A pessoa que me revela um Senhor aqui. Eu vi uma gastrite nervosa. Você sente aquela queimação, aquela dor no teu estômago. Deus te visitou aqui agora. Deus te visitou, é verdade, mulher? Pastor Fremilson, é verdade ou mentira?
2: É uma verdade.
1: Doía o estômago, minha irmã. Doía tudo isso. Mas você crê que agora você recebe cura? Toma posse do teu milagre agora.
3: Aleluia, glória a Deus.
4: Maravilha, pastor Leandro.
3: Aleluia.
4: Você sofreu de nessa enfermidade há quanto tempo?
2: Há uns 4 anos. Quantos remédios você tomava? Não passava não.
4: Muita medicação, era quase uma farmácia em casa.
3: Sangue de Jesus. Mas
2: tem mais de 1000, viu, assim, de remédio assim.
4: R$4 por mês e por nada era curada.
2: Nada curada.
4: 4 anos sofrendo.
2: 4 anos.
4: Imaginemos, pastor Wesley, se contabilizarmos R$1.000 por mês durante 4 anos, é muito dinheiro, meu Deus do céu. É mais que uma farmácia, uma rosa. E agora está curada.
2: Estou curada.
4: Doía isso, doía isso, doía isso, doía
2: tudo.
4: Procurador, procurador, aperta.
5: Alegra-te, ó alma, no Senhor agora. Aleluias. Você que está triste, você está no lugar certo. Jesus enxuga as tuas lágrimas desta tarde. Jesus alegra a sua alma nesta tarde.
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8: Graças a Deus. A paz do Senhor, queridos irmãos ouvintes, internauta. Quem vos saúda neste momento é teu irmão em Cristo, presbítero Cremilson Silva, e aqui também do meu lado,
9: Maria dos Anjos.
8: Estamos aqui para darmos seguimento nesta noite abençoada na campanha de oração em favor à família, e temos a certeza que a mão do Senhor tem estado presente em nossos lares, como também nos lares dos nossos amados irmãos diletos ouvintes. Claro que temos na terça-feira, por exemplo, a campanha da família, que traz o tema Lares Cobertos pelo Sangue do Cordeiro. E também, obviamente, temos, né, a oportunidade de orar neste momento em favor a todas as famílias que têm estado com a gente e aqueles também que, por força maior, não podem estar. Mas vamos clamar ao Senhor e temos a certeza que a mão do bom Deus estará agora, uma vez mais, nos alcançando, nos auxiliando, não somente aqui o meu lar, a minha casa, a minha família, como também a todos vocês, queridos irmãos ouvintes, internautas, neste momento agora, uma vez mais, irão clamar conosco em favor à nossa querida e digníssima família. Deus abençoe também no estúdio, nossos irmãos aí também, que vão também clamar conosco a partir deste momento. Maravilhoso Deus, poderoso e eterno Pai, te damos graças, Senhor, por estarmos diante da tua presença, meu Pai, nesta hora de oração, onde eu quero apresentar a ti também mais uma vez o meu lar, a minha querida e digníssima esposa Maria dos Anjos, que comigo que está orando também, meu Pai, aqui em nosso lar, a nossa família. Apresento a ti em tuas mãos os nossos 3 filhinhos também, o Felipe Cauã, o Pedro Caio, Joaquim Lucas. Ó Deus querido, poderoso, maravilhoso, a tua palavra diz, Senhor, que as tuas mãos não estão encolhidas para que não possa salvar, nem muito menos estar também teus ouvidos agravados a não poder ouvir, meu Pai, a nossa oração. E neste momento, agora que estamos de joelhos, suplicando a tua graça, suplicando a tua misericórdia, suplicando, Senhor, uma vez mais, Pai querido e poderoso, as tuas bênçãos inauditas. Ô, Papai do céu, uma vez mais apresentamos a ti também, aqui em Juiz de Fora, o anjo da igreja, nosso amado irmão, pastor Wesley de Souza, a tua esposa, irmã Flávia, seus filhinhos também, sua casa, sua família, Pai querido, poderoso, queremos nesta hora apresentar em tuas mãos também, Senhor, bispo, pastor Célio Carvalho, irmã Rosilene, também seus filhinhos, a casa e a família. Apresentamos a ti em oração, pastor Zé Ferreira, filho, meu pai, a irmã Helenice também, seus filhos e netos de família, toda a família, Deus e amor, os irmãos também, ó pai, que tem estado nas campanhas conosco em tua casa, tem estado ali constantemente de segunda a segunda-feira, como também especial, meu pai, na terça-feira, na campanha da família, nos grandes quatro horários. O Senhor tem utilizado a minha vida ali também, às 9 da manhã, tem utilizado, meu pai, de meio-dia a uma, presbítero Júlio, tem utilizado também às 2 da tarde, Senhor, presbítero meu pai Val Evaristo, tem utilizado 19 horas, presbítero Elian, irmã Eliana, também meu pai, decorrer juntamente com o Ministério de Casais. Ô Senhor, glorificado seja o teu nome, exaltado seja o Senhor, um Deus que não perde peleja, um Deus que não perde batalha, um Deus que sempre está conosco, meu pai, para confirmar mais uma vez a bênção e a vitória. Ah, Senhor Jesus, vá de encontro nesta hora de oração, a necessidade também, ó Pai, deste amado irmão ouvinte, deste amado irmão internauta, Senhor, que do outro lado clama conosco, do outro lado suplica conosco, meu Pai, na confiança, Senhor, na certeza que as tuas orações também estão chegadas ao céu, que as orações também estão chegadas agora ao trono de Deus. É verdade, Senhor, quantas coisas maravilhosas temos observado, contemplado na tua casa, no decorrer da semana, no decorrer das campanhas, quantos milagres, meu Pai, quantos testemunhos de bens, irmãos, têm relatado ali, que recebem do Senhor gratuitamente a bênção e a vitória. Meu Deus e meu Pai, te glorificamos por tudo, Senhor. Te exaltamos também, ó Pai, por mais um dia de vida. Te exaltamos também, mais uma oportunidade dada a nós de agora orarmos a Ti, de agora clamarmos a Ti neste dia da semana. É verdade, meu Deus. Quero apresentar em Tuas mãos também no meu estúdio o nosso irmão Daniel Coutinho, a sua esposa, irmã Ellen, seu filhinho Heitor. Ô, Papai do Céu, guarda o Teu servo também ali, em nosso local de trabalho, com grande livramento, ó Pai. Espírito Santo, não somente ele, mas também todos, Senhor, que ali comigo também trabalham na emissora, o teu servo também, presbítero Eliel, a tua esposa, irmã Eliana, seus filhinhos, suas netinhas, a casa e a família. Guarda, meu Pai amado, Espírito Santo de Deus, o teu servo também, Leonardo Mendonça, a tua esposa, seus filhinhos, a casa e a família. Teu servo também, meu Pai, irmão Sebastião Rodrigues, a esposa, a casa, a família, guarda, Senhor Jesus, também, te pedimos agora em oração, o teu servo também, meu Pai, vá de encontro agora, Senhor Jesus, a necessidade de cada um deles, nosso irmão Israel Leoncio, a esposa, irmã Vitória, as filhinhas Radassa e Rana, guarda sim, meu Pai, guarda agora, este ouvinte católico, este internauta católico, este ouvinte, meu Pai, de outro ministério, este internauta, Senhor, de outro ministério, guarda, meu Deus, Espírito Santo, Senhor, Espírito Santo da promessa, vá de encontro nesta hora de oração a nossa vizinhança, meu Pai. Quero apresentar em tuas mãos meus vizinhos também, os da direita, esquerda, à frente, atrás, do lado, acima, abaixo, guarda todos eles, Senhor, guarda, meu Deus, que cada um venha também reconhecer o Senhor como o único suficiente Salvador de tuas almas. Nos usa, meu Pai, aqui neste bairro também, nossa rua, para ganharmos eles também para o Senhor Jesus Cristo. Ah, meu Deus e meu Pai. Eu te dou graça nesta hora de oração em apresentar o Senhor, meu Deus, estas famílias, meu Pai, os irmãos de outros ministérios também, que têm estado aqui conosco, Senhor, na nossa igreja pentecostal, Deus de amor, nas campanhas aqui da rua San Clé de Carvalho, 75. Ah, meu Deus poderoso e maravilhoso, em nossa sede estadual, Senhor, da nossa igreja, Deus de amor, na supervisão mundial da irmã Ereni Miranda, na supervisão estadual aqui, Juiz de Fora, do pastor Wesley de Souza. Oh, Papai do Céu, guarda, Senhor, esta pessoa que ainda agora colocou no coração o objetivo, meu Pai, colocou no coração a fé, o projeto de estar conosco ainda hoje, Senhor, nas campanhas em tua casa, de estar conosco, meu Pai, o decorrer da semana, e chegando ali, receberão de ti, é verdade, gratuitamente a bênção e a vitória. Ó, Deus querido e maravilhoso, acampa, Senhor, uma vez mais os teus anjos ao redor de cada um de nós, de nosso lar, de nossa casa, de nossa família. Nos brinda com teu sangue carmesim, nos brinda, meu Pai, com a tua vitória, nos brinda, Senhor, com teus milagres. Ah, Deus poderoso e maravilhoso, engrandecido seja, Senhor, glorificado seja, meu Pai, o nome de nosso Senhor e Salvador Jesus Cristo. Eu apresento a ti agora em oração estas famílias, meu Pai, que estão necessitadas agora da oração, porque estão enfrentando situações adversas. É verdade, meu Pai, o inimigo de nossa alma tem se levantado nesta última hora com muita fúria, meu Pai, contra as famílias, com muita fúria, Senhor, contra esta casa, mas repreendemos ele agora, em o nome do Senhor Jesus Cristo, ordenamos ele agora, em o nome do Senhor Jesus Cristo, que perca as forças, meu Pai, e que caia por terra, Senhor, porque há poder no teu nome, Senhor Jesus, há poder no teu sangue agora, para garantir, Pai amado e poderoso, a bênção e a vitória, para garantir, Pai amado e poderoso, os teus grandes milagres, oh Senhor, Papai do Céu, Deus poderoso e maravilhoso, vá de encontro nesta hora, meu Pai, a cada um de nós que suplicamos a tua graça, suplicamos, Senhor, a tua misericórdia, visita ainda agora também, ó, para estas famílias ilutadas, meu Pai, porque perdeu um ente querido, ilutada, Senhor, porque perdeu de alguém que tanto ama, e nesta hora agora, só o teu Espírito Santo é que pode consolar, nesta hora agora, só o teu Espírito Santo é que pode conceder, meu Pai, o bálsamo divino, oh Senhor, meu Deus e meu Pai, aqui estamos de joelhos, Senhor, a suplicar tua graça, aqui estamos de joelhos, meu Pai, a suplicar tua misericórdia, aqui estamos de joelhos, Senhor, também agradecendo a ti pela oportunidade de orarmos, agradecendo a ti pela oportunidade de clamarmos, agradecendo a ti pela oportunidade de suplicarmos, meu Pai, a tua infinita misericórdia. Ah, Senhor, Ebenezer, Ebenezer, até aqui tem nos ajudado, Senhor, até aqui tem estado, Senhor, conosco. Grandes coisas, meu Pai, fez o Senhor por nós, por isso estamos alegres. Grandes coisas, Senhor, fez o Senhor a estes. É verdade, meu Pai, te dou graça uma vez mais agora para as grandes multidões que têm comparecido, ó Deus, aqui em Juiz de Fora, em nossa igreja, Deus de amor, em nossa sede estadual, nas congregações também, em todo o campo, meu Pai, de Juiz de Fora, eu dou graças a ti, Senhor, aqui por nossa sede estadual, eu dou
0: graça a Ti também, pelas redes também centrais, meu Pai, de Bicas, também, Senhor, de Benfica, de Barbacena, oh, Papai do Céu, damos graça ao Senhor, pelas redes regionais também, da Grande Juiz de Fora, damos graça a Ti, ó Pai, pela Setorial também, Senhor, de Três Corações, damos graça a Ti, ó Pai, pelas redes regionais, centrais também, Senhor, todo o campo, ó Pai, essa congregação, onde tem uma pessoa ali, uma família de oração, que tem buscado a Ti, tem clamado a Ti, aqui na Grande Juiz de Fora, e tem estado conosco também aqui na sede, nas grandes confraternizações, Pai querido, maravilhoso, mobiliza o povo, Senhor, mobiliza, meu Pai, a grande massa humana, a estar conosco esta semana, meu Pai, nas grandes campanhas, Senhor, da nossa igreja, Deus e Amor, usa em Tuas mãos, aqui em Juiz de Fora, este casal, pastor Wesley Souza, irmã Flávia, seus filhos, a casa e a família, e todos nós demais liderados também, por esta obra de Teus servos, usa, meu Pai, a diretoria, deliberativa, executiva, da igreja, Deus e Amor, usa, meu Pai, nossa presidente mundial, da igreja, Deus e Amor, nossa irmã Ereni Oliveira de Miranda, ah, meu Pai, com cada resolução, Senhor, que chega ali também São Paulo à mesa, da diretoria, advoga, meu Pai, juntamente, ó Deus, com a diretoria, é verdade, Senhor, Pai querido e maravilhoso, que haja cada dia mais também, ó Pai, salvação de alma, que haja cada dia mais também, Senhor, esses irmãos e irmãs jovens que Te aceitem em Tua casa, possam a cada instante mais se preparar para o próximo batismo, ô Papai do Céu, onde uma vez mais haverá festa, Senhor, nas águas e no céu também, é verdade, ó Pai, toca agora, Espírito Santo, toca agora, Deus querido e poderoso, também na alma, Senhor, de meus filhos, também na alma, Senhor, da minha esposa e minha alma, toque em nós nesta hora de oração, meu Pai, de uma forma tremenda e extraordinária, que nosso coração venha queimar, meu Pai, na Tua presença, que nossa alma, Senhor, venha jubilar, meu Pai, na Tua presença, Deus querido e maravilhoso, eu Te estou grato, meu Pai, pelo meu trabalho, eu Te estou grato, Senhor, pela família também que o Senhor tem me dado, eu Te estou grato pela vida, pela saúde, Senhor, pelo ar que respiramos, estou grato, meu Pai, ó Deus amado, pelo pão de cada dia, estou grato, Senhor, pela água que bebemos, estou grato, meu Pai, pelo fôlego de vida, estou grato, Senhor, pela comunhão também com nossos irmãos, com a Tua obra, com o Espírito Santo, aleluia, oh glória a Deus, aleluia, oh glória a Jesus, olha aí do outro lado, ó Pai, esse internauta, olha do outro lado, Senhor, esse chamado ouvinte, olha aí, meu Pai, que está a suplicar, está a clamar, está a buscar, está a humilhar o Senhor, está a buscar o Senhor, na grandeza e na beleza do Teu Espírito Santo, Pai querido e maravilhoso, Pai querido e poderoso, engrandecido seja sempre, ó Deus, o nome do Senhor Jesus Cristo, que perpetuamente, ó Pai, de geração em geração, perpetuamente, Senhor, e tem estado presente, feito grandes maravilhas, é verdade, ó Pai, só nesta obra, Senhor, igreja, Deus e amor, há 64 anos, meu Pai, Teu Espírito Santo opera nesta casa, igreja, Deus e amor, de uma forma tremenda e extraordinária, onde até o morto, Senhor, ressuscitado, quantas pessoas recebem de Ti, diariamente, meu Pai, os grandes milagres, as explosões de milagre, meu Deus e meu Pai, aleluia, glorificado seja, exaltado seja o Deus de Abraão, exaltado seja o Deus de Isaac, o Deus de Jacó, exaltado seja o Deus de José, o Deus de Israel, o nosso Deus, esse Deus que opera sinais e maravilha em nossa igreja, Deus de amor, meu Pai, não somente aqui em Juiz de Fora, mas em todo o Brasil e no mundo inteiro. É verdade, ó Pai, é o Senhor, é os continentes de toda a terra, meu Pai, neste momento agora, Senhor, através do rádio, da internet, a nossa voz chega, a nossa voz adentra agora, meu Pai, nesse sítio, nesta fazenda, nesta chácara, neste lugarejo, nesta cidade, Senhor, nesta província, neste país, meu Pai, neste continente, ó Deus amado e poderoso, engrandecido é o Senhor, glorificado é o Senhor, magnificado é o Senhor, damos graça a Ti, ó Pai, esta campanha de oração pela família, damos graça a Ti, Senhor, do ministério, meu Pai, orai sem cessar, da nossa igreja, Deus de amor, damos graça a Ti também, ó ministério do Santo Jejum, damos graça ao Senhor, meu Pai, pelas campanhas levantadas aqui em Juiz de Fora, no Brasil, no mundo inteiro, nas igrejas, Deus de amor, e cada campanha, Senhor, é para Te exaltar, cada campanha, Senhor, é para Te glorificar, cada campanha, meu Pai, é para Te exaltar, ó Deus poderoso, ó Pai glorioso, ó Santo de Israel, aí trabalhando agora, meu Pai, aí trabalhando agora, Senhor, com livramento, aí trabalhando agora, Senhor, com libertação, liberta, meu Pai, liberta, Senhor, este amado ouvinte, este internauta, a nós também, o Pai, de alguma coisa que não Te agrada, liberta, meu Pai, limpa, Senhor, a nossa alma, o nosso corpo, limpa, meu Pai, limpa, limpa o nosso coração, limpa, meu Pai, os nossos lábios, somente, ó Deus, para proferirmos, Senhor, o que Te agrada, Espírito Santo de Deus, Espírito Santo da promessa, vá de encontro ainda agora, Senhor, a cada irmão e irmã que tem colocado, ó Pai, a mão sobre o arado, Senhor, não tem olhado para trás, mas antes, porém, ó Pai, tem feito o que Te agrada, e é por isso, meu Deus, que estamos a orar, é por isso, Senhor, que estamos agora a glorificar a Ti, a exaltar a Ti, a magnificar a Ti, na grandeza e beleza do Teu Espírito.

0: Exaltado é o Senhor, santo é o Senhor, o Deus que não perde peliga, o Deus que não perde batalha, mas que está conosco, meu Pai, para confirmar, meu Deus, a grande bênção, para confirmar, Senhor, a grande vitória, meu Deus e meu Pai, eu tenho certeza, Senhor, que as tuas mãos estão estendidas para curar ainda agora esta pessoa que se encontra, meu Pai, ali, Senhor, ó Pai querido, na UTI de um hospital, no CTI de um hospital, ou no leito também, meu Pai, de uma maca, Senhor, sofrendo, meu Deus, a medicina humana não consegue ainda agora diagnosticar, Senhor, o que a pessoa tem, mas o Senhor sabe, o Senhor conhece, porque és autor, meu Pai, do corpo humano. Então cura agora, Senhor, liberta agora, Senhor, transforma agora, Senhor. Oh, meu Deus e meu Pai, te damos graça uma vez mais, meu Deus, ah, Pai amado, por estarmos aqui orando de joelhos, clamando, meu Pai. Não que somos poderosos, Senhor, pelo contrário, somos mais necessitados, meu Pai, somos que mais precisam da graça do Senhor, somos o menor, meu Pai, mas carecemos também da tua misericórdia. Eu também careço, Senhor, a minha esposa também carece, meu Pai, nossos filhos também carecem da tua misericórdia, da tua graça, meu Deus, do teu poder, Senhor. Olha aí, meu Pai, para o meu lar, olha aí, Senhor, para a minha família. Oh, Papai do céu, te dou grato a ti, porque até aqui, meu Pai, tem nos ajudado, Senhor. Até aqui, meu Pai, tem nos sustentado, Senhor. Até aqui, meu Pai, tem estado, Senhor, meu Deus, com a mão estendida, fazendo, meu Pai, sinais, prodígios e maravilha e proeza sobre cada um de nós. É verdade, meu Pai, quanta coisa linda, Senhor, tu fizeste a nós, quanta coisa maravilhosa, meu Pai, tu fizeste a mim, a minha esposa, a nossos filhinhos. Eu também quero apresentar em oração, Senhor, a minha mamãe, a Leopoldina, meu Pai, também a minha sogra ali em Palmas. Visita, meu Deus, dai também saúde tua serva, Senhor, que tem cuidado de nós, cuidou de nós, Senhor, e permanece zelar por nós com muito carinho e amor, meu Pai. Ô, Senhor, guarda mesmo as nossas mamães, guarda, Senhor, os nossos irmãos também, a minha irmã, meu Pai, os meus cunhados e cunhadas, sobrinhos e família toda. Guarda, meu Pai, Espírito Santo de Deus, Espírito Santo da promessa, eu lhe apresento em oração agora, meu Pai, meu irmão Sérgio, Senhor, a Leopoldina também, a esposa Terezinha, a filha Silvana, o filhinho também de Vanês, Senhor, visita, meu Pai, meu irmão Crésio também com seus filhos, visita, meu Pai, meu irmão Zé Roberto, Senhor, com a esposa, a irmã Rose também, com os teus filhinhos, meu Pai, com os teus netinhos, com a filhinha também, Emanuele, visita, meu Pai, visita, meu Deus, também suas noras, visita, Senhor, meu irmão Lédio ali em São Paulo, meu Pai, a esposa, irmã Mara, também suas filhas, seu meus filhos e netos e família. Dedica, papai do céu, vá de encontro agora, Senhor. Oh, meu Deus, a minha irmã Maria Aparecida, meu pai, com a esposa e irmão Gilmar, com os teus filhos também, a casa e a família. Oh, papai do céu, vai visitando agora, Senhor, cada um de nós. Eu lhe apresento agora, cada um de nós. Eu lhe apresento agora a família que o Senhor tem nos dado, Senhor. Papai do céu, olha deste lado agora, meu Pai, para este lar, Senhor, para esta família, Senhor, para esta pessoa, Senhor. Olha do outro lado agora, meu Pai, este amado irmão que necessita da tua graça, que necessita da tua misericórdia, que ele chegou agora, meu Pai, neste estágio que agora é somente o Senhor. É verdade, meu Pai, ele chegou agora um patamar da vida que é somente o Senhor. Ele chegou agora, meu Pai, em um degrau da vida que somente é o Senhor. Ele chegou agora, meu Pai, uma experiência de vida que somente é o Senhor. Ele chegou agora, meu Pai, o Deus Todo-Poderoso, nesse projeto de vida que somente é o Senhor. Ele chegou agora, meu Pai, nesse estágio da vida que somente é o Senhor. Ele chegou agora, meu Pai, nesse processo da vida que somente é o Senhor. Então, por isso, agora, meu Pai, vem honrar, Senhor, vem abençoar, Senhor, vai desfazendo agora, Senhor Jesus, todas as obras do diabo, vai desfazendo agora, Senhor Jesus, todas as obras do inferno. Saia, saia do nosso caminho, saia de nosso lar, saia de nossa família. Eu repreendo agora, meu Senhor Jesus, toda moléstia, tudo que não provém de ti, vai saindo agora, porque há poder no sangue, há poder no nome do Senhor Jesus Cristo. Vai saindo agora, espírito imundo, vai saindo agora, espírito maligno, que levanta contra o jovem, adolescente, as crianças. Saia, saia, toda hierarquia satânica, toda entidade diabólica, repreendemos aqui agora em oração, em nome do Senhor Jesus. Ah, meu Deus, meu Pai, há poder no nome do Senhor Jesus Cristo agora, para desfazer, meu Pai, tudo que não te agrada, para desfazer, meu Pai, tudo que não presta, para queimar, Senhor, toda seta maligna e diabólica, meu Pai, contra nós, contra nossa família. Vai saindo agora todo espírito satânico e diabólico, toda oferenda feita, despacho feito, seja aniquilado, banido agora, queimado agora, no nome do Senhor Jesus. Meu Deus e meu Pai, alcança, Senhor, alcança, continue alcançando agora o meu lar, alcançando agora, Senhor, a minha casa, alcançando agora, Senhor, a minha família. Alcança, meu Pai, glorificado é teu nome, ó Deus, exaltado é teu nome, Senhor Jesus. Então alcança agora, meu Pai, a necessidade, Senhor, de cada um de nós, de buscarmos a ti, de clamarmos a ti, de humilharmos a ti agora. Olha aí, meu Pai, esse internauta clamando, olha aí, Senhor, este ouvinte clamando, olha aí, meu Pai, meu estúdio agora também, o teu servo clamando, olha aí, meu Papai do céu, não importa,
1: Senhor,
0: Senhor,
1: quem esteja no estúdio agora, meu Pai, o que
0: pela
1: importa
0: manhã,
1: é que o Senhor está com ele,
0: dia,
1: está
0: Pai,
1: conosco, está com os
0: ser,
1: ouvintes,
0: Deus,
1: está com os
0: que
1: internautas. Isso é que importa,
0: abrindo,
1: meu Pai,
0: tudo,
1: é
0: meu
1: que a
0: Pai,
1: tua
0: que Deus
1: presença
0: seja
1: está
0: feito,
1: conosco,
0: o
1: é o
0: teu
1: que
0: Deus
1: interessa, é o
0: poderoso
1: que
0: em toda a
1: importa
0: sua
1: para nós.
0: casa,
1: Papai do
0: que o Deus
1: céu, eu te
0: poderoso em toda a
1: glorifico,
0: sua
1: Senhor,
0: casa,
1: porque o Senhor
0: porque
1: tem
0: o
1: sido tão
0: Senhor do seu
1: zeloso,
0: exército
1: meu
0: está
1: Pai, para
0: trabalhando por ele e
1: comigo,
0: por
1: tão
0: ela.
1: zeloso,
0: Meu
1: Senhor,
0: Deus, sim,
1: para com a
0: meu
1: minha
0: Pai,
1: casa,
0: que o
1: tão
0: Senhor é o Deus,
1: zeloso,
0: meu
1: meu Pai,
0: Pai,
1: para com minha família.
0: recuida,
1: Não
0: meu Deus,
1: mereço nada,
0: recuida,
1: meu
0: que
1: Pai,
0: zela
1: não
0: da tua
1: merecemos
0: palavra,
1: nada,
0: meu
1: mas
0: Deus,
1: estamos
0: aqueles
1: gratos
0: que
1: a Ti
0: confiam
1: por
0: em Ti.
1: tudo que Tu tens
0: Nenhum
1: feito
0: desses
1: por nós.
0: pequeninos se
1: É verdade, meu
0: perder, se
1: Pai,
0: perderá,
1: glorificado
0: porque maior é o
1: seja,
0: Senhor,
1: exaltado
0: maior é o
1: seja,
0: Senhor. Meu
1: magnificado
0: Deus, traga
1: seja, meu
0: avivamento,
1: Deus,
0: meu
1: o
0: Pai, para
1: nome do
0: esta
1: Senhor
0: casa,
1: Jesus
0: traga
1: Cristo.
0: avivamento
1: Olha aí,
0: para esta
1: Senhor, as
0: família, meu
1: palavras da minha
0: Deus,
1: esposa
0: oh Pai
1: também.
0: querido, e
1: Olha
0: aqueles,
1: aí,
0: meu
1: meu
0: Deus, que
1: Pai,
0: são
1: a tua
0: pedintes e
1: serva
0: vindas,
1: clamando,
0: Senhor,
1: a tua serva pedindo,
0: louvado,
1: a tua
0: agradecido é
1: serva
0: teu nome, meu
1: humilhando,
0: Deus.
1: a tua serva
0: Meu Pai
1: buscando
0: querido, e a tua
1: conosco aqui
0: palavra guardada
1: agora,
0: nos
1: meu Pai.
0: orados,
1: Ô oh,
0: onde quer que
1: Deus
0: fomos, meu Deus,
1: poderoso e
0: intercedendo uns
1: maravilhoso,
0: pelos
1: atende
0: outros.
1: ela,
0: Neste
1: Senhor,
0: momento, Pai,
1: atende o
0: nós estamos
1: clamor da tua
0: orando,
1: serva
0: sim.
1: também, meu Pai,
0: É um
1: as
0: Deus
1: tuas
0: que tudo ouve,
1: palavras
0: um
1: que é
0: Deus que tudo
1: chegado
0: vê, um Deus
1: agora
0: que tudo
1: ao alto
0: pode.
1: céu, que é
0: Oh,
1: chegado
0: aleluia, meu
1: agora a
0: Deus,
1: teu trono
0: Santo,
1: de
0: Santo,
1: glória, que é
0: Santo,
1: chegado
0: Santo.
1: agora,
0: E
1: Senhor, a tua
0: confirmar, meu Deus,
1: presença.
0: mais uma vez essa
1: Atende, meu
0: porção
1: Pai,
0: dobrada do Teu Divino
1: responde,
0: Espírito
1: Senhor,
0: Santo.
1: responde
0: Sobre a
1: ainda
0: minha vida,
1: agora a
0: Pai,
1: oração da
0: sobre a
1: tua
0: mim, meu
1: serva, a
0: Deus.
1: minha
0: Pai,
1: oração, a nossa
0: Senhor, sobre o meu
1: oração, a dos
0: esposo, sobre
1: ouvintes,
0: os meus
1: a dos
0: filhos, a porção
1: internautas.
0: dobrada
1: Ô,
0: do Teu
1: Papai
0: Divino
1: do
0: Espírito
1: céu, em
0: Santo.
1: lugares
0: Do
1: ainda agora
0: discernimento,
1: tão
0: meu
1: longe,
0: Pai,
1: meu
0: do
1: Pai,
0: bem
1: nem
0: e do mal, tem
1: imaginemos,
0: dado para
1: Senhor,
0: meus
1: neste
0: filhos,
1: estado,
0: meu
1: neste
0: Deus,
1: país, neste
0: sustento,
1: continente,
0: meu
1: neste
0: Pai, das tuas
1: sítio, nesta
0: esposas, seus
1: fazenda, nesta
0: sobrinhos, meu Deus,
1: chácara, neste
0: oh, Pai
1: lar aqui
0: querido,
1: agora.
0: quantos
1: Atende, meu
0: anunciantes, meus
1: Pai,
0: vizinhos, eu direi,
1: aleluia,
0: perfeita, Pai,
1: alabastebe,
0: como
1: clama,
0: todos eles estão tocando, meu
1: alabasturianda,
0: Pai,
1: e
0: a necessitada,
1: alabasteria,
0: nosso
1: e
0: Pai, meu
1: aste clama,
0: Deus,
1: alabá,
0: inclusive, meu Pai, no caso,
1: alabastebe,
0: meu Deus,
1: clama,
0: me perdoa
1: aleluia,
0: como
1: e
0: apenas, meu Pai,
1: alabasturianda, e
0: porque
1: clama, e
0: muitos nesse meu
1: clama,
0: Pai, momento, meu
1: alabasteria,
0: Deus, essas vidas
1: atende, meu
0: perderam
1: Pai.
0: tudo,
1: Olha aí,
0: e eu tenho
1: Senhor,
0: na
1: estamos
0: glória, então
1: orando
0: agora, Senhor,
1: aqui,
0: tentando ser
1: clamando,
0: perfeito, eu sei que para
1: estamos,
0: tudo,
1: suplicando,
0: para essa
1: estamos,
0: pessoa, meu
1: humilhando,
0: Deus,
1: estamos,
0: cada
1: unidos,
0: vez, meu
1: estamos,
0: Pai,
1: e temos
0: o Senhor
1: certeza,
0: é
1: meu Pai,
0: grande, meu
1: como
0: Deus,
1: diz tua
0: o Senhor é
1: palavra, é
0: poderoso para
1: verdade,
0: realizar
1: aquele que
0: grandes
1: pede,
0: sortes.
1: recebe,
0: Meu Deus, que
1: aquele que busca,
0: servimos,
1: ele
0: meu Deus, que
1: encontra, aquele
0: poder, meu
1: que
0: Deus,
1: bate as portas,
0: maravilhas.
1: que abre,
0: Oh,
1: quando
0: Pai
1: se vas
0: amado, Deus
1: ainda,
0: santo,
1: buscar-me-eis e me
0: abençoa
1: achareis,
0: as
1: quando
0: nossas
1: buscardes a
0: congregantes,
1: mim, de
0: meu
1: todo o vosso
0: Pai, cada nossa
1: coração. Olha
0: nação,
1: aí, meu
0: Senhor,
1: Pai,
0: dá
1: vai entregando
0: livramento,
1: ainda
0: meu
1: agora,
0: Deus,
1: Senhor, meu
0: dá
1: coração em favor
0: sustentar os
1: da família,
0: departamentos
1: o
0: que nas
1: grande livramento desse
0: autoridades,
1: acidente, meu
0: meu
1: Pai,
0: Deus,
1: nessa
0: Tu és
1: rodovia,
0: santo e
1: nessa BR,
0: poderoso,
1: Senhor,
0: segura-me,
1: onde
0: Pai,
1: importa,
0: eu
1: meu
0: vou
1: Pai,
0: te
1: esse
0: amo
1: lugar, onde
0: forte, o
1: trafega
0: nosso
1: agora este
0: protetor,
1: caminhão, este
0: meu Deus, cada
1: ônibus,
0: um
1: este
0: daqueles que,
1: pequeno
0: Pai,
1: porte. Ô, oh,
0: que se
1: Papai do
0: importam,
1: céu,
0: Senhor,
1: esse
0: da
1: vende
0: noite, meu
1: aplicativo
0: Deus,
1: também,
0: estão
1: esse
0: nesse
1: táxi,
0: momento, meu
1: dá o
0: Pai,
1: grande
0: pedindo a
1: livramento,
0: proteção do
1: Senhor.
0: Senhor,
1: Ah, meu
0: dos
1: Pai,
0: nossos
1: no tráfego
0: autoridades, meu
1: terrestre,
0: Pai, que
1: no
0: pedem
1: tráfego
0: a
1: marítimo, no
0: proteção,
1: bimarinho
0: Senhor, vai
1: agora,
0: atuando
1: esse
0: de uma forma
1: transatlântico agora,
0: gloriosa,
1: esse
0: meu Deus.
1: embarcação, esse navio de
0: Ah, Senhor,
1: pequeno
0: se nós
1: porte, grande
0: soubéssemos, meu
1: porte,
0: Pai,
1: oh, meu Pai,
0: do
1: dá o
0: poder que
1: grande
0: tem na
1: livramento,
0: oração, se
1: Senhor,
0: nós
1: no
0: soubéssemos,
1: tráfego
0: meu
1: aéreo
0: Pai, o
1: também,
0: poder
1: essa aeronave
0: que há,
1: também, meu
0: Senhor,
1: Pai, de
0: usando o
1: pequeno porte,
0: Senhor,
1: grande
0: muito
1: porte,
0: poderoso, que
1: livra dos
0: caminha, meu
1: acidentes
0: Pai,
1: também
0: que as
1: aéreo,
0: pessoas
1: é
0: tenham nesse
1: verdade, meu Pai,
0: momento, meu Pai, a
1: marítimo, o
0: oportunidade de
1: terrestre,
0: clamar
1: livra,
0: pelo Teu nome,
1: Senhor,
0: clamar
1: Papai
0: pelo
1: do
0: Teu
1: céu,
0: nome, para
1: guarda, acampa
0: buscar a
1: teus anjos
0: Tua
1: ao redor
0: face,
1: agora,
0: Senhor.
1: daquele que
0: Oh,
1: teme
0: meu
1: o
0: Deus,
1: Senhor,
0: aumenta
1: nos
0: a fé,
1: livra
0: Senhor,
1: de
0: meu
1: todo
0: Deus, que essa
1: mal, livra
0: semente,
1: nós, meu Pai.
0: aumenta,
1: Nós
0: Pai, a
1: tememos
0: minha
1: ao
0: fé,
1: Senhor,
0: Senhor,
1: o meu lar
0: também, meu
1: teme ao
0: Pai,
1: Senhor,
0: onde
1: a
0: Deus
1: minha
0: teme,
1: casa
0: Senhor,
1: teme ao
0: tem
1: Senhor,
0: clamado a
1: a minha
0: Ti,
1: esposa
0: meu
1: teme ao
0: Pai,
1: Senhor, os meus
0: esquecendo-se, meu
1: filhos
0: Deus,
1: teme ao
0: que Tu és o
1: Senhor.
0: amor,
1: Livra
0: que Tu
1: cada um de
0: sempre,
1: nós, meu
0: Pai,
1: Pai, a
0: amando,
1: que estamos
0: que queremos
1: buscando
0: ser
1: a Ti,
0: sobrevivendo
1: clamando
0: sozinhos,
1: a
0: meu
1: Ti,
0: Pai, o
1: suplicando a
0: Senhor, neste
1: Ti,
0: momento, meu
1: humilhando
0: Pai,
1: a Ti
0: sublime
1: agora.
0: coração,
1: Ô, oh,
0: fé,
1: Papai
0: meu
1: do
0: Pai,
1: céu, põe
0: que o
1: com as
0: Senhor bem
1: mãos, meu
0: necessitado
1: Pai,
0: com
1: em
0: essa
1: meus filhinhos
0: pessoa,
1: também,
0: que
1: que eles
0: agora nesse
1: possam
0: momento
1: seguir
0: canta,
1: adorando o
0: meu
1: Senhor e
0: Pai,
1: meu Pai, na grandeza e
0: conosco,
1: na
0: meu
1: beleza,
0: Deus, Pelo Espírito Santo, oh Papai do Céu, usa cada dia mais também no louvor, o Joaquim Lucas, o Pedro Caio, o Joaquim, ó Pai, também o Felipe Cauã, usa, Senhor, em Tuas mãos, meu Pai, foram consagrados ao Teu altar, foram consagrados ao Senhor, para ser instrumento do Senhor, para ser servo do Senhor, para adorar o Senhor, para bendizer o Senhor, para exaltar o Senhor, para glorificar o Senhor, para honrar o Senhor. É verdade, meu Pai, o meu lar, a minha casa serve ao Senhor. Então, uma vez mais, eu lhe peço, ó Pai, direciona, meu Pai, os meus filhos na Tua presença. Direciona, Senhor, os meus filhos no Teu altar. Direciona, meu Pai, os meus filhos, a minha esposa, a nossa vida diante do Senhor. Pai, que querido e maravilhoso, Pai querido e poderoso, olha aí, meu Deus e meu Pai, a necessidade, Senhor, de cada um de nós, meu Pai, de buscar-me aqui agora, de clamar-me aqui agora, de humilhar-me aqui agora, nessa campanha de oração, em favor da família, nesse dia da semana, olha aí, meu Pai, alcance esse internauta, alcance este ouvinte, Senhor, ele também crê, também crer, e por isso agora ele está orando com a mão sobre o rádio, ou no celular, no aplicativo, ele está buscando também, está acreditando também, está confiando também, vai chegar à tua casa, nos procurar, para testemunhar, para contar a bênção, para o mundo inteiro ouvir. É verdade, meu Pai. Também quero contar minhas bênçãos, Senhor. Alcança nós aqui agora, a minha esposa, meus filhinhos, nossos, também, meu Pai, nossos irmãos, família, minhas nossas mamães. Alcança, Senhor, aqui agora, Pai do Céu. Oh, Papai do Céu, alcança. Alcança, Senhor, com vitória. Alcança, Senhor, com livramento. Alcança, meu Pai, com bênção do Céu. As minhas cunhadas também, Senhor. Ah, meu Pai amado, Elisângela, com a esposa, meu Pai Leandro, Pelinho José, alcança, meu Pai, minha cunhada Érica também, com o esposo, Senhor, com os filhos, meu Pai, Luiz Eduardo, também, Senhor, Raquel Vitória, alcança, meu Pai amado, alcança, Senhor, a minha cunhada Eliane também, com os filhinhos, meu Pai Rian, também alcança, meu Pai, o Ranieri, alcança, Deus poderoso, alcança meu cadê de Nilson, meu Pai, com a esposa, com os filhos, alcança, Senhor, faz encontro ainda agora, meu Pai, a cada uma delas também, o Senhor conhece, sabe, Senhor, a necessidade agora de cada uma delas também, a real necessidade, meu Pai, de cada um de nós, nos alcança com poder, nos alcança com graça, nos alcança com livramento, nos alcança com salvação, com vitória, oh meu Deus e meu Pai, permaneça conosco, Senhor, permaneça com os ouvintes agora, permaneça, meu Pai, que esse internauta, oh, que coisa maravilhosa e gloriosa é buscarmos a Ti, que deixar o meu Pai, que segue orando a noite inteira, o dia inteiro, e não queremos parar, porque, Senhor, é tão gostoso e maravilhoso orarmos e sentir Tua presença, oh Papai do Céu, que alimento do céu, que alimento divino, que alimento glorioso, é a oração, é a substância, é o combustível da nossa alma, do nosso corpo, do nosso espírito. Oh, Papai do Céu, nos alcança, Senhor, nos alcança aqui agora, o meu lar, a minha família, minha esposa, meus filhos, os irmãos ouvintes, internauta, fica conosco, meu Pai, permaneça conosco, Senhor, desde agora para todo sempre, em o nome do Senhor e Salvador Jesus Cristo. Amém e amém, Senhor Jesus. Graças a Deus, queridos e amados ouvintes internautas, ficamos por aqui na oração, nesse dia que preparou o Senhor nosso Deus. Eu me despeço de vocês também, orou por vocês e com vocês, os teus irmãos em Cristo, presbítero Cremilson Silva,
2: irmã Maria dos Anjos.
0: Deus abençoe os irmãos e fiquem todos na paz do Senhor Jesus.

0: graças a Deus, ouvintes queridos, obrigado você pela companhia Fidalgui, o nosso programa. 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Lembrando sempre que nosso programa segue no ar, a direção mundial da irmã Ereni Oliveira de Miranda, e aqui em Juiz de Fora, estadual, do pastor Wesley Souza Moraes. Comunicação, teu irmão, presbítero Cremilson Silva, a vez mais saudando também nossa querida amada audiência, com a paz de nosso Senhor e Salvador, Jesus Cristo.
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0: Lembrando que nessa terça-feira, essa terça-feira abençoada, esse 4 de agosto, né? Agora é tudo agosto de Deus, esse 4 de agosto, em seguimento à campanha da família, aqui nossa sede estadual, com o tema Lares Cobertos pelo Sangue do Cordeiro. Às 9 da manhã estarei presente com vocês, quando também pode a minha esposa, Maria dos Anjos, meu filhinho Joaquim também tem apoiado o trabalho do Senhor. Ao meio-dia, nessa oportunidade, esse 4 de agosto, o servo de Deus também, cooperador Adriel Carlos. 14 horas, pastor Wesley Souza Moraes no altar para pregar e orar por todos na campanha da família. E 19 horas, o Ministério de Casais. Presbítero Eliel com a esposa Mariana Leôncio. E na oportunidade, nesse dia 4 de agosto, eles convidaram também o casal, né? O Wesley com a esposa e mãe Esther Gonçalves.
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0: É nessa terça-feira, 4 de agosto, dia memorável, especial, para recebermos de Deus gratuitamente a bênção e a vitória aqui em Juiz de Fora. E nossa igreja, Deus é amor, nossa série está doar. Campanha da família, hein?
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0: Você tem família?
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0: Vem buscar por sua família.
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0: Na igreja pentecostal, Deus é amor.
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0: É uma geração que temos hoje, claro, a dádiva que Deus deu a nós. O construtor, o idealizador da família, né? Claro, por que não? O primeiro a construir e idealizar a família foi o nosso Deus.
1: Deus, o inimigo, não pode esta igreja derrotar.
0: Primeiro casal, Adão e Eva.
1: É de Deus.
0: E é claro que agora estamos vivendo a bênção de Abraão, né? Que ele disse a Abraão depois, que em ti serão abençoadas e benditas todas as famílias da terra. Vem estar nesse dia conosco, então, terça-feira, 4 de agosto, 9, meio-dia, 14 e 19 horas. Já está acontecendo aqui o sobrenatural do Senhor. Vamos acompanhar.

0: nesta manhã, nesse feriado, 7 de setembro, eu estou voltando, para o Senhor. Escreve de novo o meu nome, aí no céu, no livro da vida. Hoje estou recebendo a independência da minha vida, da minha casa, da minha família. Receba o Senhor! Glorifica! E essa mulher aqui?
1: Que Deus nos honrou
0: para falar
1: também, que Deus é
0: porque vamos ver
1: para
0: a presença dele, para casa dele. Misericórdia! Ele revelou que você iria passar essa situação, até me quebrar o joelho, você poder entender quem é ele, para voltar à presença dele. Aconteceu, para ele falar, aconteceu.
1: Aí,
0: joelho quebrado, tenta de mulher agora. Mas a partir, olha para mim, mas a partir de agora vai ter restauração no seu joelho. Você vai abandonar essa muleta no nome de Jesus. Há quanto tempo não estava com a muleta?
1: Dois anos.
0: Aleluia. Anda com ela.
1: Só com ela.
0: Ah, Jesus está aqui. Abre o corredor aqui. Abre o corredor aqui. Levanta essa muleta, minha filha. Levanta essa muleta para o céu. Levanta essa muleta para o céu. Vai andando agora nesse corredor. Vai andando. Levanta para o céu, vai andando. Vai para o corredor. Vai andando. Quem está vendo? A muleta levantada. E a mulher andando, já curada, para a glória de Jesus. Está faltando meu marido. Está faltando meu marido. Vai indicar Jesus, igreja. Pode voltar. Quando você pode deixar, ela vai embora para casa. Já está emocionada, já chorando lá. Com a muleta levantada, pastor da Maria, de milagre, na Deus de amor. Na glória. Vem cá, o povo chorando, pode. O povo está passando nela, o povo está lendo, chorando nela. Olha aí, na glória. É amanhã, que milagre, para nós, para a glória de Deus. Meu Deus do céu, já chorou por quê?
1: Eu mesmo, eu não tinha esquecido.
0: Você não andava assim? Você achou que o Senhor te esqueceu de você? Não esqueceu, não. Olha aí, não esqueceu, não. Jesus é com ela.
2: Daqui pra frente a gente vai meditando passo a passo. Toma os seus lugares, louvado seja Deus. Louvado seja o nome do Senhor. O nosso tema hoje é importante. O que Isaías viu na sua visão e o que nós temos visto na nossa. E quando nós falamos de visão, não necessariamente a gente tem que ver serafins voando de uma parte para outra, os umbrais da porta tremendo, a casa se encher de fumo. Tem tanta forma de nós entendermos a visão, termos visão, colhermos o resultado da visão. Mas nós estamos trazendo a história do rei Uzias e do profeta Isaías para que a gente possa entender algumas situações que a igreja pode passar. Por isso, meus irmãos, eu digo, é para a edificação da igreja. É para a edificação da igreja. Nós já tivemos episódios na história, por exemplo, em 1952, morreu um rei inglês, e o mundo inteiro publicou nas suas manchetes: o rei está morto. The king is dead. O rei morreu. Quando morreu na década de 60 John Fitzgerald Kennedy, o mundo inteiro publicou: o presidente morreu. O presidente americano morreu. E nós estamos aqui hoje, meus irmãos, falando a respeito do profeta. Vamos falar a respeito da visão. Mas logo no primeiro versículo a gente já pode ver: o rei estava morto. O rei Uzias. O profeta Isaías foi um profeta que profetizou durante o reinado de 4 reis: Uzias, Jotão, Acaz, e me faltou a memória qual o outro, mas foram 4. Ezequias. O que significa, no nosso ponto de vista,

0: Está aí na matemática que ele morreu com mais de 100 anos, pois só Uzias reinou mais de 50.
1: Glória a Deus.
0: E meus irmãos, o que acontece é que Isaías não era só profeta, conhecia o rei, ele era amigo do rei. Alguns historiadores, alguns, poderia dizer até aventureiros, chegam a dizer que o profeta chegou a ficar, espiritualmente falando, fracassado. De qualquer maneira, a forma que morreu o rei Uzias foi uma forma violenta, foi uma forma difícil de engolir, ainda mais sabendo que foi o próprio Deus que permitiu que ele morresse da forma que morreu. Semana passada nós falamos de tudo que fez o rei Uzias. Ele aceitou questões tecnológicas, ele escavou poços, montou o seu exército, armou o seu exército, fez armaduras, fez escudos, fez torres do deserto, fez máquinas, protegeu a cidade, foi um grande rei. Na minha opinião, depois de Davi, desde Davi, foi o melhor. Depois dele tem outra história. Mas desde Davi, na minha opinião pessoal, lendo a Bíblia, eu creio que Uzias tinha sido melhor até esse ponto. Mas o que diz a Bíblia? Diz a Bíblia que de repente as questões que eram para ser questões de ajustes, em nossos dias consideraríamos até questões políticas ou diplomáticas, não é? Elas deveriam ficar nesse campo. Para resumir, é cada um no seu lugar. Eu ia falar cada macaco no seu galho, mas fica ruim, né? Falar cada macaco no seu galho, fica, né? Porque daqui a pouco daí tem gente que vai começar a falar, está vendo? Ele crê na evolução. E não é isso. O que acontece, meus irmãos, é que ele deveria ter resumido a sua vida às questões administrativas, às questões de proteção, mas a Bíblia fala que ele foi ao templo e no templo ele quis oferecer ao Senhor holocaustos e Deus falou claramente com ele: a ti não compete oferecer isso, mas sim aos sacerdotes. E ao invés de aceitar o que Deus estava falando, e a Bíblia diz que ele ficou mais nervoso ainda, eu sou rei, que eu faço o que eu quero e ponto final. E não deu certo, porque Deus mandou-lhe uma lepra na testa. E a Bíblia fala que ele foi tirado naquele mesmo dia do palácio, do trono, da sociedade, da família, e morreu sozinho à parte, num barraquinho. Isso afeta as pessoas ou não afeta? Às vezes nós temos pessoas na nossa família, ou amigos, ou conhecidos, que a gente vê essas pessoas se definhando, às vezes, até a morte, e nós sofremos emocionalmente, os nossos sentimentos se afloram, e nós choramos, e nós, às vezes, oramos a Deus, e sinceramente, não sei vocês, mas às vezes a gente começa a querer pedir explicação ao Senhor, né? Mas, meu Deus, eu orei, Senhor, eu pedi, por que o Senhor não fez? Eu já pedi explicações para Deus, vocês já pediram? Deus não deu não, mas que eu já pedi, eu já. Eu entendi que Deus falou, deixa eu agir, eu sou Deus, tu fica aí no seu lugarzinho. Mas é que como nós somos seres humanos, a gente faz questões, a gente faz perguntas. O rei Uzias estava morto. Isso entre 700 e 750 anos antes de Cristo. No ano em que morreu o rei Uzias. Depois de ver a situação do seu amigo morrer, do jeito que morreu, a gente se assusta. Deus tacou uma lepra no rei Uzias. Vai que eu dou uma vacilada e Deus me dá uma rasteira também, não é? Vai que eu faça alguma coisa e de repente na posição que eu estiver, eu esteja soberbo. Seria o meu pensamento se eu fosse Isaías. Vai que de repente eu também me vire para Deus ou para os sacerdotes do Senhor e diga: não, aqui mando eu, sou profeta e ponto final. E Deus chega e me passa uma rasteira também.
1: Glória a Deus.
0: Se Isaías estava, por alguma razão, não é? Abatido, em nossos dias, né? Que ele estava arrasado, eu sei. Que ele estava amedrontado, tenho certeza absoluta. Mas a Bíblia Sagrada nos fala que ele foi buscar refúgio no templo, onde se supunha que a presença de Deus poderia estar. É assim que a gente vê as dúvidas da gente se esvaírem, serem exterminadas. O rei estava morto, o profeta arrasado, foi buscar conforto. O rei estava morto, mas Deus não.
2: Glória a Deus.
0: Deus continuava como continua vivo. E diz o profeta: eu vi o Senhor assentado sobre um alto e sublime trono. Isso é uma visão sem igual, né, meus irmãos? Nos faz lembrar até mesmo a visão, ou a forma que Deus se apresentou a Moisés. No livro de Êxodo, capítulo 15, a Bíblia fala sobre isso, não vou discorrer sobre o assunto, mas vocês sabem. É claro, dentro da sua forma de ser, dentro da sua cortina, não é? Morreu o rei Uzias e no mesmo ano eu vi o Senhor assentado sobre um alto e sublime trono. E o seu séquito, ou seja, os seus acompanhantes. Aquilo que acompanha Deus era bem grande porque enchia o templo. Os serafins estavam acima. Seis asas voavam, cobriam os pés, cobriam o rosto. E clamava: Santo, Santo, Santo, Santo. O que Isaías estava vendo era algo da natureza e do caráter de Deus. Santo, Santo, Santo. Eu me perguntei, meus irmãos, durante toda a semana: será que houve um dia em particular que Isaías falou: não, vou tal dia no templo, não vai ter ninguém lá, eu vou ficar sozinho? Eu não acreditei nesse pensamento meu. Eu acredito que muito mais gente estava no templo nesse momento. Mas acredito que o único que viu a visão foi o profeta. No caso ainda, Isaías viu essa visão. Meus irmãos, em nossos dias nós vemos muitas pessoas movidas a visões, movidas a revelações, movidas a sonhos, e às vezes cometem injustiças tão grandes por não saberem decifrar o que é que estão vendo, se é que estão vendo. Ainda hoje no programa Mensagens Cantadas eu dizia aos irmãos que tem pessoas que não têm entendimento mesmo, tem pessoas que deixam fluir completamente todo sentimento carnal, deixam aflorar esse sentimento, e tem pessoas, meus irmãos, que são maldosas, eu diria, porque quando uma pessoa diz que viu e não viu, ou quando diz que viu e não sabe interpretar e sai falando o que quer, eu vejo maldade.
2: Aleluia.
0: E acredito muito que a palavra de Deus, meus irmãos, ela preenche em nossos dias, hoje em nossos dias, ela preenche toda e qualquer necessidade da igreja, mas acredito que se necessário for, Deus pode levantar uma pessoa, desde que seja para consolação, conforto e orientação da igreja.
2: Glória a Deus.
0: O que passa disso aí para mim não serve, não serve, porque isso vai deturpar e em muitos casos pode até mesmo bater de frente com a palavra de Deus.
2: É Jesus.
0: Então a gente tem que ser muito bereano, a gente tem que ser muito observador, e a Bíblia Sagrada nos manda, com todas as letras, provar os espíritos e fatalmente provar tudo que possa ser falado a âmbito espiritual, já que não foi eu que vi. Já que não foi você quem viu, nós temos a obrigação de meditar, refletir, para ver se realmente é assim que Deus está falando, ou se até mesmo é Deus quem está falando.
2: Desta forma, Jesus.
0: Santo, Santo, Santo.
2: Aleluia.
0: Santo, Santo, Santo.
2: Aleluia.
0: O que foi que Isaías viu, meus irmãos? Eu tentei colocar algumas direções. A primeira coisa que ele viu com toda certeza foi o Senhor, da forma que o Senhor se apresentou e dentro da maneira que Deus se apresenta, ele viu o Senhor mesmo. Eu poderia dizer aos irmãos que a partir do momento que nós achamos que temos alguma visão, uma revelação, nós podemos perguntar: Senhor, é o Senhor mesmo? Eu já tive muitos sonhos, eu sei que vocês também já tiveram muitos sonhos, nós já tivemos muitas coisas que pareciam revelações. E em muitos casos nós comentamos, em muitos casos nós falamos, em muitos casos nós vimos que na realidade não era exatamente aquilo, mas a gente interpretou no tempo daquela forma.
2: Aleluia!
0: A primeira coisa que o profeta viu foi realmente Deus.
2: Maravilha, Jesus!
0: Deus. Você acha que Deus se importaria ou se incomodaria ou disciplinaria você ou mataria você se você perguntasse, Senhor, é o Senhor mesmo? É o Senhor mesmo quem está falando? É o Senhor mesmo quem está mostrando? Essa visão é do Senhor mesmo?
2: Aleluia. Glória a Jesus!
0: Primeira coisa que ele viu foi Deus. Isaías viu ao Senhor, diz a Bíblia. E quando a gente vê o Senhor, meus irmãos, muitas coisas interessantes acontecem. Mas eu acredito que a coisa mais interessante, mais importante que acontece quando a gente vê Deus, e quando eu digo ver Deus, eu não estou falando com a questão apenas visual, não. Eu estou falando ver Deus agir, ver Deus falar, ver Deus através da sua palavra orientar, quando nós sentimos que Deus está se manifestando a nós.
2: Louvado seja Deus!
0: Muita coisa boa pode acontecer, é verdade, mas existe uma coisa que eu particularmente já coloquei como a mais importante. Versículo 5. Nós vemos aqui que Deus chegou com pompas e circunstâncias, não é? Como diz a juventude, Deus chegou chegando. Porta tremia, era serafim voando, era fumaça enchendo a casa. E de repente uma voz, toda a terra está cheia da glória do Senhor.
2: Aleluia.
0: Depois de ver Deus, a primeira coisa que o profeta viu, o que, que foi? Primeira coisa que o profeta viu, e é a que eu julgo a mais importante. Quando nós enxergamos a Deus, quando nós tivermos uma visão, ou quando a visão de Deus estiver acontecendo de qualquer maneira, imediatamente nós enxergarmos a nós mesmos. Essa é a coisa mais importante da visão. Alguns dias atrás o irmão disse que tinha uma visão, teve uma visão. Chamei os irmãos, vamos ouvir a visão do irmão. Sinceramente, meus irmãos, em alguns momentos a gente tem até vontade de rir, mas a gente não ri por respeito à pessoa, mas parece que a própria pessoa não se respeita. Quando a pessoa se dá o direito de falar um monte de coisa extraída da horta, incluindo dentre elas as abobrinhas, e falar que Deus me revelou. Acho interessante que muitas pessoas são movidas por visões, revelações, mas nunca a respeito delas mesmas, e nunca conseguem se enxergar, se enquadrar ou se consertar diante do que estão vendo, mas sempre usam tudo isso para esticar, estender o dedo, para falar dos outros, e às vezes o que criam é mexerico, contenda, fofoca, confusão e injustiças. O profeta enxergou o Senhor. Ele olhou, é Deus mesmo, é Deus mesmo. Fumaça para todo lado, para
2: a
0: gente desmaiar bastava um serafim voando, né, meus irmãos? Mas ele não desmaiou não, mas imediatamente ele enxergou ele mesmo. Ai de mim que vou perecendo, disse o homem de Deus.
2: Glória a Jesus.
0: Eu sou um homem pecador, um homem de lábios impuros, e habito no meio de um povo de impuros lábios, e os meus olhos viram o Senhor.
2: É
0: bem diferente das visões que a gente vê hoje, né? Sendo deflagradas como visões de Deus. Outros que têm das suas visões, porque Satanás armou o seu exército no inferno. Peraí, irmão, Satanás não pode armar o seu exército no inferno. Meu irmão, está carnal, irmão. Não acredita em nada que Deus fala, né, irmão? Mas não dá para acreditar, ué. Gente que acha que está cheia da visão e cheia da revelação para ficar ameaçando os outros. É difícil você passar num lugar, a pessoa, eu ouço isso quase todo dia. Começam assim, ó. Você já se assusta. A pessoa nem chegou perto de você, já está com aquela cara assim, tipo, sabe aquela cara de João que vai para a forca? Aí vem com aquele jeitinho, irmão. Eu não sei explicar por quê. Se não sabe explicar, cala a boca.
2: Louvado seja o Senhor.
0: Eu não sei dizer o que é, então não diga.
1: Glória a Jesus.
0: Mas eu vi, olha, irmão. Ora. A pressão sua vai subir na hora. Isso é uma ameaça. A pessoa está usando tudo isso para ameaçar você. E olha, meus irmãos, é difícil um dia aqui na igreja que não chega um desse tipo para mim. Para vocês também acontece? É difícil. Se colocam como se fossem eles assim, tipo, acima da média, eu estou acima de todo mundo, irmão. Olha, Deus me mostrou, mas que Deus mostrou? Não posso falar. Tu cala a boca, irmão. E se você falar assim com ele... Aqui tem dia que tem nego aqui, você está terminando o culto, ele está te dando de dedo e gritando no meio da igreja, e lá na porta ele solta uma língua estranha lá, e tem dia que fica, aleluia, o Senhor falando, abra os olhos. E se você for discutir, tentar argumentar, você é capaz de levar golpe de karatê, de judô, de boxe, de tudo enquanto é coisa, é melhor correr.
2: Aleluia! Glória a Deus.
1: Glória a Jesus.
0: Não é brincadeira não. As visões que eles têm nunca são para mostrar quem eles realmente são. E eu chamo isso de terrorismo espiritual. O irmão está buscando a Deus, Deus está começando a abençoar e chega o terrorista. Irmão, o seu carro é aquele verde, né? Rapaz, na minha visão só sobrou a traseira. Como é que o irmão vai dirigir o carro dele depois? Já ouviram isso? Quem já ouviu uma coisa parecida? Não é verdade? Que tipo de visão é essa? Por isso eu estou dizendo, meus irmãos, que quando Isaías, mesmo estando arrasado da forma que ele estava, sofrendo porque o seu amigo, o seu rei estava morto, quando ele fala, no ano que morreu o rei Uzias, eu vi o Senhor, eu vi os serafins, os umbrais das portas tremiam, a casa se encheu de fumaça. Então ele dizia: eu vi o Senhor.
1: Glória a Deus.
2: Deus tremendo, aleluia.
0: Ele estava, eu pelo menos entendo, meio que temeroso. Afinal de contas, Uzias tinha morrido do jeito que eu falei para vocês, do jeito que a Bíblia Sagrada fala para todos nós. Imediatamente ele olhou para ele e se enxergou. Eu habito no meio de um povo de impuros lábios, e eu também tenho os lábios impuros. Ai de mim que vou perecendo, porque eu vi o Senhor. Se tornaria um grande profeta de Deus, porque Isaías foi um grande profeta. Mas reconhece a sua situação de miséria naquele exato momento em que ele tem a visão. Os meus olhos viram o Senhor. Eu vou morrer. Basicamente era isso que ele estava dizendo. Eu estou morrendo, eu estou perecendo. Porque eu sou uma pessoa que não poderia estar vendo o que eu estou vendo. Não é pouco não, os meus olhos viram o Senhor. Ai de mim, agora ai de mim. Uzias já morreu e agora é minha vez.
2: Louvado seja o Senhor.
0: Ai meu Deus, aleluia, louvado seja Deus. Quando a gente vê Deus, a gente tem que enxergar a gente.
2: Aleluia.
0: O que faz isso acontecer é a grandiosidade do nosso Deus e a nossa insignificância. Deus nos ama. Sabemos que nós somos filhos de Deus. Mas é só isso. Nós não podemos achar que nós representamos alguma coisa a mais do que nós realmente representamos. Homens é que somos pecadores, todos pecaram, diz a palavra de Deus. Se não fosse a misericórdia do Senhor, todos nós estaríamos condenados à morte, à perdição do inferno.
2: É mesmo assim. Aleluia, Jesus.
0: Jesus começou a se aproximar de Pedro. E Jesus começou a falar coisas tremendas. E Pedro foi conhecendo Jesus. E um dia Pedro falou: sai de perto de mim, Senhor, eu sou um homem pecador. Imediatamente, quando nós temos uma visão ou quando nós reconhecemos a presença de Deus, nós temos que enxergar a nossa situação, porque a grandiosidade, a santidade do nosso Deus é muito grande e traz uma luz tremenda para nós podermos olhar dentro de nós mesmos e verificar os que realmente somos. Não é essa coisa de ficar tipo, ai, mano. Esse aí tá. Eu já ouvi isso. Esse aí que está pregando, Deus já me falou qual vai ser o final dele. Você treme. Esses que passam perto de você, cuidado, viu, irmão? Cuidado. E nós temos que colocar um ponto final nisso, entendendo as questões da visão. Nós temos aqui, meus irmãos, algo que eu poderia chamar assim tridimensional, ou seja, a primeira coisa, o número um, a gente vê Deus, temos a possibilidade de ver o Senhor, e eu sei que vocês estão vendo Deus. Eu tenho a mentalidade bem fértil. Eu, quando leio, meus irmãos, eu sei esse capítulo de cor e salteado, porque eu, de uma forma espiritual, né, eu sou apaixonado pelo capítulo 6 do profeta Isaías.
2: Glória a Deus!
0: E eu fico me colocando no lugar do profeta. Ele está lá, de repente, ele olha, e eu me coloco no lugar, e as coisas tremem, fica tudo branco, e as vozes: santo, santo, santo. Eu fico me colocando, então eu vou vendo Deus nessa situação, eu vou enxergando Deus nessa situação. E a segunda característica dessa, de três que eu estou falando, é enxergarmos então a nós mesmos, assim como Isaías enxergou-se a si mesmo, assim como Pedro também enxergou-se a ele mesmo. E a Bíblia Sagrada fala, meus irmãos, o profeta não falou muito, ele só falou: eu sou pecador. Basicamente foi isso que ele falou. Mas um dos serafins voou para mim, trazendo uma brasa viva que tirara do altar com uma tenaz. Tenaz é um tipo de uma tesoura que você aperta aqui, fecha a ponta, você vai lá no altar. No caso aqui, o serafim foi lá, tirou uma brasa viva. Eu acho que o profeta estava tipo: o que eu faço agora? Morri, estou vivo. De repente vem aquela brasa, taca-lhe a brasa na boca. E com a brasa, ou seja, e com ela tocou minha boca e disse: eis que isso tocou os teus lábios, e a tua iniquidade foi tirada, e purificado o teu pecado. Aleluia, louvado seja Deus. Isaías viu a Deus, Isaías viu a si mesmo, Isaías viu o que Deus tinha preparado para fazer com ele. Se o rei Uzias, vocês estão vendo que eu estou trabalhando com Isaías e Uzias, né? Se o rei Uzias tivesse ouvido os sacerdotes, não, gente, vocês desculpem aí, eu acho que eu me excedi, né? E eu sou rei, eu achei que eu tinha condições de, mas se vocês falam que não, pelo amor de Deus, então me perdoe. Eu acho que ele teria saído tranquilamente do templo, Deus o teria perdoado também, e quem sabe ele tivesse reinado mais 10, 15, 20 anos, mas não. Eu creio que diante da questão do rei Uzias, Isaías não quis dar chance nenhuma para que algo desse errado. Estou vendo o Senhor, estou vendo serafins, deixa eu olhar para mim mesmo, e já vou logo é confessando que eu sou pecador, já vou logo dizendo que a minha boca não é uma boca pura não, já vou logo dizendo que habito no meio de um povo que também é de impuros lábios. E imediatamente quando ele disse isso significa: humilhar-se, reconhecer os seus próprios erros e humilhar-se diante da presença de Deus. A Bíblia Sagrada diz que ele falou, Deus não falou nada, simplesmente fez com que um serafim fosse lá, pegasse uma brasa e tocasse na sua boca e disse: olha, os teus pecados estão perdoados, os teus lábios estão purificados, ou seja, a tua iniquidade foi tirada e purificado foi o teu pecado. Isaías viu o poder purificador do nosso Deus. Isaías contemplou, depois de ter confessado, Deus agiu, Deus perdoou, eu diria que Deus limpou. Brasa viva significa limpeza, purificação.
2: Aleluia a Deus!
0: Diferente de revelações que só trazem fofocas, né? O irmão chegou e falou, os irmãos estão... É emotivo, uma visão que o irmão estava vestido de palhaço. A vontade da gente é perguntar, tens mãe, né? Mas não, a gente tem que ter domínio próprio nessa hora e falar, mas o que quer dizer, irmão? Eu não sei. Ai, meu Deus. Então, quer dizer que o irmão não sabe. Não sabe. Não sabe, fala. E fala que é visão. E fala que é revelação. E eu sei que muitos de vocês já ouviram coisas muito estranhas. Muito estranhas. Já vi nego falar de cachorro com três cabeças atrás de mim. Mas o que quer dizer, irmão, cachorro com três cabeças? Ah, não sei. Então dá um saco de ração para esse cachorro logo, para acabar com essa correria. Sei lá, qualquer coisa assim.
2: Aleluia, Deus.
0: Foi purificado. Foi purificado. Essas três coisas, meus irmãos, só podem levar a um resultado. Você vê Deus, você vê você mesmo, você é tocado por Deus. Já foi tocado por Deus alguma vez? Já foi tocado por Deus? Se você não foi tocado por Deus nunca na sua vida, olha, peça para Deus tocar em você, porque eu vou dizer uma coisa, quando a nossa vida é verdadeiramente impactada pelo tocar do nosso Deus, tudo muda. Tudo muda. Tudo muda. O resultado de tudo isso não pode ser outro resultado. Purificado. Aí ele ouviu a voz do Senhor que dizia, estou no versículo 8. A quem enviarei? E quem há de ir por nós? Isso é muito importante. Não é só enxergar a gente, mas também enxergar os outros. Porque quando Deus fala com o profeta, já purificado, restaurado, vivo, eu acredito que Isaías estava muito feliz, aleluia. Eu não estou morto não, eu estou vivo, né? E Deus fala, eu preciso enviar alguém. Quem eu vou, a quem enviarei? O profeta não chega e fala, Senhor, quanto vai ser o salário, a prebenda, não é? Não. Senhor, como é que é? Vai ter plano dentário, plano de saúde, vai ter passagem, vai ter vale transporte, vale alimentação. É claro que eu estou contemporizando, não é? Estou trazendo para os nossos dias. Porque naquele tempo não tinha nada disso, mas a forma imediata que o servo de Deus responde nos mostra que Isaías enxergou a ele mesmo, mas enxergou também as pessoas que precisariam ouvir a mensagem que Deus haveria de falar por intermédio dele. Isso se chama assumir uma responsabilidade perante Deus e perante as pessoas. Meus irmãos, até agora, tudo que nós estamos vendo a respeito da revelação, ou seja, da visão do profeta, é tudo muito bom, não é verdade? Sabe por quê? Porque essa visão é de Deus. Agora, quando a visão começa a complicar, quando a visão começa a trazer mais situações de transtorno do que situações de solução, quando as visões, eu estou falando visões entre aspas, né? Começam a trazer fofoca, mexerico e gente fica triste. Eu já vi pessoas baterem outras pessoas por causa de revelação. camarada chega um dia e fala, ó, senhora ali, vem cá, a senhora está com AIDS. O marido se levanta e fala, você vai ter que provar. Vai ter que provar, porque eu não tenho AIDS. É minha esposa, só se ela me traiu. O senhor vai ter que provar. Espera aqui que nós vamos ter que provar, o pastor, ó. É errado o que eu estou falando? Não é errado o que eu estou falando. Nós temos que abrir os nossos olhos. As coisas de Deus são, de uma forma resumida, sempre para o crescimento, para a consolação, para a edificação da sua igreja. O que passa nisso aí não pode ser de Deus. Não pode ser de Deus. Eu estava falando do rapaz da revelação do palhaço. Não é só isso. A gente vê palhaçada também dentro da igreja, através de pessoas que estão dizendo, não, é Deus. É Deus, Deus está me usando. Cuidado comigo, Deus me usa, hein? Olha lá. Um amigo meu se converteu, igreja do interior, e as jovens lá tudo querendo se casar. E esse amigo meu foi convidado para um culto de oração. E chega lá, se levanta a profeta. Aquelas vozes horríveis. Quando, no interior, quando se levanta a profeta e começa com essa voz, você acha logo que é um fantasma, porque tem que ter esse cantozinho. Você já fica assustado. E a mulher se levanta, pega na mão do irmão novo convertido que está chegando na igreja e começa, meu Cinderelo. E pega na mão da mocinha, minha Cinderela. Era um Deus que gostava de Walt Disney, tinha ido para Orlando passar férias, porque eu nunca vi Deus se levantar e falar, Cinderela, o meu, essa é a sua Cinderela. Você vai casar com meu Cinderelo, porque meu Cinderelo, você tem que amar minha Cinderela. Passa-me o favor. E você vai falar, mas minha irmã, de onde foi que a senhora tirou isso? Olha, tá duvidando? Tá, tô sim. Olha a mão de Deus. Até agora, na visão do profeta Isaías, tudo que está acontecendo aqui está de acordo com aquilo que nós entendemos que Deus faz quando Ele age.
2: Glória a Deus!
0: Restaurou Isaías.
1: Glória a Deus, glória a
0: Deus. Confirmou a sua questão profética. Purificou a sua vida. O fez reconhecer que ele precisava melhorar. E fez ele sentir a responsabilidade de fazer para Deus alguma coisa que está correta, perfeita. É isso que nós queremos que aconteça. Se vai ter alguém que vai ter alguma revelação, vai ter alguma visão de Deus, que seja para a glória de Deus, para a edificação e consolação do corpo. Porque não pode passar disso. Não pode. Reis morrem, presidentes morrem, pessoas importantes morrem, nós também morremos. Mas o nosso Deus, esse mesmo Deus, continua vivo.
2: Aleluia!
0: Ele pode falar com você? Pode. Ele pode mostrar a você uma coisa? Pode. Pastor Lourival, posso perguntar a Deus se é Ele mesmo, posso pedir a Deus, porque esse negócio de falar, irmão, eu tive uma visão, não sei porquê, eu não sei entender, eu não sei porquê que é, mas eu senti, tem que saber. Eu acho meio difícil, meus irmãos, quando alguma pessoa chega e fala, pastor, olha, eu sonhei com um cabrito, com o pé na cabeça, tinha duas cruzes atrás e pegava fogo na frente, e vi um caminhão do exército e falando russo, dá para o irmão explicar para mim? Meu Deus do céu, eu fico mais confuso que o irmão. Eu não tenho como explicar uma coisa dessa. Mas entendo que se Deus deu a você uma visão, Ele dará a você a interpretação para que a igreja seja edificada, para que o seu povo seja consolado. Caso contrário, meus irmãos, vamos acreditar que não, de repente aquela feijoada não desceu muito bem naquele dia. Aqui deu tudo certo. A quem enviarei? Envia-me a mim, Senhor. E o Senhor disse, então vai. Vai dizer a esse povo. Eu vou dizer de uma forma mais simples. Vai dizer a esse povo o que esse povo precisa ouvir. Porque até agora esse povo tem ouvido de fato e não tem entendido nada. Tem visto de verdade, mas não tem percebido nada. Então você vai falar, você vai esclarecer, você vai dizer. Aí sim é de Deus! terminar, meus irmãos. Existem coisas complicadas, porque se nós verificarmos a trajetória profética do profeta Jeremias, por exemplo, a Bíblia Sagrada nos fala que Jeremias dava uma profecia, de repente aparecia outro profeta, que também a Bíblia chama de profeta de Deus, e falava algo totalmente contrário. Aí está, vamos discernir. Um falava o que o povo queria ouvir, o outro falava o que Deus queria falar. A Bíblia Sagrada fala do profeta jovem e do profeta velho. O profeta jovem, a ele foi dito: você vai por esse caminho, não volta por aqui, não coma em lugar nenhum. E se levanta um profeta, e a Bíblia fala, falando pelo Espírito de Deus, e fala: fica aqui, come aqui, vai por esse caminho. O rapaz morre, o novo morre. Então não é tão simples assim, nós temos de discernir. Nós temos que perguntar a Deus, se necessário for. Mas eu diria aos irmãos que, dentro de qualquer coisa que possa semear qualquer tipo de dúvida, vamos ficar com a visão das visões e com a revelação das revelações, que está aqui a palavra de Deus. Que Deus abençoe vocês, meus irmãos. Que Deus os guarde. Eu espero que os irmãos tenham compreendido. Os irmãos estão entendendo que nós não estamos falando mal de nenhuma pessoa que se julgue espiritual, não estamos falando mal, eu diria, de quem queira ajudar, não, mas nós estamos orientando a igreja. Se tem algo que é de Deus, então que seja para a consolação, para a edificação, para o crescimento, para o ensinamento do povo de Deus. Agora, essa coisa de eu não sei porquê, parece que é, mas parece que não é, eu não sei porquê, mas estou sentindo, esse negócio de estou sentindo, ai meu Deus, esse negócio de estou sentindo. Amada chegou para mim um dia e falou: pastor, eu estou sentindo que o irmão está com fome. Falei: claro que eu estou com fome, pois é hora do almoço. Ah, então vamos almoçar. A vontade de falar para o irmão: eu vou almoçar, mas você não vai comigo não, porque esse seu sentimento aí está louco, isso é mais carnal do que tudo, não é verdade? E é tanta gente sentindo daqui, sentindo dali, sentindo dali. Vamos ser mais realistas, meus irmãos, mais espirituais, para nós não atrapalharmos a obra de Deus, para nós não ferirmos pessoas que vêm buscar a orientação do Senhor, para nós não desanimarmos e não metermos medo naquele que ainda não tem o conhecimento de Deus. Imagine você, um novo convertido, chega o profeta para ele: irmão, eu vi um caixão. Eu vi um caixão, irmão. Eu vi um caixão, eu não sei porquê, mas eu achei que era o caixão do irmão. Esse rapaz não volta nunca mais na igreja. E o pior é que isso acontece. Vocês entenderam, meus irmãos? Se Deus está nos revelando, se Deus está nos dando visões, vamos saber então, antes de falar, não é? Se é de Deus, vamos interpretar, vamos enxergar, encontrar objetivos, vamos olhar para nós mesmos, vamos crescer espiritualmente. Se não tenho por que falar alguma coisa, não devo falar. Se não é na mínima necessidade, eu vou falar. Tem irmãos, aqueles que falam assim: irmãos, eu sei que eu vou pagar o preço. Tem esses que falam assim, né? Eu sei que eu vou pagar o preço, mas o que eu tenho que falar aqui é Deus quem está mandando. Aí a pessoa começa a soltar um monte de impropério, não tem prova de nada, coisa sem pé e sem cabeça, ainda sai assim: eu sei que eu vou pagar o preço. Sabe que vai ser disciplinado, porque é uma baita de uma confusão que está criando. Para que é que serve isso? Se vamos ter visões, se Deus vai falar conosco, então, mais uma vez, só para encerrar a mensagem, sendo sim repetitivo, que seja para o crescimento, edificação e consolação da igreja. Deus abençoe vocês, meus irmãos. Que o Espírito Santo de Deus siga falando, falando, falando, falando, falando, e que nós aprendamos cada vez mais na presença do Senhor. Coloca-te de pé em nome de Jesus Cristo.
3: Louvado seja o Senhor.
0: Nós vamos apresentar a Deus, com muita sabedoria, apresentar a Deus a nossa gratidão. Quem está entendendo a gratidão aí, hein? Amém? Deus falou contigo hoje? Falou? Expressa sua gratidão ao nosso Deus Todo-Poderoso, Senhor meu Deus, Senhor meu Pai. Obrigado a Deus por essa palavra gostosa, Senhor, que o Senhor falou a nós, falou aos nossos corações. Obrigado, Senhor meu Deus, por essa gente de fé que está aqui na sua casa nessa noite. Que todos tenham sido abençoados com a sua palavra, que tenham sido revigorados, fortalecidos. Em nome de Jesus Cristo, Senhor meu Deus, Siga abençoando, siga guardando, siga protegendo, siga sendo Deus da provisão, Deus da vida, Deus do socorro. Nós agradecemos o Senhor de todo o nosso coração por todas as coisas maravilhosas que o Senhor tem feito em nossa vida. Em nome de Jesus, amém, Senhor, amém, amém. Se Deus falou com vocês hoje, eu consideraria isso uma visão que Deus deu a vocês. E além de enxergar Deus, enxergar vocês mesmos, enxerguem também a responsabilidade que Deus coloca nas mãos de vocês a partir de hoje. Eu quero orar por vocês também. Se coloquem de pé, meus irmãos, coloquem as mãos nas vossas cabeças. O nosso Deus é poderoso, Ele cura, Ele abençoa, Ele resolve situações que parecem impossíveis. Pode acreditar que Deus está agindo na sua vida. Pode acreditar que as doenças estão sendo curadas. Pode acreditar que Deus está visitando a sua família. Você que está aqui, está há tanto tempo afastado dos caminhos do Senhor, volta para o Senhor agora. Volta para o Senhor. Deus falou contigo, a visão de Deus para você foi essa mensagem que Ele falou ao seu coração hoje. Irmão Dorival, eu sou tão pecador. Então Deus está mandando, ou Deus já está ordenando a purificação da sua vida se você se humilha perante Ele. Pecadores todos nós somos. Deus te perdoa, Deus te levanta. Você que está aqui, que ainda não se entregou para Deus, entrega a tua vida ao Senhor. Entrega a sua vida para Deus. Nós não somos nesse corpo eternos. Mas enquanto estamos nesse corpo, considere isso a oportunidade que Deus dá para você tomar as decisões eternas. Onde é que você quer passar a sua eternidade? Com Deus ou no castigo eterno? Ah, isso não existe, pastor. Muitas pessoas vão descobrir tarde demais. Muitas pessoas, ao dizerem não para o Senhor, vão descobrir tarde demais que disseram não à vida eterna na presença de Deus. Diga sim para Deus. Receba o Senhor Jesus como seu Salvador. Reconcilia-te com Deus, você que está aqui, você que está em casa. E levanta a cabeça e siga a sua vida. Quando você chegar na curva da vida, ou seja, quando você tiver que desaparecer e tal, pode ter certeza que anjos de Deus estarão levando você daqui para a presença do Senhor. Viva uma vida tranquila, uma vida com certeza de que o seu nome está no livro da vida. Isso traz tranquilidade para a vida e traz também tranquilidade para a morte. Aceita Jesus, reconcilia-te com Deus e fica firme. Deus ama você e Ele vai te amparar e vai te ajudar a vencer todos os obstáculos da sua vida. Senhor meu Deus, Senhor meu Pai, o Senhor está abençoando esse povo, eu sei. O Senhor está curando essa igreja, eu sei. O Senhor está recepcionando esse que está se entregando ao Senhor, esse que está voltando para o Senhor. Senhor meu Deus, Senhor meu Pai, visita cada coração, meu Deus, cada vida, cada pessoa na sua particularidade. Visita agora, meu Deus, visita com o seu poder. Visita, ó Deus, com a transformação que o Senhor faz das tuas mãos. Visita, meu Pai, visita. Meu Deus, em nome de Jesus Cristo, o Senhor é poderoso para colocar por terra tudo que está trazendo aborrecimento para essa pessoa, tudo que está trazendo dor para essa pessoa. O Senhor é poderoso para restabelecer, para restaurar, para trazer alegria, para trazer paz. O Senhor é Deus vivo e poderoso para fazer aquilo que chamamos de uma grande obra nessa vida, Senhor meu Pai. Toda dor, toda enfermidade, toda miséria, toda opressão, todos os sentimentos ruins, toda força maligna que atinge esse corpo, que atinge essa vida, eu repreendo agora, meu Deus, e peço ao Senhor que venha sobre esse povo a sua paz, que venha sobre essa igreja a sua tranquilidade. Senhor meu Deus, eu repreendo essa dor, tira essa dor, Senhor. Eu repreendo, Senhor meu Pai, esse sentimento ruim, essa ansiedade profunda. Eu repreendo essa depressão, eu repreendo esse agir maligno, eu repreendo esse espírito maligno que está trabalhando para destruir essa casa, essa família. Eu repreendo e peço ao Senhor, faça fluir nessa vida da tua paz. Que a presença do Senhor, meu Deus, seja representante de todos os benesses das tuas mãos. Em nome de Jesus Cristo, meu Pai, abençoa esse povo, abençoa esse ouvinte, abençoa todos os que estão orando conosco agora, Senhor. Que a mão do Senhor esteja sobre nós, curando, abençoando, salvando, prosperando e ajudando. Em nome de Jesus Cristo. Amém, Senhor. Amém. Amém. Vocês vão receber a unção. Agradeço a presença de todos vocês. Quem está edificado, levante uma das suas mãos e diga glória a Deus. Então dá um sorriso bem gostoso. Só os feios não vão sorrir. Só os bonitos podem sorrir. Feio não. Feio fica muito feio rindo. Dá um sorriso bem gostoso e diga à pessoa que está ao seu lado: foi muito bom ter visto você na casa de Deus. Que bom que você veio. Que Deus abençoe todos vocês. Digam comigo assim: a paz do Senhor Jesus. A paz do Senhor Jesus. A paz do Senhor Jesus. Vão com Deus, meus irmãos. Que Deus os abençoe grandemente. Que o Espírito de Deus siga falando fortemente ao seu coração, à sua vida. Ouvintes amados, olha, vocês vão continuar na companhia agradável do programa Voz da Libertação, sendo abençoados pelo Senhor. Vão com Deus, meus irmãos. Fiquem com Deus, prezados ouvintes. Que Deus siga abençoando grandemente as vossas vidas.
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0: A paz do Senhor, hoje eu vou compartilhar com os meus irmãos o fundamento, o Espírito Santo. Cremos que o Espírito Santo é a terceira pessoa da Trindade, portanto é Deus. Ele não é uma força ativa, poder ou energia. Na antiga aliança, o Espírito Santo se manifestava capacitando e dirigindo o povo de Deus. Na nova aliança, ele foi derramado sobre a igreja no dia de Pentecostes, em Atos capítulo 2. E em caráter definitivo, habita em todos os salvos, habilitando e dando acesso aos dons espirituais, ao poder e à autoridade de Deus. O Espírito Santo é o nosso consolador, guia, ajudador e nos leva a viver em santidade perante ao Deus e Pai. O Espírito Santo que passa a habitar no cristão é o mesmo Espírito que ressuscitou Jesus dos mortos. Portanto, nos capacita, nos dá poder e autoridade sobre as hostes malignas para que possamos trazer libertação, salvação, curas aos cativos. Pelo seu poder em nós, a Igreja de Cristo é vencedora sobre todo o reino maligno de Satanás e podemos exercer a autoridade de Cristo em nós para cumprir o propósito divino nesta terra. É também o mover do Espírito que convence o homem a abandonar os seus pecados e convence da justiça e do juízo. Uma pessoa não tem capacidade em si mesma a trazer arrependimento do pecado a ninguém. O convencimento para o arrependimento de pecado é uma função do Espírito Santo. Continue nos acompanhando, pois iremos compartilhar com vocês todos os fundamentos de fé da nossa igreja, Deus e amor. Que Deus abençoe.
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7: Você sabe que necessita, você está dando oportunidade a esta pessoa para que ela seja abençoada. Assim como você já está sendo abençoada. Assim como nós somos abençoados por termos sido alcançados pelo Evangelho de Cristo, pela graça de Deus, pelo Espírito Santo que opera em nós. Então, transmita este amor. Transmita esta mensagem para que este seu conhecido amigo, até mesmo alguém do seu número aí, contato, você possa compartilhar com ele e ele também seja abençoado. Quando nós falamos de ministério de intercessão, quando nós falamos de alguém que intercede pelo próximo, nós falamos de ensinamentos bíblicos da palavra de Deus que nos instrui a isso. O que o apóstolo Paulo ensina a Timóteo? Olha o que diz no capítulo 2, da primeira carta do apóstolo Paulo a Timóteo, ensinando acerca da oração. Diz assim: admoesto-te, pois, antes de tudo, que se façam orações, intercessões e ações de graças por todos os homens, pelos reis e por todos os que estão em eminência, para que tenhamos uma vida quieta e sossegada, em toda a piedade e honestidade, porque isto é bom e agradável diante de Deus, o nosso Salvador. Então é agradável a Deus que nós venhamos interceder. E Paulo fala de diversas formas: orações, intercessões e ações de graça. Pelos amigos? Não. Pelos familiares? Não. Por todos os homens. Você vai orar, e a intercessão é isso. É você orar por pessoas desconhecidas. Você vai apresentar sim a sua vida, os seus familiares, você vai apresentar a Deus as suas causas, aquilo que você necessita receber, e a bênção que eles também podem receber das mãos do Senhor. E você irá também apresentar pessoas desconhecidas. Você irá apresentar este internauta que está acompanhando essa transmissão juntamente com você, este ouvinte que está também sintonizado conosco na Rádio Deus e Amor. Você irá apresentar, pedindo ao Senhor que ele seja abençoado, que ele seja alcançado, que ele receba da vitória, da providência que ele necessita. É algo muito especial e é algo que agrada o coração de Deus quando nós nos colocamos como intercessores, apresentando a ele estas vidas que estão perto, que estão longe, pessoas desconhecidas, mas que estão necessitadas, e que através da nossa oração nós estaremos demonstrando a Deus que nós, assim como fomos alcançados por esta alegria, por esta paz, esta graça e este amor, queremos também que eles sejam alcançados, esses que estão precisando. Você, querido ouvinte da Rádio Deus e Amor, pode também participar em áudio e vídeo, se assim quiser. Pode acessar o nosso canal oficial no YouTube ou as nossas redes sociais. Mas se quer permanecer através da Rádio Deus e Amor, envie o seu pedido de oração em nosso WhatsApp, 119-8292-3392. É muito fácil. Você vai enviar o seu pedido de oração através do WhatsApp oficial da Rádio Deus e Amor, e a igreja irá interceder em seu favor também. Você se unirá a nós. E o que é importante é que nós venhamos unir a nossa fé, todos juntos, como intercessores, apresentando ao Senhor as vidas. Venhamos agora nos unir daqui a 3 minutinhos. Coloquemos o nosso coração diante de Deus e nos prostremos diante dele em humilhação, como diz a palavra do Senhor. Se este povo

0: princípios, a palavra de Deus para a sua vida é você refletir, reconhecer que errou, pecou e clamar ao Senhor. E a palavra de Deus, ela diz qual será o resultado. Se clamar, se humilhar, se arrepender dos seus maus caminhos, o Senhor, ele traz a restauração. O Senhor traz o bálsamo e cura as feridas, trata as feridas. O Senhor traz a restauração e a terra, que representa o nosso coração, que antes estava seca, infrutífera, uma terra sem utilidade alguma, agora pelo Senhor ela vai ser lavada pelas águas do Espírito, vai ser regada e esta terra vai produzir assim a nossa vida. Quando estamos longe do Senhor, nossa vida não vai para frente, não prospera, não dá certo. Tudo quanto intentamos, as barreiras, tudo dá errado. Mas quando nós nos colocamos diante do Senhor em reconhecimento, quando nós entregamos a nossa vida a Ele, o controle, a direção, pedimos que Ele nos conduza, assim a terra é sarada, volta a nascer e produzir frutos e glorifica ao Senhor através disso. Então você glorificará ao Senhor através da sua vida. Se aproxima o momento de clamarmos ao Senhor. Seu coração já está preparado, já reuniu a família? Chame agora, convide os seus parentes, convide os seus familiares, você que é pai, mãe, convide os filhos, reúna a família na sala, dobre os joelhos, vamos clamar. Você que está através da internet, no seu veículo talvez, em pensamento, conecte-se a Deus, sim, se conecte ao Senhor e vamos clamar, porque a oração, ela é uma arma poderosíssima para destruir as obras do mal. E através da oração, o milagre vai te alcançar. Através da oração, a cura vai acontecer na sua vida ou na vida do seu familiar. Através da oração, a libertação vai alcançar aquele teu parente ou a sua vida, se você entende que precisa ser liberto de algo. Através da oração, Deus irá manifestar sinais e maravilhas em nosso meio. Agora é o momento. Vamos clamar ao Senhor, Evangelista Maria Lorena, naquela poderosa oração. 0 horas é o momento de oração na rádio e aqui na igreja. Deus é amor.
1: Quero saudar os ouvintes de casa com a gloriosa paz do Senhor Jesus. Quem vos saúda é a sua irmã em Cristo, Maria Lorena. Que Deus abençoe a todos. Que o Senhor seja glorificado na tua vida, na tua família. E o endereço da tua bênção é na Avenida do Estado, 4568, Liberdade, São Paulo, capital. Não perca todos os horários do dia, tem um grande culto, aonde tem um homem de Deus ou uma mulher de Deus ministrando a palavra do Senhor. As portas da igreja Deus e Amor estão abertas, aguardando por você, meu querido ouvinte. Mas, irmã Lorena, eu sou católica, não tem problema. Jesus Cristo te ama e Ele te dará vitória. Estou com a Bíblia aberta no Salmos 37 e o verso 37 também. Nota o homem sincero e considera o que é reto, porque o futuro deste homem será de paz. Oramos ao Senhor. Ouvintes de casa, você que precisa de uma grande bênção, chegou a hora, chegou o momento de nós clamar ao Senhor. Oramos, Senhor, meu Deus e meu Pai. Aqui estamos mais uma vez na Tua presença para Te agradecer, meu Pai, por essa oportunidade. Te louvamos pelo dia que passou, Te louvamos pela saúde. Te agradecemos, meu Deus, por tudo que o Senhor tem feito, pelo descanso desta madrugada que o Senhor dará. Pai, nós te agradecemos, meu Deus, por mais esta oportunidade.

dobrar o nosso joelho perante a tua presença. Pai, nós clamamos pela tua misericórdia, pelo perdão dos nossos pecados, pela nossa fraqueza perante o teu trono. Pai, em nome de Jesus, Senhor, estenda as tuas mãos ensanguentadas, aleluia, para perdoar, Senhor. Lembra, meu Deus, a tua promessa e da tua misericórdia. Não que sejamos dignos de entrar no teu santuário para orar, não, meu Pai. Nós somos miseráveis pecadores, mas arrependidos perante o teu trono. Pai, lembra do teu grande amor, meu Pai. O Senhor entregou o teu filho amado para morrer em nosso lugar, para perdoar os nossos pecados, Senhor. Estenda as tuas mãos ensanguentadas, meu Pai. Vai abençoando agora esse ouvinte que está de joelhinho dobrado, clamando pelo teu nome, meu Pai, suplicando pela tua misericórdia. Senhor, eu creio num grande milagre, eu creio no milagre da eterna salvação. Eu creio, meu Deus, mover do teu Espírito. Lembra, Pai, que está escrito na tua palavra que o Senhor é socorro bem presente na hora das nossas angústias, meu Pai. Os dias são maus, os dias são de trevas, os dias são de lágrimas e batalha, meu Pai. Mas eu creio que no meio da batalha tem socorro. Eu creio que no meio da luta tem decreto de vitória. Pai, vai abençoando agora, Jesus querido, segundo a tua vontade, meu Pai, este lar, esta família de joelho dobrado, esta mãezinha com o rosto no

Pai, lembra do teu grande amor, meu Deus. Assim como o Senhor ouviu a oração de Ana, Pai, enquanto ela derramava suas lágrimas, o Senhor cumpriu o desejo do seu coração. Eu creio que o Senhor é o mesmo. O Senhor é poderoso, meu Pai. Cumpra o desejo do coração desta família. Cumpra o desejo do coração deste ouvinte. Vai derramando sobre ele a tua graça, Pai. Eu já sinto rica lama, o mover das tuas mãos ensanguentada, meu Pai. Vai derramando a tua graça soberana. Ah, Senhor, quanta dor no coração daquela mãe em contemplar o seu filho no mundo da droga. Pai, ela vê o filho sair, não sabe se ele vai voltar. Mas eu te suplico em nome de Jesus, lembra da tua promessa para aquele carcereiro. Pai, quando ele perguntou para o apóstolo Paulo, o que eu tenho que fazer, ele disse: crê tu no Senhor Jesus, será salvo tu e a tua casa. Pai, eu creio nessa salvação, Senhor. Eu creio no agir das tuas mãos. Repreenda agora, Pai, todo vício maligno no meio da família, o vício da droga, da bebida, do jogo, o vício da prostituição. Senhor Jesus, lembra que o Senhor falou de uma maneira bem clara na sua palavra, que o Senhor é o libertador, meu Pai. Em nome de Jesus, agora

sirikalama arikalama tunirikalama si Pai, eu creio na libertação, Senhor. Aquele pai com o rosto banhado de lágrima, aquela pessoa desviada, Jesus querido, traga de volta para a tua casa. O inimigo é tenebroso, meu pai. O inimigo coloca vergonha, coloca medo e segurança. O inimigo assopra na mente dessa pessoa para não voltar para teu abrisco, para teu rebanho. Pai, lembra da tua promessa. O Senhor disse na sua palavra: vinde a mim todos que estáis cansado e oprimido, e eu vos aliviarei. Meu Pai, alivia o fardo. Alivia agora, Senhor. Alivia o sofrimento dessa pessoa. Traga de volta, Pai. Traga de volta para a tua casa. Senhor, lembra, meu Deus, o quanto que ele louvava o teu nome, o quanto que ele te adorava, Jesus querido. E hoje ele está caído sem força. Pai, renova as forças agora, meu Pai. Renova, reclama, tu me reclama. Renova as forças deste ouvinte de casa. Renova, meu Pai. É tão triste ver alguém caído, Senhor. É tão triste ver alguém desviado, Pai. É tão triste ver aquela alminha sofrida, Pai, chorando, reclama, tudo reclama. Mas eu creio que tu, Senhor, não esqueceu da tua promessa, Pai. Lembra da tua misericórdia agora. Vai derramando a tua graça, teu renovo. Renova, faz ele sentir desejo de estar na igreja. Toca no coração deste ouvinte agora. Toca, meu Pai, por amor do teu grande nome. É tão lindo saber que o Senhor nos ama. É tão maravilhoso saber que o Senhor está com a mão estendida para dar vitória. Pai, a tua palavra me revela.

O Senhor veio para restaurar aquilo que já está destruído, meu Pai. Restaura esse casamento, meu Pai. Aquele rosto banhado de lágrima, arrependido, meu Deus. Lembra do teu grande amor, meu Pai. Vai derramando a tua graça, Ricalabacirica. Ai, como é maravilhoso, meu Deus, saber que há um Deus que nos justifica, há um Deus que entende o nosso sofrimento, há um Deus que entende a nossa luta, há um Deus soberano e grande e poderoso. Pai, Tu és maravilhoso, Tu és o Pai da eternidade, Tu és o Príncipe da Paz, Jesus querido. Eu creio no derramar da Tua graça, Espírito Santo de Deus. Na verdade, não sabemos orar, mas vem, vem, Espírito Santo, vem interceder por esse ouvinte de casa, interceda por essa pessoa enferma, desenganada naquele leito. Pai, o médico já perdeu a esperança, ele já falou com a família que é questão de horas e tudo terminará, Senhor, mas não é isso que a Tua palavra me ensina. Pai, a morte não pode vencer a nossa fé. Pai, em nome de Jesus Cristo, que seja repreendido agora esse espírito da morte, em nome de Jesus. Saia, saia, saia, saia daquele leito agora. Pai, repreenda pelo poder da Tua palavra, repreenda esse câncer maligno, essa diabetes maligna, meu Pai, que vai destruindo aos poucos, Jesus querido. Repreenda pelo poder da Tua palavra, repreenda esta neurisma cerebral,

Restaura, meu Pai. Repreenda essa parada cardíaca, esta veia com coágulo, Senhor, da vida e vida com abundância. Pai, eu tô sentindo reclama, tu me reclama. Ah, se reclama, tu me reclama, sim. O agir das tuas mãos, Senhor, sobre cada enfermo neste momento, vai queimando essa lesão no fígado, essa gordura, meu Pai, essa pedra na vesícula. Restaura esta vesícula, esse baço, restaura esse pulmão agora, meu Pai. Vai derramando a tua graça soberana, Pai, um toque das tuas mãos, Senhor, e essa úlcera cancerosa, ela será queimada pelo poder da tua palavra, pelo poder do teu sangue. Saia, saia, saia toda úrsula. Senhor, toca no intestino, meu Pai. Aquela pessoa que está com tumor, meu Deus. Aquele intestino dói 24 horas, meu Pai. Aquele gemido de dor, meu Deus. O toque das tuas mãos, reclama, se reclama, e o teu nome será glorificado, meu Pai. Ah, que coisa mais linda, Senhor, é sentir o calor do teu Espírito, é sentir a tua presença maravilhosa. Vai tocando no rim, Jesus querido. Repreenda toda a mão de Alice, Senhor. Restaura este rim agora, Pai. Eu creio, reclama, tu me reclama, sim. Pai, eu creio um toque das tuas mãos sobre o canal e a bexiga, meu Pai. Vai derramando a tua graça soberana. Toca naquele útero, nas trompas, na próstata, Pai. Toca na medula óssea, Senhor. Vai derramando a tua graça soberana, meu Pai. Ah, Senhor, essa pessoa que está ali prostrada em lágrima, com esse exame nas suas mãos, Senhor, lembra do teu grande amor, meu Pai. Repreenda pelo poder do teu sangue toda a enfermidade nos ossos, toda a enfermidade, câncer de pele. Em nome de Jesus Cristo, toda varize inflexionada, meu Pai, seja repreendido pelo poder que há no teu nome, Senhor Jesus. Eu creio no milagre sobrenatural. Toca na visão daquele que não tem nenhuma visão, Pai, em nome de Jesus agora. Toca, toca, toca no mais profundo agora. Pai, estenda tuas mãos e repreenda toda surdez, toda mudez, meu Pai. Aquela pessoa, meu Deus, que derrama lágrima, se sente rejeitado por não ouvir, por não falar, meu Pai. Aquela pessoa tem uma revolta dentro dele, Pai. Agora eu creio que esta mudez, essa surdez, Jesus querido, seja queimado pelo poder do teu sangue, pelo poder da palavra,
toda paralisia seja destruída em nome de Jesus Cristo. Alcança agora cada membro do corpo humano. Alcança, meu Pai, os de perto, os de longe. Alcança cada leito de dor, meu Pai. Alcança o hospital das criancinhas. Alcança os leitos das pessoas com câncer. Alcança os médicos, as enfermeiras. Pai, aquilo que a ciência não consegue, Pai, que o Senhor possa alcançar agora. Repreenda pelo poder da tua palavra. Repreenda pelo poder do teu sangue. Repreenda, reclama, se reclama. Pai, eu creio, eu creio, eu creio. Eu creio no agir das tuas mãos, Senhor. Eu creio que teu nome é poderoso, meu Pai. Assim como o Senhor conhece a nossa vida, o Senhor conhece cada pensamento, o Senhor conhece, meu Pai, cada fio de cabelo da nossa cabeça, o Senhor conhece a nossa necessidade, o Senhor conhece a afronta do adversário. Vai queimando pelo poder do teu sangue todo levante do inimigo, meu Pai, contra as famílias da terra. Seja destruído pelo poder que há no teu sangue, Pai. Vai abençoando a tua querida igreja, Pai. Vai abençoando a membresia, meu Pai. Alcança aquele membro triste, abatido pelas lutas, pelo cansaço do trabalho de cada dia. Pai, alcança aquele membro, renova, Senhor, renova, meu Pai. Senhor, eu creio que o Senhor é o nosso renovo. Em nome de Jesus, renova agora as forças deste ouvinte, meu Pai. Renova as forças da tua querida diretoria. Pai, alcança a nossa querida presidente, a irmã Irene Miranda, meu Pai. Vai de encontro da tua filha nessa

Pai, mas eu creio que o Senhor é com ela em cada decisão, Jesus querido. Tu abre porta onde não há porta, meu Pai. Abre as portas para a tua igreja. Estenda as tuas mãos, usa ela, meu Pai. Fala com ela em sonho, em visão. Fala com a tua filha, administra o ministério que o Senhor colocou na palma da mão dela, na palma da cantora Débora, Pai, na palma das mãos do pastor Lorival, na palma das mãos do Davi Neto, meu Pai. Senhor, eu creio que tu és o administrador. Administra esta tão grande obra. Administra a vida do teu filho, da tua filha. Seja o Senhor o administrador, meu Pai. Que cada manhã, quando eles levantarem, eles possam sentir a tua presença. Que eles possam sentir, meu Pai, que o Senhor é com eles em cada decisão. Senhor, muitas vezes, meu Pai, não somos compreendidos, meu Deus, mas eu creio que o Senhor compreende as lutas, o Senhor compreende o desafio, o Senhor é soberano, meu Pai. A igreja nasceu no teu coração, Pai, lembra dessa aliança que o Senhor fez com o saudoso missionário. O Senhor disse que grande seria a obra. Pai, o Senhor não falou em coisas pequenas. O Senhor falou numa grande obra, Pai. Por isso eu te peço, administra, Senhor, administra a diretoria, administra a vida do pastor Milton e a sua família, o pastor Osmar Antônio e a família.

para a tua glória. Pai, quanto mais projeto, haverá melhoria cada dia na tua casa. Ajuda nós ser fiel, meu Pai. Ensina-nos a amar a tua obra. Ensina-nos a amar as almas, Senhor. Dai-nos, Senhor, amor do teu Espírito. Pai, não deixa-nos levar a tua obra de qualquer maneira, não, meu Pai. A tua obra, ela merece o melhor de nós. A tua obra, ela merece o melhor, meu Pai. Arranca toda negligência, Senhor. Arranca todo ego, Pai. Arranca pela raiz, Senhor. Eu creio, rica, lobaciriri, clama. Pai, ensina-nos a amar as almas, Senhor. Ensina-nos a amar, Jesus querido. Ensina-nos a amar a tua obra, Pai. E fazer o melhor, meu Deus. Pai, não esperamos recompensa, esperamos almas, Senhor. Ajuda-nos a amar aquela alma caída, aquela alma sem nenhuma esperança, Senhor. Ensina-nos a amar as almas, Senhor. Ensina-nos, meu Pai. Perdoa a negligência, Senhor. Quantas vezes, Pai, nós pensamos.

Ele, pastor, meu pai, das lágrimas da enfermidade, meu pai. Mas eu creio que o Senhor não se esquece. Abraça aquele pastor enfermo, meu pai. Abraça aquela alma desenganada, Jesus querido. Abraça aquele presbítero que está chorando. Abraça, Senhor, renova as forças dele, Pai.

Aba. Ajuda aquele pastor que está tão longe, ali na ribeirinha, no Manaus, Senhor. Tão difícil o acesso para alguém chegar até ele. Lá está ele, Pai, com pouquinhos membros, mas está lá, fazendo a tua obra com tanto amor, meu Pai. Estenda as tuas mãos e abençoa teu filho, a tua filha. Abençoa aquele que está desempregado, meu Pai. Lembra da tua misericórdia, do teu grande amor. Pai, tu és Deus que abre porta onde não há porta. E eu creio, meu Deus, se o Senhor abençoar as milhares de empresas, empresários, Pai, restaura aquela empresa falida. Pai, abençoa aquele lojista, Senhor. Abençoa aqueles farmacêuticos, meu Pai. Abençoa, Jesus querido, aquele que já não tem esperança mais. Pai, ele olhou de um lado, olhou de outro, reclama, Tony, reclama. Ele não vê uma saída, meu Pai. Eu te peço, Senhor, abençoa o Brasil. Abençoa, meu Pai, as autoridades brasileiras. Abençoa as autoridades eclesiásticas, Senhor. Abençoa a pátria brasileira, meu Pai. Abençoa o jovem Jesus querido. Lembra do teu grande amor, meu Pai. É tão lindo ver um jovem na tua casa, se alegrando, meu Deus, te louvando de todo o coração, meu Pai. É tão lindo ver aquele jovem, Senhor. Ele chega tão abatido, mas ele sai saltando de alegria. Ele vai sentir o que ele nunca sentiu, meu Pai. A verdadeira paz, ela está nas tuas mãos. A verdadeira alegria não está no mundo, meu Pai. No mundo só existe lágrimas, Jesus querido. Senhor, a verdadeira alegria, meu Pai, ela está na tua presença. Pai, abençoa o grupo do Regenere.

jovens pregando, jovens ministrando a tua palavra, jovens se adorando com toda a sua alma. Pai, vai derramando a tua graça agora. Vai abençoando de uma maneira especial. Abençoa os adolescentes, meu Pai. Abençoa, Pai querido, o grupo das criancinhas. Vai derramando sobre eles a tua graça. Abençoa também o grupo do PIMU, meu Pai. Olha que projeto lindo, a evangelização. Alcança cada um que trabalha na tua obra. Vai derramando a tua graça soberana. Pai, cada culto anunciado, cada concentração anunciada, Pai, converta as almas, leva as almas, Senhor. Leva para a tua glória, leva, Senhor, os católicos, traga os desviados, meu Pai, porque quem traz almas é o Senhor, quem convence é o Senhor, meu Pai. Em nome de Jesus, dai-nos alegria de ver a tua casa cheia, meu Pai. Dá alegria para a diretoria ver o crescimento da tua obra, Pai. No meio de tanta luta, no meio de tanta diversidade, alegra o coração da tua filha, alegra o coração dos teus filhos, alegra o coração de cada pastor em ver a tua casa cheia, meu Pai. Eu creio que tu és soberano. Vai abençoando o trabalho da Fundação Reviver. Pai, alcança aquelas aldeias. Alcança pela Fundação. Pela Fundação Help, Deus e Amor. Pai, dá estratégia para a diretoria da Fundação. Senhor, ensina-nos a amar aquilo que nós fizemos. Ensina-nos a amar a tua obra. É tão maravilhoso, meu Deus, sentir amor por aquilo que o Senhor coloca na mão de cada um, meu Pai. Repreenda toda fúria, toda adversidade. Repreenda todo levante judicial. Repreenda pelo poder do teu sangue, Pai, estenda as tuas mãos, Senhor. Usa os advogados, as advogadas, Pai. Usa os juízes, Senhor, para defender a tua causa, para defender a tua igreja, Pai. A igreja é tua, meu Pai. E ai daquele que se levantar contra ti, ele não prevalecerá, meu Pai. A obra não é do homem, ela é tua, meu Pai. Ajuda-nos a entender a tua vontade, meu Deus, que na hora da luta, na hora do confronto, possamos se humilhar perante o teu trono. Pai, ensina-nos te amar, Jesus querido. Ensina-nos ser humilde, meu Pai. Coloca humildade em nossos corações. Coloca sabedoria, meu Pai. Ajuda-nos te amar a cada manhã, a cada dia mais, Senhor. Ajuda-nos, meu Deus, se preparar para o grande dia do arrebatamento. Ah, que dia tão desejado, meu Pai. Quantos que ainda hoje, meu Deus, terão encontro contigo, meu Pai. Quando o dia clarear, Senhor Jesus, desperta aquela alma para buscar a tua face. Senhor, faça com que a humanidade
sinta desejo em buscar a tua face. Senhor, traga um despertamento sobre a terra. Ah, traga o último avivamento sobre a igreja. Traga, Senhor, antes o arrebatamento, como está escrito, Pai, na tua palavra, que o Senhor vai derramar do teu Espírito Santo sobre toda a humanidade da terra. Pai, não ficará um que não vai sentir a tua graça, o teu poder, meu Pai. Não haverá um, Senhor, que não confessará que só o Senhor é Deus, só o Senhor é poderoso. Só

Pai, derrama, derrama teu Espírito agora. Batiza com fogo e com Espírito Santo. Batiza para a tua glória, Pai. Renova, renova pelo poder da tua palavra. Renova aquela excelente dom, meu Pai. Renova, renova, renova, meu Pai. Renova esse dom de profecia, esse dom de revelação, meu Pai. O dom da palavra, da ciência, da sabedoria. O dom da fé, o dom do amor, meu Pai. Renova o dom da cura, Jesus querido. Estenda tuas mãos soberanas,

Eu creio, eu creio no derramamento, meu pai. Eu creio, entra nesse lar agora, meu pai. Entra nesta empresa, Senhor, aonde tiver alguém te glorificando. Senhor, entra, entra para a tua glória. Renova mesmo, meu pai. Renova nossa aliança cada manhã. Renova por amor do teu grande nome. Pai, renova para a tua glória, meu pai. Eu sinto o renovo do teu espírito. Eu sinto a tua graça, Jesus querido. Como é maravilhoso, reclama, tu me reclama. Ah, se reclama. Pai, nós queremos é a tua presença. Nós queremos é a tua graça, Senhor. Queremos ver o teu agir sobre a tua igreja. Pai, levanta homens e mulheres revestidos do teu poder, meu Pai. Revista agora, Jesus querido. Desperta o lindo dom que há no meio da diretoria. Pai, usa, Senhor, a cantora Débora, pai. Usa o presbítero Davi Neto, pai. Usa o pastor Lorival, a irmã Irini. Pai, usa toda a diretoria, meu pai. Lembra, pai, da tua promessa. Eu creio, rica, labatuni. Reclama, assim como o Senhor operou no passado. O Senhor não é Deus de passado, o Senhor é Deus de presente, meu Pai. Senhor, abre o nosso coração, meu Pai. Arranca esse coração de pedra. Arranca todo o ego, meu Pai. Levanta para a tua glória. Enche a tua igreja do teu poder, da tua presença, meu Pai. Vai derramando a tua graça sobre cada campanha anunciada, Jesus querido. As campanhas de segunda, a campanha de quarta, de sexta, de domingo. Pai, os cultos normal, meu Pai. A tua presença, ela não pode faltar. Porque um culto sem a tua presença é apenas uma reunião morta, meu Pai. Ah, Senhor Jesus, mas a tua presença, ela traz avivamento, ela traz poder, ela traz resposta, meu Pai. Vai derramando a tua graça soberana sobre cada técnico, meu Pai. Lembra do teu grande amor, meu Pai.

locutores da rádio. Pai, usa cada um para levar a tua palavra. Usa, Senhor, usa para a tua glória. Que cada anúncio seja reconhecido pelo céu, meu Pai. O esforço dos trabalhadores da tua obra. Pai, abençoa as obreiras que cuidam da limpeza da tua casa, do bem-estar da tua casa. Usa os obreiros, meu Pai. Usa cada diácono, Jesus querido. Usa cada presbítero, cada evangelista. Pai, usa, Senhor, cada um na sua função, meu Pai. É tão maravilhoso trabalhar com amor. É tão maravilhoso ser útil em tuas mãos. Mesmo na velhice, meu Pai, o Senhor ainda usa para a tua glória. Glorifica teu grande nome sobre todos que clamam pela tua misericórdia. Pai, renova a oração daquele ouvinte. Pai, ele já não tinha mais força para orar, até cochilava na oração. Repreenda esse desânimo. Eu sei que és tu, Satanás. Saia, saia, saia agora. Saia daquele lar, daquele ouvinte. Aquela opressão terrível na hora da oração. Repreenda pelo poder do teu sangue. Pai, desperta aqueles que dormem espiritualmente. Já não tem força para ir para a igreja. Já não sente mais o poder da palavra. Pai, o inimigo distrai para ele não ler a tua palavra. Senhor, repreenda pelo poder do teu sangue. Faça-nos sentir amor pela palavra. Faça-nos sentir amor da tua presença. Pai, encha nosso coração, meu Pai. Encha nosso coração vazio. Encha pela tua graça agora. Traga um despertamento no meio da tua igreja pela palavra, meu Pai. A palavra é a força, reclama, tu me reclama. A palavra é saúde, a palavra é vida. A palavra é verdadeira paz, Pai. É uma espada de dois gumes, Senhor. Estenda as tuas mãos, meu Pai. Traga o despertamento, dia da palavra. Pai, nós temos sede de ouvir a tua palavra. Temos sede da tua presença, meu Pai. Nós queremos mais e mais de ti, Jesus querido. Faça esse ouvinte sentir esta graça. Faça, Jesus querido, que o teu nome seja glorificado. Pai, a tua palavra é tão maravilhosa. Ela convence o pecador. Ela revela nosso pecado, meu Pai. A tua palavra é saúde para nossa medula óssea. A tua palavra é tão maravilhosa, meu Pai. Ela transforma o pecador, Senhor. Ela transforma aquela pessoa, aquele traficante, aquele usuário de droga. A tua palavra transforma a vida de uma prostituta numa mãe de família. A tua palavra, Jesus querido, ela traz vida para a tua igreja. Pai, eu creio que tu és soberano. Tu és grande e maravilhoso, meu Pai. Vai derramando a tua graça soberana agora. Cada projeto já anunciado,
que ele não seja apenas um papel, mas que ele saia do papel, meu Pai. Levanta, levanta, levanta, meu Pai. Levanta mais obreiros e mais obreira. Levanta, homem, Senhor. Levanta para a tua glória. Ajuda teu filho na administração. Pai, abençoa a grande África, Senhor. Vai de encontro daquele grupo de Moçambique. Pai, abençoa as tuas igrejas ali, Pai. Estenda as tuas mãos sobre Angola, Pai, estenda as tuas mãos sobre cada país da África. Pai, é um continente tão grande, meu Deus. Resgata as almas africanas. Só o Senhor pode convencer esta nação. A África para Cristo, meu Pai. Visita agora a grande Ásia, Senhor. Lembra, Pai, dos nossos irmãos que estão ali levando a tua palavra na Ásia. Vai de encontro da grande Ásia, Senhor. Lembra do país da China, a China vermelha, meu Pai. Abre as portas para o teu evangelho. Os missionários que estão ali, meu Pai, anunciando a tua palavra, Senhor. Aqueles que estão presos por amor do teu evangelho. Na Coreia do Norte, meu Pai, libera.

livre a Coreia do Norte. Pai, converta aquele presidente, Senhor. Converta por amor do teu nome, meu Pai. Em nome de Jesus, Senhor. Estenda as tuas mãos abençoadoras sobre o Japão, sobre Filipinas, Nepal, meu Pai. Lembra do teu grande amor sobre toda a grande Ásia, Senhor. Eu clamo por país da Índia, meu Pai. Vai derramando a tua graça sobre o Oriente Médio, sobre a Oceania, meu Pai. Abençoa teus filhos, a tua filha. Guarda e livra Israel, meu Pai. Clamamos por esta nação, Senhor. Abençoa a América Central, América do Norte, América do Sul. Abençoa a grande Europa, meu Pai. Livra essas nações, Senhor. Lembra da tua misericórdia. Pai, eu oro pelo sul do Brasil, Jesus querido. Lembra da tua misericórdia, do teu grande amor. Pai, livra-nos das tragédias, Senhor. Livra do tremor de terra, meu Pai. Lembra de Venezuela, Jesus querido. Lembra da tua misericórdia. Abençoa essas nações agora. Vai derramando a tua graça soberana. Pai, o pastor Elias e Almeida, que trabalha ali, Senhor, nos Estados Unidos. Lembra do teu filho, dê saúde para ele. Lembra, meu Deus, a irmã Célia e todos os obreiros, o pastor Moisés, os pastores ali que estão, Pai. Eu queria citar o nome de todos, meu Pai. Estenda as tuas mãos, tu conhece cada pastor. Vai abençoando o país do México também. O pastor que está ali, Senhor, no Canadá, vai derramando a tua graça soberana sobre a grande Europa, meu Pai. Visita cada igreja, cada pastor, cada família. Visita a membresia, meu Pai. Vai abençoando, acrescenta mais um, meu Pai. Acrescenta cada dia aqueles que hão de se salvar, Jesus querido. Derrama a tua graça.

mal. Abraça, Senhor, os que estão tristes, abatidos. Pai, consola aqueles que estão chorando por uma má notícia de alguém que está enfermo. Pai, que aquela má notícia se torna em uma notícia boa, meu Pai.

0: pátria brasileira, meu Pai. Alcança nosso amado Brasil, livra de toda tragédia, abençoa esse ouvinte de casa, derrama sobre ele, Pai, uma madrugada de paz e segurança. Senhor Jesus, ordena teus anjos acampar-se ao redor de cada ouvinte, de cada lar, de cada família. Meu Pai, livra e dê a tua vitória. Alcança teu povo, Senhor. Em nome de Jesus eu creio na tua vitória e é para a tua glória que nós te pedimos e te agradecemos, Senhor. Em nome de Jesus.
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6: Fala, essa irmã em Cristo, Odevando. Eu gostaria de contar um pouco do meu testemunho para que venha edificar a fé dos meus irmãos. Eu estou convertido há mais ou menos 2 anos, né? E Deus me alcançou nesse tempo, né? Um certo dia eu estava no quintal da minha casa, usando droga, né, bêbado. E ali Deus começava a tocar no meu coração, né, para que eu fosse me converter, me arrepender dos meus pecados e ter o nosso Senhor como meu Salvador, Jesus Cristo. E ali o Espírito Santo foi tocando na minha alma quando eu usava aquela droga. Nesse determinado tempo eu parei de usar droga, fui para dentro de casa, então eu comecei a discutir com a minha esposa, né? E nesse dia foi a briga mais pior da minha vida que eu tive com ela. Aí ela já tinha saído de casa, tinha ido para casa da mãe dela, e nisso eu chamei ela de volta e conversei. Eu falei, eu vou para a igreja e vou entregar minha vida para Deus. Nesse momento eu fui para a igreja, né? Aí tem uma igreja lá perto da minha casa, que fica ali no Jardim das Rosas, né? É a Igreja Deus e Amor. Quando chegou lá, o pastor começou a pregar a palavra. Nesse momento, Deus começava a tocar fortemente no meu coração e começava a queimar, e ali aquela pregação, aquelas palavras falando comigo. Quando acabou o culto, meus irmãos, eu nem esperei terminar o pastor falar direito quem quer aceitar Jesus. Eu já saí levantando minha mão, agradecendo a Deus e pedindo libertação para Deus, que Deus viesse me libertar daquela situação que eu me encontrava, meus irmãos. E nesse momento eu comecei a chorar e o pastor falou para mim: confessa ao Senhor com a sua boca que Ele é teu Salvador, né? E aí eu confessei, meu irmão, e entreguei a minha vida para Jesus. E nesse determinado tempo, minha esposa, ela não aceitou. O que acontece? Eu comecei a entender que Deus, Ele age na nossa vida de várias maneiras, né, meus irmãos? Eu ouvi também uma campanha, né? O nome da campanha era Uma Carta para Deus. Nessa campanha, meus irmãos, eu fiz um voto, que eu queria que minha família também estivesse na presença do Senhor. E na carta eu escrevi: Deus, o Senhor é Deus da minha vida, o Senhor me libertou, o Senhor me tirou, o Senhor, lá do fundo do poço, do lamaçal.

0: pecado. Também eu quero, preciso, necessito que o Senhor tire a minha família e que todos venham se unir a Ti, Senhor, para estar na Tua presença, né? E Deus ouviu a minha prece, eu clamei com fé. E, meus irmãos, antes de acabar a campanha, no segundo dia da campanha, Deus já tinha honrado, meu irmão. Quando eu fui no banheiro da igreja, que quando eu voltei, minha esposa estava lá no pé do altar, meus irmãos, recebendo ali aquela unção e aceitando Jesus como o seu único, suficiente salvador da sua alma, né? E naquele momento eu me alegrei muito e hoje eu me alegro demais com o meu Deus que eu tenho. E o Deus que eu sirvo, Ele é um Deus poderoso, muito fiel, viu? E eu digo aos meus irmãos que aquele que se encontra também praticamente nessas condições, nessas situações, meu irmão, clame ao Senhor Jesus, ao nosso Deus, porque Ele é fiel e justo para cumprir as suas promessas. Meu nome é Odevando, congrego no Jardim das Rosas, na Igreja Setorial. Amém, meus irmãos? Que Deus abençoe a vida de cada um de vocês.
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1: Meu nome é Camila, eu moro em Budas Artes, congrego na Deus e Amor de Itapecerica da Serra. E graças a Deus eu tenho a oportunidade, né, de estar vindo aqui. Então eu trago, né, os pedidos de oração, porque eu creio nas vitórias do Senhor. Assim como o Senhor me resgatou da prostituição, do vício, do crack, da cocaína, de uma vida miserável lá fora, o Senhor tem prometido grandes coisas sobre minha vida. E eu sei que o Senhor, através de mim, resgatará toda a minha família que se encontra ainda no mundo. Muitos são batizados já, né? Na igreja Deus e Amor, só que se desviaram, se encontram no crack, outros, né, pelo mundo. Minhas irmãs cantavam na mocidade, mas se encontram agora no mundo. Mas eu creio que através da minha oração, eu sei que eu estou passando luto, uma luta tremenda, mas o irmão lá, o pastor, falou que é o Senhor me preparando, me lapidando. Irmãos, eu vou ser breve, né, porque tem muitas pessoas querendo testemunhar, mas eu vou contar uma parte, porque eu creio que é importante. A partir do momento que eu nasci, que o Senhor me entregou, né, no útero, no ventre da minha mãe, o Senhor já tinha promessa. E quando eu nasci, os médicos, uma junta de médicos veio a me desenganar. Disse para minha mãe, se ela cresce num Deus, em alguma coisa, era para ela clamar, porque não tinha jeito mais na minha vida. E a partir daquele momento, minha mãe dobrou o joelho no chão e clamou a Deus. E no outro dia, os médicos disseram, um milagre, a tua filha vai viver. Então, a partir desse momento, o Senhor veio trabalhando. Minha mãe criou a gente no Evangelho. Eu digo a vocês que estão em casa, crie os seus filhos na vereda do Senhor. Ensina os teus filhos o caminho que deve andar, e na velhice eles não se esquecerão, assim como aconteceu comigo. Eu fui criada até os 13 anos no Evangelho, só que aí o inimigo me iludiu nas drogas, no mundo, né? Satanás entrou no relacionamento da minha mãe e do meu pai, veio a se separar, e nisso Satanás foi trabalhando, né, na minha família, foi, né, se quebrando a corrente que era, né, a família, que Satanás luta contra a família, e foi indo cada um para um lado. Eu fui me prostituir, né, destruir casais, né, me prostituir, já, né, o Senhor me livrou de muitas doenças, usei crack, baforei cola, lança perfume, seladora, um algo que descola madeira, eu cheguei a usar, né, maconha, entrava na igreja com maconha, mas eu me lembrava das promessas que o Senhor tinha sobre minha vida. Quando eu chegava drogada dentro de casa, minha mãe falava, eu tenho orado por você e tenho pedido para que o Senhor abra a tua cabeça como coco. E eu não entendia e me levantava contra minha mãe. Falava, mas como coco? A senhora quer que o Senhor me mate? E eu não entendia. Hoje em dia eu sei o que é abrir a cabeça como coco. O Senhor abriu meu entendimento, me resgatou lá do mundo da prostituição, das drogas. E hoje em dia, todos aqueles que eu vejo na rua, eu falo da palavra do Senhor. Porque sempre quando eu vou na igreja, o Senhor me revela que tem um chamado para mim nas cadeias, nos hospitais, para pregar para traficantes, e para isso o Senhor me fez destemida desde lá do mundo. Se no mundo eu era destemida, eu peço para o Senhor me encorajar, me dar audácia, para mim sim pregar a palavra dele. E eu digo a vocês, jovens que estão se iludindo na prostituição, no dinheiro fácil, nas drogas, né, no álcool, não se iluda, o Senhor Jesus está voltando. Satanás está iludindo vocês, para que quando as trombetas vierem tocar, os seus nomes não sejam achados no livro da vida. Não se iluda com esses pastores, esses falsos profetas que dizem que o Senhor só quer o coração. Ei, ele não quer só o teu coração, ele quer corpo, alma e espírito em santidade. Apressa-te a encontrar com o seu teu Deus.

0: Meu nome é Aline Dark, moro na cidade de Euclides da Cunha Paulista, estado de São Paulo. Amados, eu estava numa vida de pura escuridão. Eu era usuária de droga, eu usava crack, vendia tudo de casa e as coisas dos meus filhos também. Meus filhos eram todos revoltados por causa do meu vício. Eu já não tinha mais controle. Eu só queria usar e usar cada vez mais e mais. Era dia de sol, de chuva, eu estava na estrada para ir em busca da droga, na cidade. Pois eu moro no sítio e fica a 25 quilômetros da cidade. Eu pegava os meus filhos e pegava estrada. Eles sofriam com o sol quente e eu não estava nem aí. O vício falava mais alto. Eu recebi um mandado de prisão no dia 20 de julho de 2020. Fui presa grávida de 6 meses e deixando 3 filhos para trás. Fiquei 5 meses detida. E quando cheguei na cadeia, conheci PDA. Passei a participar das orações e Deus falava comigo todos os dias naquele lugar de tristeza, choro. Deus me dava conforto diário. Eu ganhei minha filha. Deus me ajudou a passar por tudo com muita força. Eu fiquei num propósito com Deus e eu estava orando junto com a rádio quando cantou Minha Liberdade, no dia 17 de dezembro de 2021. Quando eu estava lá, fiz um voto com Deus e disse que se Deus me tirasse dali, eu iria dar meu testemunho e uma contribuição para a Fundação Reviver. Mas quando saí, o inimigo me desviou e comecei a usar droga novamente. Fiquei 10 meses e o juiz me revogou. Voltei para a cadeia deixando 4 filhos para trás novamente. Fiquei com um desespero enorme. Quando cheguei lá, Deus falou comigo através da oração do meio-dia e fiz uma reconciliação com Deus. Comecei a fazer uma campanha de 7 dias. Pedi para Deus uma nova chance, um conserto. Pedi para me restaurar por completa. Quando cheguei o último dia da minha campanha, nada acontecia. Deu meio-dia, nada acontecia. Eu falei, eu vou dormir. Fiquei triste, deitei e fiquei lá, até peguei no sono. Acordei aos gritos, as minhas companheiras gritando para mim, Aline, Aline, sua liberdade cantou, você vai embora cuidar dos seus filhos. Eu nem acreditei. Fiquei mais ou menos uma meia hora sem reação. Não acreditava no que Deus estava fazendo em minha vida. Para a honra e glória do Senhor, hoje eu estou com a minha família e os meus filhos há mais de 17 dias. Só tenho a agradecer por não ter me abandonado e me restaurado. Eu te amo, Deus. Eu sirvo a Jesus com muita alegria. Eu sou Aline Dark da Silva, tenho 31 anos, moro na cidade de Euclides da Cunha Paulista, São Paulo.
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4: A paz do Senhor Jesus a todos, quem te cumprimenta, seu irmão em Cristo, Diácono George Lucas, falando diretamente aqui dos estúdios do programa Voz da Libertação, a Rádio Deus é Amor. É um prazer estar contigo. Para você que me recebe no seu ambiente de trabalho, para você que me acompanha aí na sua casa, quem sabe passando por um momento difícil, quem sabe aí sem sono, né, sendo acometido por insônia, estarei contigo nesta madrugada, a madrugada do socorro de Deus. Como diz a palavra de Deus, elevo meus olhos para o monte. De onde virá o meu socorro? O meu socorro, ele vem do Senhor que fez os céus e a terra. O nosso socorro não está assegurado nas nossas convicções, nem nos nossos limites. Nós temos um Deus que ele está acima dos montes. Nós temos um Deus que ele está acima das nossas expectativas. Nós temos um Deus que ele está acima dos nossos problemas. Ele está no céu Ele é Criador dos céus e da terra. E é nesta madrugada que Ele estará te socorrendo. É a madrugada do socorro de Deus.
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4: A Madrugada do Socorro de Deus. Temos uma madrugada repleta de quadros, informação, meditação da Palavra de Deus. Lembrando que 2 horas nós temos a oração da madrugada. Você já pode aproveitar e enviar seu WhatsApp para o nosso número. Faça seu pedido de oração. Mande um alô de onde você está nos ouvindo, a programação. E anote o número, é muito fácil. DDD 11 98292 3392 98292 3392, DDD 11. E lembrando também que nós temos aqui linha aberta, o número muito fácil, DDD 11 3208 2790, ou você pode acompanhar pelo DDD 11 3208 2743. Nós estaremos agora ouvindo o Pão Diário com o pastor Lorival de Almeida, mas logo em seguida eu estarei te atendendo ao vivo. E o tema deste quadro é muito interessante, muito importante. O tema é a severidade do Senhor.
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6: Vamos refletir em coisas que são de riquíssimo conteúdo. E eu quero hoje fazer menção de um livro, né? Esse livro, ele é de um escritor americano. E ele tem alguns capítulos muito interessantes. O autor fala sobre a riqueza encarnada da compaixão de Deus, Jesus Cristo. E ele mostra, né, a misericórdia com que Jesus Cristo tratava os sofredores. Ele fala sobre o mendigo cego, aquela viúva que perdeu o único filho, sobre o endemoniado gadareno, sobre o quanto Jesus demonstrava compaixão pela multidão. E ele chega a dizer que, então, Jesus é a encarnação da misericórdia, compaixão de Deus. Muito importante, não é? Porque, de fato, se existe uma palavra que para nós traduz o que é compaixão, essa palavra é na verdade, um nome, Jesus Cristo. Jesus Cristo. Ao mesmo tempo, não é? Não exatamente o mesmo tempo, mas da mesma forma que ele fala a respeito da compaixão, a riqueza da compaixão de Deus, Jesus Cristo, ele fala também a respeito da severidade de Jesus Cristo. Então, de fato, a gente vê que é muito oportuno esse livro, é muito instrutivo, né? Nós entendemos e as pessoas querem sempre um Deus bondoso, um Deus misericordioso, terno, um Deus que não nega nada a ninguém, que seja compreensivo em tudo. As pessoas se aprofundam mais, querem um Deus que aceite tudo, um Deus que passe a mão na cabeça de todos e não faça nenhuma exigência. É assim que as pessoas querem Deus. Evidente que não são todas. É interessante nós vermos como algumas pessoas se posicionam. Um determinado rapaz que se auto-intitula ateu, ele foi entrevistado por uma revista. E chegou a questão, então, é claro, não é? Ele falava nos assuntos concernentes ao seu ramo profissional, mas como se essa pessoa, ou seja, como essa pessoa se autoproclama, eu sou ateu? A revista resolveu então perguntar a ele sobre a questão da religião. E a religião? Como é que é? O que há de bom na religião? Ou você, enfim. Bom, ele disse, bom, eu sou ateu, mas a gente tem que entender que a religião, cada uma tem a sua coisa boa. E ele começa a dizer então o que a religião A pode oferecer, a religião B pode oferecer, a religião C pode oferecer. E é interessante a gente perceber como uma pessoa que não acredita em nada pode acreditar que a religião tem alguma coisa boa a oferecer. As pessoas querem um Deus. Esse Deus aqui é com letra minúscula, né? Mas um Deus que seja amoldado a elas. Um Deus que tenha o que elas querem. O que elas buscam. Elas, as pessoas, são o referencial. E é evidente que, entre aspas, a divindade que elas não acreditam, mas que deveriam oferecer através da religião alguma coisa, é do exato tamanho delas. Por isso é importante a gente aprender, né, com pessoas que têm coisas a nos ensinar. É muito bom aprendermos sobre a compaixão de Deus. E é muito bom aprendermos e vermos o quanto é oportuno também ouvirmos falar sobre a severidade de Jesus Cristo. Eu não sei se o mundo busca hoje um Cristo que seja, sei lá, do tamanho delas, meio que humanizado. Ou quem sabe até uma igreja mais humana. Por mais humano, entenda-se, mais condescendente, com erro, que feche os olhos às mazelas humanas, que aceite todo tipo de comportamento. É isso que as pessoas buscam? Parece que sim. Nós vemos, ouvintes, que cada vez mais o posicionamento das pessoas a respeito de temas complicados como divórcio, homossexualismo, aborto, não é? Nós vemos que cada vez mais as pessoas se posicionam. Mas cada vez mais, menos as pessoas se expõem. Nós vemos que, infelizmente, a mídia diz que a igreja está contra o povo. A mídia diz que a igreja tem que se atualizar e se amoldar aos novos tempos. E não é só questão hoje de, eu diria, tolerar certas situações, mas a mídia dá voz em tom gravíssimo. Basicamente dizendo que não é uma questão de tolerância, há de se concordar. É. Temos que negar. Não é questão de, né? Nós temos que negar princípios que nós conhecemos através da Bíblia Sagrada. Temos que negar a nós mesmos. Temos que passar um tapão na boca de Deus para concordar com o que os outros querem que concordemos. Porque, infelizmente, para muitas pessoas, a igreja, para elas, não tem que ser um ponto onde as pessoas vão ter um encontro com Deus e vão ser, eu diria, compartilhar a misericórdia de Deus, receber a misericórdia de Deus, mas também as instruções de Deus. Não, para algumas pessoas, a igreja tem que ser uma ONG, né, de autoajuda, auxiliando as pessoas a conviverem com os seus pecados. Para eles, a tarefa da igreja é tornar as pessoas felizes. E, se preciso for, dizer às pessoas que elas não são culpadas de absolutamente nada. Acho que é importante falarmos a respeito, voltando ao livro do americano, né? Sobre a severidade de Jesus Cristo. Querem que nós nos adaptemos ao mundo. E querem também que Jesus e que a palavra de Deus, que a Bíblia, esteja adaptada ao mundo. Agora, se Jesus estivesse adaptado ao mundo, ele teria pouca utilidade. O esforço de refazer o Jesus da Bíblia para que ele se adapte ao espírito de uma geração, o tornaria fraco na geração seguinte. É o que fala o livro. E é verdade. É verdade. Um Jesus maleável, de acordo com o espírito da época, e uma igreja serviçal do mundo, no sentido de ajudá-la a conviver com os seus erros, cuja preocupação fosse tornar as pessoas felizes, perderia a razão de ser. Por essa razão, eu cito o que o autor e o que a Bíblia diz. Jesus falou de um inferno e de condenação. E não dá para seguir a cultura presente, tentando fazer de Jesus um Jesus meloso. Não é? Querem fazer de Jesus aquele super avô. Dizem que avô ou avó é mãe com açúcar, né? Mas não é assim. Quem é que disse que a igreja existe para tornar as pessoas felizes? Quem é que falou isso? A igreja existe para anunciar os atos de Deus na história e na pessoa de Jesus Cristo. Para chamar as pessoas a crerem em Jesus Cristo, tendo-o como Senhor. Não como um subordinado bajulador em suas vidas. A igreja tem padrões e deve manter os seus padrões. A igreja tem a sua mensagem e deve manter a sua mensagem desde o seu primeiro sermão, que é esse: arrependei-vos, arrependei-vos. Até o sermão que saiu, eu diria, caminhando através das pedaladas e do caminhar dos discípulos ou dos apóstolos. Arrependei-vos. Arrependei-vos e sejais batizados, para que sejam apagados os vossos pecados e recebais o Espírito Santo. E diz mais: arrependei-vos e convertei-vos, para que sejam perdoados os vossos pecados e venham sobre vós tempos de refrigério. Ninguém pode ser feliz carregando um fardo de pecados. Pode-se ter uma aparência de felicidade. Infelizmente, ouvintes, muitas pessoas e muitas igrejas estão aí sendo sufocadas, esmagadas pela mídia profana e mundana e pelo politicamente correto, se é que você me entende. Muitas pessoas obedeceram ao chamado de massagear o ego de pessoas que nada querem com Deus, que nada entendem de Deus e nem creem em Deus, mas querem extrair o melhor de cada religião, como aquilo que eu falei na reportagem que foi feita na entrevista ao ateu. Eu sei que atualmente nós já estamos vivendo algumas coisas que, se nós falarmos direto e reto como a Bíblia fala, nós seremos considerados criminosos, discriminadores e outras coisas mais. Sei que hoje, se pregarmos abertamente algumas coisas, poderemos ser apedrejados em praças públicas. Mas fazer o quê? Já foi assim no passado, e as profecias e a Bíblia já diziam e dizem que seria assim no futuro. E no tempo das grandes perseguições, no tempo em que os cristãos eram considerados criminosos e queimados, foi um bom tempo para o crescimento da igreja. Portanto, é preciso ter uma visão correta. É preciso entender que nós, como servos de Deus, enfrentaremos e temos enfrentado as incompreensões do mundo. Mas é importante entender também que Deus guardará o seu povo e Deus guardará a sua igreja. E a mensagem do Senhor deve ser falada. Não podemos prevaricar. É evidente que muitas pessoas não têm a visão de Deus. E a igreja, para ser igreja e continuar sendo igreja e continuar sendo de Deus, ela tem de ter a visão de Deus, porque se ela tiver a visão do mundo, ela morrerá, porque terá a visão equivocada, a visão errada. Vamos ter a visão correta. Precisamos ter a visão correta. Com sabedoria, é evidente. Com entendimento, é evidente. Não é para declararmos guerra a ninguém, não. Com amor, é verdade. Mostrar ao mundo, sem dúvida alguma, a compaixão de Deus encarnada, que é Jesus Cristo. Mostrar ao mundo o amor de Deus, a compaixão de Deus pelas multidões, pelos pobres, pelos doentes, misericórdia de Cristo para com os mendigos, para com aqueles que carregam fardos horrorosos, mas não deixarmos de falar também a respeito das sentenças já pronunciadas. Se não houver arrependimento e conversão, se não vier o Espírito de Deus sobre as pessoas e repousar sobre elas tempos de refrigério. O amor de Deus está à disposição de todos nós. Nós não estamos aqui para afrontar ninguém de forma alguma, mas muito menos para bajular pessoas. Nós não estamos aqui para, eu diria, criar sentimentos ruins nas pessoas, mas também não estamos aqui para massagear o ego de ninguém. Nós estamos aqui para falar de Cristo, falar de Deus como Senhor, falar de Deus, dos seus padrões, da sua mensagem, falar de Deus, falar de Jesus Cristo, falar do seu amor, mas falar também das coisas que você precisa ouvir, prezado ouvinte, da severidade do Senhor a aqueles que se recusam a ouvi-lo, a obedecê-lo e a servi-lo. Tenhamos a visão correta. Deus ama todos vocês, Deus ama todos nós, Deus tem sim coisas excelentes para todos nós. O Senhor Jesus Cristo morreu na cruz do Calvário para que nós tivéssemos esperança, e essa esperança está à nossa disposição, mas nós temos que nos dispor também a servir a Deus. Não adaptarmos o Senhor Jesus a esse mundo, mas nós, sim, nos unirmos ao Senhor, sermos do Senhor e permitirmos a palavra de Deus viver em nós. Que Deus abençoe você. Que essa palavra tenha falado ao seu coração. Que seja a palavra de vida para você. Que seja a palavra de esperança para a sua vida.
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2: É a Madrugada do Socorro de Deus. E você pode estar participando conosco através destes números. Estarei com linha aberta para te atender. Você pode contar seu testemunho, você pode testificar daquilo que Deus tem feito na tua vida. Também mandar aquela saudação, falando de onde você está nos ouvindo, está nos acompanhando. Eu tenho certeza que nós teremos o prazer de te atender também. E você pode fazer o seu pedido de oração. Lembrando que logo mais, às 2 horas, nós teremos oração da madrugada. A oração nós buscamos ao Senhor, clamamos, intercedemos pela vida daqueles que estão nos enviando o seu pedido de oração. Você pode enviar o seu pedido de oração também. Faça como a Rosângela, o Márcio, a Eliane, o Mauro, que estão nos enviando aqui o seu WhatsApp, pedindo, fazendo o seu pedido de oração, clamando, pedindo intercessão pela sua família, enfermidades que estão passando por enfermidades. Nós estaremos apresentando ao Senhor, falando aqui com a irmã Thaís Silva, de Belo Horizonte, Minas Gerais, pedindo oração pela sua família, e ela está descrevendo o nome de toda a sua família aqui, dizendo que estará em oração, acompanhando em oração, logo mais 2 horas da madrugada. E você não fique de fora, faça isso também, ainda dá tempo. Corre lá, envia teu WhatsApp. Conhece o nosso WhatsApp? Anota aí. DDD 11 98292-3392. Lembrando que também já estamos linha aberta, amém? Linha aberta para tua participação. DDD 11-3208-2743. Já temos o primeiro ouvinte. Alô? Alô?
3: Alô.
2: Paz do Senhor Jesus, com quem eu falo?
3: É Maria Judite.
2: Com quem?
3: É Maria Judite de Bauru.
2: Judite de Bauru?
3: Isso.
2: Paz do Senhor, irmão Judite, tudo bem?
3: Amém, irmão.
2: Amém. A irmã quer fazer um pedido de oração?
3: Eu quero, irmão. Eu quero, irmão.
2: A oração.
3: Perdi meu filho, irmão.
2: A senhora perdeu o seu filho?
3: Perdi.
2: Meus sentimentos, irmã Judite. Meus sentimentos verdadeiramente. Que o Espírito Santo.
3: Já está escrito aí na mão dele. Mas ele que aceitou Jesus uma vez, não se apareceu. Ela entrou na casa, na cama, ela estava com o coração, ela com a mão.
2: Amém, irmão. Eu estarei orando, minha irmã, intercedendo pela tua vida. Nos faltam palavras de imaginar a dor que a irmã está passando, a dificuldade, a tristeza, mas que o Espírito Santo ele possa confortar e consolar o seu coração. Amém. Eu estarei te apresentando de forma especial, amém, nessa madrugada em favor da irmã. Amém. A senhora aceita uma oração agora? Eu vou fazer uma breve oração pela irmã. Senhor Deus, poderoso e eterno Pai, tu conheces o coração. Todas as coisas, Senhor, estão visíveis e palpáveis diante de Ti, ó Deus. Senhor, eu Te apresento a vida da irmã Judite, que tomou forças e fé para estar participando desta programação. A irmã Judite se encontra enlutada pela perda do seu filho. Senhor, que o Senhor possa consolá-la, que o Senhor possa trazer a paz, que o Teu Espírito Santo possa guardar ela e renovar as suas forças, renovar a sua fé e a confiança em Ti, de que o Senhor está no controle de todas as coisas. Como o salmista declarou, na minha angústia clamei ao Senhor e Ele me ouviu. Que nesta madrugada, Pai, o Senhor possa socorrê-la e alcançá-la, em nome de Jesus Cristo. Amém. Amém, irmã. Que o Senhor te conforte. Amém. Agradeço a sua participação. Fique na paz do Senhor Jesus. É, meus irmãos, são momentos difíceis, as intempéries, as estações da vida a qual nós passamos. Mas em todas, Jesus está conosco. Talvez você esteja como a irmã Judite, passando por um processo de luto, passando por uma dificuldade. Mas diz o Senhor, conforme está escrito em João capítulo 14, não se turbe o vosso coração. Credes em Deus, credes também em mim, disse Jesus. Há muitas moradas. Se não fosse assim, eu não vou lhe teria dito. Eu vou para o Pai vos preparar um lugar. E se eu for e voltar, e se eu for, eu voltarei para estar convosco, para nos levar, para que onde eu esteja, vós estejais também. Que possamos estar em Cristo. Não importa a dificuldade, não importa a dor, que possamos estar com aquele que primeiro nos amou. Momentos como esse, a tristeza, a desilusão, a ansiedade, a depressão, a tristeza, elas querem tomar conta do teu coração. Mas diz o Senhor, não temas, eu sou contigo. Como ele declarou para Josué, esforça-te e tende bom ânimo. Afinal, Jesus é a ressurreição e a vida. E ele declarou, quem crê nele, ainda que esteja morto, viverá. Ele é a ressurreição e a vida. Então, que não venhamos dar lugar para ansiedade. Vamos agora, 1h50, nós vamos de quadro com Clínica da Alma, psicólogo Jesse Ávila, com o tema Culpa, Origem e Intensidade.
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6: Olá, seja muito bem-vindo a mais um episódio do Clínica da Alma, um espaço para falarmos sobre saúde mental, qualidade de vida, inteligência emocional e desenvolvimento interior, sempre de forma leve, prática e com base científica. Você sabia que sentir culpa pode ser saudável, mas permanecer preso a ela por muito tempo pode comprometer a saúde mental e emocional? A culpa pode nos ajudar a reconhecer erros e promover mudanças. O problema surge quando ela deixa de ensinar e passa a aprisionar. E por essas razões, vamos falar hoje sobre a culpa que não passa, quando o peso do passado impede de você viver o seu presente. A psicologia diferencia a culpa saudável da culpa excessiva. A primeira leva ao arrependimento, à reparação e ao crescimento. Já a culpa persistente faz a pessoa viver os mesmos acontecimentos repetidamente, alimentando ansiedade, tristeza e autocobrança. A terapia cognitivo-comportamental mostra que permanecer preso aos erros do passado dificulta uma visão mais equilibrada da realidade. Por exemplo, imagine uma mãe que, por causa do trabalho, perdeu alguns momentos importantes da infância do filho. Aí, anos depois, mesmo tendo construído uma boa relação com ele, continua dizendo a si mesma: "Ah, eu falhei como mãe. Deveria, eu poderia ter tido mais tempo e tal." Então, ela deixa de enxergar tudo o que fez de positivo porque permanece presa a um erro que não pode mais ser mudado. Quando a culpa ocupa todo espaço, ela impede a pessoa de perceber as oportunidades e, ao mesmo tempo, todas as capacidades que o indivíduo tem naquele momento. Então, entendemos que o passado pode ensinar, mas não deve aprisionar. Reconhecer os próprios erros é sinal de maturidade, mas permanecer condenado por eles impede o crescimento, e eu tenho aqui como lidar com a culpa de forma saudável. Número 1, diferencie culpa de responsabilidade. Assumir um erro é importante, mas carregar uma condenação permanente não resolve o problema. Então, sempre que possível, repare o dano e siga em frente, sem culpa. Número 2. Evite reviver o mesmo erro todos os dias. Pergunte a si mesmo: eu estou aprendendo com essa situação ou apenas me punindo novamente? Essa reflexão ajuda a interromper o ciclo da culpa excessiva. Número 3. Reconheça também os seus acertos. Quem vive focado apenas nos próprios erros perde a capacidade de enxergar seus pontos positivos, as suas qualidades, as suas conquistas e os seus esforços. Penúltimo, pratique a autocompaixão. Você trataria um amigo que errou da mesma forma dura ou às vezes até mesmo cruel com que trata a si mesmo? Aprender com os erros é mais saudável do que viver se castigando. E por último, procure ajuda se a culpa estiver dominando a sua vida. Quando sentimentos de culpa permanecem por muito tempo e impedem você de viver com tranquilidade, buscar apoio profissional pode ser um passo importante para recuperar o equilíbrio emocional. Já dizia Aaron Beck: a maneira como interpretamos os nossos acontecimentos influencia profundamente as nossas emoções. E aí eu fecho aqui dizendo o seguinte: errar faz parte da experiência humana. O importante não é viver preso ao passado, mas permitir que ele nos torne pessoas mais maduras, mais experientes, conscientes e preparadas para construir um futuro melhor. Mas e aí? Você gostou desse conteúdo? Então, compartilhe a nossa programação com amigos e familiares e continue nos acompanhando, porque a qualquer momento estaremos de volta com mais reflexões que podem transformar a sua vida. Forte abraço e até breve!

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4: 2 horas e 1 minuto.

angústia, a vontade de chorar e de partir. Ah, mas neste momento eu clamo, e parece que Deus não me ouve. Eu torno a clamar.

0: Eu amo os que me amam, e os que de madrugada me buscam, me acharão. 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
1: Queridos ouvintes, chegou aquele momento especial, momento de rendermos ao Senhor as nossas petições. Para você que enviou o seu pedido de oração através do nosso WhatsApp, nós estaremos intercedendo em teu favor. Para você que aí da sua casa, deste leito de hospital, onde você estiver nos acompanhando, chegou o momento de apresentarmos ao Senhor as nossas causas e as nossas petições. A palavra de Deus diz: clamas a mim e respondeste-eis. O Senhor, Ele está atento às nossas orações. Seja um intercessor e vamos buscar ao Senhor Jesus. Pai nosso que estás no céu, santificado seja o teu nome. Te agradecemos, ó Pai, por estarmos na tua presença. Te agradecemos, Senhor, pela tua bondade, misericórdia e fidelidade. Te agradecemos, Senhor, porque grandes coisas o Senhor tem feito por nós, e por isso nós estamos alegres. Nós estamos na tua presença. Chegamos ao Senhor em humildade e contrição. Chegamos, Senhor, diante de ti com reconhecimento e dependência de que sem o Senhor nós nada somos. Senhor, te peço perdão, ó Pai. Te pedimos perdão, Senhor, pelos nossos pecados, pelas nossas iniquidades, pelas nossas fraquezas, nossas falhas e faltas, Senhor. Pois o pecado, ele causa separação entre nós e o Senhor. E não queremos, ó Pai, estar separado de ti. Não queremos, Senhor, que nada esteja entre nós e as tuas bênçãos, entre nós e a tua presença, entre nós e o teu amor. Perdoa, Pai. Perdoa as nossas iniquidades. Nos ajuda, Pai, a ser melhores. Nos ajuda a sermos como teu filho Jesus, a te obedecer, a ouvir a tua voz e te servir, a andar em temor à tua palavra, pois a tua palavra é lâmpada para os nossos pés e luz para os nossos caminhos. Senhor, dobramos os nossos joelhos, curvamos as nossas cabeças, reconhecemos, ó Deus, que de ti vem o socorro. Somente do Senhor, ó Pai, vem o livramento. Pois no dia da angústia, clamei ao Senhor e o Senhor me ouviu. Quantas vezes achávamos que seria o nosso último momento? Quantas vezes achamos que chegamos ao fundo do poço? E ali o Senhor nos achou. Ali o Senhor nos encontrou. Ali o Senhor nos socorreu. Ali o Senhor nos salvou. Nesta madrugada, é a madrugada do socorro de Deus. Mais uma vez, ó Pai, invocamos o teu nome. Mais uma vez, Senhor, te pedimos a tua ajuda. Mais uma vez, Senhor, clamamos por socorro. Quantos, ó Pai, quantos estão de joelhos dobrados clamando a ti? Quantos, Senhor, estão vivendo momentos desesperados? Momentos desesperançosos? Momentos de dor e angústia que nem mesmo palavras podem descrever ou expressar. Quantos, ó Deus, já só choram? Oh, meu Pai, olha, Senhor. Meu Deus, tu és onipotente, onisciente, onipresente. E a tua palavra diz que nada nos separa do teu amor. Nem a distância, nem a profundidade. Nada, Senhor, nos separa do teu amor. Meu Deus, Olha agora para este pai de família. Olha agora, Senhor, para esta mulher, que com, quem sabe, com as mãos na sua cabeça, de desespero, chora de angústia. Senhor, que o Senhor possa alcançá-la. Que o teu Espírito Santo vá até o encontro dela. Consola este coração. Seja lá qual for o motivo, a razão. Oh, meu Deus, o propósito, Senhor. Em nome de Jesus Cristo, acalma este coração. Acalma, Senhor, essa tempestade dentro deste homem, dentro desta mulher. O desespero que veta até mesmo, Senhor, a fé para clamar a Ti. Mas ainda assim, como o último suspiro da alma, um clamor da alma, confia em Ti, ó Pai. E atende a esta oração. Quantos, Senhor, sem forças, apenas pediram oração. Apenas colocaram os seus pedidos de oração aqui no nosso WhatsApp, descreveram, ligaram aqui no ar ao vivo, Senhor, pedindo intercessão, livramentos, curas, libertação. Muitas são as aflições. Muitas são as aflições, ó Pai, que tiram o sono destes filhos teus. Que tiram sono, que dá preocupação, que causa ansiedade, desespero, medo, que não deixa essa pessoa ter paz. Ah, Senhor, mas aquilo que é impossível para nós, não é impossível para Ti, pois para Ti não há impossível. Começa, Senhor, a operar. Vai de encontro, Senhor, às opressões malignas que oprimem esta pessoa, trazendo medo, desespero, angústia, temor, pensamentos, ó Pai, de atentados contra, até mesmo contra a sua vida. Joga por terra, Senhor, repreende o maligno, repreende esses espíritos imundos que sopram no ouvido desta pessoa palavras de desesperança, palavras de medo, palavras de desespero, onde não há mais jeito, não tem mais solução. O Senhor é a solução. Como aquela mãe que clamou: Senhor, liberta minha filha. Por ela está terrivelmente endemoniada. Quantos, Senhor, já identificaram que não é doença, que não são sentimentos, mas que há algo de errado, há algo de mal, há algo, Senhor, maligno, de providência maligna, que não deixa essa pessoa em paz, que não deixa essa pessoa ser feliz, que não deixa essa pessoa prosperar. Em nome de Jesus, repreende. O sangue de Jesus tem poder. Em nome de Jesus está repreendido, miséria. Em nome de Jesus, forças malignas, deixa esta vida em paz. Em nome de Jesus Cristo, traz a cura, Senhor. Repreende as enfermidades. Repreende, Senhor, que esta pessoa possa gozar de boa saúde, possa viver uma novidade de vida em Ti. Em nome de Jesus, alcança, Senhor, os enfermos. Sim, ó Pai, aqueles que estão, quem sabe, num leito de hospital, esta pessoa que está me ouvindo, na beira da sua cama, está se contorcendo em dores, a esta pessoa que sofreu um acidente, a esta pessoa que está internada, está numa UTI, numa sala de espera, num politrauma, em nome de Jesus Cristo, ou quem sabe num preparo para um procedimento médico, uma sala de cirurgia, ó Deus. Esta mãe que está prestes a dar à luz em trabalho de parto, em nome de Jesus Cristo, seja qual for o preparo, seja qual for a situação médica, ó Deus, Tu és o médico dos médicos. Visita, Senhor, visita este homem e esta mulher. Se caso necessário for uma cirurgia, que o Senhor, ó Pai, seja o médico, que o Senhor use esses médicos, ó Deus, para trazer saúde a esta pessoa. Meu Pai, eu oro, apresento aqueles que estão desenganados da medicina, aonde a medicina chegou ao seu limite, onde não tem mais o que fazer, onde não há mais explicação, onde o homem, a medicina, não acha resposta, que o Senhor seja a resposta, ó Pai. Traz a cura, traz, Senhor, o bálsamo, passa o teu sangue, Senhor, nas pernas, nos ossos, no sangue, no útero. Passa teu sangue, Senhor, meu Deus, na cabeça desta pessoa, no cérebro, nos pulmões, nos rins, no intestino. Cura, Senhor, cura onde dói. Cura, Senhor, aonde a medicina não chega, aonde a medicina não resolve, aonde os médicos não podem mais fazer nada, apenas um toque. Apenas um toque, Senhor, e este homem será curado. Apenas um toque e esta mulher será curada. Curada do câncer, curada da diabetes, curada, Senhor, das enfermidades autoimunes, curada, Senhor, em nome de Jesus Cristo, pelo poder do teu sangue. Cura, Senhor, cura da alma também. Cura, Senhor, os depressivos, os ansiosos, bipolar. Cura, Senhor. Cura, Senhor, da esquizofrenia. Cura, Senhor, do mal de Parkinson. Cuida, Senhor, da demência. Em nome de Jesus Cristo. Restaura, Senhor, a visão. Restaura a audição. Restaura, Senhor, a locomoção. Os movimentos dessa perna, deste braço. O movimento desta cabeça. Liga, Senhor, nervos. Liga, Senhor, músculos, ossos, em nome de Jesus Cristo. Cura, Senhor, do câncer. Cura, Senhor, as criancinhas, os pequeninos que estão enfermos. Esse recém-nascido, ó Deus, que nasceu com problemas e agora está entubado, está em observação. Faz um milagre a esta família, ó Deus. Em nome de Jesus Cristo, as criancinhas que não sabem expressar nem onde dói, que o Senhor, meu Deus, aleluia, possa trazer cura, meu Pai, para esta criança. Dai o livramento. Nada, Senhor, causa mais dor e desespero a um pai e a uma mãe do que ver o seu filho sofrer. Senhor, traz a cura nesta noite. Traz a libertação. Eu te apresento, Senhor, os viciados, os dependentes químicos, os dependentes, os alcoólatras, ó Pai. Eu te apresento, Senhor, essas pessoas que estão viciadas em vícios comportamentais, de jogos, de prostituição. Em nome de Jesus Cristo, que haja libertação nessa noite. Traz, Senhor, a restauração deste lar, desta casa, que há tanto tempo não sabe o que é paz. Repreende, Senhor, as discussões. Repreende, Senhor, dai o livramento. Dai o livramento, Paizinho querido, das agressões físicas, das brigas, dos desentendimentos. Ô, Paizinho querido, quantos são os motivos? Quantos, Senhor meu Deus, são os meios que Satanás, ele usa para destruir a família? Mas nesta noite, o Senhor dá um basta. Nesta noite, o Senhor traz salvação para dentro desta casa. Olha, Senhor, para este homem, para esta mulher que de joelhos dobrados, diz que não aguenta mais, que não tem mais jeito, que não aguenta mais sofrer. Oh, meu Deus, a tua palavra diz: vinde a mim, todos vós que estáis cansados, oprimidos e sobrecarregados, e eu vos aliviarei. Traz o alívio, Senhor. Traz o alívio nesta noite a esta alma cansada, a este coração ferido, ferido pelo abandono, pela traição, ferido pelo descaso, pelo desprezo. Esta pessoa, Senhor, quem sabe que se sente sozinha, onde ninguém olha para ela, onde ninguém se importa com ela, que ela possa, sim, receber o teu abraço, o abraço do Espírito Santo, e que a paz de Deus, que excede todo entendimento, possa guardar esta vida, guardar este coração, em nome de Jesus. Dai o livramento, Senhor, aos teus filhos e aos teus servos. Envia, Senhor, os teus anjos para acampar ao redor desta casa. Ô, Senhor, eu não sei onde esta casa se encontra, onde esse lar está inserido. Quem sabe num local perigoso. Senhor, meu Deus, dai o livramento. Esconde, Senhor, dos olhos malignos, dos corações maldosos, dos pés que se apressam para o mal. Dai o livramento, Senhor, pois a tua palavra diz: se o Senhor não guardar a casa, em vão vigia o sentinela. Que o Senhor seja o nosso guardador. Dai livramento para aqueles que estão no trabalho, aqueles que estão nos seus serviços, os funcionários públicos de hospitais, da polícia, dos bombeiros, da defesa civil, do exército, Senhor. Quantos, ó Pai, estão com a sua vida exposta, Senhor, em busca do seu sustento? Ó, meu Deus, dai o livramento. Faz com que este homem, esta mulher, volte para casa em paz e segurança. Eu te apresento, Senhor, a cada pai, cada mãe que de joelhos dobrado intercede pelo seu filho, este filho que está fora de casa, este filho que está longe a trabalho, esta filha que, quem sabe, está envolvida com más companhias, pais que nem mesmo sabem por onde andam os seus filhos, quem sabe estão tomados pelo tráfico, pelas drogas, pela prostituição. Dai o grande livramento, restaura, Senhor, restaura essas vidas para a honra e glória do teu nome. Quebra as forças de Satanás, quebra, Senhor, as algemas e grilhões que prendem esta vida. Traz para a luz. Restaura, Senhor, como o Senhor restaurou o filho pródigo, essa pessoa, Senhor, possa voltar para ti. Oh, meu Deus, eu oro, Senhor, eu intercedo por este novo convertido. Meu Deus, que o Senhor possa dar força, graça e temor do Senhor. E para aquele, Senhor, meu Pai, que nesta noite, Senhor, meu Deus, estiver em oração, que ainda não te aceitaram, que o teu Espírito Santo possa convencê-los, que o teu Espírito Santo possa falar em seus corações, convencendo-nos do nosso pecado, da justiça e do juízo, ó Pai. Fica conosco, recebe, Senhor, a nossa oração, recebe, Senhor, os nossos pedidos, recebe, ó Deus, a nossa intercessão. Opera, Senhor, opera em nossa vida, opera, Senhor, no nosso impossível, em nome de Jesus. Amém.

0: 2 horas e 28 minutos, esta foi a oração da madrugada. Para você que acompanhou comigo esta oração e sentiu no teu coração a necessidade de ir além, de dar aquele passo, tomar aquela decisão que só você pode tomar, entrega hoje a vida a Jesus Cristo. Te arrepende e confesse a Ele como o único Senhor e Salvador da tua vida. Se esta decisão é consciente, repita comigo esta oração. Senhor Jesus, eu te peço perdão. Reconheço os meus pecados e me arrependo de todos eles. Neste momento, Senhor, eu te aceito como único Senhor e Salvador da minha vida. Escreve o meu nome no livro da vida e me ajuda, Senhor, nesta caminhada. Me sela com teu Espírito Santo e me prepara para o dia que o Senhor virá buscar a sua igreja. Senhor, fica com este homem, com esta mulher. Conduz ele, Senhor, na tua palavra. Dai o grande livramento. Liberta, Senhor, das forças malignas que até aqui o oprimiam, e que tudo aconteça para a honra e glória do teu nome. Para você que tomou esta decisão, seja muito bem-vindo à Igreja Pentecostal Deus é Amor. Queremos celebrar esta excelente notícia. Então nos envie uma mensagem para o e-mail queroaceitarjesus@ipda.com.br. Ali terá uma equipe que irá te acompanhar e melhor te direcionar. Seja muito bem-vindo à Igreja Pentecostal Deus é Amor, mais do que uma igreja, uma família.
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0: 2:35, agora nós vamos de quadro Bíblia em Foco, com o pastor Kleber, com o tema A Escolha do Caminho de Nossas Vidas.
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3: A paz do Senhor Jesus, querida audiência que nos acompanha neste momento tão precioso, quero convidá-los para uma breve meditação, mas também um poderoso momento de edificação, de reflexão na boa, genuína e poderosa palavra de Deus. Quero convidá-los a lermos a Bíblia no livro de São Mateus, capítulo 13, versículo 27, aonde diz a palavra do Senhor até o versículo 51. Igualmente, o reino dos céus é semelhante a uma rede lançada ao mar e que apanha toda a qualidade de peixes e, estando cheia, a puxam para a praia. Assentando-se, apanham para os cestos bons. Os ruins, porém, lançam fora. Assim será na consumação dos séculos. Virão os anjos e separarão os maus dentre os justos. Ouvintes, é necessário compreendermos a aplicação da parábola da rede. Eu creio que você já ouviu a colocação de muitas pessoas quando estão dialogando, fazendo um paralelo com a atual situação que o mundo, que as pessoas, que as vidas estão enfrentando. Muitos deles, em sua própria consciência, dizem a seguinte palavra: estamos vivendo os dias finais. Porém, a parábola da rede, que Jesus sempre usou, semelhanças daquele então, semelhanças do cotidiano da vida de cada pessoa, sendo ela cristã ou não, para que pudesse receber e entender a palavra de Jesus como palavra poderosa, mas uma palavra simples e uma palavra de salvação. E quando Jesus faz esta semelhança, este paralelo entre o reino dos céus e a rede que é lançada ao mar, eu queria que você começasse a exercitar a sua mente para colocar esta rede como sendo a boa, genuína palavra de Deus. Os pescadores como os pregadores desta palavra. Os peixes como sendo a nossa alma. E Jesus, ele diz que no momento da pesca é inevitável o puxar da rede. Todos agora estão puxando as suas redes. O mundo está puxando ao seu lado. Os céus está agora congregando, está chamando, como disse o sábio pregador. O Senhor, a sabedoria suprema, está nas esquinas e ela clama: dê-me ouvidos, é o Senhor chamando. E quando nós estamos olhando para este tempo do fim, eu sei que você já ouviu pessoas dizer isso: estamos caminhando para o fim. Então agora é hora em que as redes estão sendo puxadas. Para onde? Para fora? Para a praia? E agora é o momento da definição. Agora é o momento da separação entre os bons e os ruins. Alguém pode até dizer: não, pastor, isso será na consumação dos séculos. Não é para agora. Ainda não. Mas as escrituras nos deixam claro que esta separação é somente uma definição das escolhas que nós fizemos nesta vida. Se você escolheu o mal, o ruim, então não haverá como reverter naquele dia as escolhas e as decisões tomadas. Os bons, eles escolheram o bom, o reto e o justo, o santo caminho do Senhor. Eu queria que você fizesse esta semelhança, porque a Bíblia diz que quando já está cheia a rede, os pescadores a puxam para a praia e então se assentam junto aos cestos e eles começam a separar os peixes bons dos peixes ruins. Eu quero que você também compreenda que este texto, que diz que o reino dos céus é semelhante a uma rede lançada ao mar, que quando os pescadores a lançam, são obrigados depois a puxar até a praia, e eles estão ali cumprindo a sua função. Então, não haverá ainda uma eleição. Não haverá uma separação. O evangelho é para todos, os chamados é para todos. A oportunidade agora é para todos. E todos aqueles que recebem a palavra, recebem o evangelho, são arrancados com mãos poderosas do mundo, do pecado, das obras deste mundo, das obras do diabo. E chega um momento em que nós, depois de havermos sido tirados, arrebatados do mundo, então vem a retribuição das boas, das perfeitas decisões que nós tomamos, não por nós mesmos, mas que o Espírito Santo nos impulsionou a tomar em Cristo Jesus. Estamos vivendo agora o tempo da eleição. O Senhor está chamando a todos para a salvação. Porém, haverá um dia em que Ele colocará do seu lado aqueles que foram chamados e aceitaram o seu chamado para a salvação. A Bíblia diz no livro de São Mateus que então o Senhor colocará, é Ele que fará a separação entre os bons e os maus. Saiba disso, se você pudesse escolher estar na companhia de uma pessoa boa ou má, você optaria de uma forma lógica, sendo um cristão ou não, eu quero a companhia desta pessoa, porque o seu proceder, a sua vida, as suas escolhas, a sua palavra é boa. Eu quero estar com ele. E se você também tivesse a oportunidade para escolher entre eliminar todos aqueles que são maus e estão ali na sua frente, você o faria sem hesitar. Quem é que quer estar em companhia de pessoas más? Ninguém. Agora a Bíblia diz que assim como na parábola do joio, nós não temos esta autonomia. Quando Jesus termina esta sessão de ensino, ele introduz uma lição de narrativa direta, dando a entender que todos aqueles que escolheram viver com ele, escolheram a melhor parte. Não pense que esta escolha Deus precisa fazer por nós. O mundo, conhecido como mar, está aí. Os pescadores continuam lançando as suas redes e todos estão sendo alertados, todos estão sendo chamados, porém nem todos eles têm dado ouvido a este chamado. E saiba que não é porque somos bons ou porque temos esta capacidade, o discernimento de fazer separação entre aquilo que é bom e entre aquilo que é ruim, que nós seremos bons. Não, mas quando aceitamos o chamado para a salvação em Cristo Jesus, então os nossos males são arrancados. Os pecados em Cristo Jesus, eles são levados ao madeiro. E nós podemos descansar na salvação completa que Deus nos oferece e que Deus nos dá em Cristo Jesus. Então saiba que todos agora estão puxando as suas redes. O reino dos céus está puxando a sua rede. O reino terreno está puxando a sua rede. Os reinos infernais estão puxando as suas redes e estão ceifando milhares de milhões. E aqueles que disseram, pastor, eu não tomei decisão. Eu não optei nem entre o bom e nem o ruim. Eu estou na imparcialidade. Eu digo para você que você já escolheu, você já tomou a sua decisão, porque agora, neste tempo final, é o tempo de decisão. E não há como mais dizer que nós temos um vale para esperar, e nós estamos, como diz a Bíblia, como aquela multidão no vale da indecisão. Não, não há nenhum vale agora, aonde se possa continuar na indecisão. Aqueles que querem ser bons, todas as suas atitudes se revelarão, porque nós estamos chegando ao fim. Nós estamos chegando ao tempo final. E agora não há mais como ocultar desejos, vontades, pensamentos. O que nos resta agora é tomar a boa decisão e aceitar a vida para que vivamos. Recorde-se, a rede está sendo puxada. E eu quero saber de qual lado estará a sua alma. Qual foi a decisão que você tomou em estar entre os bons, aquele que Deus chamou para a salvação? Ou você continuará na roda dos escarnecedores? Ou você continuará seguindo o conselho dos pecadores? Porque a Bíblia nos deixa claro, hoje a separação não podemos fazer, mas a escolha de viver Cristo Jesus e a sua salvação é irremediável. Somos nós que temos que tomá-la. E quando contemplarmos o Senhor lançando sobre nós a sua rede na consumação, vendo os seus anjos separando os maus dentre os bons, então nós saberemos o quanto valeu a pena ter aceitado e sustentado a nossa confissão de fé em Cristo Jesus. Não deixe nada mais te prender. Não deixe o inimigo, o mundo, te convencer de que você está bem, de que tudo está bom e que sempre vai ser desse jeito. Não, haverá o dia da separação e ali se revelará o desígnio do coração de cada um. Quando a Bíblia diz no livro de Malaquias, e outra vez vereis a diferença entre aqueles que servem a Deus e aqueles que não servem, este vereis também será manifesto diante dos olhos de todos aqueles que escolheram guardar a sua vida em Cristo Jesus. Somente com os teus olhos contemplarás e verás as recompensas dos ímpios. Tome uma decisão sábia. Diz a palavra de Deus que hoje coloco diante de vocês a vida e a morte, a bênção e a maldição. Então, escolhei a bênção, a vida, para que vivas. Que Deus te abençoe e que as suas escolhas a partir de hoje possam definir a sua vida, o seu futuro, a sua eternidade com Deus. Palavra do Senhor para o seu coração.
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1: Meu nome é Anderson Alves Santos Laboreto. Eu moro aqui no Embu das Artes, especificamente ali no Jardim Irene. Eu cresci dentro do Evangelho, mas aos 15 anos de idade eu me desviei da presença do Senhor. E eu queria ser famoso, queria ser jogador de futebol ou cantor de pagode. E eu fiz um pacto com Satanás com 18 anos de idade para ser famoso, para ganhar muito dinheiro e para ter muitas mulheres. E com isso Satanás não dá nada de graça para as pessoas. Eu comecei a entrar no mundo das drogas, no mundo do álcool. E quando eu fiquei desempregado, eu comecei a roubar dinheiro de dentro de casa, dinheiro da minha esposa, dinheiro da minha mãe. Nada parava em casa que eu roubava para vender, para comprar droga, né? Para comprar droga, para me usar, para tentar sustentar o meu vício e manter a minha pose, né, de que eu era cantor. Meus irmãos, isso é tudo ilusão. A Bíblia diz que um abismo puxa um outro abismo. E eu fui parar no fundo do poço, meus irmãos já não tinham mais nome, né, ninguém mais me respeitava. Eu começava a andar sujo, ficava 5 dias sem dormir, pelambulando. Mas chegou um momento na minha vida em 2011, em agosto de 2011, eu começava a ouvir uma voz: seja um Gideão com a Bíblia na mão, levanta e vá. E isso me comia por dentro, porque eu cresci dentro do Evangelho. Eu vim aqui na sede mundial, aleluia, ver os milagres que acontecia, né? E ouvia esse grupo cantando, aleluia, louvado seja Deus. E sempre quando eu me drogava, sempre vinha esse hino: seja um Gideão com a Bíblia na mão, levanta e vá. Há muitos jovens que são a bênção na mão do Senhor. E eu pensava, eu falei, eu preciso de alguma coisa. E quando eu cheguei no fim, meus irmãos, quando você chega no fim, que é o crack, que a gente olha para um lado, não vê mais saída, olha para o outro, mas não vê mais saída, mas Jesus estava vendo uma saída para a minha vida. E eu corri para a igreja, meus irmãos, porque uma noite antes eu dobrei o meu joelho, ouvindo a voz da libertação, e eu falei: Senhor, me ajuda, eu preciso da tua ajuda. Se o Senhor não me ajudar, eu vou descer a sepultura sem um Senhor. Aleluia. E eu senti algo diferente na minha vida. E com isso, meus irmãos, eu fui para a igreja com a minha mãe. 19 de dezembro de 2011, eu levantei as minhas mãos para a glória do Senhor. Né? O Senhor foi me transformando, o Senhor foi me limpando para a glória de Deus. Eu me batizei naquelas águas. E eu fui batizado com o Espírito Santo ali na fila do batismo. Um homem que andava a drogar, um homem que não tinha mais nome, que não era mais bem visto pela sociedade. E o Senhor começou a mudar a minha vida. O Senhor restaurou o meu casamento. Eu e a minha casa servimos ao Senhor. Meu nome é Anderson Alves Santos Laboreto. Moro ali no Embu das Artes, na rua Rude Ramos, 192, no Jardim Irene,

Paz do Senhor Jesus Cristo, meus irmãos. Meu nome é Alessandro dos Santos, moro na Zona Leste de São Paulo. E eu quero, resumidamente, de uma maneira bem compactada, relatar aos irmãos a minha conversão em nome de Jesus Cristo, no qual iniciou-se em uma visita ao lar, e eu entreguei a vida a Jesus Cristo, mas ainda não tinha tanto conhecimento assim nos caminhos do Senhor. Passei a frequentar um ministério por um curto período de tempo e já buscava de Deus uma direção, porque eu tinha por desejo ficar em um lugar

0: Deus, fui tendo o meu crescimento dentro dele, as oportunidades, o amadurecimento, né? E até hoje eu louvo a Deus por esta igreja. Que Deus abençoe a todos e que haja muito crescimento ainda e expansão na obra de Deus. Deus abençoe.
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8: O Senhor Jesus nos promete em sua palavra no livro de João, capítulo 14, versículos 13 e 14.
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Prezado ouvinte, que a paz do nosso Deus esteja com todos vocês. E muito obrigado por estarem aí. Nós vamos buscar a presença de Deus nesse dia, né? E vamos falar com o Senhor, e você é o nosso convidado, tá? Vamos orar por você, você vai orar por nós, e todos nós seremos abençoados. Muito obrigado, ouvinte. A paz do Senhor para todos vocês. Nosso momento de oração.

Poderoso Pai, mais uma vez nos encontramos diante da sua presença. Presença do Senhor que é tão importante para nós, meu Deus. A presença do Senhor que nos move em atitudes de fé, em busca, ó Deus, do melhor que o Senhor tem para nós. Também agradecendo o Senhor pelas coisas que o Senhor já tem feito por todos nós. Nós temos somente a agradecer, Senhor, porque o Senhor tem sido bom, o Senhor tem sido misericordioso, o Senhor tem sido realmente um Pai de amor. Nós estamos na sua presença, Senhor, meu Deus. Sabemos que o Senhor é Espírito, o Senhor está nesse estúdio, o Senhor está nessa casa, o Senhor está na minha vida, o Senhor está na vida dessas pessoas que estão orando conosco agora. Mas nós somos faltosos, ó Pai, perdoa os nossos pecados, as nossas faltas, tudo que nós temos falado, que temos pensado, que temos feito. Perdoa-nos, ó Deus, e purifica-nos. Nós queremos ter ousadia para adentrarmos diante do trono da sua misericórdia. Nós queremos ousadamente nos chegarmos diante do Senhor, nos colocarmos diante de Ti. Deus poderoso, Deus das infinitas misericórdias, nós queremos senti-lo nesse dia. Nós queremos fazer a nossa oração, Senhor meu Deus, e ter a certeza de que a nossa oração está sendo ouvida e respondida pelo Senhor. Então lava-nos, Senhor, purifica-nos. Estamos na presença do Senhor com temor e com tremor, porque só o Senhor é Deus, o Senhor é o único Deus verdadeiro. Toda honra, toda glória, nós reverenciamos a presença do Senhor. Nós exaltamos o nome do Senhor. O Senhor é Deus grande, o Senhor é Deus poderoso, o Senhor é Deus Pai. Que o nome do Senhor seja glorificado nesse momento. Senhor meu Deus, Senhor meu Pai, com as Tuas mãos, ó Deus, nós queremos ser tocados pelo Senhor. Toca-nos com o poder das Tuas mãos. Toca-nos, ó Deus, toca-nos poderosamente, toca-nos maravilhosamente. Quando o Senhor toca na nossa vida, tudo muda. Quando nós sentimos o tocar do Senhor, o nosso ânimo, ele volta uma vez mais para nós. Quando o Senhor toca na nossa vida, ah, meu Deus, nós nos sentimos fortalecidos, nos sentimos abençoados e sentimos a força para prosseguir mesmo em meio às tribulações, às lutas, às perseguições que tem, Senhor meu Deus, vindo e vindo forte contra nós, contra a sua igreja, contra o seu povo. Obrigado a Deus por ser o nosso Deus. Obrigado, Senhor, por ser o nosso Senhor. O Senhor tem nos aceitado. O Senhor tem sido misericordioso. O Senhor tem sido paciente. Obrigado por ser o meu Deus. Obrigado por ser o Deus desse povo, nosso Deus. De todo meu coração, Senhor meu Deus, eu apresento ao Senhor pessoas, situações. Apresento ao Senhor vidas que precisam ser tocadas, que precisam ser abençoadas, que precisam sair desse estado que estão, Senhor. Algumas pessoas, ó Pai, que estão no vale da sombra da morte, no deserto, ó Senhor, desse sol que mata, desnutridas, sem água, sem esperança e sem forças. Algumas pessoas estão tão debilitadas, ó Deus, que não é que não tem forças para seguir, não tem forças nem para voltar, não tem forças para nada. Senhor, meu Deus, esse sol que queima sobre essa vida, Senhor, meu Deus, que está se definhando nesse deserto, eu peço ao Senhor nesse momento, vá com a sua mão, Senhor, meu Deus, poderosa. Eu sei que o Senhor pode colocar a sua mão bem por baixo dessa pessoa e levantá-la dessa areia escaldante, desse deserto que a está matando. E sei que o Senhor pode, Senhor meu Deus, pegar essa vida e colocar essa vida sobre o próprio ombro do Senhor e conduzi-la a esse
oásis, a essa salvação que parece a pessoa estar tão distante, mas para o Senhor é uma questão simplesmente de um toque, de um olhar. Quanta gente está desistindo da fé, meu Deus. Quantas pessoas estão intrigadas com tantas vertentes interpretativas, até da sua palavra. Quantas pessoas estão confusas e andando em círculos. Meu Deus, meu Deus. O Senhor é o Deus que dá sabedoria, dá esforço ao cansado. É o Deus que exalta o simples e coloca as palavras certas na boca dos teus servos e das tuas servas, para que essas palavras, ó Deus, transformem o viver de tantas outras pessoas desesperançadas à beira da morte, sedentas, mas muito próximas de uma salvação, mas sem forças para caminhar até ela. Senhor meu Deus, Senhor meu Pai, em nome de Jesus Cristo, coloca a sua mão para pegar essa ovelha desgarrada e trazê-la de volta ao aprisco. Coloca a sua mão, Senhor meu Deus, para dar ânimo a esse, Senhor meu Deus, que já pensa estar perdido, estar vivendo no vale do insolucionável. Põe a sua mão, meu Deus, põe a sua mão. Meu Pai, é tanta gente que quer sair da situação ruim que está vivendo. É tanta gente atravessando um momento tão difícil na vida, meu Pai. E muitas dessas pessoas até pensam estar caminhando sozinhas, mas eu sei que não é isso que acontece. Eu sei que o Senhor está lado a lado, passo a passo, ombro a ombro com essa pessoa, meu Deus, que mesmo com a voz fraquinha clama, meu Deus, vem estar comigo. Senhor, meu Deus, deixa eu apresentar ao Senhor, ó Pai, os nossos jovens, os nossos adolescentes, as nossas crianças. Sabe, ó Deus, o inimigo, ele tem lutado. Antigamente o inimigo lutava diretamente contra adolescentes e jovens, não permitindo o preparo desses para o prosseguimento da sua obra quando o nosso corpo já não tiver mais forças. Mas, meu Deus, olha, deixa eu falar com o Senhor. O inimigo agora está trabalhando, ó Deus, na mais tenra idade. As nossas crianças já estão, infelizmente, ó Deus, expostas a ensinamentos e sugestões tão perniciosos. O inimigo está tentando trabalhar na mente já das nossas crianças, oferecendo a elas ensinamentos e sugestões. É nas crianças, meu Pai, nas crianças. Por isso eu apresento ao Senhor as nossas crianças, apresento ao Senhor os nossos adolescentes e os nossos jovens. Eu peço ao Senhor a oportunidade, meu Deus, de poder falar a essas mentes que estão em formação, a essas mentes que estão, ó Deus, completamente férteis e suscetíveis à informação. Eu peço ao Senhor, levanta, meu Deus, orientadores de crianças. Levanta professores de crianças. Levanta, Senhor, meu Deus, gente que goste, que ame as crianças e que trabalhe com as crianças. Para que nós possamos também ter a oportunidade de falar do amor do Senhor às nossas crianças. É, Pai, antes que seja tarde demais. A televisão está aí, envolvendo a mente das crianças, os jogos, as novelas, até mesmo, Senhor meu Deus, as questões culturais, os ensinamentos nas escolas. Meu Deus, dá-nos a oportunidade, Senhor, e levanta, Senhor, orientadores de crianças, professores de crianças, que os nossos jovens se interessem, ó Deus, também pelo ensinamento, e que se proponham a fazer a sua obra, e que nós, pastores, estejamos empenhados, ó Deus, em fazer a obra do Senhor, ensinando, levando conhecimento,
tudo isso, oh meu Deus, com o envolver do poder do Espírito Santo. E que os nossos adolescentes, que os nossos jovens, que as nossas crianças tenham essa formação de base para que sejam, Senhor meu Deus, jovens firmes, fortes e valorosos, e que sejam eles, ó Deus, preparados para toda boa obra. Coloca no coração dos pastores, ó Deus, não é uma questão apenas de desejo, mas que haja nesses corações um sentimento de necessidade de evangelizar as nossas crianças, os nossos jovens, os nossos adolescentes e depois a igreja como um todo. Levanta servos e servas valorosos, que valorizem também a sua presença e que tenham um entendimento verdadeiro do que realmente representa a sua obra. Meu Deus, às vezes as pessoas se envolvem em tantas coisas que não servem para nada. Às vezes em picuinhas. Às vezes, Senhor meu Deus, em coisas que não trazem nenhum tipo de edificação. Às vezes, ó Deus, em perseguições baratas, baixas. Às vezes, Senhor meu Deus, se envolve em coisas que não trazem nenhum tipo de edificação. Como se isso já não estivesse previsto na sua palavra. Mas eu sei, ó Deus, que aqueles que quiserem crer, crerão. Eu sei que aqueles que quiserem ser abençoados, serão. Eu sei, ó Deus, que aqueles que se propõem a fazer a sua obra, farão. Sei que o Senhor haverá de levantar pessoas valorosas, homens, mulheres, crianças, jovens, adolescentes. Eu sei que o Senhor haverá de levantar e a obra do Senhor não haverá de retroceder. A obra do Senhor não andará para trás, não. Derrama do fogo do seu Espírito agora. Senhor Jesus, derrama da sua presença agora. Agora, meu Deus. Agora. Eu sei que o Senhor pode entrar nessa casa, meu Deus, arrasando tudo que é de ruim. Eu sei que o Senhor pode entrar nessa casa trazendo todo o benefício que essa casa precisa. Essa casa, Senhor meu Deus, que a alegria já foi embora, eu sei que o Senhor pode nesse momento, meu Pai, trazer de volta a alegria para essa casa. Aleluia. Eu sei que o Senhor pode uma vez mais fazer resplandecer a sua glória sobre essa vida. Entra nessa casa, meu Deus. Agora. Agora. Essas pessoas haverão de valorizar a sua presença, Senhor meu Deus. Agora. Em nome de Jesus. Em nome de Jesus, para a glória do teu santo nome, entra nessa casa agora, trazendo a transformação que essa vida precisa, trazendo o socorro que essa vida está pedindo ao Senhor, transformando essas crianças, esses adolescentes, esses jovens, esses pais de família, levando a paz que só o Senhor tem, levando a alegria, esse fruto do Espírito, levando esse desejo ardente de se fazer propagar a sua obra. Eu sei que vidas estão doentes e carentes da cura. Eu sei, ó Deus, que pessoas estão clamando, vem para minha vida, vem para minha casa, Senhor, curando a minha doença, fazendo resplandecer a sua presença, com tudo de bom que isso representa. Senhor, meu Deus, entra nessa casa agora. Pessoas que estão desanimadas, colocam um ânimo dobrado nessas pessoas. Pessoas que estão estagnadas no tempo. Pessoas que estão estagnadas na vida, dá o impulso, meu Deus, do progresso nessa vida, dá o impulso para a prosperidade nessa vida, dá o impulso da bênção do Senhor a essa vida, a esses corações. Vem Espírito de Deus, vem Espírito Santo de Deus, vem a essa vida agora, vem a essa casa agora, nesse momento, Senhor meu Deus. E que toda essa legião que propaga a desgraça, a miséria, que ela seja destruída, seja colocada por terra em nome de Jesus Cristo. Espírito enganador, espírito da miséria,
Espírito da destruição completa, eu te ordeno, vai embora dessa vida agora, vai embora dessa casa agora. Espírito da derrota, da desgraça, vai embora dessa casa agora. É no nome que é sobre todos os nomes. É no nome de Jesus Cristo. Esse que foi exaltado soberanamente acima de tudo e de todos. É no nome de Jesus Cristo que eu te ordeno. Pega sua bagagem de desgraça, Satanás, e vai embora dessa casa agora. Vai embora desse corpo agora. Vai embora dessa família agora. Meu Deus, eu sei que existe aí esse espírito zombateiro. Esse espírito maligno de destruição. E eu sei que ele está aí trazendo só desgraça, Senhor. Onde quer que haja um coração receptivo, entra com a sua presença agora, meu Deus, trazendo a providência. Trazendo a providência, trazendo a paz, trazendo a alegria, trazendo a salvação. Entra, Senhor, meu Deus, nesse coração. E sabe até que não tem tanto tempo. Essa vida, Senhor, meu Deus, que já aceitou, até que não tem tanto tempo. E está clamando até agradecendo o Senhor. Então o Senhor que é o dono do tempo. O Senhor que é o dono da vida. O Senhor vai agir nessa vida. O agir de Ezequias. O Senhor vai agir nessa vida. A ação que houve, Senhor meu Deus, quando Ezequias voltou-se para a parede em lágrimas, clamou pela sua misericórdia. E o Senhor prolongou a vida do teu servo em mais 15 anos. Entra nessa casa, meu Deus, o Senhor é o Deus da vida. O Senhor é o Deus da vida, o Senhor é o Deus que ao Senhor não há impossíveis. Prolonga essa vida, Senhor meu Deus, curando essa doença, curando essa enfermidade, tirando dessa vida o desespero, Senhor meu Deus. Tirando dessa vida, Senhor meu Deus, essa lágrima que insiste em não cessar, traga alegria. Derrama do seu poder, ó Deus, sobre todos os nossos ouvintes. Eu glorifico o nome do Senhor, porque o Senhor é merecedor de toda a honra, de toda a glória de hoje e para sempre. Eu exalto o nome do Senhor, porque o Senhor é Deus, o Senhor é Deus vivo, o Senhor é Deus poderoso, e o Senhor está agindo agora também. Guardando, Senhor meu Deus, essas pessoas que oram comigo e moram em lugares tão perigosos. Meu Deus, nosso país, ó Deus. Esse país tropical, bonito. Tem sido devorado pela violência. Tem sido devorado, Senhor meu Deus, pela desonestidade de muitos. Esse país, ó Deus, que tem tantos recursos naturais. Infelizmente, Senhor meu Deus, tem sofrido. Nosso povo tem sofrido. O nosso povo tem chorado. O nosso povo tem chorado, Senhor meu Deus. A falta de recurso. Existe em abundância apenas para alguns. A desonestidade de alguns tem levado esse país a viver esse fosso de miséria. Como se não bastasse a miséria, propaga-se, Senhor meu Deus, também a violência. Dá um livramento para o seu povo, meu Deus. Senhor meu Pai, o seu povo que não é mais questão de sair e não saber se volta. O seu povo que está sendo, ó Deus, metralhado dentro de casa. O seu povo, ó Deus, que já não sabe nem mesmo se dentro de casa está seguro. Nossos jovens e adolescentes serem induzidos a uma vida, ó Deus, de violência. E a expectativa de vida, ó Deus, para esses jovens em menos de 30 anos se tornou, ó Deus, uma expectativa de vida pior do que a expectativa de vida de 100 anos atrás. Meu Deus, cuida do nosso país, Senhor. Que o nosso país possa glorificar o nome do Senhor. E que o nosso país possa entender que enquanto estiver dando lugar ao pecado,
às orientações satânicas, às deturpações teológicas, a uma forma de viver inteiramente desagradável a Ti. Pecados e mais pecados imperando cada dia mais, com o respaldo, Senhor meu Deus, de veículos de comunicação, autoridades. Que o nosso país possa entender que enquanto não se voltar a Ti, não terá paz. Mas nós pedimos ao Senhor, ó Pai, que o Senhor tenha misericórdia desse povo que habita a parte. E que o Senhor possa mostrar, ó Deus, que viver na presença do Senhor é a solução. E que o brilho do Senhor na vida de tantos que louvam, glorificam o Seu nome e vivem na Sua presença, que esse brilho possa ser enxergado por esses que estão sendo cada dia mais vítimas do engano satânico, e que essas pessoas possam ver que somos iluminados pela Sua misericórdia e possam buscar então saber mais e mais do Senhor. O Senhor é Deus que pode guardar, ó Deus, o Seu povo, dar livramento. Guarda essa vida, Senhor, guarda essa vida, guarda essa casa, guarda as nossas cidades, proteja a nossa vida, nos dê o livramento, Senhor. Visita os desempregados, visita, ó Deus, as autoridades, guardando-as. Visita, Senhor meu Deus, essa pessoa também que tem uma alma. Nesse momento, essa pessoa está, Senhor, na vida do crime, no vício, mas ela sabe que tem uma alma. Muitas pessoas se alegram, Senhor, com a morte do ímpio, mas a Sua palavra é clara em dizer que o Senhor não tem prazer na morte do ímpio. O Senhor não tem prazer na morte do perdido. O Senhor não tem prazer na vida do bandido, do marginal, do traficante, do drogado. E nós também não temos prazer na morte de ninguém. O nosso prazer é ver o Senhor salvando, Senhor meu Deus. Eu sei que nesse momento, às vezes, essa pessoa que está na vida do crime, que está na droga, que está, talvez, uma pessoa até armada, Senhor meu Deus, com um fuzil, com uma metralhadora, talvez essa pessoa está orando comigo agora. Talvez essa pessoa, Senhor meu Deus, um dia conheceu o Senhor e sabe que essa vida é uma vida que é curta. E sabe que tem uma alma que é eterna. Talvez esse marginal esteja orando comigo, meu Deus. E o Senhor esteja tocando na vida dele, na vida dela. O Senhor talvez esteja dizendo que ela tem uma alma eterna. Senhor, entra nessa vida mais uma vez. Transforma, Senhor, meu Deus. Eu sei que o Senhor pode fazer essa vida, Senhor, meu Pai, sentir nesse momento o quanto ela precisa se arrepender para que viva. O Senhor pode transformar essa vida. O Senhor pode transformar agora. Quantas pessoas estão orando comigo nos morros, ó Deus? Quantas pessoas estão orando comigo e têm uma alma também? Eu sei que o Senhor não tem prazer na morte de ninguém. Traga esse coração, ó Deus. Essa experiência que pode dar a essa pessoa, a esse jovem, uma nova vida, uma nova esperança. Espírito Santo de Deus, eu sei que o Senhor pode agir. Eu sei que tem pais e mães cujos filhos estão nessa vida. E esses pais não querem receber os seus filhos tão jovens ainda em caixões dentro de suas próprias casas. Esses pais estão orando comigo, meu Deus. Que o Senhor dê a essas pessoas o arrependimento. E que o Senhor dê a essas pessoas uma nova oportunidade. Elas estão pedindo uma nova oportunidade. Muitas delas orando comigo, lágrimas estão rolando dos seus olhos, pelos seus rostos, porque sabem que um dia experimentaram o Senhor. Ou pelo menos um dia alguém falou do amor do Senhor a essas vidas. Prova disso, Senhor meu Pai, é que muitas pessoas nos presídios estão orando comigo em favor dessas pessoas. Essas pessoas que tiveram um reencontro contigo nos presídios, ou algumas que tiveram até um encontro contigo nos presídios mesmo, e agora estão orando comigo, reforçando essa oração, clamando em favor dessas vidas, porque sabem que o Senhor é poderoso e o Senhor pode agir. Nessa guerra, ó Deus, infelizmente, muitos corpos têm se estendido pelo chão. Às vezes é o corpo de um policial que também tem uma família, que também tem uma alma. E nós pedimos ao Senhor para guardar, para orientar, dar sabedoria, dar o livramento.
Pedimos ao Senhor para guardar, Senhor meu Deus, as vidas de todos. E que haja, Senhor meu Deus, a salvação. Ninguém precisa morrer desse jeito, Pai, quando o Senhor age. Que o Senhor proteja, Senhor meu Deus, essas vidas. A vida de todos. Que haja paz. Que vidas sejam preservadas. Que vidas venham ao conhecimento da sua verdade. Que vidas sejam reintegradas não só à sociedade, mas também à igreja, ao corpo de Cristo. Meu Deus, dá o livramento, meu Pai, a esses corações que estão orando comigo. Ajuda, Senhor meu Deus, essas mães, ó Pai, que têm clamado pelos seus filhos. Guarda, meu Deus, guarda. Traga esse coração sofredor e solitário, Senhor meu Deus, que tem sofrido os danos da perda. Que esses corações sejam confortados. Que as curas venham, Senhor. Que o milagre venha, meu Pai. Que a salvação venha acima de tudo. Eu clamo em favor de todos os nossos ouvintes que estão em todos os lugares desse planeta. Que a bênção do Senhor seja estendida a todas essas pessoas. Que o socorro do Senhor seja estendido a todos quantos estão clamando a Ti nesse momento. É o Senhor quem conhece os corações e as vidas, meu Deus. Guarda, meu Pai, que nós tenhamos paz, que nós tenhamos alegria. Que o poder do Senhor esteja conosco, meu Pai. Em nome de Jesus Cristo, oro por todos, meu Deus, e por todas as situações. Clamo a Ti, ó Deus, e peço resposta em favor de todos aqueles que clamam com fé. Em nome de Jesus, amém. Amém, Senhor.

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2: Aquele que é limpo de mãos e puro de coração, que não entrega sua alma à vaidade, nem jura enganosamente, este receberá a bênção do Senhor e a justiça do Deus da sua salvação. Salmos capítulo 24, versículos 4 e 5.
3: 3 horas e 33 minutos.

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5: Que a graça e a paz do nosso Senhor e Salvador Jesus Cristo esteja sobre a sua vida. Seja muito bem-vindo. Eu sou seu irmão e amigo, cooperador Douglas Almeida, e hoje eu quero falar com você dentro de um tema que diz: um conselho para a juventude. A minha Bíblia está aberta no texto de 1 Reis, capítulo de número 12 e o versículo de número 8, que diz: mas Roboão não seguiu o conselho dos homens mais velhos e foi falar com os homens jovens que haviam crescido junto com ele e que agora eram os seus conselheiros. O período de transição da infância para a juventude é um período um tanto quanto complexo. O jovem está se adequando às mudanças de seu corpo, além de passar a enxergar o mundo com novas lentes. A juventude é um período desafiador. Todos nós, seres humanos, já passamos ou estamos passando pelos desafios da juventude. É normal um jovem, nesse período da sua vida, tomar inúmeras decisões equivocadas de maneira inconsequente. E, infelizmente, muitos desses jovens, por agirem assim, acabam perdendo as suas vidas e, consequentemente, também as suas almas. Vejamos um pouco da história de Roboão, filho do grande monarca Salomão, rei de Israel. O mesmo assumiu a cadeira monárquica após a morte de seu pai, que até então governava sobre as 12 tribos de Israel. Mas a falta de experiência do mesmo, acompanhada por uma vontade soberana e divina, vai desencadear sérias consequências ao mesmo. E podemos extrair algumas lições preciosas para a nossa vida. Vejamos. A primeira lição que podemos extrair é: em alguns momentos, a vida exigirá decisões difíceis e o jovem precisa ter humildade para buscar conselhos nas pessoas certas. Bom, o texto diz em 1 Reis capítulo 12 e o versículo de número 6 que Roboão, ele foi buscar conselho não nos mais experientes que estavam ali já desde o período do governo de seu pai, mas ele preferiu o conselho dos mais novos, porque aos olhos de Roboão, os mais velhos estavam desatualizados. Os mais velhos não tinham um conselho bom, ou simplesmente o conselho dos mais velhos era um conselho que aos ouvidos de Roboão não o agradara. Mas eu quero que você entenda, querido ouvinte, você jovem que está acompanhando esta programação, Deus, por muitas vezes, ele fará uso das pessoas que possuem experiência para que você não caia nos laços e nas armadilhas ao qual Satanás tem preparado. Por isso, se faz necessário você buscar o conselho nas pessoas certas. Não busque conselho em quem não construiu nada. Não busque conselho em quem não chegou a lugar algum na sua vida. Mas busque conselho, sim, naqueles que você tem como referência, ao qual você sabe que pode confiar. Bom, a segunda lição que podemos aprender é que nem sempre o conselho recebido será agradável aos ouvidos, mas caso praticado, poderá te livrar de consequências desastrosas. Quando Roboão perguntou aos mais velhos qual decisão ele deveria tomar, essa foi a palavra dos mais velhos: deem ouvido ao povo, pois o povo estava com um jugo pesado colocado ainda nos dias de Salomão, e o povo queria o alívio dessa carga pesada. E o conselho que Roboão ouve aos ouvidos dele não parece ser bom, pois o desejo dele era demonstrar o seu poder, demonstrar a sua autoridade, e que os seus governados que se dobrassem diante de seu poder, diante do seu reinado. Essa era a palavra que Roboão queria ouvir, mas nem sempre aquilo que nós queremos ouvir será falado por aqueles ao qual Deus colocou o conselho na boca deles. Nem sempre aquilo que nós vamos escutar é o que queremos ouvir, mas precisamos estar atentos e colocar, sim, aquele conselho que vem da parte de Deus em prática na nossa vida. Só assim alcançaremos o sucesso em todos os âmbitos da nossa vida, desde do âmbito espiritual até o âmbito profissional e acadêmico. Se dermos ouvidos ao conselho de Deus manifesto pelas pessoas que estão ao nosso redor, envolvidas pelo Espírito, com certeza prosperaremos e alcançaremos tudo quanto Deus tem para a nossa vida. A terceira lição é que as decisões tomadas na juventude gerarão consequências para o resto de sua vida. Querido jovem, cada uma decisão que você tomar, seja ela na direção de Deus ou fora da direção de Deus, essa decisão gerará consequências. É claro que se for uma decisão na direção de Deus, as consequências serão bem-sucedidas, serão favoráveis. Mas caso sejam decisões fora da vontade de Deus, as consequências certamente serão a nossa vida, a nossa casa, a nossa família. O texto diz que quando Roboão chegou a Jerusalém, após aquela reunião, ele reuniu 180 mil dos melhores soldados das tribos de Judá e de Benjamim, pois a intenção de seu coração era sair para lutar, porque agora, após ele manifestar esta palavra dura, este juízo, o reino se dividiu. Agora Roboão só havia ficado apenas com uma tribo de Israel, a saber, a tribo de Judá e a meia tribo de Benjamim. As demais tribos, as outras 10 tribos, não aceitaram o governo de Roboão e rejeitaram a casa de Davi e levantaram a Jeroboão como rei sobre as 10 tribos. Agora o reino havia se dividido. Aquilo que o seu pai, ou melhor dizendo, o seu avô, Davi, havia conquistado e que Salomão havia perpetuado, agora, por falta de conselho, acompanhado de uma soberana vontade divina, agora tudo aquilo havia sido perdido. Podemos concluir que Deus, o maior pai e conselheiro da humanidade, tem dado a cada um de nós, quer seja jovem, adulto ou ancião, a oportunidade de discernir a sua vontade e gozarmos de tudo quanto ele tem preparado para nós. em todas as faixas etárias da vida humana, Deus admoesta, aconselha, orienta para que venhamos desfrutar de maneira abundante desta vida terrena e também da vida eterna preparada para nós nos céus. Disse-lhe um certo sábio que experimentou tudo quanto a juventude e a riqueza pode proporcionar. De tudo o que foi dito, a conclusão é esta: tema a Deus e obedeça os seus mandamentos, porque foi para isso que nós fomos criados. Nós teremos de prestar contas a Deus de tudo o que fizemos e até daquilo que fizemos em segredo, seja bem ou mal. Eclesiastes, capítulo de número 12, versículos de número 13 e 14. Palavras de Salomão. Que Deus abençoe a sua vida. Eu vou ficando por aqui. Que Deus abençoe você. Continue conosco nesta programação. Fiquem todos na paz do Senhor Jesus.
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E vamos ao momento de informação aqui na Rádio Deus é Amor. Freio natural. Aprender a respirar com calma alivia a tensão do corpo todo. Nos momentos de forte estresse, a nossa respiração se torna curta, rápida e ofegante. Esse padrão é o que envia uma mensagem de

Desespero para o cérebro, piorando a aflição. O corpo ele entra em modo de defesa, consumindo muita energia e gerando fadiga muscular. A técnica mais simples para acalmar os nervos é retomar o controle do próprio ar. A respiração profunda e lenta pelo nariz atua como um freio de emergência no momento de ansiedade. Em poucos minutos, a frequência do coração cai e os músculos começam a relaxar. Existe uma técnica de respiração chamada 478. Você inspira por 4 segundos, segura o ar por 7 segundos e depois expira. Joga o ar para fora por 8 segundos. Esse método vai ajudar você a se acalmar e recuperar o equilíbrio. Esses exercícios, eles oferecem realmente muita ação. Você pode fazer tanto quando está no trânsito, no trabalho, em casa. Focar na entrada e na saída do ar desvia os pensamentos, as preocupações que estão incomodando você. É um recurso natural que o próprio corpo oferece de graça. Basta você aprender a executar. Médicos indicam o uso da respiração consciente antes de situações muito desafiadoras. Seja você fazer uma apresentação, falar em público, resolver algum problema muito importante. A calma recuperada ajuda a tomar a decisão mais certa, mais assertiva e a evitar atritos com os outros. Então, ter consciência do próprio corpo é a chave para dominar o nervosismo e recuperar a sua paz. Terapia das mãos. O trabalho manual e artesanal afasta a tristeza e a ansiedade. Olha, quem faz trabalhos manuais vai compreender bem o que vamos falar agora. Manter as mãos ocupadas em tarefas criativas é, de fato, um bálsamo para as mentes sobrecarregadas. Atividades como costura, marcenaria ou jardinagem exigem uma atenção focada no agora. Esse foco prático impede que a pessoa passe o tempo ruminando pensamentos negativos. Então, ver algo novo ganhar forma a partir do próprio esforço é o que gera aí uma enorme satisfação pessoal. O ritmo constante do trabalho manual atua como um calmante para a agitação cerebral. Muitas pessoas relatam grande melhora na saúde mental após adotarem aí um novo hobby. Cuidar da terra, plantar flores, por exemplo, ensina a virtude da paciência diária. Pode ser até o reparo de pequenos objetos, uma costura, enfim. É a capacidade de desenvolver realmente uma atividade e focar na atividade que você está fazendo. É o que resgata a simplicidade que falta na vida moderna e agitada. Ter uma ocupação prazerosa fora do trabalho convencional protege a mente, né, a lidar melhor com os problemas e principalmente a enfrentar aí muitas vezes o vazio. A criatividade é uma ferramenta excelente para combater os dias de melancolia. O trabalho feito com alegria e tranquilidade é o que renova as forças para seguir em frente.

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1: Quatro horas e nove minutos. 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
4: A paz do Senhor Jesus. Amo essa programação, ouço todos os dias. Essa programação, ela é realmente bem espiritual. Fique todo na paz, que é Marlene Taubaté.
5: Meu nome é Raquel, sou de São José dos Campos, São Paulo. Estou sempre ouvindo a rádio. É muito edificante para mim.
6: A paz do Senhor. Eu sou a Maria, daqui de Cerqueira César. Esse programa é uma bênção e ajuda muito. Tanto eu como as minhas crianças gostam muito de ouvir. Esse programa é uma bênção de Deus. Obrigada.
7: Eu sou a Léa Cabral, aqui de Sorocaba mesmo, e assisto o programa de rádio direto. É uma benção. Deus continue abençoando vocês aí. Parabéns. Oreis por mim e por minha família. Léa Cabral.
8: Sou Maria do Carmo Veríssimo, aqui de Belo Horizonte. Ouço a programação de vocês todos os dias. Deus abençoe vocês. Nós gostamos muito.
9: A paz do Senhor, aqui quem fala é o Giovanni Leite, aqui de Curitiba, da Assembleia de Deus. Estou passando, mandando esse áudio para dizer que eu sou ouvinte assíduo do programa de vocês. Para mim, esse programa tem sido um alimento já há décadas. E eu quero parabenizar vocês, que esse programa nunca acabe. Que Deus abençoe vocês, em nome de Jesus. Eu amo muito essa igreja, viu? E PDA está nos nossos corações aqui. Que Deus abençoe.
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1: 4 horas e 13 minutos. Lembrando que nós estamos aqui na sede das igrejas Pentecostal Deus e Amor. Temos cultos todos os dias, tanto pela parte da manhã quanto pela parte da noite. Pela parte da manhã, culto em 3 horários. O primeiro acontece agora, logo mais às 7h30 da manhã, depois às 9h e também ao meio-dia. Pela parte da tarde, 15 horas e o último culto às 19 horas. Você pode se programar e estar aqui para cultuar ao Senhor. O endereço é muito fácil. Onde fica aqui, Pastor George? Nós estamos no centro de São Paulo, na Avenida do Estado, 4568 Liberdade. A entrada principal você pode acessar pela Avenida Prefeito Passos, número 10. Para você que vem no seu veículo próprio, nós temos ou de aplicativos, né, veículos de aplicativo. A entrada fica pela Avenida Prefeito Passos, número 10, Liberdade, centro de São Paulo. Nós temos estacionamento próprio, coberto, gratuito, com toda uma acessibilidade para você que vem cultuar ao Senhor. Para você que vem de transporte público, nós estamos bem próximo à estação Pedro II e o terminal de ônibus também Dom Pedro II. Muito fácil, muito simples, a Igreja Pentecostal Deus e Amor. Aqui você vai receber a palavra de Deus. E a palavra de Deus, ela tem poder para curar, para restaurar, para salvar, para transformar o coração do homem. E nesta quarta-feira também você não pode perder. Isto mesmo, quarta-feira, dia 5 de agosto, este mês, começo de mês, já temos que começar este mês abençoado na presença do Senhor. É a quarta-feira do grande mover de Deus. Este culto, que tem se tornado um referencial aqui na nossa igreja, acontece em 2 horários. Pela parte da manhã, 9 horas com o pastor Milton Almeida e às 15 horas, presbítero Rivaí Silva. Não fique de fora. Quarta-feira do grande mover de Deus. Se programe, se prepare, prepare aquele momento especial e venha com a sua fé. Venha portando a sua fé em Jesus, porque Ele é o milagre.
10: Da palavra do Senhor.
11: Vemos na palavra do Senhor.
10: Quando Jesus curou o rapaz que não enxergava.
11: Quando Jesus sanou o muchacho que não veía.
10: Quando Jesus cura aquele rapaz.
11: Quando ele sana esse muchacho.
10: Jesus, ele não se revela.
11: Jesus não se revela.
10: Para o rapaz.
11: Al muchacho.
10: Que era Jesus.
11: Que era Jesus.
10: E houve indagações por esses religiosos.
11: E houve perguntas por os religiosos.
10: Dizendo. Será que aquele rapaz é o mesmo que era cego?
11: Será que este muchacho era el mismo que era ciego?
10: E eu te dizia, não sei, mas os pais dele estão ali. Ó.
11: E dizia, não sei, mas os papás estão ali.
10: Pergunta para os pais.
11: Pergunta aos padres.
10: E lá vai pergunta e diz pro, pergunta para o pai do rapaz.
11: Vai e pergunta aos padres do muchacho.
10: Aquele de lá é teu filho?
11: Aquele é teu filho?
10: É o nosso filho.
11: É o nosso filho.
10: Cego de nascença?
11: Cego de nascimento?
10: Cego de nascença. Por que, que ele está enxergando?
11: Por que está mirando?
10: Isso eu não sei.
11: Isso eu não sei.
10: Ele já tem idade para responder.
11: Já tem idade para responder.
10: E foram até ele.
11: E se
10: quem
11: acercaram.
10: Fez você enxergar?
11: Quem isso que tu veas?
10: Ah, vem um homem aqui.
11: E aí vem o homem.
10: E me curou.
11: Me sanou o homem.
10: E justo nesse dia.
11: E justo nesse instante.
10: Não podia fazer nada.
11: E não podia fazer nada.
10: Sendo um dia sagrado.
11: Sendo um dia sagrado.
10: E eles começavam a murmurar dizendo.
11: E começavam a murmurar dizendo.
10: Este é falso profeta.
11: Este é falso profeta.
10: Outros.
11: Outros.
10: Ele expulsa demônios. Mas deve ser, ele deve ser um dos príncipes dos demônios.
11: Ele já fora demônios, mas deve ser um
10: tudo
11: dos príncipes.
10: Tudo por quê?
11: Por quê?
10: Ele não guarda o sábado.
11: Ele não guarda o sábado.
10: E também diz que é filho de Deus.
11: Também diz que é filho de Deus.
10: Aí outro falava, outro não decide. Pode um falso profeta fazer o que ele fez.
11: Não pode um falso profeta fazer o que ele
10: fez. Um falso profeta não faz isto.
11: Falso profeta não
10: um falso profeta não abre o olho do cego.
11: Falso profeta não abre o olho
10: um falso
11: do
10: profeta não faz o paralítico andar.
11: Falso
10: um falso profeta vem com muitas palavras bonitas, mas a palavra dele é uma palavra de transformação, uma palavra viva.
11: Palavras, palavra de transformação, palavra viva.
12: Pô, Levi, vamos lá. Pastor Milton, Jesus está curando aqui no templo da glória de Deus, na quarta do grande mover de Deus. Como é o seu nome?
13: Cleuber.
12: Cleuber, o que você estava sentindo, Cleuber?
13: Uma dor.
12: Dor aonde?
13: No quadril.
12: Quadril. Quanto tempo a senhora estava com essa dor?
13: Desde ontem à noite.
12: Estava incomodando.
13: Estava
12: forte.
13: É, eu...
12: A senhora chegou aqui com essa dor?
13: Cheguei, eu vim de Santos.
12: Veio de Santos, lá do litoral. E agora, na hora da oração, o que aconteceu?
13: Sumiu para a glória de Deus.
12: Acho que está aí ainda.
13: Não, tá não.
12: Não? Glória, ela chegou aqui com dor no quadril, ela disse que veio lá de Santos sentindo muita dor, subiu a serra com a dor, chegou aqui, recebeu a oração e a dor sumiu para a glória de Deus. Levanta glória a mão e glorifica a Deus, igreja.
14: Agora vai descer a serra sem dor.
12: Vai subir a serra sem dor.
13: Agora eu vou descer a serra.
12: Sem dor.
13: Sim.
14: Vai descer, subiu com dor, agora vai descer com dor.
13: É isso.
12: Vai descer curada em nome de Jesus.
14: Já está curada, irmão Natinha, vamos lá.
15: Pastor Milton, estou aqui com uma irmã que no momento da oração sentiu a cura instantânea. Minha irmã, qual o seu nome?
16: Edith.
15: Irmã Edith, conte para o pastor e os ouvintes do programa Voz da Libertação o que aconteceu no momento da oração.
16: A hora que ele falou que tinha uma bola assim do lado, estava enorme. Eu já não aguentava mais respirar. Mas Jesus curou na hora.
14: Era do tamanho de uma laranja?
16: É, se duvidar, maior. Porque vai crescendo a costela.
14: E a senhora chegou com isso hoje aqui? Chegou na igreja com essa...
16: Eu já tive outras vezes.
14: Mas hoje
16: mas
14: a senhora
16: hoje,
14: chegou com
16: hoje
14: isso?
16: Hoje foi terrível.
14: Uhum.
16: Porque tira toda a minha respiração.
14: E agora?
16: Sarei.
14: Dá para respirar?
16: Graças a Deus.
14: Quem te curou, minha irmã?
16: Jesus Cristo.
14: Pode dar glória a Deus, então.
16: E a irmã também.
14: Quem mais? Vamos lá, Molevi.
12: Jesus está fazendo milagres, pastor. Eu estou aqui com a irmã Sandra e ela está emocionada, chorando, porque ela disse que entrou aqui com muita dor. Vamos ouvir ela. O que aconteceu, irmã?
17: Eu estava com uma dor muito forte aqui. Já tinha uma semana. Não estava aguentando nem dormir.
12: No antebraço aqui atrás.
17: É, aqui. A gente não sei o que era.
12: Sim.
17: Aí o irmão estava orando.
12: Há quanto tempo você estava com essa dor?
17: Uma semana.
12: Pastor, uma semana que ela estava com muita dor.
14: Ela foi ao médico?
12: Foi ao médico, Sandra?
17: Não.
12: Não chegou a ir ao médico. E hoje você veio aqui, recebeu a oração, o que aconteceu?
17: Sumiu.
12: Sumiu?
17: Sumiu.
12: Estava forte?
17: Muito, não estava aguentando de dor.
12: Gente, ela não aguentava de dor, a dor estava muito forte, e a Sandra está dizendo que a dor sumiu para a glória de Deus. Cadê a dor, irmã Sandra?
17: Sumiu.
12: Quem te tocou?
17: Jesus.
12: Jesus a tocou para a glória de Deus.
14: Quem dá glória a Deus, igreja?
18: Quarta-feira, pastor do grande mover de Deus, esta senhora está com as documentações, veio do médico para testemunhar, segundo ela, foi atingida pelo uma dengue, e ela diz que todos os da família foram atingidos, mas não superaram. Ela foi atingida e buscou do Senhor e veio hoje só para testemunhar. Minha irmã, o nome da senhora?
19: Maria José.
18: O que a senhora sentia depois que contraiu o vírus da dengue? Era dor? Hã?
19: Me deu febre, eu fiquei travada na cama, o corpo ficou doendo, todinho os ossos doendo, mas eu respondi. Eu falei, eu não aceito, nem quando tinha dengue eu vou aceitar, nem quando tinha corona eu vou aceitar agora. Eu juro.
18: Colocou a fé em ação.
19: Os médicos não entenderam nada. Eu só fiquei só 2 dias.
18: Como está se sentindo agora? Hã?
19: Eu não tenho mais nada.
18: Recebeu alta, está curada.
19: Aqui, ó.
18: Esse aqui são os laudos que a senhora trouxe para...
19: Me deram alta.
18: Agora vamos lá, cadê essas dores na coluna, na nuca, no corpo que a senhora diz que sentia? Não tem mais.
19: Peta levou embora.
18: Foi derrotado.
19: Foi derrotado.
18: A senhora não tem dor nenhuma mais.
19: Tá aqui, ó. Eu dei um agarro na médica, a médica falou assim, vai com Deus e não esquece de orar para mim, não.
18: Aí está.
14: Quem dá glória a Deus, igreja? O que aconteceu, Molevi?
12: A irmã Marisete quer contar o seu testemunho. O que aconteceu, irmã?
20: Eu cheguei aqui com a garganta muito doendo e bem arranhando. E quando o senhor começou a orar, que eu comecei a orar forte, e aí Deus me deu a cura, eu recebi a cura na hora.
14: Quem dá glória a Deus por isto?
18: Mais um milagre aqui tremendo.
14: Vamos
18: pastor.
14: Lá.
18: O nome da senhora?
19: Evanda de Jesus Moura.
18: O que aconteceu agora depois da oração e da revelação do Espírito Santo?
19: Na hora que o irmão, que o Espírito Santo usou o irmão da revelação que estava sentindo aqui, mas só que eu não vim à frente porque na verdade eu não sinto que é do tamanho de uma laranja. Mas a dor eu estava sentindo constantemente, sabe?
2: Aí agora, nessa última oração agora, eu creio que eu tô curada, porque eu tô...
21: O que que a senhora crê? Estou ouvindo a senhora apertando?
2: É uma dor que eu tava sentindo aqui nessa região, não tô sentindo mais.
21: Foi embora a dor?
2: Creio em nome de Jesus Cristo.
21: Pastor Milton e ouvinte, está apertando, tá buscando e não encontrou.
2: Encontro, porque eu tava sentindo constantemente. E eu creio em nome de Jesus que ela sumiu, em nome de Jesus.
22: Quem te curou, minha irmã?
2: Jesus Cristo.
22: Então dá glória a Deus.
2: Deus.
22: Aleluia, louvado seja o nome do Senhor pelos milagres.
1: Estes são os milagres que testificam o agir de Deus aqui na Igreja Pentecostal Deus é Amor. Então, não fique de fora, separe aquele momento, reserve aquele momento para vir buscar ao Senhor. A casa de Deus é a casa de milagres, é a casa onde manifesta a presença de Deus. Então, seja qual for o impossível, seja qual for a dificuldade que você esteja enfrentando aqui na Igreja Pentecostal, Deus é Amor, Jesus é a solução. Avenida do Estado, 4568, Liberdade, Centro de São Paulo. Lembrando que nós estamos no mês de agosto, este mês que ele é memorial, que ele é referencial já para a Igreja Pentecostal Deus é Amor. Quando pensamos em agosto, já lembramos o quê? 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E este ano, a Fundação Reviver comemora seu 32º aniversário. A comemoração, o culto especial, vai acontecer no dia 22 de agosto, às 14 horas. 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
23: A paz do Senhor, pastor Elisângela Ferreira, aqui de Mariporã, tudo bem? Deixar um grande abraço para os irmãos que estão na sintonia da rádio, um bom dia e vamos todos agradecer ao Senhor, porque somos vitoriosos pelo simples fato de poder abrir os olhos e enxergar esse dia maravilhoso que Deus já preparou para a gente, né? Que não percamos o foco, que mesmo durante o trabalho, tribulações e até mesmo diversões, que nós não esqueçamos que o foco é Jesus Cristo e mantermos sempre apostos, né? Sempre preparados, né? A gente nunca sabe quando é que o Senhor pode estar voltando. Então vamos ficar aí vigilante, sempre em oração e tenhamos todo um bom dia.

0: 4 horas e 31 minutos. Nós vamos agora com um quadro. Isto mesmo. Nós vamos agora com um quadro. Eu mais um. Este quadro especial com a nossa irmã Débora Miranda. Mas já te prepara, porque logo mais, logo em seguida, nós teremos a oração, o clamor pelas portas abertas. Então, já te prepara. Se você está saindo de casa, aguarda um pouco mais e entra em oração comigo para você já sair abençoado nesta manhã de terça-feira. Amém? Então, fique agora com o quadro Eu Mais Um, com o tema Provisões Espirituais.
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2: Espaço Eu e Mais Um está no ar com mais uma edição para conhecimento da palavra de Deus e crescimento espiritual dos novos convertidos. Eu creio que também este programa é um guia para aqueles que estão discipulando aqueles recém-convertidos. Estamos falando esta semana sobre crescer espiritualmente e se alimentar bem para este crescimento. Falamos que antigamente nós alimentávamos a nossa mente com coisas vãs, pecaminosas, vocabulário ruim, ofensivo, pecaminoso contra Deus. Agora nós estamos falando que nós devemos nos nutrir com, primeiramente, a palavra de Deus, que é o leite espiritual. Está em 1 Pedro 2:2. Desejem ardentemente o leite puro da palavra como crianças recém-nascidas, que assim, por meio dela, cresçam em sua salvação. Então, nós primeiramente temos de saber que a palavra é como o leite espiritual. É também pão da vida. A Bíblia diz, nem só de pão viverá o homem. Ou seja, não deste pão físico que a gente come no café da manhã ou à tarde, mas também da palavra de Deus. A Bíblia também fala que ela, a Bíblia Sagrada, é o mel celestial. Em Salmos 119 diz, quão doces são ao meu paladar as tuas palavras, são mais doces que o mel na minha boca. A palavra de Deus também é água viva. Ela diz, o que bebe da água que eu lhe der, não terá mais sede, sendo que dentro desta água se converterá em um manancial do que brotará para a vida eterna. João capítulo 4, versículo 14. Vejam que o primeiro alimento essencial, que é comparado ao mel, ao pão, à água e também ao leite, é a palavra de Deus. Não adianta nós fugirmos disso. Nós podemos somente nos alimentar primeiramente com a palavra de Deus. Não somente isso, mas também os cultos, a escola bíblica, os estudos especiais permitem a você alimentar-se com esta palavra, não somente aí na sua casa. Ela também traz esta comunicação com Deus, que é uma maneira de você se nutrir. Entre os recursos, podemos dizer, espirituais que mais sustentam a alma, sobressai a oração. Os grandes homens de Deus e até o próprio Jesus em sua vida aqui na terra, encontraram refúgio e fortaleza nos momentos, assim, de oração, de súplica. Quando uma pessoa se sente fraca, está a ponto de desanimar-se, a oração devolve a esta pessoa o vigor espiritual e dá a ela confiança para seguir adiante. Por isso a Bíblia diz, em 1ª carta de Tessalonicenses, capítulo 5, versículo 17, orai sem cessar. Você não precisa estar de joelhos para você orar. Você não precisa estar na igreja necessariamente para orar. Você está dirigindo, você pode estar orando. Você está no ponto de ônibus, você pode estar orando em espírito, em pensamento, para que você não caia em tentação. A Bíblia diz, vigiai e orai, para que não entreis em tentação. Não somente é importante a comunicação com Deus, para você se nutrir espiritualmente, mas até a comunhão com os demais crentes. E vejam que na maioria dos casos que uma pessoa vai à igreja e se encontra com Jesus é através de uma amizade com alguns irmãos. E é muito bom a gente seguir cultivando esse companheirismo, porque a gente aprende muito nas conversas com os crentes mais antigos, mais maduros na igreja. Assim mesmo quando você tinha os amigos que, lá no mundo, que te enchiam a mente com ideias, tendências, até superstições, não é? Agora os amigos em Cristo, desta família de Jesus, podem enriquecer você com o que eles sabem e com o que eles fazem. E a melhor maneira de ilustrar isso, talvez seja aquela parábola da vide. Não sei se você já leu, procure ler a parábola da videira, podemos dizer, né? Cristo é o tronco e todos nós somos ramos que nós comunicamos a seiva espiritual que sobe e desce desse tronco, esta seiva que está no miolo desse tronco, que vai alimentando os ramos, para que estes ramos possam dar frutos. Está em João 15, versículo 1 adiante. Leia esta parábola da videira. Não somente esta parábola da videira, mas também nós aprendemos muito com a analogia que nós já falamos aqui da igreja como o corpo humano. Ou seja, nenhum membro deste corpo pode estar separado dos demais, porque somente vive à base da alimentação que dá a corrente sanguínea para todo este corpo. Está em 1 Coríntios 12, 27. Como é gostoso falar das coisas de Deus. Amo muito estudar a palavra. Estamos até passando do nosso horário, mas na próxima programação nós vamos falar agora do exercício espiritual que vai acelerar o seu crescimento espiritual. Aguardamos a sua audiência na próxima edição. Por hoje é só. Se despede Débora Miranda na paz de Cristo. E o nosso WhatsApp para contato é 119-8292-3392. Aguardo você na próxima edição.

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1: A palavra de Deus diz: chegai-vos a mim e eu chegarei a vós. Então vamos buscar ao Senhor nesta manhã, para que as suas bênçãos estejam sobre a nossa vida. É o clamor por portas abertas. Senhor meu Deus, eterno Pai, graças te damos, Senhor, por mais este momento de oração. Nos colocamos mais uma vez na tua presença, pedindo, Senhor, a tua misericórdia, pedindo, Senhor, o teu perdão, pedindo, Senhor, a tua ajuda. Sim, ó Pai, muitas são as nossas falhas e faltas. Perdoa, Senhor. Perdoa, Senhor, meu Deus, porque quantas vezes, Senhor, erramos, até mesmo sem querer errar. Perdoa os nossos pecados, para que nada, Senhor, possa impedir o teu agir, as tuas bênçãos para a nossa vida. Meu Deus, este é o clamor pelas portas abertas. Eu oro e intercedo pela vida, Senhor, de todos os teus filhos e teus servos, ó Pai, que nesta manhã de terça-feira acordaram, chegaram até aqui. Seja, Senhor, aqueles que passaram a madrugada, Senhor, meu Deus, em tristeza, em dificuldades, em apertos ou dores, ó Deus, nós já somos vitoriosos, porque até aqui nos ajudou o Senhor. O Senhor sustentou, o Senhor libertou, o Senhor livrou e guardou. Se temos vida, ó Pai, foi porque o Senhor nos sustentou. Pois o choro pode durar uma noite, mas a alegria ela vem pela manhã. Obrigado, Jesus. Ou para aqueles que tiveram uma noite de descanso, uma noite de recuperação e agora estão saindo para trabalhar. Como diz a tua palavra, eu me deitei e dormi, mas me levantei porque o Senhor me sustentou. Tu és o nosso sustentador, tu és o nosso Senhor, tu és, Senhor, a nossa rocha eterna de salvação. Obrigado, meu Deus. Obrigado por mais um dia, por mais uma manhã, meu Pai, a qual as tuas misericórdias se renovam para a nossa vida, pois as tuas misericórdias são as causas de nós não sermos consumidos. Que a tua bondade, fidelidade e misericórdia nos acompanhe durante todo este dia, na manhã, à tarde, à noite. Leva, Senhor, os teus filhos para casa, leva os teus filhos para o seu trabalho, onde eles estiverem, Senhor, que o teu nome possa ser glorificado através da vida de cada um. Abre as portas, janela dos céus. Abre, Senhor, meu Deus, aleluia, para esta pessoa que está saindo em busca de trabalho. Abençoa, Senhor, uma porta de excelência para que traga sustento para a sua casa. Aquele que já tem o seu serviço, o seu trabalho, que possa desempenhar com segurança e excelência, ó Pai. Em nome de Jesus Cristo, concede saúde aos teus filhos para trabalhar. Concede, Senhor, sabedoria e estratégias, tal como o Senhor era com José na casa de Potifar, a qual tudo que ele fazia, o Senhor era com ele e o Senhor abençoava, porque o Senhor estava na vida dele. Assim seja, Senhor, com os teus filhos, aonde eles pisarem a planta dos pés e colocarem as suas mãos, que seja, Senhor, para glorificar o teu nome. Dai o livramento dos acidentes, dos incidentes. Livra e guarda no trajeto, no trânsito, no seu trabalho, em suas funções. Repreende, Senhor, os laços, as armadilhas do inimigo preparadas, Senhor. Prospera, sim. Dai prosperidade financeira, Senhor. Dai prosperidade, Senhor, em nome de Jesus Cristo, para abençoar, meu Deus, como diz a tua palavra, que o justo, ele não tomaria emprestado, mas ele abençoaria. Nós precisamos da tua bênção, Senhor. Nós precisamos, ó Pai, do teu socorro, da tua ajuda. Tu és. O Senhor é o nosso refúgio e fortaleza. O Senhor, meu Deus, aleluia, é o que cuida dos pássaros e dos lírios do campo. Quanto mais de nós, o Senhor conhece até quantos cabelos, fios de cabelo tem na nossa cabeça, Senhor. Ó, meu Pai, então neste dia, cuida dos teus filhos, cuida dos teus servos, alcança-nos onde estiver necessitado, Senhor. Ajuda o órfão, a viúva, o necessitado, o estrangeiro, Senhor, em nome de Jesus Cristo. Ser com os teus servos, guarda, Senhor, as suas famílias, acampa teu exército de anjos ao redor, abençoa, Senhor, este empresário, abençoa, Senhor, este empreendedor, este microempresário que está começando o seu negócio, abençoa, Senhor, os mantenedores e dizimistas da tua casa, em nome de Jesus Cristo. Eu oro, Senhor, e eu creio na tua bênção, no teu milagre, no teu agir, em nome de Jesus Cristo. Amém.

0: Esta foi a madrugada do socorro de Deus, a oração por portas abertas, o clamor portas abertas. Agora nós vamos com um quadro, bloco de notícias, Saúde em Foco.
1: 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Alongamento no trabalho. Prática simples previne dores e melhora a produtividade. A ginástica laboral consiste em uma série de exercícios leves realizados durante o expediente no próprio ambiente de trabalho. O objetivo é prevenir lesões por esforço repetitivo, melhorar a postura e aliviar o estresse dos funcionários. Os exercícios são adaptados de acordo com a função de cada trabalhador. Existem diferentes tipos de ginástica laboral. A preparatória, feita antes do início das atividades, a compensatória, realizada durante o expediente, a de relaxamento, aplicada no final do dia, e a corretiva, voltada para casos específicos de desequilíbrios musculares. Os benefícios para os funcionários incluem a redução do sedentarismo, alívio das tensões, prevenção de doenças ocupacionais e melhoria na saúde física e mental. Então, além disso, a prática ajuda a aumentar o desempenho e a qualidade de vida no ambiente de trabalho. Para as empresas, a ginástica laboral contribui para a redução de acidentes, diminuição do absenteísmo, aumento da produtividade e estímulo ao trabalho em equipe. Em um cenário de trabalho cada vez mais automatizado e exigente, essa prática tem se mostrado uma ferramenta muito importante para o bem-estar dos colaboradores. O perigo da automedicação para enxaqueca. Olha, a dor de cabeça, especialmente a enxaqueca, é uma das condições mais incapacitantes do mundo, isso segundo a OMS. Apesar disso, muitas pessoas ainda tratam o sintoma como algo comum e abusam de analgésicos. Essa automedicação frequente pode transformar uma dor passageira em um problema crônico conhecido como cefaleia de rebote. Esse quadro surge quando o uso de medicamentos como paracetamol, aspirina, ibuprofeno e até outros remédios específicos para enxaqueca ultrapassa 10 a 15 dias por mês. Então, o cérebro, acostumado com a substância, ele reage com ainda mais dor. Solução é interromper o uso excessivo dos remédios com apoio médico e adotar alternativas como técnicas de relaxamento, uma boa alimentação, hidratação e sono adequado. Então, além dos analgésicos, excesso de cafeína também pode agravar o problema. O alerta dos especialistas é muito claro: dor de cabeça frequente não é normal. O ideal, então, é sempre buscar orientação profissional para tratar a causa real e evitar que o alívio momentâneo vire um problema ainda maior.
0: Isso aí, meus irmãos, agradeço a tua participação, mas permaneça conosco nesta programação. Logo mais nós temos o Culto no Lar com o presbítero Fabrício Beata, também testemunhos. Se despede seu irmão em Cristo, diácono George Lucas, fiquem todos na paz do Senhor Jesus. Até a próxima madrugada do socorro de Deus, fiquem todos na paz do Senhor Jesus.

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0: Que Deus abençoe você. Hoje eu vou compartilhar com os irmãos o fundamento, a dupla natureza de Jesus Cristo. Cremos que Jesus Cristo é o Filho unigênito do Pai. Sendo plenamente Deus, não foi criado, e sim gerado. Assumiu a plenitude dos tempos, a natureza humana. Dessa forma, Jesus é plenamente Deus e plenamente homem. Como homem, padeceu as mesmas aflições que nós, submetendo-se à obediência da lei, e por sua vida e morte, satisfez a justiça de Deus, expiando os pecados de todos aqueles que nele creem. Aleluia! Sendo ressuscitado por Deus, como prova de todos os que tiverem fé nele. Não serão retidos pela morte, aleluia, mas terão vida em abundância e vida eterna, a salvação. Portanto, a salvação é obtida exclusivamente por meio de Jesus Cristo e por meio dele que contemplamos a santidade, a justiça, a perfeição e o amor de Deus por sua criação. Aleluia. Continue nos acompanhando, pois iremos compartilhar com vocês todos os fundamentos de fé.
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2: Luciana Ferreira dos Santos, sou de Vila Conceição de Adema, São Paulo, e conheci a IPDA daqui perto de casa mesmo, que tem uma IPDA Jardim de Adema, e aos poucos eu ia, em vez de quando eu ia, e hoje, para a honra e glória do Senhor, estou na presença dele, estou na IPDA aqui do Jardim de Adema, e o Senhor me libertou dos vícios, drogas, da prostituição, me livrou de tudo. E para a honra e glória do Senhor, estou na presença dele. Paz do Senhor.
3: Meu nome é Sueli Rodrigues, eu sou aqui da região de Campinas. Eu conheci o Senhor Jesus através do programa Voz da Libertação. O Senhor transformou a minha vida, a qual eu era uma pessoa infeliz, depressiva, cheia de vícios, muito enferma. E através de ouvir o programa Voz da Libertação, eu conheci o Senhor Jesus e recebi a minha cura. E eu agradeço muito esta igreja pentecostal Deus e Amor. Eu agradeço as orações dos irmãos pelo programa Voz da Libertação. Hoje faz 24 anos que estou na presença do Senhor Jesus, nesse ministério que eu amo tanto. Amém?
4: Eu me chamo Marta. Sou da Zona Leste. Eu conheci a sede Deus e Amor do Parque Dom Pedro através da minha cunhada. Foi quando eu estava passando uma luta muito grande no meu relacionamento e ela falou para mim: vai na sede. E eu fui e comecei a participar da campanha das quarta-feiras. E foi uma bênção na minha vida. Eu escuto a Voz da Libertação. Conheci a rádio também, a Voz da Libertação, através dela. Eu não deixo de ouvir, eu não deixo de acompanhar. Eu sempre acompanho as orações, eu peço oração e eu agradeço muito a Deus por ter colocado vocês na minha vida. E que Deus abençoe a todos. Eu agradeço a oportunidade.
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6: Eu saúdo a todos na paz do Senhor Jesus. Que maravilha, que culto maravilhoso, culto lindo. Quem está feliz, diga glória a Deus mais uma vez. Vamos todos dar mais um aplauso bem bonito para Jesus. Bem forte, Jesus merece. Jesus merece o melhor.

Aleluia! Por favor, abra sua Bíblia no Evangelho de Marcos, capítulo 5 e versículo 1. Evangelho de Marcos, capítulo 5 e versículo 1. Glória a Deus. Mais uma vez, o Senhor vai falar ao nosso coração através da sua palavra. Eu quero saudar também aqueles que estão nos ouvindo através do rádio. Que Deus abençoe a vida de todos vocês. Tire um tempo para cultuar ao Senhor e para ouvir também a Santíssima Palavra de Deus. Livro de Marcos, capítulo 5, versículo 1. Quantos encontraram, digam amém. Diz assim a palavra do Senhor: e chegaram ao outro lado do mar, à província dos gadarenos. E saindo ele do barco, lhe saiu logo ao seu encontro dos sepulcros um homem com espírito imundo, o qual tinha a sua morada nos sepulcros, e nem ainda com cadeias o podia alguém prender. Porque, tendo sido muitas vezes preso com grilhões e cadeias, as cadeias foram por ele feitas em pedaços, e os grilhões em migalhas, e ninguém o podia amansar. E andava sempre de dia e de noite, clamando pelos montes e pelos sepulcros, e ferindo-se com pedras. E quando viu Jesus ao longe, correu e o adorou. E clamando com grande voz, disse: que tenho eu contigo, Jesus, Filho de Deus Altíssimo? Conjuro-te por Deus que não me atormentes. Porque ele dizia: sai desse homem, espírito imundo. E perguntou-lhe: qual é o teu nome? E ele lhe respondeu, dizendo: Legião é o meu nome, porque somos muitos. Rogou-lhe muito que os não enviasse para fora daquela província. E andava ali pastando no monte uma manada de porcos. E todos aqueles demônios lhe rogaram, dizendo: manda-nos para aqueles porcos, para que entremos neles. E Jesus logo lhe o permitiu. E saindo aqueles espíritos imundos, entrando nos porcos, e a manada se precipitou por um despenhadeiro no mar. Era quase 2000. E afogaram-se no mar. E os que apacentavam os porcos fugiram e anunciaram a cidade nos campos. E saíram a ver o que era aquilo que tinha acontecido. E foram ter com Jesus e viram o endemoniado, o que tinha a legião assentado, vestido em perfeito juízo, e temeram. E os que aquilo tinham visto contaram-lhes o que aconteceu ao endemoniado e acerca dos porcos. E começaram a rogar-lhe que saísse dos seus termos. E entrando ele no barco, rogou-lhe o que fora endemoniado, que o deixasse estar com ele, que o deixasse ir com ele. Jesus, porém, não lhe o permitiu, mas disse-lhe: vai para a tua casa, para os teus, e anuncia-lhes quão grandes coisas o Senhor te fez, e como teve misericórdia de ti. E ele foi, e começou a anunciar em Decápolis quão grandes coisas Jesus lhe fizera. E todos se maravilharam. Alamassuri calabassuri andalabai. Oh, levante as suas mãos. Porque o Espírito Santo está se movendo aqui no nosso meio. Feche os teus olhos.
Ah, Senhor Jesus, nós te amamos tanto, tanto, tanto, tanto. E nós sabemos que o Senhor é o mesmo, o Senhor tem todo o poder, o Senhor tem na mão a autoridade para repreender demônios, para transformar vidas, para repreender espíritos imundos. O Senhor conhece, ó Deus, o coração de cada pessoa e a necessidade de cada um. Eu lhe peço agora, Deus Todo-Poderoso, maravilhoso, manifesta o seu poder em nosso meio. E aqueles que estão angustiados, que estão tristes, que estão preocupados, que estão sem direção, recebam hoje a sua santa presença. É o que eu lhe peço, Pai. Amém. Podeis assentar e glorificar a Deus com palmas. Todos, todos, todos. Todos glorificando a Deus com palmas. Queridos irmãos e irmãs, quando eu leio esse texto, parece que eu estou assistindo um filme. Um filme de terror. É uma cena muito triste. Pasmem os senhores. Parece somente a cena de um filme triste, de um filme de terror, mas não é. Isso é realidade. Estamos falando de uma pessoa que estava dominada por espíritos malignos. Estamos falando de uma pessoa que estava sendo escravizada por uma legião de demônios. Quando Jesus atravessou o mar da Galileia e desceu do barco, imediatamente foi ao seu encontro um homem possuído por espíritos malignos. A Bíblia descreve uma situação de desespero, uma situação desesperadora. Olha o local onde esse homem vivia, o local onde esse homem morava. Ele morava entre os sepulcros. Lugares de morte. Ele não morava, ele não vivia com a sua família. Vivia no cemitério, no sepulcro, em lugares de morte. A Bíblia diz que esse homem vivia isolado da sociedade. Ele andava nu, sem dignidade. Porque é isto que Satanás faz com as pessoas. É isso que Satanás quer fazer com o homem. É tirar a sua dignidade. A situação desse homem, diz a Bíblia, que era tão triste, os espíritos malignos que estavam controlando a sua mente, que estavam controlando a sua vida, eram tão violentos que a Bíblia disse que ninguém conseguia prendê-lo. Nem algemas, nem correntes. Não havia homem, não havia ninguém que conseguia prender aquele homem com correntes, porque a Bíblia diz que ele fazia migalha das correntes. A Bíblia diz que ele despedaçava as algemas. A palavra de Deus disse que de dia e de noite, esse homem andava gritando e ferindo-se com pedras, ferindo-se ao próprio corpo, ferindo a si mesmo com pedras. Quem olhava para aquele homem, enxergava uma pessoa totalmente fora do controle. Todos viam apenas um homem violento e perturbado. As pessoas que olhavam para aquele homem, olhavam somente para o seu exterior, viam somente a sua condição exterior,
E muitas pessoas olhavam para ele e diziam: esse é um homem louco, esse é um homem fora do controle, esse é um homem perturbado. Mas Jesus, quando ele olha para uma pessoa, ele olha além da aparência, ele olha aquilo que está dentro do ser humano. Qualquer um que se deparasse com aquele homem tinha medo. Porque a situação que ele vivia era um homem violento. Não podia viver em sociedade, não podia viver com a família, não podia viver com amigos. Ele tinha que estar separado, estava no cemitério. E qualquer um de nós que olhássemos para aquele homem, a única coisa que iríamos dizer é o seguinte: esse homem é louco. Ele está fora de controle, ele está fora de si. Mas quando nós observamos, lemos a palavra de Deus, nós conseguimos entender que por trás daquela loucura tinha uma causa. Por trás daquele sofrimento tinha uma causa. E qual era a causa daquele sofrimento? Era espíritos imundos que estavam controlando a vida daquele homem. É importante entender com equilíbrio, irmãos, que nem todo problema emocional ou psicológico é causado por demônios. Muitas pessoas precisam de acompanhamento médico, psicológico, porque são recursos que o próprio Deus permite que existam. Porém, a Bíblia também mostra que existem situações em que há uma atuação maligna, que foi a situação desse homem. E a Bíblia diz que quando Jesus chegou, aquele homem que estava oprimido, que estava endemoniado, veio logo aos pés do Senhor Jesus e o adorou. Os demônios que estavam na vida daquele homem reconheceram o poder e a autoridade do Senhor Jesus Cristo. Mas a gente sabe que aonde o Senhor Jesus chega, ele chega fazendo a diferença. Quem crê nisso, levante a sua mão e dá um glória a Deus. Escute. E Jesus olha e faz uma pergunta. Jesus fez essa pergunta, não que ele não soubesse que os espíritos malignos estavam ali, não que ele não soubesse o que é que estava acontecendo com aquele homem, mas é que o nome significa a identidade da pessoa na Bíblia. E quando Jesus pergunta o nome, o Senhor Jesus pergunta para revelar a verdadeira situação daquele homem. Ele pergunta: qual é o seu nome? E ele responde: legião, porque nós somos muitos. Uma legião romana era formada aproximadamente por 6.000 soldados. Eram muitos demônios que estavam na vida daquele homem, eram muitos demônios que estavam oprimindo aquele homem. Eles diziam: legião é o meu nome, porque nós somos muitos. Isso revela o quanto aquele homem estava profundamente dominado pelo poder das trevas. Então o Senhor Jesus expulsou aqueles demônios. Então o Senhor Jesus chegou trazendo a libertação para aquele homem. E diz a palavra de Deus, a Bíblia continua dizendo, que aqueles espíritos malignos que estavam na vida daquele homem, rogaram ao Senhor Jesus que permitisse com que eles pudessem ir para os corpos que estavam, para os porcos que estavam por ali. E o Senhor Jesus permitiu que eles foram para aquela, que eles fossem para aquela manada de porcos. E a Bíblia diz que aqueles porcos fugiram em rebelião, se precipitaram, caíram no precipício e caíram para dentro do mar.
Porque esta era a ideia de Satanás com aquele homem. Este era o plano de Satanás para aquele homem. Porque a Bíblia diz que o diabo ele não veio senão para roubar, para matar e para destruir. Mas o Senhor Jesus veio para que tenhamos vida e vida abundante. Foi para isso que Jesus veio. Para libertar, para despedaçar o jugo do diabo, para quebrar as correntes do maligno. E agora aquele homem estava liberto. Agora aquele homem que estava cheio de espíritos malignos, ele agora está livre, porque o Senhor Jesus o fez livre. A Bíblia diz que se o Filho de Deus vos libertar, verdadeiramente sereis livres. A libertação está em Jesus, somente em Jesus Cristo, Filho de Deus. Aquele homem agora recebe uma vida nova. Aquele homem agora está transformado. A Bíblia diz que os moradores chegaram ao local e encontraram uma cena completamente diferente. Aquele homem agora estava sentado, aquele homem agora estava vestido, aquele homem agora estava em perfeito juízo, porque havia tido um encontro com o Senhor Jesus, e o Senhor Jesus trouxe a ele a palavra de libertação. Antes, ele vivia entre os túmulos, agora ele está em paz. Antes, era dominado por forças malignas, mas agora está livre. Antes, não tinha dignidade. Antes, estava vivendo uma vida de tristeza, uma vida acorrentada. Mas o Senhor Jesus chegou e mudou totalmente a sua história. Quem crê que Jesus muda histórias? Levante as suas mãos. Quem crê que Jesus muda o seu destino, levante a sua mão e dá um grito de glória a Deus. Jesus mudou a história daquele homem. O Senhor Jesus repreendeu a força do mal. Você sabe, deixa eu falar isso aqui porque é muito importante, que às vezes muitas pessoas estão enfrentando situações na vida. Às vezes tem muitas pessoas andando entre os sepulcros da vida. Às vezes tem muitas pessoas que estão passando, que estão sendo acorrentadas, que estão sendo algemadas em vários aspectos da vida, e elas não conseguem enxergar que existe uma atuação maligna por trás de tudo isso. Infelizmente, às vezes as pessoas não conseguem entender que elas precisam do Senhor Jesus, que somente o Senhor Jesus pode desfazer a obra do mal. Não existe palavra mágica, não existe força humana, não existe sabedoria humana que consiga destruir o mal. É o poder do sangue do Cordeiro de Deus que foi derramado lá na cruz do Calvário que destrói todas as obras do diabo. Oh, glória a Deus, podem glorificar ao Senhor. Podem glorificar a Ele. E o diabo, ele usa várias artimanhas para tentar destruir as pessoas, para tentar controlar a mente das pessoas. É por isso que nós precisamos pregar a palavra, pregar o evangelho, para que as pessoas possam encher não somente a sua mente, mas também o seu coração da palavra do Senhor. Porque quando nós enchemos a nossa mente, quando nós enchemos o nosso coração da palavra de Deus, o inimigo não tem domínio sobre a nossa vida. Jesus transformou por completo a vida desse homem.
Quando as pessoas chegaram, viram que já não era mais aquele homem antigo, que já não era mais aquele homem oprimido, que já não era mais um homem que precisava de correntes, agora era um homem que estava em seu juízo perfeito. Mas infelizmente, ao invés de colocar o foco no Senhor Jesus Cristo, ou seja, ao invés de colocar o foco naquele homem que agora estava sentado, aquele homem que agora havia recebido a libertação, infelizmente, eles valorizaram mais, eles colocaram mais atenção na manada de porcos que haviam se perdido, porque era um negócio financeiro muito forte, rentável. E eles começaram a dizer para o Senhor Jesus: vá embora daqui. Sai do meio de nós. Mas há algo muito importante, há algo muito interessante aqui nesse texto que nós lemos. A Bíblia diz que aquele homem que estava oprimido, que estava tomado por espíritos malignos, pediu a Jesus: me deixe ir contigo. O Senhor transformou a minha vida. O Senhor me deu vida nova. Me deixe ir contigo. Eu não sei se ele pediu ao Senhor Jesus que permitisse com que ele fosse com Jesus de medo que depois que Jesus fosse embora, talvez os demônios regressassem novamente. Não sei se ele pediu para ir com Jesus porque tinha medo disso, porque só ele sabia a vida que ele passou, só ele sabia a vida que ele viveu, mas ele estava transformado. Ele disse: Senhor, permita que eu vá contigo. Eu quero te acompanhar por onde for. A Bíblia diz no versículo 19 que Jesus, porém, não lhe o permitiu. E Jesus disse para ele: você precisa ir para a tua casa, para os teus, e anunciar-lhes quão grande coisa o Senhor te fez e como teve misericórdia de você. O Senhor Jesus está dizendo para ele o seguinte: não, você não vai comigo. Você agora é meu discípulo, porque você está liberto. Só que tem uma coisa: você não é somente o meu discípulo. Eu não quero que você seja somente um discípulo. Eu quero que você seja um missionário. Eu quero que você dê testemunho daquilo que eu fiz por você. Eu quero, em primeiro lugar,

mente. Eu quero que você se reúna com a sua família e eu quero que você vá por aí dando seu testemunho, dizendo quão grandes coisas o Senhor fez por você. Aonde está o glória a Deus dessa igreja? Jesus estava dizendo: volte para a sua casa. Conte ao seu povo tudo que o Senhor fez por você e como ele teve misericórdia de ti. Agora você pode estar novamente com a sua família. Você recobrou a razão. Agora você é um homem digno. Jesus ordenou a ele: não seja somente um discípulo, mas vai e pregue a minha palavra e dê testemunho daquilo que você recebeu. Irmãos, deixa eu dizer uma coisa para você. Nós estávamos conversando isso esses dias com a irmã Débora. O que o Senhor Jesus fez com esse homem? A ordem que o Senhor Jesus deu a ele, o Senhor Jesus está dando a você também. Tem pessoas que dizem: mas eu não sei pregar, eu não sei elaborar um sermão bem elaborado, eu não sei como conseguir juntar tópicos para que eu possa anunciar Jesus, para que eu possa falar do amor de Deus, para que eu possa falar da bondade de Deus. É muito bonito quando você sabe montar um bom sermão, quando você sabe colocar bem os tópicos. Isso é maravilhoso, mas não é impedimento para que você pregue a palavra. Sabe o que é que o Senhor Jesus estava dizendo para esse homem? O Senhor Jesus estava dizendo assim: vá e diga para as pessoas que assim como eu tive misericórdia de você, eu posso ter misericórdia deles também. Diga para eles que o meu poder não se limita a você, mas que eu posso fazer por eles. Levante a sua mão e dê um glória a Deus. Jesus estava dizendo: diga para o povo que aquilo que eu fiz para você, eu posso fazer por eles também. Diga que a misericórdia de Deus que te alcançou, você que estava entre os sepulcros, que esta misericórdia alcance as pessoas também. Nós estamos hoje, estamos aqui para despertar corações, para que possam falar da misericórdia de Deus, da bondade de Deus. E esse missionário, esta pessoa que Deus quer despertar, esta pessoa é você. Toda vez que você dá o seu testemunho, quem tem testemunho aqui do que Deus fez na sua vida, levante a sua mão. Toda vez que você dá o seu testemunho, olha, o

pessoa, e aquela pessoa tem o conhecimento da misericórdia e da bondade de Deus. Às vezes nós pensamos assim: Senhor, mas parece que eu já contei muito o meu testemunho. Aonde eu vou, eu conto o meu testemunho. Aonde eu vou, eu falo do que o Senhor fez por mim. Às vezes parece que você já falou muito para você, mas existem pessoas que precisam ouvir. Tem pessoas novas que precisam ouvir que o Senhor Jesus cura, que o Senhor Jesus liberta, que o Senhor Jesus transforma, que o Senhor Jesus restaura, que o Senhor Jesus pode fazer a obra em sua casa e em sua família. Podem aplaudir ao Senhor. Essa foi a ordem de Jesus para ele: vai e fala o que foi que aconteceu. Diga que a sua tristeza era imensa. Diga que para você estava tudo perdido, mas você teve um encontro com a vida. Mas você teve um encontro com aquele que pode transformar a vida do ser humano, com aquele que pode salvar a vida de uma pessoa. Às vezes, quando nós falamos de missões, tem pessoas que pensam: Senhor, eu quero ser um missionário, eu prepara para mim, Senhor, que eu quero entrar em um avião, e eu quero atravessar o oceano, eu quero ir para outro continente, eu quero ir para outro país. Isso é muito bom, isso é maravilhoso, mas o Senhor está dizendo para você: você pode fazer missões lá na sua faculdade também. Conta o que Jesus fez por você. Você pode fazer missões lá no local onde você trabalha também. Conta aquilo que o Senhor Jesus fez por você. Você pode fazer missões lá no metrô. Você pode fazer missões lá no ponto de ônibus. Você pode fazer missões quando você está lá no médico esperando uma consulta. Conte. Às vezes Deus nos dá oportunidade e nós perdemos. Às vezes o Senhor nos dá chance e nós perdemos. Muitas vezes, escute isso, às vezes tem uma pessoa agonizando do nosso lado e nós não falamos de Jesus para ela. Às vezes tem um vizinho que está agonizando do lado da sua casa. Você tem oportunidade de sair de manhã, de dar bom dia para ele, de ter uns 5, 10 minutinhos falando com ele, mas às vezes não fala de Jesus e a oportunidade está ali. Eu não estou dizendo que está errado uma pessoa ter esse desejo, uma pessoa ter esse anseio: Senhor, eu quero ir a outros países, eu quero ir a outro continente. Não tem problema nenhum com isso, mas aonde o Senhor te plantou, é ali que você pode dar testemunho e falar do amor de Deus.

todos nós podemos ser um missionário. Jesus fez desse homem que estava perdido, Jesus fez desse homem que todo mundo corria dele de medo, todo mundo desprezava, ninguém queria estar perto dele, Jesus fez desse homem um missionário. Agora é vida nova. O Senhor Jesus não quer, escute, o Senhor Jesus não quer que você seja somente um discípulo. O Senhor quer que você fale do amor dele. O Senhor quer que você chegue para as pessoas e diga: veja como Deus teve misericórdia de mim. Eu estava perdido. A minha família estava toda quebrada. Todas as portas estavam fechadas para mim. Parecia que eu era um homem sem sorte. Mas depois que eu encontrei o Senhor Jesus, a minha história mudou. A minha vida mudou. Não, você pode fazer missões e você pode começar hoje. Não fique esperando o microfone estar na sua

amor de Deus, fale o que ele fez por você, fale que ele é o Deus de misericórdia, fale que ele é o Deus poderoso. Quem tem testemunho para contar, levante a sua mão e dá um grito de glória a Deus. É isso que nós vamos fazer. A Bíblia diz que esse homem saiu por Decápolis, dando seu testemunho, falando o que Jesus fez por ele. E o texto diz no versículo 20, que todos ficaram maravilhados. Deus vai usar a sua vida também. As pessoas vão ficar maravilhadas lá no seu bairro. As pessoas vão ficar maravilhadas lá na sua cidade. A hora que você abrir a sua boca, mesmo com a sua simplicidade, a hora que você abrir a sua boca cheio de gratidão, a hora que você abrir a boca cheio de alegria e dizer: Deus me abençoou, Deus me deu vida, Deus abençoou a minha casa, Deus abençoou a minha família, e a misericórdia dele vai alcançar vocês também.

conte o que Jesus fez por você. Anuncie que Ele continua salvando. Anuncie que Ele continua libertando. Anuncie que Ele continua restaurando. E anuncie que Ele continua transformando vidas. Quem crê que Jesus continua transformando vidas? Levante a sua mão e diga: eu creio que Jesus continua transformando vidas. Fale do amor de Deus. Fale da bondade de Deus. Não te cales. Porque se não fosse a misericórdia do Senhor, você não estaria aqui. Eu estava comentando com a minha esposa hoje que eu fui um adolescente com uma angústia tão grande no meu coração. Eu tinha uma tristeza tão grande no meu coração e eu não sabia qual era a causa daquela angústia, qual era a causa daquela tristeza. Uma tristeza profunda. Já adolescente, e eu não conseguia me livrar dela, eu não sabia o que fazer para me livrar dela. Não sabia onde ir para me livrar daquela tristeza, uma angústia. E era uma angústia permanente. Eu não tinha paz, não tinha nenhum momento que eu conseguisse me livrar dela. Até que a minha avó começou a me trazer para a igreja, eu comecei a ouvir a palavra de Deus e a paz do Senhor Jesus entrou no meu coração. E eu nunca mais senti aquela angústia. E eu dou testemunho disso onde eu vou. Eu digo: o Senhor Jesus, Ele conhece os corações. O Senhor Jesus, Ele restaura o coração angustiado. O Senhor Jesus, Ele traz paz para o coração angustiado. Ele traz paz para o coração aflito. Quem crê que Ele tem poder de fazer isso? E a misericórdia do Senhor, ela não se limita a mim. O que Jesus fez por mim, Ele faz por você também. E eu quero hoje fazer uma oração. Se tem alguém que sente essa angústia, se tem alguém que sente uma tristeza no coração, que talvez você não consiga se livrar dela, eu quero orar por você agora, para que o Senhor Jesus faça por você aquilo que Ele fez por mim. Eu tenho experiência, Ele fez por mim. E nós vamos rogar a Ele que faça por você também. Se tiver alguém que sente isso no coração: pastor, eu sinto esse aperto, essa angústia, essa tristeza, eu gostaria que você não se envergonhasse, mas que você desse um passo aqui na frente, você se levantasse do seu lugar, porque eu quero orar por você. Jesus tem poder de trazer a paz. Olha Jesus tocando no coração das pessoas. Não é assim, isso é testemunho. Você precisa dizer o que Jesus fez por você. Diga para as pessoas o que Jesus fez por você. Traga paz, Senhor. Traga paz para esse coração aflito. Oh, glória a Deus. Traga paz para esse coração angustiado, Senhor. Não importa o que está acontecendo na sua vida. Não importa o que é que está se passando com você. Abra o seu coração para Jesus agora. Para que Ele possa repreender essa tristeza, essa angústia.
Nós já temos pessoas aqui diante do altar que vieram buscar a bênção de Deus. Venha, venha, venha, venha, venha. Venha diante do altar do Senhor. Eu quero orar, eu quero pedir a Deus para tocar sobre o seu coração e para tirar este aperto que está dentro do seu coração. Jesus é maravilhoso. Jesus é poderoso. Você que não consegue desfrutar da sua casa, dos seus filhos, da sua família, por causa dessa tristeza que te consome, eu queria muito que você viesse aqui, porque o Senhor Jesus vai derramar o bálsamo. O Senhor Jesus vai curar o seu coração. Traz ela aqui na frente. Jesus vai te abençoar. Tá vendo? Podem aplaudir ao Senhor. Ela está em lágrimas aqui, porque o Senhor está tocando no coração dela. Ela quer se reconciliar. Nós vamos orar, o Senhor vai derramar essa paz linda, essa paz maravilhosa no coração dela, e ela vai se reconciliar com Deus aqui agora. Oh, glória a Deus. Eu gostaria que você se colocasse de pé, toda a igreja de pé, toda a igreja de pé agora. Nós vamos pedir ao Senhor para remover, para retirar a angústia do coração. Coloca a mão na altura do seu coração agora. O Senhor vai visitar o seu coração em nome de Jesus. Ah, Senhor Deus e Pai, nós estamos aqui em sua presença. E eu quero te pedir, meu Deus, em nome de Jesus, visita este coração angustiado. Visita, Senhor, este coração que está triste. O Senhor, quando olha para nós, o Senhor vê o que está dentro de nós. Sei que o Senhor está vendo esta angústia, que não deixa nem sequer esta pessoa dormir à noite. Traga paz e espírito para esta pessoa agora. Traga paz na mente desta pessoa agora. E vai repreendendo, meu Deus, esta obra maligna, esta obra oculta, que está trazendo esta angústia, esta tristeza para a vida desta pessoa. Sai agora, sai agora, saia, saia, saia. Saia toda angústia, saia toda tristeza. Esta pessoa não vai voltar para casa com esta angústia no coração, de forma nenhuma, de forma alguma. Vai tocando agora, vai tocando agora, vai tocando agora, vai tocando agora, Senhor. Oh, rabaclama, labassurianda, labaias. Vai tocando agora, repreenda, repreenda esse espírito das trevas, sai dela. Sai dela, é você que está colocando esse desespero. Saia, espírito da angústia. Saia, espírito maligno, saia. Saia, nós repreendemos agora. Pode clamar, igreja. Pode clamar, saia agora. Saia pelo poder do sangue do Cordeiro. Saia pelo poder do sangue de Jesus. Vai tocando, Senhor. Amanarabassori calabassuri clamalabaias. Vai tocando sobre este coração agora. Vai tocando sobre esta vida agora. Vai tocando, Senhor, com a cura. Vai tocando, Senhor, com a transformação. Oh, alaba sobre a candalamaia. Feche os seus olhos, porque existe uma unção de Deus aqui. Existe uma unção de Deus aqui agora. Oh, glória a Deus. Existe uma unção de Deus aqui agora. Vai tocando sobre esta vida, Senhor. Vai tocando sobre este coração. Clame, clame, clame, clame. Vai tocando, vai repreendendo, Senhor. Vai repreendendo esta obra do mal. Vai repreendendo esta obra do mal. Saia. Solte esta pessoa agora. Solte esta pessoa agora. Solte esta pessoa agora. Diga comigo, saia. Saia, podem orar, pastores, podem orar. Saia, saia.
sai, sai, sai a enfermidade, saia toda a tristeza, saia toda a angústia, saia esta paz que não chegava, chega agora. Esta alegria que não chegava, chega agora. Em nome do Senhor Jesus, deixa Deus agir. Deixa Deus agir, deixa Deus tocar sobre a vida desta pessoa. Você que está próximo de alguém, põe a mão no ombro desta pessoa. Peça a bênção de Deus para ela, peça. Aí aonde você estiver, olha a fúria do diabo aqui, olha. Olha quem é que coloca angústia nas pessoas. Queima ele, Jesus. Queima ele, Jesus. Olha quem está colocando angústia. Saia isso, isto. Coloque a sua mão no ombro desta pessoa. Saia, espírito das trevas. Saia, espírito das trevas. Nós te repreendemos agora. Nós te repreendemos agora. Precisamos de obreiro aqui, ó. Precisamos de obreiro auxiliando aqui, ó. Em nome de Jesus. Saia, saia. Deus está operando aqui, olha. Deus está operando aqui. Orecalabassúbias. Olha a fúria do adversário. Olha a fúria do adversário. O Deus de misericórdia está tocando sobre ela. Saia, espírito das trevas, sai. Sai agora. Sai agora. Saia em nome de Jesus. Diga, saia. Vai queimando, Jesus. Deus está tocando em vidas. E ainda se vier noite estranha, se a cruz... Olha Jesus libertando aqui. Cristo estará. O mundo pode até fazer. Levante a sua mão. Mas Deus te quer. Cante isso.

0: E você que se afastou da presença de Deus, você que ainda não havia recebido o Senhor Jesus como Salvador da sua alma, hoje você precisa tomar essa decisão. O Senhor Jesus quer estar contigo e quer te abençoar aonde quer que você for. Venha para frente do altar. Você que já está aqui na frente do altar, você também vai levantar a sua mão para Jesus agora. Obrigado, Senhor. Levante a sua mão agora. Levante a sua mão agora. Isso. Olha quanta gente com a mão levantada, recebendo o Senhor Jesus como Salvador. Diga comigo: Senhor Jesus, eu levanto as minhas mãos para te receber.
1: Para te receber.
0: Como único.
1: Como único.
0: E suficiente.
1: Suficiente.
0: Salvador.
1: Salvador.
0: Da minha alma.
1: Da minha alma.
0: Escreve o meu nome.
1: Escreve o meu nome.
0: Aí no céu.
1: Aí no céu.
0: No livro da vida.
1: Livro da vida.
0: E sela.
1: E sela.
0: Com teu sangue.
1: Com teu sangue.
0: Diga: Senhor Jesus.
1: Senhor Jesus.
0: A minha vida te pertence.
1: A minha vida te pertence.
0: Aleluia. Ah, Senhor, ainda com os olhos fechados, nós entregamos estas vidas nas suas mãos, ó Pai. Elas pertencem a Ti, Senhor.

0: aplausos para Deus. Escute, vocês que aceitaram Jesus, vocês vão entregar os nomes de vocês para os nossos colaboradores, para que a gente possa te dar assistência, para que a gente possa lhe acompanhar. E olha, não disperse a sua fé. Quem crê que Jesus está operando aqui, diga glória a Deus, diga aleluia, levante a sua mão e dá um glória a Deus. Então vamos bater mais palmas para Jesus.
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Angélico, já quero dar boas-vindas para você, amado irmão que está pelo YouTube, pelo Facebook e pelo rádio Deus é Amor. Sejam todos bem-vindos ao programa Sertão Evangélico. Este programa que vai ao ar de segunda a sábado, de 6 da manhã às 7h30. Então já te convido, a você que está agora ouvindo a programação e acompanhando, a compartilhar. Você que está pelo rádio Deus é Amor e tem condições, migra agora para o YouTube para você ter uma experiência ali, né, de áudio, vídeo, acompanhar a oração e também o programa Sertão Evangélico. E sem muita conversa, eu quero te convidar a você a orar conosco, é, você que está nesse exato momento aí indo para o trabalho, voltando do trabalho para sua casa, você que é caminhoneiro, você que passou a noite toda aí, né, neste hospital. Nós iremos agora orar por você, orar pela sua casa, orar pelo seu casamento. Creia e acredite que as portas se abrirão. É isso mesmo. Então, vamos prosear com Deus. Pai nosso que estás nos céus, santificado seja o teu nome. Venha a nós ao teu reino e seja feito a tua vontade, assim na terra como no céu. O pão nosso de cada dia nos dá hoje. Perdoa as nossas dívidas, assim como perdoamos os nossos devedores. Não nos deixas, ó Deus, cair em tentação, mas livra-nos do mal, porque teu é o reino e a glória e a majestade. Amém. Pai de amor, Pai de misericórdia, aqui estamos, ó Deus, nesta manhã de terça-feira, a terça dos vencedores. A terça-feira, ó Deus, onde centenas de milhares de pessoas estão unindo a sua fé, é, meu Deus, a ti. Onde pessoas estão agora reunidas, ó Deus, suplicando e te pedindo perdão pelos seus pecados, pelas suas iniquidades, pelas falhas. E outros estão, ó Papai amado, já em lágrimas. É, meu Deus, reconhecendo a tua glória, reconhecendo que tu és esse Deus que é digno de ser enaltecido. Papai, eu oro juntamente com esta mãe que já está levando os seus filhos para a escola, para a creche. Sim, meu Deus, este tio, este pai, que já está em deslocamento nesta rua, nesta avenida, nesta estrada, juntamente com suas famílias, ó Deus, seus parentes, e indo em direção à escola, ou até mesmo outros voltando de alguma viagem. Pai, eu oro juntamente com esta mãe, com esse pai, que está sintonizado dentro deste carro. É, meu Deus, quantas pessoas agora estão no trânsito, nesse caos, oh, aleluias, mas estão sintonizados. É o caminhoneiro, é o carreteiro, é o boiadeiro, sim, meu Deus, é o motorista de aplicativo, o taxista, é os motoristas que conduzem uma van escolar, aqueles que conduzem uma lotação, transporte de passageiros, transporte de produtos perigosos. Pai, olha para esta pessoa agora que se encontra nas grandes capitais, nas grandes metrópoles, e aqueles que estão agora na zona rural, em pequenas cidades, no interior. Sim, meu Deus, abençoai e que o Senhor venha proteger cada um deles. Protege, ó Pai, abençoa aqueles que estão agora conduzindo, operando esse trator. Este homem que está agora no campo, na lavoura, na roça, que se encontra agora indo para o trabalho, meu Deus, sim, meu Papai amado, abençoai cada um deles. Aqueles que estão lá, meu Deus, na fazenda, o retireiro, aqueles que estão agora limpando ali, meu Deus, os currais, os chiqueiros, que estão agora dando alimento às suas criações, limpando ali, meu Deus, os terrenos, limpando, ó, meu Deus, a sua casa, aqueles que estão agora fazendo aquele

0: A fé, oh meu Deus, aqui estão se preparando para ir para o trabalho, meu papai amado, que o Senhor venha ir ao encontro de cada um deles, meu Deus, quantos destes necessitam e precisam do teu livramento, quantos destes necessitam e precisam, meu Deus eterno, de uma grande bênção nesta semana, que o Senhor venha surpreender, meu Deus eterno, olha para aí, papai. Olha para esta mãe que ora comigo agora. Olha para este pai que está orando comigo agora. Esta pessoa, meu Deus, que já não sabe mais nem o que falar, o que fazer. Já orou, já jejumou, já colocou diante do teu altar, meu pai. Mas só que agora a luta é tão grande, as dificuldades são tão intensas. A peleja está travada nesta casa, ó Deus. Meu Deus. Eu oro agora com esta pessoa que se encontra lutando, papai, pelejando em favor do seu casamento. Quantas famílias que estão agora ouvindo a programação e o seu lar, a sua casa, já está entrando em destruição. Meu Deus. Quantos casamentos agora estão sendo rompidos, tendo uma ruptura? Quantos casamentos agora estão sendo diluídos, meu Deus? Oh, papai, tenha de misericórdia. Misericórdia, ó Pai, deste homem, desta mulher, destes filhos, ó Deus, que estão sofrendo tanto com estas brigas, com esse caos, com essas contendas tão intensas. Olha para este casal que não se entendem mais. Olha para esta família, ó Deus, que eles não conseguem mais ter nenhum dia de paz. É o pai que briga com o filho, é a esposa que não entende mais o esposo. É os filhos que não entendem mais ninguém, ó Deus. É uma briga, é um caos, é contendas, é destruição, meu Deus. Mas o Senhor é um Deus de misericórdia. O Senhor é um Deus, sim, que pode fazer o impossível acontecer. Meu papai amado, olha para esta família que está sendo vítima de obras mandadas. Olha para esta família que eles, oh meu Deus, quando estão perto, tem ali a vontade, está longe. Quando estão longe, eles sentem-se saudade um do outro, oh Deus. Estão sendo vítimas, oh Pai, de obras malignas. Sendo vítimas, oh Deus, de pessoas que são maldosos, pessoas que têm maldade no seu coração, pessoas que não conseguem ver a felicidade do outro, mas nós, como igreja de Cristo, nós, como igreja do Senhor, e somos como soldados de Cristo, ó Pai, estamos aqui lutando, pelejando, ó Pai, e é em nome do Senhor Jesus Cristo, que nós, como igreja do Senhor, nós repreendemos todos os tipos de obras malignas, ó Pai. Todos os tipos de, qualquer tipo, ó Pai, de obra de feitiçaria, qualquer tipo de obra de magia negra que foi feito para levar o caos a esta família, que foi feito para destruir este casamento, ó Deus, em nome do Senhor Jesus Cristo, que todas as forças ao contrário, que possam perder as suas forças, que possam ser repreendidos em nome do Senhor Jesus Cristo, nós te repreendemos, maligno, sai deste casamento, sai desta família, sai deste quarto, sai dos filhos dessa pessoa agora, sai das filhas dessa pessoa, sai do esposo, este espírito maligno, tem levado, ó Deus, este homem a beber constantemente, a entrar nos vícios do álcool, nos vícios de jogos, é tantos vícios, ó Deus, aos vícios da maconha, da cocaína, entre outros, nós te repreendemos em nome do Senhor Jesus Cristo, papai, restaura esta família, restaura este casamento, restaura, meu Deus, olha para aí, quantas famílias sendo destruídas, quantas pessoas entrando em divórcio, vossos, ó Pai, simplesmente porque estão sendo vítimas de obras malignas, mas nós estamos aqui guerreando, estamos pelejando, dizendo: tu já perdeu o maligno, tu já perdeu o covarde, porque o sangue do meu Jesus tem poder, o sangue do meu Jesus tem poder para curar, para libertar, para salvar. Olha para aí, meu Deus, esta pessoa que está agora enferma, quantos destes não passaram a noite toda acordada, meu Deus, devido às dores, devido a esse momento de tensão. Oh, meu Deus, é dores de cabeça, é dores nas articulações, estas dores que nos seus ossos, na pele, é, meu Deus, é bactérias, é fungos, é vírus, essa febre altíssima que não passa, oh, meu Deus, mas o Senhor é um Deus que pode curar agora, o Senhor é um Deus que pode repreender agora. Por isso nós te repreendemos, enfermidade, nós te repreendemos, enfermidade que tem destruído este corpo, tem destruído, levado essa pessoa a ficar com o corpo todo debilitado. Oh, meu Deus, tenha de misericórdia. Misericórdia desta mulher que está sofrendo tanto nesta cama. Misericórdia deste homem que está sofrendo tanto com estas dores. Olha para aí, meu Deus, ele já não consegue mais nem levantar desta cama, já não consegue mais nem sair desta rede. Oh, meu Deus, tenha de misericórdia, ó Pai. Misericórdia dessa família que está sofrendo tanto com tantas doenças, é tantas pestes nessa casa, é tantas doenças, ó Deus. Quando um não está doente é o outro, quando não é o pai é a mãe, quando não é a mãe é os filhos, mas sempre alguém fica doente nesta casa. Nós te repreendemos a enfermidade, esse câncer maligno, ó Deus, que está destruindo esse corpo. Olha para aí, meu papai amado, esta hérnia, ó Pai, que está destruindo esse corpo, esse tumor, esta hérnia de disco, esses caroços malignos, ó Deus, estas febres altíssimas, essa alergia, nós te repreendemos agora, maligno, em nome do Senhor Jesus Cristo, meu Deus. Olha para aí, ó Pai, essa pessoa que tomou remédio já fortíssima, e essa dor não passa, mas tem alguém agora clamando, tem alguém agora pedindo, tem alguém agora repreendendo, tem alguém agora dizendo: a minha família, sim, pertence ao Senhor, tem alguém agora intercedendo pela sua casa, tem alguém agora de joelhos, em lágrimas, clamando em favor da sua casa, clamando em favor da sua família, clamando em favor, ó Deus, daquilo que ela tem colocado diante do teu altar. Meu Deus, quando nós colocamos os nossos problemas diante do teu altar, quando nós colocamos, ó Deus, o nosso problema, as nossas dificuldades, sim, perante o Senhor peleja ao nosso favor, o Senhor luta contra os nossos inimigos. Oh, meu Deus, que 10 mil, mais mil, que 11 mil venham cair ao nosso lado, sim, aqueles que nos afrontam. Quantas famílias, quantos pastores, quantas pessoas que estão ouvindo agora a programação estão sendo afrontados pelo nosso adversário, estão sendo afrontados, ó Deus, não deixas, ó Pai, não deixa que essa pessoa venha perder a fé, não deixa que essa pessoa venha se abalar, não deixa, Senhor, que esta pessoa venha cair, ó Deus, mas pelo contrário, que eles possam prosseguir, seguir adiante, meu Deus. Oh, aleluia, Pai, dá ânimo para esta mulher, dá ânimo para este homem, dá ânimo para esse pastor, para esta pessoa que está lutando tanto ali, meu Deus, pelejando, é tanto problemas, é tantas dificuldades, é tantas calúnias, é tantas difamações, é tantas pessoas apontando, meu Deus, fazendo falsas acusações, mas tem alguém agora, ó Deus, clamando, e sim, meu Pai, e tenho uma certeza que todo todas essas calúnias, que todas essas, oh meu Deus, difamações, que todas essas pessoas estão sendo usadas pelo inimigo, vão contemplar e ver a glória do Senhor sendo resplandecendo neste rosto. Oh, aleluia! Meu Deus, dá ânimo para essa pessoa, dá forças, dá vigor, papai. Meu Deus, eu oro juntamente com esta mulher que está preparando o seu filho para levar para a escola, para a creche. Quantos destes, ó Pai, têm sofrido tanto na escola, pelo fato de serem crentes, pelo fato de servirem ao Senhor? Oh, meu Deus, livra nossas crianças, livra aos nossos jovens, aos nossos adolescentes, oh Deus, de ideologias malignas, de ideias que vão contra a tua palavra. Sim, meu Deus, aonde são pregados, aonde são falados, aonde são, usam argumentações que contrariam a tua palavra, que contrariam, meu Deus, até os princípios éticos seculares, meu Deus. Mas nós estamos aqui pedindo ao Senhor que o Senhor venha, papai amado, proteger as nossas crianças destas ideologias malignas, infernais. Que o Senhor venha, papai amado, sim, dar sabedoria para estes pais, para dar, oh meu Deus, dar uma criação digna diante da tua palavra aos seus filhos. Meu Deus, protege na escola, protege na creche, protege lá no berçário, na universidade, ali, meu Deus, na faculdade. Sim, meu Deus, protege de assaltos, protege de acidentes, protege de homens e mulheres que tentam se aproveitar da vulnerabilidade dessa pessoa. Oh, meu Deus, sim, o Senhor pode proteger, sim, porque o Senhor é um Deus de proteção. O Senhor é um Deus que concede, ó Pai, o livramento. Então dá o livramento a essas crianças, dá o livramento a estes jovens, dá o livramento a essa pessoa que todos os dias vão para a escola, vão para ali para um curso, meu Deus. Livra de mulheres más, de homens maus e de pessoas sanguinárias, meu Deus. Oh, papai, protege cada uma dessas crianças, meu Deus. Estes pais que levam seus filhos ali para esse lugar e ficam preocupados, oh Pai, que eles venham descansar e confiar no Senhor, sim, e que o seu coração venha se acalmar, papai. Oh, aleluias, meu Deus. Eu oro juntamente com essa pessoa que se encontra passando em um momento tão delicado, essa pessoa que não dorme, meu Deus, se antes não tomar um medicamento, essa pessoa que sofre com essa depressão, com esta ansiedade. É, meu Deus, quantas pessoas que para dormir necessitam de remédios tão fortes, e outros nem conseguem dormir, meu Deus. Oh, meu Deus, tenha de misericórdia. Misericórdia dessa pessoa que já não tem mais prazer em viver, já não tem mais prazer, oh papai amado, em sentir ali o sol sobre o seu rosto. Essa pessoa que não tem mais prazer em abrir a janela do seu quarto, ou mesmo sair à rua e contemplar a natureza, ver o dia, meu papai. Essa pessoa que vive o dia todo trancado nesse quarto, a noite toda trancada nesse quarto. Quantos destes estão trocando o dia pela noite, ou a noite pelo dia, papai? Tenha de misericórdia. Misericórdia dessa pessoa que já não tem mais nenhum tipo de felicidade no seu coração. Essa pessoa que se sente, ó Deus, tão ali desprezível, se sente uma pessoa incapaz de fazer nada, ó Pai. Meu Deus, que o Senhor venha dar um ânimo a essa pessoa nesta manhã, que o Senhor venha repreender todos os espíritos malignos que têm destruído a mente, o psicológico dessa pessoa. Meu Deus, cura agora, cura esta pessoa que foi, ó Deus, traída pelo seu esposo, pela sua esposa. Cura essa pessoa, ó Deus, que entrou em depressão devido a uma traição amorosa, ou uma traição ali, a sua amizade, ó Deus, confiou tanto. Essa pessoa que perdeu tudo, perdeu o emprego, perdeu tudo o que quietinha, meu Deus, mas agora está ali trancada nesse quarto, ou mesmo vagando pela cidade. Essa pessoa que tinha um lá tão bem, meu Deus, mas agora vive vagando, meu Deus. Oh, meu Deus, tenha de misericórdia. Misericórdia, Senhor. Meu Deus, restaura. Restaura essa família, restaura esse casamento, restaura essa vida, restaura, Senhor, sim, porque se o Senhor estender as suas mãos, oh, aleluias, tudo mudará, tudo ficará bem. Então eu peço a Ti, meu Deus, estende as Tuas mãos nesta casa, estende as Tuas mãos sobre essa pessoa que necessita, meu Deus, de uma cura na sua mente. Cura, Senhor, que essa pessoa venha ser liberta deste mal, que ela venha ter a vontade ali de ver o dia, que possa haver luz nesta casa, haver luz nesta mente, haver luz, ó Deus, no sentimento dessa pessoa, que possa haver luz no psicológico dessa pessoa, que possa haver a luz na vida espiritual, na vida financeira, na vida sentimental. Sim, meu Deus, o Senhor tem um poder. Então eu peço a Ti, ó Pai, abraça essa pessoa agora. Só o Senhor pode, ó Pai, só o Senhor pode dar este abraço. Abraça essa pessoa que necessita e precisa, meu Deus, de um ombro amigo, que necessita de um abraço do Senhor. Oh, meu Deus, a Tua palavra nos fala que o Senhor é um socorro bem presente na hora da angústia. Então, meu Deus, é o momento de angústia dessa pessoa agora. Então dá este abraço a esta pessoa que mora sozinho nesta casa, que mora sozinho nesta fazenda, que mora sozinho, meu Deus, e distante de todo mundo. Então, meu Pai amado, Espírito Santo, seja bem-vindo nesta casa. Abraça essa pessoa agora, abraça esse jovem, esse adolescente. Oh, meu Deus, liberta, cura, meu Deus. Oh, aleluia, Papai. Eu oro juntamente com essa pessoa que está afastada e afastado dos Teus caminhos. Era uma pessoa tão ali, meu Deus, que tinha um vigor, tinha ali um ânimo tão grande para fazer ali a Tua obra. Mas agora essa pessoa se encontra vivendo em uma vida totalmente, oh Deus, afastada dos Teus caminhos. Agora essa pessoa, ela caminha para a perdição. Agora essa pessoa, ela caminha, meu Deus, para um caos tão grande. É, Papai, agora é tantos vícios, agora é inimizade, agora tem que correr para não morrer. Agora essa pessoa só vive com pessoas tão ruins, tão más. Essa pessoa agora dá um trabalho tão grande para os seus pais, para a sua família. Meu Deus, tenha de misericórdia. Misericórdia dessa pessoa que antes estava em Tua casa, que servia, te adorava, pregava, cantava, tinha uma vida ativa na Tua igreja, na Tua casa. Mas agora essa pessoa, meu Deus, ah, meu Deus, não quer nem falar contigo. Se afasta de tudo. É, meu Deus, tudo que tem a ver com o Senhor, ela se afasta. Mas nessa manhã, meu Deus, eu peço a Ti, vai de encontro a esta pessoa. Meu Deus, confronta eles com seus pecados. Confronta eles e mostra, oh Deus, o plano de salvação que o Senhor tem nesta casa, nesta família, nesta vida, oh Pai. Meu Deus, que o Senhor venha libertar dos vícios. Liberta dos vícios, ó Deus, e traz para a Tua casa essa pessoa que tem dado um trabalho tão grande na sua casa, essa pessoa que bebe descontroladamente, ó Deus, ao ponto de cair no meio da rua, ao ponto da sua família ir ter que buscá-los, ó Deus, lá no bar, ou mesmo em alguns lugares, nas sarjetas. Meu Deus, essa pessoa que passou a noite toda se drogando, se prostituindo, passou a noite toda ali, meu Deus, se vendendo, passou a noite toda armado, dizendo eles, acreditando eles, que estão protegendo o seu território. Meu Deus, liberta eles deste mal, liberta eles destes vícios, liberta eles, ó Pai, dessas cadeias, correntes malignas, ó Pai. Meu Deus, há poder sim em Teu nome, O Senhor tem um plano de salvação, né, papai? O Senhor sim pode trazer novamente para tua casa. O Senhor sim pode trazer essa pessoa para tua casa e lapidar, refazer, oh Deus. Essa pessoa possa voltar a ser um pregador, um missionário, meu Deus, cheio da tua presença, cheio da tua glória, oh, aleluia. Meu Deus, continua conosco. É, papai, continua conosco, dando-nos vitória, nos guardando. É assim que pedimos, ó Pai, em nome de Jesus. Amém e amém, Senhor Jesus Cristo. Amém. Eita, glória a Deus. Queridos, você que orou conosco agora, acredite, creia que o Senhor, ele já visitou a tua casa, visitou o teu lar. Acredite que esta maldição que estava destruindo, essa maldição hereditária que estava vindo já do bisavô para o avô, e estava chegando a você, ó, já foi cancelada, já foi repreendida em nome do Senhor Jesus Cristo. Procura essas dores, pode procurar essa enfermidade que não vai mais encontrar, porque o Senhor, ele já curou. Mas agora eu quero fazer um convite todo especial. Você que está na sintonia da programação pelo rádio Deus e Amor, ou mesmo pelas nossas transmissões, pelo YouTube, pelo Facebook, pelo canal Direto com Deus, ó, eu quero te convidar a você a aceitar a Jesus. Você que ainda não tomou esta decisão, você que fica nesse meu termo, aceita ou não aceita, tá na hora, homem, tá na hora de você mudar de vida. E ora assim comigo: Senhor Jesus, aqui estou, arrependido dos meus pecados, das minhas iniquidades. Papai, toma a direção da minha vida. Eu sei que eu errei, eu sei que eu pequei, eu sei que eu transgredi os teus mandamentos. Mas aqui estou, meu Deus, arrependido de tudo que eu fiz. Oh, papai, perdoa os meus atos, pensamentos, até mesmo por omissão. Meu pai, escreve o meu nome lá no céu, no livro da vida, e sela com teu sangue. Amém. Eita, glórias. Ó, você que tomou esta decisão de fé e de coragem, entra em contato conosco agora. E-mail: quero aceitar Jesus, @ipda.com.br. Eu disse: quero aceitar Jesus, @ipda.com.br. E o nosso WhatsApp é 11 9 5094 4645. Eu disse 11 9 5094 4645. Manda para cá uma mensagem de texto ou de áudio dizendo o seu nome, o estado e a cidade onde você está aceitando a Jesus. E um pastor que agora está de plantão, ele vai te retornar a mensagem, isso mesmo, ó, e vai te direcionar para o pastor mais próximo da sua cidade. Isso mesmo, igreja Deus e Amor é mais do que uma igreja. Aqui somos uma família, e como fala o César, a família que vai morar no céu. Eita, glória a Deus. Bom dia, bom dia, bom dia, meu povo. Bom dia, vovô. Bom dia, vovó. Bom dia, titio, titia. Bom dia, você do campo, da cidade. Você que está aí no escritório, né, rapaz? Está no administrativo. Bom dia para você, caminhoneiro, carreteiro, boiadeiro. Bom dia, você está agora aí no milharal, rapaz. Bom dia, você está agora nos cafezais. Você que está limpando o curral, limpando o chiqueiro, está limpando aí o terreiro da sua casa, o quintal, varrendo. Pois é, bom povo, bom dia a todos vocês que estão agora na sintonia da programação. Bom dia, Daniel Universal. Hoje o Victor Félix está conosco aqui. O nosso Lucas Bigodudo, nosso Lucas Roca, tá aqui também conosco. Pois é, bom dia você, bom dia Galdério, bom dia a toda a produção, está pelo rádio Deus Amor, pelas retransmissões, Caliel, Valdir, Lucas Lopes, todo mundo aqui de pé, rapaz, isso mesmo, aqui de de fé, rapaz, pra quê? Pra levar a palavra de Deus, o melhor, né? A programação evangélica. Então eu quero te convidar você agora a compartilhar a programação. Isso mesmo, ó. Compartilha no seu status, compartilha aí com seus amigos, compartilha num grupo do condomínio. Observa aí, gente. Você quer de, tem grupo aí de vendas, compartilha lá, porque pessoas serão alcançadas pelo poder do Senhor Jesus Cristo. Então, meu amigo, ó, então, depois de uma oração fervorosa dessa, então vamos ver o que é que Deus está fazendo na igreja pentecostal. Deus é amor. Nosso irmão Alex está chegando para contar o que Deus fez em sua vida. Irmão Alex, é contigo o vaso de Deus.
1: Meu nome é Alex, sou do interior de São Paulo, Presidente Prudente, mas estou aqui no Paraná, trabalho, sou obreiro da Igreja Assembleia de Deus, Ministério Belém, mas acompanho muito a rádio, pois tenho membros da minha família que são pastores na Deus Amor, da região de Presidente Prudente, e eu gostaria de compartilhar com os irmãos uma bênção recebida através da rádio, do momento de oração. Quando cheguei no Paraná, eu tive um problema de saúde. Eu sentia muitas dores na minha barriga e, inclusive, passei pelo médico, né? No estado de São Paulo, e ela tinha pedido para mim fazer um ultrassom, porque a região que eu sentia a dor era constante durante, desde o ano passado, da pandemia. E quando chegou aqui, essa dor começou a apertar e eu fiquei com medo, porque aqui estou sozinho, minha família ficou lá, né? E eu acompanhando sempre a rádio, porque gosto do momento da oração, sempre acompanhei o saudoso missionário Davi Miranda, né? E eu tive o privilégio de, através de uma oração, irmãos, eu acreditei, eu tive fé, eu criei naquela oração. E eu recebi um milagre. E eu fiz uma aliança com Deus, se Deus me curasse daquela dor da minha barriga. E se tinha alguma coisa dentro de mim, que eu tinha medo de estar com câncer, né, meu irmão? Se o Senhor me curar, eu contarei o meu testemunho na Igreja Deus e Amor, na rádio. Então, meus irmãos, eu estou aqui cumprindo, porque creio que Deus me curou, porque eu não senti mais as dores. Esse é meu testemunho, meus irmãos. E Deus abençoe a todos, fique com Deus aí, capaz do Senhor Jesus Cristo.
0: É, nosso irmão Alex conta um milagre, né? Porque ele conta que sozinho aqui em São Paulo, ele é de outro estado, e a sua família, né, que ficaram todos no estado de onde ele estava lá, né, e sentindo dores constantes. Quantas pessoas, né, estão passando uma situação quase semelhante? Uma situação de doença, de enfermidade, dores constantes, dores que ao ponto de você até quase desmaiar, né, assim, aquelas dores. Pois é, mas os moleques passavam quase igual a isso. Mas o Senhor, ele curou aonde? Na Igreja Deus e Amor. Ele falou, ó, todos os dias eu ouvia as orações, todos os dias estava ligado aqui na programação. É, meu amigo, eu quero já lançar para você uma palavra profética. Hoje é terça-feira dos vencedores. Hoje o Senhor marcou um encontro com você que é vencedor. O Senhor hoje, o Senhor Jesus está dizendo, eu quero te curar. Eu quero transformar a sua vida. Quantas pessoas agora estão acompanhando a programação, estão passando por momentos de enfermidades, né? Uma enfermidade que até o médico já falou, não tem mais cura. Ele que falou, não foi Deus. Tem cura sim. 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Eita glória! E eu vou tirar o chapéu para quem, meu amigo? Para ele mesmo, cantor Elias Fraga, cantando A Colheita.

0: 10h38 em São Paulo, capital Brasil. Acorda, menina! Acorda, menina! Vamos despertar, meu povo! Você que tá ainda dormindo nessa rede, nessa cama, rapaz, bora trabalhar, meu amigo! Tá chegando o aluguel pra pagar, tem conta pra pagar, e você inventando aí, rapaz, desculpa pra não trabalhar, meu... É, tá difícil as coisas, viu? Você que tá aqui, você que é da região metrópole aqui de São Paulo, cuidado que hoje o trânsito tá um caos, viu? A estação é fechada, tô te avisando, viu? Então você que quer dormir um pouco mais tarde aqui na região de São Paulo... Cuidado, viu? Você vai chegar atrasado lá no trabalho, não vem dar desculpa não, viu? Que eu te avisei, viu? Vamos acordar você que tá dormindo aí, ó. Mas eu quero também já falar com os irmãos que já estão acordados, ó. Ó, olha quem já tá aqui acordado. A irmã Pecília Rosa já tá de pé. Nádia Pereira, ela fala, meu esposo Paulo, já estamos aqui. Eu, meus filhos, já tá acordado, viu? E quem mais? Cláudia Fernandes, Deus o abençoe. Tudo isso aqui no YouTube. Lúcia Cardoso, Deus abençoe, meu povo. A nossa irmã Sônia Souza, um grande abraço para você. Ivanilda Aparecida, rapaz, glória a Deus por isso, rapaz. O nosso irmão Cristóvão Rosa, rapaz, Deus abençoe. A nossa irmã Sandra, e você que está acompanhando ainda, não mandou para cá sua mensagem de texto, um grande abraço aos irmãos que estão aí na capital de Fortaleza, no estado do Ceará. Eles que acompanham, né, a programação, nosso irmão Bruno, todos os irmãos aí que estão acompanhando a programação. Abraço ao pastor, né, James Godes. Um grande abraço a todos vocês do Nordeste, do Norte, do Sul, Centro-Oeste, do Sudeste. E nosso irmão Antônio Carlos, ele que é da região Centro-Oeste, ali de Rio Verde, do estado do Goiás. Bom dia e a paz do Senhor. Programa bom demais, viu? Pra começar o dia é com o pé direito, rapaz. Isso mesmo. É melhor com os dois pés já no trabalho, viu? Luzia Costa, lá do estado do Pernambuco, na cidade de Petrolina, divisa com o estado da Bahia, com a cidade ali de quê? Qual gente? Qual que é? Rapaz. A paz do Senhor Jesus, acordei hoje com uma alegria imensa, viu? E fui direto ligar o rádio. Ver o dia clarear aqui no sertão, ouvindo a voz de vocês, não tem preço, viu? Que a programação seja uma bênção pura para todos os lares que estão sintonizados com a gente agora, viu? Um grande abraço, irmã Luzia. Você que é de Petrolina, você que é de Juazeiro aí, você que é de Afrânio, Dormentes, você que é dessa região de Salgueiro, Orcó, você que é de Cabrobó, Serra Talhada, Flores, Triunfo, Custódia, um grande abraço. Fátima Medeiros, de Campinas, aqui em São Paulo, a paz, ouvindo a rádio a caminho do trabalho no ônibus, viu? Que tenhamos uma terça-feira muito abençoada e produtiva. Amém, minha irmã Fátima. Hoje vai ser um dia produtivo, nada de prejuízo. É semana produtiva para a glória do Senhor Jesus. José Almeida, lá do estado do Pernambuco, também de Caruaru, ouvindo o programa aqui, tomando aquele café quentinho, viu? Joga água na minha mulher para ela acordar. Acorda, mulher do nosso irmão José Almeida, rapaz. Você que é de Caruaru. É uma grande cidade, Caruaru. Uma cidade muito bonita, viu, gente? Bem desenvolvida. Um abraço aos irmãos de Caruaru. Mas tá com a água mesmo, viu, galera? Você é de Doritama, Santa Cruz do Capibaribe, Pombos, Vitória, Deus abençoe. Benedito Aparecido, de Barretos aqui, cidade de São Paulo aqui, né? O Sertão Evangélico é nota 10, pura moda de viola santa, rapaz. Um forte abraço aos irmãos que estão aí no estúdio. Hoje a equipe aqui tá completa, rapaz. Só gente da gente, viu? E o Galdério tá lá na radiola dele. Galdério, vira o disco aí, o disco, né? E dá o play.
1: A paz do Senhor Jesus Cristo, meus amados irmãos do Sertão Evangélico. Que programa abençoado, que programa
0: maravilha,
1: abençoado. Aqui quem vos fala é o seu irmão em Cristo, pastor Elisandro, da cidade de Sapiranga.
0: Sapiranga.
1: Região de Porto Alegre, Rio Grande do Sul.
0: Gaúcho, rapaz.
1: A gauchada aí manda um abraço para todos os irmãos aí que estão presentes aí escutando o Sertão Evangélico. Sou caminhoneiro, estou no trecho, mas recebendo as ricas e as maravilhas bênçãos de Deus através da oração desse homem aí que está orando por nós, amém?
0: Amém.
1: Que Deus possa abençoar a todos aí. Fica aí a paz do Senhor Jesus Cristo a todos, amém?
0: Oh, glórias! Maravilha de Deus, viu?
2: Bom dia, Zaqueu. A gloriosa paz do Senhor. Cadê o pastor César Medina?
0: Voltou de novo.
2: Oi.
0: Atolou o pé.
2: Aqui quem fala é Onísia, da cidade de Sérgio, estado de Goiás. Como sempre, Zaqueu, ligadinha.
0: Sim,
2: ouvinte assim dessa programação maravilhosa que só alegra meu coração, só alegra meu lar todas as manhãs. Não perco.
0: Amém.
2: Diga. Toca trombeta pra mim, Zaqueu. Eu quero ouvir a trombeta tocar hoje. Em nome de Jesus. Deus te abençoe. Vocês o nosso aqui. Fica com Deus. Um bom dia, paz do
0: Senhor. Bom dia,
2: minha
0: irmã.
2: Manda um alô pra nós aqui, Séries.
0: Alô, Séries. O César atolou o pé de novo lá no lago, irmã. Meu
3: o
0: Deus
3: Senhor,
0: do céu.
3: Pastor Zaqueu, Sérgio Medina, aqui é Nilson, da IPDA, Deus e Amor.
0: Sim.
3: Teofilândia, BR-116, Nordeste. Manda um alô aí nesta manhã. É amém para meu primo Douglas em São Paulo, que tá ligado. Para o meu irmão Raimundo, pastor Felipe, aquele Teofilândia, irmã Joana Lídia Araci, pastor Samuel, Alice Serrinha. E para todos os ouvintes nesta manhã, um bom dia em Cristo Jesus. Vamos, daqui a pouco é ciclo de oração. Vamos orar.
0: Eita glórias, meu povo, é o Brasil.
4: Paz do Senhor Jesus, presbítero Zaqueu, a paz do Senhor Jesus para os ouvintes do programa Sertão Evangélico, a paz do nosso Senhor Salvador Jesus Cristo também para nossos irmãos dos estudos, para todos que estão ouvindo esse programa maravilhoso. Aqui é o nosso irmão José Nilton da cidade de Uberlândia.
0: Uberlândia.
4: Toca a gate aí, pastor Zaqueu. Para acordar essa meninada. Lídia e Rebeca e Tiago. Um ir trabalhar e outros ir para a escola. Deus abençoe a todos nós, em nome de Jesus.
0: Bora, acorda Lídia, acorda Rebeca, acorda Tiago. Vamos trabalhar e vamos para a escola, viu? Essa gaita aí, rapaz, lembra do Nordeste.
5: E a Paula de Janaúba, de Minas Gerais. Todos os dias ligadinha.
0: Mineiro.
5: Evangélico. Esse programa é uma bênção no meu lar.
0: Verdade.
5: Glória a Deus. Aleluia.
0: Eita!
6: Paz do Senhor Jesus.
0: Paz, dia.
6: Querido e amado programa abençoado, Sertão Evangélico. Gostaria de ouvir o louvor. É Débora Miranda.
0: Débora Miranda?
6: Pertinho do pai. Aqui na fazenda de Amante, Ribeiro com Val Bahia.
0: Aí tá ventando muito, viu, irmão? Cuidado, que levar o vento, viu?
6: Amados irmãos e ouvintes do programa, você tá muito rico.
0: Rapaz, ele acordou. Já tá trabalhando. 11-982-92-3392. Quer participar conosco? Ó, eu disse 11-982-92-3392, você que está ouvindo a programação pelo Rádio Deus Amor, ó, para você ter uma experiência do áudio e vídeo, acompanhar a programação, ver o cenário aqui, ver, rapaz, ó, é só vir para agora pro YouTube, Igreja Pentecostal Deus e Amor Oficial, você vai acompanhar a programação em áudio e vídeo, ó, no momento, agora aqui na nossa live, nós estamos com 1000 pessoas simultâneas, ó, batemos 1000 pessoas agora, simultânea no YouTube. Vamos bater para 1100? Vamos? 1100? Pode ser sim, Vitor. 1100 pessoas agora no YouTube, então te convido, ó. Vamos jogar agora um louvor da nossa irmã Ereni e Débora. Enquanto você migra pro YouTube, saudades de você!

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1: Povo, já tá por aqui, ó, 6h51, meu povo, é Sertão Evangélico no ar. Tem gente ainda dormindo, viu? Vamos acordar pra quê? Pra ouvirmos a palavra de Deus, viu? Agora é momento de nós meditarmos na santa palavra de Deus. E hoje, a palavra de Deus, nós iremos meditar nosso devocional. Evangelho de Jesus Cristo, segundo escreveu São Marcos, capítulo de número 5, e verso de número 35 e 36. Evangelho, segundo escreveu São Marcos, viu? 5 e versículo 35 e 36, que diz: estando ele ainda falando, chegaram alguns dos principais. Alguns do principal da sinagoga, a quem disseram: a tua filha está morta, para quem enfadas mais o mestre? E Jesus, tendo ouvido estas palavras, disse ao principal da sinagoga: não temas, crê somente. Eita glórias, olha a palavra de Deus. Não temas, crê somente. A Bíblia é recheada de histórias, meu Deus. Histórias verídicas, histórias reais, histórias que impactam vidas, histórias que, na qual você lê e você chora, mediante as situações e de transformação que o Senhor fez, né? Esse verso, essa história é conjunta com a mulher do fluxo de sangue e a menina que tinha quase 12 anos de idade, estava morta, né? E a Bíblia, ela chega a dizer que a menina já estava morta. E aqueles homens chegam até a este homem, que estava lá, e dizem assim: ó, não incomode mais o mestre, rapaz. Ela já morreu, a tua filha. Só que, mediante as palavras, mediante ao que as pessoas falaram, o Senhor olhou para ele e disse: homem, calma. Isso é o que eles estão falando, mas eu estou aqui. Não temas, crê somente. A morte era inevitável, já estava lá, já tinha acontecido. O que restava era ele ali sofrer o luto da perda da sua filha, ele sofrer junto com a sua família, ele sofrer junto com seus amigos e enterrar a sua filha. Mas Jesus, vendo aquela situação, vendo aquele momento, não, meu amigo, não temas, crê somente. Entenda que é em pleno o caos, é em pleno momento onde nós estamos vendo uma muralha do impossível. É em momento onde nós estamos contemplando o impossível, onde nós olhamos e dizemos: ó, aqui não tem mais parede, aqui não tem mais saída, aqui não tem mais o que fazermos. Não tem, é impossível. Há um mar, há uma parede, há um deserto. Aí é onde nós devemos colocar a nossa fé em ação. É o momento onde nós olhamos e contemplamos e dizemos: ó, aqui já não tem mais o que fazer. Agora é hora de Deus começar a agir, porque acabou as minhas limitações. Queridos, eu quero te falar, você que está passando esse momento de um caos, talvez esta mesma notícia que ele recebeu, você também, talvez, também pode ter recebido, ouvindo o diagnóstico de um médico. Às vezes é uma notícia que machucou o teu coração. Talvez é algo que te entristeceu. Pois é, a palavra para o Senhor é: não temas. Não temas, crê somente. Acredite e creia que o Senhor, assim como o Senhor chegou em uma situação de um caos e operou um milagre, olha só, E o Senhor mesmo, quando ele chega na casa dessa menina, ele vê que todos estavam chorando, aquelas mulheres que eram pagas para chorar, havia cultura, e Jesus chega e fala: por que vós alvoroçais e chorais? É, a menina não está morta, mas dorme. Você crê que Deus ele pode fazer isso na sua vida? Você crê, acredita que Deus ele pode sim usar essas mesmas palavras para dizer: ó, esse problema seu aí, não acabou não, meu amigo. O problema acabou, mas Deus tem a solução. Ah, mas o meu casamento já está destruído. O Senhor ele tem o poder de restaurar. Eu fui demitido da empresa. O Senhor ele pode te relocar na empresa ou te colocar em algo melhor. Eu não tenho condições financeiras. Acabou tudo isso. O Senhor tem o poder. Olha só, não temas. Crê somente que o Senhor ele vai fazer o impossível acontecer na sua casa, na sua vida. Hoje é terça-feira dos vencedores. 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Eita glória, meu povo! Pode falar.
0: A paz do Senhor, pastor Zaqueu. A paz do Senhor a todos os irmãos.
1: Bom dia.
0: Aqui é a irmã Joelma, da cidade de Valente, na Bahia.
1: Bahia!
0: Quero agradecer a Deus por a oportunidade, né, de mais um dia de vida.
1: Maravilha.
0: E agradecer por esse programa, que sempre acordo, já boto logo o rádio para ouvir a oração do amanhecer, né, falar com Deus, né, cedo. Já estou aqui fazendo meu café, fazendo cuscuz,
1: para
0: tomar esse café maravilhoso. E acorda aí, meu esposo Orlando, pastor, que ele ainda está dormindo. Tem que trabalhar. Agradecer por tudo. Deus abençoe vocês. Um bom dia. E toca o canto da Sariema também, para me ouvir aí. Glória a Deus.
1: Ai, você viu aí, né? Deus abençoe os irmãos lá de Valença, do estado da Bahia.
2: Bom dia, presbítero Zaqueu. Quem vos salda capaz de Cristo é a irmã Paola Varela.
1: De onde?
2: Estou morando no estado do Paraná, mas sou gaúcha da cidade de Caxias do Sul. Estamos na audiência. O programa é uma bênção na minha vida, graças a Deus. Muito grata a Deus pela sua vida, pela vida de todos.
1: Verdade,
2: que
1: mano.
2: Se empenham a fazer essa programação chegar até os nossos lares.
1: É uma equipe maravilhosa,
2: abençoada.
1: Dedicada.
2: Fiquem,
1: viu,
2: com Deus e tenham um bom dia.
1: Bom dia, você gaúcho, você, bom dia, catarinense, bom dia, você paranaense, rapaz. Isso mesmo, ó. Eu quero mandar um grande abraço ao meu pai Domingos Esmero, né? Ele que é de Teresina, do estado do Piauí. Ontem fez aniversário, rapaz, ó. Um grande abraço para você, meu papai, viu? Deus abençoe. Ele tá aí no estado do Piauí, na cidade de Barras. Deus abençoe vocês que estão agora. E também você que hoje é aniversário, né? Fez aniversário. Manda agora aqui nos comentários. Você que quer mandar os seus parabéns, que daqui a pouquinho eu vou fazer menção. Mas agora chegou o nosso intervalo. A hora de comer, rapaz. A hora que onde eu vou encher o bucho. Então, daqui a pouquinho a gente volta com vocês.
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2: Sete horas e dois minutos em São Paulo, capital, Brasil, meu povo. E o bude parece estar furado, rapaz, não é possível. 7:02 em São Paulo. Oh, acho que tá muito... sei não, viu? Agora sim. Vamos que vamos, meu povo. Sertão Evangélico no ar para o Brasil inteiro. E você que é do Pará. Eu ainda não vi hoje participação dos paraenses, viu? Eu tô achando que lá no Pará... meio-dia... com sol ou com chuva, o povo precisa para trabalhar, viu, Léo? Não é possível, rapaz. Eu quero... Cadê os paraenses? Os paraenses, manda no YouTube agora a sua presença. Dá aí a sua presença no chat do YouTube. Gente, ó, temos hoje aqui um convidado todo especial. Marcos Vinícius, ele que é lá de Minas. Cadê os mineiros? Agora eu quero os mineiros em peso, viu? Marcos Vinícius, a paz do Senhor Jesus e seja bem-vindo ao programa Sertão Evangélico.
3: A paz do Senhor, Zarqueu. Bom dia.
2: Dia.
3: Bom demais.
2: Do bom demais. Acordou cedo hoje?
3: Acordei cedo. Antes do galo cantar, eu já acordei.
2: Duvido.
3: Eu
2: tirou foto?
3: Ainda não, porque tava de noite. Eu acordei antes do galo pra poder fazê-lo acordar pra ele cantar.
2: Aqui na cidade?
3: Não, lá tem. Lá eu acordo antes. Aqui eu tive que acordar, né? Junto com tu. Mas tô feliz de estar aqui.
2: Tá feliz. Bom dia. Tá feliz mesmo?
3: Tô feliz demais.
2: Dá uma glória a Deus aí.
3: Glória a Deus, rapaz. Uai, sou coisa boa demais.
2: Você que é mineiro, rapaz, ó, hoje tem um mineiro, viu? Hoje tem um mineiro, ele fala que é da roça, rapaz. Eu tenho minhas dúvidas, mas antes de começar a prosa, antes de começar aqui, café com açúcar ou sem açúcar?
3: Sem açúcar.
2: Vambora agora. Quero ver se você... É esse mineiro mesmo arretado.
3: É que ele já acorda assim, ó.
2: Quero ver. Olha meu dedo, vamos puxar junto. Vamos, dá com café? Tá bom? Nota de 1 a 2.
3: De 1 a 2? 2 e 1.
2: 2 e 1, ó. Bom.
3: 2 e 1, aprovado aí, ó.
2: E não fale não, pra mim se é, não é bom não.
3: Não, mas tá bom mesmo.
2: Gente, Sertão Evangélico não é pra você, então compartilha, ó. Você que tá agora pelo Rádio Deus e Amor, migra agora pro YouTube. Nós estamos com, ó, no YouTube agora, nós estamos com quantas pessoas? 1.047 pessoas agora simultânea. Então, vamos bater em 1.200? E aí?
3: Pode ser 1.250.
2: 1.250? Pronto. Então você que tá agora aí em Minas Gerais, pelo Rádio Deus Amor, você quer ver esse mineiro? O mineiro tem só 1,80 m de altura. Quase isso ou mais, viu? Tá aqui conosco, então. Eu vou chamar agora a Cristine para contar umas novidades do dia. E já eu vou voltar com o Marcos para saber mais de onde que ele é, de onde que ele veio, o que ele faz aí. Ô, chama a Cristine no rádio aí, vai.
3: Ô, Cristina, bora!
2: Rapaz, sei não, viu?
4: Bom dia! Chegou o momento de informação aqui no programa Sertão Evangélico. Vamos trazer as principais notícias do campo, curiosidades e informações quentinhas do agronegócio brasileiro.
5: Controle de pragas agrícolas. Saiba como identificar e controlar plantas daninhas em pastagens. As plantas daninhas representam um dos maiores entraves para a eficiência da pecuária de corte aqui no Brasil. Toda a planta daninha pode ser considerada uma planta invasora, mas nem toda planta invasora é daninha. O termo invasora se refere à espécie que se instala em um ecossistema de forma não planejada, muitas vezes sem predadores naturais. Já o termo daninha é utilizado especificamente para aquelas que causam prejuízo à produtividade ou dificultam o manejo da área. Conheça agora algumas plantas daninhas competidoras mais comuns.

0: Capim-gordura é uma espécie exótica muito agressiva que forma touceiras densas e se alastra rapidamente. Resiste bem ao fogo, o que dificulta o controle. Capim-navalha, encontrado principalmente em áreas úmidas ou mal drenadas. Tem folhas cortantes e forma agrupamentos que limitam o acesso do gado ao pasto desejado. O crescimento favorece ambientes mal manejados. Carrapicho. Além de competir com a pastagem, tem sementes espinhosas que se prendem aos animais, dificultando o pastejo e reduzindo o bem-estar animal. É muito comum em solos arenosos e áreas degradadas. O uso de estratégias combinadas de controle, conhecidas como o manejo integrado de plantas daninhas, tem se mostrado mais eficiente e econômico do que o uso exclusivo de herbicidas. Essas estratégias incluem uso do pastejo rotacionado para evitar superpastejo, adubação e correção de solo que favorecem o vigor das forrageiras e dificultam o avanço das daninhas. Roçadas pontuais e direcionadas, além da aplicação seletiva de herbicidas somente onde há necessidade.
1: Obrigado, Cristine, pela notícia, viu, que tem agregado nosso conhecimento. Ó, aqui no nosso YouTube, nossa irmã Cláudia Fernandes já chegou, nossa irmã Isabel Souza, ela fala, café bom demais, viu? Pois é, irmã Isabel, essa irmã Isabel Souza. Ó, pra aí, viu, Leia? Nosso irmão Romário também já tá aqui comentando. E, ó, a nossa irmã Fátima Dantas, ela fala assim, ó, dá um queijinho pra ele aí, Zaqueu.
2: Aqui, ó, irmã Fátima, o queijinho já tá aqui, pra você ver que é de verdade, ó.
1: Ó, bom, não já. É cenografia, não?
2: Não, esse não aqui é bom mesmo.
1: Ó, a nossa irmã Miriam Adriana, paz do Senhor Jesus, sou Miriam Adriana, viu? Ela é aqui em Minas Gerais, Pirapora, tá?
2: Minas Gerais presente aí, ó.
1: Minas Gerais. Agora, eu tô achando, quem é este jovem? Rapaz, vamos já saber quem é este jovem, viu? Ei, Marcos. Você é de qual cidade de Minas Gerais? Você é de Minas? Você é mineiro mesmo? Você foi morar em Minas? Nasceu em Minas? Como é que é?
2: Sou de Minas mesmo. Atualmente estou morando em Belo Horizonte.
1: BH,
2: na cidade. E assim, é bom, viu? É agitar, mas é bom.
1: É bom?
2: É bom demais, dá conta, uai. Na verdade, Minas em si é bom demais. O interior, então, é melhor ainda. Nossa. E quando eu tenho oportunidade pro interior lá pra casa da minha tia, aí é maravilha.
1: Mas você se identifica como Belo Horizonte, capital ou do interior?
2: É os dois, dois em um.
1: Dois em um.
2: Dois em um.
1: Homem
2: é. É bom, é.
1: Metade. Deus abençoe, viu? Então ele tá representando o interior de Minas e BH,
2: exatamente.
1: Viu?
2: Exatamente.
1: Isso é bom demais. Pão de queijo. E aí? Pão de queijo. Fala muito, pão de queijo, queijo.
2: Queijo.
1: Qual a tradição que é mais forte no café da manhã?
2: O pão de queijo.
1: Pão de queijo.
2: O queijo em si já é o prato-chefe nosso lá, no modo de dizer, né? Mas o pão de queijo pela manhã, Zaqueu, é bom.
1: Cadê o pão de queijo que você não trouxe?
2: Vai, rapaz, o queijo eu trouxe, o pão ficou.
1: Mas depois eu tô desconfiado que esse mineiro aí tá meio misturado, viu?
2: É uma mistura de dois em um.
1: Rapaz, sei não, vice. Ô, Marcos, agora conte pra nós aqui. Conte aqui. Minas Gerais. É, falo que é a gloriosa. Tem uma palavra. É a gloriosa Minas Gerais. É o melhor estado do Brasil.
2: É o melhor estado. A gente é um povo acolhedor, rapaz.
1: Acolhedor.
2: Acolhedor. Porque por mais que a gente não tenha, assim, igual os países, os estados, né? Que é praia, essas questões, a gente tem, tipo assim, mais a questão do acolhimento.
1: Sim, lá, né? Não tem praia, né, Minas Gerais?
2: Não tem, pra você ver. Minas pois não tem, mas tem o quê? Cachoeira.
1: É de uma
2: muito bonita. Temos o quê? Os sítios, fazendas que são essenciais. E a gente é muito acolhedor, Zé. Então, tipo assim, no começo a gente fica meio cabelo com a pessoa. A gente fica assim, só de olhando. Você percebe, a gente fica de olhando.
1: Se assim, for assim, bonitinho, isso daí tá meio bonitinho. Tá?
2: Não, a gente fica meio de longe, só observando. Aí depois de um tempinho a gente se habitua com a pessoa. Mas aí, depois também pra soltar é difícil, rapaz. Porque não tem como, Quem vai pra Minas Gerais...
1: Fica agarrado.
2: Fica agarrado. Vai, mas já fica querendo voltar. Quando entra pra dentro do carro, já vem embora, já quer voltar de novo. Rapaz, que é bom demais. É
1: sei
2: bom demais.
1: Não, vice. Deus abençoe Marcos Vinícius. Amém. Enquanto a gente vai tomando outro cafezinho aqui, eu vou chamar ela, professora Fabiana, pra contar... Ela tem um quadro aqui, rapaz. É que eu tô tentando aprender, mas tá meio difícil. Que é assim, né? Quando puxa pra um lado, rapaz, vai pro outro lado é difícil.
2: Rapaz. Ah, rapaz.
1: Ó, professora, minhas palavras benditas é contigo, professora Fabiana.
3: Devemos valorizar cada palavra que sai da nossa boca, pois são poderosas sementes. Sejam bem-vindos ao quadro Minhas palavras benditas.
4: Olá! Com certeza você já ouviu algum pastor dizer: saúdo a igreja com a paz do Senhor. Com muita alegria, informo que o irmão João e sua cônjuge congregarão conosco. Vamos ouvi-lo cumprimentar a igreja. Salva de palmas para Jesus, irmãos. Esta igreja certamente está bem cuidada, mas é hora de cuidar desse português. Vamos falar sobre algumas palavras que simplesmente não existem ou existem, mas são usadas de forma equivocada. É importante não confundir cumprimento com cumprimento, pois apesar da sonoridade parecida, tem significados bem diferentes. Cumprimento refere-se a medidas e cumprimento, aí sim, se refere à saudação. Se você costuma dizer saúdo à igreja ou ainda cumprimento à igreja, a partir de hoje você trocará por saúdo à igreja ou cumprimento à igreja com a paz do Senhor. Sabe por quê? Saúdo é o verbo saudar na primeira pessoa do presente do indicativo. Logo, eu devo dizer: eu saúdo a todos. Tu saúdas, ele saúda. Quanto à salma de palmas, sei que não preciso dizer que o correto é salva de palmas. Para finalizar, você sabia que a palavra cônjuge tem apenas o gênero masculino para se referir a pessoas de qualquer sexo? Trata-se de um substantivo masculino que se refere a cada uma das pessoas casadas em relação à outra. Assim, em uma relação conjugal, dizemos que João é o cônjuge de Maria, mas também é correto dizer que Maria é o cônjuge de João. Diga sempre no masculino: o cônjuge, seu cônjuge, e nunca sua cônjuge, a cônjuge. Mas e quanto à pronúncia desta palavra? Você diz meu cônjuge? Lembre-se, o G antes de E e I em português tem som de J. Portanto, nada de cônjuge. A pronúncia correta é cônjuge. Fale bonito, fale corretamente e desperte no outro a vontade de te ouvir. Por hoje é só, que Deus abençoe a todos e até o próximo episódio. E lembre-se, nossas palavras são poderosas, imagine-se benditas. 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

0: 7h15, meu povo, Sertão Evangélico no ar, e de volta pra vocês, ó. E aí, é saúdo ou saldo a igreja?
1: Saldo.
0: Saldo.
1: Saldo.
0: Rapaz, eu saldo a igreja.
1: Saúde a igreja.
0: Saúde
1: a igreja.
0: Ah, tá. Saldo, imagina, rapaz.
1: Saldo. Saldo é saldo mesmo dinheiro. Saldo mesmo dinheiro, né? Saldo, saldo.
0: Mas você falou saldo, viu?
1: Saldo.
0: Saldo. Saldo. Tá bom. É no saldo.
1: É no saldo.
0: Hoje aqui conosco o Marcos Vinícius, ele que é de Minas Gerais, ali de Cabana. Região de Cabana, né?
1: Isso.
0: Região de Cabana ali.
1: Isso,
0: região de região Belo Horizonte.
1: Belo Horizonte, isso mesmo.
0: Belo Horizonte, uma grande metrópole, né?
1: Isso.
0: E você que está acompanhando a programação, você quer fazer para ele alguma pergunta? Então já te convido agora, nesse exato momento, gente, ó, a você, a compartilhar. E também mandar sua mensagem no YouTube, porque daqui a pouquinho nós iremos fazer menção de alguns nomes aqui no YouTube, viu? Marcos, agora me fale, você prega?
1: Prego, rapaz. Prega.
0: Canta?
1: Canta, já que assim, a gente tenta louvar, mas a gente arrisca.
0: Toca violão?
1: Ainda não, rapaz.
0: Não toca?
1: Não,
0: nenhum tipo
1: não.
0: De instrumento?
1: Nenhum tipo de instrumento. Só bate palma e dou glória a Deus.
0: Eu sei, ó. Bate palma, palma.
1: Isso é bom.
0: É demais. Você canta e eu puxo a trava.
1: Pode ser.
0: Pois é. Ô, Marcos, agora me fala, qual o prato típico, pode ser da sua região, que você diz, ó, esse é o prato típico daqui de Minas Gerais, da sua região, que você acha, não pode faltar na sua mesa?
1: Olha, um prato bom que a gente come muito lá é o frango com quiabo.
0: Rapaz, não se fala.
1: Frango com quiabo, rapaz. A gente come muito nos almoços de domingo e é bom demais, viu? Ih, é de lamber os beiços, como
0: rapaz,
1: de dizer.
0: Rapaz, é, com quiabo. Eu já agrego mais coisa. Maxixe.
1: É,
0: rapaz. Abóbora ou girimum. Rapaz, é bom demais. E um gilozinho, rapaz.
1: Não, e põe uma couvezinha assim no cantinho.
0: Couve,
1: depois. E um anguzinho, aí já põe um arroz. Nossa, rapaz, é bom demais.
0: Me deu, bateu agora com uma broca, rapaz, danada, viu?
1: Muita coisa boa.
0: Marcos, eu vou comer novamente aqui, mas eu vou chamar agora, sabe quem? A nossa dupla Deus e Amor pra cantar Seja Feliz. Canta eles, dupla.

0: 7 e 19. Achei que ele falou que era 6 e 19, mas 7 e 19 aqui em São Paulo, capital Brasil. Ó, eu tô vendo aqui alguns comentários aqui, ó. A nossa irmã Marcier fala: minha mãe faz camarão com quiabo, rapaz. E deve ser bom, hein?
1: Deve ser bom, isso aí é novidade pra mim.
0: Roberto de Atibaia, Deus abençoe os irmãos. Ó, os irmãos de Atibaia, rapaz, aqui é em peso, viu? Atibaia, interior de São Paulo. A Maria Adriana fala que é o frango com quiabo é bom demais, viu? Eita, os irmãos de Rondonópolis, Deus abençoe todos vocês. Agora, ó, tá chegando um testemunho ali de um irmão pra contar o que Deus fez em sua vida. Irmão Luiz Machini, conte a bênção, vaso de Deus.
2: Eu passei um período da minha vida onde eu cresci na igreja, comecei a frequentar a igreja, enfim, e ao chegar aos 19 anos eu me afastei. Me afastei da presença de Deus, passei um período no mundo, curtindo, saindo, mas nada daquilo fazia sentido para mim. Mesmo eu estando ali, nada daquilo fazia sentido. As amizades, foi um período sombrio na minha vida. E então um dia eu decidi que eu iria no culto de expansão jovem, e nesse culto eu tomei a decisão de reconciliar, levantei as minhas mãos, aceitei, reconciliei com Jesus. E nesse mesmo culto onde eu reconciliei, nosso querido, saudoso pastor Milton Neves, inspirado pelo Espírito Santo, eu creio sim nas revelações de Deus, e me entregou uma revelação, dizendo para mim que Deus apressaria algumas coisas na minha vida, porque Ele queria me usar. E nesse período, então, eu comecei a namorar a minha esposa, a Temily. Nós começamos a namorar, noivamos, casamos. E um dia eu fui numa vigília e eu busquei um pregador. E esse pregador falou para mim sobre o seminário pastoral. E eu falava para ele que eu achava que nós precisávamos de mais pastores na nossa igreja. Só que eu não conhecia o seminário. Isso foi no ano de 2023. E ele falou: por que você não vai para o seminário? Eu falei: mas eu? Ele falou: por que você não vai para o seminário e se posiciona onde Deus quer que você esteja? Então fui para o seminário no ano de 2024. E atualmente estou fazendo a obra de Deus na cidade de Jataí. E quando eu firmei os meus passos e falei para Cristo: muda a minha história, Ele mudou realmente a minha história. E quando a gente está nele, Ele faz acontecer, Ele muda nossas histórias, né? De um menino que estava afastado da igreja, hoje no campo missionário, depois de 7 anos no campo missionário, fazendo a obra de Deus, pregando a palavra de Deus e cuidando de vidas numa igreja firmada na rocha. Eu quero dizer para você, com o meu testemunho de vida, que Deus ainda muda histórias. Deus tem recomeços para todos. Talvez para você hoje, no seu olhar humano, não tem jeito. Mas se lembre que você serve a um Deus onipotente, onipresente e onisciente. Apenas confie no Senhor. Abacuque disse que o justo, ele vive pela fé. E Abacuque viveu isso na sua época. Eu quero dizer a mesma palavra que Abacuque falou no seu livro: o justo viverá pela fé. Deus ainda muda histórias e você está vendo um testemunho. Não deixe de orar, não cesse de orar, de buscar, porque o Deus que você serve é um Deus que ainda muda histórias. Que Deus abençoe.
0: Deus abençoe nosso irmão Luiz Machini, rapaz, ele que contou um testemunho, rapaz, que abala tudo, viu? Ele que passou um momento ali onde Deus usou o servo de Deus, pastor Milton Neves, né? No saudoso pastor Milton Neves naquela época. E ele foi curado, recebeu a bênção de Deus ali. E em seguida ele conta que ele fez o seminário pastoral. E hoje ele é um dos pastores da nossa igreja pentecostal Deus e Amor, espalhada aqui em todo o Brasil. Então quero te convidar você que, né, o Marcos, muitas pessoas têm o desejo, né, de ser pastor. Verdade. De ingressar na área pastoral, mas às vezes falta atitude, né?
1: Posicionamento, né?
0: Posicionamento, né?
1: De estar alinhado ali e seguir avante.
0: É verdade. Tem muita gente que às vezes eu falo: eu tenho vontade, mas não tenho uma atitude. Toda ação gera uma reação. E talvez a sua ação possa sim você tomar essa decisão, que possa tirar você desse momento. Então ele fez tomou essa ação e hoje foi curado, está curado e hoje está sendo pastor de uma de nossas igrejas, Deus e Amor. Ó, primeiro culto já está em andamento, que é 17 horas. Tem o segundo culto, 9, 11, 15 e também às 19 horas aqui na Avenida do Estado, 4568, Liberdade, São Paulo. Entrada principal pela Avenida Prefeito Passos, número 10. Então venha para cá, traga a sua família, seja abençoado por Deus. E meu amigo, ó, eu quero... Tem mais comentário, mais áudios? Não, molar enxada. Tem que molar enxada, Marcos.
1: Bora lá.
0: Tem que molar enxada. Ó, você que está acompanhando a programação, você está ainda dormindo, você que ainda está ainda na sua casa, você que ainda está aí debaixo da coberta, vamos levantar, meu povo, vou molar enxada para... Ó, essa enxada vou molar é para você, não é para mim não, viu? Sabe por quê? Tem muita gente que diz que vai trabalhar e não trabalha, fica só enrolando lá, fica somente enrolando, aí vai dormir, aí pro banheiro. Vamos trabalhar, meu povo, vamos lá, molar a enxada pra pegar o caminho da roça, viu? Tá molada, viu? Tem que amolar a enxada, amolar um xadeca, amolar a foice, amolar tudo hoje. Porque hoje tem que render o trabalho, viu? Tem muita gente que não rende trabalho. É no celular direto.
1: O dia inteiro. Já começa vidrada. Não flui o dia, não. Tá difícil
0: demais, não?
1: Ih, rapaz. Tem que deixar o celular do lado, pegar a enxada, ó. Pegar o caminho.
0: Tem pedreiro, só contrata ajudante sem celular. Porque sabe que é problema, viu? Duas palheiras... Pega pá no carro de mão, duas e uma no celular.
1: Aí reveza depois, né? Duas no celular e uma de pá.
0: Aí depois vai dizer, senhor, abraça... amigo, ajuda, né? Ajuda. Rapaz. Vamos trabalhar, deixar o celular durante o trabalho, ó. Não, deixar o celular de ladinho ali. E vamos trabalhar, pegar o caminho da roça. Débora Hortência, lá de São Paulo, bom dia para o senhor. Estou na máquina de costura, fazendo capa de máquina de lavar roupa. E ouvindo o sertão evangélico, pois é bênção no meu lar. Ó, o Brasil inteiro, né?
1: Brasil inteiro. São Paulo. É um programa, assim, sensacional pra todo mundo.
0: Verdade. Fernando do Espírito Santo do Pinhal, de São Paulo. Ó, tá. Carmen também dá de Campinas, aqui do interior de São Paulo. Severino Ramos, Campina Grande, Paraíba Grande, cidade bonita. João Pedro Dourado, Mato Grosso do Sul. Os irmãos das aldeias indígenas. Raimundo Nobre, Bahia, de Itabuna. Deus abençoe vocês, viu, galera? Dá o play na radiola, Galdeiro.
3: Pastor, aqui é o Clube de Mares, Valparaíso, Goiás. Passando para Deus, João Melo. Uma bela sexta-feira para o senhor.
0: Sexta-feira, homem?
3: Que Deus abençoe a sexta-feira.
0: Sei não, vi. Tu acha que ele tá adiantando?
4: Ou tá atrasado? Então nós estamos atrasados. Para Nanideu.
0: Tempo
4: nublado, clima maravilhoso. Gosto muito do programa de vocês. Deus abençoe grandiosamente.
5: Olá, bom dia, paz do Senhor Jesus.
0: Paz, Jesus.
5: Eu quero que você jogue água nessas mulheres de fé aí da Estadual de Franco da Rocha. Uhum. Pra elas acordar, fazer um cafezinho.
0: Isso não é São Paulo, viu? Acorda, mulher,
3: paz do Franco Senhor, da Rocha. Rapaz. Pastor, aqui é o irmão Josias de Santa Bárbara do Pará.
0: Pastor, estamos André lá,
3: no programa. Que o irmão coloque o canto da Saracura para despertar todos os barbarenses e paraenses que ainda estão debaixo da coberta.
0: Acorda, meu povo! Vou parar do missionário, não é possível. Não é possível, meu povo! Chegou a hora boa! A hora... Então eu vou fazer um combinado.
1: Vou fazer.
0: E você faz a oração, pode ser?
1: Pode ser.
0: Combinado? Então vamos fazer um combinado. Vou com a câmera do Daniel, Daniel Universal. Combinado bom entre eu, você, você, eu e nós. O combinado é o seguinte: se Jesus não voltar, amanhã a gente volta com vocês, viu, ô Medina? Rapaz, homem, Léo, tira esse pé desse açude aí, homem. Vamos trabalhar, homem, que isso, tá me deixando sozinho aqui, Vasco. Ô, Medina, eu vou ter que ir aí, rapaz, pegar você, rapaz, buscar você pra cá. Não é possível não, viu? Oração final com nosso irmão Marcos Vinícius.
1: Amém. Oremos ao Senhor. Pai, queremos te agradecer, Senhor, neste momento, por essa oportunidade de aqui estarmos, ó Pai. Que o Senhor conceda um dia produtivo a cada um que está iniciando este dia, que está chegando ao seu ambiente de trabalho, que está até mesmo, ó Pai, se locomovendo nesta hora. que o Senhor guarda, que o Senhor flua, Pai, sobre cada vida, dai a direção por completo, dai o livramento para aqueles que já estão nas estradas, para aqueles talvez que estão voltando do trabalho para casa, Senhor. Vai sustentando a cada um neste dia, dai a provisão sobre esta consulta médica que essa pessoa está indo fazer, faça o milagre acontecer, Senhor, porque nós cremos, confiamos na Tua Palavra. Que seja um dia que possamos ver o cuidado, a direção do Senhor sobre tudo, que o Senhor seja com cada um, meu Pai, neste dia de hoje, direcionando, operando a grande obra, sustentando, guiando, Senhor, pelos caminhos. Pai, dai a provisão por completo sobre este lar, sobre esta família. Guarda, Senhor, meu Pai, aqueles que estão na escola, as crianças, adolescentes, aqueles, ó Pai, que saibam da Tua casa também em busca de um emprego, que o Senhor possa prover, ó Pai, a direção exata, a porta aberta, suprir as necessidades dentro desta casa, dentro desta vida. Dai a direção por completo, ó Pai, porque nós confiamos, acreditamos e cremos, ó Pai, que o Senhor faz todas as coisas. Seja com cada um, meu Pai, que também está aqui neste estúdio, direcionando a vida deles e operando e restaurando, dando vigor dia após dia, em nome de Jesus. Amém.
0: Amém. Então já está tudo certo, mas lembrando os irmãos que 10 horas agora temos o nosso programa Voz da Libertação, ali os nossos apresentadores Ítalo Siqueira e também a Gabriel Araújo, Levi Muniz e Thiago Santos, ali no Voz da Libertação. Gente, ele tem uma enquete, meu, a enquete é de cair o queixo. Gabriel Araújo, com todo o seu conhecimento no hebraico, aramaico, grego e latim, e por aí vai. E você que está agora, eu te convido a migrar daqui a pouquinho. Você está agora, você migra agora para o rádio, e 10 horas temos o programa Voz da Libertação. Então, Deus abençoe, fique na paz do Senhor. Muito obrigado, Marcos.
1: Eu te agradeço.
0: Muito obrigado.
1: Amém.
0: Próxima vez traz um pão de queijo para cá, viu?
1: Pode deixar que eu vou trazer dois ainda. Dois pão de queijo. Só é pouco.
0: Quero ver, né, viu? Fiquem na paz do Senhor Jesus.
1: Deus abençoe.

0: minha aflição clamei ao Senhor. Gritei por socorro ao meu Deus. Do seu templo, ele ouviu a minha voz. Meu grito chegou à sua presença, aos seus ouvidos. Salmos capítulo 18, versículo 6.
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2: A campanha Eu Sou o Senhor que te dá saúde. Vamos orar a partir deste momento. Pai, Deus de poder e glória, já estamos em oração, Senhor Deus, ó Pai amado, na campanha Eu Sou o Senhor que te dá saúde. Vem, Senhor Deus, visitar o teu povo, Senhor Deus, a tua igreja, aqueles que crêem, Senhor Deus, aqueles que precisam do milagre, Senhor Deus. Senhor Jesus, vai entrando, Senhor Deus, agora em providência, envia, Senhor Deus, ó Pai amado, para esta vida. Vai, Senhor Deus, ó Pai amado, Senhor Deus, visitando cada vida, cada lar, cada família, Senhor, visita os meus irmãos internautas, ouvintes do programa A Voz da Libertação, aí visitando, Senhor Deus, a irmã Lília, que já está orando conosco, Senhor Deus, neste momento, papai, visita, Senhor Deus, aqueles que estão chegando, aqueles que estão no propósito, Senhor Deus, da oração, aqueles que estão no propósito do clamor, Senhor Deus, visita o Alex Carlos, papai amado, aí visitando o teu filho agora, irmã Miriam, papai amado, visita, Senhor Deus, os meus irmãos ouvintes, os internautas, Senhor Deus, que estão orando conosco, que estão clamando conosco neste momento. Olha aí, Senhor Deus, quantas pessoas estão aqui, Senhor Deus, agora, pedindo a tua misericórdia, Senhor Deus. Visita o pastor, irmão Mauro, Lúcio, papai amado, vai visitando, Senhor Deus, cada vida, cada lar, cada da família, visita, Senhor Jesus, cada vida agora, papai, vai visitando, Senhor Deus, ó Pai amado, cada um que está orando, que está clamando a tua santa presença, Senhor, visita, Senhor Jesus, ó Pai amado, cada vida, Senhor Deus, vai visitando, Senhor Jesus, ó Pai amado, vai repreendendo o mal, vai repreendendo as obras malignas, Senhor. Ah, Senhor Deus, olha aí, irmã Lília, Senhor Deus, que está orando conosco, visita os filhos da tua serva, Senhor, visita a família dela agora, papai amado, aí visitando, Senhor Deus, ó Pai amado, esta casa, aí visitando, Senhor Deus, ó Pai amado, esta família, abra as portas, Senhor Deus, ó Pai amado, pro Elzo, Senhor Deus, pro Igor, Rafael, papai amado, entra com a tua providência agora, Senhor, entra com teu socorro agora, papai. A tua palavra diz, Senhor Deus, tudo o que pedimos crendo em oração, iremos receber, papai amado. Eu creio, Senhor Deus, que o Senhor já está entrando com a tua providência no último dia dessa campanha, Senhor, no último dia desse propósito, papai amado. É o último dia, Senhor Deus, do propósito de oração. Eu sou o Senhor que te dá saúde. Oriclama Labassurianda Labaia. Vai visitando o teu povo agora, Senhor Deus. Vai visitando, vai dando saúde, Senhor Deus, para o teu povo. Vai abrindo portas, Senhor Deus, de emprego, portas materiais, papai amado. Portas, Senhor Deus, ó Pai amado, de vitória. Vai visitando, Senhor Deus, ó Pai amado. Vai entrando com a tua providência, Senhor. Vai entrando com teu socorro agora, papai amado. Tem misericórdia, Senhor Deus, desta vida, tem misericórdia desta casa, Senhor, essa pessoa, papai amado, que necessita do milagre. Visita a Leila, Senhor Jesus, a visitando agora, vai movendo as águas, Senhor Deus, vai movendo as águas agora, Senhor, vai movendo o sobrenatural agora, sobre esta casa, sobre este lar, sobre esta família, Senhor Jesus, ó Pai amado, repreende toda a força do inimigo, Senhor, toda a força ao contrário, essa casa, essa família, entra com a tua providência agora, Senhor Deus, estamos no último dia desse propósito, papai, estamos no último dia desta campanha, Senhor Deus, eu tenho certeza, tenho convicção, Papai amado, que os céus já estão abertos, Senhor, e o Senhor está enviando resposta para a nossa oração, enviando resposta para o nosso clamor. Oriclama, Labassurianda, Labaia, o Senhor já está enviando, Senhor Deus, resposta, Senhor Deus, para esse ouvinte do programa Voz da Libertação, esse internauta que ora conosco. Envia a resposta mesmo, Senhor. Envia a providência agora para esta vida, para esta família, Papai amado, que necessita da providência, Senhor Deus. Vai enviando, Senhor Deus, a tua providência. Olha, irmã Luciene está orando conosco, irmã Edna, Senhor Deus. Edna Mar, Senhor Deus, vai visitando a irmã Edna agora, vai visitando a família dela, irmã Adelso, Papai. Vai visitando, Senhor Deus, agora cada vida. Visita a irmã Kenia, Papai amado, que está nesta campanha, Senhor Deus, ó Pai amado, que essa campanha, Senhor Deus, não seja somente, Papai, para estarmos aqui, Senhor Deus, no horário, mas para o Senhor fazer grandes obras nesta campanha, para o Senhor realizar sinais, prodígio e maravilha. Visita a Tairene, Senhor Deus, vai repreendendo a depressão, vai trazendo cura agora, Papai, cura os enfermos, Papai, cura os doentes, Senhor Deus, cura agora os enfermos, Papai amado, vai trazendo cura agora, Senhor Deus, para esta vida. Ah, Senhor Deus, ó Pai amado, abençoa, Papai, o pastor Afonso, vai visitando cada vida, irmã Miriam, Senhor Deus, vai visitando cada lar, cada família, Papai amado, rompe as cadeias malignas agora, rompe as cadeias satânicas, as obras diabólicas, Senhor, eu peço, Senhor, vitória nesta vida, Papai, eu peço, Senhor, vitória nessa casa, Senhor, eu peço o Senhor vitória, Senhor Deus, sobre esta família. Rompe agora as cadeias do inimigo que tem se levantado contra esta vida, contra este lar, contra esta família. Vai, Senhor Deus, visitando agora o teu povo, Papai, visita o teu povo neste momento de oração, no encerramento desta campanha. Apresento, Papai amado, os teus filhos, tuas filhas, Papai, vai trazendo cura agora, Senhor Deus, queima as enfermidades, visita Herodina, Senhor Deus, visita, Papai amado, vai visitando Hamilton, Senhor Deus, vai visitando Carlos, Papai, vai trazendo cura agora, Senhor Deus, cura os enfermos, cura os doentes agora, Senhor Jesus, cura, Papai, vai queimando as enfermidades agora, vai saindo enfermidade, vai saindo doença, vai saindo, em nome de Jesus Cristo, vai saindo toda enfermidade, toda doença vai saindo agora, toda obra maligna vai caindo por terra, em nome de Jesus Cristo. Queima, Jesus, queima, queima, Jesus, queima, Jesus, queima, toda opressão maligna vai queimando agora, vai restaurando a saúde do Júlio, Papai, vai restaurando a saúde, Senhor Deus, do teu povo agora, vai curando os enfermos agora na oração, meu Deus. Olha aí, Senhor Deus, quantos precisa de milagre, quantos precisa de cura divina, Papai. Cura os doentes agora, Senhor Deus, cura. Oricala basurianda labai, oricala basurianda labai. Manifesta o teu poder agora para curar, Papai, para transformar vidas, Senhor. Manifesta o teu poder para curar enfermos agora, Senhor. Vai curando, Senhor Deus, cura o câncer, cura, Senhor Deus, cura as enfermidades, Papai amado. Sai deste corpo agora a doença, sai deste corpo agora a enfermidade, em nome de Jesus Cristo, vai saindo, em nome de Jesus Cristo, vai pegando e retirada toda enfermidade maligna, toda enfermidade diabólica, toda enfermidade satânica, vai saindo agora, sai deste corpo agora, enfermidade, deixa esse corpo agora, enfermidade, deixa esse corpo agora, doença, em nome de Jesus Cristo, vai saindo agora, toda doença vai pegando e retirada agora, toda doença vai saindo agora, em nome de Jesus Cristo. O sangue de Jesus tem poder para queimar, o sangue de Jesus tem poder para repreender, o sangue de Jesus tem poder para fazer uma grande obra. Cura os doentes agora, Senhor, vai curando, Papai, vai curando, Senhor, vai curando. Oricala basurianda labai, oricala basurianda labai. Vai repreendendo as doenças agora, Senhor. Vai repreendendo as doenças agora, Senhor. Olha aí, Pai amado, a oração da tua igreja. Olha aí a oração do justo, Senhor. A oração do justo dá muito em seus efeitos. Vai queimando as enfermidades agora, Senhor. Vai queimando as obras malignas agora, Senhor. O sangue de Jesus Cristo tem poder para repreender toda enfermidade, toda obra maligna. Vem trazer cura, Senhor Deus, vem trazer milagre. Ramassu, calassuri, andalastere, andalabaia. Vem trazer milagre agora, Senhor Deus, nesta casa. Entra dentro desta casa agora, Jesus, entra. Entra dentro desta casa agora, meu Deus, é entrando agora. Entra, Senhor Deus, em providência no meio desta família agora. Essa família que está, Senhor Deus, sofrendo. Ah, Senhor Deus, tanta peleja, tanta luta. Visita a irmã Ivonete, Senhor Deus, vai visitando meus irmãos do Mato Grosso, Senhor. Vai visitando meus irmãos do Norte, do Sul, Papai amado. Vai visitando meus irmãos do Centro-Oeste, Senhor. Vai visitando meus irmãos do Sudeste, Senhor Deus, da oração. Vem trazer milagres, Senhor Deus. Visita a irmã Paloma, Senhor Deus, que está lá do outro lado, Papai amado. Visita ela, Senhor Deus, e todos os irmãos da Colômbia, Papai. Vai entrando com a tua providência, Senhor Deus. Entra com teu socorro agora, Senhor Deus. Nesta oração, eu peço, Senhor, cura divina, meu Deus, eu peço, Senhor, milagre. Vai curando os doentes agora, Senhor, vai curando os doentes agora, Senhor Deus, vai curando agora. Sai enfermidade maligna, sai enfermidade diabólica, sai toda enfermidade que estava assolada neste corpo. Vai restaurando, Senhor Deus, esta vida, Papai. Restaura esta vida agora, Senhor Deus, ó Pai amado. Vai restaurando, Senhor Deus, esta vida agora. Traz restauração, Papai amado, para esta vida. Oriclama labasturianda labaia, oriclama labasterianda labaia. Vai restaurando agora esta vida, Senhor Deus, esta pessoa que está com a sua vida desmontada, desestruturada, Senhor Deus, pelo poder das trevas. Vai saindo agora Satanás do inferno, vai saindo agora perturbação maligna, vai saindo agora toda obra do inferno, vai caindo por terra agora. Em nome de Jesus Cristo, vai saindo agora todo mal, vai saindo agora todo mal. O sangue de Jesus Cristo tem poder, o sangue de Jesus Cristo tem poder, o sangue de Jesus Cristo tem poder. Há poder no sangue de Jesus Cristo, há poder no nome de Jesus Cristo, Papai. Olha aí, Senhor Deus, teu poremicala suriandalabaia, vai libertando vidas agora, Senhor, vai libertando, Papai, vai libertando, Senhor, vai libertando. Vai libertando vidas agora, Papai, vai libertando casas agora, vai libertando famílias agora. Traz libertação agora, Senhor Deus, traz libertação agora, traz libertação para os meus irmãos internautas, Senhor. Liberta, Senhor Deus, dos vícios, liberta, Senhor Deus, da bebida, liberta, Senhor Deus, do entorpecente. Olha aí essa mãe orando, olha aí esse pai orando, esta vida orando, Senhor, pedindo libertação. Olha aí, Senhor Deus, ó Pai amado, essa vida pedindo libertação, libertação, Papai amado. O Filho do Homem vos libertar, verdadeiramente sereis livre. Vai libertando agora, Senhor Deus, vidas agora, vai restaurando vidas agora, Senhor Jesus, vai restaurando lares agora, famílias, Papai, restaura, Senhor Deus. Visita o Gabriel, vai visitando, Papai, vai visitando a irmã Paloma, Senhor Deus, os pais dela, o Júlio, Senhor Deus, e a sua mãe, Isabel, Papai amado. Vai cuidando dos seus filhos, Senhor Deus, vai visitando a sua casa, vai entrando com a tua providência, Senhor Deus, na vida da irmã Miriam também, vai libertando o Gabriel agora, Senhor Deus, vai trazendo vitória, vai rompendo cadeias malignas, cadeias diabólicas, Senhor. Estamos na entrega desta campanha, na entrega da campanha de oração. Consagra o teu povo agora, Papai, consagra, consagra, Senhor Deus, o teu povo agora, Senhor Deus, consagra. Abençoa a igreja, Deus de amor, Papai amado, abençoa a campanha que vamos iniciar na segunda-feira. Ah, Senhor Deus, a semana de milagre. Eu sou o Senhor que te dá saúde. Abençoe esse propósito, Senhor Deus, na segunda, na terça, na quarta, na quinta e na sexta-feira, Senhor Deus. Será uma semana de vitória, uma semana de conquista, uma semana de curas, milagres e libertação. Opera nessa campanha, Senhor Deus, opera. Opera nesse propósito, Senhor Deus, opera. Oricala, basuri, andalabai. Consagre os pastores que estarão no altar. Consagre os pastores que estarão pregando a tua palavra. Consagre o teu povo, Senhor Deus, ó Pai amado. Opera, meu Deus, o sobrenatural. Opera, meu Deus, o extraordinário dos céus. Ah, meu Deus, eu tenho certeza que os céus estarão abertos, Senhor Deus. O Senhor vai enviar a resposta. O Senhor vai enviar, Papai amado, vitória para o teu povo na oração. A oração, Senhor Deus, a oração da tua igreja. Estamos em oração, Papai amado. Estamos em clamor. Visita este ouvinte agora, papai, que está ouvindo o seu rádio, Senhor Deus, que está chegando esta oração. Visita este ouvinte agora, papai, que está agora, Senhor Deus, no sítio, na fazenda. Este ouvinte que está na zona rural é visitando este ouvinte agora. Visita este ouvinte agora, papai, que está orando conosco. Vai livrando este ouvinte, papai. Este ouvinte que está saindo para o trabalho, voltando do trabalho, Senhor. Vai visitando os ouvintes agora, Senhor Deus, vai visitando cada ouvinte, cada lar, cada família. Oririanda, labassurianda, labasteia, reclama, labassurianda, labassurianda, labaia. Manifesta o teu poder na vida deste ouvinte, na vida desse internauta, Senhor. Na vida, Senhor Deus, deste homem e desta mulher, entra com a tua providência, papai, entra com teu socorro agora, Senhor Deus, vai fazendo, faz algo novo, papai amado, faz o extraordinário, Senhor Deus, faz, papai, faz milagre acontecer agora, Senhor, na oração, faz milagre acontecer agora na intercessão, faz milagre acontecer agora na busca, papai, faz milagre acontecer agora na vida, deixa eu vir. Desse internauta, Senhor Deus, faz milagre acontecer agora. Rabassuri, clama, labassuri, anda, labasteia, clama, labassuri, anda, labastuca, lamanai. Manifesta o teu poder, papai amado, manifesta a tua unção, papai, manifesta o teu Espírito Santo e opera sinais, prodígio e maravilha, em nome de Jesus. Ouvinte, Deus abençoe sua vida, o seu lar e toda a sua família. Não sai daí, fica comigo aqui, vamos fazer a entrega da campanha agora. Tivemos um problema no nosso primeiro link, o primeiro link veio sem áudio e nós restauramos esse segundo link agora. Continue conosco, nós vamos orar agora por você, você que está ouvindo o programa A Voz da Libertação, você que está ouvindo essa programação neste momento, você vai orar comigo também na entrega da campanha Eu Sou o Senhor que te dá saúde. Você que está no YouTube, compartilha aí essa transmissão. Vamos fazer o trabalho do Bom Samaritano. Compartilhe aí nos grupos do WhatsApp. Compartilhe aí com a sua família. Compartilhe aí, irmã Patrícia, irmã Miri, irmã Maria Aparecida, irmã Cida, irmã Luciene, compartilhe com todo mundo essa transmissão, irmã Ivonete, os irmãos do Mato Grosso, vai compartilhando aí essa transmissão, Alex Carlos, vai transmitindo aí para maior número de pessoas, para nós alcançar vidas que necessitam de milagre, que necessitam da saúde, da cura, do milagre de Deus sobre a sua vida, tá bom? Irmão Adelso Carlos, Deus abençoe, irmão Mauro Lúcio, compartilhe aí, Mauro Lúcio, nas redes sociais, que Deus abençoe meus irmãos que estão conosco, Deus abençoe a grande Juiz de Fora neste momento. Hoje estamos no encerramento dessa campanha Eu Sou o Senhor que te dá saúde, mas segunda-feira vamos iniciar esse propósito no templo sede, na sede estadual de Juiz de Fora, tá bom? Então você não pode ficar de fora, pastor Cremil já compartilha também, você não pode ficar de fora desse propósito, você que está ouvindo o programa A Voz da Libertação, você venha fazer essa campanha conosco. conosco. Eu sou o Senhor que te dá saúde. Segunda-feira, inicia esse propósito na Igreja Deus e Amor aqui de Juiz de Fora. Irmãos internautas, irmãos ouvintes, vocês que estão nos acompanhando também, eu quero convidar vocês para estar comigo segunda-feira, aqui nesse mesmo horário, campanha de oração. Vamos, não podemos parar. Sábado e domingo nós estaremos offline, porque temos atividades na obra de Deus, mas na segunda-feira já inicia nova campanha de oração. Campanha essa, que estaremos aqui com a campanha Oração das Causas Impossíveis. Eu tenho certeza que as causas impossíveis que você tem, você vai colocar na presença de Deus. E vamos fazer essa campanha semana que vem. Essa campanha não tem data de validade. Vamos fazendo ela e Deus vai nos dando vitória, tá bom? Vamos fazer a entrega da campanha. Edna, irmã Edna, vamos orar pelo Vitor, pela Aline, pelo Isaac, pela Lana. Vamos orar, pastor Cremilson, também pelo Pedro Caio e pelo Felipe, tá bom? Vamos orar por eles agora. Vamos orar por todo mundo, pela Lana, pelo Isaac. Vamos orar por todo mundo agora. Vamos orar pela sua família, irmã Patrícia. Vamos orar por todo mundo agora. Oração para Deus visitar a irmã Miriam. Vamos orar. Senhor Jesus, ó Pai amado, estamos na entrega dessa campanha, Senhor Deus. Mais um dia de campanha, mais um dia de propósito, mais um dia de busca do teu Espírito Santo, Senhor. Eu tenho certeza, Papai amado, que o Senhor vem, Senhor Deus, visitar vidas, visitar lares e família. Visita a irmã Miriam, Papai. Visita, Senhor Deus, o Alex Carlos. Visita a irmã Edna, Senhor Deus. Oremos também pelo Vitor, pela Aline, pelo Isaac, pela Lana, Papai amado. Oremos pelo Pedro Caio, Senhor Deus, e pelo Felipe, Papai amado. Vem, Senhor Deus, visitar o pastor Cremilson, o irmão Mauro Lúcio, Papai. Vai visitando, Senhor Deus, ao Pai amado, cada vida, o irmão Adelso, a irmã Patrícia. Visita a família da irmã Patrícia, Papai. Guarda a irmã Patrícia, a irmã Cida, Senhor Deus, a irmã Luciene. Visita a irmã Ivonete, Senhor Deus. Vai visitando o teu povo agora. Aqueles que chamam pelo teu nome, aqueles que clamam a tua presença. O Senhor vem abençoar cada vida, cada lar, cada família. Recebe mais um dia de propósito, ou para ser mais preciso, último dia de propósito desta campanha. Receba a nossa campanha. Senhor Deus, recebe o nosso propósito. Entregamos a nossa campanha a Ti, ó Pai, e pedimos o Senhor vitória, Senhor Deus. Pedimos o Senhor a bênção dos céus. Pedimos o Senhor conquista, Papai amado. Vem nos abençoar. Vem livrar o Teu povo. Vem guardar o Teu povo. Vem proteger o Teu povo, Senhor. Abençoa essa campanha que inicia na sede, Papai, estadual de Juiz de Fora. Nos dá grande vitória, Papai amado. Abençoa nossa campanha que inicia na segunda-feira. A campanha da oração das causas impossíveis, Senhor Deus. Eu tenho certeza, Papai amado, que os céus já estão abertos. O Senhor já está enviando vitória, Papai. O Senhor já está enviando conquista para o Teu povo. Receba a nossa campanha, receba o nosso propósito. Entregamos a Ti a nossa oração agora, o nosso propósito. Em nome do Senhor e Salvador Jesus Cristo. Que a cura aconteça, que o milagre aconteça, que o Senhor venha fazer o sobrenatural em nome de Jesus. Que Deus abençoe sua vida, o seu lar, a sua família, ouvinte, internauta. Não esquece, você que não é inscrito no canal, de se inscrever no canal. Deus abençoe pastor Júlio, Deus abençoe irmã Ivonete. Você que ainda não deixou o seu like, deixa o seu like aí para ajudar o canal, fortalecer o nosso canal. Deus abençoe pastor Afonso, Deus abençoe todos os irmãos internautas, ouvintes. Entregamos a Deus a nossa campanha. Eu sou o Senhor que te dá saúde. Que Deus abençoe. Segunda-feira estaremos de volta aqui no mesmo horário, no mesmo lugar, aqui orando, buscando a presença de Deus. Eu tenho certeza na vitória. Você que não é inscrito no canal, se inscreva agora no canal, aperte o sininho das notificações. Você que ainda não deu like, deixa o seu like aí para nos ajudar. Deixa o seu like aqui para fortalecer este canal. Que Deus abençoe. Um forte abraço do vosso irmão em Cristo, pastor e amigo Wesley Souza. Até a próxima oportunidade. Que Deus abençoe, meus irmãos internautas, ouvintes do programa A Voz da Libertação. Forte abraço.

0: Graças a Deus, ouvintes queridos. Atenção em PDA regional do bairro Santa Luzia. É neste domingo, este dia especial, 16 de agosto, uma grande concentração aí, o segundo encontro regional da nossa IPDA do Santa Luzia. Oportunidade presente com vocês, pregando a palavra do Senhor, nosso amado irmão, presbítero Célio Carvalho, com toda a família. 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Irmã Carmen, que convidam a todos para este grande evento, às 14h, este domingo, 16 de agosto. E na palavra, o servo do Senhor, presbítero Célio Carvalho, com toda a família. Não perca, hein? É 16 de agosto, regional ali do bairro Santa Luzia. Grande segundo encontro regional. E claro, nosso Deus presente, operando maravilha em PDA do bairro Santa Luzia. Que Deus te abençoe.
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1: Oito da manhã, 2 minutos em São Paulo. Oito horas, 2 minutos. Paz do Senhor Jesus, bom dia para você, que Deus abençoe a sua casa, Deus abençoe a sua família. Estamos em rede, a maior rede de rádios do Brasil, hoje dia 4 de agosto do ano de 2026. A paz do Senhor Jesus, é o presbítero Levi Muniz, comunicando com você, direto e ao vivo, aqui do Templo da Glória de Deus, na Avenida Prefeito Passos 10, Liberdade. Direção, supervisão geral da irmã Ereni Miranda, trabalhos técnicos de Lucas Riones, e nós vamos juntos com você nesta manhã abençoada.
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1: Vamos atualizando a temperatura aqui na Grande São Paulo. Neste momento, 15 graus em São Paulo. Vamos até os 25 graus hoje. E a previsão, não tem chuva não. Hoje vai ser aquele tempo firme, né? Com nuvens, porém, um tempo firme aqui na capital paulista. Vitória, capital do Espírito Santo, tem 22 graus e a máxima prevista é de 28 graus. Belo Horizonte tem 16, a máxima é de 27 graus. Brasília, Distrito Federal, 18 graus em Brasília, vai chegar aos 27. Já Cuiabá, meu filho, já tem 28 graus agora de manhã, vai chegar aos 36 graus. É um dia muito quente na capital do estado do Mato Grosso. Vamos dar uma olhadinha na cidade de Campo Grande, no MS. Tá quente por lá também, 23 agora, a máxima prevista é de 31 graus. Deixa eu ir para o sul, vamos a Curitiba, capital do estado do Paraná. Neste momento, 16 graus, a máxima de 25 graus na capital paranaense. 19 faz em Porto Alegre, a máxima é de 25. E tem previsão de chuva lá para Porto Alegre. Florianópolis, capital do estado de Santa Catarina. Neste momento, estamos com 19 graus, a máxima prevista é de 26. Informações do tempo, da Clima Tempo para a Rádio Deus e Amor. Bom dia!
3: Olá, paz do Senhor. Hoje eu vou compartilhar com os meus irmãos o fundamento do Deus Triuno. Cremos que é somente um único Deus, vivo, que é eterno. Não teve início e não terá fim. O Criador dos céus e da terra. Cremos que Deus é o Triuno, sendo o único Deus, que subsiste em três pessoas distintas. O Pai, o Filho e o Espírito Santo, que são coeterna, coiguais, da mesma natureza. Portanto, esse Deus é a fonte de toda a vida. Sua relação com a criação é amorosa, pois Deus é amor e Ele a ama incondicionalmente. Continue acompanhando, pois iremos compartilhar com vocês todos os fundamentos da fé da nossa igreja. Que Deus abençoe.
4: 8 horas e 5 minutos.

0: 8:09 em São Paulo, eu ainda o louvarei. Ângela Gonçalves louvando a Deus aqui na rádio Deus é Amor, nesta manhã, manhã abençoada, manhã do dia 4 de agosto do ano de 2026. Que Deus abençoe você, Deus abençoe a sua casa, Deus abençoe a sua família, Deus abençoe você que está em casa e precisa de um milagre de Deus. Nós vamos orar neste momento, nós vamos falar com o Senhor, nós vamos buscar a face de Deus. A Bíblia diz: buscar-me-eis e me achareis. O Senhor Deus fala: buscar-me-eis e me achareis quando me buscardes de todo o vosso coração. E serei achado de vós, diz o Senhor, e farei mudar a vossa sorte. Louvado seja o nome de Jesus Cristo, aquele que vive e que reina para todo sempre. Como é bom estar na presença do Senhor, como é bom clamar a Ele, como é bom buscar a face de Deus. Nós vamos orar a oração da restauração, é isso mesmo, a oração da restauração. Você que está me acompanhando aí, nós vamos clamar a Deus. Pare as suas atividades, ore comigo e creia que o nosso Deus é poderoso para fazer infinitamente mais além daquilo que pedimos ou pensamos. Nesta oração, quero apresentar aqui a nossa irmã Taele. Irmã Taele está nos ouvindo lá no estado do Mato Grosso, na cidade de Diamantino. Deus a abençoe. Passou por uma cirurgia, está precisando de um milagre da parte do Senhor, e nós vamos clamar a Deus, nós vamos buscar o Senhor, e o Senhor vai nos ouvir. Onde você estiver, pare as suas atividades, chegou a hora de falarmos com Deus em oração.
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0: Senhor nosso Deus, Pai de amor, Pai de bondade, Pai de infinita misericórdia. Mais uma vez, ó Pai, nós nos colocamos na Tua santa presença. Nós Te louvamos, ó Pai. Te louvamos porque o Senhor é bom, o Senhor é maravilhoso. O Senhor tem cuidado de nós. A Tua palavra diz que o Senhor cuida dos seus. A Tua palavra diz como um pai se compadece dos seus filhos, assim o Senhor se compadece daqueles que o temem. Meu Deus, em nome de Jesus Cristo, eu coloco diante do Senhor cada ouvinte da rádio Deus e Amor, cada internauta, cada pessoa que nos acompanha nesta manhã, meu Pai. Quantas pessoas que estão nos acompanhando em casa, alguns no seu local de trabalho. Meu Deus e meu Pai, que a Tua mão poderosa, que a bênção do Senhor que nos enriquece e não acrescenta dores, possa entrar nesta casa, nesta família. Senhor, eu Te apresento a vida daqueles que nesta manhã precisam de uma restauração espiritual, meu Pai. Quantas pessoas que não têm mais forças de orar, forças de ler a Bíblia, forças, ó Pai, para ministrar a Tua palavra. Meu Deus, que o Senhor entre com providência nesta casa, nesta família. Senhor, apresento a vida daqueles que estão aflitos e desesperados, aqueles que estão angustiados, meu Pai, por causa do problema que estão enfrentando dentro de casa. Senhor, meu Deus, visita agora esta casa, visita agora esta mulher, este homem. Senhor, abençoe a vida deste obreiro da Tua seara, meu Pai, que faz a Tua vontade e precisa de um milagre do Senhor. Senhor, eu Te apresento a vida desta minha irmã, Senhor, que passou por uma cirurgia, está se recuperando, meu Pai querido. Senhor, venha sarar as feridas, venha curar as cicatrizes, venha, Senhor, dar vitória para a Tua serva, em nome de Jesus Cristo. Meu Deus, olha para aqueles que nesta manhã sairão à procura de um trabalho, de um emprego. Meu Deus, abre uma porta para o Teu filho desempregado. Senhor, eu Te apresento a vida daquele que vai sair agora pela manhã para trabalhar, para ganhar o seu pão de cada dia. Senhor, guarda, Senhor, protege, Senhor, livra do mal. Senhor, aquelas pessoas que estão sentindo dores, ó Senhor, em nome de Jesus Cristo, repreende agora toda dor, toda opressão, toda obra maligna, toda obra contrária, que caia por terra em nome do Senhor Jesus Cristo. Meu Deus, nos ajuda a viver a Tua palavra. Nos ajuda, Senhor, a permanecermos firmes na fé, conforme diz as Sagradas Escrituras. Meu Deus, eu sei que Satanás tem lutado para derrubar o seu povo, para derrubar a sua igreja. Mas eu sei que o Senhor é o Deus que guarda a sua igreja. A igreja não é do homem, a igreja é do Senhor. Portanto, meu Pai, guarde a sua igreja e livra os teus filhos do mal. Senhor, abençoe a nossa igreja, a nossa diretoria, a nossa presidente, os nossos pastores, Senhor, os nossos obreiros, as obreiras, os jovens da Tua casa, as crianças, os adolescentes. Meu Pai, guarda cada um debaixo das Tuas asas e que eles possam ficar firmes na Tua presença, glorificando e exaltando o Teu santo nome. Meu Pai, abençoai também, ó Deus, os cultos marcados e programados. Ah, meu Deus, aonde estiver alguém ministrando a Tua palavra, que ali esteja, Senhor, o Teu amor, a Tua bondade, a Tua misericórdia, que almas sejam salvas, que a Tua igreja seja edificada e que o Teu nome seja glorificado. Oh, meu Pai, oh, meu Deus, nós não temos palavras para chegar diante do Senhor, mas abrimos o nosso coração para dizer obrigado. Obrigado pelo Teu amor, obrigado pela Tua bondade, obrigado pela Tua misericórdia, obrigado porque o Senhor tem estado conosco, obrigado porque o Senhor nunca desampara aqueles que Te buscam. Pai, fica conosco nesta oportunidade, continua com os nossos ouvintes, e a Ti, Senhor, damos a honra, a glória, o louvor, para todo sempre, em nome de Jesus Cristo. Amém? E amém, Senhor Jesus.

0: Este é o novo lançamento da gravadora MC Music, é o álbum Conversa, inclusive já saiu o CD físico, já está na livraria, já está nas plataformas digitais também. Cantor Elias Santos, e o álbum Conversa é lançamento da gravadora MC Music. Tá bonito demais. Que Deus abençoe você que ouve a rádio Deus é Amor nesta manhã. São 8 horas e 21 minutos. Bom dia!
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0: 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Igreja Pentecostal Deus e Amor, 64 anos, uma igreja firmada na rocha. Deus abençoe a sua casa, Deus abençoe a sua família, que esta manhã seja uma manhã de vitória. A irmã Débora Miranda está chegando para falar sobre provisões espirituais. É o projeto Eu e Mais Um, é aqui na Rádio Deus e Amor, 8h23, bom dia.
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3: Espaço Eu Mais Um está no ar com mais uma edição para conhecimento da Palavra de Deus e crescimento espiritual dos novos convertidos. Eu creio que também este programa é um guia para aqueles que estão discipulando aqueles recém-convertidos. Estamos falando esta semana sobre crescer espiritualmente e se alimentar bem para este crescimento. Falamos que antigamente nós alimentávamos a nossa mente com coisas vãs, pecaminosas, vocabulário ruim, ofensivo, pecaminoso contra Deus. Agora nós estamos falando que nós devemos nos nutrir com, primeiramente, a palavra de Deus, que é o leite espiritual. Está em 1 Pedro 2:2. Desejem ardentemente o leite puro da palavra como crianças recém-nascidas, que assim, por meio dela, cresçam em sua salvação. Então, nós primeiramente temos de saber que a palavra é como o leite espiritual. É também pão da vida. A Bíblia diz, nem só de pão viverá o homem, ou seja, não deste pão físico que a gente come no café da manhã ou à tarde, mas também da palavra de Deus. A Bíblia também fala que ela, a Bíblia Sagrada, é o mel celestial. Em Salmos 119 diz, quão doces são ao meu paladar as tuas palavras, são mais doces que o mel na minha boca. A palavra de Deus também é água viva. Ela diz, o que bebe da água que eu lhe der, não terá mais sede, sendo que dentro desta água se converterá em um manancial do que brotará para a vida eterna. João capítulo 4, versículo 14. Vejam que o primeiro alimento essencial, que é comparado ao mel, ao pão, à água e também ao leite, é a palavra de Deus. Não adianta nós fugirmos disso. Nós podemos somente nos alimentar primeiramente com a palavra de Deus. Não somente isso, mas também os cultos, a escola bíblica, os estudos especiais permitem a você alimentar-se com esta palavra, não somente aí na sua casa. Ela também traz esta comunicação com Deus, que é uma maneira de você se nutrir. Entre os recursos, podemos dizer, espirituais que mais sustentam a alma, sobressai a oração. Os grandes homens de Deus, e até o próprio Jesus em sua vida aqui na Terra, encontraram refúgio e fortaleza nos momentos, assim, de oração, de súplica. Quando uma pessoa se sente fraca, que está a ponto de desanimar-se, a oração devolve a esta pessoa o vigor espiritual e dá a ela confiança para seguir adiante. Por isso a Bíblia diz, em 1ª carta de Tessalonicenses, capítulo 5, versículo 17, orai sem cessar. Você não precisa estar de joelhos para você orar. Você não precisa estar na igreja necessariamente para orar. Você está dirigindo, você pode estar orando. Você está no ponto de ônibus, você pode estar orando em espírito, em pensamento, para que você não caia em tentação. A Bíblia diz, vigiai e orai, para que não entreis em tentação. Não somente é importante a comunicação com Deus, para você se nutrir espiritualmente, mas até a comunhão com os demais crentes. E vejam que na maioria dos casos que uma pessoa vai à igreja e se encontra com Jesus, é através de uma amizade com alguns irmãos. E é muito bom a gente seguir cultivando esse companheirismo, porque a gente aprende muito nas conversas com os crentes mais antigos, mais maduros na igreja. Assim mesmo quando você tinha os amigos lá no mundo que te enchiam a mente com ideias, tendências, até superstições, não é? Agora os amigos em Cristo, desta família de Jesus, podem enriquecer você com o que eles sabem e com o que eles fazem. E a melhor maneira de ilustrar isso, talvez seja aquela parábola da vide. Não sei se você já leu, procure ler a parábola da videira, podemos dizer, né? Cristo é o tronco e todos nós somos ramos que nós comunicamos a seiva espiritual que sobe e desce desse tronco, esta seiva que está no miolo desse tronco, que vai alimentando os ramos, para que estes ramos possam dar frutos. Está em João 15, versículo 1 adiante. Leia esta parábola da videira. Não somente esta parábola da videira, mas também nós aprendemos muito com a analogia que nós já falamos aqui da igreja como o corpo humano. Ou seja, nenhum membro deste corpo pode estar separado dos demais, porque somente vive à base da alimentação que dá a corrente sanguínea para todo este corpo. Está em 1 Coríntios 12, 27. Como é gostoso falar das coisas de Deus. Amo muito estudar a palavra. Estamos até passando do nosso horário, mas na próxima programação nós vamos falar agora do exercício espiritual que vai acelerar o seu crescimento espiritual. Aguardamos a sua audiência na próxima edição. Por hoje é só, se despede Débora Miranda na paz de Cristo. E o nosso WhatsApp para contato é 119-8292-3392. Aguardo você na próxima edição.
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E graças a Deus, ouvintes queridos. Atenção, irmão da IPDA do bairro do Progresso. É nesta sexta-feira, esse dia 7 de agosto, estarei presente com os irmãos numa grande concentração de fé e Nossa Deus e Amor do bairro do Progresso. Rua Antonieta Maximiano Sampaio, número 5. Quero confirmar então com os irmãos aí, permitindo Deus, sexta-feira, 7 de agosto, 19 horas, na IPDA do bairro do Progresso. Estarei presente com os irmãos para pregar e orar em favor de todos e será uma noite abençoada. Não perca, hein? Deus abençoe a operadora Vânia pelo convite e eu confirmo então com uma presença nessa sexta-feira, 7 de agosto, às 19 horas, em Nossa Deus e Amor da IPDA do bairro do Progresso. Até lá!

0: Graças a Deus, ouvintes queridos. Atenção em PDA da cidade de Mercês. É neste sábado, dia 15 de agosto, uma concentração especial, 19 horas, o grande dia do impossível.
1: Fora pregado.
0: Nossa Deus é amor da cidade de Mercês.
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0: Deus abençoe, pastor Acelino, pelo convite à minha pessoa. E quero confirmar com os irmãos presentes, então, nesse evento especial, o grande dia do impossível. E nossa Deus é amor ali da cidade de Mercês. É sábado, 15 de agosto, às 19 horas. Que Deus te abençoe.

E graças a Deus, ouvintes queridos. Atenção em PDA regional do bairro Santa Luzia. É neste domingo, esse dia especial, 16 de agosto, uma grande concentração aí, o segundo encontro regional da nossa IPDA do Santa Luzia. Oportunidade presente com vocês, pregando a palavra do Senhor, nosso amado irmão, presbítero Célio Carvalho, com toda a família. Será o grande segundo encontro, né, regional da IPDA do Santa Luzia. Com apoio também da IPDA do Sagrado, Ipiranga, Santos Dumont, Santa Efigênia, apoiando aí esse grande evento que é domingo, dia 16 de agosto, já a partir do horário das 14h. Você não pode perder, direção do servo do Senhor, diácono Sérgio André. Irmã Carmen, que convidam a todos para este grande evento, às 14h, neste domingo, 16 de agosto. E na palavra, o servo do Senhor, presbítero Célio Carvalho, com toda a família. Não perca, hein? É 16 de agosto, regional ali do bairro Santa Luzia. Grande segundo encontro regional. E claro, nosso Deus presente, operando maravilha em PDA do bairro Santa Luzia. Que Deus te abençoe.

Graças a Deus, ouvintes queridos. Obrigado você pela companhia Fidalguinho, nosso programa. Atenção, região de Bias Fortes. Colônia do Paiol. É neste sábado, hein? Dia 22 do mês de agosto, a grande concentração do 36º aniversário, Nossa Deus e Amor, ali da região de Bias Fortes, Colônia do Paiol. Eu disse 36º em 36 anos, a Nossa Deus e Amor, naquela localidade. Direção do servo do Senhor, pastor José Augusto. Será uma noite abençoada, um dia memorável. Desta feita, fui convidado a estar presente para pregar aí a palavra do Senhor nessa grande concentração com o tema Firmados na Rocha. Na Colônia do Paiol. 36 anos. Da Nossa Deus e Amor da Colônia do Paiol, região de Bias Fortes. Localizado na rua principal, sem número. Oportunidade, estarei com vocês aí para pregar a palavra do Senhor, orar por vocês também nesse dia memorável. Põe na agenda, dia, é verdade, 22 de agosto, Deus e Amor, ali da região de Bias Fortes, localidade Colônia do Paiol, nesse dia memorável. Às 17 horas. A nossa igreja Deus e Amor, completando 36 anos na localidade de Colônia do Paiol. Todos são bem-vindos. E permitindo o Senhor, vamos estar com vocês aí presente para pregar a palavra de Deus. Até lá!

0: Tudo bem, ouvintes? Para você que ainda não sabe, nós temos aqui cultos no horário de 9 da manhã, meio-dia, 2 da tarde e 7 da noite. De segunda a sexta-feira, 9 da manhã, meio-dia, 2 da tarde e 7 da noite, cultos abençoados aqui na sede estadual de Juiz de Fora, que fica na rua San Clé de Carvalho, número 75, na direção do pastor Wesley Souza, sábado, 9 da manhã, e também no horário das 7 da noite. E domingo, no horário de 8 da manhã, Escola Bíblica Dominical, e às 9 da manhã, cultos especiais na nossa igreja. Deus e amor, então venha receber o seu milagre, a tua bênção e a tua vitória. Nós temos aqui o culto da palavra, que acontece nas quartas-feiras, na Deus e Amor, 9 da manhã, meio-dia, 2 da tarde e 7 da noite. É o culto da pregação da palavra, aqui no Templo da Glória de Deus.
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0: Nós temos aqui também o culto da família, todas as terças-feiras, no horário de 9 da manhã, também meio-dia, 2 da tarde e 7 da noite, é o culto da família na nossa sede estadual de Juiz de Fora. Venha interceder a Deus em prol da tua casa, do seu lar, da sua família, na igreja Deus e Amor, todas as terças-feiras. É o grande clamor a Deus em prol da família, aqui no Templo da Glória de Deus. E às 7 da noite, é o culto da família com o Ministério de Casais da Igreja Deus e Amor. Então venha receber a sua vitória.
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0: Na quinta-feira nós temos aqui também cultos abençoados às 9 da manhã, meio-dia, 2 da tarde e 7 da noite. E lembrando que às 14 horas é o culto em prol da Fundação Reviver, esta obra assistencial que é mantida pela nossa igreja Deus e Amor. Quinta-feira, 2 da tarde, é o culto em prol da Fundação Reviver. E às 7 da noite, a oração do Getsêmani, aqui na sede de Juiz de Fora. 7 da noite, somente oração, clamor a Deus, buscando a presença do Espírito Santo. Todas as quintas-feiras, no horário das 7 da noite, a oração do Getsêmani.
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0: E por falar em oração, faz abrir portas, sexta-feira de libertação forte, 9 da manhã, pastor Wesley Souza pregando a palavra, também orando pelos dons do Espírito Santo, às 9 da manhã, e também no horário das 7 da noite, a presença do pastor Wesley Souza, no horário de 9 da manhã, também às 14 horas, cultos de libertações na Igreja Deus e Amor. Sexta-feira é a sexta-feira da revelação, da libertação, palavra, manifestação do poder de Deus na Igreja Deus e Amor, na sexta-feira de libertação. 9 da manhã, pastor Wesley Souza, e também no horário das 7 da noite, pregando a palavra e orando pelas libertações, revelação do Espírito Santo e Deus confirmando a sua vitória.
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0: No horário de 9 da manhã, excepcionalmente, uma campanha da vinda de Cristo, 9 da manhã, no sábado, a presença marcante do nosso irmão em Cristo, pastor Célio Moreira, pregando a palavra e também orando pelos dons do Espírito Santo. Todos os sábados, no horário das 9 da manhã, presença do pastor Célio, pregando a palavra e orando pelas divinas revelações do Espírito Santo. E no sábado à noite, aquele culto abençoado, expansão, mocidade, Juiz de Fora. Vem adorar ao Senhor conosco, na beleza da tua santidade, sábado, 7 da noite, culto abençoado, do Expansão Mocidade, Juiz de Fora.
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0: E no domingo nós temos aqui cultos abençoados, 8 da manhã, Escola Bíblica Dominical, 9 da manhã, cultos especiais na Igreja Deus e Amor. Venha receber a sua vitória. Segunda-feira, 9 da manhã, 2 da tarde e 7 da noite. Também temos aqui cultos abençoados na nossa sede de Juiz de Fora. Venha ser revestido do poder de Deus. Música.

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0: A pessoa que me rendeu um senhor aqui. Eu vi uma gastrite nervosa. Você sente aquela queimação, aquela dor no teu estômago. Deus te visitou aqui agora. Deus te visitou, é verdade, mulher? Pastor Fremilson, é verdade ou mentira?
1: É uma verdade.
0: Doía o estômago, minha irmã. Doía tudo isso. Mas você crê que agora você recebe cura? Toma posse do teu milagre agora.
2: Aleluia, glória a Deus.
3: Maravilha, pastor.
2: Aleluia.
3: Só sofrendo nessa enfermidade há quanto tempo?
1: Há uns 4 anos.
3: 4 anos.
1: Quanto é remédio que eu tomava? Não passava mal.
3: Muita medicação. Era quase uma farmácia em casa.
2: Sangue de Jesus.
1: Viu assim, tiver remédio assim?
3: R$4.000 por mês e por nada era curado.
1: Nada curado.
3: 4 anos sofrendo.
1: 4 anos.
3: Imaginemos, pastor Wesley, se contabilizarmos R$1.000 por mês durante 4 anos, é muito dinheiro, meu Deus do céu. É mais que uma farmácia, uma rosa. E agora está curada.
1: Estou curada.
3: Doía isso, doía isso, doía isso, doía
1: isso. Tudo.
3: Procurador, procurador, aperta aí.
1: Estou te chorando.
3: Não tem mais dor, não?
1: Não.
3: Não sofria 4 anos.
1: Sofria 4 anos.
3: Não gastar R$1.000 por mês?
1: Todo mês.
3: Cadê a dor?
1: Parou.
3: Quem curou a senhora aqui agora?
2: Glória.
3: Foi quem?
0: Jesus cura a igreja, glória a Deus. Tá vendo? Ela estava enferma, estava sujeira a dor. Tem 3 pessoas que me rendem o Senhor. Você está preocupado. 3 pessoas, uma preocupação tão grande. Deus está trazendo para você nessa manhã refrigério. Deus traz refrigério. Deus traz refrigério. Ainda tem uma pessoa, ainda tem, recebe. Deus traz refrigério. Tem uma pessoa que me revela o Senhor, que Deus visita um rim esquerdo teu nessa manhã. O teu rim esquerdo. Cadê essa pessoa? Cadê essa pessoa? O rim esquerdo, recebe. Sentir dor? Sentir. O que você sentia? Conta para nós.
4: Insuportável, que dá até ânsia de
0: volta. Olha agora se continua a dor.
4: Tá mais doendo.
0: Cadê a dor, minha irmã? Sumiu a dor, minha irmã? Quem te curou? Foi Jesus que te curou, minha irmã. Ela tá chorando, igreja. Ela sentia dores no seu rim, mas depois da oração aqui, sumiu. Quem te curou? Foi Jesus, foi Jesus. É Jesus que cura, né, igreja? Deus é bom. Tem uma pessoa que me revela o Senhor ainda.
3: Aleluia.
0: Deus visita a tua pressão. Estava descontrolada a tua pressão. Deus visita a tua pressão nessa manhã. Recebe o teu milagre, mulher. Estava preocupada, né? Eu vou morrer. Não vai não. Jesus te cura hoje. Você pensou isso? Foi? Pensou?
4: Muito oscilando.
0: Oscilava muito. Mas agora Deus controla. Deus controlou a tua pressão, fica tranquilo.
3: Pastor Wesley, para confirmar a revelação de Deus, eu conheço a irmã Etiane, né, da Assembleia de Deus, nos procurou algumas vezes na igreja para relatar esse momento da pressão dela, que não regularizava. Olha que tremendo, e aqui agora a revelação de Deus, só sentiu a cura divina, Etiane.
4: Eu creio,
3: em
4: nome de Jesus, eu estou sentindo a presença do Senhor.
0: Ô, oh, glória!
3: Curada!
4: Em nome de Jesus!
3: Vivência, pastor Wesley! Curada por Jesus na pressão!
0: É Deus que opera milagre, igreja. Cadê a glória a Deus nessa igreja? Tem uma pessoa que me revela o Senhor ainda. Deus te livra de um câncer nos teus ossos.
3: Aleluia!
0: Você já sentia os teus ossos? Você já sentia?
3: Meu Deus!
0: O início da enfermidade iniciar, mas Deus queimou aqui agora. Recebe o teu milagre. Toma posse da tua vitória. Tem uma...

0: Muito bem, ouvintes, nós estamos ouvindo, acompanhando revelações, libertações fortes. É o que Deus está fazendo na nossa igreja, Deus e Amor, pelo intermédio da oração do pastor Wesley Souza. Jesus, ele disse na sua palavra, e estes sinais seguirão aos que crerem. Então veja aí, esta palavra se cumprindo em pleno século XXI, nas concentrações que são realizadas na nossa igreja Deus e Amor. Quem sabe estamos aí falando com pessoas que estão doentes, desenganadas pela medicina. Olha, os médicos já constataram que a sua enfermidade não tem cura, mas Jesus, ele garante a cura. Jesus, ele garante um milagre para a sua vida, porque o nosso Deus, ele é o médico dos médicos por excelência. É o nosso Deus, é o autor do corpo humano e consumador da fé. Ele garante a cura, ele garante um milagre para a sua vida, para que o nome do Senhor venha a ser glorificado. Então, olha, não fique só em acompanhar o programa Voz da Libertação. Você que está enfermo, doente, desenganado pela medicina, faça-nos uma visita, comparecendo à nossa igreja Deus e Amor, de segunda a sexta-feira, 9 da manhã, meio-dia, 2 da tarde e às 7 da noite. Cultos abençoados para a glória de Deus, o nosso Pai. Sábado, no horário de 9 da manhã e também no horário das 7 da noite. Domingo, excepcionalmente, no horário das 8 da manhã, Escola Bíblica Dominical, 9 da manhã, cultos especiais na nossa igreja Deus e Amor, Rua San Clédio Carvalho, número 75, onde a bênção de Deus espera por você.
1: Glória.
0: E para você que ainda não sabe, nós temos a Deus e Amor aí no seu bairro, é isto mesmo, temos aí a congregação da Deus e Amor no seu bairro, compareça para receber a sua vitória. Igreja Deus e Amor, nós temos aí no bairro Igrejinha, bairro Benfica, temos a Deus e Amor aí no Benfica também. Temos a congregação da Deus e Amor aí no bairro Santa Cruz, bairro Nova Era, Jockey Clube 1 e também Jockey Clube 2. Temos a congregação da Deus e Amor aí no bairro Carlos Chagas, bairro Progresso, Granjas Betânia, e temos a Deus e Amor aí no bairro do Grama. Temos também a nossa igreja pentecostal Deus e Amor aí no bairro Santos Dumont, bairro Santa Cândida, Sagrado Coração, Ipiranga, Santa Efigênia e Santa Luzia. Temos também a nossa igreja Deus e Amor aí no bairro Solidariedade, Retiro, Jardim Esperança, e também temos aí a congregação da Deus e Amor na Vila Clabim, em Belmiro Braga. Temos a Deus e Amor na cidade de Matias Barbosa, cidade de Chácara Piau, Coronel Pacheco e o Banco da Câmara. Compareça em uma de nossas congregações da Igreja Deus e Amor, receba a sua vitória. Aqui a sede de Juiz de Fora, na direção do pastor Wesley Souza, na Rua San Clédio Carvalho, número 75, centro de Juiz de Fora.

0: Feche os seus olhos, você que não pode se ajoelhar, mas você vai fechar os seus olhos. Esta oração de adoração ao Senhor. O Senhor está presente aqui, aleluia. Feche os teus olhos. Mova-te, Espírito Santo. Mova-te, Espírito Santo. Mova-te, Espírito Santo. Oh, glória a ti.
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E graças a Deus, ouvintes queridos. Atenção, irmão da IPDA do bairro do Progresso. É nesta sexta-feira, esse dia 7 de agosto, estarei presente com os irmãos numa grande concentração de fé e Nossa Deus e Amor do bairro do Progresso. Rua Antonieta Maximiano Sampaio, número 5. Quero confirmar então com os irmãos aí, permitindo Deus, sexta-feira, 7 de agosto, 19 horas, na IPDA do bairro do Progresso. Estarei presente com os irmãos para pregar e orar em favor de todos e será uma noite abençoada. Não perca, hein? Deus abençoe a operadora Vânia pelo convite e eu confirmo então com uma presença nessa sexta-feira, 7 de agosto, às 19 horas, em Nossa Deus e Amor da IPDA do bairro do Progresso. Até lá!

0: Graças a Deus, ouvintes queridos. Atenção em PDA da cidade de Mercês. É neste sábado, dia 15 de agosto, uma concentração especial, 19 horas, o grande dia do impossível.
1: Fora pregado.
0: Nossa Deus é amor da cidade de Mercês.
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0: Deus abençoe, pastor Acelino, pelo convite à minha pessoa. E quero confirmar com os irmãos presentes, então, nesse evento especial, o grande dia do impossível, que nossa Deus é amor ali da cidade de Mercês. É sábado, 15 de agosto, às 19 horas. Que Deus te abençoe.

graças a Deus, ouvintes queridos. Atenção em PDA regional do bairro Santa Luzia. É neste domingo, esse dia especial, 16 de agosto, uma

grande concentração aí, o segundo encontro regional da nossa IPDA do Santa Luzia. Oportunidade presente com vocês, pregando a palavra do Senhor, nosso amado irmão, presbítero Célio Carvalho, com toda a família. Será o grande segundo encontro, né, regional da IPDA do Santa Luzia, com apoio também da IPDA do Sagrado, Ipiranga, Santos Dumont, Santa Efigênia, apoiando aí esse grande evento que é domingo, dia 16 de agosto, já a partir do horário das 14h. Você não pode perder, direção do servo do Senhor, diácono Sérgio André. Irmã Carmen, que convidam a todos para este grande evento, às 14h, neste domingo, 16 de agosto. E na palavra, o servo do Senhor, presbítero Célio Carvalho, com toda a família. Não perca, hein? É 16 de agosto, regional ali do bairro Santa Luzia. Grande segundo encontro regional. E claro, nosso Deus presente, operando maravilha em PDA do bairro Santa Luzia. Que Deus te abençoe.

Graças a Deus, ouvintes queridos. Obrigado a você pela companhia Fidalguinho, nosso programa. Atenção, região de Bias Fortes. Colônia do Paiol. É neste sábado, hein? Dia 22 do mês de agosto, a grande concentração do 36º aniversário, Nossa Deus e Amor, ali da região de Bias Fortes, Colônia do Paiol. Eu disse 36º em 36 anos, a Nossa Deus e Amor, naquela localidade. Direção do servo do Senhor, pastor José Augusto. Será uma noite abençoada, um dia memorável. Desta feita, fui convidado a estar presente para pregar aí a palavra do Senhor nessa grande concentração com o tema Firmados na Rocha. Na Colônia do Paiol. 36 anos. A Nossa Deus e Amor da Colônia do Paiol, região de Bias Fortes. Localizado na rua principal, sem número. Oportunidade, estarei com vocês aí para pregar a palavra do Senhor, orar por vocês também nesse dia memorável. Põe na agenda, dia, é verdade, 22 de agosto, Deus e Amor, ali da região de Bias Fortes, localidade Colônia do Paiol, nesse dia memorável. Às 17 horas. A nossa igreja Deus e Amor, completando 36 anos na localidade de Colônia do Paiol. Todos são bem-vindos. E permitindo o Senhor, vamos estar com vocês aí presentes para pregar a palavra de Deus. Até

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0: Eu quero te convidar, venha participar conosco de um culto abençoado na nossa Igreja Deus e Amor, aqui no Templo da Glória de Deus, Rua San Clair de Carvalho, número 75, na direção do pastor Wesley de Souza. E lembrando que os nossos cultos acontecem todos os dias, 9 da manhã, meio-dia, 2 da tarde e às 7 da noite.
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0: É de segunda a sexta-feira, no horário de 9 da manhã, 2 da tarde e 7 da noite. Também nós temos aí o culto de meio-dia, 1 da tarde, aquele culto especial, Almoço com Deus, de segunda a sexta-feira, na Igreja Deus e Amor.
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0: Tudo bem, no sábado nós temos ali o culto no horário de 9 da manhã, também no horário das 7 da noite. É domingo no horário de 8 da manhã, Escola Bíblica Dominical. É domingo, 8 da manhã, Escola Bíblica da nossa Igreja Deus e Amor. 9 da manhã, cultos especiais aqui no Templo da Glória de Deus. Venha ser feliz, venha ser abençoado na nossa Igreja Deus e Amor.

0: Tudo bem, continue em sintonia, acompanhando o melhor do rádio brasileiro, programa Voz da Libertação, direção geral, a cargo da nossa irmã em Cristo, Ereni Miranda, a nossa sede mundial em São Paulo, Avenida do Estado, 4568. É aqui na cidade de Juiz de Fora, nós temos aqui, é a nossa igreja, Deus e Amor, sede estadual, Rua Sancler de Carvalho, número 75, na direção do pastor Wesley de Souza.
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2: Busquem o Senhor enquanto é possível achá-lo. Clamem por Ele enquanto está perto. Isaías 55, 6.
1: Bíblia Sagrada, palavra fiel.
2: Cantem de júbilo e se alegrem os que têm prazer na minha retidão. E digam sempre, glorificado seja o Senhor, que se compraz na prosperidade do seu servo. Salmos 37, 27.
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0: Maravilha, o ano de 2026, ano de bênção, ano de vitória para a glória de Deus, nosso Pai. Ano de renovo para nossas vidas, o nosso Deus, o nosso Pai. Ele tem poder para nos renovar. A Bíblia, ela afirma dizendo que a misericórdia de Deus, ela se renova a cada dia e a cada manhã. Louvemos ao Senhor por mais um dia de bênção, por mais um dia de vitória, e que a graça de Deus seja constante na sua vida, em nome de Jesus.
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0: Tudo bem na igreja, Deus e Amor, sede estadual. Nós temos aqui cultos diariamente, 9 da manhã, 2 da tarde, também no horário das 7 da noite. Escolha um horário e venha participar das grandes campanhas na nossa igreja Deus e Amor. E também nós temos aqui aquele culto abençoado de segunda a sexta-feira, no horário do meio-dia a 1 da tarde.
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0: Tudo bem, aí está o nosso irmão em Cristo, cantor Ivan Luiz, da gravadora MC Music, louvando ao nome do Senhor no programa A Voz da Libertação.
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Tudo bem, então venha receber o seu milagre, então venha receber a sua vitória na Igreja Pentecostal Deus e Amor, Rua Sancler de Carvalho, número 75, centro da cidade de Juiz de Fora. Com imenso prazer, pastor Wesley de Souza, ele está ali pregando a palavra juntamente com uma equipe de homens de Deus, orando para Deus abençoar a sua vida. Então, olha, não percam as concentrações da Igreja Pentecostal Deus e Amor. Deus tem vitória para a sua vida. Eu quero lembrar os ouvintes do programa Voz da Libertação. Olha, na terça-feira é a campanha da família na nossa igreja Deus e Amor. Na terça-feira é uma campanha voltada para a família, sempre às 9 da manhã, 2 da tarde e 7 da noite. Uma campanha voltada para a família, onde nós estamos ali orando para Deus abençoar a tua casa, o seu lar e a sua família. Então venham participar na terça-feira da campanha da família na Igreja Pentecostal Deus e Amor. E queremos, através deste programa Voz da Libertação, convidar a família católica, família evangélica de um modo em geral, os irmãos aí da nossa igreja Deus e Amor. É a campanha da família e ninguém pode faltar. Venha buscar a Deus, interceder a Deus em prol da tua casa, do seu lar, da sua família. Olha, Deus está fazendo grandes maravilhas na terça-feira na campanha da família na nossa igreja Deus e Amor, 9 da manhã, 2 da tarde, 7 da noite, campanha da família aqui no Templo da Glória de Deus. Precisa saber que Jesus está aqui e Satanás tem que... E você vai trazer documento, fotografia, peça de roupa, traga, porque no momento da oração nós iremos apresentar a Deus a tua casa, nós iremos apresentar a Deus a tua família, e Deus, ele vai entrar com providência de vitória para a sua casa e para a sua família. A nossa família é um bem de Deus para nossas vidas. Então venha clamar a Deus, venha pedir a Deus socorro, vitória para a sua casa e para a sua família. Todas as terças-feiras, 9 da manhã, 2 da tarde, 7 da noite, campanha da família na Igreja Deus e Amor. Tudo bem, não saiam daí, daqui a pouquinho nós estaremos acompanhando o que marca este programa Voz da Libertação, é o Conta Bênção. Daqui a pouquinho nós iremos aqui reviver milagres, depoimentos de pessoas que vieram na nossa igreja Deus e Amor e alcançaram o milagre para suas vidas. Inclusive, olha, quantas pessoas que estão aí acompanhando a Rádio Capital, programa Voz da Libertação, foram agraciados por Deus, receberam a cura do câncer, receberam o milagre para suas vidas ao vir a igreja Deus e Amor. Então, daqui a pouquinho, não saiam daí, já estaremos acompanhando maravilhas que Deus opera na igreja Deus e Amor.

0: Tudo bem, vamos ver mais um lindo versículo da Bíblia aqui no programa Voz da Libertação, para você que está ligadinho nesta programação.
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2: Em tudo o que fiz, mostrei a vocês que mediante trabalho árduo, devemos ajudar os fracos. Lembrando as palavras do próprio Senhor Jesus que disse, a maior felicidade em dar do que em receber. Ato dos Apóstolos 20:35.
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3: A pergunta de Jesus para você hoje é, você está disposto a dar sua vida por mim? Você está disposto a entrar em hospitais, subir em favelas, pregar em presídios? Está disposto a evangelizar as crianças, seus vizinhos, seus amigos? Já falou de Jesus para sua família hoje? Está disposto a levar o amor de Deus a pessoas que ainda não conhecem a Jesus? Faça a sua parte. O fruto da retidão é a árvore da vida. E aquele que conquista almas, sábio é. Provérbios 11, versículo 30. 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
0: Tudo bem, então quero lembrar os ouvintes do programa A Voz da Libertação. Olha, segunda-feira, na nossa igreja Deus é Amor, é a segunda da vitória, 9 da manhã. Meio-dia, 2 da tarde e 7 da noite, com o tema O Senhor dos Exércitos Peleja por Nós. Baseado no livro de 2 Crônicas, capítulo 20 e versículo 15, segunda da vitória, na igreja Deus e Amor.
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0: É, muito bem, aí está, portanto, o cantor Ivan Luiz, da gravadora MC Music. Aqui está, amados ouvintes, do programa Voz da Libertação, também falando acerca da família. É terça-feira da família, aqui na nossa igreja Pentecostal Deus e Amor. Mais uma grande campanha com o tema Lares Coberto pelo Sangue do Cordeiro. Terça-feira, 9 da manhã, 2 da tarde, e também no horário das 7 da noite, na nossa igreja Deus e Amor, mais uma grande campanha com o tema Lares Coberto pelo Sangue do Cordeiro.

E lembrando que na quarta-feira é aquele culto da palavra na nossa igreja pentecostal Deus e Amor. Quarta-feira da palavra venha ser renovado, revestido pelo Espírito Santo na quarta-feira da palavra na nossa igreja Deus e Amor, no horário de 9 da manhã, 2 da tarde e 7 da noite. Culto da palavra aqui no Templo da Glória de Deus. E aí na quinta-feira é o clamor, quinta do clamor, na nossa igreja Deus e Amor, com o tema O Clamor que Move o Céu e Abala a Terra. Nesta quinta-feira você não pode faltar, venha participar da grande campanha O Clamor que Move o Céu e Abala a Terra, quinta-feira do clamor, na nossa igreja pentecostal Deus e Amor. E na sexta-feira, poderosa campanha intitulada Deus se Levanta para Responder com Fogo, baseado no livro de 1 Reis, capítulo 18. Venha participar na sexta-feira da forte campanha com o tema Deus se Levanta para Responder com Fogo. É aqui na nossa igreja Deus e Amor, sexta-feira de libertação, revelação, unção com azeite e palavra de Deus. 9 da manhã, 2 da tarde e 7 da noite. Venha participar, entrada é franca. Deus tem um milagre para a sua vida. Tudo bem, a Bíblia nos afirma dizendo, santificai-vos, porque amanhã o Senhor fará maravilha. Sábado, na nossa igreja Deus e Amor, no horário de 9 da manhã e também no horário das 7 da noite, mais uma grande campanha, santificai-vos, porque amanhã o Senhor fará maravilha. Venha participar conosco aqui na rua San Clédio Carvalho, número 75. E domingo nós temos ali cultos especiais. 8 horas da manhã, Escola Bíblica Dominical. 9 da manhã, cultos abençoados para a glória.

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1: Te abençoa.
2: Eu tinha um processo na justiça, que já tinha 30 anos que esse processo estava na justiça, eu jejuando, orando.
1: 30 anos?
2: 30 anos, fazendo voto.
1: 3 décadas.
2: Orando pelas madrugadas, colocando diante do Senhor, muita gente orando. Uhum. Aqui também, os santos do Senhor, os que for santo de Deus. É somente quem tem o Espírito de Deus é que ora uns pelos outros.
1: Irmã Divani, mas é muito tempo, 30 anos.
2: 30 anos. Aí eu cheguei no fórum, a advogada falou, perguntei para ela, falou, ah, dona Divani, Esse processo da senhora tem que ir para em casa. Eu falei, por que a senhora está falando isso comigo só agora, doutor? Tem 30 anos que esse processo está aqui. Aí peguei, levei o Espírito de Deus e estava na mão de uma advogada e ela não conseguiu fazer nada.

Receba a paz do Senhor Jesus, do vosso irmão em Cristo, pastor Wesley Souza. Estamos aqui ao vivo nessa manhã, manhã abençoada, manhã de vitória, direto do templo sede estadual de Juiz de Fora. Eu sou o pastor Wesley Souza e a partir de agora você está ouvindo o programa Voz da Libertação, programação local.

0: Graça e paz, amados ouvintes, aqui quem vos saúda é seu irmão em Cristo, jovem Adriel. Amém? Fique conosco nesta manhã gloriosa, que Deus tem bênção para sua casa e para sua família. De longe, perto, tu és real, pra mim real. Estamos ao vivo nessa manhã, ao vivaço, trazendo para você o melhor da Igreja Pentecostal Deus e Amor. Igreja essa que está localizada na rua Sancler de Carvalho, número 75, setor central. Estou ao vivo com vocês agora, trazendo para você essa programação mais do que especial, 9 horas da manhã, com 34 minutos. Você estava ouvindo aí o pastor Eliel, hein? Pastor Eliel, com a expectativa dessa semana. E lembrando, meus amados e diretos irmãos ouvintes, que daqui a pouquinho pastor Cremilson no Santo Altar, pregando a palavra de Deus. É o culto, a campanha em favor da família, terça da família, direto da sede estadual de Juiz de Fora. É a terça da família, você não pode ficar de fora das concentrações. Agora pela manhã, pastor pastor Cremilson pregando a palavra de Deus. Ao meio-dia temos a oração do almoço com Adriel. Adriel vai estar pregando a palavra de Deus também e orando por nós. Adriel já está conosco aqui nos estúdios. Qual que é a sua expectativa, a sua fé para essa tarde, esse culto de meio-dia?
1: A minha expectativa é grande, pastor Wesley. Tenho certeza que Deus fará maravilhas em nosso meio, como já está fazendo agora também pela manhã, né? A irmã já está lá orando, já está tendo as oportunidades. Depois o pastor Clemilson pregando, e ao meio-dia estarei com todos vocês. Aguardamos vocês aqui ao meio-dia e às 14, e também tem às 19 horas, pastor Wesley.
0: Hoje é um dia inteiro de vitória, um dia inteiro de clamor em favor da família. A nossa família estará sendo protegida por Deus. E você que está me escutando, olha só, a audiência do YouTube está bombando, hein? Gelson Floriano, lá do Brasil dos Gaúchos, um forte abraço, Gelson. Está ouvindo essa programação. Fabiana Alves, distribuidora Nascico. Nascico, isso mesmo. Deus abençoe, Lolanda Mendes, Miriam Aparecida, Deus abençoe Maria da Conceição, Deus abençoe Elisângela. Você pode mandar para mim aqui o seu nome, qual região do Brasil que você está ouvindo essa programação nessa manhã? Você que está no YouTube, você pode mandar para mim, pastor Wesley Souza, ao vivo aqui agora, qual região do Brasil você está me ouvindo? Eu vou falar o teu nome, qual região do Brasil que você está na escuta dessa programação local.

Ele é Deus, ele é fiel, ele é tremendo. Olha aí os meus irmãos do Rio de Janeiro, ao vivaço, ouvindo essa programação. Que bênção vocês ouvindo essa programação. Os meus irmãos do Rio de Janeiro, irmã Jossi, e ouvindo essa programação. Deus abençoe sua vida, Deus abençoe seu lar, a sua família. Que bom ter você na nossa companhia. Já compartilha aí, já compartilha com todo mundo aí. Já divulga aí esse culto entrando na sua casa nessa manhã. É um culto entrando na sua casa. Daqui a pouquinho temos o culto ao vivo, direto do altar também. Pastor Cremilson, daqui a pouquinho, pregando a palavra de Deus no altar e orando por todos que fizer presença. É um culto entrando na nossa casa nessa manhã. Então você pode divulgar, você pode compartilhar agora. Você que está nos ouvindo através do YouTube, você que está nos ouvindo através das redes sociais, você que está aí ouvindo através do seu recebimento nessa manhã. Que bom ter você na nossa companhia. Deus é santo, Deus é eterno, Deus é poderoso. Estamos aqui trazendo para você a nossa expectativa, a nossa fé, daquilo que Deus faz, daquilo que Deus realiza, daquilo que Deus está fazendo na Igreja Pentecostal Deus de Amor. Nessa terça-feira é o dia de orar pela família. Hoje estamos em campanha, às 19 horas também. Olha só, a campanha às 19 horas. Aqui na sede estadual de Juiz de Fora, estamos em campanha em favor da família. Você não pode perder a campanha em favor dos casais, na verdade, né? Hoje à noite vai estar pregando a palavra de Deus a nossa irmã Esté Gonçalves. Ela vai estar pregando a palavra de Deus nessa noite de abençoada. Nessa tarde, pastor Wesley, nessa manhã, pastor Cremilson, meio-dia, Adriel, à tarde, pastor Wesley Souza, e à noite, a nossa irmã Esté, juntamente com o irmão Wesley, vão estar pregando a palavra de Deus e orando por você. Será um dia abençoado, um dia de vitória, um dia de bênção, um dia que Deus vai manifestar o seu poder para libertar, para salvar, para transformar vidas. Então você que está me escutando, você não pode ficar de fora.

0: dele na palma da mão. Adriel, olha só, Deus está guardando o povo na palma da mão e nessa quarta-feira já estamos iniciando a poderosa campanha Portas Abertas, Restituição Total. É uma campanha poderosa, Adriel, uma campanha de poder, uma campanha de portas abertas. Aonde esse ouvinte precisar de porta aberta, Adriel, Deus vai abrir porta.
1: É verdade, pastor Wesley, Deus está abrindo portas. É só você comparecer no interior de nossas igrejas. Amanhã, quarta-feira, a campanha Portas Abertas. Porta de quê? Porta de emprego, porta de um milagre, porta de saída, uma porta numa causa na justiça. As coisas parecem que estão fechadas, está difícil para você, para a sua casa. Através de você vir nesta campanha Portas Abertas, Deus irá fazer maravilhas, pastor Wesley.
0: Fala para nós, Adriel, o horário da campanha Portas Abertas, Restituição Total. É, Portas Abertas, Restituição Total, nessa quarta-feira, somente um horário. Ah, lembrando os irmãos internautas, ouvintes, que estão nos ouvindo agora, Portas Abertas é uma campanha somente em um horário na quarta-feira.
1: É verdade, pastor Wesley, a partir das 9 horas da manhã desta quarta-feira estará iniciando esta poderosa campanha. Portas Abertas, vem pra cá.
0: Portas Abertas, Restituição Total na Igreja Pentecostal Deus e Amor, aqui na Rua San Clair de Carvalho, número 75, setor central. Você não pode ficar de fora dessa poderosa campanha. Somente um horário, somente às 9 horas da manhã. Quarta-feira é a quarta-feira da palavra, mas Deus colocou meu coração para fazer esse propósito pela manhã, em santo jejum a Deus. Estarei jejuando por você, ouvinte, estarei jejuando por você que está me ouvindo agora, você que precisa de uma porta aberta, porta de emprego, porta material, porta espiritual, porta na família, aonde você precisa de porta. Chegou o dia, chegou o momento da porta aberta, Restituição Total, aqui mesmo na sede estadual de Juiz de Fora. Você não pode ficar de fora. Ora, olha só, você que está me ouvindo agora, você que está me escutando, você que está ouvindo essa programação, essa campanha, às 9 horas da manhã, você programe já para estar conosco. Estarei eu, pastor Wesley Souza, em santo jejum a Deus, jejuando o Deus da Bíblia Sagrada, o Deus que fala em Apocalipse que a porta que Deus abre, ninguém pode fechar. Ninguém vai fechar a porta que Deus abre. O inimigo não vai fechar, Satanás não vai fechar, o homem não vai fechar a porta que Deus abre. Ninguém pode fechar a porta que Deus abre, porque a porta que Deus abre estará aberta para você tomar posse da vitória. Então, nessa quarta-feira, é a quarta-feira pela manhã, às 9 horas da manhã, a campanha Portas Abertas, Restituição Total. Deus vai trazer restituição no seu casamento, restituição na tua vida física, na tua saúde, tua vida espiritual. É restituição de Deus, ouvinte. Não sofras mais. Venha para a Igreja Pentecostal Deus é Amor.

0: Salmo 139. Ele te conhece antes que a palavra saia dos teus pensamentos, ele já sabe. Então você já deixa no comentário no YouTube, deixa o comentário já de qual região do Brasil você está nos ouvindo, porque daqui a pouquinho estaremos orando por você. O Adriel tá no YouTube aí, Adriel, e a audiência no YouTube, fala para nós.
1: A audiência está grande, pastor Wesley. Temos já aqui 62 pessoas agora. Deixa aí, ouvintes, deixa aí o seu pedido de oração a um familiar seu. Comente aí, compartilha também essa live no grupo, no seu status aí, ó. Compartilha, porque sabemos que através desta live vidas serão alcançadas.
0: Daqui a pouquinho estaremos orando por vocês, hein? Daqui a pouquinho, pastor Wesley Souza, irmão Adriel, todos nós aqui orando por você. Daqui a pouquinho, irmã Osana, Deus abençoe. Bom dia, irmã Osana está conosco também. É o povo aqui na rede social conosco também nessa manhã. É o programa A Voz da Libertação, programa esse informativo da Igreja Pentecostal Deus e Amor, sede estadual de Juiz de Fora. É o programa Manhã com Deus. Em Brasília, nós tínhamos todos os dias pela manhã o programa Manhã com Deus. É porque aqui não. É o programa Manhã com Deus. Deus está entrando agora na sua casa, Deus está entrando agora com providência na sua vida e está chegando até você esse programa informativo da Igreja Pentecostal Deus e Amor. Estamos falando da quarta-feira, estamos falando da quarta-feira do mover de Deus, da quarta-feira que Deus está trazendo vitória, estamos falando da quarta-feira que Deus está trazendo portas abertas, restituição total. Quarta-feira é o dia do povo vir buscar o Senhor, o dia do povo pedir a Deus a prosperidade, a porta aberta, clamar a Deus pela restituição, restituição no casamento, restituição no seu lar. E você que está me ouvindo agora, eu já quero convocar você, grande Juiz de Fora, grande região, para vir para cá 9 horas da manhã, culto de santo jejum a Deus em prol da restituição total das portas abertas nessa sexta-feira. Ao meio-dia também temos o culto, a irmã Aparecida está pregando ao meio-dia, um culto abençoado, almoço com Deus, culto de 1 hora, culto relâmpago, e às 14 horas, a nossa querida irmã Flávia pregando a palavra de Deus, orando por todos que comparecer. Quarta-feira, culto de ensino da palavra de Deus, e às 19 horas, eu estarei novamente no Santo Altar com vocês, pregando a palavra de Deus, orando por todos aqueles que comparecer. Estamos no propósito, olha só, o propósito das atribuições de Deus, estarei trazendo o ensino da palavra do Senhor. O Adriel tá com audiência aí, Adriel, como que tá?
1: A audiência está bênção, pastor Wesley. Estamos aqui com a nossa irmã Miriam. Daqui a pouco, em instante mais, estaremos orando. Nossa irmã Kelsilene, nossa irmã Nancy, nosso irmão Elias, pastor Wesley, de Paraná, está aqui com nós, José dos Pinhais. Logo mais estaremos orando por todos vocês. Jusileide também, fique conosco. Daqui a pouquinho estaremos orando, pastor Wesley.
0: É o povo paranaense ouvindo a melhor da Igreja Pentecostal Deus e Amor, aqui de Juiz de Fora. Deus abençoe os irmãos de Paraná, os irmãos do Goiás também estão ouvindo, os irmãos de Belo Horizonte, os irmãos mineiros, os irmãos ouvindo o programa A Voz da Libertação, programação local, Manhã com Deus, direto aqui da Rádio Capital, aqui mesmo, de Juiz de Fora, o povo ouvindo essa programação. Daqui a pouquinho, pastor Cremilson no Santo Altar. Adriel, a nossa expectativa para quarta-feira é essa. O seu convite para os ouvintes também, o seu convite aí, com a sua fé, para o povo estar conosco quarta-feira em 4 horários.
1: Vai ser bênção, pastor Wesley, quarta-feira pela manhã, portas abertas e restituição total. Deus restituirá tudo aquilo que o inimigo saqueou, roubou da sua casa, da sua vida, da sua família, no seu casamento, na vida conjugal, financeira, área acadêmica, trabalhista. Deus entrará com a providência, através de você comparecer aqui, 9 horas da manhã. Portas abertas, restituição total. Meio-dia também estará um servo do Senhor aqui pregando e orando por todos. É o almoço com Deus, dos meio-dia às 13 horas estará um irmão aqui orando, às 14 horas também e às 19 horas. Estamos na campanha, às 19 horas, os atributos de Deus, pastor Wesley.
0: Atributos de Deus, aonde Deus está trazendo palavra revelada. Você que é membro da Igreja Pentecostal Deus e Amor, não pode ficar de fora. Olha só, os irmãos mesmo estão falando assim, não vou não, porque a noite vai acabar tarde, o culto acaba muito cedo, irmãos. Antes das 9 horas, estamos encerrando o culto de quarta-feira à noite. Eu entendo o perigo, a dificuldade, tem linha de ônibus. Então, antes das 9 horas da noite, nós estamos encerrando os cultos da noite, tá bom? Então, fica tranquilo, pode vir em paz. Ontem, 8h30, o culto encerrou ontem. Segunda-feira, então você pode vir em paz, que quarta-feira Deus tem um socorro para a tua vida.

0: mais uma irmã conosco aqui, já pelo YouTube, 63 pessoas, a nossa irmã Maria Josélia de Ingá, Paraíba, Deus abençoe, daqui a pouco estaremos orando, o pastor Clemilson também aqui conosco, então deixa aí, vai deixando aí os seus pedidos de oração, que daqui a pouco eu e o pastor Wesley estaremos orando por todos vocês.
1: É, ouvinte, daqui a pouquinho orando, clamando a Deus, pedindo a Deus vitória pela sua vida, é o programa Voz da Libertação, programa Manhã com Deus, direto aqui das Independências, da sede estadual de Juiz de Fora, Rua Sancler de Carvalho, número 75, setor central. Esse é o endereço da bênção, o endereço da vitória. Dei Ferraz está aqui pedindo oração de portas abertas. Vamos orar por você, Dei. Vamos orar por você daqui a pouquinho. Bom dia, irmã Eliane Araújo. Um abraço, Benedito. Um abraço para você que está na audiência. Tereza, manda o seu oi aí, Tereza. Que Deus abençoe sua vida. Que Deus abençoe seu lar, a sua família. Olha só o povo chegando. Baixinha está conosco também. O povo está colocando um apelido aqui. Vou lendo o seu apelido mesmo. Importante que você está conosco nessa manhã, já vamos caminhando pro final dessa programação local, caminhando para encerrar essa programação local. Mas você que está me ouvindo, você não pode ficar de fora.
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4: Na minha aflição clamei ao Senhor, gritei por socorro ao meu Deus. Do seu templo, ele ouviu a minha voz. Meu grito chegou à sua presença, aos seus ouvidos. Salmos capítulo 18, versículo 6.
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0: O programa Voz da Libertação, dentro do seu lar, dentro da sua casa. Vamos orar agora, meus amados irmãos. Daqui a pouco, o pastor Wesley também estará orando por todos vocês. Oremos a Deus. Soberano Deus e eterno Pai, graças te damos, Senhor, por esta manhã maravilhosa de estar aqui, Senhor, na tua presença, buscando, clamando a tua face, intercedendo, meu Deus, por esta casa, por esta família, Senhor, que está passando por turbulências, dificuldades, meu Pai. Ah, Senhor Jesus, que o Senhor possa agora adentrar, meu Pai, dentro desta casa, todos aqui, meu Pai, que deixaram o seu pedido de oração, a nossa irmã Miriam, que pede oração por toda a sua família, que é o Ciane, meu Pai, Nancy, o Elias, Senhor Jesus, toda a parentela, Senhor, que o Senhor possa visitar agora. Ah, Senhor Jesus, Jusileide, vai visitando Maria José, meu Pai. Ah, Senhor, o Emanuel também, que pede oração para o seu pai. Senhor, visita cada um, concretiza o milagre, Senhor, concretiza a vitória, Senhor da glória, repreende esta enfermidade, esta doença. Abre agora, Senhor Jesus, esta porta de emprego, essa porta de escape, de saída. Senhor, toca neste coração, nesta vida, Senhor, que está agora orando aos pés do rádio, clamando, suplicando pelo milagre. Senhor, vai operando milagres, vai operando maravilhas.
1: Grandioso e eterno Deus, Deus de poder e glória, estamos agora orando a Ti, ó Pai. Nós sabemos que a oração do justo está muito em seus efeitos, Senhor. Estamos junto com esse ouvinte, esse internauta que está orando conosco agora. Essa pessoa que está, Senhor Deus, pedindo, Senhor Deus, uma porta de emprego, como Dei. Como esse ouvinte que está, a irmã Osana, que está orando conosco, Senhor. Como, Senhor Deus, ó Pai amado, esse internauta que ora conosco agora. Vem, Senhor Deus, ó Pai amado, estender as Tuas mãos. Estenda as Tuas mãos de poder e glória nesta manhã. É manhã de vitória, Senhor. Visita a grande Juiz de Fora. Visita, Senhor Deus, o Teu povo que clama, que busca, que intercede. Aqueles que estão orando conosco agora, Senhor Deus, pedindo vitória, pedindo livramento, Senhor Deus, ó Pai amado. Aí visitando, Senhor Deus, ó Pai amado, Bernadette agora. agora, Senhor. Aí visitando agora o teu povo, cada ouvinte, cada internauta, Senhor. Cada um que tem clamado o teu nome, abençoa a campanha, portas abertas, restituição total. Nessa quarta-feira pela manhã, Senhor Deus, traz o povo. Estaremos em santo jejum, consagrando os dizimistas, ofertantes da tua casa, consagrando o teu povo, Senhor Deus, orando pelo teu povo. Abençoa, Senhor Deus, cada vida, cada lar, cada família, em nome do Senhor Jesus Cristo. Ouvinte, estamos ao vivo trazendo para você essa programação mais do que especial. 9h56 na Grande Juiz de Fora, a princesinha da Zona da Mata, hein? Estamos ao vivo aqui com você, mas estamos já chegando ao fim dessa programação aqui local. Já vamos pro altar da igreja, vamos pro altar da igreja. Você que está me ouvindo, você que está escutando essa programação, vamos pro altar da igreja, já ouvir a palavra de Deus e nossos agradecimentos finais agora. Adriel vai dar os seus agradecimentos finais.
5: Deus abençoe, amados irmãos, pela sua audiência. Deus abençoe ouvintes, internautas, que a bênção, a graça e a presença de Deus possa ser sobre a sua casa e toda a sua família. Quem vos despede é seu irmão em Cristo, Adriel.
1: Deus abençoe você que está na audiência. Um forte abraço do vosso irmão em Cristo, pastor e amigo Wesley Souza. Até a próxima oportunidade. Lembrando os irmãos que às 14 horas estaremos ao vivo com vocês aqui dentro dessa programação. E temos uma programação mais do que especial. Agora vamos direto pro altar do Templo da Glória de Deus, pastor Cremilson pregando a palavra de Deus, orando por nós, e você não pode ficar de fora dessa programação especial. Música.

Quem glorifica o nome de Jesus? Mais forte, mais forte, mais forte. Diga glória a Deus. Levanta as mãos quem veio buscar o Senhor. Deus abençoe a irmã Miriam por todo o apoio. Aos irmãos obreiros e obreiras também. Deus abençoe a irmã Luzia também. A todos vocês, irmãos, estão nesta manhã abençoada. E vocês também são abençoados. Diga glória a Deus. Levanta a mão quem veio buscar uma bênção. E levanta mais alto ainda quem vai levar a bênção. Então vem à frente do altar, por favor, todo mundo. Vem para cá, vem para a frente do altar, todo mundo agora. Diga glória a Deus. É a nossa campanha de oração, né, irmã Kátia? A nossa campanha de clamor. Isso. Eu vou orar também. Pode queimar depois. Vou seguir, sigo em suas mãos, é melhor. O pastor trouxe aqui o papel que o senhor tinha dito sobre a documentação, pastor. O senhor pediu em trazer de algum processo na família, de algo assim. Segurem tuas mãos, que é algo particular de vocês, não é verdade? Quem trouxe, né? Segurem tuas mãos, vamos orar já. Cadê o glória? Cadê o glória a Deus? Venham, venham, venham, venham para frente do altar, todo mundo, por favor. Diga glória para Jesus. Isso, irmã, queria dobrar para mim. Cadê o glória a Deus? Não cabe na minha mão é pequena. Cadê o glória? A irmã trouxe um livro de uma vez, velho. Ah, trouxe um livro, como é que vai caber na minha mão o livro? Cadê o glória? Cadê o glória? Mais alguém? Mais alguém? Diga glória a Deus. Isso, filha. Ó, e dia 18, que é terça-feira, dia 18, vai estar aqui no altar comigo de novo, hein, o Joaquim e a Maria. Diga glória. Não vai ter aula para ele dia 18, aí ele vai vir para cá me apoiar de novo. Diga glória a Deus. Mas hoje ele foi para a escola, né? É que pode, né? Mal começou as aulas, já vão parar dia 18, só Jesus na causa. Não é verdade? Não é brincadeira, não. Mal começou as aulas, irmã Lídia, já vai parar dia 18, mas tá bom. Reivindicar ao que é deles, né? É direito também, e que dê certo, não é verdade, Bisedine? Cadê o glória? Isso, irmã Sônia. Quem veio orar com fé, diga glória a Deus. Pastor, eu não trouxe hoje o papel escrito sobre a situação que eu tenho, o cheque de documentação do processo lá. Não, fala o seguinte, você traz, mas segura em tuas mãos. Quem me compreende? Que é algo seu, não é verdade? Número de processo, talvez um dinheiro atrasado. Você vai tirar uma xerox lá. Ah, da minha conta bancária. Tira uma xerox lá. Ah, pastor, é algo conjugal. Tira uma xerox de casamento. E segura em tuas mãos. Está me compreendendo? Porque ao terminar, você pode colocar aqui ou levar consigo de volta. Só me entrega nas mãos pedido o quê? De oração. Quem me compreendeu? Cadê o glória? Eu sei que eu vou pegar e queimar tudo. Eu sei disso. Eu tenho que ter essa a chamada ética. Se tem uma coisa que jamais eu irei fazer é ler seus pedidos, muito menos ver que documento é o seu. Mas, por segurança nossa, não é verdade? Documento pessoal, você segura nas mãos. Quem me compreende? Mas traga, meu irmão, traga. Porque Deus está aqui para fazer justiça por esta obra. Por sua vida, por sua causa, por sua família. Quem crê, diga glória. Diga glória a Deus. Fala conosco, Senhor Jesus. Mas olha a multidão que está aqui, né? Nem você falou. Diga, Senhor Jesus. Olha o tamanho do moreno ali, ó. Olha lá. Eu quero ver a voz do moreno. Olha o tamanho do moreno. É um duplex, olha lá. Diga, Senhor, qual é o seu nome mesmo? É o William, né? Diga, Senhor Jesus, fala comigo agora, através desta oração. Diga, meu Deus, eu não quero somente orar, mas eu quero também ouvir a voz do Senhor. Diga, meu Deus, chegou a hora, e é agora, em que os verdadeiros adoradores, como nós, iremos agora seguir adorando ao Senhor em espírito e em verdade, nesta manhã. Você sabe esse louvor? Né?
isso, erga a voz. É para Jesus mesmo. Eu. O teu amor. Erga a voz. A tua paz.

Isso, irmãos, está bonito, está bonito, é para o Senhor Jesus. Para. Se amanhã escura está, tuas mãos me guiará, basta.

da escuridão. Vai dando glória, glória, glória, glória, glória. Abra a boca para orar. Abra a boca para orar. Abra a boca para orar. Abra a boca para orar. Levanta um clamor a Deus aí. Levanta um clamor a Jesus aí. Levanta um clamor ao Espírito Santo aí. Você veio buscar pela família. Você veio buscar pela própria vida. E Jesus está aqui para solucionar nesta manhã os nossos problemas. Vai dando glória, glória, glória. Vai dando glória, glória, glória. Vai dando glória, glória, glória. Senhor, meu Deus e meu Pai. Olha aí, meu Deus. Quantas famílias nesta manhã reunidas, Senhor, na tua casa, na tua presença. E me coloco agora também de joelhos, meu Pai, aqui no altar, com nossos irmãos, com nossas irmãs, a clamar o Senhor, a humilhar o Senhor, a suplicar o Senhor, a engrandecer o Senhor na beleza e na grandeza do teu divino Espírito Santo, ó Pai querido e poderoso, ó Pai querido e glorioso, ó meu Deus, Papai do céu, eu

Senhor. Eu dou graças, Senhor, por esta multidão que se comprime na tua casa, nesta manhã da família, da terça-feira da família, ao primeiro horário, Senhor, da sua começando, meu Pai, a terça-feira da família, lares cobertos pelo sangue do Cordeiro. Ô glória, ô glória, ô glória, ô glória, em perdoar, meu Pai, as nossas falhas, em perdoar, Senhor, nossos pecados por palavra, pensamento e obra, para que uma vez mais, meu Pai, a nossa oração não seja impedida de chegar à tua presença, de chegar a teu trono. Ô glória, ô glória, clama, clama, erga a voz, clama, clama, levanta a voz de oração, aleluia, aleluia. Olha aí, meu Deus, olha aí, meu Deus, a necessidade do teu povo, a necessidade da tua igreja. O Senhor conhece nesta manhã, meu Pai, o que cada um de nós precisa. Está aqui minhas mãos também, esses pedidos de oração. Tu conhece agora a necessidade de cada pedido de oração. Aqui nossas mãos levantadas ao Senhor. Pai querido e poderoso, a coberta nesta manhã, meu Pai, estas famílias aqui representadas, a coberta nesta manhã, o meu lar também, a minha querida esposa, Maria dos Anjos, nossos três filhinhos, o Felipe, o Pedro, o Joaquim, a coberta, Senhor, o teu sangue, a minha mamãe, irmã Silvia, a Linopoldina, a minha sogra Omerinda, a Limpalma, a coberta, meu Pai, o teu sangue, aqui em Juiz de Fora, esta membresia, este povo, esta multidão, os irmãos católicos, os irmãos de outro ministério, aqui conosco, se comprimindo nesta manhã da família, recebendo do Senhor a bênção, a vitória, buscando o Senhor em espírito, em verdade. Ô glória, ô glória, te dou graça, meu Pai, pelo apoio da tua serva também, pela dona Miriam, que estava aqui no altar, meu Pai, orando, clamando, o teu povo em guardar a tua serva, Senhor, a tua

na livraria também, a irmã Luzia, o irmão Vani, a Giovana, a Gabriela, a casa, a família, guarda, meu pai, ó Deus santo e maravilhoso, guarda os obreiros da casa, guarda, meu pai, o anjo desta igreja, pastor Wesley, a irmã Flávia, seus filhinhos, a casa, a família, guarda, Senhor, guarda, meu Deus amado, pastor Célio Carvalho, a Rosilene, os filhos, a casa, a família, pastor Ferreira, a irmã Helenice, a casa, a família, aí guardando, meu pai, esta obra em todo mundo, pastor Júlio César, a casa, a família, guarda, guarda, guarda esse ouvinte, internauta agora, que ora conosco, internauta agora, que clama conosco, internauta agora, que busca conosco, ah, meu Deus e meu pai, olha aí, Senhor, a petição das irmãs, olha aí, Senhor, a petição dos irmãos, a petição da pessoa, ela acredita, ela veio buscar na tua casa, a tua palavra diz, em Mateus 7:8, que aquele que pede, recebe, aquele que busca, ele encontra, aquele que bate, a porta se abre, oh glória, abre as portas, Senhor, irmão, na terça-feira, na quarta, na quinta, na sexta, semana toda, estamos na semana de consagração, estamos na semana de santificação, porque sábado e domingo, nesta casa também será a Santa Ceia do Senhor, ah, meu Deus e meu Pai, vai livrando essa irmã, vai livrando essa casa, vai livrando essa família, oh glória, clama, clama, oh glória. Meu Deus e meu Pai, olha aí, Senhor, esta pessoa hospitalizada, esta pessoa internada, meu Pai, numa UTI, no CTI de um hospital, ou está preso no presídio, na penitenciária, na cadeia pública, envia agora o teu anjo com alvará de soltura, envia agora, meu Pai, o teu anjo da cura divina, e vai curando, vai tirando todo o mal desta casa, vai saindo agora todo o mal desta

expulso igreja, expulso irmão, expulso igreja, expulso obreiro, expulso irmão, isso, abre a boca, expulsa, manda embora, diga sai, sai, sai, expulsa, saia, tem que sair da casa, tem que sair da família, tem que sair dessa vida, espírito imundo, é diabólico, espírito imundo, é satânico, espírito imundo, sai daí, legião do inferno, expulsa, sai daí, legião satânica, sai daí, legião diabólica, te repreendemos aqui nesta manhã da família, agora, em nome do Senhor Jesus Cristo, expulsa, sai, em nome de Jesus, expulsa, sai, sai, sai, expulsa, cuidado aí, cuidado aí, cuidado aí, expulsa, cuidado aí, vai saindo agora, legião satânica, e diabólica, legião satânica, e Maria.

tem que sair desta casa, tem que sair desta família. Não aceita não, expulsa com autoridade. Expulsa com autoridade, levanta a mão, erga a voz, manda embora, diga saia, vai saindo agora, espírito imundo, enfermidade, sai agora, espírito imundo, da briga, na família, bomba gira, do inferno, de pilintra, dos vícios, expulsa, expulsa, saia, tem que sair em nome de Jesus, expulsa irmã, expulsa, levanta a mão, manda embora, diga saia. Hierarquia satânica e diabólica, hierarquia satânica e maligna, hierarquia satânica, sai da aba do vudu, da magia negra, aba do candomblé, em Xumirim, do inferno, expulsa, sai desta casa,

0: do Cordeiro, diga saia, diga saia, no nome do Senhor Jesus Cristo, amém e amém, Senhor Jesus. Pode adorar, pode. Cadê o glória? Cadê o glória? Mas suas palmas, o glória a Deus. Mas suas palmas, o glória a Deus. Dá glória a Deus, igreja. Quem quer saudar os ouvintes de casa? Quem quer saudar os internautas? Ponha de pé, por favor. Quem está sentado, ponha de pé. Com muita autoridade mesmo. Vai chegar essa voz agora, lá no sítio, na fazenda, em outros estados, outros países. Quem crê, diga glória. Fala conosco. Cobertos pelo sangue de Jesus. Amém? Daqui a pouquinho conosco à tarde, pastor Wesley pregando nesse santo altar. Logo à noite, ministério de casais, irmã Esther, com o esposo também Wesley. Logo mais à noite também. Amém? Diga a glória a Deus. Pode exaltar o céu, claro que pode. Pode exaltar Jesus, claro que pode. Cadê o glória? Vem para cá, ouvintes. Vem para cá, internautas. Está só começando a terça-feira da família. Diga glória a Deus. Tem uma irmã aqui agora, no nosso meio, nesta manhã, nesta oração. Você sentiu um calafrio muito grande. Você sentiu, sabe, aquela... Parecia que uma pessoa colocava a mão assim, bem gelada em você, nesta oração agora. E papai do céu te trouxe aqui hoje para te dar vitória. Diga a glória a Deus. Onde está essa irmã? Nesta oração agora, sentiu esse mal-estar. Deus quer te abençoar aqui agora. Eu te chamo pelo Pai, quem revela não se engana. Eu te chamo, ainda recebe pela fé, mas eu quero a revelada. Recebe pela fé também, quero a revelada. Recebe pela fé, quero a revelada. Meu Deus do céu. Cadê a glória a Deus? Cadê essa irmã? Está conosco aqui. Quatro pessoas levantou as mãos, mas não é revelada não. Tem que ser para cumprir o que Deus quer fazer. É ou não é verdade? Sim ou não? Diga a glória a Deus aí. Onde está você? Nessa oração sentiu aquele mal-estar. O nome mesmo? E o seu nome? Talita. Levanta a mão assim para o céu. Receba na sua vida hoje a repreensão daquele espírito imundo de morte. Quem pode colocar? Fala, por favor, irmã Edinê. Fala, por favor, olhe para mim, por favor, olha lá. Pode colocar a mão, vocês estão cheios de Deus, são cheios de Jesus. Olhe por ela, vocês estão cheios do Espírito Santo. Fala comigo, Senhor Jesus, em teu nome agora, repreendemos todo espírito de morte da vida da Talita. Diga saia, expulsa, diga saia, no nome de Jesus. Toma posse, filha. Pode exaltar o céu com alegria, pode. Palmas de glória. Uma de vocês me entregou aqui, claro, para nós orarmos depois de queimar. E tem um nome aqui chamado Marcos. Diga glória a Deus. E eu via quando a mão de Deus livrava o Marcos num acidente. Você escreveu e colocou aqui. Ele é bem próximo seu. Bem próximo. Ele é o que da senhora? Seu irmão? Marcos, receba o livramento do acidente na vida dele. Toma posse agora, no nome de Jesus, dá glória. Pode chorar, por que não? Dá glória. Tem duas irmãs aqui no nosso meio, diga glória a Deus. Eu vi, meu querido, quando a mão de Deus ia lá, entre a sua família, e arrancava de dentro da tua casa, duas irmãs. Você sente uma opressão lá dentro. Aqui está uma benção. Chega em casa, abre a porta, entra dentro de casa, daquela opressão. Aquele mal-estar. Aquela coisa ruim. Chega, por favor. Isso, vem cá. Uma das reveladas. Falta mais uma. São duas irmãs. Sente o mal. Vem cá também, chega cá. Pode bater as palmas da glória a Deus com elas. Claro que pode. Cadê as palmas de glória? Cadê as palmas de glória? Enquanto está na rua, tudo bem. Está no ônibus, tudo bem. Mas chega em casa, a tristeza vem. Hein?
1: Verdade.
0: Não é assim? Abre a porta, parece que joga dentro da senhora um balde de água fria.
1: Isso.
0: Mas Jesus está aqui para dar vitória para ela. Sim ou não? Quem crê, dá glória a Deus. Então erga a mão aqui em direção a ela. Feche os olhos, por favor. O teu sangue é poder, Jesus. O teu sangue é poder. Para repreender. Já caiu. Grita, queima ele, Jesus. Aí, ó. Pode botar no chão. Pode botar no chão. Grita, queima ele, Jesus. Grita, queima ele, Jesus. Olha para mim aqui agora, por favor. O anjo do Senhor foi na casa dela agora, irmã Ana, para arrancar todo aquele mal de lá. Quer ver que o anjo foi lá? Em nome de Jesus agora. Arranca aquele despacho, aquele mal da casa dela. Sai! Em nome de Jesus. Pode levantar ela. Pode bater as palmas da glória. Há quanto tempo passar por isso?
1: Faz tempo, pastor.
0: Faz tempo.
1: Faz mais ou menos 2 anos, desde que eu me casei.
0: 2 anos?
1: 2 anos, o meu enteado.
0: Algo terrível isso, né, irmã?
1: Eu chego em casa.
0: Algo desesperador. O que é essa bolsa aqui? Algo desesperador, não é?
1: Vontade de ter ir embora, de sair de casa. Às vezes eu até saio, vou lá pra casa da minha irmã.
0: Casou pra ser feliz e quando chega em casa, esse desespero, essa tristeza, esse mal-estar.
1: Eu me enteado, pastor. Eu não sei o que acontece. Se ele tá lá, eu não fico bem. Só se fico bem quando ele sai. E a gente não, parece que não.
0: Quantos crê que o sangue de Jesus tem poder? Tem ou não tem, meus irmãos? Sim ou não, igreja? A partir de hoje, filho, em nome de Jesus, todo aquele mal já foi embora e a vitória chegou para a senhora. Amém?
1: Amém.
0: Receba de Deus. Bate as palmas da glória a Deus com ela. Chega aqui, filha. Cadê as palmas de glória? Isso, obrigado, Bisedinê. Por esse abraço aí gostoso nela. Obrigado. Pode bater as palmas. Agora é Deus, claro que pode. É assim também, Sulamita. Chega em casa, daquela tristeza, aquela fadiga, aquela coisa ruim, e desespero. Na rua, tudo bem. No ano, tudo bem.
2: Só problema em casa. Nossa.
0: Chega em casa, abre a porta, parece que o mundo está desabando.
2: Escreve, é isso mesmo.
0: É assim mesmo?
2: Uhum.
0: Mas Jesus está aqui para abençoar. Está ou não está? Sim ou não, irmãos? Erga as mãos para cá. O teu sangue é poder, Jesus. Ela veio buscar em tua casa hoje aqui para ela, para a casa dela, para a família dela, esta paz, esta vitória. E ela vai levar em nome de Jesus esta bênção agora. Amém, filha? Você crê?
2: Creio. Creio.
0: Vai testemunhar depois?
2: Uhum. Você sabe que sim? Vou.
0: Não sei, você que sabe. Eu apenas profetizar mesmo. Quem sabe é Deus, é você que sabe. Você tem fé para isso?
2: Tenho. Muito. Então,
0: receba em nome de Jesus. Toma posse. Que fé é dela. Você sabe, pastor. Eu sei nada, não. Jesus que sabe tudo. Agora é Deus com ela. Né, mano? Cadê o glória? Cadê o glória? Eu via uma macumba sendo renovada. Fala igual o pastor Wesley agora, deixa ou manda queimar? Deixa ele ou queima ele? Eu via uma macumba sendo renovada, Marcos. Hoje é terça-feira, dia 4, né? É isso mesmo? É ou não é? A pessoa vai logo à noite entregar mais dinheiro no centro de macumba. Manda queimar, Jesus. Manda queimar, Jesus. Ela quer te ver no caixão. Manda queimar, Jesus. Ela quer ir lá no seu velório, manda queimar, Jesus. Ela está imaginando assim, eu vou no municipal essa semana, agora velar o corpo dela. Vai não, manda queimar ele, Jesus. Mas tem irmã que está sentada ainda lá. Tem irmão guerreando sentado. Nunca vi soldado guerrear sentado. Diga glória. Quem crê que Jesus é poderoso agora para desfazer a macumba, diga glória. Chega aqui, filha. Chega aqui. Diga agora a Deus com ela. Quem bate as palmas da glória. Vamos, cadê as palmas para Jesus, gente? Cadê a glória para Jesus, igreja?
2: Laís.
0: Laís, eu via a pessoa levando uma quantia de R$ 1.800 ainda hoje no centro de Macumba para aquela macumbeira lá apressar o trabalho para essa semana ainda essa pessoa te ver no velório, dentro do caixão. Como é que é? Oh, ela levantou assim, eu quero falar, pastor.
3: Só para confirmar, ontem eu estava pensando em suicidar.
0: Como é que é?
3: Ontem eu estava pensando em suicidar.
0: Você pensou em ter a sua vida ontem?
3: É, o dia inteiro eu fiquei no quarto ontem.
0: Quem está vendo que Jesus está aqui? Quem está vendo que ele está aqui? Da glória! É que eu falei com a Tsunami, não sei de nada, Jesus sabe de tudo, não é? Sim ou não, irmãos? Você pensou em tirar a vida ontem, filho?
3: Sim.
0: E a pessoa ia no centro de Macumba hoje, para renovar com dinheiro, para que amanhã ela fizesse isso. Mas não vai fazer, não. Jesus está aqui. Está lutando, meus irmãos? Sim ou não? Erga a mão de vocês para cá. O teu sangue é poder, Jesus. O teu sangue é poder, meu Deus. Todo espírito é imundo. Legião do inferno. Lida queima ele, igreja. Lida queima, Jesus. Lida queima, Jesus. Lida queima ele, Jesus. Olha aí, ó. Lida queima, Jesus. É você, né, Pombagira?
3: É. Ela é minha. É.
0: É você, não é? Olha a Pombagira aí, ó. A Pombagira junto com o Exu Caveira. Junto com o Exu da Morte. Essa pessoa, irmãos, segura. Ela já gastou na macumba contra a vida dela mais de R$ 8.000. Grita, queima ele, Jesus. Ali ia levar hoje lá mais 1.800. Grita, queima ele, Jesus. Ô Pombagira, você está destruída. Como é que é?
4: Deixa o meu trabalho.
0: Fala.
4: Deixa meu trabalho. Deixa.
0: Deixar seu trabalho? Vamos deixar o trabalho da macumba, igreja? Hein, meus irmãos? Vamos deixar o trabalho da macumba? Vamos deixar o trabalho da feitiçaria? Vamos mandar fogo nele, sim ou não? Grita, legião! Grita, legião! Sai agora! Do corpo dela! Da alma dela! E da família dela! Sai! No nome de Jesus! Sai da casa também! Sai do quintal também. Grita queima, igreja. Grita queima, Jesus. Olha que legião, irmã. Uma, duas, três, quatro irmãs obreiras cheias de Deus para segurar. Olha aí que legião. Grita queima ele, Jesus. Fala assim comigo. Toda macumba que foi renovada contra ela vai ser agora desfeita. No nome de quem? No nome de quem? Saia! No nome de Jesus. Pode exaltar Jesus, pode. Pode exaltar Jesus, pode. Chega para cá, filha. O seu coração, tua alma queria tirar a vida ainda ontem. Respira fundo aí agora. Sinta aí agora na sua vida a paz de Deus. Sinta na sua vida agora o Espírito Santo do Senhor. Procura a paz interior, procura a paz interior. Você quer tirar a vida ainda agora?
3: Não.
0: Hã?
3: Não.
0: Você quer morrer?
3: Não.
0: Você quer viver, não quer?
3: Sim.
0: Cadê seu filhinho? Traz ele aqui. Olha que coisa linda que Deus te deu. Pode chorar. Olha que coisa linda que Deus te deu, mamãe. Olha que coisa linda que o céu te deu. Mas era tudo mal. Mas o mal já foi embora. A sua família agora está restaurada pelo sangue de Cristo. Pode exaltar, pode exaltar. Abra a boca e dá glória. Como é que ele chama?
3: É Antônio. Antônio.
0: Fala assim, eu te amo, meu filho.
3: Eu te amo, meu filho.
0: Eu vou viver.
3: Eu vou viver.
0: Para cuidar.
3: Para cuidar.
0: De você.
3: De você.
0: E de um futuro.
3: E de um futuro.
0: Abençoado.
3: Abençoado.
0: Na presença.
3: Na presença.
0: Do Senhor.
3: Do Senhor.
0: Como é que ele chama mesmo?
3: É Antônio.
0: Fala assim, amém, mamãe. Fala amém, mamãe. Fala aí. Viu? Ele falou. Quem ouviu? Eu ouvi. Ele falou. Diga a glória. Toma posse, viu? Dessa grande vitória. Dá glória a Deus com ela. Cadê as palmas de glória? Cadê o glória para Jesus? Dá glória. Aqui nosso meio tem uma irmã que nessa oração que eu fiz por ela aqui agora, você sentiu um medo aí terrível. Te deu um medo aí terrível. Diga glória a Deus. Diga glória para Jesus aí. Quando eu orei por ela aqui agora, você sentiu medo aí. Não fique com medo, não. Jesus está aqui para te abençoar e te honrar também. Cadê essa irmã? Eu te chamo pelo Pai, cadê você? Eu te chamo pelo Filho, cadê você? Te chamo pelo Espírito Santo. Você não quer a bênção de Deus? Você sabe que sentiu medo. Te deu um desespero. Eu te chamo pela última vez. É uma irmã aqui no nosso meio. Você não quer a vitória. Fica com medo de nada não. Deus está aqui para te abençoar, te honrar. Venha cá. Sentiu um medo terrível. Se for coisa minha, venha cá. Você me desmente aqui no altar agora. Se for coisa minha, me desmente aqui. Sentiu medo ali? Chega pra cá, chega pra cá.
1: Eu senti uma coisa por dentro. Por dentro. Sabe? Foi...
0: Parecia que estava te apertando.
1: Assim, na hora que você estava expulsando, uhum. Eu senti algo por dentro de mim. Entendeu?
0: Que não era normal.
1: É, que não era normal.
0: Quem dá glória a Deus com ela? Quem que orar por ela também dá glória a Deus. Ué, que negócio é sentir coisa por dentro? Não, sentia Jesus por dentro dela. Ela é verdade. Cadê a glória? Né, minha filha? Seu nome mesmo? Uma coisa ruim? É,
1: assim, eu senti um... Como que eu vou te explicar? É uma...
0: Inexplicável, então. Mas não é coisa boa, não.
1: Não, assim, parece uma coisa ruim, assim, entendeu?
0: Vai ficar boa agora. Vai ou não vai? Vai ou não vai, irmãos? A mão de vocês também tem fogo de Jesus. Estenda para cá, por favor. Feche teus olhos. O teu sangue é poder, Jesus. Ela veio buscar em tua casa paz. Ela veio buscar para ela também saúde. Esse mal-estar que ela sentiu interiormente. Eu te ordeno agora. Sai da alma dela. Sai do corpo dela. Espírito imundo. Legião do inferno. Todo espírito imundo agora. Ela sentiu esse calafrio, esse mal-estar ruim sobre o seu corpo. Em nome de Jesus agora. Saia e não volte mais. Amém? Pode exaltar Jesus, pode. Calma aí, segura aí. Tá até arrumando o cabelo agora, hein? Tão bem que ficou. Tá arrumando até o Chanel. Diga glória a Deus. Tá até sorrindo agora, tá vendo? Cadê o negócio ruim, minha filha?
1: Sumiu.
0: Cadê o negócio ruim que tava aí?
1: Sumiu.
0: Mas não tava. Não sentiu?
1: Na hora que você falou em chucaveiro, eu conseguia ver ele.
0: É mesmo? Mas cadê?
1: Sumiu.
0: Escuta os braços aí. Cadê?
1: Sumiu.
0: Tem certeza?
1: Em nome de Jesus. Em nome de Jesus.
0: Receba a tua vitória. No nome de Jesus. Tá até sorrindo agora, hein? Olha aí, tá até sorrindo agora. Da glória. Da glória. Aquela jovem lá de camisa preta, blusa preta, você, ó. É, qual o seu nome? Venha cá, por favor, chegue aqui. Bate as palmas da glória de Deus com ela. Chegue cá. Cadê as palmas do glória? Os ouvintes que eu ouvi, cadê as palmas do glória? Seu nome mesmo?
5: Nicole. Isso.
0: Quando você vinha de lá para cá, Nicole, eu via duas correntes prendendo as tuas pernas. E me fala a voz de Deus que não se engana e me revela. Você é jovem, é nova, mas de um dia para cá tem te dado um desespero terrível. Aquele medo até de andar na rua. Até de sair de casa tem medo.
5: Verdade. Hein? Verdade. Deus.
0: Quem me revelou
5: aqui agora?
0: Jesus. Foi ele mesmo? Mas tão nova, né? Para mim, a pessoa de assim tem coragem para tudo, né? Não é verdade? Mas era ele. Mas ele vai embora em nome de Jesus. Erga a mão de vocês para cá, quem está sentado. Põe de pé, por favor. É terça-feira de batalha também. O teu sangue é poder, Jesus. Sobre a vida da Nicole. Ela veio buscar aqui hoje para ela, para a casa dela, para a alma dela, para a família dela, a libertação. Grita, queima, Jesus. Aí, ó. Já caiu. Grita, queima ele, Jesus. Segura. Grita, queima ele, Jesus. Já está aí, tá vendo? Isso aqui, irmã Mira, é um enxumirim. É o enxumirim que levanta contra as crianças, contra o jovem, adolescente. Aí, ele aí, ó. Olha o enxumirim aí. Ainda queima, Jesus. Ainda queima o enxumirim, Jesus. Sai do corpo dela. Sai da alma dela. Em nome de Jesus. Cuidado aí, segura aí, irmão. Segura. Não é verdade, meu amigo? Tem outro aí, ó, tá vendo? É uma legião. Tem outro que te queima, Jesus. Fala todo mal. Gritam todo mal. Sai! Em nome de Jesus. Abre os olhos, Nicole. Pode chorar, Nicole. Pode chorar, Nicole. Pode exaltar Jesus, igreja. Quem dá glória a Deus com ela? Quem dá glória a Deus com ela? Olha para mim, filha. Passou?
5: O desespero passou? Sim.
0: Aquela ânsia de morte passou?
5: Passou.
0: Respira fundo. Olha para mim, você encontra a paz aqui agora?
5: Hã? Sim.
0: Tem paz agora? Receba a tua vitória no nome de Jesus. Pode abraçar ela por mim lá, passar aí. Oh, volta aqui, Nicole. Ela vai te dar um abraço bem apertado. Isso, mamília. Isso, mansão. Não pode quebrar, não. Só abraçar. Bate as palmas da glória. Dei glórias ao Senhor. Aquela irmãzinha lá de óculos, ó, que trouxe a avó. É? Seu nome? Raila. Mão assim pro céu, Raila. Eu via quando a mão de Deus era colocada em tuas mãos para assinar aquele documento. O que estão imaginando que vão fazer contra você não vai dar certo. Receba a tua vitória. Toma posse, Raila, da glória! Da glória a Deus, igreja! Ora aqui por 5 pessoas, diga glória. Diga glória. 5 pessoas, agora em agosto ainda, já é 4. Agora em agosto ainda, que é 31. Essas 5 pessoas vão ter uma surpresa agradável da parte de Deus. Agora até os bancos levantam a mão. Agora até as cadeiras levantam a mão agora. Cadê o glória? 5 pessoas, onde está? Meu Deus do céu. A de vermelho, receba. Falta 4. Irmã Rosinete, falta 2. Irmã Rose, lá atrás, falta 3. Falta 2. Falta 3, né? É, falta 3. Irmã Estela, né? Receba. Falta 2. Samuel, receba. Falta 1 pessoa. Falta 1 pessoa. Vão testemunhar aqui depois, hein? Vão procurar aqui depois. Oh, quero testemunhar, morena, minha benção. Vou gravar assim, ó. Conte a benção, irmã. Receba. É, vovó, receba lá, ó. É. Dá glória. Quem dá glória a Deus? Quem pode retornar ao lugar de vocês aqui na frente? Quem pode? Para nós pregar a palavra do Senhor. Aqui na frente mesmo, hein? Se lá para trás não, aqui na frente mesmo. Né, irmã Ana? Aqui na frente mesmo. Tá uma benção amanhã, né, irmã Rose? Aí, ó, a irmã Rose aí, ó. Em nome de Jesus, irmão. Nós vamos queimar tudo. Toma posse. Papai te deu vitória já, irmã Rose. Cadê o glória? Põe de pé, por favor, irmãos. Põe de pé, por favor. Não é verdade, meu querido? Abram conosco a palavra de Deus. Deixa eu achar meu 4 zóia aqui, meu querido. Deixa eu achar meu 4 zóia aqui. Já tem. Cadê o glória? Não, vocês estão aí ou não estão? Cadê o glória? Quem está aí da glória a Deus? Mateus 9. Ouvintes, internautas, Mateus capítulo 9. Está dizendo assim como o subtítulo, a cura de um paralítico. Quem pode colocar de pé, por favor? Eu pediria, por favor, em nome de Jesus, põe de pé. Né? É verdade, Metiane? Reverência, né? Porque eu sei, algo sublime, leitura da palavra de Deus. Obrigado, quem colocou de pé. Deus te abençoe pela sua educação espiritual. Mateus 9, que diz assim: e entrando no barco, passou para o outro lado e chegou à sua cidade. E eis que lhe trouxeram um paralítico deitado numa cama. E Jesus, vendo a fé deles, disse ao paralítico: filho, tem bom ânimo, perdoado te são os teus pecados. E eis que alguns dos escribas diziam entre si: ele blasfema. Mas Jesus, conhecendo os seus pensamentos, disse: por que razoais em vossos corações? Para que, pois, qual é mais fácil, dizer: perdoado te são os teus pecados, ou dizer: levanta-te e anda? Ora, para que saibais que o Filho do Homem tem sobre a terra poder e autoridade para perdoar pecados, disse então ao paralítico: levanta-te, toma tua cama e vai para a tua, levante bem alto a Bíblia. Por favor, Bezidine, vem cá, por favor, Bezidine, ora aqui com os irmãos. Bem alto a Bíblia levantada, bem alto, as mãos também. Fala comigo: Senhor Jesus, iremos agora orar. Glória, glória, glória, glória, glória a Deus. Senhor, meu Deus e meu Pai, é neste momento, Jesus, Papai querido, Pai amado, vem apresentar, meu Pai, a tua igreja, meu Pai, nas tuas mãos nesta manhã, Senhor. Espírito Santo de Deus, aleluia, Jesus, glória a Deus, vem abençoar o teu povo, Senhor, meu Deus, em nome de Jesus Cristo, Pai. Espírito Santo de Deus, Deus que é maravilhoso, meu Pai, todo aquele que vem buscar a sua bênção, buscar a sua vitória, Senhor, que possa, meu Pai, levar nesta manhã, Senhor, Papai querido, Pai amado, vá visitando os lares, meu Pai, vá visitando as famílias, Senhor, meu Deus, meu Pai, aqueles se encontram, meu Deus, trabalhando, Senhor, aqueles se encontram, meu Deus, meu Pai, nas ruas, Senhor, guarda, meu Deus, o teu povo, Senhor, guarda, Senhor Jesus, meu Deus, abençoa, Senhor, meu Deus, poderosamente, Senhor, essa igreja, Pai, vai abençoando, Senhor, em nome de Jesus Cristo, Pai, abençoa, Senhor, meu Deus, meu Pai, os hospitais, Senhor, aquelas pessoas se encontram, meu Deus, internados, Senhor, aquele que se encontra ali naquele leito, meu Deus, vai visitando agora, meu Deus, meu Pai, em nome de Jesus, Papai, unge ali os aparelhos, unge, meu Pai, as mãos dos médicos, meu Deus, meu Pai, aleluia, Senhor, ali os enfermeiros, Senhor, vai abençoando, Senhor, vai dando a vitória, Pai, em nome de Jesus, meu Deus, aquela pessoa, meu Deus, se encontra ali também, Senhor, no Asconce, Senhor, aquela que já vai ser enganada pela medicina, Senhor, Papai querido, está ali chorando, está gemendo naquele leito, porque já foi enganado pelo médico, Senhor, mas o Senhor ainda não deu a última palavra, Senhor, vai de encontro, meu Deus, meu Pai, essa pessoa, Senhor, ali através daquelas pessoas que vai ali fazer visita, Senhor, que elas possam, meu Deus, meu Pai, receber a bênção, possam receber o milagre, meu Deus, das mãos do Senhor, meu Deus, vai confirmando o grande milagre, a grande bênção, Senhor. A grande vitória, Pai querido e poderoso, fala conosco agora, no nome de Jesus. Diga: Senhor Jesus, eu preciso, nesta manhã, alimentar a minha alma, o meu corpo e o meu espírito. Amém? Pode sentar, por favor, no ocupar as tuas mãos, engrandecer o céu com alegria. Cadê a alegria de vocês? Cadê a alegria da igreja? Cadê a alegria da igreja? Deus é amor, juiz de fora. Olha que coisa linda. Quatro amigos. Quatro irmãos em Cristo. Quatro pessoas excelentes. Quatro pessoas, né, com espírito de empatia irmã Etiane, que visita um amigo doente, sabem que Jesus está em Cafarnaum, em sua casa, sabe que em Cafarnaum, onde Jesus habitava na casa, já estava acontecendo o culto, a multidão já comprimia naquela casa, diga glória a Deus. Resolve passar na casa deste amigo, que era paralítico, e não somente levar ele, mas tirá-lo de dentro do quarto e levar também a própria cama dele. Tem pessoa que às vezes, jovem Samuel, põe dificuldade em tudo. Tem pessoa que às vezes tem desculpa para tudo também. Tem outros que não. São excelentes, irmã Cátia. Pessoas que têm visão de águia. Sabia que a águia enxerga 8 vezes mais do que nós? Sabia que ela tem esse poder, Deus deu a ela, de enxergar 8 vezes mais com a visão normal? E tem pessoas que é assim, têm visão de águia. Você para analisar comigo, não somente ia levar o rapaz para ser curado, mas levá-lo no próprio leito de enfermidade dele. Eu tenho para mim, pelo tempo que ele estava deitado, claro, não consegui locomover-se. As situações no corpo da pessoa, e com o passar do tempo deitado, o próprio corpo começa a desfinhar e a pessoa não tem mais movimentos. Ela acaba se entregando aquilo ali e acaba ficando o corpo já inércia e não tem movimento. Assim era esse moço, deitado na cama, doente, paralítico, diga glória a Deus. Mas bateu na porta, ó. 4 amigos. Bateu na porta da casa dele, ó. 4 pessoas excelentes. Vou abrir um parênteses aqui, ó. Levanta a mão só quem quer receber. Em nome de Jesus, ele vai preparar pessoas abençoadas também para bater na tua porta e te ajudar. Para bater na tua porta e te honrar. Para bater na tua porta e te ajudar. É para que essas palmas. Pode 10 pessoas falar que não dá certo. Ele prepara 4 para falar que vai dar certo. Pode a família do rapaz dizer, ei, é paralítico, vai morrer paralítico mesmo, isso aí. Pô, mas tem que comprar o caixão já, porque não sai da cama. Mas 4 amigos aparecem. E não é amigo da onça, não. É amigo verdadeiro. É aquele amigo que ele é amigo na sua presença e na sua ausência também. Aquela pessoa que ela é contigo aqui e é lá também. Te defende aqui e defende lá também. Diga glória a Deus. Pensa a situação comigo, irmãos. Chegar na casa, encontrar um amigo paralítico. Claro que eles sabiam já a história do amigo. E esperavam o quê? Uma oportunidade. Eles imaginaram consigo. Vamos deixar talvez para terça-feira da família levar ele lá. Em Jesus, o que você fez hoje? Vou na Deus e amor, terça-feira da família hoje. Você não veio? Quem nos ouve em casa agora? Eu vou aí amanhã, quarta-feira, pastor. Das portas abertas. Pode vir. Eu vou aí na quinta-feira de manhã com a irmã Maria das Graças. Pode vir. Eu vou aí sexta-feira de manhã da guerra contra o mal. A unção que se pedaça no jugo. Pode vir. Em qualquer horário que adentrar essa porta aqui, tem um amigo verdadeiro aqui para te atender. Tem glória para ele, gente. Ele merece mais que isso aí, não é possível. Ajuda aí, cadê as palmas de glória? Cadê a glória? Cadê a glória? Cadê a glória? Vocês imaginam comigo que dentro da casa do paralítico a própria família ficou assustada? Não, levar ele tudo, mas levar a cama dele também? Diga a glória a Deus. Mas sabe por quê? É porque ele não pode ficar em pé. Daqui lá onde Jesus está, é longe. Não dá para levar ele também nos braços, porque ele é pesado. Então, somos quatro, vai pegar dois na frente, dois lá atrás, eles peçam uma maca, vamos carregar ele até chegar na casa de Jesus. Hoje você vem na casa de Jesus também. Hoje você vem na casa de Jesus também. Hoje você está na casa do Todo-Poderoso também, ele também está aqui. Ô, meu Pai, ajuda-se para glorificar o Senhor. Glorificar o Senhor, meu Deus. Onde você vai com ele? Na casa de Jesus. Mas fazer o quê? Ué, para ele ser curado. Você não sabe o tempo que está nessa cama deitado, meu filho. Você conhece a história? Você sabe que não. Tem mais de 10 anos aí deitado na cama. Tem jeito mais não. Você vai morrer paralítico. Vai não. Jesus está na cidade. Jesus está na cidade de Juiz de Fora. Jesus está no estado de Minas Gerais. Jesus está na América do Sul. Está no planeta Terra. Está no universo. Está no controle. Diga glória a Deus. Imagina a cena na estrada, cheio de poeira. Solão rachando mamona no lombo. Dois aqui atrás segurando na cama e dois na frente. Vambora, anda, vambora. Vamos parar um para descansar um pouquinho, vamos. Vamos parar um para descansar. Aí botou a cama, descansar um pouquinho, muito cansado. Nossa, ele é pesado, né? Ele é pesado. Mas nós vamos chegar lá, vamos chegar lá. Não, vamos desistir, não. Você não vê aqui que nenhum dos quatro desistiu. Foram até o fim. Você vai até o fim também. Nós iremos até o fim também. Ele falou, Daniel, tu, porém, vai até o fim, Daniel. Da glória, da glória, da glória. Você não vem para desistir, você vem para prosseguir. Você vem para prosseguir até o fim. Da glória. Pode acontecer, isso aqui é óbvio. Igual a irmã fez ele agora, tirou a blusa. Pode acontecer, né? Na caminhada. Ah, vou tirar minha jaqueta. Nossa, pô, tem que tirar, porque não dá não, hein? Eu já suei tudo já. Talvez tirou a jaqueta, amarrou aqui na cintura, mas seguiu levando o amigo. Quantas lutas nós passamos pela família, mas conseguimos e prosseguimos na campanha, na oração.

Oh, meu Deus do céu, cadê o glória para Deus? Cadê o glória para Jesus aí? Vocês creem comigo que eles chegaram na casa de Jesus em Cafarnaum cansados? Quem crê comigo? Sim ou não, Hélio? Quem crê comigo? Aí quando chega na casa do Senhor em Cafarnaum, olha no quintal, aquela multidão de gente. A Bíblia diz, irmã Terezinha Simões, que na porta da entrada da casa estava multidão de gente. Pensou, Jesus está lá na sala. A sala está no meio da casa. Não dá para entrar pela porta da sala, tem a multidão. Não, dá uma olhadinha na porta da cozinha, deixa eu ver. E a porta da cozinha está cheia de gente também. Ah, meu pai. Olha naquela janela do quarto. Ei, janela do quarto, está cheia de gente também. E agora? Ele tem que chegar até Jesus, como é que vai fazer? Eu não vou parar o que Jesus está fazendo lá, não. Eu vou levar a pessoa até Jesus. Alguém teve uma ideia? Que tal se nós descermos com ele sobre o telhado? Mas é demais, Vani. Não, é demais, não, peraí, mas aí não, hein? Destelhar tudo, tira aquelas cinco telhas ali, do meio. Como assim, meu filho? Não, eu subo primeiro, eu vou lá em cima, subo. Mas não tem corda, não. Arruma emprestado. Nós temos que dar um jeitinho de chegar com ele até Jesus. Você não vai parar, não, meu irmão. Você não vai parar, não, internauta, não, ouvinte. Você vai até o fim. Vai dar um jeito aí até o fim para chegar até Jesus. Eu tenho para mim que dois menores subiu para cima da casa, Jesus pregando, no meio da sala. Começou a tirar uma telha, reda uma telha para cá, reda outra telha para lá, reda outra telha para lá, a outra para cá, ficou aquele quadradão que caberia a cama descendo. Ô, João, amarra a corda aí. Tá amarrada? Dá dois nó. Aí, amarra também. Joga para mim aqui a corda. Tá amarrada? Ajuda aí, Pedrinho. Pega aí. Pega aí. Mas não vai dar certo, não, hein? Se tivesse puxar ele só nós dois, não vai dar certo. Ele vai cair. Fala o seguinte, marra as quatro pontas da cama. Uma corda aqui, outra ali, outra lá, e joga as quatro pontas cá pra cima. Agora vocês sobem pro telhado também, sobe. Vem vocês dois pra cá também. Os quatro em cima do telhado. Agora pega esses dois ali, pega, vão puxando devagarzinho na beirada da parede para a cama e subindo. E foi subindo, e foi subindo. E segurem, cuida, segura. E foi subindo, botaram a cama em cima do telhado. Agora todo cuidado, vai lá na frente para cá, vamos chegar para cá. Passa para o outro lado, vai para lá, vai para lá, passa lá. Aí passou, vem para cá. O vão no meio. Dois lá, dois cá, vão descer a cama agora pela corda. Imagina a cena, irmãos. E vai descendo a cama pela corda, Jesus pregando, a multidão ouvindo, os escribas razoando, os escribas zombando, os escribas debochando, os escribas rindo e Jesus trabalhando. O inimigo pode batalhar do que ele quiser batalhar. A vitória é nossa, no nome de Jesus. Quantos que chamou a atenção ao descer aquele amigo sobre a cama no meio do povo? Chamou ou não chamou? Sim ou não? E botou ele lá embaixo, onde Jesus estava. Papai olha para ele, perdoar-te são teus pecados. Aí vira os escribas. Mas quem é esse homem? Perdoar pecado, ele está blasfemando. Qual que é mais fácil dizer para ele então? Que ele não tem pecado mais ou mandar ele pegar a cama dele e andar? Vocês querem saber? Vocês querem ver que Deus está aqui? Vocês querem um sinal que Deus está aqui? Pega a tua cama, levanta e anda. Ele deu um pulo, pegou a cama, levantou para cima e deu glórias ao Senhor. É isso aí, deu glória, deu glória, deu glória. Deu glória. Imagine mexendo a alegria dos quatro amigos agora. Daniel, a alegria dos quatro amigos. Viu? Valeu a pena.
pena a gente ter vindo até Jesus, viu? Valeu a pena ter trago ele aqui, ó. Olha, ó, com a cama no alto, levantada, glorificando e curado. Fica de pé quem veio até Jesus. Fica de pé quem veio até Jesus. E dá um glória. E dá um glória. E dá um glória. Fala comigo, Senhor Jesus. Não importa as dificuldades que eu estou passando para chegar até o Senhor. O Senhor sabe o meu coração. O Senhor sabe a minha alma. O Senhor sabe o meu sofrimento. O Senhor sabe o que eu estou passando. Mas, Senhor, eu vim até a Ti. Eu estou na Tua presença e sairei daqui levando a minha bênção. Amém? Eu vim buscar uma... Levanta a mão. Jesus. Por favor, Adriel. Eu vim buscar... Por favor, mão erguida. Jesus. Bem alta, bem alta. Levanta. Ah, não está cantando, não. E cante conosco. Comigo, aleluia. O dono da bênção é Jesus. Tocou-me.

0: quando? Quando o Senhor Jesus me tocou, livrou-me da escuridão. Diga, Senhor Jesus, me ajuda a seguir na tua presença. Ainda de pé, quem quer aceitar Jesus? Aqui, ouvindo em casa, internautas, quem quer aceitar Jesus? Aceitar esse bom amigo, né? Esse amigo verdadeiro, ele. Cadê o Glória? Pastor, quero voltar para ele hoje, pastor. Estou meio afastado, quero voltar para Jesus, reconciliar. Não, pastor, quero unir com a Deus e amor. Estou em lugar nenhum, quero unir com vocês. Vocês são abençoados. Alguém para aceitar, reconciliar ou unir? Cadê o Glória? Embora para casa, tem alguém? Ué, também não? Que bênção. Para ficar para tarde à noite. Para trabalhar, tem alguém? Que maravilha. Esse povo aqui é de Deus mesmo. Bata as palmas agora para Jesus. Fala assim comigo. Ouvinte! Ouvinte! Lá a multidão, abre a boca. Ouvinte! Que vem, aguardamos vocês aqui também, de manhã, à tarde ou à noite, na campanha da família Lares Cobertos pelo Sangue de Jesus. Diga, ouvintes, o meu lar já está coberto. Venha cobrir o seu também. Amém? Deus abençoe o estúdio. Pode bater as palmas bem forte para Jesus. Palmas e glória, palmas e glória. Jesus é bom, é bom, é bom, mas é demais. Com alegria. Jesus é bom, é bom, é bom. O quê? Pode assentar. Isso. Quem crê em Deus. Obrigado, meu querido. Isso. Bem forte, bem forte. Quem dá glória a Deus.
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0: 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Venha e traga alguém com você para viver uma grande colheita espiritual e sobrenatural também em sua vida.
1: Onze horas e 3 minutos. Sejam todos muito bem-vindos, ouvintes, a esta programação. Estamos aqui ao vivo na Central de Produção Internacional. Hoje é terça-feira e eu sou seu irmão em Cristo, Diácono Lindenberg. Na mesa de som, nosso irmão Lu...

0: de muitas pessoas, levando a preciosidade do Evangelho da salvação e da libertação ao coração desse povo que está nos ouvindo. Queridos irmãos, como já havia informado, hoje é terça-feira e terça-feira nós temos aquele compromisso em todas as nossas igrejas Deus e Amor. Você que está nos acompanhando em outros estados, em outras localidades fora de São Paulo, busque a igreja Deus e Amor mais próxima de você e desfrute da palavra de Deus, seja agraciado e abençoado por aquilo que só Deus pode fazer sobre a vida do homem que busca a face do Senhor enquanto se pode achar. Eu não tenho dúvida que através de você outras vidas também serão agraciadas, porque você vai ser uma testemunha verídica do poder do nosso Deus através de você chegar na Igreja Pentecostal Deus e Amor. Daqui a pouquinho, 15h, ele mesmo, o Eren Delalande, ministrando a palavra de Deus. E não se esqueça que no horário das 19h estaremos com todos vocês, numa mesma fé, clamando a Deus, invocando o nome santo do nosso Deus enquanto se pode achar. Por isso, queremos convidar todo o povo paulistano, porque hoje teremos uma noite inesquecível na presença de Deus, noite favorável, noite memorável, noite que Deus preparou para mim e também para você alcançar as grandiosas bênçãos do céu. Desperta a fé, vem para cá, o endereço é muito fácil. Qual é o endereço, Lindenberg?
1: Avenida do Estado, 4568, aqui na Liberdade, no centro da capital paulista. Entrada principal, como de costume nós sempre anunciamos, Avenida Prefeito Passos, número 10. Vem para cá, você terá acesso ao amplo estacionamento e virá também ao Templo da Glória de Deus, onde nós estaremos aguardando por você e por toda a sua família. Vem para cá, São Paulo. Vem para cá, Brasil.
0: A bênção é garantida, queridos ouvintes. Não é uma tentativa, é uma oportunidade de mudança de vida. 11:06. Neste momento, nós já vamos nos preparar para aquela oração. A oração, queridos ouvintes, tema da providência de Deus. Deus vai prover para ti o cordeiro, Deus vai prover para ti aquilo que você está almejando. Então o momento é esse, a hora é agora, em que você vai clamar a Deus, vai pedir a Deus, vai invocar o nome santo do nosso Deus. Você não vai nos deixar orar sozinho, não. Você vai orar juntamente conosco, porque o propósito é único. As bênçãos chegarão até você por intermédio da oração. Então vamos falar com Deus, mas antes disso, vamos interagir com algumas pessoas que estão mandando seu WhatsApp. Sejam todos bem-vindos a esta programação. Sempre, sempre, queridos irmãos, que você pode, visite a Igreja Deus e Amor mais próxima de você para ser agraciado pela bênção do céu. Vamos lá, interagindo com as pessoas que mandou seus pedidos de oração, querido irmão Lindenberg.
1: É isso aí, pastor Rivai Silva. Muitas pessoas já enviando a sua mensagem, pedido de oração, por exemplo. Nossa irmã Inês está enviando a paz do Senhor, peço orações para Gabriel por cura. Nós estaremos clamando daqui a pouquinho. Nossa irmã Melody também. Irmãos, peço ajuda em oração para que me ajude. E também pede oração pela Daniele. Também Deus abençoe a serva de Deus que está enviando o seu pedido de oração. Nosso irmão Vanderlan enviou aqui a sua contribuição para a Igreja Pentecostal Deus e Amor. Deus abençoe, meu irmão, pela sua contribuição. Você que é mantenedor desta obra, que Deus possa abençoar e também prosperar cada dia mais a sua vida. Temos a nossa irmã Adriana. Seja muito bem-vinda, irmã Adriana. Que Deus abençoe a sua vida grandemente. Nosso irmão Jefferson Santiago pede oração por toda a família. Ele que é lá de Vitória, do Espírito Santo. Que Deus abençoe. Povo de Deus, capixaba, povo do Espírito Santo, é um povo de muita fé. É um povo fervoroso, que clama e pede ao Senhor. E sempre estão aqui conosco, sintonizados. É isto aí. Envia sua mensagem para o nosso WhatsApp, DDD11-98292-3392. E já mande a sua mensagem, porque agora faremos aquela oração da providência de Deus. É a providência. Providência no lar, providência na família, no casamento, nas tuas áreas sentimental, financeira, enfim, em todas as suas áreas específicas, Deus entrará com providência. Creia nisto, porque o justo clama e o Senhor o ouve, pastor Rivaí.
0: É, o justo clama e Deus atende, a resposta vem. Então vamos já nos preparar para falar com aquele que pode atender a nossa oração e mudar o cenário que

0: nós estamos vivendo.
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0: Ó Deus, aqui estamos mais uma vez entrando na Tua presença. Sabemos que há neste momento milhares e milhares de vidas no mesmo propósito de clamar, Senhor. Alguns estão com a sua voz embargada pelo choro, pela dor, pelo desespero. Alguns estão dobrando seus joelhos e já te agradecendo por tudo que o Senhor tem feito. Meu Deus, das palavras de Abraão para Isaac, eu venho trazer como um consolo, ó Deus, aos teus servos, às tuas servas. Deus proverá para si o cordeiro. Sabemos que tu és o Deus que provê a cura. Sabemos que tu és o Deus que vê antes do ocorrido acontecer, ó Deus. Por isso teu nome é Jeová Nissi. Senhor, aqui estamos neste momento, orando com cada ouvinte, clamando com pessoas que ao chegar no seu trabalho, Senhor, recebeu a triste notícia, a notícia, Senhor, que ele estava sendo dispensado. Ó Deus, eu creio que neste momento tão especial de oração, o Senhor já está estendendo as tuas mãos para acalmar a tempestade e trazer, Senhor, refrigério para a alma de milhares e milhares de vidas que parou tudo o que estava fazendo e agora, neste momento, está orando, agora, neste momento, está clamando, agora, neste momento, está invocando o teu nome, porque já entendeu, Senhor, que através da oração a vitória chegará. Traga, ó Deus, vitória a milhares e milhares de vidas que estão orando, na mesma fé estão clamando, na mesma fé estão invocando, na mesma fé, Senhor, eles estão suplicando ao Deus poderoso que não perde batalha. Ao Deus poderoso que não perde a guerra, ao Deus poderoso que quando entra em ação, joga o mal por terra. Senhor, o Senhor pode trazer

0: Deus, são tantas coisas que têm acontecido, são tantas coisas, ó Deus, que têm deixado até mesmo este povo, Senhor, perplexo, ó meu Deus, e até mesmo, Senhor, sem saber do que fazer, mas eu creio que agora, neste momento de oração, o Senhor vai concedendo o grande milagre.
1: Em nome de Jesus Cristo, ó Deus poderoso, Senhor, nós queremos te glorificar e te exaltar, ó Pai, na beleza da tua santidade. Ó meu Deus poderoso, o Senhor é o Deus, ó Pai, de refúgio, o Senhor é Deus que liberta, o Senhor é Deus que transforma, por isto queremos te glorificar, te exaltar, meu Deus, na beleza da tua santidade. Tenha misericórdia, Pai, desta vida, desta pessoa que clama, desta pessoa que está orando e clamando por socorro. Quantos estão agora, meu Pai, pedindo a providência para a família, pedindo a providência para o lar, pedindo a providência nesta causa? O Senhor é o Deus das causas impossíveis. Oh, meu Deus poderoso, quantos estão agora, meu Pai, enfrentando estes vendavais, enfrentando estas tempestades, estas provações, ó Pai, na área da saúde? Senhor, cura agora, vai curando, vai salvando esta vida, esta pessoa, deste mal, desta enfermidade. Ó meu Deus poderoso, realiza a tua grande obra, abençoai esta vida, este ouvinte que te clama, que está te buscando e orando, ó Deus, ao teu Espírito agora, meu Pai. Dai o grande livramento, realiza a tua grande obra, joga por terra, meu Pai, todo mal, toda seta do inimigo, toda cilada, toda fúria do adversário contra esta pessoa que está agora enferma, que está aprisionada. Liberta, Pai, esta vida da escravidão. Liberta esta pessoa. Ó, meu Deus poderoso, realiza, meu Pai, a tua grande obra, os projetos, os planos desta pessoa que está orando, porque acredita na libertação, acredita no milagre, na providência do teu Espírito Santo. Ó, meu Deus tremendo, confirma, meu Pai, também o grande livramento para esta vida, esta pessoa que está em casa, mas está angustiada, está perturbada. Pai, tenha misericórdia, Senhor. Tenha misericórdia desta vida que está lutando para se libertar do álcool, da bebida, das drogas, da prostituição. Meu Deus, confirma, meu Pai, a tua graça, a tua bênção, a sua bondade, a sua misericórdia. Ó, meu Deus poderoso, entra com providência nesta causa, entra com providência na vida desta pessoa que está orando, meu Pai, por uma porta de emprego, por uma porta de escape. Talvez quantos agora estão aprisionados na cadeia, Senhor, penitenciária, no presídio. Senhor, tenha misericórdia, realiza a libertação, realiza a tua grande obra na vida deste irmão, ó Deus, que está, ó Deus poderoso, orando e clamando por livramento, está buscando ao teu Espírito Santo. Deus poderoso, sai agora toda a enfermidade, toda a seta do adversário, toda a seta do mal contra esta pessoa que está afligida, que está angustiada, depressiva. Sai daí agora, caiam por terra toda a seta do inimigo, toda a enfermidade contra esta pessoa. Sai daí agora, em nome de Jesus Cristo Salvador. Eu oro com fé, Pai, eu oro porque eu creio na multiplicação Eu creio na vitória. Eu creio, ó Deus, na providência do Teu Espírito Santo. Realiza o Teu grande milagre. Realiza, Senhor, o Teu grande mover. Liberta esta vida. Liberta esta pessoa que está orando conosco para a Tua glória, para o Teu louvor, para que o nome do Senhor seja glorificado. Ó, meu Deus tremendo, confirma, meu Pai, o grande livramento para o Teu servo, para a Tua serva que está orando com fé, para a glória do Teu nome. É o que pedimos ao Senhor e Te agradecemos em nome de Jesus.

0: queridos ouvintes, 11 da manhã com 18 minutos, a última lágrima Deus pode trazer para você através da sua decisão. Então decida-se agora mesmo fazer uma entrega da sua vida para Deus. Você que está me ouvindo neste momento, já desfrutou deste momento de oração, agora você vai desfrutar do momento da salvação. Levanta suas mãos e diga: Senhor Jesus, neste momento eu entrego a minha vida para o Senhor. Senhor, salva minha alma, transforma minha vida pelo poder da tua palavra. Senhor, eu não quero mais viver sem ti, eu não quero mais caminhar sem a tua presença. Seja o meu Deus, que eu serei teu servo. Diga: Senhor, perdoa os meus pecados, porque eu me reconcilio contigo. Eu faço uma aliança contigo, ó Deus. Salva, liberta-me e transforma para a tua glória. Amém. Está, queridos irmãos, você que acabou de orar juntamente comigo. Deus abençoe sua vida, Deus abençoe sua casa, Deus abençoe o seu lar. Busque a igreja Deus e Amor mais próxima de você e faça, queridos irmãos, uma aliança com Deus. Você vai ver o que Deus ele é capaz de fazer em prol da sua vida e em prol da sua querida e amada família. Você já fez uma aliança com Deus agora. Agora o próximo passo é começar a congregar e próximo de você nós temos uma igreja pentecostal Deus e Amor, de portas abertas, homens de Deus, mulheres de Deus, esperando por você e também por toda a sua querida e amada família. Agora você é servo de Deus, agora você é serva de Deus, agora você está debaixo da proteção de Deus. E agora, o que eu devo fazer, pastor? Se preparar para o batismo, você que não é batizado, se preparar para entrar em comunhão com a igreja, você que já é batizado, e com toda certeza sua vida terá uma mudança extraordinária. 11 da manhã, com 20 minutos, lembrando a todos que hoje é terça-feira. Daqui a pouquinho, queridos irmãos, nós teremos aquele grande culto aqui no Templo da Glória de Deus, na Avenida do Estado, 4568, em todas as nossas igrejas Deus e Amor. Você que está aqui próximo da sede mundial, venha estar conosco nesta noite de hoje, porque eu tenho certeza que uma palavra do céu Deus está preparando para você e para toda a sua querida e amada família. E não se esqueça que amanhã, quarta-feira, é a quarta-feira do grande mover de Deus e prossegue neste mês de agosto. A mesma fé que nós terminamos o mês de julho, nós entraremos o mês de agosto. Mês de agosto, queridos irmãos, é o mês da sua vitória. Mês de agosto é o mês do seu milagre. Mês de agosto é o mês de você vim para a casa de Deus colocar um ponto final na tua dor, nessas superstições que está acerca de você, porque o mês de agosto para muita gente é mês de desgosto, mas para você será o mês da tua vitória. Então vem estar amanhã 9 da manhã, ele mesmo, pastor Milton de Almeida, que Deus tem usado tremendamente em suas mãos, ministrará a poderosa palavra ao coração do povo que estará presente já no primeiro horário, às 9 da manhã. Às 3 da tarde estarei com todos vocês e junto comigo o Batalhão da Fé, o Esquadrão da Libertação, na mesma fé se posicionando para orar em favor daqueles que necessitam muito de um milagre das mãos do nosso Deus. Desperta a sua fé e venha viver o que você nunca viveu na Igreja Pentecostal Deus e Amor. 11 da manhã com mais 21 minutos. Neste momento vamos, família, em foco. Presbítero Gessé Ávila com o tema A Importância das Refeições em Família. Olha que tema maravilhoso, hein? Que tema, meu Deus do céu, a importância das refeições em família. Vamos lá, queridos irmãos, Bíblia em Foco, logo em seguida já vamos ao bloco de notícia Cristão pelo Mundo e voltaremos com vocês logo em seguida.
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3: Olá, seja muito bem-vindo a mais um episódio do Família em Foco, um espaço dedicado a reflexões sobre relacionamentos, convivência e bem-estar familiar. Aqui falamos de temas que podem transformar o dia a dia da sua casa, sempre com base em estudos, mas de um jeito simples e prático. Você sabia que famílias que costumam fazer refeições juntas apresentam, em média, melhor comunicação, vínculos mais fortes e mais participação dos filhos nas conversas do dia a dia? Mais do que alimentar o corpo, sentar-se à mesa é uma oportunidade de fortalecer relacionamentos. E por essas razões, hoje nós vamos falar sobre a importância das refeições em família e como um hábito simples pode fortalecer os vínculos, melhorar a comunicação e aproximar pais e filhos. Pesquisas na área da psicologia familiar mostram que refeições compartilhadas fortalecem o diálogo, aumentam o sentimento de pertencimento e contribuem para o desenvolvimento emocional das crianças e adolescentes. Esses momentos permitem que a família converse sobre o dia, compartilhe experiências e fortaleça a confiança entre os seus membros. Por exemplo, imagine uma família em que cada pessoa faz a sua refeição em um horário diferente, muitas vezes olhando para telas, celular, televisão, enfim, e aos poucos as conversas diminuem e os pais passam a saber cada vez menos sobre a rotina e os sentimentos dos filhos. Agora pense em outra família, que mesmo com uma rotina corrida, procura reservar alguns dias na semana para jantar juntos, fazer algum tipo de refeição e durante esse momento conversam sobre trabalho, escola, igreja, os desafios e as conquistas do dia. Aos poucos, a mesa deixa de ser apenas um lugar para comer e acaba se tornando um espaço de acolhimento, de partilha e de confiança. Entendemos que grandes momentos são fortalecidos por pequenos hábitos e, muitas vezes, uma simples refeição compartilhada vale mais do que horas tentando recuperar uma comunicação que foi sendo perdida ao longo do tempo. E é claro, eu trouxe aqui 5 dicas práticas que pode ajudar a sua família sobre esse tema. Número 1, reserve pelo menos uma refeição por dia ou por semana para toda a família. Nem sempre será possível reunir todos diariamente, mas escolher um momento fixo da semana já cria uma tradição que fortalece os vínculos familiares. Número 2, evite telas durante as refeições. Aproveite esse tempo para olhar nos olhos, ouvir e conversar. Alguns minutos de atenção verdadeira têm muito mais valor do que uma refeição feita em silêncio diante de uma tela. Número 3, incentive todos a participarem da conversa. Pergunte como foi o dia de cada um, quais foram os desafios e as alegrias. Até as crianças pequenas gostam de sentir que a sua opinião é importante dentro da família. Penúltimo, transforme a mesa em um ambiente seguro. Evite usar esse momento apenas para críticas ou cobranças. Afinal, a refeição deve ser um espaço de acolhimento, onde todos se sintam à vontade para conversar. E por último, valorize a presença, não a perfeição. Não é necessário preparar uma refeição sofisticada. O mais importante é estar junto. Muitas das melhores lembranças familiares nascem de momentos simples vividos com carinho. Como dizia Virginia Satir, referência mundial em terapia familiar, os sentimentos de valor só podem florescer em um ambiente onde as diferenças são apreciadas, os erros são tolerados e a comunicação é aberta. E aí fechamos aqui com esse pensamento de que fortalecer uma família nem sempre exige grandes mudanças. Muitas vezes, basta recuperar pequenos hábitos que aproximam as pessoas e criam oportunidades para o diálogo, o carinho e a convivência. Porque, no fim das contas, famílias fortes não são construídas apenas por grandes acontecimentos, mas pelos pequenos momentos compartilhados todos os dias. Mas e aí? Você gostou desse conteúdo? Então compartilhe a nossa programação com amigos e familiares e continue nos acompanhando. Fique atento porque a qualquer momento estaremos de volta com mais reflexões que podem transformar a sua vida. Um forte abraço e até breve.
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0: 11 horas e 28 minutos. Voltamos com todos vocês. Que Deus abençoe, ouvintes desta programação. Esta é a minha, é a sua, é a nossa programação. Estamos ao vivo aqui na central de produção. Muitas pessoas já enviando a sua mensagem. Você que está no Nordeste, você que está no Norte, está no Centro-Oeste, no Sul, no Sudeste, enfim. Que Deus possa abençoar todos vocês. Temos aqui a nossa irmã Antônia. Ela está pedindo oração pela nossa irmã Márcia Faria, que está internada com depressão forte. E, inclusive, até a sua loja também está fechada. Nós estaremos orando. Lembrando a todos também que a meio-dia, 12 horas, o servo de Deus estará orando, fazendo aquela oração do meio-dia, orando por todos vocês que já estão fazendo o seu pedido de oração. Nosso irmão Antônio também pedindo oração, falando lá de Francisco Morato, que Deus abençoe, está cadeirante, precisa de uma cura. Meu Deus do céu, nós faremos esta oração abençoada pela vida do nosso irmão Antônio. Também nossa irmã Maria Segunda Gomes da Silva está com nódulo na cabeça. Meu Deus do céu, nós vamos orar, tá bom, minha irmã? Nós vamos buscar a Deus. Quantas pessoas agora, meu irmão, quantas pessoas neste momento que necessita de oração, que necessita de um momento de intercessão. E nós estamos aqui para isto. Igreja Deus e Amor, mais que uma igreja, uma família. E nós temos uma equipe preparada, altamente capacitada para lhe ajudar, para lhe socorrer, para lhe ouvir, para lhe escutar. E nós estaremos orando por todos vocês aqui nesta manhã poderosa, porque é a terça-feira dos vencedores. Independente da situação que você esteja, você já é um vitorioso na presença do Senhor e Salvador Jesus Cristo. Permaneçam conosco enviando as suas mensagens, porque daqui a pouco retornaremos com todos vocês. Vamos agora, 11 horas e 30 minutos, ao bloco de notícias Cristãos pelo Mundo.
1: Eu sou a Cristine Luiz e vamos agora ao giro de notícias aqui na Rádio Deus é Amor. Panorama Global. Como é a perseguição aos cristãos na Coreia do Norte? Olha, sem dúvida alguma, a Coreia do Norte é indiscutivelmente o lugar mais perigoso do mundo para seguir a Jesus. Ser descoberto como cristão por lá resulta em punições severas, como ser preso nos campos de batalha de trabalho forçado, com pouca esperança de libertação ou até mesmo morte por execução imediata. Os membros da família podem receber o mesmo destino, apesar de existirem algumas igrejas na capital, Pyongyang, que possam sugerir algum nível de tolerância, elas têm apenas fins de propaganda. A realidade é muito diferente. Não há espaço para o cristianismo na Coreia do Norte, onde toda devoção deve ser direcionada ao regime Kim. Com vigilância constante até de vizinhos e familiares, qualquer indício de adoração a Jesus pode ter implicações devastadoras. E mesmo assim, cristãos se reúnem secretamente, correndo enormes riscos. Nos últimos anos, a situação dos cristãos secretos piorou no país. Isso se deve principalmente à lei do pensamento reacionário, que tornou ainda mais claro que ser cristão ou ter uma Bíblia é considerado um crime grave. O propósito dessas ações continua o mesmo: tornar o país mais autossuficiente e reforçar a posição estratégica no cenário global. Nesse contexto, a vida cotidiana continua extremamente difícil, agravada pela crise humanitária. Então, para o pequeno grupo de cristãos secretos na Coreia do Norte, isso significa repressão contínua e perigo extremo constante. Conversão. Ex-muçulmano se converte após ter visão de Jesus em prisão na Síria. Com a escalada dos confrontos em todo o Oriente Médio, milhões de pessoas, em sua maioria muçulmanas, enfrentam perdas profundas, vendo famílias e lares serem destruídos enquanto encaram um futuro marcado pela incerteza. Um grupo de ex-muçulmanos curdos que se converteram ao cristianismo, onde compartilham seus testemunhos com igrejas locais e relatam como Deus tem se movido entre eles. Um dos relatos é do diretor do ministério do pastor Nihad, que afirma ter visto Jesus durante um período de prisão na Síria. De acordo com ele, a experiência aconteceu enquanto ele estava detido pelo governo sírio por motivos políticos. Em meio a condições extremamente difíceis, ele conta que decidiu clamar a Jesus ao lembrar-se dos relatos bíblicos de cura. O pastor afirma que logo depois teve uma visão que marcou profundamente a própria vida. Além do alívio físico, Nihad relata ter recebido palavras de encorajamento em um momento de profundo sofrimento emocional. De acordo com o pastor, ele reconheceu a figura da prisão como Jesus porque já havia tido o contato com a mensagem cristã antes de ser preso. 6 meses após a experiência, Nihad foi libertado da prisão. Hoje, ele compartilha seu testemunho em vários países e se une a outros ex-muçulmanos que relatam ter conhecido a fé cristã após experiências que descrevem como visões ou encontros sobrenaturais com Jesus.
2: Onze horas e 34 minutos.
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0: 11 da manhã com 42 minutos, queridos irmãos, já estamos de volta nesta programação especial, sejam todos bem-vindos, desse lado comunicando com vocês, seu irmão em Cristo, Ribeiro Silva, e também o nosso querido irmão Lindenberg. Deus abençoe, queridos ouvintes, a sua preferência, a audiência, ao programa Voz da Libertação. Já estamos em cobertura total, porque amanhã, quarta-feira, já no horário das 9 da manhã, ele mesmo, pastor Milton, vai estar ministrando a palavra de Deus na quarta-feira do grande mover de Deus. E já sabemos que a quarta-feira, queridos irmãos, é um dia exclusivo para vir para a casa de Deus. Você que está me acompanhando neste momento, no vale das aflições, no meio das calamidades, de angústia, de solidão, desperta a sua fé e faça como milhares e milhares de vidas que estão fazendo, queridos irmãos, entendendo que a quarta-feira é um dia que nós não podemos deixar passar. Quarta-feira é o dia de nós nos unirmos, buscar a presença de Deus, invocar a Deus enquanto se pode achar, porque aqui não tem blá blá blá. Aqui tem milagres. E olha, 9 da manhã, o pastor Milton tem santo jejum a Deus, levantando as mãos aos céus e orando em favor do povo que estará presente no templo da glória de Deus.
1: Vamos lá, pastor Kleber.
2: Pastor, esta senhora está aqui agora testemunhando que foi tocada milagrosamente. Senhora, o nome da senhora?
3: Hilda.
2: Irmã Hilda, o que a senhora tinha era uma asma que fazia queimar e doer, o que que acontecia?
3: É asma grave, que o médico falou, e eu tô muito, eu fui revelada aqui agora, que eu tomo muitas medicações.
2: Aquela revelação dos remédios que tomava e não resultava.
3: Não resolve, porque é incurável.
2: E asma não tem cura, né?
3: É verdade, não tem cura.
2: E a medicina tratava, tentava, mas não resolvia.
3: Não resolvia.
2: Hoje a senhora chegou aqui sentindo o quê?
3: Dor no peito, no tórax.
2: E agora?
3: Agora, depois que o pastor orou,
2: Cadê a dor?
3: Sumiu.
1: Quem dá glória a Deus, igreja?
3: Fui curada, não tem nada, não estou sentindo.
2: Há quanto tempo tinha esse sofrimento do médico para casa, de casa para o médico? Quanto tempo?
3: 4 anos.
2: 4 anos de sofrimento?
3: Quatro anos.
2: Hoje o milagre chegou.
3: Chegou o milagre em nome de Jesus.
2: Está emocionada, pastor, está chorando, o milagre,
1: irmãos,
2: chegou.
1: Eu estou falando com vocês aqui vendo, meus irmãos, como Jesus está curando pessoas aqui agora. Irmão Levi, vamos lá.
4: Jesus continua curando, pastor Milton. Como é o nome da senhora?
5: Hilda.
4: Marilda?
5: Isso.
4: O que a senhora estava sentindo?
5: Estava sentindo muita dor na coluna.
4: Há quanto tempo a senhora estava com essa dor na coluna?
5: Depois do Covid que eu peguei, eu fiquei com sequela na coluna e na bexiga.
4: Muito tempo sofrendo.
5: Muito tempo.
4: E agora, na hora da oração?
5: Da oração, fui curada.
4: Peraí, a senhora chegou aqui com dor na coluna?
5: Cheguei com dor na coluna.
4: Sumiu?
5: Sumiu.
4: Tem certeza?
5: A oração sumiu.
4: É, o que a senhora não podia fazer?
5: Não podia abaixar, quase não podia andar também.
4: Fazer o teste, abaixa, abaixa, levanta, dá uma... Fala pra mim, cadê a dor?
5: Sumiu.
4: Hã?
0: Desapareceu de uma forma milagrosa, queridos ouvintes, é isso que Deus irá fazer na sua vida, já no primeiro horário, 9 da manhã, aqui no Templo da Glória de Deus, na Avenida do Estado, 4568, quarta-feira do grande mover de Deus. Olha, ouvintes, essas quartas-feiras têm sido muito importantes para muitas pessoas que têm entendido que vale a pena vir ao Templo da Glória de Deus. E quando chega nesse lugar, não precisa contar o seu problema para ninguém, para ninguém. O Deus da revelação vai estar falando por intermédio da palavra e mudando o cenário que você está vivendo. Ficar em casa é perder aquilo que é mais importante, que é a palavra de Deus, que entrará ao seu coração através da sua chegada neste santo lugar. Então desperta, desperta e venha ver. Desperte e venha ver com seus próprios olhos a manifestação do poder de Deus, porque no horário das 3 da tarde, eu mesmo estarei com vocês, ministrando a palavra de Deus e orando também em favor daqueles que precisam de um milagre das mãos do nosso Deus. 3 da tarde, você não pode vir às 9 da manhã, venha 3 da tarde e você vai ver com seus próprios olhos estes milagres acontecendo. Você não pode continuar no vale do sofrimento, Você não pode continuar, meu irmão, batendo de porta em porta. Não, não, não, não. Venha começar o seu mês adorando a Deus. Venha começar o seu mês glorificando a Deus. Venha começar o seu mês cantando o hino da vitória. Venha começar o seu mês e você vai ver de perto a manifestação do poder de Deus. Porque 3 da tarde eu estarei no altar de Deus orando por aqueles que necessitam de um milagre das mãos de Deus.
6: É isso aí, pastor Rivaiz Silva, certamente, ouvintes da Rádio Deus e Amor. Olha, nós estamos nesta grande expectativa e nesta cobertura já para convidar você e toda a sua família, porque certamente Deus operará milagres e maravilhas nesta quarta-feira, como já tem operado em todas as quartas-feiras. Estamos vendo que Deus usa poderosamente o pastor Milton de Almeida na sua palavra, na pregação, na oração por dons, curas e milagres, e à tarde também não é diferente. Deus, ele vai trabalhando de uma forma, meu irmão, é algo poderoso, e o povo de Deus já está chegando para testemunhar, contar bênçãos, testemunhos de que Deus, através da quarta do mover de Deus, operou milagres e maravilhas, e o povo chega com fé, eles vêm com fé, vêm com esta grande expectativa, e você que está me ouvindo, não veio ainda, meu irmão, não percam esta oportunidade. Vem para cá porque Deus quer mudar a tua história. Vem para cá porque Deus quer mudar o decreto, ele quer te curar. Você está com câncer, está desenganado, está diagnosticado, Deus vai mudar a tua história e você retornará para a sua casa curado e transformado para a glória de Deus. O endereço da tua bênção é aqui, Avenida do Estado, 4568, aqui na Grande São Paulo, na capital paulista, e entrada principal pela Avenida Prefeito Passos, número 10.
7: A paz do Senhor a todos, irmãos e ouvintes, sou Iglesias de Suzano. Quero relatar a vocês que, através da quarta do mover de Deus, Deus tem restaurado minha vida, tem me tirado do mundo e colocado nos caminhos dele. Quero dizer para os amados irmãos, ouvintes, que não deixem de participar, que se cultam a bênção. Essa igreja é uma bênção. Deus é muito bom para a gente, meus irmãos. Continue lutando, buscando, e tenha fé que Deus é bom. Deus trabalha por nós. Em nome de Jesus Cristo, sou Iglesias de Suzano, Pai do Senhor.
8: Eu sou a Valdirene Costa, aqui de Central do Maranhão. Eu sou ouvinte da Raido, Deus é Amor. Já recebi cura sim, na quarta do Movia de Deus. Uma dor no peito que eu sentia. Acompanhei o programa, o culto da quarta do Movia de Deus, da pregação de Lorival de Almeida. Orei junto com ele. Até o final, fui curada em nome de Jesus. Já recebi bênção. E eu faço campanha através da Raido, na quarta do mover de Deus, a favor da minha vida espiritual. E agradeço essa oportunidade de estar mandando esse áudio. E eu agradeço, e a paz do Senhor Jesus.
9: Meu nome é Rosana Aparecida de Santana. Já recebi muitas bênçãos aí nessa igreja maravilhosa. Já recebi várias bênçãos, fui curada de pedra no rim, vi entupida no coração, coluna, muitas coisas mais, muitos livramentos, muitas bênçãos recebidas, e eu agradeço a Deus em primeiro lugar, esse Deus maravilhoso, e agradeço os irmãos que oraram por mim, que Deus abençoe vocês e a sua família, que a paz do Senhor Jesus, muito obrigada.
6: Horas e 51 minutos, que Deus abençoe, lembrando a todos que esta quarta do mover de Deus acontece em todas as igrejas pentecostal. Deus é Amor. Se você está aí na sua cidade, no seu estado, faça uma visita nesta quarta-feira. Normalmente temos cultos em 3 horários em todas as igrejas centrais, setoriais e estaduais. Às 9, às 3 da tarde e às 7 da noite você poderá comparecer e ser abençoado através da palavra de Deus, da oração do homem de Deus. Você que está aí na Estadual de Fortaleza, Avenida, ou melhor, Rua Tereza Cristina, 950, no centro da capital cearense. Vai lá, compareça, faça uma visita. Você que mora aí no centro de Fortaleza, faça uma visita nesta quarta do Grande Mover de Deus. Vai ser uma bênção pastor James Góes está ali na responsabilidade e estará recepcionando com toda a equipe de obreiros também para recepcionar você e toda a sua família. Rio de Janeiro, Rua Senador Pompeu, número 27, no centro da cidade do Rio de Janeiro. Vai lá também. Vai lá porque está acontecendo a quarta do mover de Deus. Então é uma bênção, povo de Deus, é uma bênção, uma maravilha estarmos todos reunidos em uma só fé, em um só propósito, na Igreja Pentecostal Deus e Amor. Lembrando que daqui a pouco, agora daqui a alguns minutos, nós chegaremos ao momento da oração do meio-dia. Ele mesmo, pastor Rivai Silva, estará orando por todos vocês, através da rádio, do YouTube, dos canais de comunicação também da nossa igreja Deus e Amor. Fique com Deus, quero agradecer a minha participação, também a participação de todos vocês, nosso irmão Lucas Rione, que esteve conosco na mesa técnica. Eu me despeço. Quem comunicou com todos vocês, Diácono Lindenberg Araújo. Até mais, permaneçam sintonizados e orem juntamente com o servo de Deus. Que Deus abençoe, a paz do Senhor Jesus.
10: A paz do Senhor, aqui na Sra. Lucia, na cidade de Boituva. Todo dia eu escuto o programa A Voz da Libertação. Deus tem falado fortemente no meu coração através desse programa. Que Deus venha abençoar cada dia mais vocês. Na paz do Senhor Jesus. Amém.
11: Paz do Senhor Jesus. Me chamo Patrícia. Moro na cidade de Ibaté. Gosto muito de ouvir a Rádio Voz da Libertação. Que Deus abençoe grandemente.
12: A paz do Senhor Jesus. Aqui quem fala é irmão Alas, da cidade de Itabuna, Bahia. Quero parabenizar a vocês por essa programação abençoada. Que Deus continue abençoando a vida de vocês. Em nome do Senhor Jesus.
13: A paz do Senhor, irmãos. Sou ouvinte da Deus e Amor. Me faz muito bem essa programação. Tem me ajudado. Eu ouço todos os dias. Sou a Iraides, da cidade de Magda, irmãos. Amo vocês.
14: A paz do Senhor Jesus. Amém. Aqui é a irmã Mona Liane Ferreira Amaral. Eu estou aqui para dizer a todos que o programa da Voz da Libertação tem me ajudado no meu lar e acrescentado a minha fé através dos testemunhos que tenho ouvido, tem me ajudado espiritualmente. E agradeço muito, muito, muito a Deus por tudo e por todos que trabalham no programa da Voz da Libertação. 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Um abraço.

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0: 11 horas e 59 minutos.
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2: Que Deus abençoe, queridos irmãos, sejam todos bem-vindos. Já estamos ao vivo e direto do Templo da Glória de Deus, da Avenida do Estado, 4568, aqui mesmo na Liberdade, no coração de São Paulo. É um prazer poder se comunicar com vocês mais uma vez. Nós somos a Igreja Pentecostal Deus e Amor. Chegou o momento tão esperado, que é o momento da oração, e eu quero te pedir algo. Você vai compartilhar agora, enviar o seu pedido de oração, porque nós estamos ao vivo através de áudio e vídeo, Facebook, Instagram e também no YouTube. E agora já estamos também com a rede de rádio já preparado para clamar a Deus com o Brasil, com o mundo todo. Preparado? Você daí ou daqui? Hoje é terça-feira, um dia mais do que especial, terça-feira dos vencedores. Daqui a pouquinho, 19h, nós temos um compromisso com Deus de vir para a casa de Deus, aonde eu estarei ministrando a palavra de Deus e orando por todos que precisam de um milagre aqui no Templo da Glória de Deus. Vamos falar com aquele que pode resolver os nossos problemas. Jesus de Nazaré está pronto para nos ouvir. Maravilhoso, eterno e soberano Deus, aqui estou mais uma vez, me colocando na tua presença, Senhor, como diz a tua palavra, elevo os meus olhos para os montes, de onde vem o meu socorro? O meu socorro vem do Senhor que fez os céus e a terra. Eu não tenho dúvida, ó Deus, do que o Senhor já está preparando para milhares e milhares de vidas que estão reconhecendo, Senhor, a tua existência e estão dobrando seus joelhos e orando juntamente comigo, já te agradecendo por tudo que o Senhor tem feito, já te agradecendo por tudo que o Senhor está preparando para a nossa vida. Ainda hoje, ó Deus, testemunharemos que o Senhor fez um grande milagre, que o Senhor deu um grande livramento, ó Deus. Sabemos que é por intermédio da oração que alcançaremos a provisão do céu, milagre. Senhor, o Senhor sabe da necessidade de cada servo, de cada serva que está clamando, que está buscando, que está pedindo neste momento. Senhor, o Senhor conhece o deitar e o levantar de cada um. Por isso aqui estamos neste momento, clamando e pedindo a tua misericórdia. O Senhor sabe, ó Deus, como ajudar os teus servos a vencer. O Senhor sabe, ó Deus, como reverter o quadro que este povo está enfrentando. É o desemprego, é a dor, é a doença, é a perseguição, é a batalha diária. É somente o Senhor que pode, neste momento de oração, ó Deus, estender as tuas mãos e levantar o que

a enfermidade vai desaparecer, o mal que estava afligindo vai desaparecer para a tua glória. Senhor, o Senhor pode blindar esta família com teu sangue, o Senhor pode blindar esta casa, este homem, ó Deus, Senhor, que está passando por um momento tão difícil e delicado.

Quando clamamos, o Senhor entra em ação, entra, meu Deus, agora, em ação em prol desta vida que perdeu parte, Senhor, oh meu Deus, até mesmo, Senhor, daquilo que ela possuía, perdeu o emprego, perdeu família, perdeu, Senhor, a fazenda, o sítio, perdeu o carro, perdeu a empresa, quantas vidas, ó Deus, que estão no caminho da falência, o Senhor pode neste momento reverter esse quadro e trazer as suas bênçãos e voltar a prosperar naquilo que o Senhor já havia prosperado. Meu Deus, eu oro pedindo a tua bênção sobre a vida do teu povo que está padecendo pelos caminhos, padecendo, ó Deus, diante das batalhas e das provas. O Senhor é Deus que faz, o Senhor é Deus que livra, livra mesmo aqueles que estão em tormentas, livra mesmo aqueles que estão, ó Deus, neste momento de joelhos dobrados, clamando pela tua misericórdia. O Senhor livra, ó Deus, os teus servos que estão padecendo dentro de um hospital, dentro de um presídio, Senhor. O Senhor pode neste momento estender, Senhor, o teu grande milagre para aqueles que estão desenganados pela medicina, mas não foi desenganado por ti, Senhor. São doenças, bactérias, ó Deus, que se alastrou por este corpo, Senhor. Ela respira com ajuda de aparelhos, Senhor, devido um erro médico, ó Deus. Hoje ela carrega sequelas e mais sequelas. O Senhor pode, neste momento, reverter esse quadro, ó Deus. Tu és o médico dos médicos. Tu és aquele que nos livra do laço do passarinheiro. Sabemos, ó Deus, que o inimigo tenta de todas as maneiras destruir o projeto, destruir, Senhor, os teus planos que o Senhor tem preparado para a vida de milhares e milhares de vidas.

com pessoas que sofreram um AVC, eu oro com pessoas, ó Deus, que perdeu partes do movimento do seu corpo, devido, Senhor, às sequelas do AVC, mas eu creio que agora, neste momento de oração, o Senhor é o Deus da restituição, restitui, meu Deus, agora, a saúde do teu povo, a saúde do teu servo, da tua serva que está orando, ó Deus, que coisa linda que eu já estou contemplando as tuas mãos fazendo, que graça tremenda que eu já estou recebendo neste lugar. Move as tuas mãos que é poderosa, move as tuas mãos que é divina, em prol da vida de milhares e milhares de vidas que estão, Senhor, padecendo no mundo das drogas, no mundo do alcoolismo, no mundo da destruição, Senhor, como diz a tua palavra, que há caminhos do homem que parece ser perfeito, são caminhos que levam o homem à perdição, que levam o homem à destruição. Senhor, aqui estou neste momento, orando com teus servos, com as tuas servas, ó Deus, orando, Senhor, com aqueles que já perdeu até mesmo a fé. Senhor, estamos orando com aqueles que perdeu a esperança, nós estamos orando com aqueles, ó Deus, Senhor, que não tem mais fé de clamar, mas eu creio, meu Deus, que agora, por intermédio da oração, o teu nome será exaltado, o teu nome será glorificado no meio desta batalha.

batalha do dia a dia. Senhor, honra a fé dos teus servos, das tuas servas, ó Deus, Senhor, que estão na frente, ó Deus, dessa equipe de trabalho, ó Deus. Ela pede habilidade a ti, ela pede sabedoria a ti, porque ela sabe que tudo é o Senhor que tem dado. Ó meu Deus, realiza o teu milagre agora dentro desta empresa. Ó Senhor, realiza o teu grandioso milagre na vida de cada um que está orando, na vida de cada um que está

tuas maravilhas acontecer da noite para o dia. Senhor, salva as almas, salva mesmo, Senhor, aqueles que estavam perdidos no caminho. O Senhor pode salvar, o Senhor pode libertar, o Senhor pode fazer as tuas maravilhas acontecer por intermédio da oração. Senhor, é neste clamor que eu já posso contemplar, meu Deus, as tuas mãos estendidas. Eu creio, Senhor, eu creio que através desta oração as forças do inferno

Olha quantas vidas, ó Deus, que estão mandando seus pedidos de oração, que estão pedindo, ó Deus, com muita fé, porque já entendeu que a resposta virá dos céus. Responde, meu Deus, a oração dos teus filhos, das tuas filhas, que estão clamando e intercedendo por alguém que está hospitalizado. Meu Deus, o Senhor pode estender as tuas mãos e garantir a resposta do céu. Garante, meu Deus, para a vida de cada um que está suplicando, para a vida de cada um que está pedindo, para a vida de cada um, Senhor.

que impeça, porque o Senhor já sabe, meu Deus, que esta pessoa, ela precisa tanto da tua ajuda. Então ajuda, meu Deus, socorre mesmo, meu Deus, faz mesmo, Senhor, as tuas grandezas na vida dos teus servos, das tuas servas que estão orando, que estão clamando, que estão suplicando. Oh Deus, move as tuas mãos, que é poderosa, move as tuas mãos, que é divina, socorre, meu Deus, os teus servos, as tuas servas, ó Deus, que estão neste momento, Senhor, achando que não tem mais o que fazer. Eu creio, meu Deus, que ainda hoje a resposta chegará para ajudar este irmão, esta irmã, este jovem, este ancião, Senhor. Eu creio que o Senhor, meu Deus, ainda hoje, Senhor, fará um grande milagre. É milagres da casa, é milagres no meio da família, é milagres, ó Deus, com ó Senhor, ele pede milagre, ela clama pelo milagre, ela invoca pelo milagre, Senhor, porque a tua palavra nos ensina: buscai-me eis e me achareis, quando me buscades de todo o vosso coração. Eu creio, meu Deus, que o coração está aberto para receber a sua presença. Senhor, eu creio que neste momento de oração, o Senhor já está fortalecendo a saúde dos teus servos. Fortaleça as pernas, fortaleça, meu Deus. Oh Senhor, o Senhor pode neste momento trazer, Senhor, uma resposta do céu, ó Deus, para aliviar o sofrimento daqueles que estão na CTI, na UTI. Senhor, nós estamos orando que seja feita a tua vontade e não a nossa, e sabemos que a tua vontade é perfeita, sabemos que a tua vontade, ó Deus, é perfeita para o homem, para a mulher que invoca o teu santo nome. Venha, meu Deus, mover as tuas mãos divinas, venha, meu Deus, socorrer, Senhor, este pai de família, socorre, meu Deus, agora, este empresário, este microempresário, esse empreendedor. Senhor, o Senhor pode mover agora, ó Deus, e trazer um milagre. É milagres que deixará muitas pessoas, ó Deus, perplexas, sem saber de onde veio e o que foi que aconteceu. Eu creio, meu Deus, eu creio, Senhor, que os nossos olhos contemplarão, Senhor, as tuas maravilhas acontecendo da noite para o dia. Senhor, eu te peço neste momento de oração, Senhor, eu te peço nesta hora que o Senhor manifeste o teu poder sobre a vida dos teus servos, sobre a vida das tuas servas que estão orando. Meu Deus, o Senhor conhece, o Senhor já sabe, meu Deus, o que cada um precisa de ti. Ó Deus, ela precisa mesmo, Senhor, da tua ajuda. Então ajuda mesmo, Senhor, ajuda, Senhor, neste momento de oração. Eu te peço agora, traga, meu Deus, o socorro dos céus para a vida dos teus servos, para a vida das tuas servas que estão suplicando, que estão clamando, ó Deus, Senhor, não suportando mais o vale que estão enfrentando. Eles estão pedindo: socorre, socorre, socorre, meu Deus, agora, esta alma, Senhor, esta vida, este jovem, esta criança, Senhor, que está gemendo de dor. Meu Deus, chega no período da noite, ó Deus, Senhor, o Senhor sabe, o Senhor conhece o que cada vida precisa. Ó meu Deus, eu creio, Senhor, eu creio que o Senhor já está movendo as tuas mãos, que é poderosa, Senhor. Atende, meu Deus, esta oração, atende, meu Deus, esse clamor. Eu te peço, ó Deus, traz o livramento.

0: faz, eu creio que o Senhor cura, eu creio que o Senhor liberta, eu creio, ó Deus, que neste momento de oração, o Senhor está trazendo paz para a alma do que estava em aflição, o Senhor está trazendo alegria, ó Deus, para o coração do teu povo, que está clamando, que está suplicando, que está invocando. Usa nas tuas mãos, meu Deus, o preleitor deste dia, usa nas tuas mãos, Senhor, os pregadores que estão, Senhor, anunciando o evangelho da salvação. Usa, meu Deus, nas tuas mãos, usa mesmo, Senhor, para pregar, para ganhar almas, para o teu reino. É isto que nós pedimos, é isso que nós desejamos. Senhor, eu creio que o Senhor já está colocando um ponto final nesta batalha. Coloca mesmo, Senhor, diante do teu povo aquela porta que abre e ninguém fecha. Coloca, Senhor, diante deste homem, diante desta mulher, diante deste jovem, diante desta jovem que está orando, Senhor, com o currículo nas mãos. Senhor, eu creio que ainda, Senhor, ainda, meu Deus, ainda chegará, ó meu Deus, ó Deus, chegará, Senhor, sobre a palma das mãos dos teus servos o grandioso milagre. Ó meu Deus, atende esse momento de oração, atende, meu Deus, esse momento de clamor em que o teu povo, Senhor, está na hora do almoço, já orando e já clamando. Ó Deus, eu creio, Senhor, eu creio, meu Deus, que o Senhor pelejará pela vida de cada um que está orando. Eu creio, meu Deus, que o Senhor entrará com a salvação, entrará com a libertação, entrará, entra, meu Deus, entra mesmo, entra, Senhor. Não há mal que resista quando a igreja ora, a igreja chora, a igreja clama, a igreja invoca o teu nome através desta oração. É a oração, Senhor, que eu creio, meu Deus, que o Senhor já está, ó meu Deus, ó Senhor, colocando o teu grandioso milagre na vida, Senhor, de cada um, Senhor, que já está, meu Deus, se preparando e se programando, Senhor, ó meu Deus, para uma viagem, para a edificação de uma construção. Coloca as tuas mãos, Senhor, neste projeto, neste plano desta mulher que é para esse ano. Coloca, Senhor, as tuas mãos, faz, meu Deus, as tuas maravilhas acontecer da noite para o dia. Nós cremos, meu Deus, que o Senhor é poderoso para fazer o que o homem não fez. Faz neste dia, faz neste momento, Senhor, faz mesmo, Senhor, através desta oração. Que oração tremenda, que oração, Senhor, que move as tuas mãos. Nós já estamos vendo pelos olhos da fé todo o mal saindo. Sai de dentro desta casa, sai de dentro deste lar, sai do coração deste homem, do coração dos filhos. Meu Deus, o Senhor pode repreender agora e colocar, meu Deus, as tuas mãos que é poderosa, e colocar as tuas mãos que é divina, e colocar, Senhor, as tuas mãos que da vida para aquele que não tem. O Senhor me faz lembrar de Lázaro, quando estava morto, ó Deus, já cheirava mal, mas ali havia uma promessa, e quando o Senhor chega na casa de Lázaro, está todos, ó meu Deus, desesperado com o ocorrido. Eu creio que naquele momento, quando o Senhor chegou, o Senhor já disse, ó meu Deus, que o teu nome seria glorificado. Esta doença não mata, esta doença, Senhor, não deixará sequela, porque o que ela perder, ó Deus, porque, Senhor, eu creio, meu Deus, que agora neste momento, Senhor, o Senhor já está trazendo libertação a cada um que está orando, a cada um que está clamando. Eu creio, Senhor, eu creio, meu Deus, que alguns minutos mais esse povo vai testemunhar que o céu se moveu e as portas se abriram. Eu creio, Senhor, eu creio, meu Deus, que através deste clamor, todo mal tem que bater em retirada e o teu nome ser glorificado. Quantas vidas que não têm paz, quantas vidas, Senhor, que vive uma vida travada, uma vida destruída, Senhor, ele não consegue conquistar nada, é trabalhos e mais trabalho, Senhor, e permanecendo, morando, ó Deus, Senhor, permanecendo na mesma situação, não teve mudança, não teve conquista, mas eu creio que agora esse mal está caindo por terra e o teu povo vai se levantar e vai viver, Senhor, as tuas grandes promessas, vai se levantar, como fez, ó Deus, o Senhor vai fazer também na vida deste povo que está ouvindo a tua voz, que está clamando, que está suplicando, que está necessitando, é da ajuda do Senhor, é o Senhor que faz, é o Senhor que troca, meu Deus, o coração de carne por um coração, ó Deus, Senhor, sensível à tua voz, um coração duro ela tinha, mas agora tem um coração de carne sensível para ouvir o Senhor falar, tira esse coração de pedra, tira mesmo, Senhor, todo impedimento do caminho deste homem, ele está orando crendo, ela está orando crendo, ela está crendo que a resposta chegará, ele está crendo, Senhor, que a vitória tão desejada chegará até nós, eu creio, meu Deus, que esta bênção que o Senhor está preparando para cada jovem, o Senhor honrará, meu Deus, muito mais do que já tem honrado, eu creio, meu Deus, eu acredito, Senhor, que agora, neste momento, Senhor, o teu povo, a tua igreja, Senhor, já está recebendo as bênçãos do céu, Senhor, nesta igreja, neste templo, meu Deus, Senhor, o teu povo, oh meu Deus, estão com sede de ti, estão com sede da tua presença, estão com sede, ó Deus, de receber, Senhor, oh meu Deus, uma oração, Senhor, oh Deus, o Senhor sabe o que ela necessita, por isso aqui estamos orando de intercessão, Senhor, intercedemos pela vida de cada um que está clamando, pela vida de cada um que está buscando, nós intercedemos, ó Deus, por aqueles que conquistou o Senhor, ó meu Deus, uma casa, um carro, conquistou, Senhor, até mesmo um novo emprego, nós glorificamos o teu nome, porque sabemos que tu és o Deus que prepara tudo, move as tuas mãos, ó Deus, move, meu Deus, o teu grandioso milagre, para que esta pessoa venha ter alta dos hospitais, Senhor, venha, meu Deus, agora, tocar fortemente nesta criança, toca fortemente, Senhor, na saúde do teu povo, e traz uma vitória completa, é o que eu te peço, e te agradeço, em nome de Jesus, amém, e amém, Senhor Jesus. Aí está a oração que move as mãos de Deus, que graça tremenda que nós estamos sentindo. Queridos irmãos, eu quero fazer neste momento mais uma oração com você, que está decidido a entregar a sua vida a Deus. Já vamos disponibilizar no rodapé do vídeo, você que está por intermédio de YouTube, Facebook e Instagram, você já pode entrar em contato com a nossa equipe, que nós já temos obreiros e obreiras preparados para te dar todas as instruções, sanar todas as dúvidas que está dentro de você. Então levanta suas mãos e diga: Senhor Jesus, neste momento eu me reconcilio com o Senhor, salva minha alma, perdoa os meus pecados e salva minha vida. Diga: Senhor, que o Senhor venha, Senhor, que o Senhor venha salvar a minha alma e libertar de todo mal, guarda a minha vida e me protege para a tua glória, é o que eu te peço e te agradeço em nome de Jesus, amém? Levanta suas mãos para a reconciliação, levanta suas mãos e diga: Senhor Jesus, eu me reconcilio contigo agora. Senhor, eu prometo ser fiel até o fim da vida. Abraça minha alma, liberta minha vida e transforma pelo poder da tua palavra e você diz amém. Queridos irmãos, permaneça firme na presença de Deus. Você que aceitou, você que reconciliou, peça agora mesmo o bem-vindo à vida e você vai fazer parte, queridos irmãos, de tudo aquilo que Deus já planejou para a sua vida. Vai ser um obreiro, uma obreira da casa de Deus, um ganhador de almas, tudo isso Deus preparou para cada um de nós. Então desperta a sua fé, porque a partir de agora você é servo de Deus, seu nome já está escrito no livro da vida e o seu também já está entregue nas mãos do nosso Deus, os teus projetos, os teus sonhos. Eu vou agora, queridos irmãos, neste momento dirigir mais uma palavra de oração, mas antes disso eu quero dizer, você que orou comigo, busque a igreja de Deus e a mão mais próxima da sua casa, informe ao pastor que você aceitou Jesus, reconciliou com Deus, agora é servo de Deus e vai congregar na igreja de Deus e amor. É um prazer receber você e a sua querida e amada família, tá bom? Então busque a igreja de Deus e a mão mais próxima de você, ou então entre em contato, quer aceitar Jesus, @pda.com.br ou DDD 11 950 94 4645. DDD 11 950 94 4645. Senhor, eu entrego essas vidas nas tuas mãos agora. Que o Senhor venha, ó Deus, fazer coisas tremendas acontecer, e é da noite para o dia. Honra o teu povo que tem honrado a tua casa, conceda a tua bênção e o teu livramento. Você diz amém. Deus abençoe São Paulo, Deus abençoe Brasil. Chegamos ao final desta oração. Não saia daí, porque vem chegando pelo rádio programa MC Mensagens Cantadas, na apresentação cantora Débora e também o pastor Lorival de Almeida. Você no canal Direto com Deus, já sendo linkado direto ao santuário da oração, aonde estão os nossos irmãos já preparados para clamar a Deus e pedir o milagre das mãos de Deus para a sua vida. E não se esqueça, hein? Não se esqueça que daqui a pouquinho no canal do YouTube, Facebook e Instagram, 3 da tarde, uma transmissão de um grande culto realizado aqui no Templo da Glória de Deus. Compartilhe, se inscreve no canal, ative as notificações e prepare para ser mais abençoado do que você já tem sido, em nome de Jesus. Deus abençoe São Paulo, Deus abençoe Brasil, todo mundo vindo para a casa de Deus hoje, 7 da noite, ou então amanhã, quarta-feira do Grande Mover de Deus, às 9 e às 3 da tarde. Deus abençoe a todos, em nome de Jesus.
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3: Deus é amor. 12 horas e 30 minutos.
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10: E já com vocês, o programa Mensagens Cantadas. Sou o pastor Lorival de Almeida, 90 minutos do finíssimo do rádio evangélico para o seu coração. No oferecimento da gravadora MC Music, nós estaremos aqui transmitindo palavra de Deus, palavra de esperança, reflexões, meditações, o nosso quadro e os nossos hinos. Que Deus abençoe você, seja bem-vindo. E chegando nas pontinhas dos pés ali para não fazer nenhum ruído, quem?
11: E na hora certa. Olha, eu mereço aí um elogio hoje,
10: muito bem,
11: né?
10: Só 2 minutos de atraso, vamos
11: não,
10: elogiar.
11: Não, eu tava aqui junto com você.
10: Não, tô brincando, vamos lá.
11: A paz do Senhor, Lorival, e também a todos os nossos queridos amigos e ouvintes. Todos os dias, aqui estamos em mais uma programação para trazer a você o melhor da música sacra e também as mensagens, as meditações, muita dica para você, notícias do mundo cristão e também do que está acontecendo no mundo secular. Fique aqui, pois esse programa vai realmente edificar a sua vida. Vamos abrindo o nosso programa com o hino Não Deixei de Crer, Débora e Leia, ao vivo, volume 2.

0: creia nesta palavra, ela é fiel, ela é verdadeira, o Senhor cuida dos seus filhos. Vamos meditar, Lorival?
1: Sim, vamos falar sobre o voto do livramento. O voto do livramento é para chamar atenção, né? Na verdade, quero falar sobre a segurança do crente, a segurança nossa em nossos dias. Nós temos contemplado, infelizmente, né, que o quadro social que estamos vivendo, que assola nosso estado, nossa nação, nosso país, nos faz viver, todos nós, indistintamente, uma sensação de constante insegurança, muito medo diante da escalada da criminalidade, da escalada da violência. Alguns dias atrás, eu comentava com a Débora que nós tivemos aqui no Ibirapuera, um dos bairros mais bem cuidados de São Paulo, a invasão de uma casa numa das ruas mais caras de São Paulo, onde uma casa em condomínio pode custar até 30 milhões, 40 milhões. Os criminosos entraram nessa casa, fizeram reféns, e o bairro do Morumbi em São Paulo também, outro bairro que é um bairro bonito, né? Mas a criminalidade fez com que os preços das casas caíssem lá embaixo, porque ninguém mais quer morar lá. Porque, infelizmente, essa escalada da criminalidade, essa intensidade da violência, tem feito as pessoas terem medo. Medo e mais medo. Antigamente, quando se falava em violência e tal, já se olhava para a questão dos bairros mais longe, para as comunidades. A violência hoje não é, eu diria, localizada, não. A violência hoje, ela está em todo lugar. E o pior, quando a violência está localizada, as pessoas se precavem, as pessoas às vezes se escondem, sabe o horário de sair e chegar. Quando a violência pode explodir em qualquer lugar, como se defender? Não é verdade? Então, ouvinte, a verdade é que é isso. Nós temos que ver a intensidade dessa violência e nos preocuparmos, sim. Até a sua rua aí que você mora, que você acha tranquila e tal, a qualquer momento pode ter um episódio de violência. Então, a despeito de tomarmos os devidos cuidados e, de repente, até mesmo verificarmos as nossas rotinas, os nossos horários, para que possamos, de repente, ter um pouco mais de segurança, não é? Ou achar que estamos mais seguros, nós devemos, é claro, também saber de onde vem a nossa segurança. Existe um risco enorme, enorme mesmo, para todas as pessoas que estão vivendo no mundo inteiro. Essas pessoas, em qualquer lugar do planeta, infelizmente, podem ser alcançadas por um ato, por uma atitude de violência. Agora, a palavra de Deus tem de ser o fiel da balança nos momentos mais difíceis que nós atravessamos, que nós vivemos. Quem já foi vítima de violência sabe o que eu estou falando. Então, ouvinte, olha, temos de confiar em Deus. E às vezes, confiando em Deus, podemos até mesmo ser vítimas da violência. E eu até diria que, até quero falar sobre isso aqui hoje também, né? Não podemos de repente, Deus sabe o que faz, porque nós sofremos uma tragédia. Não, acho que não é por aí. Acredito que nós podemos sim ser vítimas, mesmo sendo de Deus, porque a Bíblia mostra no decorrer, eu vou dizer da sua história, né? Muitos homens de Deus, muitas pessoas de bem, que tiveram problemas com violência. Mas nós vamos sim pautar a nossa vida conforme nós entendemos pela palavra de Deus. Salomão escreveu: quando te deitares, não temerás. Deitar-te-ás e o teu sono será suave. Não temas o pavor repentino, nem a arremetida dos perversos quando vier ou quando vierem. Porque o Senhor será a tua segurança e guardará os teus pés de serem presos. Provérbios capítulo 3. Versículo 24 a 26. Vemos aqui uma amostra muito grande que neste mundo mau, a arremetida dos perversos poderá vir. E se ela vier, devemos manter firme nossas convicções de que o Senhor Deus é Ele quem nos guarda e nos livra. Você entendeu o versículo, né? Quando te deitares, o teu sono, não temos o pavor, nem a arremetida dos perversos, quando a arremetida deles vier. Ou seja, pode vir. É aquilo que nós falamos há muito tempo atrás, num dos aniversários de nossa igreja ali em Belo Horizonte. Eu me lembro que eu preguei a mensagem: Deus está no controle. da vida do crente, sim. Mas assim mesmo a Bíblia fala, quando passares pelas águas, quando passares pelo fogo, as águas não se submergirão, nem o fogo, nem chama alguma haverá em ti. Quando? Ou seja, existe a possibilidade de passarmos por dificuldades. O perverso pode arremeter contra nós. Agora, se vier, nós não podemos dar, ah, onde é que está Deus? Deus então não é Deus, e coisas dessa natureza. Nós podemos dormir e ter um sono tranquilo. O salmista escreveu, o anjo do Senhor acampa-se ao redor dos que o temem e os livra. Salmo 34, versículo 7. E diz mais ainda, no Salmo talvez um dos mais conhecidos da Bíblia, porque aos seus anjos dará ordem a teu respeito para que te guardem todos os teus caminhos. Está no Salmo 91, versículo 11. Existe, claro, um projeto de Deus para a vida de todas as pessoas. E existem dificuldades ou situações que nós passamos, que às vezes não vale a pena buscarmos ou pedirmos algum tipo de explicação. Nós não temos às vezes que ter tudo explicado. Existe um projeto soberano e existe um olhar protetor do nosso Deus. Se nós olharmos Débora, os apóstolos, o próprio apóstolo Paulo, né? Eles foram açoitados em praça pública, né?
0: É. Ainda ninguém de nós passou por isso, né?
1: Não é? Alguns morreram de forma vexatória, violenta. Estevão morreu levando pedrada. Deve ter sido uma morte horrorosa, não é? Mas morreram dando glória a Deus, eu diria assim. Não foi exatamente como eu estou falando, mas glorificando a Deus por terem se entregado pela obra do Senhor. E alguns se achavam, se sentiam bem por serem dignos de serem açoitados ou apedrejados ou perseguidos por causa do Evangelho. Agora imagine você, a questão aqui não é nem ser por causa do Evangelho, é a questão da violência em si. Na Bíblia nós vemos tantos exemplos de homens e mulheres amedrontados e intimidados pelo contexto de violência e iniquidade que os cercava. Mas era o Senhor, ou do Senhor que vinha o livramento. Então vamos entender e crer que a nossa proteção vem do alto. Nossa segurança vem do andar de cima. Esse será um exercício frequente em nossos dias, porque vivemos dias de extrema violência. De extremada, eu diria, a falta de valorização à vida. Então nós temos que ter essa intimidade maior com o Senhor, buscar do Senhor esse livramento todos os dias da nossa vida. E que Ele venha, e se não vier, glorifiquemos a Deus a si mesmo. Buscar a presença de Deus em oração nos faz experimentar de Deus a sua proteção. Alimentar nossas almas com a sua palavra que nos assegura que Ele é o nosso refúgio e fortaleza. Socorro bem presente na hora da angústia. Versículo que a gente fala tanto aqui do Salmo 46, não é? Então ele é o nosso escudo e nele nós podemos nos refugiar. Voto do livramento ou livramento de Deus. Tem um versículo que eu toda noite falo e antes de dormir eu recito, está no Salmo 4, versículo 8. Em paz me deitarei e também dormirei, porque só o Senhor me faz habitar em segurança. Guarda esse versículo aí, medita nele, reflita nele e que o Senhor nos guarde, porque se Deus não nos guardar, eu sei que a polícia faz um bom trabalho, sei que a segurança tem se esforçado, mas se Deus não nos guardar, em vão vigiarão as sentinelas.
0: Promessa divina, Cristina canta do CD Vaso Restaurado.

0: Oi, Montônio, aqui de Garanhuns, Pernambuco. Estou acompanhando vocês pela internet. Dá uma benção à programação. Deus abençoe vocês.
1: Sou Adriana Mendes, da cidade de Presidente Prudente. Eu estou na rádio Deus e Amor. Amo essa rádio, estou aprendendo muito com ela.
2: É, meu nome é Karen, sou de Santo André e eu fiz questão de mandar o meu áudio para dizer aos irmãos que eu acompanho o programa de vocês todos os dias. Deus tem me dado graça disso e é uma grande bênção assim. Vocês são vasos de muita luz usados nas mãos do Senhor e eu amo ouvir a palavra de Deus através da vida de vocês. É uma sabedoria assim que vem do céu, que vem do alto, e que Deus conserve vocês fiéis ao Evangelho genuíno de Jesus Cristo e a palavra de Deus sempre, tá?
3: Aí está a mensagem bonita, as mensagens, estão aí as mensagens do povo de Deus, e você pode mandar também o que você tem recebido através desse programa, através dos quadros. Você pode mandar sua mensagem hoje para o 11 98292 3392. Lorival, você sabe que Satanás sempre quis imitar as coisas que Deus faz. Sempre, eu digo que são pálidas imitações, né? Por exemplo, Jesus tem uma noiva adornada, a igreja. Satanás, uma prostituta enfeitada. Jesus é o leão da tribo de Judá. Satanás anda em derredor de nós como o leão, querendo nos tragar. O joio, o que é o joio? É uma triste imitação do trigo, né? Os remidos terão na testa escrito o nome de Jesus e o do seu pai. Os ímpios terão na testa o sinal da besta. Deus preparou para nós a cidade santa, Nova Jerusalém. Satanás preparou para os dele a grande Babilônia. Quando Deus mandou que os fiéis israelitas construíssem o seu tabernáculo no deserto, os rebeldes fizeram também um tabernáculo para Moloque. Está no livro de Atos, capítulo 7, versículo 43. Caim imitou Abel e ali edificou um altar para Deus, mas isso não o agradou. E Balaão? Balaão imitou o sacrifício de Moisés, mas foi rejeitado. E hoje nós vemos aí o resultado de Ismael. Ismael foi e ainda é uma pálida imitação de Isaac. O anticristo será um imitador de Jesus Cristo. E aí está, eu digo, aí estão as pálidas imitações que Satanás fez, querendo imitar o original e o melhor, né? Vocês puderam acompanhar alguma coisinha aí, algumas coisinhas que realmente podem mostrar que Satanás sempre está querendo iludir, mas com uma imitação fraca, pálida e sem sabor.
4: Mas que infelizmente tem funcionado.
3: Exatamente, e atrai, né?
4: Né?
3: E uma coisa fútil, mas atrai.
4: Pois é. Pois é, e tem muitas outras coisas, né? Ele é invejoso, Satanás é invejoso, sempre foi desde o início. Quando uma pessoa quer se fazer passar por outra pessoa, é inveja pura. Satanás invejoso. Eu, dirigindo meu automóvel, não é que passa um rapaz com o telefone numa avenida perigosa, passa um rapaz com o telefone e tal, eu abri o vidro e falei: ô moço, cuida da tua vida, porque é perigoso o que você está fazendo, né? Já se viu falando ao telefone, tirando foto num trânsito desse. Ele não gostou muito, não. Mas tem um vídeo que mostra um bebê que cai na escada rolante enquanto os pais tiram foto.
3: E o pior de tudo, né? O que aconteceu com o menino?
4: O menino morreu. Foi num shopping, na cidade de Ganganagar, lá na Índia. O vídeo tá na internet. Não chegou, diria que, viralizar, porque é uma coisa de extremo mau gosto viralizar algo como isso. Mas a mãe e o pai subindo a escada do shopping. Vai lá agora, o selfie. Pá, pum, menino caiu no vão. Eu vi o vídeo. E foi rolando lá para baixo e foi sendo massacrado, menino. Não custa nada você ter atenção um pouquinho, né? Preservar um pouquinho a sua vida. Preservar, eu diria, a sua família, os seus filhos, de passarem por situações que podem ser evitadas. Não faz muito tempo também nós vimos, atônitos. O rapaz pega a máquina, vou tirar uma foto, um selfie, o urso pega ele e manda-lhe a patada. Não chegou a matar, mas o rapaz poderia ter morrido. E também temos aí fotos, vídeos e mais vídeos de pessoas que sobem naquelas pedras no mar. Olha a selfie, a onda vem, pumba, leva embora. Então toma cuidado, porque...
3: Vamos saber usar bem, né?
4: Use bem.
3: O celular é tão bom, né?
4: Exato.
3: O smartphone hoje tem tudo, né? Mas tem que saber ser usado na hora certa.
4: É. Então a gente vê que hoje nós temos a oportunidade de tirar foto de tudo. Registrar tudo. Mas que seja feito com segurança. Pra gente não tirar uma foto e olhar aquela foto e chorar porque alguém se machucou, porque alguém morreu. Então tome cuidado, o seu smartphone é muito bom, use ele, a tecnologia é boa, mas seja sábio na hora de usar. Mais um hino, Débora.
3: Força e poder, que música linda, maravilhosa, vai tocar o seu coração na voz de Daniela Balaban, do CD Sala do Trono.

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1: 13 horas e 1 minuto.

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1: Santo, canta Débora Miranda, do álbum É Assim Que Adoro.

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1: Hoje eu quero falar com as irmãs, as mulheres que têm os seus maridos não crentes. Quero ler em 1 Coríntios 7, 12. Se um irmão tem uma mulher descrente e ela se dispõe a viver com ele, não se divorcie dela. E se uma mulher tem marido descrente e ele se dispõe a viver com ela, não se divorcie dele. Pois o marido descrente é santificado por meio da mulher e a mulher por meio do seu marido. Em outras palavras, Deus não quer que você termine seu casamento por estar agora com um marido não crente ou uma esposa que não serve a Deus. Não. O que o Senhor quer e deseja é usar você para conquistar o seu cônjuge para Cristo. No livro de 1 Pedro, capítulo 3, versículos 1 e 2... Ele está exortando as esposas a serem submissas a seus maridos. E nós vemos que Pedro é muito cuidadoso, deixando claro que a mulher não deve pregar a seu marido descrente. Talvez você já tenha até se sentido tentada a expor o evangelho ao seu cônjuge, ou, quem sabe, surpreendida pelo sentimento de se considerar superior a ele espiritualmente. Mas cuidado. É importante que você creia que pelo fato de ter Cristo em sua vida, sua fé deverá contribuir para o seu bom relacionamento, juntamente com seu esposo ou com a sua esposa, e não prejudicar este relacionamento. Porque você possui algo maravilhoso para enriquecer o seu casamento, e não para destruí-lo. E qual é este algo maravilhoso que você tem? O amor e o poder de Deus para abençoar o seu matrimônio, atuando em sua família. Agora, o fato de você ter um novo vínculo com Deus, através de Jesus, torna você uma nova criatura, uma pessoa mais paciente, uma pessoa mais bondosa, uma pessoa mais compreensiva, mais sensível ao seu marido. Uma pessoa diferente do que você era antes, não é? Agora você não tem que estar azucrinando o seu marido, azucrinando a sua esposa, forçando-o a aceitar Jesus. E fica aquele negócio maçante durante o dia. E quando ele chega do trabalho, você fica falando, insistindo. Não, não é assim que você vai conquistar o seu cônjuge para Cristo. Não. Você tem que ser uma pessoa muito mais diferente do que antes. Você tem que realmente não concordar com o pecado, mas você não ser uma pessoa, vamos dizer assim, sabe, incisiva, fica: você não vai aceitar Jesus? Olha aí, tá vendo? Aconteceu isso porque você não é crente. Aconteceu isso porque você não serve a Deus. Não. Não é assim que você vai conquistar o seu marido ou a sua esposa. Desenvolva uma comunicação aberta no seu lar. Seja uma pessoa amável, uma pessoa amorosa. E essa comunicação aberta é essencial para o seu casamento. Quem sabe você imagina que daqui para frente seu cônjuge não atenderá mais. Então surge aquela tendência de aprofundar as amizades na igreja e cortar a comunicação com o cônjuge em casa. Ah, eu não vou mais com ele na minha sogra porque ele é ímpio, ele vai ficar bebendo. Não, você pode ser um lírio no meio do lodo. Você pode ir lá sem se contaminar, sem participar do pecado que ele está cometendo. É seu testemunho, até sem palavras, que vai conquistar o seu marido a Cristo. São suas orações, são suas humilhações em jejum diante de Deus, pelo seu esposo, pela sua esposa, que vão realmente mudar essa situação. A gente vê que tudo isso, às vezes, acontece nos lares incrédulos, não é verdade? É claro que você está tendo boa intenção, eu não estou tirando isso da questão, não. É claro que tudo você faz para o bem dele, mas às vezes você está atuando de maneira inversa, colocando ele longe do evangelho. Pelo seu testemunho, você pode conquistá-lo. Pela sua atuação, tudo vai depender de você. É claro, você clamando ao Espírito Santo que ele venha convencer. Não é de muito falar que seremos ouvidos. Esta palavra é tão boa agora, não é? Eu não poderia deixá-la de falar. Não é de muita insistência que você será ouvida, mas é pela atuação do Espírito Santo em você, através de você, através da sua atitude, através das suas palavras. Se você era uma mulher escandalosa e ficava falando e gritando na vizinhança, agora a sua atitude mudou. E essa atitude vai atrair o seu marido. Ele vai falar, puxa, a minha esposa está tão diferente do que era antes. Ela era uma pessoa nervosa, uma pessoa bruta, gritava e brigava com todo mundo na vizinhança. Hoje ela está diferente. Então o negócio é bom mesmo, né? Então esse negócio de aceitar Jesus é bom, muda as pessoas. É assim que você tem que atuar. Agora, será que você, aceitando Jesus, seu marido deixou de ser um bom esposo? Não. Pare e pense nas qualidades de seu cônjuge. Naquilo que o atraiu, que atraiu nele ou nela durante anos atrás. Concentre a sua atenção, a sua emoção nos pontos positivos do seu cônjuge. Não se detenha ao fato de ele não ser cristão ou de ela não aceitar a Cristo, não. Louve a Deus e agradeça a Deus pelos atributos que ele mesmo deu ao seu cônjuge. E tenha sempre em mente que o coração de seu cônjuge está nas mãos do Senhor. Está o nome do seu esposo, da sua esposa, nas suas orações. Desfrute a alegria de ser a esposa e mãe e usufrua a felicidade de viver do lado do homem que Deus escolheu para que você vivesse até que a morte o separe. Não é a sua fé, não é por você ser crente agora que você vai se divorciar do seu marido. De maneira nenhuma. Pense nisso. E com certeza eu sei que você já entregou a vida do seu cônjuge nas mãos de Deus. Não se esqueça que você não é o Espírito Santo. Isso é importante. Você não é o Espírito Santo. É o Espírito Santo quem vai fazer a obra na vida dele ou dela. Convencer um homem de sua necessidade de aceitar Jesus e levá-lo ao arrependimento é obra do Espírito Santo, não realmente o seu papel. Espere no Senhor. Ore muito, mas tenha um bom testemunho, que esse é o que fala mais alto. Que Deus abençoe e que o Espírito Santo continue fazendo a obra redentora no seu lar e na sua vida.
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1: Nas mãos de Deus, deixa a sua vida e do seu cônjuge. Canta Ricardo, Nas mãos de Deus, do CD O Verdadeiro Dom.

0: Aí vocês acompanharam o Ricardo cantando Nas Mãos de Deus, do CD O Verdadeiro Dom. Muito bem, eu achei aqui interessante uma dica para a saúde das mulheres que estão no climatério. Eu trouxe alguns nutrientes essenciais a esta fase da nossa vida, né? Principalmente durante esta fase do climatério, que é a fase da vida biológica da mulher que marca, né, a transição do período reprodutivo para o não reprodutivo. O que geralmente acontece lá pelos 45, entre 45 e 55 anos, né? É nessa etapa também que ocorre a menopausa. Então, a mulher tem aqueles fogachos, né? Aquelas ondas de calor, tem irritabilidade, tem insônia. É uma fase muito difícil. Então, eu vejo que nós temos, através do alimento, uma melhora, uma ajuda nesta fase da nossa vida, né? Então, eu tenho aqui alguns nutrientes, alguns alimentos que vão ajudar. Por exemplo, em primeiro lugar, a laranja é fonte de vitamina C. A laranja ou acerola, que é antioxidante, que deve ser consumido nesta fase, no climatério, porque protege as células do estresse, além de contribuir para o fortalecimento da imunidade do nosso organismo. Também a rúcula, porque ela é rica em fibras, essenciais no funcionamento intestinal, tem vitamina A, que auxilia na formação do colágeno e na renovação celular, né? Também a soja, acho que esta aqui é o único alimento que eu não consigo colocar na minha alimentação diária, mas ela é importante, ela é fonte de isoflavonas. O que que é isso? É um nutriente que atua como um fitoestrógeno que ajuda naquela redução das ondas de calor, né, que a gente tem. Frango, a gente tem isso na nossa comida diariamente, né? O frango é muito bom, principalmente no climatério, fonte de vitamina B3 e B6, importante para o metabolismo proteico e necessárias para a função dos sistemas cardiovascular e neuronal. Além disso, ela é rica em fósforo, selênio, enfim, importante para a função do sistema imunológico e auxilia na regulação do hormônio da tireoide. Castanha do Pará. Ela é muito gorda, né? Ela tem uma gordura boa, mas nada de exagero. Ela é fonte de gordura monoinsaturada e vitamina E, que auxilia na redução das ondas do calor. Então, uma por dia, já no máximo duas, se você gosta muito, até três. Não pode passar de três por dia, porque não é bom também. Ela vai ajudar nesta fase da sua vida do climatério. Iogurte é bom também. Rico em cálcio, essencial à saúde dos ossos e também contém vitamina A. E quando você for comprar iogurtes industrializados, fique atenta para não confundi-los com bebidas lácteas saborizadas, que não possuem os mesmos nutrientes, né? Salmão, ele é meio caro, né? Eu acho ele meio caro. Mas no climatério e na menopausa pode ajudar, né? Porque ocorre alteração no perfil lipídico da mulher, ou seja, na parte de gordura, levando à redução dos níveis do colesterol bom e o aumento do colesterol ruim. E também se aumenta o triglicérides na fase da nossa vida do climatério. E o ômega 3 que contém no salmão é muito bom, auxilia na normalização desses níveis de triglicérides e reduz o risco de doenças cardiovasculares. E o último alimento aqui, chocolate amargo. Tem muita gente que vai se entupir de chocolate, calma. Não é o chocolate ao leite, aquele marronzinho, não. É o escuro, que tem mais cacau, né? Ele possui triptofano, o chocolate amargo. Ele possui triptofano que ajuda no bom humor, combate a depressão, porque o climatério traz depressão e irritabilidade, a mulher não dorme bem. E a recomendação é de 2 quadradinhos apenas por dia. Você não vai comer um tablete inteiro, um chocolate inteiro. 2 tabletinhos, né? 2 quadradinhos por dia são suficientes para ajudar na redução da depressão e também da irritabilidade. Falamos de saúde aqui no MC.
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0: Santidade gera intimidade, é a mensagem que você ouve agora na voz de Caterine Magalhães.

vem chegando no seu rádio o programa Sessão da Criança! Como que você está, hein? Você está bem? Obedecendo sempre? Fale a verdade. Sim, né? Criança obediente. É uma filha obediente, de verdade? Espero que sim. Como que vocês estão, hein? Passando bem o dia? Esperando o momento da nossa história? Ah, eu também estou ansiosa e gosto muito quando o programa começa, porque eu sei que um montão de crianças vai estar ouvindo a história e vai estar aprendendo. E antes de nós irmos para o ponto principal do nosso programa, nós vamos louvar a Deus. Cantar é uma coisa, louvar é outra. Cantar significa você falar uma música, expressar uma música. E louvar significa você elogiar, você adorar a Deus, você fazer com que aquela música esteja em homenagem a Deus. Então, cantar, todo mundo pode cantar. Louvar, somente aquelas pessoas que têm Deus no seu coração e que sabem que realmente Deus é o Deus verdadeiro. Vira a diferença? Louvar é você homenagear, é você render louvor, elogios a uma pessoa. Agora, cantar, todo mundo pode cantar, mas nem sempre, quando uma pessoa canta, ela está fazendo a Deus, não é verdade? Aí está a diferença. Então vamos louvar agora? Louvar significa dar honras a Deus, reverências, dar o nosso respeito ao nosso Deus. Vamos louvar agora.

0: Você acha que você é uma criança legal com todo mundo? Uma pessoa cheia de cortesia, uma pessoa amável? Ou você se considera uma criança má, que não gosta quase de ninguém, que não respeita quase as pessoas? Mas por que que é errado uma pessoa ser má? Ah, é errado ser mal porque Deus nos criou para fazermos o bem. Pense na sua bicicleta. Então, a bicicleta, ela foi feita para rodar, não é? Para ajudar você a ir de um lugar a outro mais depressa e com maior facilidade do que se tivesse de andar, não é mesmo? Agora, se você usasse a sua bicicleta, preste atenção, se você usasse a sua bicicleta para carregar o lixo ou para atravessar um lago, eu creio que a bicicleta não faria isso e também se estragaria, não é mesmo? Então, a sua bicicleta não foi feita para essas coisas. Então, do mesmo jeito, Deus nos ensinou e Deus nos destinou a fazer o que é bom, o que é certo, e nós darmos honra a Ele. Quando a gente age mal, nós fazemos aquilo para o qual não fomos criados. Deus criou tudo, e Ele sabe o que funciona e o que não funciona. E Ele sabe o que nos fará felizes e o que nos fará prejudicial a nós. Deus nos ama. Se confiarmos nele, faremos as coisas que ele quer, não é mesmo? Então, é muito bom quando nós somos corteses, amigos, gentis, quando sabemos falar, quando somos pessoas bastante prestativas. Não é bom ouvir isso? Ah, a fulana é uma boa menina. Ah, a fulana é uma menina muito meiga e muito ajudadora. Não é gostoso ouvir isso? E como você é? Como você se julga? Uma pessoa prestativa, que gosta de ajudar, de ser meiga, cortês com todo mundo? Pense agora, como você é? E vamos à nossa história de hoje, porque a nossa história de hoje fala sobre isso. Cortesia!
1: Ei! Tá na hora da historinha! Vamos ficar bem quietinhos pra ouvir, tá?
2: Quem será que tá batendo a porta essa hora? Com essa chuva eu vou ter que abrir a porta!
0: Existia uma rainha chamada Vitória. E ela existiu de verdade, pois esta história, ela aconteceu num país lá longe daqui, num país chamado Inglaterra, no ano de 1837, vai bolinha. Mas não importa a época, esta rainha chamada Vitória, ela gostava de sair da sua casa, do seu palácio, e ir lá para a chácara. E lá na chácara não existia uma casinha simples, de barro, não, era um castelo. Mas longe da onde ela morava, pois lá ela gostava de passar uma temporada para andar a cavalo, para passear, para visitar o lago. Enfim, era um castelo no meio de uma selva. E esta selva era muito bem cuidada. A grama era cortada todas as semanas. O lago estava cheio de patinhos. E esses patinhos eram alimentados todos os dias. E naquele lugar ela gostava, a rainha Vitória, de passar temporadas. Passava lá 15 dias, um mês, e depois voltava para o seu palácio lá na cidade. a Rainha Vitória, ela ia para o campo, no seu castelo chamado Castelo de Windsor. Ela pegava o seu cavalo e passeava pelos caminhos de terra, pelas estradas de terra, ao lado do seu castelo. Mas muitas vezes, ela saía para fazer passeios a pé. A pé, tia Débora, uma rainha? Sim, ela gostava também de passear a pé. Porque ali, ao sul do castelo, ficava o grande parque. Ah, e no meio daquele grande parque, existia uma avenida, ladeada por grandes e antigos olmos, que é uma árvore que só existe na Europa. E naquela estrada que ela gostava de passear a pé, era chamada de Caminho Longo. Mais além daquele grande parque, ladeada por grandes e antigas árvores, existia também um lago. O lago chamado Virgínia. E aquele lago foi feito, não é que ele sempre existiu. Era um lago artificial. Mas ela gostava também de passear ali. Mas ela também gostava de ficar observando os patinhos ali. Mas tia Débora, as pessoas não ficavam atrás dela? Afinal de contas, ela era uma rainha. A Rainha Vitória, a rainha da Inglaterra. Ah, mas eu vou contar para vocês. Espera aí. A rainha não saía com a coroa na cabeça, com as suas roupas reais, os mantos brilhantes, não. A Rainha Vitória também gostava de se disfarçar. Como será que ela fazia? Ah, eu não sei muito bem, mas eu imagino que ela não gostava de ser reconhecida em suas caminhadas para ela ficar mais à vontade e ninguém ficar apontando ela ou observando-a. Eu creio que ela colocava um lenço bem velhinho na cabeça, talvez um óculos escuro, um chapéu de palha, uma bengalinha na mão, uma roupinha bem surrada, bem velhinha. Eu imagino assim. E vocês, como vocês imaginam que a Rainha Vitória se disfarçava? Que roupa ela colocava, hein? E Deus a amava. Não porque ela era uma rainha, mas Deus a amava porque ela também servia e amava a Deus. Ah, peraí, tia Débora. Então Deus ama somente as pessoas que amam a Ele? Não. A Bíblia me fala, no livro de João, capítulo 3, versículo 16, porque Deus amou o mundo de tal maneira. Aham, observaram? Viram só? A Bíblia está dizendo que Deus ama todo mundo igual, independente se ama Ele ou não. Deus ama todas as pessoas do jeito que elas estão e do jeito que elas são. E lá estava a rainha, disfarçada em sua caminhada. E quase ao final de um desses passeios que ela sempre fazia quando estava no castelo de Windsor, ela foi surpreendida por algo muito assustador. Que chuva torrencial! E agora ela estava sem guarda-chuva. Mas ela teve uma ideia. Ela foi bater à primeira porta que ela viu. A porta da primeira casa de campo que ela havia visto para pedir emprestado um guarda-chuva. Uma senhora veio atender resmungando.
2: Quem será que está batendo a porta essa hora? Com essa chuva eu vou ter que abrir a porta.
0: E quando aquela senhora percebeu quem era, virou as costas.
3: É,
0: não quis saber quem estava do lado de fora, molhada, ensopada por aquela grande chuva.
2: Essas pessoas ficam sem pensar nas coisas e na vida e saem andando sem guarda-chuva e querem que eu venha trazer alguma coisa para elas.
0: Meu Deus! Não é possível. Será que aquela mulher é tão má assim? Não teve dó daquela mulher que estava ali do lado de fora, mal vestida, sem guarda-chuva, toda molhada? Quando aquela dona da casa bateu a porta atrás de si, ela se arrependeu e... Tá bom, eu vou arranjar um guarda-chuva mais velhinho para ela e pronto, assim ninguém fica me importunando. E volta ela então à porta e lá estava ainda aquela senhora, a Rainha Vitória, ali do lado de fora, toda molhada. E ela então, a dona da casa, falou o seguinte.
2: Eu tenho outro guarda-chuva melhor, mas como não espero ver esse guarda-chuva de volta, que eu sei que a senhora não vai me devolver, a senhora pode levar esse guarda-chuva para você.
0: Nossa, que mulher má, que mulher rude. Quer dizer que ela deu o guarda-chuva porque era velho e sabia que aquela achava, não é? Que aquela rainha não iria devolver o guarda-chuva. Ela julgou aquela mulher pela aparência. Lenço na cabeça, roupa velha, sapatos velhinhos. Ah, essa mulher aí não é ninguém. É uma senhora pobre que está andando pelas estradas aqui das chácaras e... Ah, pega esse guarda-chuva, ele é velho mesmo, então pode ficar com ele. Foi assim que ela pensou? Que má atitude! Será que essa atitude deve ser elogiada? Será que essa atitude agrada às pessoas? Será que a atitude desta senhora dona daquela casa é uma atitude que você gostaria de ver? Será que você gostaria de ser tratado assim? Claro que não. Essa atitude foi muito feia, de má educação. Ela não foi cortês, ela não foi gentil, ela foi rude com a Rainha Vitória. Aí você pode estar pensando, mas tia Débora, ela deveria tratar bem aquela senhora porque ela era uma rainha. Não. Ela deveria tratar aquela senhora bem, sendo rainha. Ou não? Pois é, aquela senhora dona da casa pecou contra Deus. Nós, ao tratarmos mal uma pessoa ou julgarmos ela pela aparência, nós estamos pecando contra Deus, estamos desagradando a Deus. E a Bíblia fala que tudo que nós fazemos que desagrada a Deus é pecado. E todos nós fazemos isso. Nós pecamos às vezes quando a gente mente, quando a gente maltrata uma pessoa, quando a gente responde mal à nossa mãe. Tudo isso é pecado. E qual será que foi a reação daquela senhora, entre aspas, pobre, a Rainha Vitória, quando ela recebeu o guarda-chuva daquela senhora? Era velho, é verdade. Pelo menos ela conseguiu o que estava querendo, não é mesmo? A rainha, quando pegou o guarda-chuva, agradeceu amavelmente e saiu com o guarda-chuva velhinho, mas concluindo a sua caminhada daquele dia. Amanheceu o dia. Dia seguinte. E de repente, vocês não imaginam o que estava acontecendo.
2: Mas não é possível de novo. Vem alguém bater na porta, deve ser aquela velhinha de novo pedindo alguma coisa. Hoje não está chovendo, está sol, mas deve estar pedindo alguma coisa, ou comida, ou roupa. Ai, eu tô cansada dessas pessoas, viu? Eu tô enjoada de ficar atendendo estas pessoas.
0: Quando a dona da casa veio atender a porta, ela ficou surpresa. Mas quem será que estava ali na porta? Vocês acham que era a Rainha Vitória? Quem será que estava ali? Ela olhou bem e notou que era um homem muito bem vestido. Estava com um uniforme, sabe, daqueles funcionários do palácio. E ela ficou então toda assustada e pensou:
2: que será que esse homem veio fazer aqui? Parece que ele é funcionário do palácio. Está aqui na porta para fazer o quê?
0: Ah, eu acho que ela ficou bem surpresa e contente, porque não era um homem pobre. Não era aquela velhinha mal vestida que havia pedido no dia anterior o guarda-chuva. Ela já ficou toda ouriçada e achando que tinha que atender bem a ele, porque, afinal de contas, ele era funcionário do palácio. Ah, crianças! Aquela velhinha, a Rainha Vitória, foi desprezada porque estava mal vestida. Jesus também foi desprezado, foi humilhado, mesmo sendo rei. E chegou a ser morto na cruz por causa de nós, por causa de mim e de você, para perdoar os nossos pecados e para nos livrar da condenação do pecado. Mas ainda bem que Jesus não ficou morto, ele ressuscitou. E a Bíblia quem diz no primeiro livro de Coríntios, capítulo 15, versículos 3 e 4. Porque Jesus morreu pelos nossos pecados e ressuscitou ao terceiro dia. E aquela senhora, dona da casa, ficou ali parada, olhando aquele nobre guarda, funcionário do palácio, com um pacotinho em suas mãos.
3: Ei, senhora, desculpe incomodá-la, mas eu vim trazer de volta.
0: Aí puxou da sacola um pacote embrulhado. E ele abriu o pacote.
3: Eu vim trazer o guarda-chuva que a senhora emprestou ontem. E também essas moedas. É um presente da parte da rainha, da sua majestade. a Rainha Vitória.
2: Não acredito!
0: Aquela pobre mulher quase caiu de costas. Imaginem! Ela não tinha ideia de que aquela mulher, vestida como uma pessoa bem pobrezinha, que estava no meio da chuva, que havia batido na sua porta um dia anterior, era a Rainha Vitória e ela a maltratou tanto. Mas, peraí, eu vou explicar. Calma. Espera, eu vou explicar. Aquela mulher tinha um mau costume de atender bem e ajudar somente as pessoas que ela julgava ser pessoas ricas e de boa aparência. Mas que coisa feia! Eu também acho. E Deus também acha. E ele fica muito triste quando isso acontece. Aquela mulher estava sendo recompensada. E ela, afinal de contas, será que ela tinha feito o bem? Sim, ela até deu o guarda-chuva velho, mas com muita má vontade, não é mesmo? Deus quer que a gente trate as pessoas muito bem, não importando quem sejam elas. Seja uma rainha, seja uma cantora, seja uma pessoa pobrezinha, seja um rei, seja um médico, seja uma faxineira, seja quem for. Deus quer que a gente trate as pessoas muito bem, independente do que elas sejam, porque isso agrada muito a Deus. Como você trata as crianças, as amigas, os amigos na escola, a faxineira da escola, a professora, a inspetora da escola? Como você trata as pessoas? Todas iguais? Com bastante meiguice? Com bastante amor? Com bastante gentileza? Ou não? Pense! Aquela pobre mulher caiu quase de costas. Mas agora era muito tarde, não é, crianças? Tarde demais para corrigir a má impressão que ela deixou. Ai, meu Deus! Eu imagino que ela ficou muito envergonhada de saber que tinha tratado a rainha com tanta falta de educação, com falta de gentileza. Mas ela tinha de tratar, seja a rainha, seja o funcionário do palácio, seja quem fosse. Tinha de tratar muito bem todas as pessoas que ela encontrasse. Você não acha? Ah, crianças, a única forma de evitar essa situação de constrangimento teria sido a prática da cortesia. Ela deveria ter praticado a cortesia. Cortesia? O que é cortesia? Já explico. É a ciência de respeitar o ponto de vista de outra pessoa. É a maneira de você respeitar a manifestação, o interesse em suas ideias e desejos, de lembrar o nome das pessoas, ser bondoso, bondosa com elas, elogiando-as com sinceridade e ouvindo elas com atenção. Em outras palavras, é ser amável com todas as pessoas, independente de religião, de idade, de se é homem ou mulher, se é criança, se é adulto, se é crente, se não é crente, se é católico, se é espírita, se é de qualquer religião, é ser amável com todos em qualquer tempo. Vocês viram, crianças? Aquela mulher, ela não foi tratada como ela tratou a velhinha. Veio o funcionário lá do palácio, porque a rainha Vitória mandou para ela uma recompensa de ter dado aquele guarda-chuva para ela. Emprestado, aliás, porque ela estava devolvendo. Mas, tia Débora, ela não deu um guarda-chuva velho? Mas a rainha, mesmo assim, ela reconheceu que aquele guarda-chuva, mesmo velhinho, foi útil para ela e ela pôde voltar para o palácio sem se molhar mais do que já tinha sido molhada. Ela foi gentil com aquela mulher, com aquela senhora. Então, ela pagou o mal, entre aspas, com o bem. Mandou de volta o guarda-chuva, embrulhadinho num pacote de presente, e algumas moedas, que hoje seria, talvez, vamos supor, uns 500 reais ou 1.000 reais, como recompensa do favor que aquela senhora havia feito. Isso se chama cortesia. Ela fez o que? Ela respeitou, ela manifestou interesse naquela senhora, naquele gesto que ela havia feito para a rainha. Então veja que isso hoje em dia é muito difícil de acontecer. E você, como você faz? Aprendeu hoje, não é? Que Deus quer que você seja amável, cortês, gentil com qualquer pessoa, em qualquer tempo, independente do que elas sejam. Ok? Eu não posso terminar essa história. Vejam, crianças, você sabe o que eu me lembrei agora? Que Jesus foi muito gentil conosco. Ele foi morto numa cruz para nos dar um presente. Mesmo a gente não merecendo, porque a gente não merecia o amor de Deus. Nós não merecíamos o perdão dos nossos pecados, mas mesmo assim, Jesus foi muito gentil, foi muito amável com a gente quando ele se ofereceu. Ele morrendo, se ofereceu como presente para nós. Esse é o presente que Jesus oferece para nós hoje, mesmo nós não merecendo, que é o presente da salvação. A nossa salvação está garantida quando nós aceitamos a Jesus para ser o nosso amigo e morador dentro do nosso coração. Você já fez isso? Já tem Jesus no seu coração? Não o tem? Então ore comigo esta oração. Senhor meu Deus, obrigada por tudo que o Senhor tem sido para mim. Obrigado, Senhor, porque o Senhor é o meu Salvador a partir de hoje. Perdoa os meus pecados. Escreve o meu nome no livro da vida, porque eu quero também ser filho de Deus. Em nome de Jesus. Amém.

0: linda, mas eu quero saber o que vocês estão achando das minhas histórias, do meu programa Sessão da Criança. Vamos lá, vamos lá, vamos ouvindo as mensagens das crianças que estão ouvindo o nosso programa.
1: Oi, tia Débora, tudo bem? Eu tava ouvindo a historinha. Meu nome é Vitor, tenho 10 anos, aqui de Francisco Morato.
2: Oi, tia Débora, eu gosto muito dessa historinha. Eu sou Rebeca Carlos. Tchau, beijo.
3: De onde você mora?
2: De Porto Velho, Rondônia.
4: Oi, tia Débora, aqui é a Jéssica. Moro no Jardim Marisa, Antônio Graça. 21. Gostei muito da historinha de hoje. Gosto dos cobramas todos.
5: O que você está fazendo, Pedro?
6: Tô mandando um WhatsApp pra tia Débora.
5: Ah, também quero. Como faz?
6: É só adicionar o número do WhatsApp 11 98292 3392 e mandar seu recadinho. Qualquer coisa, pede ajuda pro seu pai ou pra sua mãe.
0: Muito bem, muito bem. É o relógio bem pontual, ali certinho. É, mas também tem relógios que estão atrasados, tem relógios que estão parados. E o seu reloginho aí? Está sempre na hora certa? Despertando você para chegar certo nas atividades? Está? Ou ele está sempre atrasado, deixando você também atrasado? Não, né? O seu relógio está sempre certinho? Para você sempre ser pontual, não é verdade? Criança feliz é aquela criança que sempre está nos horários.

0: 8h30, horário de Brasília. 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

A paz do Senhor Jesus, ouvintes, boa tarde, povo de Deus, pastor Wesley Souza, ao vivaço nessa tarde, com todos vocês aqui dentro do programa Voz da Libertação. Tarde essa abençoada, tarde essa de vitória, seja bem-vindo, você que está chegando agora no meu, no seu, no nosso programa, a Voz da Libertação.

abençoada por Deus, tarde de vitória, aqui mesmo na sede estadual de Juiz de Fora, Rua Sancler de Carvalho, número 75, setor central, tarde de vitória, tarde de bênção. Daqui a pouquinho, os obreiros do Santo Altar, pregando a palavra de Deus nessa tarde, pastor Wesley Souza, a equipe de obreiros nessa tarde no Santo Altar, orando pelos dons da revelação, tarde esta de bênção. Estamos na campanha, no propósito da campanha em favor da família.

paz do Senhor Jesus, amados irmãos, amados ouvintes, quem vos saúda é seu irmão em Cristo, Adriel. Fique conosco nesta tarde, nesta programação, porque eu tenho certezas que a bênção de Deus adentrará dentro da sua casa e você será abençoado. Tarde de bênçãos para a sua casa. Ouvinte, estamos ao vivo nesta tarde. Que Deus abençoe você que está me escutando, você que está na audiência. Você pode mandar o seu oi aí, o seu nome, qual a região do Brasil que você está nos ouvindo nesta tarde. Você que está nas redes sociais, você que está aí nas redes sociais, você que está no YouTube e você que está me ouvindo aqui através do rádio, seja todos bem-vindos. Eu sou o pastor Wesley Souza, estamos ao vivaço trazendo para você o melhor da Igreja Pentecostal Deus e Amor. Igreja essa das grandes concentrações, palco dos grandes milagres. Deus abençoe você que está na audiência nessa tarde, você que está na grande Juiz de Fora, você que está aqui nos bairros, aqui adjacentes, o centro de Juiz de Fora. Todos sejam bem-vindos. É uma tarde de vitória, uma tarde de bênção. Deus abençoe meus irmãos internautas que estão conosco nessa tarde. Deus abençoe sua vida. Daqui a pouquinho vamos orar por você, vamos clamar a Deus pela sua vida e Deus, eu tenho certeza que vai trazer grande vitória sobre você, você mesmo, ouvinte. Você que está tirando um tempinho para falar do amor de Jesus comigo, irmão Carlos, Deus abençoe sua vida, irmão Carlos, toda a sua família, Pai do Senhor Jesus, irmã Cíntia, todos os seus filhos, Pabre e Laura, Deus abençoe todos que estão na audiência nessa tarde ouvindo o programa da Igreja Deus e Amor.

0: Vale que vai te parar, não existe vale que para um verdadeiro adorador, o adorador que está adorando o Senhor, Deus está guardando, Deus está livrando, Deus está protegendo, e não existe vale, não existe obstáculo, não existe mal que para o verdadeiro adorador. Deus abençoe você que está nos ouvindo. Eu quero chamar a tua atenção para você estar conosco na quarta-feira, é a quarta-feira do Mover de Deus.
1: As coisas que eu pegava, porque eu sou cuidadora.
2: E qual era a enfermidade?
1: O médico falou que era essa doença de... Como chama?
2: É onde que era? Suas mãos?
1: É, travava as
2: mãos. Ficava com as mãos dormentes?
1: Isso, travava as mãos.
2: Travava.
1: Então, quando eu pegava peso, eu esqueci quando veio a pessoa que poderia cair no chão. Uhum. Eu fui ao médico, ele falou que não tem cura, eu posso tomar medicamento, mas nessa manhã Jesus me curou e não...
2: O altar revelou, as suas mãos estavam dormentes. Procura agora aí.
1: Em nome de Jesus.
2: Vira pro povo, vamos ver. Procura agora aí. Olha aí. Olha aí. Olha aí. Meu Deus do céu. Que tremendo, pastor Wesley. Faz um teste aqui agora, então. Se pegasse algo, aquilo caía. Pega o microfone, hein? Faz com outra mão também.
1: Jesus. Ah, agora.
2: Pra outra mão agora?
1: Jesus.
2: Mas não caía?
1: Caía.
2: Mas sentia medo aqui, não caía?
1: Isso. Aí,
2: agora se cura assim, não
1: caía. Esquecido, né? Aquela dormência, caía.
2: Meu Deus.
1: Jesus,
2: e agora?
1: Jesus é bom demais.
2: Né? Um ano sofrendo.
1: Um ano.
2: Um ano sofrendo. Jesus... O altar revelou aqui agora, a cura aconteceu.
1: Jesus curou.
2: Quem curou será mesmo?
1: Jesus curou, aleluia.
2: E para a igreja.
1: A Deus é amor.
2: Jesus curou ela, pastor Wesley.
0: Jesus cura, olha só os milagres já acontecendo aqui na Igreja Pentecostal Deus e Amor, e você que está à escuta dessa programação nessa quarta-feira, não será diferente. Pela manhã, estamos no propósito Portas Abertas, restituição total, Portas Abertas, o primeiro culto, o culto das 9 horas da manhã, estamos nesse propósito. Tem uma palavra de Deus revelada ao teu coração.
3: No deserto.

deserto a roupa deles não vai se acabar, não vai se rasgar. Por quê? Porque no deserto eles não vão padecer fome. Eu mando maná cair do céu, eles vão comer maná, mas vai reclamar: esse maná é ruim, é tão enjoado o maná.

0: centro da vontade.
1: Esteja no centro da vontade de Deus nesse deserto. Essa é a mensagem que Deus tem à tua vida neste momento. Nós estamos aqui já preparados por Deus para pregar a palavra do Senhor nessa quarta-feira pela manhã, no primeiro culto, às 9 horas da manhã. Eu mesmo, pastor Wesley Souza, estarei no santo altar, no propósito, propósito esse, portas abertas, restituição total. E você não pode ficar de fora. O povo estava no deserto e Deus guardou aquele povo no deserto. O povo estava no deserto e Deus livrou aquele povo no deserto. Deus vai te livrar, Deus vai te guardar também. Você que está nesse deserto, Deus vai trazer resposta para a tua oração. Amanhã pela manhã tem palavra de Deus revelada. Já quero mandar um alô aí também para os meus irmãos que estão nos acompanhando. Irmão Carlos está comigo aqui no canal do YouTube. A sua esposa Cíntia, seus filhos Pablo e Laura. Quero mandar a paz do Senhor Jesus para a irmã Lília, lá em São Paulo. Deus abençoe a irmã Lília, um forte abraço. Vamos estar orando pelo Igor, pelo Enzo, por toda a sua família, em nome de Jesus na oração. Pode deixar já nos comentários o seu pedido de oração. O Adriel também vai falar do YouTube da igreja. O YouTube da igreja já está na audiência também. Estamos aqui com muitas pessoas aqui no YouTube já, compartilhando, falando, divulgando. Coloca aí no YouTube qual que é o teu nome, qual região do Brasil que você está na escuta, Adriel.
2: Isso mesmo, pastor Wesley, estamos aqui já no YouTube com alguns irmãos. Vai deixando aí, meus irmãos, seus pedidos de oração, deixa aí no comentário, compartilhe essa live também. Estamos aqui nesta tarde para que Deus venha visitar a sua casa e a sua família. E quarta-feira, amanhã, 9 horas pela manhã, portas abertas. Você não pode ficar de fora. Deus tem cuidado do seu povo, Deus tem guardado, Deus tem zelado. E Deus também quer cuidar de você, da sua casa e de toda a sua família. Deixe aí nos pedidos de oração que nós estaremos daqui a pouco orando por todos vocês.
1: É ouvinte, Deus abençoe a irmã Andréia. Forte abraço, irmã Andréia, que está conosco. Vai compartilhando aí, vai divulgando aí. Daqui a pouquinho nós vamos orar. Daqui a pouquinho é o momento da oração. Estou com compartilha aí com todo mundo. Graziele, vai compartilhando o Pablo Henrique, vai compartilhando com todo mundo aí, porque daqui a pouquinho vamos orar por você, pela sua família. Vamos orar, irmã Graziele, pela família Pedrosa, Pablo, a paz do Senhor Jesus. Vamos orar pela Fabrícia. Olha só, o povo tá chegando aqui agora nessa tarde. O povo já está compartilhando, divulgando. É o programa A Voz da Libertação chegando até você. Vamos no hino Só Jesus tem poder. Depois desse hino aqui, eu vou trazer mais novidades para você.

0: Os sinais seguirão os que crê, os sinais seguirão aqueles que acreditam, aqueles que crê que Jesus opera, que Jesus liberta, que Jesus cura. Estamos ao vivo falando do amor de Cristo, um Cristo que ressuscitou no terceiro dia e traz esperança para aqueles que creem. E você que está ouvindo o programa Voz da Libertação nessa tarde, crê em Jesus Cristo e será salvo tu e tua casa. Crê em Jesus Cristo e será uma bênção. São você e toda a tua família. Que Deus abençoe, ouvintes. Estamos falando da quarta-feira. Estamos na quarta-feira, da onde nós estamos da campanha poderosa, uma campanha que está impactando vidas, lares e família. Uma campanha poderosa na quarta-feira, às 9 horas da manhã. Também quarta-feira à tarde está conosco a nossa irmã Flávia, pregando a palavra de Deus e orando por todos aqueles que comparecer. Vamos lá? Vamos ouvir também a irmã Flávia louvando a Deus.
1: Nesta manhã vai passar. Eu sei que essa luta é calma. Glória a Ele nesta manhã.
0: É, a irmã Flávia vai estar louvando a Deus, pregando a palavra de Deus nesse culto à tarde, às 14 horas e à noite novamente, ele mesmo, pastor Wesley Souza, trazendo a palavra de Deus, o propósito na campanha dos atributos de Deus. Tiro no meio do caminho, mas você não vai ser mais um, você vai prosseguir. Ei, calabasurianda, alabai, levanta tua mão e recebe essa palavra. Você não vai parar, você não vai desistir, você vai continuar. É prosseguir, meu irmão, minha irmã, é continuar até o fim. Quando Deus, aleluia, vai responder na tua oração, aleluia, daqui a pouquinho você vai ver o milagre na tua vida.

0: palavra de Deus neste culto às 19 horas com o propósito Atributos de Deus, hein? Olha só o que Deus está fazendo, olha só a palavra de Deus revelada aqui mesmo na sede estadual de Juiz de Fora. Deus abençoe Lucas. Lucas está conosco na audiência. Pastor Edson Xavier, Deus abençoe Pastor Edson Xavier e toda grande Cuiabá. Deus abençoe Lourenço, é? Deus abençoe sua vida, Deus abençoe Aline Gomes, Deus abençoe, vamos orar por todo mundo daqui a pouquinho, é momento de oração. Deus abençoe você que está comigo nessa tarde, uma Sirlane, Deus abençoe você, Marcos, você que está nos acompanhando nessa tarde, Deus abençoe você nessa tarde, tarde de bênção, tarde de vitória. Estamos aqui já programando o que Deus vai fazer. Deus vai fazer grandes coisas nessa quarta-feira, Adriel, quarta-feira pela manhã. Estamos no propósito, portas abertas, restituição total, à tarde, irmã Flávia pregando a palavra de Deus às 14 horas, no culto da palavra, e no culto da palavra às 19 horas, pastor Wesley Souza no propósito dos atributos de Deus. Adriel, a minha fé é grande, que nessa quarta-feira grandes coisas vão acontecer aqui na sede estadual de Juiz de Fora.
1: É verdade, pastor Wesley, a minha fé também está grande, a minha expectativa é grande para esta quarta-feira. Início desta campanha, às 9 horas da manhã, portas abertas. Então você venha para cá para receber de Deus aquilo que Deus tem para te entregar. Então você se desloque da sua casa, amanhã aguardamos por você, às 14 horas também, irmã Flávia, e às 19 horas, os atributos de Deus para a sua vida. Então venha buscar, venha receber as bênçãos de Deus para a sua casa e para a sua família. E Deus estará operando em todas as áreas. Deus abrirá portas, Deus libertará, Deus salvará, Deus irá fazer maravilha, Deus restituirá também. Então não fique de fora, venha para cá, pastor Wesley.
0: Vem para cá, Juiz de Fora, vem para cá, todo Juiz de Fora receber a vitória.

0: abençoe, Reginaldo. Vamos orar por você, Reginaldo, pela Amanda. Deus abençoe sua vida, seu lar e toda a sua família. Deus abençoe. Adriel, cadê a audiência do YouTube, Adriel? Vamos lá. No YouTube, a audiência que está chegando agora. A audiência que está com vocês aí agora no YouTube da Igreja Deus e Amor.
1: Isso aí, pastor Wesley, a audiência aqui está grande, alguns irmãos comentando aqui, ó, deixando seus nomes, o seu pedido de oração, irmã Giane, irmã Eric Roberto, irmão Gelson, irmã Esther, Antônio, irmã Asta Becker, irmã Maria, irmã Gilmar, Patrícia, Alex, Alexandre, irmã Elisângela, irmã Gelson novamente, irmão Carlos e irmã Jamile, deixa aí então, vai deixando aí o seu comentário, o seu pedido de oração. Daqui a pouco eu e o pastor Wesley estaremos orando por todos vocês.
0: Daqui a pouquinho tem oração, hein? Oração aqui dentro do programa Voz da Libertação.

Está tão perto de você, tão perto, Jesus. Leandro Santana está aqui com o processo da justiça. Vai sair em nome de Jesus, Leandro Santana. Vai compartilhando aí este culto, vai compartilhando essa programação. Daqui a pouquinho eu, juntamente com o irmão Adriel, estaremos orando por você, pedindo a Deus pela sua vida no programa Voz da Libertação. E a audiência está aqui chegando, atravessando fronteiras. Você pode mandar para nós, escrever nos comentários do YouTube, qual região que você está nos acompanhando. E você que está na Grande Juiz de Fora, quarta-feira, hein? Quarta-feira é o dia da bênção, o dia da vitória, 9, 14, 19 horas, aqui mesmo na rua Sancler de Carvalho, número 75, setor central, Igreja Pentecostal Deus e Amor. André, esse não é pra você, estou no santo caminho. Música.

Você já venceu o maligno, você já venceu as obras do inimigo. Pastor Júlio está conosco ao vivo. Deus abençoe, Pastor Júlio César. Pastor Júlio, um forte abraço. Deus abençoe você que está na audiência. Compartilhe aí com todo mundo, tá bom? Porque nós já vamos orar por você daqui a pouquinho. Mas antes de orar por você, eu quero dar um aviso mais do que especial dentro dessa programação. Eu quero convidar você que é membro aqui da sede estadual de Juiz de Fora, membros da Igreja Pentecostal Deus e Amor, para estar conosco nesse sábado, sábado agora, às 19 horas, é culto de Santa Ceia do Senhor. É culto de Santa Ceia do Senhor, você que é membro aqui da sede estadual de Juiz de Fora não pode ficar de fora. Culto de Santa Ceia, um culto mais esperado todo mês, mais esperado durante o mês de agosto agora chegou. E o nosso culto de Santa Ceia, sábado às 19 horas e também no domingo às 9 horas da manhã. Presente.

0: Cedo, senhor, alerta, alerta, membros aqui da grande Juiz de Fora, alerta, alerta, membros do corpo e do sangue do Cordeiro, vocês não podem ficar de fora do culto de Santa Ceia do Senhor nesse sábado agora, dia 8 agora, sábado às 19 horas e domingo dia 9 às 9 horas da manhã, e na oportunidade estará ministrando a palavra dos céus, ele mesmo, pastor Wesley Souza, ministrando da Santa Ceia do Senhor, orando por você e por toda a sua família, e lembrando os irmãos que nós temos no sábado e no domingo oração especial pelos pais.
1: Meu Deus, entre tantos, a escolhida fui eu.
0: Foi você que foi escolhida para estar conosco aqui na sede estadual de Juiz de Fora. Foi Deus que te escolheu para você estar ceando, sentando na mesa do Senhor e tomando Santa Ceia. Adriel, Santa Ceia sábado e domingo, e tem também a oração especial.
2: Isso mesmo, pastor Wesley, Santa Ceia do Senhor, né? Como o próprio Jesus disse, fazer isso em memória de mim, sábado, dia 8 de agosto, a partir das 19 horas. Então você que é membro, está membro com Cristo, membro do corpo de Cristo, venha para cá sábado às 19 horas. E lembrando, domingo também pela manhã, domingo a partir das 9 horas, estaremos na Santa Ceia no dia 9 de agosto, e em especial estaremos aqui juntamente com o corpo de obreiro, presbitério, diaconato, juntamente com o pastor Wesley, estaremos aqui orando especial por dias dos pais. Então você que é papai, venha para cá, venha orar. Você que é filho também, venha interceder pelo seu pai, ore por ele, porque nós estaremos aqui juntos em uma corrente de oração, orando para que Deus abençoe os pais.
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0: Então você não pode ficar de fora. Estou notando algo muito importante, algo que eu tenho notado nos cultos Santa Ceia, que está faltando os membros. Os membros do corpo de Cristo trocam a Santa Ceia por outras coisas, sabia disso? E entendemos que o corpo e o sangue de Cristo é tão importante. Ceiar em união, a Santa Ceia não é para ceiar sozinho não, irmãos. É para ceiar com o corpo de Cristo. O corpo de Cristo junto ceiar. O corpo, a união do corpo aqui no sábado e no domingo. Você que é membro aqui da sede estadual de Juiz de Fora, você não pode ficar de fora da Santa Ceia. Quantos membros não vêm no culto de Santa Ceia? Ah, pastor, estava com dor de cabeça, dor de dente, estava com dor no pé. Mas para ir outros lugares vai. Então o culto de Santa Ceia é muito importante. Membranzia da Igreja Deus Amor, não fica sem vir no culto de Santa Ceia. Sábado e domingo, culto de Santa Ceia do Senhor. Nós estaremos aqui sábado às 19 horas e domingo pela manhã. Eu quero fazer essa convocação geral com todos os membros aqui da sede estadual de Juiz de Fora. Todos os membros, todos os diáconos, todos os cooperadores, todos os presbíteros, todos os pastores aqui da sede vai estar conosco sábado e domingo, culto especial de Santa Ceia. E os presbíteros vai estar nos ajudando, os novos diáconos, hein? Tem diáconos novos aí que estão entrando, hein? Os diáconos novos também para estar conosco. Já fiz uma convocação para todos os diáconos que foram ordenar na última ordenação para estar conosco aqui nessa Santa Ceia sábado à noite. Então você não pode ficar de fora, você não pode perder a grande concentração aqui, sábado e domingo, culto Santa Ceia do Senhor. Você que é membro de Cristo, venha ceiar, venha se alegrar no Senhor, venha memorizar e alegrar, e um alimento que não é carnal, um alimento espiritual, um pão que desce do céu. Então estou esperando vocês aqui, presbíteros, diáconos, cooperadores, membros da Igreja Pentecostal Deus e Amor.

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1: Na minha aflição clamei ao Senhor, gritei por socorro ao meu Deus. Do seu templo ele ouviu a minha voz, meu grito chegou à sua presença, aos seus ouvidos. Salmos capítulo 18, versículo 6.
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3: Vamos orar, meus amados irmãos, amados ouvintes, vamos clamar a face do nosso Deus. Soberano Deus e eterno Pai, mais uma vez aqui estamos, meu Pai, em Tua Santíssima Presença, clamando e invocando o Teu Santo Nome. Que o Senhor possa agora vir de encontro, ó Deus, a cada ouvinte, a cada internauta, aqueles que, ó Pai, que estão no alcance da nossa voz. Vai visitando agora, Senhor Jesus, todos aqueles que deixaram seus pedidos de oração, a nossa irmã Deise, nossa irmã Alexandra, a nossa irmã Jeane, Senhor da Glória, o nosso irmão Gelson, a nossa irmã Esté, o nosso irmão Antônio, Senhor, vai visitando a Maria Luciene, o nosso irmão Gilcimar. Ah, Senhor, visita também a Patrícia, o Alexandre, a Elisângela, vai visitando, Senhor, o Carlos, a nossa irmã Jamile, o nosso irmão Geraldo Miguel e a nossa irmã Vela Lima. Senhor, visita agora, Senhor, a cada um, meu Pai, que deixou o seu pedido de oração, causa na justiça, enfermidade, tormento, Senhor, aqueles que, meu Pai querido, não dormem à noite, aqueles que vêm vulto, aqueles, meu Pai celestial, que estão sofrendo. Visita este casamento, este cônjuge agora, venha trazer a restituição, venha abrir porta. Essa pessoa que está desempregada, Senhor, adentra agora sobre esta casa, esta pessoa que se encontra nesta sala de cirurgia, neste hospital. Senhor, concretiza os teus milagres, Senhor, na vida de cada um. Venha abençoar, meu Pai, mais e mais a cada um que está agora ao pé do rádio, clamando, suplicando a tua face. Senhor, confirma o milagre, confirma, Senhor, a vitória, a resposta, porque nós cremos que o sangue de Jesus Cristo, ele tem poder. Repreenda agora todas as doenças, toda a enfermidade. É o que pedimos ao Senhor e acreditamos, certo, da resposta.
4: Grandioso Deus, eterno Pai, Deus de poder e glória, eu apresento meus irmãos internautas, ouvintes do programa Voz da Libertação, todos aqueles que estão conosco, irmã Andréia, Senhor Deus, ó Pai amado, visita o André, Senhor Deus, visita o Júlio César, vai visitando o Papai amado, cada vida, irmã o irmão Reginaldo, Senhor Deus, visita a irmã Aline, Senhor Deus, ó Pai amado, Lourenço, Edson, Xavier, Lucas, aí visitando o teu povo agora, Senhor Deus, que está orando conosco, visita, Senhor Deus, daqueles que necessita da vitória, aqueles que precisa da restituição, resposta da oração, abençoa, Senhor Deus, os ouvintes do programa, a voz da libertação, Senhor Jesus, vai de encontro com essa vida, com esse lar, com essa família, entra com a tua providência, meu Deus, restitui, Senhor Deus, esta vida, restitui, Senhor Deus, esta casa, oriclama labassúria.

tuas mãos. Oh meu Deus, abençoa a concentração dessa quarta-feira pela manhã. Quarta-feira à tarde, Senhor, abençoa as concentrações da igreja pentecostal, Deus de amor, confirma a tua bênção, a tua vitória. Ah, Senhor Deus, nós cremos no poder da oração, no poder do clamor, no poder da súplica, que o Senhor está visitando centenas e centenas de ouvintes, centenas e centenas de internautas, através da oração, através da súplica.

0: Meu Deus do céu, oh, tá tão gostoso esse programa, tá tão bom estar com vocês aqui, ouvintes, internauta, mas infelizmente o nosso tempo está se acabando, se encerrando já, e eu quero agora, Adriel, dar suas palavras finais, agradecimentos finais dentro do programa, a Voz da Libertação, a toda grande Juiz de Fora, a toda grande audiência, também todo o Brasil, porque não estamos somente Juiz de Fora, mas estamos em todo o território brasileiro, e também tem pessoas da Europa, pessoas de outros países nos acompanhando através aí do YouTube.
1: Deus abençoe a todos os amados ouvintes, irmãos que estão ao alcance da minha voz agora. Obrigado por vocês terem ficado aqui conosco até agora. Amém? Tenho certeza que Deus já fez maravilhas através da sua vida. Então, quem vos despede aqui é seu irmão em Cristo, Adriel.
0: Deus abençoe, irmão Adriel, Deus abençoe, ouvintes. Está conosco aqui também o irmão Gilson, ele está aqui, mas ele não vai dar sua palavra, está tímido. Mas estamos aqui ao vivo nessa tarde, trazendo o melhor da Igreja Pentecostal Deus e Amor. Que Deus abençoe sua vida, Deus abençoe seu lar e a sua família. Deus abençoe Israel, que está na mesa tecno de áudio e vídeo aí, nos estúdios. Deus abençoe Israel, que está na mesa de som. Deus abençoe, ouvinte, Deus abençoe, internauta, Deus abençoe e todos vocês que nos acompanham até aqui. Fica todos a paz do Senhor Jesus, até a próxima oportunidade. E quem despede a todos vocês agora é vosso irmão em Cristo, pastor e amigo Wesley Souza. Volta aos estúdios, lá mesmo da rádio, nessa tarde, direto agora com vocês, Israel. Deus abençoe.
2: Homem de Deus que esteve conosco nesta programação, diretamente ali da nossa sede estadual, na rua San Clemente Carvalho, no número 75, no centro da cidade de Juiz de Fora. Deus abençoe também, irmão Adriel, a todos que estiveram presentes, você principalmente, ouvinte do programa Voz da Libertação. Deus abençoe a sua vida. Estamos aqui todos os dias falando do amor de Deus, das maravilhas do Senhor, e você acompanhando conosco também tudo aquilo que acontece na Igreja Pentecostal Deus e Amor. Neste momento, os relógios marcam 2 horas, 14 horas e 57 minutos nos estúdios da Rádio Capital. Dentre poucos instantes, iremos direcionar nosso som diretamente para o estúdio Sim, em São Paulo, mas brevemente retornaremos com todos vocês no programa Voz da Libertação. Deus abençoe a sua vida, Deus abençoe a sua casa, a sua família. Seja muito bem-vindo. 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
3: 15 horas e 1 minuto em São Paulo. Aceite a paz do Senhor Jesus, queridos e amados ouvintes. Está começando mais um Espaço Reviver aqui na Rádio Deus é Amor. Deus abençoe você que nos ouve em todo o Brasil. Estamos agora simultaneamente em todas as rádios Deus e Amor do Brasil para falarmos das atividades das instituições Reviver, que é o braço assistencial da nossa igreja pentecostal Deus é Amor. Aceite a paz do Senhor Jesus nesta tarde, do seu irmão em Cristo,
4: presbítero Nelson Santos,
3: e também do pastor Paulo Martins. Na técnica de som está conosco o diácono Armando Medina e a direção e supervisão geral da nossa querida irmã Ereni Miranda.
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4: E a todos vocês que estão sintonizados na Rádio Deus e Amor, aqui estamos no programa Espaço Reviver, e estamos, né, já no mês de agosto, onde anualmente, aí, todos os anos, a Fundação Reviver celebra aí os anos de fundação da Fundação Reviver, e também no mês de agosto, que nós consideramos aqui na Igreja Pentecostal Deus e Amor, o mês da beneficência, onde nós colocamos aí todas as nossas igrejas de todo o país já se movimentando, fazemos as arrecadações todos os meses, mas no mês de agosto, que é o mês da beneficência, nós focamos para que aí unimos as nossas forças para arrecadar o máximo possível. E também queremos aqui também no Espaço Reviver falar dos projetos. Pastor Paulo, hoje temos convidadas também.
3: Exatamente, nós temos duas irmãs convidadas conosco aqui nessa tarde e vamos falar muito sobre a beneficência nesse mês de agosto, e elas vão falar um pouquinho da Fundação Reviver e da Associação Reviver Help, bem como também das frentes ministeriais das irmãs que têm trabalhado aí grandemente em todo o Brasil com as esposas dos obreiros. A paz do Senhor, irmã Patrícia.
8: A paz do Senhor Jesus, pastor Paulo Martins, presbítero Nelson, nosso irmão Medina e nossa irmã Rose. A paz do Senhor também a todos os queridos e amados ouvintes. Que Deus te abençoe. Uma excelente tarde.
3: Paz do Senhor, irmã Rose.
9: Paz do Senhor a todos os nossos ouvintes, a todos que estão aqui presentes no estúdio. É um privilégio, é um prazer estar com todos vocês para compartilhar aí as obras da beneficência da Fundação e também da Associação Help Deus e Amor.
4: E é isso, hoje aqui com as irmãs, satisfação estar recebendo as irmãs aqui, e sempre nas instituições Reviver juntas, e principalmente nesse mês de agosto, que é o mês da beneficência, e queremos explorar um pouquinho as irmãs aí, falando dos projetos também da Associação Reviver Help Deus e Amor, dos projetos da Fundação, e nós sabemos que a Associação também, aí as irmãs estão todas unidas nesse movimento para que a festividade que nós vamos ter aqui no 22 de agosto, aqui na sede mundial, será uma festa para nós glorificarmos uma vez ao nome do Senhor, receber todos os irmãos que nesse mês vêm com toda alegria para celebrarmos, né? Será o culto do semear, como fazemos todos os anos. E nós sabemos também que as irmãs aí estão todas envolvidas. Queremos saber das novidades, que as irmãs contem para nós aí como que será esse mês de agosto, aquilo que as irmãs estão se movimentando aí também para receber os irmãos aqui na sede mundial.
9: Pastor Nelson, nós estamos assim muito animados também, né, junto com todas as irmãs, esposas de pastores. Nós temos sempre uma comunhão à noite em oração. E eu tenho certeza que nesse dia 22 de agosto será algo inédito para a glória de Deus. Estamos aguardando aí muitas doações, estamos divulgando, né? Tanto campanha do quilo, água, os irmãos que têm já feito lá uma reserva de tampinhas, têm guardado as tampinhas para quando tem a oportunidade de vir aqui à sede, trazer as tampinhas. Nós temos muitos projetos, na verdade, né? Então, trabalhamos muito unidos à Fundação Reviver, tem projetos que nós trabalhamos juntos, né? Tanto a Fundação como a Associação Help. E eu tenho certeza que neste aniversário de 32 anos da Fundação, todos nós vamos estar ali juntos, glorificando a Deus por mais um ano de existência da Fundação.
4: Irmã Rose, a irmã falou algo importante já no início, que aqui nós temos o espaço sempre falando dos projetos, e às vezes fica aquela impressão que é só um trabalho material, que às vezes também são só a questão das doações. Mas agora os irmãos estão tendo a oportunidade de ouvir que, assim, por trás, principalmente,

0: muitas irmãs que estão nos ouvindo agora. Então, essa participação nas orações, pelos projetos, pelas instituições, é muito importante.
1: Olha, pastor Nelson, parece, eu antes de estar apoiando na Associação Help, parecia que nós pedíamos muito e não apresentávamos tantos, apesar de acompanhar sempre os resultados. Agora, estando trabalhando, assim, apoiando mais assídua, né, na assistência social, todo o trabalho é assim, nós oramos para que o Senhor use as irmãs que estão ali na linha de frente, os irmãos, né? Nós temos a casa aberta. Eu não estou lá atendendo uma pessoa que nós consideramos um morador de rua. Porém, eu preciso orar para que o pastor que está ali na casa aberta, seja aqui em São Paulo, Rio de Janeiro, em Minas Gerais, se o Senhor use esse pastor para acolher esse morador de rua. E hoje nós temos alguns desses irmãos que eles estão se preparando para o batismo. Essa pessoa, ela está já trabalhando, ela foi assistida na casa aberta, recebeu uma palavra, passou por um psicólogo que nós temos na casa aberta, voltou para Jesus, alguns até são desviados, voltou para Jesus e hoje nós temos um resultado. Não é de pedir só tampinhas para a gente investir na casa aberta. O resultado é a alma transformada daquela vida, ela voltar ao seio familiar, ela voltar ao trabalho. Então, pastor, falta-me palavras para glorificar a Deus o resultado que nós estamos tendo. Casa Aberta é um dos projetos, mas, por exemplo, nós temos a Fundação Reviver com outros projetos que tudo resume-se em almas vindo para Jesus. Eu acompanhei recém o Dia das Mães, foi a coisa mais linda na creche Rosa Tenório, teve ali uma homenagem às mães, muitas mães ali, para quem não sabe, não é membro da nossa igreja, são pessoas de pequena condição, que deixa ali as crianças de manhã, tem pais que até são drogados. E ali eles ouviram a palavra de Deus. Foi lindo aquele culto, uma ministração, eles receberam homenagem às mães, os pais estavam acompanhados das suas crianças. Então, resulta assim que em uma vida transformada e abençoada pelo Senhor. Então, nós estamos, dizemos separados, Fundação Reviver e Associação Help, mas nós somos um em Cristo, em busca e resgate das almas.
2: Maravilhoso todos esses nossos projetos. E aproveitando que a irmã Patrícia está aqui, falar um pouquinho do 60+. A irmã é a liderança do 60+. Isso. Nós temos aí implantado, junto com a Fundação Reviver, em Paulistana, estamos implantando em Codó e muitos outros lugares. Conta para nós um pouquinho o que é esse 60+, esse espaço tão maravilhoso que tem mudado a vida de muitas pessoas.
3: Sim, pastor Paulo Martins e queridos ouvintes, o projeto 60+ é um projeto que tem acolhido os nossos irmãos de melhor idade, né? E Deus seja louvado por isso, porque tem mostrado que eles não estão esquecidos, principalmente pastor Paulo Martins, irmã Rose, pastor Nelson. Aqueles irmãos que não têm mais condições de irem até a igreja, né, por conta da dificuldade até de locomoção e também pela idade. Então, a implantação desse projeto tem sido um benefício para eles, porque é levar a igreja até eles, né? Tem a nossa equipe ali que vai até a casa dos irmãos de melhor idade, faz um culto e tem que ver a alegria que eles sentem em ter ali a igreja visitando eles. Recentemente também fizemos a comemoração do aniversário do nosso irmão Abdias, 90 aninhos. A gente via no olhar dele a alegria. É algo que vai ficar marcado para sempre. E o projeto 60+ não para só nisso, né? Também nós temos o ateliê, onde as nossas irmãs de melhor idade têm usado a sua criatividade, as suas mãos ali, como diz a palavra do Senhor, né? Que ainda na velhice darão frutos e estão ali confeccionando pintando, bordando. E é a coisa mais linda ver a alegria delas. Elas comentam com a gente dizendo que elas contam os dias para chegar o dia de estar aqui no Ateliê 60 Mais, para a glória de Deus. E também temos a fisioterapia. Inclusive, você, querido ouvinte, que tem aí o seu pai, sua mãe, talvez que já tenha aí mais de 60 anos, ou até os seus avós.

0: E temos a fisioterapia próximo da sua casa aí, temos já implantado na nossa estadual em Santo Amaro, que são nos dias de terça e quinta, a partir das 14 horas. Temos aqui na nossa sede mundial, toda segunda, quarta e sexta, também a partir das 14 horas. E é um benefício, Pastor Nelson, para os nossos irmãos de melhor idade, né? Para que eles possam ali se movimentar, prevenir queda, e tem sido uma bênção o projeto 60 Mais.
1: Irmã Patrícia, ouvindo as irmãs falar aqui, e aí até para quem estamos acompanhando, um pouquinho antes da irmã começar a falar, a irmã Rose citou a creche da Fundação Reviver. Nós estamos falando
0: Sim.
1: ali de recém-nascidos, jovens, pequenininhos, né? E a
0: Exato.
1: irmã está falando o oposto agora, que eles já são nos 60 a mais, né? Que é a melhor idade. E a irmã falando do aniversário do irmão Abdias, eu pude ver isso no Instagram. Né, que
0: Sim,
1: está lá.
0: isso.
1: Então, até convidar também aqueles que estão nos acompanhando que cada vez mais acessem as mídias das instituições Reviver, ali o Instagram da Fundação Reviver, da Associação Reviver, Help Deus e Amor, porque daquilo que vocês estão ouvindo agora, que a nossa irmã Rose, a nossa irmã Patrícia falarem, quando o pastor Paulo e nós aqui também comentamos, vocês podem ver as imagens, ouvir os testemunhos. Então, as instituições Reviver estão envolvidas nisso, em projetos que vão desde as crianças até a melhor idade. E também ouvindo, irmã Patrícia, essa questão da melhor idade, é uma característica porque, às vezes, aquela pessoa, os parentes já não estão mais ali. Ou, às vezes, tem que sair e a pessoa fica o dia todo em casa só. Hoje, ela já
0: Exatamente.
1: tem mais um espaço onde ela vem, tem um centro de convivência, tem essa comunicação. Como o irmão falou, tem esse auxílio, se eventualmente está ali com a própria fisioterapeuta ajudando
0: Sim.
1: na sua articulação. Então, são projetos importantíssimos e nós queremos, né, e temos a oportunidade aqui também, uma forma de prestar conta, de cada vez mais e mais mostrar para os nossos ouvintes, aqueles que contribuem, aqueles que fazem a sua doação, de onde estão indo os projetos.
0: É
1: E estamos
0: verdade.
1: maravilhados de tudo aquilo que tem acontecido, Pastor Paulo, e nós estamos nesse mês da beneficência.
2: Exatamente, estamos nesse mês e todos nós unidos para a arrecadação e teremos aí um dia abençoado. Vamos ouvir a chamada do dia 22, depois nós prosseguiremos aqui falando um pouco mais dos projetos e a nossa expectativa para esse culto maravilhoso.
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2: Horas e 16 minutos em São Paulo, estamos aqui ao vivo, direto da Central de Produção Internacional, aqui nos estúdios da Rádio Deus é Amor em São Paulo, e estamos aqui falando das instituições Reviver. Nós estamos falando do dia 22 de agosto, ouvimos aí essa chamada especial, e conosco está aqui a irmã Patrícia Januária, a irmã Rose aqui conosco. Tenho certeza que Deus vai abençoar dia 22, irmãs. A expectativa e a alegria de vocês é grande. A Help vai estar apoiando também nesse dia, né?
0: Sim, com certeza, Pastor Paulo Martins, queridos ouvintes, estamos juntos e estamos em uma grande expectativa. Temos plena convicção de que será um dia extraordinário, onde Deus manifestará o seu poder e você, querido ouvinte, não pode perder. Venha estar conosco, será no dia 22 do 8, a partir das 14 horas, teremos presente a nossa querida irmã Ereni Miranda, a presidente da nossa Igreja Pentecostal Deus Amor, também a nossa querida irmã Débora Miranda, a nossa irmã evangelista Eliana Miranda e também a evangelista Maria Lorena, toda a diretoria da Igreja Pentecostal Deus Amor, também a diretoria da Fundação Reviver e junto a diretoria também da Associação Reviver Help Deus e Amor, cantores da gravadora MC Music, grupos de louvores e teremos muito mais, Pastor Nelson.
1: Então no dia 22, Pastor Paulo, principalmente nós estamos ali para glorificar e exaltar o nome do Senhor por tudo aquilo que Ele tem permitido. Vamos ouvir a palavra de Deus e temos certeza que Deus falará tremendamente ao coração de todos aqueles que estiverem aqui presencialmente, aqueles que vão poder assistir pelo YouTube também. Mas Pastor Paulo, e nós temos o dia de semear, né? Mas nós também temos o quê? Aquele momento de comunhão com os irmãos, Pastor Paulo, que tradicionalmente, exato, todos os meses, o que nós temos, Pastor Paulo?
2: Todos os anos nós fazemos aqui a nossa praça de alimentação, já é tradicional. E os irmãos, que são os nossos pastores estaduais, já nos procuraram, outros já entrei em contato. Então nós teremos aí irmãos que estarão nos apoiando. Por exemplo, Itaim Paulista estará enviando caldo de abóbora. Né, eles enviam todos os ingredientes e é produzido aqui na cozinha no dia do evento.
1: Mas esse ano vai dar conta, Pastor Paulo? Vai?
2: Não, eles vão trazer bastante, hein? São organizados.
0: Olha, eu sou do Itaim Paulista, hein?
2: Olha lá, hein? Olha, hein? E os irmãos já estão preparados. A equipe do Itaim Paulista é muito forte, viu?
0: Sim,
2: é muito forte, uma equipe ali realmente trabalhadora. O pastor Elias tem sido uma bênção para nós ali da fundação.
0: É verdade, Pastor Paulo Martins, irmão Nelson. As irmãs, inclusive, ali são muito dedicadas, né? Sobre as instituições Reviver. Fazem com todo amor, todo carinho. E eu tenho certeza que esse ano não será diferente, viu, irmão Nelson?
1: Então
0: vão dar conta e vão ir além ainda, viu?
1: Pastor Paulo, posso vir em jejum então? Depois entregar meu jejum, o que vai ter? Que mais?
2: Não, vai ter muita coisa, viu, gente? Olha, vocês vêm preparados, além da cantina que vai estar aberta com salgados, café, refrigerantes e tudo mais, nós teremos também frango assado. A sede estadual de Itaquaquecetuba está doando para a festividade 130 quilos de coxa e sobrecoxa para ser assada e ser vendido já nos potes prontinho com batata. Olha, uma delícia, hein? Todos os anos nós temos, é tradicional, o frango assado. A Igreja de Campo Limpo, Pastor Eliezer e todos os membros de Campo Limpo estarão doando cachorro quente. Vamos ter o cachorro quente também. Nós teremos os irmãos de Campinas. Campinas presente nesse ano. Estarão fornecendo os ingredientes para canjica. São Bernardo do Campo, Pastor Valadares com equipe lá de São Bernardo estará doando o arroz doce. Pastor Elias, lá de Mauá, junto com a equipe de Mauá, doando o caldo de feijão. De Santo André, Pastor Alain Rodrigues e toda a equipe de Santo André estará doando o caldo de mandioca. Então vai ter muita coisa boa. Venha preparado para ajudar. Tudo o que você adquirir nesse dia será revertido em prol às instituições Reviver, nossos trabalhos, nossos projetos, e estamos precisando muito do seu apoio, visto que nós temos aí projetos em andamento, projetos que estão já prontos para serem implantados, esperando apenas que tenhamos as condições financeiras para isso. E o mês de agosto é o mês que nós nos esforçamos para termos essas condições de poder implantar projetos em nome do Senhor e Salvador Jesus. Vai ser um dia maravilhoso. Venha para passar o dia conosco. Não venha só no horário do culto, não. Venha bem de manhã, já participe conosco. Teremos a lojinha da Help também, né? Teremos a loja da Help aqui com tudo.
0: Inclusive, queridos ouvintes, teremos a lojinha de tudo que é confeccionado no Ateliê 60 Mais, viu? Então você não pode perder, teremos panos de prato que foram pintados, que também tem ali as bordas feitas de crochê, então venha para vocês estarem aí adquirindo, né, irmã Rose?
4: Com certeza. Ai, vocês não sabem que eu me lembrei. No sábado, dia 22, nós vamos estar, né, nessa preparação toda para tarde, né, que o pastor Jerry vai estar pregando, né, um membro da nossa diretoria. Mas pela manhã também vai estar a irmã Maria Lorena. Ela ligou para mim e falou: irmã Rosa, eu vou estar aí com vocês pela manhã.
2: Que bênção,
4: então,
2: glória.
4: O povo pode vir logo cedo e, como os irmãos já falaram, não vai faltar refeição, né? Então, os irmãos já vêm preparados, vai ter tudo com preço bem acessível, né? Participa da manhã e fica conosco até o fim da tarde. Eu tenho certeza que vai ser um sábado recheado de muitas novidades espirituais para a nossa vida.
1: Olha aí que bênção, você que está nos acompanhando, você que está aqui em torno da sede mundial, aqui da Grande São Paulo, você também que vem na sua caravana, ó, como a irmã Rose estava falando, venha preparado, né, já coloque aí em oração este dia, dia 22 de agosto, todos os projetos das instituições Reviver. Você, como falou, olha, presença da nossa irmã Maria Lorena, nós vamos ter a oração logo cedo. Nós temos também aqui, se você chegar um pouco antes, nós temos ali o Santuário da Oração, que fica aberto 24 horas por dia, só para você entrar ali, dobrar os seus joelhos, ter aquela intimidade com o nosso Deus, e tudo aqui é para a glória de Deus. Mas nós queremos ter esse momento de comunhão também, então, ó, venha, participe conosco, será um dia maravilhoso. Pastor Paulo, o ano passado já foi um dia maravilhoso, nós cremos que esse ano vai ser mais movimentado ainda.
2: E cremos que vai superar as nossas expectativas. Então vai ser dia 22, já chegue bem de manhã, o culto do Círculo de Oração pela manhã, presença da irmã Maria Lorena pregando a palavra de Deus, orando e o Senhor abençoando poderosamente. Vai ser um sábado de muitos milagres.
4: Pastor, domingo eu fui fazer compra para minha casa, né? Eu pegando as coisas no mercado, falei: meu Deus, esse mês é o mês da beneficência. Eu já peguei os meus quilos lá para me trazer, já está no carro para me entregar aqui. E eu quero incentivar os nossos amados ouvintes a trazer um quilo de alimento não perecível, se você puder trazer uma cesta básica, pacotes de água, né? Nós fornecemos muita água. Então, que você sinta-se tocado pelo Senhor para trazer a sua doação, roupas. Você emagreceu? Tem roupa larga aí que você não está usando? Está em bom estado? Limpinha? Traga-se bem higienizada e essa roupa pode ser utilizada aqui no bazar, né? Como também na casa aberta, que muitas vezes nós pedimos roupas masculinas, né? Que é um número maior de homens que adentram a casa aberta. E eu tenho certeza que você que trará a sua doação será poderosamente abençoado pelo Senhor, porque o Senhor, Ele vê a alegria do nosso coração em dar e Ele também nos abençoa muito mais.
2: Deixando também aqui uma informação muito importante para os irmãos, que toda a Igreja Pentecostal Deus e Amor, seja nos bairros, nas sedes, em todo o Brasil, ela é um ponto de arrecadação. Então, qualquer Igreja Deus e Amor, você vai, pode levar a sua doação de alimentos. E o importante, irmãos, não se preocupem. Os irmãos que estão lá no Pará, estão no Centro-Oeste, como lá em Campo Grande, em Cuiabá, em Brasília, irmãos que estão lá em Porto Alegre, em Florianópolis, no interior de Santa Catarina, no interior de São Paulo, em Minas Gerais, no Espírito Santo, Rio de Janeiro, irmãos, não se preocupe. O que você doar na tua igreja será utilizado na sua própria região. Então, se você doar, são famílias aí, vizinhas tuas, amigos seus, irmãos de igreja que estão passando por um momento difícil, serão amparados pelos nossos projetos. Então, o que você levar na igreja, não tem nada de levar para a igreja tal, trazer para tal lugar, concentrar as doações no lugar só. Todas as igrejas é um ponto de doação e todas essas doações que chegarem, os pastores já sabem, serão utilizados ali naquela própria congregação.
1: E a exemplo disso, pastor Paulo, até aproveitando que as duas irmãs estão hoje aqui, as irmãs tiveram também a possibilidade de visitar aquela comunidade Riacho do Meio, lá no Piauí, onde nós fizemos o varal solidário, as irmãs ministraram a palavra, conversaram ali com o povoado. Exatamente o que nós estamos falando, tudo que é arrecadado, às vezes as pessoas acham que é só para os membros da Igreja Deus e Amor, não, é para a comunidade. E as irmãs poderiam falar um pouquinho como que foi aquela experiência de visitar aquela comunidade no Riacho do Meio.
5: Irmão Nelson, foi uma experiência marcante, vimos ali
0: a necessidade, né, daquelas pessoas, e foi uma alegria imensa poder ali contribuir, beneficiando aquelas pessoas com o varal solidário, com cestas básicas e principalmente levando a palavra de Deus para aquelas almas. Foi assim marcante, presbítero Nelson. Podemos ver a alegria das crianças, das mães, das vidas, famílias que estavam ali naquele dia marcante.
1: E irmã Rose, a irmã, como a irmã estava falando, a irmã, normalmente a gente fala back-office, né? Mundo corporativo, você fala assim, na verdade, aquele que trabalha mais interno, a irmã que faz a parte administrativa, financeira, a irmã que participa da diretoria da Associação Viver Help, Deus e Amor. E naquele dia a irmã foi para o campo, ao invés de estar no escritório, que na verdade é assim, a irmã vê muito gasto, né? Muito investimento. E a irmã pôde estar ali, na comunidade, vendo como é realizado o projeto estando ali.
4: Pastor, eu fiquei muito surpresa, me edificou muito a fé, porque, é como a Patrícia disse, você vê a necessidade daquele povo e a alegria, como é bom servir. A Bíblia fala que é melhor dar do que receber. Eu realmente fiquei assim maravilhada, voltei muito feliz de ver tantas vidas. Aquelas crianças ali, elas não sabiam, elas se escondiam, tipo de vergonha da gente, né? Mas você vê a necessidade deles tão grande, e quando você poder deixou ali o varal solidário para eles escolherem o que eles queriam. Nossa, a alegria deles enche nosso coração, assim, é muito gostoso ir ao campo e ver o trabalho sendo, fazer o trabalho, na verdade, né? Eu voltei maravilhada, maravilhada, e oro por aquele povo para que o Senhor os abençoe muito mais.
1: Amém. Então é isso. Estamos no mês de agosto, agosto verde, o mês da beneficência cristã. Estamos falando aqui das arrecadações, de todos se movimentando no Brasil, nas suas doações, e é para isso, para nós visitarmos aquelas comunidades carentes, necessitadas, e todo esse trabalho que as instituições reviver e cada vez mais e mais avançando com projetos para alcançar essas vidas, pastor Paulo.
2: Exatamente, e nós estamos aqui incentivando você a doar, você participar dos nossos projetos, e com certeza você ouvirá de nós aqui das instituições a prestação de contas, onde estamos investindo, o que estamos fazendo, as pessoas que estão sendo abençoadas, pessoas estão sendo transformadas através dos projetos. Contamos com a sua ajuda, com o seu apoio, em nome do Senhor. Eu queria, irmã Patrícia, aqui reforçar que no dia 22 teremos muitas caravanas e os irmãos podem trazer aqui para a sede mundial muitas doações, né?
0: Podem sim, pastor Paulo Martins. E queridos ouvintes, inclusive, vocês podem fazer aí, como a irmã Rose falou, a limpeza no seu guarda-roupa, tirar aquela roupa que talvez já tenha um ano que você não usa mais, né? Está em boas condições, possa trazer para beneficiar alguém. E também tampinhas, não esqueça, né? Os irmãos aí que aproveitam que vêm de longe, né, pastor Paulo Martins, em sua caravana, já coloca as tampinhas aí para que possamos continuar abençoando o projeto Casa Aberta.
1: Como que é direitinho esse projeto das tampinhas, irmã Patrícia?
0: Queridos ouvintes e pastor Nelson, olha, as tampinhas são qualquer tipo de tampinha plástica que você pode estar ajudando, aí contribuindo e arrecadando para esse projeto. Tampinha de caneta, de pote de manteiga, de shampoo, de maionese, de cândida, de amaciante, de pote de sorvete, de manteiga, todo tipo de tampinha. E as tampinhas são vendidas e o valor é revertido em benefício para estar aí apoiando o projeto Casa Aberta, onde temos durante o dia inteiro aproximadamente 30 assistidos, né, que visitam ali a Casa Aberta, tomam banho, trocam de roupa, a casa também é feita toda a limpeza, higienização, então tudo isso sabemos que gera custos. Então, através da arrecadação de tampinha, uma tampinha que seja, que você ajude esta obra e será revertido em valores e vai beneficiar esse grandioso projeto.
1: Irmã Rose, e da Associação Reviver Help, Deus e Amor, nós temos também um projeto mais recente aí da Associação Reviver Help, Deus e Amor, que é o Amparo à Mãe Reviver. É, nós normalmente nós falamos um pouco aqui, cada vez incentivamos mais as pessoas a acessarem ali as nossas mídias para verem, mas a irmã que está muito próximo desse projeto, vê tudo acontecer mensalmente ali, o que, que é o Amparo à Mãe Reviver?
4: Pastor, em breves, né, lá no Pará, nós temos a Casa Mãe Reviver, que abriga jovens, adolescentes, que infelizmente, né, ou felizmente podemos dizer, elas ficam grávidas e não têm um apoio da família para receber aquela criança. Então, ali está um abrigo que elas vão estar ali sendo cuidadas pelas irmãs que estão ali e vão ter o seu bebê com um enxoval, com dignidade, né? E nós já temos várias criancinhas que já nasceram ali e essas jovens estão sendo amparadas e, como eu volto a dizer, abraçadas por Jesus, conhecendo a palavra de Deus. Tem sido, assim, lindo esse trabalho de nós cuidarmos destas jovens que precisam do abraço, né, nosso, e receber este bebezinho que está chegando.
1: Que bênção, né? Ficamos felizes e, mais uma vez, gratos também pela participação das irmãs, falando todos os projetos, o apoio, essa convocação. Como a irmã Rose falou também, na oração, que é muito importante. Então, assim, olha, o mês de agosto, o mês da beneficência, isso é feito só em agosto? Não, é durante todo o ano, mas o mês de agosto nós frisamos, porque nós fazemos o maior esforço, todas as igrejas, para cada vez mais alcançar muitas vidas, porque, como nós estávamos falando, nós fornecemos todos os meses muitas cestas básicas, muitas roupas, e o que acontece, aquilo que nós arrecadamos, e como o pastor Paulo Martins falou, vai ficar na sua localidade, é para atender as pessoas locais e também, além do que nós fornecemos mensalmente, quando surge uma questão de uma catástrofe, nós vimos mais uma vez esse ano no Rio Grande do Sul, nós tivemos no litoral de São Paulo, nós tivemos também em Santa Catarina, tivemos em Minas Gerais, as instituições Reviver, elas entram exatamente com isso, levando o alimento, levando a roupa, levando, às vezes, o pertence que a pessoa tinha na sua casa ali, se perdeu. Então, é o mês onde nós, assim, queremos comunicar cada vez mais para que todos estejam unidos em Cristo Jesus, obedecendo os mandamentos de Deus, para nós alcançarmos aqueles que são necessitados.
2: Graças a Deus. E vamos alcançar, sim, em nome do Senhor Jesus. Para encerrar, visto que as horas já estão avançadas, eu quero falar um pouquinho sobre o projeto da Fundação Reviver, que é o projeto Issacar. É uma realização da Fundação Reviver, da Igreja Deus é Amor e do IPDA Play. É um curso livre com certificado 100% gratuito. O que oferecemos nesse curso? Produção audiovisual, planejamento, estruturação, edição de vídeos, ética cristã social, roteiro, linguagem, técnicas audiovisuais. É uma oportunidade maravilhosa, você que quer crescer nessa área. Hoje, todos precisam desse trabalho, que é a produção audiovisual. Hoje, o mundo está girando em torno da tecnologia. E quem sai na frente, com certeza, vai estar nos melhores empregos. Então, esses cursos são gratuitos, presencialmente. As inscrições estão abertas ali na rua Alexandre Levi, número 50, esquina com a Avenida do Estado, na nossa assistência social Reviver. Você pode entrar em contato também através do telefone. Anote aí, é o DDD 11 94742 9184. Repetindo, DDD 94742 9184. Não demore, as vagas são limitadas e as aulas começarão dia 14 agora do mês de agosto e irá até o dia 14 de dezembro. As aulas são aqui no período noturno, aqui no nosso templo 3, das 19 às 22 horas. As aulas serão segunda, quarta, quinta e sexta. Serão quatro meses de curso. Um curso intensivo que você sairá com certificado e com certeza um profissional. Dessa turma de 36 que se formaram agora, 5 já estão empregadas no próprio IPDA Play, porque já conseguiram uma vaga no próprio local em que fizeram o curso. Isso é maravilhoso, é a Fundação Reviver preparando mais essa grande oportunidade para você. Para inscrição, tem que ter no mínimo 17 anos. E você se inscreve e você vai ser abençoado por Deus.
1: E aí, pastor Paulo, 15 horas e 36 minutos, já vamos para o encerramento aqui, mas nós tivemos aí a inauguração de mais esse projeto da Help, e depois nós vamos para o encerramento, porque Irmã Rosa, irmã Patrícia, aqui nós temos uma regra. Quando o nosso irmão Medina começa a mexer naquele óculos ali, ele já está sinalizando, ó o time, ó o relógio. Né? Mas nós temos aí um minutinho para falar desse projeto da Help e depois nós vamos aí para o encerramento, esse momento de oração de todos aqueles que estão nos acompanhando na Rádio Deus e Amor, participam das orações, oramos aí pela diretoria, por todos os nossos ouvintes, pela nossa presidente. Mas então vamos ouvir sobre o projeto da Help e depois vamos para o nosso encerramento.
0: Amém, pastor Nelson. Estamos muito felizes, muito alegres, porque temos aí a implantação de um novo projeto, que é o projeto Confeitaria. Isso mesmo, projeto Confeitaria, que fica aqui na nossa, no estacionamento da nossa sede mundial, onde os alunos, eles vão, pastor Paulo Martins, pastor Nelson, irmã Rose, eles vão estar aprendendo a produzir bolos, biscoitos, doce, tudo aquilo que eles vão poder estar mais à frente, né? Assim que capacitados, estando podendo criar o seu próprio buffet. Olha que interessante. De forma que o curso não é só para capacitar, mas também oferece a oportunidade de adquirir uma profissão e até mesmo gerar uma fonte de renda para muitas famílias. Estamos muito alegres por esse novo projeto e tem uma novidade. Em breve também teremos a panificação também, onde eles estarão aprendendo a produzir pães. Então, Deus tem ampliado as tendas, os projetos estão aí em pleno desenvolvimento. O projeto de confeitaria é toda a segunda-feira, a partir das 9 horas da manhã até o período do meio-dia. E também temos uma turma às quartas-feiras, no horário das 18 horas até as 21 horas.
1: Que bênção! Você que está nos acompanhando, então, aí na Rádio Deus e Amor, o programa Espaço Reviver. Quantos projetos das instituições reviver? E sempre aquilo que nós falamos, o propósito é alcançar vidas, tanto capacitando, resgatando para que tenham novamente dignidade, para que saiam de uma condição de rua, mas principalmente que ouçam e alcancem as bênçãos do nosso Deus. E esse é o nosso propósito, pastor Paulo. Já 15 horas e 38 minutos, temos aí que encerrar, temos as irmãs aqui hoje também para orar. Estamos no propósito, então, de cada vez mais falar das instituições reviver e falar de tudo aquilo que acontece na Igreja Pentecostal Deus e Amor em termos das obras assistenciais.
2: Então, nesse momento, nós vamos orar a Deus, a irmã Patrícia, a irmã Rose vai orar por nós e vamos apresentar todos os pedidos de oração que estão aqui na Central de Produção Internacional, na Central Reviver, que está aqui também no Templo da Glória de Deus. Estaremos apresentando todos os irmãos que com amor têm ofertado, têm levado em nossas igrejas suas doações e os voluntários. Os voluntários são importantíssimos para os nossos projetos. Que Deus possa abençoá-los poderosamente em nome de Jesus. Nesse momento, então, vamos falar com Deus.
4: Pai, em nome de Jesus, nós queremos agradecer ao Senhor por este alto privilégio de estarmos aqui para falarmos das Tuas grandezas. Somos gratos, meu Deus, porque através das instituições Reviver, vidas têm sido socorridas pelo Teu grande amor. Pai, em nome de Jesus, eu quero apresentar nesta tarde, em especial, a nossa presidente, a irmã Irene Miranda. Visita a Tua filha com grande glória e poder. Toca-lhe, Senhor, de maneira que ela possa sentir agora o toque do Senhor. Nós oramos por todos os nossos ouvintes, aqueles que estão, Senhor, necessitados de um milagre nesta tarde. Que eles possam sentir a Tua presença aí onde eles estão e eles possam propositar contigo, Senhor, neste mês, estar aqui conosco no dia 22 e também estar trazendo a sua atuação para glorificar o Teu nome. Nós te glorificamos, meu Deus, por tudo quanto o Senhor já fez. E eu sei que neste mês o Senhor fará coisas maravilhosas. Todos aqueles que se propositarem em seus corações e trazer uma doação serão alcançados poderosamente pelas tuas poderosas mãos. Pai, permaneça conosco nesta nessa tarde, aqueles que estão em casa, abatidos, dá-lhe ânimo, para que, Senhor, o nome do Senhor seja glorificado. Aquele que está com dor seja alcançado pela cura em nome de Jesus. Nós te damos graças, meu Deus, porque o Senhor é bom e a sua fidelidade dura para sempre.
0: Te louvamos, Senhor, e cremos que o Senhor está operando de forma extraordinária na vida de cada ouvinte que está nos acompanhando. Te apresentamos também toda a diretoria da nossa igreja, que o Senhor venha sustentar, fortalecer e encorajar a vida dos teus servos. Entregamos nas tuas mãos toda a diretoria das instituições Reviver, que o Senhor venha sustentar, que o Senhor venha, meu Pai, capacitá-los cada vez mais. Toma nas tuas mãos cada projeto, tira os impedimentos, as barreiras, e que possamos, meu Pai, continuar avançando, alcançando vidas para a tua glória. Te entregamos nas tuas mãos também cada voluntário, meu Pai, cada um dos nossos irmãos que tem sido patrocinadores desses grandes projetos e desta grande obra, que o Senhor venha recompensar cada um deles, suprir todas as suas necessidades. Que o Senhor continue, meu Pai, abençoando, que as tuas poderosas mãos estejam estendidas sobre a vida de cada um deles. Em nome de Jesus, nós te agradecemos e te louvamos. Amém.
5: Amém. 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
2: Que Deus abençoe você que esteve sintonizado conosco. Vamos ficando por aqui, mas voltaremos quinta-feira. Lembrando que na quinta, ao horário das 15 horas, teremos o culto em pau às instituições Reviver. Vai ser um dia maravilhoso de bênçãos e milagres. O Senhor estará abençoando nossas vidas grandemente. Estará pregando a palavra de Deus nossa irmã Patrícia Januário, começando a campanha no mês de agosto. Estará pregando aqui essa campanha maravilhosa relativo ao Agosto Verde. Vai ter outro tema especial também?
0: Sim, continuamos também na multiplicação e portas abertas, pastor Paulo Martins. Então, você, querido ouvinte, que mora aqui perto da nossa sede mundial, está convidado para estar conosco. E você que mora em outro estado, esteja acompanhando através do YouTube e também através da rádio. Tenho plena convicção de que o Senhor vai fazer grandes maravilhas em nosso meio, em nome de Jesus.
2: E muitos irmãos do Brasil ficam atentos à campanha aqui na sede mundial, que eles fazem a mesma campanha nas suas igrejas. Verdade. Então, multiplicação e portas abertas, é
0: verdade,
2: isso?
0: Verdade, é isso mesmo.
2: Olha lá, em campanha maravilhosa, hein, irmãos? Multiplicação e portas abertas. Prossegue essa campanha maravilhosa às quintas-feiras aqui na sede mundial. E nesse mês de agosto, a nossa irmã Patrícia Januário pregando a palavra de Deus, orando por nós. E quem vai operar? É o Senhor Jesus Cristo. E também em todas as nossas igrejas pentecostal, Deus é Amor, em todo o nosso querido Brasil, nós temos esses cultos maravilhosos, onde Deus tem operado de uma forma maravilhosa, de uma forma tremenda. E eu convido você a participar conosco e o nome do Senhor ser glorificado grandemente. E lembrando que amanhã é quarta-feira, dia 5, amanhã, quarta-feira, dia 5, a equipe do IPDA Play estará na nossa igreja Deus é Amor, sede estadual de São José dos Campos. Às 10 horas da manhã, eles estarão apresentando direto de São José dos Campos os preparativos para o Agosto Verde. Então, os irmãos, no YouTube, de segunda a sexta, das 10 ao meio-dia, nós temos o Voz da Libertação, programação especial ao vivo, direto dos estúdios da IPDA Play, aqui no Templo 3 da nossa igreja pentecostal, Deus
1: e
2: Amor.
1: E pastor Paulo, hoje, né, devido ao tempo, não estamos conseguindo ler o nome de todos aqueles que escrevem para nós, contribuem, mas quinta-feira, Deus permitindo aqui, estamos aqui ao vivo, vamos aí agradecer a todos vocês que têm escrito para nós, têm contribuído, estão aí ouvindo o programa. Então, quinta-feira que vem, pastor Paulo, aí vamos agradecer aos irmãos.
2: Vamos atualizar esses nomes aqui. Que Deus abençoe, vamos ficando por aqui. Despede-se as suas irmãs em Cristo.
0: Patrícia Januário, fique todos com a paz do Senhor Jesus.
4: Rose Santana, Deus abençoe a todos em nome de Jesus.
1: Presbítero Nelson Santos.
2: E também seu irmão em Cristo, pastor Paulo Martins. Na técnica de som, diácono Armando Medina, direção geral da nossa querida irmã Ereni Miranda. Fiquem todos com Deus. Deus abençoe as irmãs pela presença Amém. Aqui na programação hoje.
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0: a Deus, ouvintes queridos, graças a Deus, ouvintes amados. Obrigado você pela companhia Fidalgui, o nosso programa. Programa de Deus que você ouve a voz da libertação. Lembrando sempre que a direção mundial é da irmã Ereni Miranda e aqui em Juiz de Fora Estadual do pastor Wesley de Souza. E nessa quarta-feira, campanha poderosa nessa quarta-feira, vem estar com a gente 9h30, 14h e 19h e uma campanha poderosa é verdade, estará sendo efetuada, libertação através da palavra.
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0: Estará conosco no Santo Altar de Deus às 9h e também 19h aqui em Juiz de Fora, o homem de Deus, nosso pastor estadual, pregando a palavra do Senhor, orando em favor de todos e, é claro, Deus libertando teu povo através da palavra.
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0: São grandes quatro horários, hein? 9h, pastor Wesley, 12h, cooperador Jeremias, 14h, no Santo Altar também, presbítero Célio Carvalho, e encerrando o quarto horário, 19h, retorna ao altar de Deus, o homem de Deus, o nosso pastor estadual, Wesley de Souza.

0: dados do prazer da Babilônia. Não, estejamos firmes na presença de Deus, reconhecendo que o nosso Redentor vive e Ele voltará um dia. Que o nosso Redentor vai voltar um dia para nos levar para Nova Jerusalém. Ah, pastor Wesley, mas não é tempo de pregar sobre desejos carnais, sobre salvação. Não é hora de pregar isso. A igreja necessita ouvir a palavra da verdade. Não adianta ficar, aleluia, mexendo com o teu ego. Não adianta ficar colocando você para si. Você vai vencer, você vai vencer. Não vai vencer nada se não tiver em Cristo Jesus. Aleluias! Oriclama, Labai, cadê os que está em Cristo Jesus? Cadê os que está em Cristo Jesus? Levanta a tua mão e dá glória a Deus nessa manhã. Porque Cristo está aqui para te dar vitória. Porque Jesus está aqui para estar contigo. E se passares pelo fogo, pela tempestade, pelo deserto, Ele passa com você. Porque você é fiel ao Deus da Bíblia Sagrada.
1: 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Rua San Clé de Carvalho, aqui em Juiz de Fora, 75, sede estadual da Igreja Deus e Amor. 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

tempos difíceis é tempo de orar. Em tempos de crise, em tempos de luta, é tempo de orar. Orabassuri clama labassu canta labaia. Eu estou sentindo a presença de Deus neste lugar. Deus está falando no coração de alguém: em tempos difíceis é tempo de buscar o nome do Senhor. Em tempos que o câncer está no corpo, em tempos que a AIDS está no sangue, em tempos que o mundo, aleluia, está sendo provocado por uma crise, Deus fala para alguém: vai clamar a Deus, vai chegar o Senhor, que o Senhor te dará livramento.

0: cabeça chega, o que faremos também?
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1: 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Deus.

do meu programa de Deus, a voz da libertação. Nosso muito obrigado pela audiência, pela sintonia nesta programação abençoada. A voz da libertação, direção geral a cargo da nossa irmã em Cristo, Ereni Miranda, aqui em Juiz de Fora, sede estadual, na direção do pastor Wesley Souza. Tudo bem, amados ouvintes, Deus abençoe a sua vida poderosamente em nome de Jesus Cristo. Olha, você que está enfermo, você que está aí doente, Jesus Cristo te dá saúde. Você que está aí precisando de uma vitória, em nome de Jesus, receba a tua vitória. É através do programa A Voz da Libertação. Você que precisa de um milagre, Jesus Cristo, ele opera um milagre na sua vida. 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Vamos aí prosseguindo com o programa Voz da Libertação, Rádio Capital AM 1080 kHz. 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Tudo bem, quarta-feira da palavra, quarta-feira na Igreja Pentecostal Deus e Amor, Rua São Clédio de Carvalho, número 75. Olha, Deus tem uma palavra para o seu coração, Deus tem uma palavra para a sua vida na Igreja Deus e Amor, nesta quarta-feira, 9 da manhã. A presença do pastor Wesley Souza, pregando a palavra e também orando para Deus abençoar a sua vida na Igreja Deus e Amor. Vem ouvir a palavra que salva, a palavra que cura, a palavra que liberta e transforma, na Igreja Deus e Amor, na Rua São Clédio de Carvalho, número 75, 9 da manhã. Pastor Wesley Souza, pregando a palavra de Deus e orando pelas libertações, pelos dons do Espírito Santo, e a vitória é garantida pelo poder de Deus. Tudo bem, na quarta-feira, no horário do meio-dia, 1 da tarde, presença marcante do presbítero Júlio César. No horário do meio-dia, 1 da tarde, é o segundo horário, e a presença do pastor Júlio César, pregando a palavra e também orando para Deus abençoar a sua vida, aqui na nossa Igreja Pentecostal Deus e Amor, Rua São Clédio de Carvalho, número 75. É a quarta-feira da palavra na nossa Igreja Pentecostal Deus e Amor. Venha receber o seu milagre, venha adorar a Deus e receber a sua vitória. Tudo bem, um grande abraço, Deus abençoe pela audiência, pela sintonia no melhor do rádio brasileiro. É o programa de Deus, programa Voz da Libertação, Rádio Deus e Amor, levando as informações daquilo que Deus faz na Igreja Deus e Amor. E lembrando a todo o povo de Deus que na quarta-feira, no horário das 14 horas, a presença marcante do pastor Célio Carvalho, quarta-feira, pastor Célio, pregando a palavra e também orando para Deus abençoar a sua vida. Então venha receber a sua vitória. Então venha, não fique em casa, somente acompanhando o programa Voz da Libertação. Então venha, porque Deus tem uma vitória, Deus tem um milagre para a sua vida na quarta-feira da palavra, na Igreja Pentecostal Deus e Amor.

Isaías é um porta-voz de Deus. Tudo que Isaías falava era dirigido pelo poder de Deus. Então, quando Isaías entra agora no quarto do rei Ezequias e fala para o rei Ezequias: Ezequias, assim diz o Senhor, coloca a sua casa em ordem, porque morrerás e não viverás. Então, agora Ezequias entende que quem falou com ele não é o profeta do Pix. Quem falou com ele não é o profeta da internet. Quem falou com ele não é o profeta que tem fogo estranho. Quem falou com ele não é o profeta que sai profetizando tudo que vem na mente ou na sua boca. Mas é um nabi de Deus, um porta-voz de Deus na terra. Quem falou com ele é um profeta de Deus, alguém que vive segundo a palavra de Deus. Entenda comigo, porta-voz de Deus, para ser um porta-voz de Deus, para ser um transmissor da palavra de Deus, tem que viver a palavra do Senhor.

0: Deus Todo-Poderoso.
1: Parece realmente que amanheceu. A alegria está em cada rosto. Que lindo louvor, Senhor!
2: Maravilha, está, amados ouvintes. Deus tem uma palavra para você que está aí desanimado, triste, abatido, angustiado. Venha para a Igreja Deus e Amor, na rua Sancler de Carvalho, número 75. Deus tem uma palavra para preencher a tua alma, para preencher o vazio do teu coração. Quarta-feira da palavra, ali na instrumentalidade, pastor Wesley Souza, marcando presença no horário das 9 da manhã e também no horário das 7 da noite. Vem ouvir a palavra de Deus, nosso Pai. Deus tem uma palavra revelada para o seu coração nesta quarta-feira, na Igreja Deus e Amor, rua Sancler de Carvalho, número 75, no centro da cidade de Juiz de Fora. É a quarta-feira da palavra na Santa Igreja Pentecostal Deus e Amor, 9 da manhã, meio-dia, 2 da tarde e também no horário das 7 da noite. Deus tem uma palavra.
3: E sabe o que ele fala com Deus? Ele ora o Senhor e diz ao Senhor: lembra-te.

e agora estou nessa situação, Senhor, que... Ele fala para Jesus, para Deus, ele está agora falando com o Pai, olha só, eu vivi em teus caminhos e fiz o que era reto. Ele falou para Deus, eu vivi em teus caminhos e fiz o que era reto, aleluias, aos teus olhos. Agora ele chora muitíssimo, levanta a tua mão com a minha, levanta a tua mão com a minha, levanta a tua mão com a minha, mesmo que esteja...

0: da tua história.
1: É, Deus vai mudar a situação, Deus vai mudar o quadro da sua vida, assim como Deus. Ele mudou o quadro na vida de Ezequias. É, amados ouvintes, Ezequias, ele estava enfermo e Deus já havia dito ao profeta Isaías: vai lá, diga para Ezequias, coloque a sua casa em ordem, porque morrerá e não mais viverá. Ezequias, então, ele vira o rosto para a parede e clamou a Deus nosso Pai. E o nosso Deus usou de misericórdia e deu saúde para Ezequias. Deus tem uma palavra para você que está batido, fraco, desanimado, você que está aí, cabisbaixo, nesta quarta-feira, 9 da manhã, 7 da noite. A presença do pastor Wesley Souza, pregando a palavra e orando.

0: para Deus fortalecer a sua vida espiritual. Meio-dia e 14h, mais dois horários de bênção para a sua vida na Igreja Deus e Amor. Anote o local, Rua Sancler de Carvalho, número 75, no centro de Juiz de Fora.
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0: E no horário das 19h, teremos a participação do Coral Voz Angelical, Círculo de Oração, Grupo Acordes de Jerusalém, também o vocal, vocal Renascer, também marcando presença neste grande evento à noite, adorando a Deus. Então venha receber a sua vitória na Igreja Pentecostal Deus e Amor.
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0: Rua Sancler de Carvalho, número 75, Igreja Deus e Amor, onde a bênção de Deus e uma vida melhor aguarda por você.

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E graças a Deus, ouvintes queridos. Atenção, irmão da IPDA do bairro do Progresso. É nesta sexta-feira, esse dia 7 de agosto, estarei presente com os irmãos numa grande concentração de fé e Nossa Deus e Amor do bairro do Progresso. Rua Antonieta Maximiano Sampaio, número 5. Quero confirmar então com os irmãos aí, permitindo Deus, sexta-feira, 7 de agosto, 19 horas, na IPDA do bairro do Progresso. Estarei presente com os irmãos para pregar e orar em favor de todos e será uma noite abençoada. Não perca, hein? Deus abençoe a operadora Vânia pelo convite e eu confirmo então com uma presença nessa sexta-feira, 7 de agosto, às 19 horas, em Nossa Deus e Amor da IPDA do bairro do Progresso. Até lá!

0: Graças a Deus, ouvintes queridos. Atenção em PDA da cidade de Mercês. É neste sábado, dia 15 de agosto, uma concentração especial, 19 horas, o grande dia do impossível.
1: Fora pregado.
0: Nossa Deus é amor da cidade de Mercês.
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0: Deus abençoe, pastor Acelino, pelo convite à minha pessoa. E quero confirmar com os irmãos presentes, então, nesse evento especial, o grande dia do impossível. E nossa Deus é amor ali da cidade de Mercês. É sábado, 15 de agosto, às 19 horas. Que Deus te abençoe.

Graças a Deus, ouvintes queridos. Atenção em PDA regional do bairro Santa Luzia. É neste domingo, esse dia especial, 16 de agosto, uma grande concentração aí, o segundo encontro regional da nossa PDA do Santa Luzia. Oportunidade presente com vocês, pregando a palavra do Senhor, nosso amado irmão, presbítero Célio Carvalho, com toda a família. Será o grande segundo encontro, né, regional da IPDA do Santa Luzia, com apoio também da IPDA do Sagrado, Ipiranga, Santos Dumont, Santa Efigênia, apoiando aí esse grande evento que é domingo, dia 16 de agosto, já a partir do horário das 14h. Você não pode perder, direção do servo do Senhor, diácono Sérgio André. Irmã Carmen, que convidam a todos para este grande evento, às 14h, neste domingo, 16 de agosto. E na palavra, o servo do Senhor, presbítero Célio Carvalho, com toda a família. Não perca, hein? É 16 de agosto, regional ali do bairro Santa Luzia. Grande segundo encontro regional. E claro, nosso Deus presente, operando maravilha em PDA do bairro Santa Luzia. Que Deus te abençoe.

0: a Deus, ouvintes queridos, graças a Deus, ouvintes amados. Obrigado você pela companhia Fidalgui, o nosso programa. Programa de Deus que você ouve, a voz da libertação. Lembrando sempre que a direção mundial é da irmã Ereni Miranda e aqui em Juiz de Fora estadual do pastor Wesley de Souza. E nessa quarta-feira, campanha poderosa nessa quarta-feira, vem estar com a gente 9:30, 14:00 e 19:00 e uma campanha poderosa, é verdade, estará sendo efetuada, libertação através da palavra.
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0: Estará conosco no Santo Altar de Deus às 9:00 e também 19:00 aqui em Juiz de Fora, o homem de Deus, nosso pastor estadual, pregando a palavra do Senhor, orando em favor de todos e, é claro, Deus libertando teu povo através da palavra.
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0: São grandes quatro horários, hein? 9:00 da manhã, pastor Wesley, 12:00, cooperador Jeremias, 14:00, no Santo Altar também, presbítero Célio Carvalho, e encerrando o quarto horário, 19:00, retorna ao altar de Deus, o homem de Deus, o nosso pastor estadual, Wesley de Souza.

0: desejos do prazer da Babilônia. Não, estejamos firmes na presença de Deus, reconhecendo que o nosso Redentor vive e Ele voltará um dia. Que o nosso Redentor vai voltar um dia para nos levar para Nova Jerusalém. Ah, pastor Wesley, mas não é tempo de pregar sobre desejos carnais, sobre salvação. Não é hora de pregar isso. A igreja necessita ouvir a palavra da verdade. Não adianta ficar, aleluia, mexendo com o teu ego. Não adianta ficar colocando você para si. Você vai vencer, você vai vencer. Não vai vencer nada se não tiver em Cristo Jesus. Aleluias! Oriclama lá, vai, cadê os que está em Cristo Jesus? Cadê os que está em Cristo Jesus? Levanta a tua mão e dá glória a Deus nessa manhã. Porque Cristo está aqui para te dar vitória. Porque Jesus está aqui para estar contigo. E se passares pelo fogo, pela tempestade, pelo deserto, Ele passa com você. Porque você é fiel ao Deus da Bíblia Sagrada.
1: Esta quarta-feira, hein? Rua Sanclé de Carvalho, aqui em Juiz de Fora, 75, sede estadual da Igreja Deus e Amor. Libertação através da palavra.

difíceis é tempo de orar. Em tempos de crise, em tempos de luta, é tempo de orar. Orabassuri clama labassu canta labaia. Eu estou sentindo a presença de Deus neste lugar. Deus está falando no coração de alguém. Em tempos difíceis é tempo de buscar o nome do Senhor. Em tempos que o câncer está no corpo, em tempos que a AIDS está no sangue, em tempos que o mundo, aleluia, está sendo provocado por uma crise, Deus fala para alguém: vai clamar a Deus, vai chegar ao Senhor, que o Senhor te dará livramento. Internautas, é tempo de clamar o Senhor. Irmãos, é tempo difíceis, então é tempo de buscar a presença de Deus. E Deus está falando nessa manhã: se buscar o meu nome, eu vou mover as minhas mãos.

0: promessa chega, o que faremos também?
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2: Irmãos, abra tua Bíblia com a minha em Apocalipse. Apocalipse capítulo 2, versículo 8. Quem tem Bíblia, diga glória a Deus. É um motivo de alegria de estarmos reunidos nessa noite, né, irmãos? Eu sinto um prazer tão grande estar no altar do Senhor. E uma responsabilidade tão grande pregar a palavra de Deus. Sabendo que a palavra não é nossa, é de Jesus, né, irmãos? Sim ou não? Apocalipse, quem tem Bíblia, diga amém. Capítulo 2, versículo 8. Estamos no dia dos mantenedores. Quem é o mantenedor da obra de Deus? Quem é? Só um pouquinho de gente? O que é isso, pastor Wesley? Aquele que oferta e dizima, ajuda a obra de Deus? Ajuda a obra de Deus e está com as portas abertas. Quem é? Dá glória a Deus. Amém, melhorou, né? Apocalipse capítulo 2, versículo 8. Quem encontrou, diga amém. Diz assim: e ao anjo da igreja que está em Esmirna escreve: isso diz o primeiro e último, que esteve morto e reviveu. Eu sei as tuas obras, a tua tribulação e pobreza, mas tu és rico. E a blasfêmia dos que se dizem judeus e não o são, mas são da sinagoga de Satanás. Amém? Senhor Deus, fala conosco nesta noite. Revela a tua palavra na tábua do nosso coração. Eu te peço, Senhor Jesus, ó Pai amado, revela a tua palavra. Fala conosco, Senhor. Eu te peço em nome de Jesus. Amém? Pode se assentar com alegria e palmas bem alegre para Jesus. Vai, palmas para o Rei da Glória. Palmas e glória a Deus. Aleluia. Irmãos, nós lemos um contexto que fala da igreja de Esmirna, segunda carta que João escreve à igreja dos irmãos de Esmirna. Mas João escreve não dirigido por sua mente, dirigido pelos seus pensamentos. João escreve não dirigido pela sua própria vontade, mas João escreve dirigido pelo Espírito de Deus e através da palavra que Jesus falou para João escrever. Porque Jesus é aquele que é o alfa, o ômega, o primeiro, o último, aquele que foi morto e reviveu. Interessante que a carta está falando a respeito de uma igreja que estava pregando a palavra de Deus. Vamos para o contexto histórico da época. Uma igreja que estava sofrendo muito a perseguição porque era uma igreja. Quando a Bíblia vem nos mostrando que a igreja de Esmirna e aquele que falou a igreja que é o primeiro, o último, aquele que foi morto e reviveu. E quando ele vem falando, eu sei as tuas obras, entenda comigo. Jesus está falando àquela igreja, eu te conheço. Jesus está falando à igreja de Esmirna, eu conheço você. Imagina Deus olhando para nós, pecadores, homens, mulheres. E Deus olhando a nós e falando, eu te conheço. Jesus conhece as tuas obras, Jesus conhece a tua tribulação, Jesus te conhece. Voltando ao texto histórico da época, é o Esmirna, uma cidade rica, uma importadora da Ásia Menor, uma cidade tão poderosa, tão forte, hoje é com o nome de Izmir, que está na Turquia. Um porto tão grande tinha essa cidade, uma cidade tão potente, uma cidade tão forte, mas tinha um

daqueles irmãos que estava naquela cidade, dos irmãos que obedecia a palavra do Senhor. Quem entendeu da glória a Deus? Os irmãos perdiam sua propriedade, os irmãos perdiam sua riqueza, os irmãos eram saqueados, mas eles não negavam a fé. Sabe o que dói meu coração, irmãos? Hoje nós temos liberdade para pregar a palavra. Hoje nós podemos pregar o evangelho genuíno. Aleluia, não somos saqueados, não somos roubados, não somos presos, não somos maltratados. Pelo menos até agora não. E tem muita gente negando a sua fé, tem muita gente negando o Cristo na sua vida. Mas hoje eu quero falar para você, dirigido pelo Espírito Santo de Deus: não negue Cristo na tua vida, mas esteja com Cristo na tua vida a eternidade. Uma igreja que estava sendo maltratada. Vamos no contexto daquela época, na história, o Nero pegava os irmãos e crucificava, ou colocava eles como chama de fogo em seu jardim, para iluminar o seu jardim à noite, mas eles não negavam a fé. Fugindo do contexto do texto que nós lemos, aleluia, Nero matava os irmãos na arena de leão, mas os irmãos não negavam a sua fé. O Império Romano, aleluia, acabava com os irmãos daquela época, mas eles não negavam a sua fé. Mas Satanás

condenando a adoração, a igreja, a imagem de escultura. Eu quero que você entenda nesta noite, Jesus está falando: adora somente a Deus, adora somente a Deus, não adore outra coisa senão o teu Criador, adore somente o teu Criador, o Jesus de Nazaré. Eu quero que você entenda, quando você começa a adorar outra coisa acima do seu Deus, você começa a fazer estátua, você começa a fazer como o povo de Israel, construindo bezerro de ouro. Cuidado para você não construir bezerro de ouro dentro da tua casa, cuidado para você não construir bezerro de ouro no meio da tua família, lá no meio do teu lar, lá no teu emprego. Adore só um Deus vivo, um Deus poderoso, um Deus tremendo. Nós hoje estamos tão bons, irmãos. Aleluia. Estamos tão bem. Porque não somos perseguidos. Mas segundo a história, agora vários homens se levantaram e denunciaram. Mas era, matava os irmãos. Não deixava os irmãos. Aleluia. Mas Lutero foi lá, escreveu as suas teses, foi lá, rebeliou mesmo, protestou. E sabe qual é o problema maior? Satanás perdeu mais uma vez a batalha. Se você olhar a história, toda vez Satanás mudava a estratégia, mas agora Satanás mudou a estratégia mais uma vez. Hoje ele não está matando os irmãos carnal, aqui no Brasil não, ele está colocando um contra o outro, um com raiva do outro. Ei, esse espírito da fofoca, da mentira, do engano tem que sair no nosso meio e tem que deixar Cristo vir para o centro da nossa vida, o centro do nosso ser. Sabe o que acontece? Agora Satanás mudou a estratégia. Qual a estratégia, irmão Wesley? Agora ele não está matando, maltratando, mas é um com raiva do outro. Eu escutei esse dia para trás, não foi aqui, foi em Brasília. O irmão chegou em mim e falou: o meu anjo de guarda não bate com o anjo de guarda fulano. Eu falei: então tem uma confusão de anjo aí, porque aquele que é santo, aquele que é verdadeiro, aquele que está na presença de Deus, a única coisa que não bate com ele é Satanás. Um tem o diabo então, e o outro tem Deus. Aleluia, vai doer, mas vai curar. Segura aí, crente. Eu estava fugindo, irmãos. Eu tentei fugir aqui, mas não tem jeito não. Deus quer falar assim. Eu até tirei o meu esboço daqui, porque ele está me atrapalhando agora. A igreja era maltratada, os irmãos se unia. Eles entravam dentro de caverna para clamar a Deus. A igreja era maltratada, os irmãos se uniam, eles buscavam o Senhor. E quando algum irmão falava: vou tomar Santa Sé, comer o corpo e beber o sangue de Jesus, o povo falava: ixi, esse povo aí, ó, eles é canibal. Eles não entendiam. Lá fora o povo não entende que você serve a Deus, sabia disso? Lá fora o povo não entende que você proclama a Cristo. Eles entendem quando eles olham a sua característica e você se veste, você anda como um servo de Deus. Aí eles olham e falam: olha, ela é crente, ele é crente, ele é fiel, ela é fiel. Por quê? Porque anda como um servo do Senhor. Aleluia. Nós temos que ser diferente, não melhor. Tem gente que quer ser melhor que todo mundo. Ele olha para o ímpio e fala: vai para o inferno. Ele olha para as pessoas, todo mundo vai para o inferno para ele. Ele não prega a palavra, ele prega inferno. Nós temos que pregar o inferno, eu sei, mas temos que pregar cristocêntrico. Falar: Cristo cura, Cristo liberta, Cristo salva e Cristo te livra da condenação eterna. Cristo te livra do inferno. Se você aceitar Ele como o seu único e suficiente Salvador, Ele vai trazer vida e vida e vida e vida com esperança para você. Satanás sempre mudou a estratégia. Você acha que ele está satisfeito em ver a igreja dele orando, buscando união? A igreja em Atos 12 estava fazendo contínua oração. O que que a igreja fazia? Contínua. Por que que eles oravam? Por? Não. Não escutei ninguém. Eles oravam por quem? Pela libertação de Pedro. Mas a igreja estava falando mal de um do outro? Não. Estava fazendo o quê? O que que eles faziam? Eles oravam. Eles dobravam o joelho no chão e falavam: Deus, tem misericórdia de Pedro. A
Aí quando um cansava de joelho, ficava em pé e continuava orando. Aquela igreja orava, meus irmãos. Aquela igreja clamava. O céu se abria. Aleluia. Deus mandava para aquela igreja a resposta da oração. Eu quero que você entenda nesta noite. Não ficar com um pinguinho com outro, mas descer na oração. Não ficar, aleluia, falando mal.

orar mais, buscar mais e invocar mais a presença de Deus e deixar um pouco, aleluia, de pinguinho com o outro. Irmãos, eu cheguei agora, nem sei se tem isso aqui, mas Deus está falando. Na cara, eu gosto dela, eu gosto de você, minha amiguinha. Vira as costas, não gosto dela não, tribulada. Por que não fala na cara? Por que não chega e fala logo de uma vez? Para de falar nas costas. Aleluia. Quem conhece o trigo? Quem conhece a fruta? O fruto, o trigo? Quem já viu? O trigo dentro tem fruto. Mas quem conhece o joio? Quem conhece o joio? É o mesmo fruto, é o mesmo, a aparência é a mesma. Só porque dentro não tem fruto. Sabia disso? O joio é igual o trigo, só porque o joio não tem fruto lá dentro. E o trigo tem fruto. Cadê o trigo que está entre nós? Quem é trigo aí, levanta a mão e dá glória a Deus. Só quem tem fruto, fruto do Espírito de Deus, levanta a mão e dá glória. Tu é rico, tu tem fruto. Tu é rico, tu tem fruto. Quem tem fruto do Espírito é rico. Quem tem fruto do Espírito é rica, rico.

presença de Deus. Não deixa isso de lado. Tenha fruto, tenha fruto, tenha fruto. Tenha fruto na tua vida. Tenha fruto nos teus passos. Tenha fruto no teu andar. Aleluias. Vai doer mais um pouquinho. Mas fruto não só dentro da igreja. É o que eu te ensino, irmãos. Não fruto só dentro da igreja. Dentro da igreja tem fruto, fala bem. É uma bênção. Mas quando sai lá na rua, não é crente mais, não. Quando sai lá fora, xinga palavrão. Aleluias. Chega no trânsito, sai xingando todo mundo. Chega em casa, pega a mulher e dá uma peia nela. Dá uns cascudos na mulher. A mulher pega o marido e pega a vassoura e quebra no ombro dele. É. Dentro da igreja, um santo vai chegar primeiro no céu. Esse aqui vai, esse que está no céu já. Mas quando chega da porta para fora, na faculdade, na escola, onde pisa os pés, sangue de Jesus tem poder. Eu era jovem. Aí eu fui conversar com um colega que estudava com um irmãozinho meu de igreja. Ele falou assim: fulano é crente? Sim, é crente, serve de Deus, é uma bênção, ele prega. Que, ó, ele é um tribulado lá na escola. O irmão da Assembleia falou. Lá na escola ele pinta e borda, é o maior pegador. Mas eu quero te falar algo. Que lá fora alguém olha para você e fala: é crente, serve a Deus. Que é como a igreja de Esmina, cheia do poder de Deus. Quem sabe

presença do teu Criador. Seja crente dentro da igreja, seja crente aonde você pisar a planta do teu pé. Seja cristão, seja servo de Deus aonde você for. Aonde você pisar a planta do teu pé, seja servo do Deus Todo-Poderoso. Aonde você for, seja

Espírito de Deus. A Bíblia fala que Davi tinha o Espírito de Deus. Oh glória. E quando Davi começava a tocar, o espírito mal da parte do Senhor se afastava de Saul. Ah, é tremendo isso. Aleluia, é tremendo. Quando tem uma pessoa possessa, uma pessoa oprimida, aquela pessoa começa a falar com quem tem o Espírito Santo de Deus, aquela pessoa sente agradável. Aquele espírito de perturbação sai. Aquele espírito maligno se retira. Porque ele é como a igreja de Esmina. Ele não tem muita coisa a oferecer, mas ele é rico da presença de Deus. Ela é rica da presença de Deus. Ele é cheio do Espírito Santo de Deus. Sabe qual é a diferença entre o que serve a Deus e o que não serve? Sabe qual é a diferença? Só no falar, só no agir, só no pronunciar as palavras, só no andar na rua, aonde estiver diferente.

Espírito do Senhor na tua vida. Daniel está lá na Babilônia. E lá na Babilônia, Daniel é estrangeiro. Daniel está lá na Babilônia. Lá na Babilônia, Daniel, aleluias, ele é cheio de Deus. E o rei Dário, aleluia, amava Daniel, gostava de Daniel. E em Daniel tinha um espírito de excelência. E quando Daniel foi para a cova dos leões, o rei Dário dispersou os músculos, não comeu, não bebeu, jejuou por causa de Daniel. Quem serve a Deus faz um ímpio jejuar por causa de você. Não deu glória, não entendeu. Quem serve a Deus faz um ímpio jejuar, orar por causa de você. Aleluia. José está lá no Egito. Quem é José? Está na casa de Potifar. E quando a mulher daquele homem assediou ele, não tinha ninguém vendo. Ninguém viu José naquele lugar. Ninguém viu José naquele ambiente. José podia pecar contra Deus, José podia se entregar ao pecado, mas José preferiu fugir da aparência do mal. José preferiu santidade na presença do teu Criador. José preferiu estar na presença de Deus, irmãos. Foi acusado, foi para a prisão. Na prisão, o que ele fazia? Ele tinha todas as chaves das cadeias. Por quê? Porque ele tinha a presença de Deus. Quem tem presença de Deus, Deus coloca na sua mão as chaves. Deus te exalta onde você estiver. Onde você pisar a planta do teu pé, alguém vai falar: esse é servo de Deus, essa é serva de Deus. E a Bíblia vai nos ensinar que José, Deus colocou como governador porque tinha a presença de Deus. Mas pastor Wesley, eu tenho a presença de Deus. Eu sou servo de Deus, eu tenho a presença de Deus na minha vida. Não me falta mais nada. Aleluias. Continua então com a presença de Deus na tua vida. Guarde a tua coroa. Aleluia. Continua orando, jejuando, buscando a Deus. Continua na presença do Pai. Mas pastor Wesley, a presença de Deus se afastou de mim. Eu não tenho mais a graça. Eu não sinto mais a presença. Nesta noite eu quero ser ministro de Deus, eu quero ser Nabi de Deus para a tua vida e falar para você: Deus vai devolver essa graça para a tua vida de novo. Deus vai devolver esse poder para a tua vida de novo. Deus vai trazer você de novo ao teu primeiro amor, aonde nunca deveria ter saído. Deus vai te trazer de novo.

levanta a mão e dá glória a Deus, levanta a mão. Levanta a mão e dá glória a Deus. Deus vai te trazer para a presença dele de novo. Lembra quando orava? Dobrava o joelho para orar. Derramava suor. Sentia a presença de Deus. Falava línguas estranhas, meu Deus. Lembra quando você buscava o Senhor e o Senhor te respondia com fogo? Lembra quando você era cheia de Deus? Quando andava na rua, os demônios não resistiam, você era cheio de Deus. Onde você ia, a presença de Deus estava contigo. O Satanás não te resistia, lembra? Lembra? Mas por que mudou? Deus não mudou, irmãos. Não acontece mais milagre na igreja, Deus é amor. Acontece sim, aqui acontece. Porque Deus não mudou. Deus não deixou de ser Deus. Deus não largou de ser Deus. Deus continua sendo Deus. É só nós buscar de novo. É só nós orar de novo. É só nós levantar às 3 horas da madrugada e derramar lágrimas na presença de Deus. É só nós deixar o pecadinho, deixar as coisas que tem nos afastado de Deus e voltarmos ao nosso Criador. É só nós buscar, irmãos. Deus não mudou. Deus não mudou, este Deus é o mesmo Deus que é o primeiro, que é o último, que esteve morto e reviveu, é o mesmo Jesus. É o mesmo Jesus que olhou para os discípulos e falou: eu vou ao Pai preparar-vos lugar e voltarei outra vez para levar-vos comigo. É o mesmo Deus, ele não mudou, é o mesmo Senhor. Quem mudou foi nós que mudamos. Lembra da igreja, quando a igreja dava 5:30, 6 horas, a igreja ajoelhava e começava a buscar, não era 1, 2, 3, era a igreja toda orando. Quem é desse tempo? Quem é desse tempo? Aleluia, a igreja começava a orar. Eu sou desse tempo, não é que eu sou velho não, irmão, eu sou jovem ainda, viu? Aleluia, era criança, eu lembro, quando era rapazinho, os irmãos ajoelhavam para orar, os irmãos derramavam suor, mas tinha um poder de Deus tremendo. Deus quer trazer você de novo.

Você vê visões com os olhos abertos. Deus quer trazer você de novo a ter intimidade com o Pai de novo. Ele vai trazer. Quem vai receber essa palavra? Quem está recebendo essa palavra nessa noite? Levanta a sua mão e dá glória. Levanta a mão e dá glória. Deus vai te trazer de novo, novo, novo. O novo de Deus vai chegar na tua vida. O novo de Deus vai chegar na tua vida. O novo de Deus vai chegar na tua vida. A igreja de Esmina. Esmina, cheiro suave. Um porto tão grande, cidade tão rica. Mas tinha os irmãos tão pobres naquela cidade financeiramente. Uma igreja, uma cidade, para ser mais preciso, muito forte. Aleluias. Tão bonita cidade, eu acredito. Mas tinha os irmãos tão pobrezinhos. Mas os irmãos não negavam a fé, eles joelhavam e clamavam o Deus de Israel. Tomava, saqueava os irmãos, tomava suas propriedades, tomava sua riqueza. Os irmãos, quem sabe, não tinha nem teto. Mas eles não negavam a fé. Eles não negavam Cristo. Cristo era no centro da tua vida. Eu quero perguntar para você, Cristo está no centro da tua vida? Eu quero perguntar para a amada igreja nesta noite, Cristo está no centro da tua vida? Eu quero perguntar aos irmãos, Cristo está no centro da tua vida? Que Cristo esteja no centro da nossa vida, irmãos. Que Cristo esteja no centro da nossa vida. Os irmãos não tinham muita coisa a oferecer a ninguém, mas eles tinham Cristo no centro da sua vida. Eles eram ricos espiritualmente, porque eles joelhavam para orar e Deus falava com eles. Porque eles tinham intimidade com os céus, eles tinham intimidade com o Pai. Aleluias. Mas tinha muitos daqueles ainda que se dizia ser judeus e não era, mas era da sinagoga de Satanás. Não te preocupe, aleluia, com aqueles que estão com pele de cordeiro, que são lobos. Não se preocupe com o joio que está entre nós. Não se preocupe, porque o próprio Deus vai cuidar de todos. A obra não é do homem, a obra é do Pai. A obra não é do homem, a obra tem um dom nessa obra. Sabe quem é ele? Jesus de Nazaré. Não preocupe, a obra é de Deus. A obra é do Pai, ele cuida dessa obra. Ele zela das suas ovelhas. Ele é o bom pastor que deu a vida pelas suas ovelhas. Fica sobre os pés nesta noite. Eu não vou prolongar para acabar mais cedo. Fica sobre os pés e vamos orar. Vamos buscar intimidade com Deus de novo. A irmã que está do lado da irmã, pega na mão dessa mulher que está do teu lado. Pega na mão desse irmão que está do teu lado. Vamos buscar intimidade com Deus de novo. Pega o microfone, minha esposa. Ali tem um ali, minha filha. Aleluia. Fecha os teus olhos. Tem som nesse microfone? Tem? Tem. Canta comigo assim. Quero que valorize o que você tem.

0: do Senhor. Levanta essa igreja em oração, levanta essa igreja em intimidade, levanta essa igreja, papai, em presença dos céus. Levanta essa igreja, Senhor. Não deixa essa igreja morrer espiritualmente. Não deixa, Senhor, eu morrer espiritualmente. Guarda minha vida espiritual, guarda nossa vida espiritual, que estejamos na tua presença, cheio da tua glória, em nome de Jesus. Amém. Quem orou com fé, diga amém. Quem sentiu a presença de Deus, dá glória a Deus. Receba essa palavra no teu coração nesta noite, amém, irmãos?
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0: É o nosso muito obrigado pela audiência, pela sintonia, pela Rádio Capital, pelo aplicativo e também pelo YouTube. Deus abençoe a sua vida, em nome de Jesus.
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0: Tudo bem, hoje é quarta-feira de bênção, quarta-feira de vitória para a sua vida. Na nossa igreja, Deus e Amor, na rua Sancré de Carvalho, número 75, centro de Juiz de Fora. 9 da manhã, meio-dia, 2 da tarde e 7 da noite. Hoje, quarta-feira, nós temos aqui 4 horários para você vir receber a sua vitória. Tudo bem, igreja, Deus e Amor, na direção do pastor Wesley Souza, aqui na rua Sancré de Carvalho, número 75, está localizada a nossa igreja, Deus e Amor. Hoje é quarta-feira e nós estamos aqui para fazer um convite especial para você que está acompanhando o programa Voz da Libertação. Este programa, que é uma extensão de um culto da igreja Deus e Amor, aí no seu lar, na sua casa, para a sua família.

0: e Deus confirmando vitória, bênçãos para a sua vida nesta quarta-feira da palavra na nossa sede estadual de Juiz de Fora. Vem ouvir a palavra e pela palavra temos certeza que o milagre vai acontecer na sua vida.
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0: Muito bem, 9 da manhã, 7 da noite, pastor Wesley Souza pregando a palavra e também orando pelos dons do Espírito Santo. Meio-dia, a presença do presbítero Júlio César é aquele culto abençoado, almoço com Deus, na nossa igreja Deus e Amor. Este culto é no horário do meio-dia a 1 da tarde. Temos aqui palavra, revelação do Espírito Santo e o homem de Deus orando para Deus abençoar a sua vida.
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0: Em horário das 2 da tarde, presença marcante do nosso irmão em Cristo, pastor Célio Carvalho, ali pregando a palavra, orando pelos dons do Espírito Santo. E o nosso Deus movendo as mãos e abençoando a tua vida na quarta-feira da palavra da nossa igreja Deus e Amor, aqui no templo, na rua São Clair de Carvalho, número 75.
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0: 7 da noite, presença do pastor Wesley Souza pregando a palavra e também orando para Deus abençoar a sua vida aqui na nossa igreja pentecostal Deus e Amor. Quarta-feira da palavra é aqui no templo da glória de Deus.
2: Não é fácil falarmos que vamos vencer a luta quando parece tudo está destruindo, quando tudo está se acabando. Não é fácil vencer batalha quando está tudo difícil. Tem dia que você levanta pela manhã e fala: não vou vencer, não consigo, eu estou me arrastando. Mas sabe por que você chegou até aqui? Porque o Deus de paz te trouxe aqui.

de paz não deixou. Porque você não está sozinho nesta batalha. O crente é envolvido por Deus. E quando o crente pensa em parar, Deus vai lá e fala: não para, não, continua. Continua, porque em breve eu vou esmagar a cabeça de Satanás debaixo dos vossos pés.

de Carvalho, número 75. Deus tem uma palavra para a sua vida. A palavra de Deus é viva, é eficaz, verdadeira, digna de toda a aceitação. Então, na quarta-feira da palavra, um milagre vai acontecer na tua vida. Jesus, ele disse na tua palavra, conhecereis a verdade e ela vos libertará. Então, vindes, quarta-feira de bênção, quarta-feira de manifestação do Espírito Santo aqui na nossa igreja. Deus e amor, 9 da manhã, 7 da noite, pastor Wesley pregando a palavra e também orando pelos dons do Espírito Santo e Deus garantindo a vitória para a sua vida. Meu dia, a presença do presbítero Júlio César, e no horário das 2 da tarde, a presença do pastor Célio Carvalho, pregando a palavra e orando para Deus abençoar a sua vida na quarta-feira da palavra, na nossa igreja pentecostal Deus e Amor. Não importa a sua denominação, não importa o seu crédulo religioso, quarta-feira venha participar na nossa igreja Deus e Amor, na rua San Clédio Carvalho, número 75. Traga os enfermos, doentes, problemáticos, todos os que sofrem, para serem curados pelo poder da palavra de Deus. Nesta quarta-feira, 9 da manhã, 7 da noite, Deus estará usando o pastor Wesley Souza na pregação, na mensagem da palavra de Deus. Deus criou o...

Senhor. E o que ele faz? Ele vai lá e engana a mulher. Engana a Eva. Ele engana. Aleluia. Adão prova, come do fruto. O homem cai, a queda do homem. A queda.

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Rua Sancler de Carvalho, número 75. Venha participar conosco nesta quarta-feira na nossa Igreja Pentecostal Deus e Amor, na Rua Sancler de Carvalho, número 75, Centro de Juiz de Fora. E lembrando que às 19h nós temos ali também a participação do coral Voz Angelical da nossa Igreja Deus e Amor, participação do vocal e também o grupo Acordes de Jerusalém e o pastor Wesley Souza pregando a palavra e orando para Deus abençoar a tua vida.

0: Tudo bem, agora dentro do programa Voz da Libertação, nós iremos ouvir aquilo que marca esta programação. É o Conte a Bênção, pessoas que vieram na nossa igreja, Deus e Amor, receberam vitória da parte do nosso Deus. Ouça os testemunhos e tenha sua fé aumentada em Cristo Jesus.
1: Ana.
2: Conte a bênção, irmã.
1: Então, pastor, eu faço campanha aqui há muitos anos.
2: Uhum.
1: Devolvo meu dízimo todo mês. Faço.
2: É dizimista fiel.
1: Faço votos.
2: Uhum.
1: Né? E busco muito pela minha família.
2: A senhora fala em devolver o dízimo. Uma coisa aqui, é nosso, é da Deus e Amor, o dízimo é da senhora. De quem que é o dízimo?
1: De Deus.
2: Da obra de Deus?
1: A obra de Deus.
2: Então continue contando a bênção.
1: Aí. Eu estava fazendo campanha para o meu filho, ele trabalha de motoboy.
2: Uhum.
1: Aí Deus abriu uma porta para ele, um condomínio fechado. Ele está trabalhando e trabalha também ainda de motoboy.
2: Sim.
1: E fazendo a casa dele.
2: Glória
1: e
2: a Deus.
1: E tudo que eu peço a Deus, Deus me ouve.
2: A senhora entende então que ao devolver aqui na Deus e Amor teus votos, seu dízimo, papai foi lá ao teu filho, abriu as portas para ele, trabalha agora de moto, condomínio fechado ali.
1: É, lá dentro ele trabalha no condomínio.
2: Uhum.
1: E nas horas vagas ele trabalha de moto.
2: A porta abriu para ele?
1: Abriu para ele.
2: E ele estava quanto tempo desempregado?
1: Não, ele não estava desempregado, ele trabalhava de motoboy.
2: Só isso.
1: Mas eu pedi a Deus uma carteira assinada.
2: Ele não tinha CLT.
1: Não. Não tinha.
2: E agora tem.
1: Tem.
2: A mamãe plantou e colheu aqui na Deus de Amor.
1: Nossa, se eu for falar aqui o que eu estou colhendo para o meu filho e para a minha família, eu vou ficar aqui...
2: Sem... A programação toda.
1: Nossa.
2: Quem honrou a senhora e ele?
1: Jesus.
2: Em qual igreja?
1: Pentecostal, Deus é amor.
2: Deus abençoe, irmã Ana. Bate as palmas da glória a Deus com ela. Minha irmã, qual o teu nome?
3: Aline.
2: Conte a benção.
3: Então, numa terça-feira no culto da família, eu estive aqui no culto da manhã.
2: Uhum.
3: Deus usou o irmão e revelou que estava entregando uma assinatura, não para mim,
2: sim,
3: mas para alguém lá em casa. Alguém
2: da sua família.
3: Isso, alguém da minha família. Há mais de um ano, minha mãe vinha lutando com a minha sobrinha para poder ter uma documentação dela.
2: Certo.
3: E beleza.
2: Há mais de um ano, Maria.
3: Mais de um ano lutando.
2: Uhum.
3: Na semana que eu vim, na terça-feira, na outra semana, foi tudo resolvido pela glória de Deus.
2: Meu Deus do céu. Aquilo que demandava 12 meses, você veio aqui na terça-feira de manhã da família, foi revelado aqui, em questão assim, de alguns minutos, dias depois, a vitória chegou.
3: A vitória chegou pela glória de Deus.
2: Quem nos ouve em casa, Maline, e demanda também, também na família, uma situação que nada resolve, aqui nas campanhas Deus e Amor, tem o Deus que opera sinais e resolve tudo.
3: Com certeza. É só vir para a igreja pentecostal, Deus é amor, crer e confiar que Deus resolve tudo.
2: Os propósitos aqui, Maline, de oração, os votos ao Senhor, o céu se abre e Deus responde.
3: Com certeza, responde com providência e com fogo.
2: Quem te abençoou mesmo?
3: Deus.
2: Em qual igreja?
3: Pentecostal, Deus é amor.
2: Deus abençoe Maline também pelo seu testemunho de bênção.

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Quando vem a poder no sangue de nosso Senhor e Salvador Jesus Cristo, aquele que vive e reina para sempre, é o nosso Deus, está operando nas concentrações da nossa igreja pentecostal, Deus e Amor. Você ouviu aí, né, os milagres que o nosso Deus está operando na nossa igreja, Deus e Amor, 9 da manhã, meio-dia, 2 da tarde e 7 da noite, de segunda a sexta-feira. Meio-dia, ou seja, no sábado, no horário de 9 da manhã e também no horário das 7 da noite. E no domingo, 9 da manhã, nós temos cultos abençoados para a glória de Deus, o nosso Pai. Venha participar de um culto na igreja Deus e Amor, receber a sua vitória.

Tudo bem, nós vamos aqui prosseguindo com o programa Voz da Libertação. E nós iremos ouvir uma linda faixa musical, Te Adoramos, na voz da nossa irmã em Cristo, a cantora Priscila Santana, aqui no programa Voz da Libertação.

E graças a Deus, ouvintes queridos, atenção, irmão da IPDA do bairro do Progresso. Nesta sexta-feira, esse dia 7 de agosto, estarei presente com os irmãos numa grande concentração de fé e nossa Deus e amor do bairro do Progresso. Rua Antonieta Maximiano Sampaio, número 5. Quero confirmar então com os irmãos aí, permitindo Deus, sexta-feira, 7 de agosto, 19 horas, na IPDA do bairro do Progresso. Estarei presente com os irmãos para pregar e orar em favor de todos e será uma noite abençoada. Não perca, hein? Deus abençoe a operadora Vânia pelo convite e eu confirmo então que uma presença nessa sexta-feira, 7 de agosto, às 19 horas, em nossa Deus e Amor da IPDA do bairro do Progresso. Até lá!

0: Graças a Deus, ouvintes queridos. Atenção, IPDA da cidade de Mercês. É neste sábado, dia 15 de agosto, uma concentração especial, 19 horas, o grande dia do impossível.
1: Fora pregado.
0: Nossa Deus é amor da cidade de Mercês.
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0: Deus abençoe, pastor Arcelino, pelo convite à minha pessoa. E quero confirmar com os irmãos presentes, então, nesse evento especial, o grande dia do impossível, e nossa Deus de amor, ali da cidade de Mercês. É sábado, 15 de agosto, às 19 horas. Que Deus te abençoe.
1: Então...

graças a Deus, ouvintes queridos. Atenção em PDA regional do bairro Santa Luzia. É neste domingo, esse dia especial, 16 de agosto, uma grande concentração aí, o segundo encontro regional da nossa IPDA do Santa Luzia. Oportunidade presente com vocês, pregando a palavra do Senhor, nosso amado irmão, presbítero Célio Carvalho, com toda a família. Será o grande segundo encontro, né, regional da IPDA do Santa Luzia. Com apoio também da IPDA do Sagrado, Ipiranga, Santos Dumont, Santa Efigênia, apoiando aí esse grande evento que é domingo, dia 16 de agosto, já a partir do horário das 14h. Você não pode perder, direção do servo do Senhor, diácono Sérgio André. Irmã Carmen, que convidam a todos para este grande evento, às 14h, neste domingo, 16 de agosto. E na palavra, o servo do Senhor, presbítero Célio Carvalho, com toda a família. Não perca, hein? É 16 de agosto, regional ali do bairro Santa Luzia. Grande segundo encontro regional. E claro, nosso Deus presente, operando maravilha em PDA do bairro Santa Luzia. Que Deus te abençoe.

0: Graças a Deus, ouvintes queridos, graças a Deus, ouvintes amados. Obrigado você pela companhia Fidalgui, o nosso programa. Programa de Deus que você ouve a voz da libertação. Lembrando sempre que a direção mundial é da irmã Ereni Miranda e aqui em Juiz de Fora estadual do pastor Wesley de Souza. E nessa quarta-feira, campanha poderosa nessa quarta-feira, vem estar com a gente 9:30, 14:00 e 19:00 e uma campanha poderosa, é verdade, estará sendo efetuada, libertação, através da palavra.
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0: Estará conosco no Santo Altar de Deus às 9:00 e também 19:00 aqui em Juiz de Fora, o homem de Deus, nosso pastor estadual, pregando a palavra do Senhor, orando em favor de todos e, é claro, Deus libertando teu povo através da palavra.
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0: São grandes quatro horários, hein? 9:00 da manhã, pastor Wesley, 12:00, cooperador Jeremias, 14:00, no Santo Altar também, presbítero Célio Carvalho, e encerrando o quarto horário, 19:00, retorna ao altar de Deus, o homem de Deus, o nosso pastor estadual, Wesley de Souza.

0: escravizados do prazer da Babilônia. Não, estejamos firmes na presença de Deus, reconhecendo que o nosso Redentor vive e Ele voltará um dia. Que o nosso Redentor vai voltar um dia para nos levar para Nova Jerusalém. Ah, pastor Wesley, mas não é tempo de pregar sobre desejos carnais, sobre salvação. Não é hora de pregar isso. A igreja necessita ouvir a palavra da verdade. Não adianta ficar, aleluia, mexendo com o teu ego. Não adianta ficar colocando você para si. Você vai vencer, você vai vencer. Não vai vencer nada se não tiver em Cristo Jesus. Aleluias! Oriclama lá, vai, cadê os que está em Cristo Jesus? Cadê os que está em Cristo Jesus? Levanta a tua mão e dá glória a Deus nessa manhã. Porque Cristo está aqui para te dar vitória. Porque Jesus está aqui para estar contigo. E se passares pelo fogo, pela tempestade, pelo deserto, Ele passa com você. Porque você é fiel ao Deus da Bíblia Sagrada.
1: Esta quarta-feira, hein? Rua Sancler de Carvalho, aqui em Juiz de Fora, 75, sede estadual da Igreja Deus e Amor. Libertação através da palavra.

0: difíceis, é tempo de orar. Em tempos de crise, em tempos de luta, é tempo de orar. Orabassuri clama, labassu canta labaia. Eu estou sentindo a presença de Deus neste lugar. Deus está falando no coração de alguém: em tempos difíceis é tempo de buscar o nome do Senhor. Em tempos que o câncer está no corpo, em tempos que a AIDS está no sangue, em tempos que o mundo, aleluia, está sendo provocado por uma crise, Deus fala para alguém: vai clamar a Deus, vai chegar o Senhor, que o Senhor te dará livramento. Internautas, é tempo de clamar o Senhor. Irmãos, é tempo difíceis, então é tempo de buscar a presença de Deus. E Deus está falando nessa manhã: se buscar o meu nome, eu vou mover as minhas mãos em teu favor. Vai ter poder acontecendo, vai ter resposta de oração, haverá um mover tremendo sobre a tua vida. Tempos difíceis é tempo de orar. E sabe o que Deus fala no meu coração? Em tempos que a bênção chega, o que faremos também?
1: Conosco essa quarta-feira,
2: a voz do pregador eu ouço clamando
1: libertação através da palavra. 9:00, 14:00 e 19:00, Rua Sanclé de Carvalho 75, aqui em Juiz de Fora, sede estadual da Igreja Pentecostal Deus e Amor. Até lá, e que o Senhor abençoe a todos.

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2: Irmãos, abra a tua Bíblia com a minha em Apocalipse. Apocalipse capítulo 2, versículo 8. Quem tem Bíblia, diga glória a Deus. É um motivo de alegria de estarmos reunidos nesta noite, né, irmãos? Eu sinto um prazer tão grande estar no altar do Senhor. E uma responsabilidade tão grande pregar a palavra de Deus. Sabendo que a palavra não é nossa, é de Jesus, né, irmãos? Sim ou não? Apocalipse, quem tem Bíblia, diga amém. Capítulo 2, versículo 8. Estamos no dia dos mantenedores. Quem é o mantenedor da obra de Deus? Quem é? Só um pouquinho de gente? O que é isso, pastor Wesley? Aquele que oferta, dizima, ajuda a obra de Deus? Ajuda a obra de Deus e está com as portas abertas. Quem é? Dá glória a Deus. Amém, melhorou, né? Apocalipse capítulo 2, versículo 8. Quem encontrou, diga amém. Diz assim: e ao anjo da igreja que está em Esmirna escreve: isso diz o primeiro e último, que esteve morto e reviveu. Eu sei as tuas obras, a tua tribulação e pobreza, mas tu és rico. E a blasfêmia dos que se dizem judeus e não o são, mas são da sinagoga de Satanás. Amém? Senhor Deus, fala conosco nesta noite. Revela a tua palavra na tábua do nosso coração. Eu te peço, Senhor Jesus, ó Pai amado, revela a tua palavra, fala conosco, Senhor. Eu te peço em nome de Jesus. Amém? Pode se assentar com alegria e palmas, bem alegre para Jesus. Vai, palmas para o Rei da Glória. Palmas e glória a Deus. Aleluia! Irmãos, nós lemos o contexto que fala da igreja de Esmirna, segunda carta que João escreve. A igreja dos irmãos de Esmirna, mas João escreve não dirigido por sua mente, dirigido pelos seus pensamentos. João escreve não dirigido pela sua própria vontade, mas João escreve dirigido pelo Espírito de Deus e através da palavra que Jesus falou para João escrever. Porque Jesus é aquele que é o alfa, o ômega, o primeiro, o último, aquele que foi morto e reviveu. Interessante que a carta está falando a respeito de uma igreja que estava pregando a palavra de Deus. Vamos para o contexto histórico da época. Uma igreja que estava sofrendo muito a perseguição, porque era uma igreja. Quando a Bíblia vem nos mostrando que a igreja de Esmirna, e aquele que falou a igreja, que é o primeiro, o último, aquele que foi morto e reviveu. E quando ele vem falando, eu sei as tuas obras, entenda comigo. Jesus está falando àquela igreja, eu te conheço. Jesus está falando à igreja de Esmirna, eu conheço você. Imagina Deus olhando para nós, pecadores, homens, mulheres, e Deus olhando a nós e falando, eu te conheço. Jesus conhece as tuas obras, Jesus conhece a tua tribulação, Jesus te conhece. Voltando ao texto histórico da época, é o Esmirna, uma cidade rica, uma importadora da Ásia Menor, uma cidade tão poderosa, tão forte, hoje é com o nome de Izmir, que está na Turquia. Um porto tão grande tinha essa cidade, uma cidade tão potente, uma cidade tão forte, mas tinha uma igreja que estava sendo saqueada, tinha uma igreja que, aleluia, que o império tomava tudo que eles tinham, a sua riqueza, as suas propriedades, para eles continuar, aleluia, continuar com a sua crença.

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0: graças a Deus, ouvintes queridos. Atenção em PDA regional do bairro Santa Luzia. É neste domingo, esse dia especial, 16 de agosto, uma grande concentração aí, o segundo encontro regional da nossa IPDA do Santa Luzia. Oportunidade presente com vocês, pregando a palavra do Senhor, nosso amado irmão, presbítero Célio Carvalho, com toda a família. Será o grande segundo encontro, né, regional da IPDA do Santa Luzia. Com apoio também da IPDA do Sagrado, Ipiranga, Santos Dumont, Santa Efigênia, apoiando aí esse grande evento que é domingo, dia 16 de agosto, já a partir do horário das 14h. Você não pode perder, direção do servo do Senhor, diácono Sérgio André. Irmã Carmen, que convidam a todos para este grande evento, às 14h, neste domingo, 16 de agosto. E na palavra, o servo do Senhor, presbítero Célio Carvalho, com toda a família. Não perca, hein? É 16 de agosto, regional ali do bairro Santa Luzia. Grande segundo encontro regional. E claro, nosso Deus presente, operando maravilha em PDA do bairro Santa Luzia. Que Deus te abençoe.
1: Feche os seus olhos, você que não pode se ajoelhar, mas você vai fechar os seus olhos. Esta oração de adoração ao Senhor. O Senhor está presente aqui, aleluia. Feche os teus olhos. Mova-te, Espírito Santo. Mova-te, Espírito Santo. Mova-te, Espírito Santo.

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entre um pai e um filho, entre um Deus nos céus, com um Deus em forma de homem clamando na terra. Este é o momento em que nós vivemos os maiores sinais das Escrituras, porque diz a Bíblia que no último clamor, Mateus 27, Jesus expirou, rendendo ao Pai o seu Espírito. E quando o fez, a Bíblia diz que a terra se estremeceu. A Bíblia afirma que as rochas se racharam, o véu do templo se rasgou, e aqueles que resistiram a Cristo e através dele o amor do Pai caíram de joelho confessando, dizendo: verdadeiramente este era Filho de Deus. Para nós ele não era, ele é, ele foi e ele sempre será a corda única do coração de Deus para nos levar ao Pai. Então, com esta breve reflexão acerca do poderio de Cristo, eu quero convidá-los para juntos irmos a Deus em oração. Não há o que o nosso Pai não possa realizar através do clamor. Vamos falar com Deus. Eleva os meus olhos para os montes, e de onde me virá o socorro? O meu socorro vem do Senhor que fez os céus e a terra. Porque é o Senhor, ó Pai, que não deixará vacilar, ó Deus, os nossos pés. Aquele que nos guarda não tosquenejará. Eis que não dormitará nem tosquenejará o guarda de Israel. O Senhor é quem nos guarda, meu Pai. Aleluia. O Senhor é a nossa sombra, a nossa direita. O sol não pode nos molestar durante o dia, nem a lua durante a noite, Pai. Porque é o Senhor que nos guardará de todo mal. É o Senhor que guarda a nossa entrada e a nossa saída, desde agora e para sempre. Oh, meu Deus, é o momento, Senhor, que com as forças que o Teu Espírito nos dá, nós levantamos os nossos olhos aos céus para contemplar da onde vem o socorro. Senhor, porque diz a Tua palavra, aleluia, que o nosso socorro não vem dos guardas que esperam, ó Pai, o alvorecer da manhã. Senhor, o nosso socorro não vem dos carros, dos cavalos, dos exércitos que eles lideram. O nosso socorro vem do Senhor que fez os céus e a terra. Guarda os nossos pés, anamantiori mikalamai. Anakalamasturiandalamaia. Guarda os nossos pés na Tua presença, guarda os nossos pés, te calamadorianda, as sombras das Tuas asas, nos abrigamos, Senhor, até que passe a calamidade, até que se afaste de nós todo terror, até que se dissipe todo mal, ó Deus celestial, em nome de Jesus Cristo, nós pedimos o socorro pelas almas. Socorre, Deus meu, socorre, Rei meu, a todos aqueles que agora, Pai, estão em angústia.

tua água, porque eles estão em aflição diante de ti, meu Deus. Eles estão vivendo e fazendo o que fez Jó dentro das campinas de Sodoma e Gomorra. Todos os dias ele afligia sua alma com jejuns, com orações e com rogos, ó Pai, ó Deus, para não se deixar levar pela contaminação.

almas, ajude-nos a jejuar por nós e pelo teu povo, Deus Todo-Poderoso, ó Criador dos céus e da terra. Chegou a hora, Pai, desta perfeita, divina e tremenda vitória que tanto, Senhor, necessitamos, que tanto, Senhor, aguardamos, que é o efeito divino do Teu Espírito bendito atuando, operando, trabalhando com poder no nosso espírito, ó Pai. Meu Deus, queimai todas as forças hostigadoras do pecado. Desfaz agora, Pai, ó Deus, os tentáculos do inferno, Senhor, os grilhões do diabo, para que aquelas vidas que estão atormentadas, oprimidas, recebam agora força, graça e unção.

Rei da glória, entra com o teu poder absoluto, soberano e divino, dentro, Pai querido, de todas estas casas, estes lares, aonde, Pai, as vidas estão, Senhor, com aplicativo, telefone, computador, o rádio ligado, e agora o teu Espírito Santo, ele é derramado.

Maia, Erianda Labassuri me clamaia, Tepa Labacanda Labaia, Senhor de toda glória, Rei de amor e poder, nós pedimos a Ti, Deus Santo, venha reconhecer, ó Pai, o gemido, as lágrimas, o choro é dos Teus filhos, meu Pai, porque está escrito, ó Deus bendito, que as lágrimas dos santos têm lugar especial no Teu odre.

nas rádios que estão transmitindo, Pai querido, que estão sendo instrumento para levar a oração dos santos, o clamor dos teus servos, junto com as nossas humildes orações, para promover, Deus de poder, transformações, para promover libertações tremendas e gloriosas, ó Rei da Glória.

conosco, através da transmissão, através, meu Pai, alamaster, inimiclama, alabadorianda, Deus de toda glória, Rei de amor, opera, meu Salvador, genuína, santa e poderosamente nesta hora, meu Deus, para

nos seus automóveis de trabalho, na sua condução, no trânsito, e a opressão é tamanha, é medonha, que esta pessoa sente vontade é de se lançar, meu Pai.

Pai, que consome a esperança do seu coração, Espírito Santo de Deus, agora, Pai Santo, nós oramos, agora, Rei Eterno, nós clamamos, apacenta o nosso espírito, oh, bendito e soberano Deus, derrama em

mansinhos, Espírito Santo, não há força neles para deter o transbordar destas muitas águas, que representa, Senhor, as angústias desta última hora, assolando, tomando as vidas, Pai, em nome de Jesus Cristo. Agora apresentamos aquele lar que está sendo consumido pelas obras, ó Pai, do pecado, pelas obras, Pai, da imoralidade, da prostituição. Senhor, olha quanta promiscuidade governando a mente, o coração deste homem, governando, dominando a mente, o ser desta mulher, e agora, Pai, começou a atingir a vida dos filhos, Senhor, com toda classe de imoralidade, com toda classe de pornografia, com toda classe de prostituição, de fornicação. Meu Deus, tenha de piedade, vai queimando nesta tarde, meu Deus, os projetos, alamaste, candalamaia, o projeto, Senhor, avassalador, o projeto destruidor do nosso inimigo. Oh, Pai querido, agora nós oramos a Ti pedindo socorro, nós oramos, ó Deus glorioso, pedindo vida, pedindo abundante condição. Oh, meu Deus, atende a oração do ministério.

A tua presença, Lamanturi Mikalamaia, Alamasteclanda Lamaia, meu Deus e meu Pai, atende o clamor desta multidão que está na oração, meu Deus, com a mente ligada, Senhor, esta secretária, meu Deus, este administrador, este cuidador.

ao Senhor em oração, alamaste, candalabaia, ah papai, venha operar, ah rei da glória, Deus santo, venha manifestar a glória maravilhosa, a glória sublime e poderosa, é do teu Espírito Santo, Pai eterno, necessitamos, é da tua ajuda única, da tua ajuda poderosa, maravilhosa, Senhor da glória, Senhor Deus de poder, venha nos valer, meu Pai, neste momento de clamor, venha

direção, contra a mente, a vontade do coração, daqueles que oram a Ti para resistir todo mal, daqueles que clamam ao Senhor, porque crê na providência celestial, ou Espírito Santo.

Ó Pai, é psicológico já, esperando, ó Deus, o teu milagre acontecer. Ó Deus de poder, não tem presença melhor do que a tua, não tem lugar melhor do que estar na tua presença. Ó Pai Santo, ó Deus da glória, ó Deus de poder, ó Deus de vitória, nós cremos, ó Pai, nós entendemos o teu chamado, nós reconhecemos a obra perfeita que o Senhor tem preparado para realizar. Espírito Santo de amor, venha derramar esta glória perfeita no coração daqueles que estão se ingressando, e é neste momento, Pai, a tua igreja está se organizando para receber as multidões, a tua igreja está se organizando para receber as vidas e as almas da casa.

Pai Santo, oh Rei da Glória. Nós entregamos, Pai, este mês de agosto nas Tuas mãos e pedimos, ó Pai, a multiplicação dos víveres. Nós pedimos a multiplicação do pão e também das ajudas sociais. Ó, meu Pai, que precisa tanto, Senhor, a Tua obra. Ó, Pai, da Fundação Reviver, da Associação Help Deus e Amor. Ó, Salvador é

como fazer a tua vontade, o seu querer. Ô Rei da Glória, venha prover, meu Pai, para que aqueles que estão nesta oração desta noite possam desfrutar da completa paz no seu sono, da completa paz na sua finança, da completa paz da canta lá mastei erianda labaia. Ô Rei da Glória, agora, Pai, é o momento para arrancar, Pai, extirpar todos os males que governava, que dominava sobre o peito, sobre o coração, sobre as articulações, as pernas. Meu Deus, venha queimar toda a interrupção maligna. Alamai de cantara basúria, rebaste candamante orialamá. Ei, meu Pai, olha o livramento que agora o Senhor está concedendo desta traição terrível, desta traição insuperável, que seria, Pai, motivo que o inimigo usaria para atormentar para sempre a mente desta mulher casada, para sopar, Pai, para atormentar e acusar para sempre, ó Deus, a mente dos filhos, da esposa, do esposo, dos amigos, porque assim é que atua, Pai, o inimigo, colocando culpa de dissensão entre uns e os outros. Mas agora, da canta labaia, orianda lamasteia, livra, Deus, de poder este jovem de ter que usar o seu corpo na prostituição para chegar aonde ele quer. Livra, Senhor, esta moça de ter que se render, ó Pai, ao poder opressor do crime. Sai, Satanás! Sai, espírito de crime! Sai, espírito da destruição! Você não pode mais ameaçar a vida desta moça, a vida deste rapaz, porque eles estão recorrendo ao Deus soberano, ao Deus poderoso, que está agora desde os altos e maravilhosos céus, contemplando o gemer das vidas aqui embaixo. Ô Pai amado, ô Deus santo, rimicandalamastei, temicandalamassúria, meu Deus, olha o estado deste jovem, Pai amado, Senhor, todo tomado, Pai, pela vaidade do seu próprio ser, e agora, Pai, não consegue mais viver, porque os efeitos destes asteroides, Senhor, destes anabolizantes, destes corticoides, meu Pai, Senhor, de todas estas químicas no corpo, ó Deus poderoso, está levando este homem, Pai, a se tornar irreconhecível, meu Deus, mas nós queremos clamar, queima, Senhor, toda a ilusão, toda a vaidade do coração, toda a distorção das trevas, vai queimando, Pai Santo, e vai contemplando a calamasturianda, alamastecandarabassúria, a obra maravilhosa, a obra poderosa do teu amor, a obra perfeita do teu espírito, ô Pai querido, ô Deus de amor, orianda labacanda labaia. Meu Deus, nós queremos clamar, Senhor, nós queremos colocar, ó Pai, nas Tuas mãos poderosas e sublime, a vida daqueles que estão agora nesta oração pedindo conosco. Abre as portas, Pai, agora é hora de clamarmos pelas aberturas de porta. Abre, Senhor, a porta na vida, no lar e na família. Ah, Senhor, nos filhos e nas finanças, Pai, daqueles que não cessam de orar, alamadorimicanda labaia, tepa labacanda labaia. Sim, Senhor, abre, abre, abre, abre esta porta de provisão, abre esta porta de socorro, abre esta porta que fará prosperar, abre esta porta, meu Pai, que ele necessita para cuidar do seu lar, da sua família, para pagar as suas dívidas,
para prosperar em meio do caos, para prosperar em meio das necessidades. Alamai de Candaraia, oh glória, oh Pai, prospera a vida financeira de toda a igreja pentecostal, Deus e amor. Prospera, meu Salvador, a vida financeira da Fundação Reviver neste Agosto Verde. Prospera, Pai, a vida da Associação Help Deus e Amor. Vai provendo, alamastecando a labaia, vai fazendo a obra perfeita, a obra maravilhosa, a obra gloriosa do Teu Espírito Santo. Oh, meu Deus e meu Pai, agora nós oramos, agora nós clamamos a Ti, traz a solução perfeita, traz o milagre glorioso. Oh, meu Deus e meu Pai, eu já sinto o Teu Espírito, Senhor, operando, ó Deus, na diretoria da nossa igreja, ó Pai, trabalhando pela vida, ó Deus, dando agora, Senhor, sustentação, livramento, ó Pai, guarida aqueles que estão em aflição. Visita agora, Pai, a vida, Senhor, a saúde, a estrutura, os ossos da nossa presidente mundial. Venha com Teu socorro, Pai, alamaste candalabaia, Pai. Guarda a Tua serva, meu Deus, guarda a Tua filha, guarda a saúde, Senhor, renova, é nesta hora, Pai, a saúde da Tua filha, Pai, que toda complicação, Senhor, ó Deus, seja ela, Pai, cardíaca, óssea, seja complicação, Senhor, ó Deus, nas partes hepáticas, na circulação, Pai, seja nos rins, no pulmão, na garganta, na pele, no osso, no nervo, que agora o Teu Espírito Santo venha conceder a presidente desta obra a devida saúde, Deus de glória, que ela precisa para avançar. Oh, meu Deus, eu apresento, Pai, a nossa irmã Débora. Reveste a Tua filha para liderar, reveste a Tua filha, meu Pai, para ajudar, ó Deus, ao lado do seu esposo, o presbítero Davi Miranda Neto. Senhor, vai operando, Pai da glória, vai realizando o grande milagre do Teu poder. Nós cremos, Pai da glória, que é o Senhor que irá socorrer toda a nossa diretoria deliberativa. Alcança, Pai, a toda a diretoria executiva, ah, Pai, com os seus, ó Pai, devidos cargos e postos, que o Senhor venha abençoar a cada um deles, meu Deus. Eu entrego nas Tuas mãos a diretoria da Fundação Reviver, que neste dia 22, meu Pai, há de celebrar, Senhor, Rei da Glória, ó, meu Deus, mais um momento único, ó, Pai, na vida desta igreja, porque, Pai, da Tua igreja saiu a Fundação Reviver. Abençoa, Deus de poder, a Associação Help Deus e Amor, abençoa toda a diretoria, Pai, da Associação Help Deus e Amor, abençoa, meu Salvador, abençoa, Rei Eterno, todas as frentes de trabalho que tem se levantado, abençoa a equipe interna da sede mundial, presbíteros, pastores que têm lutado ao nosso lado. Ramanai candalabaia, tecandalabassuri alabaia, tecalamacandalabaia. Ah, Pai, opera, ajuda, socorre, protege, Espírito Santo, agora, Pai, nós entregamos, é nas Tuas mãos de poder, venha mover, meu Pai, venha fazer uma obra perfeita, gloriosa, porque está tudo nas Tuas mãos, e nós cremos, ó Pai, na multiplicação.

0: O milagre completo, total e genuíno, Pai querido, agora, Senhor, nós te agradecemos, porque já recebemos a tua prosperidade, já recebemos o teu socorro maravilhoso. Não deixa faltar, ó Pai, temor naqueles corações que hão de voltar para a tua presença. Meu Deus, vem abençoar a equipe que vai continuar ali no direto com Deus na oração. Vem abençoar a transmissão, meu Pai. Ó Deus, é desta tarde tão especial, através do informativo Reviver. Sim, meu Pai, obrigado, Deus de poder, pela tua ajuda, em nome de Jesus. Querido ouvinte, senhor, senhora, que está nos acompanhando agora, chegou um momento importantíssimo, é aquele momento da decisão. Você levantou os seus olhos para muitos lugares, mas de nenhum deles provém salvação. E a Bíblia diz que é em Jesus Cristo, o Filho de Deus, que a salvação nos alcança. Levante as tuas mãos, diga comigo: Senhor Jesus, perdoa todos os meus pecados, purifica todo o meu ser, me envolve com o teu manto de amor e me sela no sangue bendito do teu favor para a vida eterna na tua presença. Aleluia. 18 horas e 29 minutos deste dia 4 de agosto. Seja bem-vindo à vida, Senhor. Seja bem-vindo à vida, Senhora. Olha o nosso telefone para contato agora, da rede de apoio que está aqui para atendê-los. Prefixo 11, número 9, 5094-4645. 5094-4645. Você que está chegando agora, seja muito bem-vindo. Pelo Direto com Deus, vamos prosseguir em oração. Hoje é noite de culto na sede mundial, tá? Pelas emissoras, nós vamos ao espaço informativo Reviver, eu fico por aqui. Eu sou o Ser Humano em Cristo, Kleber de Oliveira. Ore por nós, ore pela nossa casa, ore pela nossa diretoria, ore pela equipe interna aqui da sede mundial. Deus abençoe São Paulo, Deus abençoe a todos os moradores da terra.
1: Escrito está na palavra de Deus:
2: eu asseguro, quem ouve a minha palavra e crê naquele que me enviou tem a vida eterna e não será condenado, mas já passou da morte para a vida. João 5:24.
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3: A paz do Senhor Jesus, família Reviver, que alegria imensa mais uma vez estarmos aqui juntinhos nesse dia de hoje, dia que o Senhor nos abençoou para vivermos as suas promessas. E esse é o nosso informativo Reviver, esse programa de todos os dias. Muitíssimo obrigado, que Deus abençoe a sua vida por me receber na sua casa, por me deixar entrar, fazer companhia, ficar aí pertinho da sua família, dos seus entes queridos, das pessoas que você ama. Eu sei que tem gente que coloca, inclusive, pro bairro todo ouvindo, não é? Então, muito obrigado por esse carinho todo e vamos seguindo junto no nosso programa de todos os dias.
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3: Você já parou para pensar no quanto Deus tem sido bom para você? O quanto Ele tem cuidado da sua vida, da sua família? E quantas vezes, até sem você saber, Ele deu livramento? Quantas vezes Ele guardou de situações em que você nem esperava? E às vezes as coisas parecem no acaso, não é? Às vezes parece coincidência, como dizem por aí. Mas para aquele que vive o amor de Jesus Cristo na sua vida, com a sua vida na presença de Deus, não existe acaso. Não existe. A nossa vida, ela é projetada por Deus. Ele planeja para nós uma vida diferenciada. E nós procuramos entender essa vida que Ele nos planejou, já desde antes de existirmos, de nascermos, né? Aí, através das Escrituras, através da Palavra de Deus, Ele vai definindo ali, de acordo com as instruções que Ele vai dando para os profetas, para os sacerdotes, não é? Para os libertadores que vieram, né? Até em Jesus Cristo, Ele vai dando orientações de qual é o desejo dEle para nós, qual é a estratégia de vida dEle para nós. Cabe a nós, é claro, decidir se queremos viver a vontade de Deus ou não. Eu sei que tem muita gente que diz assim: as coisas são do jeito que são porque era a vontade de Deus. Já ouvi isso, inclusive de crentes, tá? Na verdade, é assim, a palavra de Deus, ela nos ensina o seguinte: que os planos são nossos, mas a aprovação ou não é de Deus. Então, não é porque você está vivendo no errado, estou vivendo no errado porque esse era o plano de Deus para a minha vida. Estou vivendo o pecado porque esse era o plano de Deus para a minha vida. Não, o plano de Deus nunca foi o pecado. O plano de Deus nunca foi o erro. O plano de Deus nunca foi dor, nunca foi sofrimento. Tanto que a Bíblia nos fala que Ele fez um jardim, e nesse jardim reinava a paz, de tal forma que a presença do Senhor estava ali constantemente. Mas os atos errados do homem, né, a falta de obediência do homem, fez com que tudo viesse a ruínas, de tal forma que chegou até nós a morte. Não tínhamos a morte antes, ela veio com o pecado. E o Senhor, Ele nos ensina que obedecer a Deus não é uma opção. Tem que ser pontual, obedecer a Deus, fazer a vontade de Deus. Uma vez uma pessoa falou assim para mim: eu ainda não sei qual a vontade de Deus para minha vida. Deus ainda não falou para mim qual a vontade dele para minha vida. Falei: como assim? A vontade de Deus para a nossa vida, ela é traçada para nós, né? Desde que nós nascemos. E a vontade de Deus, ela é perfeita. A vontade de Deus é que sejamos obedientes, que vivamos aquilo que Ele traçou para nós. E o viver aquilo que ele traçou para nós é construir em nós um caráter diferenciado, um caráter grato, um caráter que sabe dividir o que tem, que não se torna uma pessoa usurpadora, né? Que vai usurpar por causa de um cargo, por causa de um nível social, por causa de uma classe social, usurpar de ser melhor do que os outros, não é? A vontade deles é que vivamos como pessoas que têm humildade, que foi criado por um Criador que vive o bem. Então, a vontade dele é que nós vivamos o bem. Sempre foi essa a vontade de Deus. Então, nunca se questione qual a vontade de Deus. A vontade dele é que você seja obediente, que você aprenda a viver uma vida diferenciada, mesmo com tantas atrocidades que acontecem nesse mundo. E é por isso que nós, das instituições Reviver, diariamente procuramos, né, inclusive através deste programa, trazer esta consciência para as pessoas. Viver a vontade de Deus não é só mudar as suas vestes, né, o seu corte de cabelo, né, sua maneira de se vestir, a sua maneira de se portar. É uma mudança que ela acontece de dentro para fora. É trazer para fora, é externar aquilo que o seu interior sente. E o seu interior, ele tem que ser um interior grato. Então, Jesus morreu na cruz do Calvário por mim. Como eu posso ser grato? Você pode ser grato amando a Deus sobre todas as coisas e ajudando a quem precisa. Você pode ser grato a Deus dizendo para Ele muito obrigado pelo pão que o Senhor me dá diariamente, né? Existe aí uma oração de gratidão, que é a oração do Pai Nosso, que o Senhor nos ensinou. E o Senhor nos ensina a sermos gratos em palavras e em atitudes. Atitudes. Então, não adianta nada eu vir aqui e dizer: Senhor, eu amo meu irmão, eu amo a minha irmã como a mim mesmo. Mas está sabendo que ele está passando fome lá e não fazer nada por ele. Está sabendo que a situação dele está precária, está passando por... Está enfermo, não tem dinheiro para comprar o remédio, não tem nada que... A situação está cada vez pior e ninguém se move em favor daquela pessoa. Então, como que eu vou ser uma pessoa grata se eu só de lábios digo: ah, obrigado pelo meu pão de cada dia, obrigado pela providência do Senhor, eu estou grata ao Senhor, mas eu não tomo uma atitude. Então, é uma gratidão de palavras. E muitas vezes, preste bem atenção, na nossa casa, inclusive com quem é pai sabe muito bem, que as nossas atitudes falam muito mais do que as nossas palavras. Às vezes nós falamos, não é por muito falar, diz a palavra de Deus, que nós seremos ouvidos, não é? Não é por muito falar, mas se nós temos a atitude certa, que se encaixa com aquilo que nós queremos, o objetivo que nós queremos alcançar, pode ter certeza, nós podemos mudar uma sociedade, nós podemos mudar uma família, nós podemos mudar uma igreja, nós podemos mudar qualquer situação, desde que alguém tenha aí esta atitude diferenciada que faça com que aconteça ali uma revolução, né? Eu tenho um exemplo tremendo, maravilhoso, que eu gosto muito de usar, que é o exemplo do rei Davi. Então, estava ali de um lado, né, num morro, num monte, o exército inimigo, no outro monte, o exército de Israel. Os soldados todos, no meio tinha um vale. Os soldados todos acamparam daquele lado e ninguém viu de longe, né? Os gigantes, né? Que não era um gigante, haviam gigantes, havia mais gigantes ali. Dizem, não tem comprovação histórica, mas existem aí alguns traços arqueológicos que hoje já estão surgindo, que afirmam que na época eram quatro gigantes, né? O maior de todos foi o que afrontou Davi, mas haviam outros ali no meio. E o gigante está lá afrontando. E ali, então, um exército de homens, e homens de porte mesmo, de guerra, e aquele exército, ninguém tem ali uma atitude de ir. Mas Davi vem lá, que nem menininho, né? Cheio de coragem, cheio de fé, porque ele tinha mais fé do que qualquer coisa. A palavra de Deus diz que, de acordo que ele ia ali andando, ele foi tirando a armadura que ele estava, porque era grande demais para ele. E ele estava no alto, ele foi encontrar os seus irmãos no alto, e ele tinha que, para encontrar o gigante, ele tinha que descer. Então, eu até imagino a cena, ele descendo e soltando aquelas armaduras. Mas a arma que ele precisava, ele não deixou vacilar. Aquela crença, confiando em Deus. E aí, resultado final, bastou um homem de coragem para mudar a história de Israel. Tanto que a palavra de Deus deu tanta honra a ele ali, que o próprio Deus deu tanta honra pela sua atitude de coragem, que ele diz, esta guerra não será de Israel, mas será tua. E ali foi quando, então, Davi foi aclamado ali pelos seus, porque existe até um salmo que diz o seguinte, que Saul conquistou batalhas, mas que Davi conquistou milhares e outras tantas coisas. Por quê? Porque a honra foi dada a Davi. Então é a mesma coisa, basta uma pessoa de atitude para poder mudar a história de uma comunidade, de uma família, uma história diferenciada. Esta pessoa pode ser você. Você pode hoje começar a mudar a história de vida de alguém que precisa da sua ajuda. Você pode começar a mudar a história de vida de uma criança. Você pode começar a mudar a história de vida de um idoso. Você pode começar a mudar a história de vida de uma comunidade, porque nós estamos lá no sertão do Nordeste, furando poços e levando água para esta comunidade. Nós estamos lá levando kits escolares para estas crianças serem alfabetizadas, levando dignidade para aquele povo. E você pode hoje, aí, da sua casa mesmo, começar a mudar a sua história e a história de alguém. Preste atenção como você faz.
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3: E como este programa é um programa que espalha amor, espalha alegria, não é? Espalha paz, felicidade. Eu convido vocês mesmos, venham juntar-se a nós, venham fazer parte desse povo feliz. Mas que povo feliz é esse, mãe Eliana? É um povo que tem um coração solidário, que aprendeu que dividir o que tem é prazeroso. Olha, isso não fica só em palavras, não. É comprovado cientificamente que ajudar ao próximo libera os hormônios da felicidade. Endorfina, dopamina. E esses hormônios da felicidade vão te dar uma satisfação. Outro dia, inclusive, vendo lá uns vídeos na internet, eu vi um comentário que achei interessante de certa forma, que foi aí, né, da crença espírita, uma líder falando o seguinte, apareceu esse vídeo para mim e ela falava o seguinte, que não tem nada, ela dizia isso, não tem nada que eles trabalhem mais do que a beneficência, tá? Não tem nada que eles trabalhem mais do que a beneficência. Porque a beneficência que eles trabalham ali é uma forma, inclusive, de uni-los. E eu pensando justamente isso, porque o nosso povo da Igreja Pentecostal Deus e Amor se tornou mais unido com as instituições Reviver. Se tornou um povo mais de uma linguagem única, posso assim dizer. Porque quando nós chegamos nas nossas igrejas, né, e vemos lá os cartazes, as irmãs de verde, tem criança e tem adulto, ou com a camiseta da fundação, e tem. Eu já vi até lá na África, tem pessoas que os filhos vêm fazer o seminário aqui, compra as camisetas e leva lá para os seus familiares lá na África. Então é uma linguagem de amor. E é isso, as instituições Reviver se tornaram essa linguagem de amor do nosso povo. Então, é aquela coisa, sabe? Não preciso sequer, né, conversar com aquela pessoa para saber que aquela pessoa é uma pessoa beneficente. Basta eu ver ela com uma camiseta. Não preciso conversar com o pastor para saber que ele é um pastor que realmente abraça a beneficência. Eu chego na igreja dele, já tem lá, se tem lá uma faixa, um cartazinho, alguma coisa lá, eu já sei que ele é um pastor que realmente abraça a causa. E a linguagem muda. A linguagem muda, porque aí eu já começo a conversar sobre a beneficência, eles querem mostrar o que eles estão fazendo, o que eles têm lá, né, para poder preparar cestas básicas, e aquilo se torna um ambiente tão gostoso. É um ambiente onde nós começamos a dar risada. Existe ali um algo espiritual muito forte que move essa área da beneficência juntamente com a igreja. É muito forte mesmo. Por isso que eu entendo vários livros da Bíblia aqui em que realmente essa parte é tão importante. Inclusive, né, nós temos aqui, né, o Velho Testamento, um exemplo total aqui dos judeus. Os judeus têm isso muito forte entre eles, né, de ajudar uns aos outros. Então, isso faz com que nós tenhamos aí esta visão realmente de que realmente compartilhar, né, dividir o que nós temos traz alegria para o nosso coração, com toda certeza. Se você ainda não está fazendo isso, ó, está perdendo de ser uma pessoa feliz. Está perdendo de sentir essa alegria do Espírito, de sentir essa alegria de saber que você fez alguém feliz hoje no seu dia. Então venha juntar-se a nós, venha fazer parte, se oferecer na sua igreja, em todas as cidades que tem Igreja Pentecostal Deus e Amor, tem trabalho também das instituições Reviver. Faça a sua parte, porque as demais coisas o Senhor fará por você. Vamos seguindo? E agora é hora de lermos a palavra. Palavra de sabedoria, naquele nosso momentinho aqui em que usamos a palavra de Deus. Estamos num período de salmos aqui, de meditarmos nos salmos. Usamos para que essas palavras sejam reflexivas na nossa vida. Eu já comuniquei, então, até inclusive aqui, que os salmos acontece o seguinte: os judeus, eles têm a prática de orar os salmos, eles veem os salmos como oração. E quando nós também criamos esse hábito, né, nós temos inclusive Salmo 91, alguns salmos, que Salmo 23, né, isso nós trazemos dessa tradição judaica, porque são orações realmente. Então vamos lá? E hoje vamos ler o Salmo 1º, que diz o seguinte: bem-aventurado o homem que não anda segundo o conselho dos ímpios, nem se detém no caminho dos pecadores, nem se assenta na roda dos escarnecedores. Antes tem o seu prazer na lei do Senhor, e a sua lei medita de dia e de noite. Pois será como árvore plantada junto a ribeiros de águas, a qual dá o seu fruto no seu tempo. As suas folhas não cairão, e tudo quanto fizer prosperará. Não são assim os ímpios, mas são como a moinha que o vento espalha. Por isso, os ímpios não subsistirão no juízo, nem os pecadores na congregação dos justos, porque o Senhor conhece o caminho dos justos. Porém, o caminho dos ímpios perecerá. Esse salmo é um salmo muito belo, porque ele fala sobre a vida daquele que tem a sua confiança no Senhor, né? Os salmos geralmente falam sobre isso, sobre confiar no Senhor, sobre entregar os seus caminhos no Senhor, sobre o prazer de servir a Deus. Isso para mim é muito forte. Isso eu consigo ver em cada salmo que eu leio, o prazer de servir a Deus, mesmo em momentos difíceis, mesmo em momentos adversos, mas esse prazer de estar na presença do Senhor e saber que o Senhor é aquele que cuida, é aquele que vai nos valer, isso não tem, às vezes me falta até palavra para conseguir, né, explicar, porque não tem preço, não tem preço. Quando nós, em alguns momentos, estamos, né, passando aí por situações que são muito difíceis para nós, e preste bem atenção aqui no versículo 4, por exemplo, ó. Não são assim os ímpios, mas são como a moinha que o vento espalha. Ou seja, os ímpios, no momento da adversidade, no momento da dor, do aborrecimento, eles não conseguem sentir paz, eles não conseguem sentir o cuidado de Deus, eles não conseguem manter a sua confiança, eles se perdem, são como a moinha que o vento espalha, exatamente por isso, porque eles não conseguem manter aquele propósito, eles não conseguem manter os seus objetivos. Eles se perdem nas suas dores, nos seus medos, eles se perdem nas suas angústias e não olham para o alto. Então, tudo se torna o quê? Vento, né? E aqui já vem seguida, aqui no versículo 5, que diz o seguinte: por isso os ímpios não subsistirão no juízo, nem os pecadores na congregação dos justos. Por quê? Porque aquele que não tem a sua confiança no Senhor não consegue permanecer. Quando vem a aflição, quando vem a luta, ele se desespera e ele se perde no meio do caminho. Mas aquele que confia no Senhor, ele permanece fiel, ele permanece na posição em que Deus lhe escolheu para ficar. E ele vai cumprindo o desígnio de Deus para a sua vida, até que venha o juízo de Deus e seja validada a sua salvação em Jesus Cristo. Viver neste mundo não é fácil. Viver as atrocidades dessa vida é muito difícil. Cada dia nós precisamos, como Davi, matar também um urso, um leão e até gigantes. Mas se nós confiarmos no Senhor, assim como ele confiou, nós vamos conquistar na coragem que o Senhor nos dá aquilo que Davi conquistou: a vitória, a honra e a glória para o nome do Senhor Jesus, que será lembrado enquanto a nossa história for contada nesta vida. Testemunharemos da nossa bênção nas mãos do Senhor. Este é mais um finalzinho do nosso informativo Reviver. Muitíssimo obrigado mais uma vez. Que a bênção do Senhor esteja sobre a tua vida e a tua casa esteja guardada nas mãos do Senhor. E os filhos dos seus filhos colherão os frutos da bênção de Deus que você está plantando hoje. Até a próxima, se Deus quiser, em nome do Senhor Jesus.
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3: Fecha os seus olhos, você que não pode se ajoelhar, mas você vai fechar os seus olhos. Esta oração de adoração ao Senhor. O Senhor está presente aqui, aleluias. Fecha os teus olhos. Mova-te, Espírito Santo. Mova-te, Espírito Santo. Mova-te, Espírito Santo.

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Boa noite.

0: 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Em Brasília, 19 horas. Está no ar a Voz do Brasil. As notícias do governo federal que movimentaram o país no dia de hoje.
1: Olá, boa noite.
0: Boa noite para você que nos acompanha em todo o país.
1: Terça-feira, 4 de agosto de 2026.
0: Vamos aos destaques do dia.
1: Saúde mental e BETS.
0: SUS vai oferecer 100 mil teleatendimentos por mês a pessoas com dificuldades relacionadas a jogos e apostas. Thaís Araújo.
2: O serviço funciona como porta de entrada para a rede de atenção psicossocial e disponibiliza orientação, acompanhamento profissional e apoio também aos familiares.
1: E a propaganda e publicidade de BETS deve trazer alertas ao consumidor.
0: Quem conversa com a gente sobre isso é a secretária de Prêmios e Apostas do Ministério da Fazenda, Daniele Correia.
3: Você tem, aposta não é investimento. A outra é, apostar pode causar dependência. E uma questão de que apostar faz você perder dinheiro. Então é justamente nessa perspectiva, seja da saúde mental, seja da saúde financeira.
1: Crimes no ambiente digital.
0: Operações identificam grupos envolvidos em crime de ódio e incentivo à violência. Márcia Fernandes.
4: O Laboratório de Operações Cibernéticas atuou na análise de evidências digitais e na articulação entre as forças de segurança envolvidas.
1: Hoje, na apresentação da Voz do Brasil, Luciana Vasconcelos e Luciano Seixas.
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1: Foram realizadas duas operações para desarticular grupos criminosos que utilizam plataformas digitais para disseminar violência e propagar discursos de ódio.
0: As operações foram executadas em conjunto com as polícias civis de diferentes unidades da federação.
1: E os resultados foram apresentados hoje. Os detalhes você vai ouvir agora na reportagem de Márcia Fernandes.
4: A operação Rede Interrompida da Polícia Civil do Distrito Federal apura a existência de uma organização extremista que utilizava comunidades do aplicativo Telegram para planejar atos violentos e disseminar conteúdos preconceituosos contra determinadas raças, religiões e também contra mulheres. O diretor de Operações Integradas e de Inteligência do Ministério da Justiça e Segurança Pública, Anchieta Neri, destacou algumas das medidas adotadas.
5: A partir dessa articulação, a gente teve medidas de busca cumpridas em 8 estados da federação. A gente cumpriu algumas medidas de internação provisória e um mandado de prisão. O que se investiga ou o que se apurou não diz respeito meramente a opiniões, mas sim à própria intolerância e planejamento de atos severos de violência. Por isso, havia a necessidade de uma atuação rápida para que a gente não tivesse a possibilidade de ocorrer qualquer sinistro.
4: Já a Operação Lívia investigou uma rede criminosa que utilizava de plataformas virtuais para atrair adolescentes e incentivá-los à prática de violência. A investigação foi conduzida pela Polícia Civil de Mato Grosso do Sul, após a morte de uma menina de 13 anos. A Secretária Nacional de Acesso à Justiça, Sheila de Carvalho, comentou que a operação conseguiu impedir outros crimes.
6: A operação permitiu evitar que mais uma menina fosse vítima, que já estava mapeada para isso acontecer nos próximos dias. Então, esse esforço integrado que a gente tem realizado é para manter as nossas mulheres vivas.
4: Nas duas operações, o Laboratório de Operações Cibernéticas atuou na análise de evidências digitais, na identificação de conexões entre investigados e na articulação entre as forças de segurança envolvidas. O ministro da Justiça e Segurança Pública, Wellington César Lima e Silva, destacou a importância do trabalho integrado.
7: Nós temos um fluxo de cooperação permanente com a Polícia Federal, com as polícias civis dos diversos estados, com os

análise do material apreendido, a identificação de outros envolvidos e a responsabilização dos investigados, conforme o avanço dos respectivos inquéritos policiais. Lembrando que os casos de violência contra mulheres podem ser denunciados pelo Ligue 180, que funciona 24 horas por dia, gratuitamente. Reportagem, Márcia Fernandes.

0: A formação integra uma estratégia nacional de fortalecimento da gestão pública e de cooperação entre União, estados e municípios. O objetivo é oferecer instrumentos para planejamento, execução, monitoramento e avaliação das políticas públicas, além de criar uma rede permanente de troca de experiências entre as equipes que atuam nos organismos de políticas para as mulheres. Ao final do curso, as participantes devem elaborar diagnósticos e planos de ação voltados aos próprios municípios e estados. Para se inscrever, acesse gestorasemrede.com.br. Claudimário Carvalho, para a Voz do Brasil.
1: As propagandas e publicidades sobre apostas de cota fixa, as chamadas bets, passaram a ter novas regras voltadas à proteção aos consumidores.
2: Elas estabelecem, entre outras coisas, limites sobre o que pode ser dito nessas propagandas, responsabilização solidária de quem veicula as publicidades e proteção às crianças e aos adolescentes.
1: Além disso, as propagandas de bets terão também que exibir mensagens de alerta sobre os riscos envolvidos nas apostas.
2: Sobre tudo isso, nós conversamos com a secretária de Prêmios e Apostas do Ministério da Fazenda, Daniele Correia.
1: Eu e Mariana Jungmann também falamos com ela sobre saúde e bets. Acompanhe.
3: Secretária Daniele Correia, muito bem-vinda à Voz do Brasil. Vamos falar um pouco sobre essas duas portarias que regulam a publicidade sobre as apostas de cota fixa. A gente pode traduzir que é uma regulamentação sobre as propagandas de bets, assim, para ficar mais claro para o nosso público. E o que, que estabelecem essas portarias?
4: Bom, obrigada. Para a gente é sempre importante aqui na Secretaria de Prêmios e Apostas ter a oportunidade de tratar sobre o tema. E, de fato, quando a gente está falando dessas duas portarias, as portarias mais recentes aqui, a gente está falando desse universo de publicidade, propaganda e ações de marketing nesse mercado de aposta de cota fixa. Acho que é sempre importante dizer que esse mercado de aposta de cota fixa é um serviço público, né? E a lei, a 14.790, é a lei que traz ali a regulamentação e traz ali diretrizes legais na implementação não só desse tema de publicidade, mas diversos outros temas. E a nova portaria interministerial ali, a 73, ela traz ali, reforça alguns conceitos, acho que amplia ali a questão da proteção ao consumidor apostador, mas também traz ali a distribuição da responsabilidade solidária em todo esse veículo de comunicação, de divulgação, seja pessoas físicas e jurídicas, nesse mercado de

0: aposta não é investimento. Essa é uma das fases. A outra é, apostar pode causar dependência. Né? E uma questão de que apostar faz você perder dinheiro. Então, é justamente nessa perspectiva, seja da saúde mental, seja da saúde financeira, do endividamento. Do...
1: Ainda falando das mensagens, ela tem um tamanho mínimo, né? Ou seja, tem que estar num formato legível, facilmente visível, né, para o consumidor.
0: Exatamente. A gente traz ali, e aí, de novo, né, a necessidade de que eles estejam ali num tamanho mínimo de 10%. E a gente reforça, inclusive, nessa nova portaria, que eles precisam estar de uma maneira horizontal, né? Porque muitas vezes, né, tornar essa frase de uma maneira muito mínima e verticalizada dificulta ter a leitura por parte, né, da sociedade.
2: Escondendo a frase.
0: Exatamente.
2: Né?
0: Então, a necessidade de se ter isso de maneira legível, né, num contraste visual ali também, né, você ter um fundo ali que a pessoa consiga ler. E eu acho que são todas essas informações que são importantes.
2: Agora, um outro ponto importante dessa nova regulamentação sobre a publicidade de jogos é que ela passa a responsabilizar também quem faz a propaganda, né? Quem veicula a propaganda. E aqui a gente está falando, inclusive, dos influenciadores digitais, secretária, dos veículos de comunicação, e aí enxergando os influenciadores digitais também como uma espécie de veículo de comunicação, é isso? O que está previsto nessa responsabilização?
0: Sim, a ideia é a portaria, ela traz isso tanto voltado para pessoas físicas quanto para pessoas jurídicas, né, que veiculem, que distribuem, que impulsionem, né, que propaguem, não só a questão das bets ilegais, aí eu acho que é importante também, né, você ter essa responsabilização, porque quando você está falando de um ambiente ilegal, você não tem essas ferramentas à disposição daquele consumidor, daquele apostador, então, né, você fica muito mais frágil no desenvolvimento de riscos e de transtorno de jogo e do endividamento, então elas não precisam cumprir as regras e também no processo, né, de junto com as operadoras legalizadas, mas no processo de cumprir o que está dizendo ali a lei, né, no sentido e das portarias, reforçado agora pela portaria interministerial, no sentido de que o jogo, ele tem restrições na sua publicidade, né? Você não pode dizer que o jogo, ele substitui a renda, você vai ficar socialmente aceito, né? Você é mais bonito porque você joga. Então, a própria proteção que a gente comentou aqui, né, da criança e do adolescente, então você não pode veicular para a publicidade para criança, né? A criança não pode ser alvo da publicidade, ela não pode estar na publicidade. Então, eu acho que a distribuição da responsabilidade aí, eu acho que é importante, né, nesse mercado.
1: Secretária, esse tipo de regulação sobre a publicidade deve ter efeito para reduzir a quantidade de apostas, né? Especialmente nos casos de compulsão, não é isso?
0: A ideia é justamente isso, né? Se você está num ambiente ou num mercado onde você está falando de entretenimento, né? E quando isso passa, isso não é mais um entretenimento, isso não, você está colocando aquela pessoa em risco, né? Então, de novo, essa é uma série de mecanismos que eu acho que é importante, né, colocar à disposição. E aí eu queria ter a oportunidade aqui para dizer que a gente lançou no final, obviamente, o Ministério da Fazenda, junto com a SPA, isso já estava na agenda regulatória, a gente lançou a plataforma centralizada de autoexclusão. Então, hoje, se um cidadão, ele não quiser apostar, ou ele não quiser estar nessa atividade, ou, enfim, estar nesse mercado, ele pode utilizar essa plataforma, onde você fica autoexcluído de todas as plataformas autorizadas pela SPA em âmbito nacional. E aí você pode dizer se é por um prazo determinado ou por um prazo indeterminado. Então, você pode se auto-excluir por um mês, por 3 meses, por 6 meses, por 9 meses, por 12 meses, ou indeterminado. E lá, você pode dizer o motivo também. E a gente percebe que um dos principais motivos é justamente a perda de saúde, de controle mental, né? Então, acho que, de novo, essa é uma outra ferramenta também à disposição de qualquer pessoa da sociedade, obviamente, né, que queira utilizar. E a gente traz ali uma série também de outras questões, como ferramenta de autoteste da saúde, autoteste financeiro. Enfim, são todos os mecanismos e ferramentas nessa questão do jogo responsável.
2: É importante aqui a gente lembrar também que quem tiver identificando que tem problemas de saúde mental relacionados à questão do jogo, deve procurar ajuda,
0: sim,
2: né, secretária?
0: Exatamente.
2: E aí dentro do SUS a gente tem possibilidades, sim, de acompanhamento e de tratamento, né?
0: Exatamente. A gente tem um acordo de cooperação técnica com o Ministério da Saúde, que é um grande parceiro. A gente, ano passado, começamos com um grupo de trabalho interministerial junto com o Ministério

0: Saúde, Ministério do Esporte, a Secretaria de Comunicação Social, justamente nesse trabalho de se pensar, né, quais são as ferramentas. Porque quando você tem identificação de que você tem um risco, né, ou desenvolvimento de um potencial risco ali, você também precisa procurar caminhos. Então, o SUS, ele desenvolveu ali, ele fez um trabalho junto com toda a rede de colaboradores, não só da Unidade Básica de Saúde, mas também do próprio CAPS, né, na formação, né, no desenvolvimento da capacitação dessas pessoas, no recebimento dessas pessoas, na identificação dessas pessoas. Também fez ali um teleatendimento, então eles construíram, desenvolveram um teleatendimento voltado para essa parte de transtorno do jogo, de identificação, e o desenvolvimento ali de capacitação junto às unidades do CAPS, né, mais próximo da localidade da pessoa. Então, a gente também, na página da plataforma centralizada de autoexclusão, a gente fornece todos esses telefones, esses endereços, a página do DataSUS, se a pessoa também quiser fazer o seu autoteste da saúde, né, porque você se identifica, mas você precisa também achar um caminho ali.
1: Muito bem, nós conversamos com Daniele Correia, secretária de Prêmios e Apostas do Ministério da Fazenda. Secretária, muito obrigada pela sua entrevista à Voz do Brasil.
0: Obrigada a vocês.
2: Como nós ouvimos, o Sistema Único de Saúde oferece ajuda para quem enfrenta problemas relacionados a jogos e apostas.
3: O serviço de teleatendimento em saúde mental teve início em março e, a partir de hoje, oferece 100 mil acompanhamentos por mês.
2: O atendimento é remoto, sigiloso e pode ser o primeiro passo para o acesso à rede pública de cuidados.
4: Segundo o Ministério da Saúde, mais de 25 milhões de pessoas fizeram apostas em 2025. Desse total, cerca de 4,4% apresentam dependência de jogos, condição que pode causar prejuízos à saúde mental, às finanças e às relações pessoais. Alguns sinais podem indicar a necessidade de buscar ajuda, como o aumento do tempo ou do dinheiro gastos com apostas, preocupação constante com jogos e mudanças no sono, no humor, na rotina ou nos relacionamentos. O Sistema Único de Saúde oferece atendimento sigiloso para pessoas que enfrentam esse problema. O serviço funciona como porta de entrada para a rede de atenção psicossocial e disponibiliza orientação, acompanhamento profissional e apoio também aos familiares, como explica o ministro da Saúde, Alexandre Padilha.
5: Então, além de abrir a porta do cuidado individual, de quem sofre com vício e dos seus familiares, a gente está abrindo uma outra porta, que é ter um diagnóstico cada vez melhor do problema, para ter ações cada vez mais preventivas, regulatórias.
4: Para acessar o atendimento remoto, basta entrar no aplicativo ou na versão web do Meu SUS Digital, fazer login com a conta gov.br, acessar a área de mini-apps e selecionar a opção Problemas com Jogos de Apostas. Em seguida, o usuário responde a um autoteste que auxilia na identificação do tipo de cuidado mais adequado. Quando o resultado indica risco moderado ou elevado, o encaminhamento para o teleatendimento é feito pela própria plataforma. Nos demais casos, são apresentadas orientações sobre os serviços disponíveis na rede de atenção psicossocial. De acordo com o Ministério da Saúde, o serviço remoto teve início em março e passa a oferecer 100 mil atendimentos mensais. Explica o diretor do Departamento de Saúde Mental, Marcelo Quimate Dias.
6: Então, nessa primeira ação, nós tínhamos uma média de mais ou menos uns 600 atendimentos por mês. Tivemos uma procura muito grande e, a partir de agora, a gente vai passar a oferecer até 100 mil atendimentos por mês.
4: Quem preferir, também pode procurar atendimento presencial em uma unidade básica de saúde. No local, a pessoa e seus familiares recebem acolhimento, orientação e avaliação inicial. Quando necessário, a equipe pode encaminhar o paciente para o Centro de Atenção Psicossocial, o CAPS, onde é oferecido atendimento multiprofissional. Reportagem Thaís de Araújo.
3: E relembrando, pela plataforma de autoexclusão é possível solicitar o bloqueio do acesso às plataformas de apostas.
2: Para isso, basta acessar a página da ferramenta e entrar com a conta gov.br.
3: Doadores de sangue que colocaram piercing, fizeram tatuagens ou cirurgias não precisam mais esperar 12 meses para voltar a doar.
2: Pois é, as regras para doação foram atualizadas e devem estar implantadas nos hemocentros do país até setembro.
3: O objetivo é aumentar os estoques de sangue, garantindo a qualidade e a segurança do material.
7: Doar sangue salva vidas. Para se ter uma ideia, uma única doação pode ajudar até 4 pessoas. A funcionária pública Axa Cruz, que mora em Brasília, já doa sangue há 16 anos.
8: Um ato tão simples, rápido e que pode salvar vidas. Então eu me sinto muito honrada. 3 vezes por ano, inclusive uma delas é no dia do meu aniversário. Para mim já virou uma tradição.
7: E quem recebe esse sangue pode ficar tranquilo. Todo o material coletado passa por um rigoroso controle de qualidade e por testes que garantem a segurança das transfusões. Para reforçar ainda mais esse controle e ampliar a segurança de doadores e pacientes, o Ministério da Saúde atualizou os regulamentos técnicos que orientam os serviços de hemoterapia em todo o país, como explica a gerente de captação de doadores do Hemocentro de Brasília, Kelly Barbie.
9: Cada vez mais no sentido de aprimorar, de melhorar os exames para testar uma qualidade cada vez maior desse sangue coletado. Então, você não vai precisar esperar mais 12 meses para muitos impedimentos. A maioria agora é de 4 meses. Como eu falei do piercing, da tatuagem, de medicamentos, de cirurgia, enfim, a novidade é muito boa e muito bem-vinda.
7: O Felipe, que doa sangue há 30 anos, sabe da importância desse ato de amor.
10: Ah, me traz um sentimento muito bom, né? Um sentimento de solidariedade com o próximo. E, além disso, a gente nunca sabe quando vai precisar, um familiar também, né? Então, é muito importante. Eu saio com o coração aquecido.
7: E para você que nunca doou sangue, é muito simples. Basta procurar um hemocentro mais próximo, ter entre 16 e 69 anos, pesar no mínimo 50 quilos e estar em boas condições de saúde. Não apresentar sintomas de gripe, resfriado ou febre. Não precisa estar em jejum, mas nas 4 horas que antecedem a doação, deve evitar a ingestão de comidas gordurosas. Reportagem Cleide Lopes.
2: Se você é responsável por crianças ou adolescentes com menos de 15 anos, fique atento.
3: A campanha nacional de multivacinação já começou em todos os postos de saúde do país.
2: Essa é a chance de proteger o público infanto-juvenil contra doenças como poliomielite, influenza e hepatites.
3: O dia D da campanha vai ser em 22 de agosto e a mobilização vai até 1º de setembro.
11: A campanha nacional de multivacinação teve início nesta segunda-feira e vai até 1º de setembro. Crianças e adolescentes menores de 15 anos são o foco principal para atualizar a caderneta de vacinação. Pela campanha, são ofertados os imunizantes previstos no calendário nacional de vacinação do Ministério da Saúde, como poliomielite, tríplice viral, hepatites A e B, febre amarela, HPV, influenza, Covid-19 e dengue. Para receber a vacina, basta comparecer à unidade básica de saúde mais próxima da sua residência e levar documento de identificação, cartão do SUS, se tiver, e a caderneta de vacinação. Já o dia D da mobilização será em 22 de agosto. Para informações sobre horários de atendimento e disponibilidade das vacinas, basta consultar a unidade de saúde do seu município.
2: Priscila Machado, para a Voz do Brasil. Contribuintes que têm pendências com a Receita Federal, começou a valer hoje mudanças no atendimento presencial relativas ao imposto de renda.
3: A portaria proíbe o fornecimento de cópia de declaração do imposto e recibo de entrega nas unidades de atendimento.
2: Saiba o que muda no atendimento com Daniele Popov.
12: Portaria publicada nesta segunda-feira traz mudanças como a proibição do fornecimento de cópia da declaração do imposto sobre a renda da pessoa física. A entrega do recibo relativo à declaração também foi proibida nas unidades de atendimento da Receita. As mudanças foram adotadas para reduzir os riscos de acesso indevido a informações protegidas por sigilo fiscal, já que documentos como a declaração do imposto de renda contêm dados pessoais sigilosos e que podem ser usados indevidamente. A partir de agora, a cópia da declaração e o recibo de entrega passam a ser disponibilizados exclusivamente por canais que utilizam mecanismos de autenticação e controle de acesso. Outras alterações que a portaria traz são ajustes relacionados ao atendimento presencial, ao atendimento orientado e à recepção de documentos em processos de atendimento digital. Daniele Popov, para a Voz do Brasil.
3: O Concurso Nacional de Escrita Criativa tem inscrição aberta até quarta-feira, dia 5 de agosto.
2: Com ele, o participante vai aprender a produzir textos que buscam envolver, emocionar ou prender a atenção do leitor ou ouvinte por meio da criatividade na linguagem, na estrutura e na narrativa.
3: A chamada pública vai selecionar 1.000 participantes.
2: Os selecionados vão receber de forma gratuita formação em escrita criativa em todas as regiões do país.
3: Mais informações no site da Universidade Federal do Rio Grande do Sul, em ufrgs.br/territórios da escrita.
2: E essas foram as notícias do governo federal.
3: Uma realização da Secretaria de Comunicação Social da Presidência da República.
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3: Fique agora com as notícias do Poder Judiciário e do Congresso Nacional. Boa noite.
2: Boa noite para você e até amanhã.

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1: Você vai ouvir agora notícias do Poder Judiciário.
2: CNJ aprova perda do cargo de juiz e extingue a aposentadoria compulsória como punição máxima.
3: Para o STJ, olheiro que atua durante venda de drogas responde por tráfico, não por colaboração.
2: Eletricista terá plano de saúde mantido, mesmo após ter sido demitido.
3: Boa noite, eu sou Marcela Luiza.
2: E eu sou Marta Ferreira.
3: O Conselho Nacional de Justiça aprovou nesta terça-feira a perda do cargo de juiz e acabou com a aposentadoria compulsória como punição máxima a magistrados que cometerem infrações graves.
2: Pelas novas regras, nos casos mais graves, o juiz poderá ser colocado em disponibilidade com proposta de perda do cargo.
3: Nessa hipótese, o magistrado será imediatamente afastado das funções e passará a receber remuneração proporcional ao tempo de contribuição até a decisão definitiva do Supremo Tribunal Federal.
2: Com isso, o CNJ adequa as normas ao entendimento firmado em maio pela primeira turma do STF, segundo o qual a aposentadoria compulsória deixou de ter fundamento constitucional como sanção disciplinar após a reforma da Previdência.
3: Em 10 meses, gestão do ministro Edson Fachin responde por 10% das aposentadorias compulsórias do Conselho Nacional de Justiça.
2: Hoje, o plenário do CNJ extinguiu a aposentadoria compulsória como punição máxima a juízes que cometerem infrações graves. Pablo Lemos.
4: No início da sessão desta terça-feira, o presidente do STF e do Conselho Nacional de Justiça, ministro Edson Fachin, destacou alguns dados sobre os processos disciplinares julgados pelo Conselho.
5: Do final de setembro a julho deste ano, esse plenário concluiu o julgamento de 24 processos administrativos disciplinares, aplicando 11 penas de aposentadorias compulsórias, 8 disponibilidades, 4 censuras e 1 advertência. Ainda em sede de revisão disciplinar, foram aplicadas outras 2 penas de aposentadoria compulsória e mais 2 de disponibilidade. Assim, 14 juízes que cometeram faltas gravíssimas foram afastados dos quadros da magistratura. Trata-se de 10% do total de aposentadorias compulsórias até hoje aplicadas pelo CNJ, sendo essa a penalidade administrativa mais grave até então vigente.
4: Fachin destacou que a atuação disciplinar é uma das competências constitucionais mais relevantes do CNJ para a preservação da confiança da sociedade no judiciário.
3: Quem atua como olheiro ou vigilante de forma integrada e indispensável à comercialização de drogas responde pelo crime de tráfico e não por colaboração como informante.
2: Essa conclusão é do STJ, Fátima Uchoa.
6: Moradores de Goiânia enviaram um vídeo a policiais militares com 2 homens comercializando drogas. Um vendia entorpecentes enquanto o outro permanecia ao lado observando a movimentação. Os policiais os abordaram e concluíram que o segundo homem era um vigilante durante a negociação. A Justiça de Goiás considerou que ambos atuavam na comercialização das drogas, cada um com papel específico no crime. A quinta turma do STJ negou o provimento ao recurso da Defensoria Pública que buscava desclassificar a condenação por tráfico de drogas para o delito de informante. Segundo o relator ministro Ribeiro Dantas, quem permanece ao lado do vendedor e ajuda a garantir a segurança da negociação participa diretamente da prática do crime.
3: Eletricista terá plano de saúde mantido mesmo após ter sido demitido.
2: Para o TST, por se tratar de contrato de trabalho, a Justiça Trabalhista tem competência para julgar o caso. Larissa Batista.
7: O eletricista foi demitido após 37 anos de trabalho e foi informado que poderia continuar com o plano de saúde da empresa. Porém, a única opção oferecida pela companhia de energia representava um aumento de mais de 5 mil na mensalidade. No TST, ficou decidido que a empresa deve garantir, tanto para o eletricista quanto para os dependentes dele, o mesmo plano de saúde dos trabalhadores ativos. Ainda cabe recurso da decisão.
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3: Uma boa noite.
2: Boa noite.
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8: Está no ar o Jornal do Senado.
9: Eu sou Paula Groba.
10: E eu sou Humberto Pinheiro.
9: E estes são os destaques de hoje do Jornal do Senado, que começa agora.
10: Botão do pânico para corridas por aplicativo avança no Senado.
9: Incentivo à violência contra a mulher pode virar crime específico.
10: Leis ambientais aprovadas pelo Congresso serão analisadas pelo STF.
9: Boa noite.
10: Boa noite.
9: Mais segurança para motoristas e passageiros de aplicativos de transporte. Um projeto em análise no Senado prevê a criação de um botão do pânico para ser acionado em situações de violência durante as corridas.
10: A proposta já foi aprovada pela Comissão de Ciência e Tecnologia e agora será discutida pela Comissão de Transparência e Defesa do Consumidor. A reportagem é de Herman Kulitz.
11: O botão do pânico tem por objetivo aumentar a segurança, tanto dos passageiros quanto dos motoristas de transporte por aplicativo, como Uber e 99, e deve ser acionado em casos de violência. O texto original do senador Carlos Viana, do PSD de Minas Gerais, determinava um cadastro prévio com foto do titular da conta e do cliente que irá embarcar, e reconhecimento facial antes de cada viagem. Mas, na Comissão de Ciência e Tecnologia, o relator, senador Carlos Portinho, do PL do Rio de Janeiro, conseguiu aprovar duas alterações. Eliminou a exigência de reconhecimento facial e exigiu identificação visível nos veículos usados para o transporte pago privado de passageiros. Portinho falou sobre a importância da regulamentação.
12: O motorista também vai estar seguro, porque ele, sabendo quem é o usuário, se amanhã ele sofrer algum crime, ele fica muito vulnerável e ele poder identificar, não só com os dados na plataforma, mas reconhecimento da foto, né, ou de um documento com foto.
11: O projeto aguarda a análise da Comissão de Transparência e Defesa do Consumidor. Se aprovado, segue para a Câmara dos
9: do governo a produtores e importadores de combustíveis.
10: O objetivo é evitar que a elevação de preços por causa da guerra no Oriente Médio gere aumento da inflação nos custos de transporte, com efeito em cascata nos demais setores da economia. Repórter Alexandre Campos.
13: São R$ 3.473 milhões de reais que serão usados para compensar o aumento do valor de compra desses insumos no mercado internacional em decorrência dos conflitos no Oriente Médio. O senador Jax Wagner, do PT da Bahia, lembrou que se nada for feito, a elevação do preço dos combustíveis poderá prejudicar toda a economia.
14: Aí o presidente tem que reagir para evitar que, inclusive, se comprometa a economia nacional, provocando uma inflação acima daquilo que a gente já tem da meta que está colocada.
13: Líder da oposição no Congresso Nacional, o senador Isalci Lucas, do PL do Distrito Federal, cobrou fiscalização.
15: Tem que ver agora o controle disso, né? Tem que controlar para ver se realmente, na bomba, se o consumidor vai sentir isso, né? E corre o risco de você dar isenção, fazer tudo isso e o preço continuar do mesmo jeito.
13: Como a medida provisória tem força de lei, a Agência Nacional do Petróleo já pode repassar aos produtores e importadores de combustíveis e óleo diesel os valores do apoio financeiro nessas operações, desde que comprovadas as importações.
9: Já está em vigor a lei que destina parte do dinheiro das BETs para o Fundo da Polícia Federal.
10: O FUNAPOL foi criado em 1997 para financiar e estruturar as operações do órgão. Repórter Pedro Pincer.
16: A lei determina que o Fundo para Aparelhamento e Operacionalização das Atividades FIM da Polícia Federal, o FUNAPOL, deverá receber até 3% dos recursos obtidos pelo governo com apostas de cota fixa, conhecidas como BETs. Esses recursos, antes montantes direcionados à Seguridade Social vão cobrir gastos com a saúde dos servidores da PF, além de retribuição por atividade extraordinária. O repasse dos recursos das apostas está previsto para ocorrer de forma gradual, 1% em 2026, 2% em 2027 e 3% a partir de 2028. O senador Randolfe Rodrigues, do PT do Amapá, ressaltou a importância desse dinheiro para a Polícia Federal.
17: O morador dos morros cariocas, o morador das favelas desse país, são igualmente vítimas do crime organizado quanto o cidadão que mora nos locais nobres. Para combater, precisa de polícia estruturada e precisa de fortalecimento, sobretudo, das instituições federais que têm a função precípua com inteligência de investigar o crime e de desarticular o crime. Sem recurso e sem estruturação, não se faz o combate adequado ao crime.
16: Além dessa receita, o FUNAPOL conta com transferências voluntárias de entes federativos ou de organismos internacionais vinculadas a programas de enfrentamento ao crime organizado, doações de pessoas físicas ou jurídicas, nacionais ou estrangeiras, e outras receitas legalmente previstas.
9: Quem incentivar, instigar ou ameaçar outra pessoa para que pratique violência doméstica e familiar contra a mulher poderá ser condenado até 2 anos de reclusão, além do pagamento de multa. É o que prevê um projeto de lei em análise na Comissão de Segurança Pública.
10: A proposta também estabelece aumento de pena quando o crime for cometido durante a vigência de medida protetiva de urgência, utilizar anonimato e envolver compartilhamento ou ameaça de divulgação de dados pessoais, imagens ou informações sensíveis da vítima. O autor do projeto, senador Efraim Filho, do PL da Paraíba, ressalta que a medida é necessária porque a instigação de terceiros, inclusive por meios digitais, contribui para aumentar o ciclo de violência contra a mulher.
18: As medidas protetivas que hoje a lei permita que sejam tomadas contra o agressor possam ser também tomadas contra terceiros que porventura venham a também infligir a ameaça no sentido de desestabilizar a vítima, intimidá-la a ponto de retirar a denúncia ou algo desse tipo.
9: E uma série de ações que questionam decisões do Congresso Nacional com impacto no meio ambiente serão julgadas neste mês no Supremo Tribunal Federal.
10: Os pedidos à Justiça tratam da Lei Geral do Licenciamento Ambiental e do Marco Temporal das Terras Indígenas. Quem explica é o repórter César Mendes.
19: Aprovada em maio do ano passado no Congresso, a Lei Geral do Licenciamento foi criticada pela senadora Elisiane Gama, do Maranhão, por flexibilizar as licenças.
20: Quanto mais flexível, mais possibilidade de desastres.
19: O presidente da República vetou a mudança, mas a derrubada do veto no Congresso, em novembro, foi elogiada pelo senador Marcos Rogério, do PL de Rondônia.
21: Não somos poderes subalternos, somos poderes iguais.
19: Agora, a Lei Geral do Licenciamento vai passar pelo crivo do STF no julgamento de ações movidas pela Rede, o PSOL e o Partido Verde, questionando a flexibilização das licenças para Sueli Araújo, do Observatório do Clima, inconstitucional.
22: São dispositivos que afrontam a nossa Constituição e é dever do Supremo afastar essas inconstitucionalidades.
19: O STF julga ainda neste mês ações contrárias ao Marco Temporal das Terras Indígenas e à suspensão da moratória da soja.
9: Nas eleições de outubro, o eleitor vai precisar escolher 2 candidatos ao Senado, mas não vale repetir o mesmo nome.
10: Se isso acontecer, o segundo voto será anulado. Saiba mais na reportagem de Marcela Cunha.
23: 2 votos, 2 nomes e 2 vagas. Essa é a conta que o eleitor precisa guardar nas eleições de 2026 para o Senado Federal. Na urna eletrônica, o cargo de senador vai aparecer 2 vezes. Primeiro, o eleitor digita o número de um candidato, confere a foto e confirma. Em seguida, uma nova tela será aberta para a escolha do segundo candidato. Mas não adianta repetir o número para reforçar o voto no candidato preferido. Os votos precisam ser dados a pessoas diferentes. Se o eleitor escolher o mesmo candidato nas 2 vezes, apenas o primeiro voto será válido e o segundo será anulado. A votação em dois nomes ocorre porque, neste ano, cada estado e o Distrito Federal vão preencher duas vagas no Senado. O eleitor só poderá escolher candidatos que disputem a eleição na unidade da federação onde ele vota. Mas, segundo o consultor legislativo do Senado, Gilberto Guerzoni, muitos eleitores podem chegar ao dia da votação sem saber que tem direito a duas escolhas.
0: O eleitor, na hora que ele responde à pesquisa, muitas vezes ele até desconhece que tem dois votos, ele desconhece a lista de candidatos e ele não escolheu, né, o seu senador, especialmente o seu segundo senador.
23: A dificuldade aumenta porque o voto para senador divide a atenção do eleitor com as escolhas para presidente, governador e deputados. Para não esquecer nenhuma das escolhas, a recomendação da Justiça Eleitoral é levar uma colinha de papel com o número dos candidatos.
10: Com edição de Paula Groba e trabalhos técnicos de João Lira, o Jornal do Senado fica por aqui. Acompanhe agora as notícias da Câmara dos Deputados. Boa noite.
23: Boa noite e até amanhã.
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5: O plenário pode votar medidas provisórias e projetos ligados ao agronegócio.
6: Câmara aprova a regulamentação da atividade profissional do salva-vidas.
5: Vítima de violência poderá usar recursos de conta conjunta com o marido.
6: Boa noite. A Comissão de Constituição e Justiça da Câmara aprovou proposta que autoriza a mulher em situação de violência doméstica a utilizar recursos depositados em conta conjunta com o marido para se reacomodar em local seguro.
5: A repórter Maria Neves traz mais detalhes sobre o projeto que foi encaminhado para análise dos senadores.
24: Pela proposta da deputada Laura Carneiro, do PSD do Rio de Janeiro, a medida protetiva deverá ser autorizada pelo juiz e a utilização do dinheiro pode ocorrer em qualquer regime de bens adotado pelo casal. Laura Carneiro lembra que a Lei Maria da Penha assegura que mulheres em situação de violência sejam afastadas do lar e acolhidas em abrigo ou local seguro quando houver risco de vida. Entretanto, segundo afirma, levantamento do Instituto Brasileiro de Geografia e Estatística de 2018 mostrou que somente 2,4% dos municípios mantinham casas-abrigo. Os estados gerenciavam outras 43 unidades. Diante disso, a parlamentar ressalta que muitas vezes a vítima de violência é obrigada a permanecer na mesma casa que o agressor e continuar submetida a maus tratos, situação que a proposta busca evitar.
25: Ação de separação demora muito, divórcio demora muito. Durante esse período, ela vai viver como? E como ela não tem como viver, ela acaba não se afastando do lar e continua sofrendo as agressões. Vai chegar um ponto que ela vai acabar o feminicídio. Então o objetivo é que quando ela peça a medida protetiva, quando ela começa a sofrer a violência doméstica, ela tenha uma oportunidade de ter essa violação patrimonial e essa violação econômica minimamente resolvida.
24: Laura Carneiro ressalta ainda que contas conjuntas podem ser livremente movimentadas pelos seus titulares, o que poderia tornar a medida proposta desnecessária. No entanto, recorda que não são raros os relatos de violência patrimonial nos quais o agressor impede ou dificulta o acesso da mulher à gestão do patrimônio ou desvia recursos financeiros do casal. Permitir que a mulher disponha dos bens conjuntos, portanto, seria uma forma de contornar esse problema e permitir que a mulher reconstrua a própria vida longe do agressor. Da Rádio Câmara de Brasília, Maria Neves.
4: Segurança Pública.
6: Da Vitória, do PP do Espírito Santo, apresentou projeto que determina a suspensão imediata da posse e do porte de arma de investigados por violência doméstica. O texto prevê a apreensão da arma em até 24 horas, sem necessidade de decisão judicial específica.
5: Da Vitória explica que o objetivo é diminuir o risco de agressões fatais enquanto houver investigação, processo ou medida protetiva. A matéria está sendo analisada em conjunto junto com outros projetos semelhantes e, caso seja aprovada nas comissões, pode seguir direto para o Senado.
6: Avança na Câmara projeto de Félix Mendonça Júnior, do PDT da Bahia, que bane das redes sociais condenados por crimes contra mulheres quando as plataformas forem usadas na prática do delito. Pelo texto, as empresas de tecnologia têm 48 horas para excluir as contas.
5: Félix Mendonça Júnior lamenta o fenômeno de monetização e espetacularização da violência de gênero nas redes sociais e que o Brasil figure entre os 5 países com maior número de feminicídios. Por estas razões e para proteger a dignidade humana, ele pede a aprovação da matéria.
4: Justiça.
6: Rodrigo Hollenberg, do PSB do Distrito Federal, questiona o sigilo imposto sobre o registro das visitas ao empresário Daniel Vorcaro na prisão. Ele afirma que a população tem o direito de conhecer eventuais vínculos e relações que possam ser relevantes para o caso do Banco Master.
1: Me causou uma grande surpresa a notícia de que a Polícia Federal teria pedido o sigilo sobre as visitas a Daniel Vorcaro na prisão. É muito estranho, porque a população quer saber exatamente quem são as pessoas, as autoridades, eventualmente as autoridades, que realizaram negócios com Daniel Vorcaro. Portanto, no meu entendimento, não se justifica absolutamente qualquer tipo de sigilo em relação às visitas realizadas a Daniel Vorcaro na prisão.
5: Rodrigo Hollenberg defende ainda a continuidade das investigações sobre o Banco Master e cobra a instalação de uma CPI para apurar as responsabilidades e recuperar recursos. Ele reitera que a apuração é fundamental para garantir transparência e esclarecer os fatos.
4: Saúde.
6: Beto Preto, do PSD do Paraná, é autor do projeto que torna obrigatória a realização de pelo menos uma ultrassonografia morfológica durante o pré-natal oferecido pelo SUS. O deputado explica que a medida busca ampliar a qualidade da assistência prestada às gestantes.
5: Ele lembra que a experiência já foi adotada no Paraná e defende a ampliação da iniciativa para todo o Brasil. Beto Preto afirma que o exame realizado entre a 20ª e a 24ª semana de gestação é importante para avaliar o desenvolvimento fetal e identificar situações que demandem acompanhamento especializado.
2: Por que entre a 20ª e a 24ª semana? Que é o momento que ainda é possível você evoluir para um tratamento cirúrgico intrauterino. Então, esse é um momento importante. O Brasil vai dar um passo gigante no sentido de garantir mais ainda pré-natal correto para as mulheres brasileiras e dizer que no Paraná nós já instituímos esse essa ultrassonografia morfológica já, e isso vem dando muito certo. Queremos expandir para todo o Brasil através desta lei.
4: Homenagem.
6: Raimundo Santos, do PSD do Pará, destaca a criação do Dia Nacional da Música Gospel, celebrado em 9 de junho. O deputado afirma que a lei reconhece a presença do gênero musical em espaços religiosos, plataformas digitais, praças e emissoras de televisão.
3: Qual a importância desse reconhecimento, dessa homenagem à música gospel? A música gospel, na verdade, é o gênero musical que durante, por exemplo, a pandemia do novo coronavírus, foi o gênero mais ouvido e que serviu de alento para tantas pessoas consumidas pelo estresse, pela ansiedade, porque as mensagens da música gospel, elas são mensagens de paz, de amor, de esperança, mensagem também de fé.
5: Raimundo Santos explica que a escolha de 9 de junho faz referência ao nascimento de Frida Wingren, enfermeira, musicista e compositora de hinos cristãos. Ele reforça a relevância da data nacional para a valorização da música gospel e para a cultura brasileira.
6: Josenildo, do PDT do Amapá, apresentou o projeto que institui 29 de junho como Dia Nacional do Pescador Artesanal. O deputado propõe incluir esses trabalhadores na data, que atualmente homenageia apenas os praticantes da pesca amadora.
5: Josenildo observa que a medida reconhece a contribuição da pesca artesanal para a economia das comunidades costeiras e ribeirinhas. O parlamentar ressalta que a atividade preserva conhecimentos tradicionais ligados à cultura popular e ao uso sustentável dos recursos naturais.
4: Trabalho.
6: Os deputados aprovaram um projeto que regulamenta a profissão do salva-vidas. Saiba mais sobre o assunto na reportagem de Paula Bittar.
7: A Comissão de Constituição e Justiça da Câmara aprovou uma proposta que regulamenta o exercício da profissão de salva-vidas no Brasil. Pela proposta, para exercer a atividade, o profissional deve ter mais de 18 anos, estar em bom estado de saúde, possuir ensino médio completo e passar em uma avaliação prática de corrida e natação. Também é necessário completar um curso profissionalizante de 160 horas em uma instituição reconhecida e manter a formação atualizada a cada 2 anos. Os salva-vidas terão como atribuições a realização de técnicas de prevenção, resgate e primeiros socorros em situações de emergência e ações educacionais sobre os riscos de acidentes aquáticos. A proposta obriga os estabelecimentos que oferecem acesso a ambientes aquáticos a contratar profissionais salva-vidas que terão como direitos o uso de uniformes e equipamentos de proteção, jornada de trabalho de até 40 horas semanais, seguro de vida e aposentadoria especial para aqueles expostos a condições de risco durante as atividades. A relatora na comissão, deputada Ana Paula Lima, do PT de Santa Catarina, explicou que os profissionais lutam há mais de 15 anos por reconhecimento.
8: Houve projeto já arquivado sobre o tema, mas a categoria nunca desistiu, porque sabe o que representa esta profissão no nosso país. No Brasil, morrem em média 16 pessoas afogadas por dia e pelo menos 4 delas são as nossas crianças. Reconhecemos que restringir o exercício dessa profissão é constitucional, porque está diretamente ligada à proteção da saúde, da segurança de quem depende desses profissionais no mar, nos nossos rios, nos lagos e piscinas.
7: O projeto aprovado também estabelece que o piso salarial da categoria seja definido em lei específica. A proposta que regulamenta o exercício da profissão de salva-vidas já pode seguir ao Senado, a menos que haja recurso para votação pelo plenário da Câmara. Da Rádio Câmara, de Brasília, Paula Bittar.
11: Agricultura.
12: Padre João, do PT de Minas Gerais, celebra os 20 anos de criação do Sistema Nacional de Segurança Alimentar e Nutricional, o SISAM. O parlamentar exalta a política de combate à fome no país e defende que, após consolidar o acesso básico à comida, o foco central deve ser a qualidade do alimento.
14: Ao virar essas 2 décadas do SISAM, temos que, além de garantir comida de verdade para todas as brasileiras e brasileiros, nós temos que avançar na qualidade do alimento. Porque é assustador o crescimento da obesidade e do sobrepeso, sobretudo em crianças e adolescentes. Isso significa uma degradação de fato da qualidade de vida dessas pessoas.
6: Padre João manifesta preocupação com o aumento do consumo de produtos nocivos à saúde e defende o uso de mecanismos fiscais para desestimular esses hábitos. Ele sugere que alimentos ultraprocessados e refrigerantes tenham alíquotas mais altas.
11: Desenvolvimento regional.
12: E o do Rocha, do MDB do Maranhão, propõe isentar estados autossuficientes e superavitários de energia das cobranças extras das bandeiras tarifárias amarela e vermelha. O parlamentar explica que a ideia é criar uma diferenciação para estados que produzem mais energia do que consomem.
15: Atualmente, o sistema de bandeiras tarifárias é aplicado de forma uniforme em todo o território nacional, sem considerar disparidades regionais quanto à capacidade de geração. Tal situação penaliza consumidor de estados que são autossuficientes em energia, que acaba pagando tarifas adicionais mesmo não contribuindo para a necessidade de acionamento de termoelétricas ou compra de energia mais cara no mercado. Então, é essa a motivação para me apresentar esse projeto de lei, no sentido de fazer com que haja justiça.
6: Hildo Rocha argumenta que o atual modelo pune estados como o Maranhão, que tem grande geração hidrelétrica, eólica, solar e a gás, mas pagam as mesmas tarifas adicionais cobradas de estados deficitários. Ele afirma que a proposta torna a cobrança mais compatível com a realidade energética de cada região.
12: Projeto de Dilvan da Faro, do PT do Pará, cria a Política Nacional de Proteção às Mulheres Ribeirinhas, com foco na inclusão social, na justiça territorial e no desenvolvimento sustentável. O texto promove também a autonomia econômica e a defesa dessas mulheres contra a violência.
6: A proposta de Dilvan da Faro amplia o acesso das ribeirinhas a políticas públicas e valoriza os saberes tradicionais, indicando a relevância da incorporação deles em ações de combate às mudanças climáticas.
11: Votação.
12: A retomada dos trabalhos na Câmara pode ter votações de medidas provisórias e projetos ligados ao agronegócio. As votações serão ajustadas conforme o calendário eleitoral. O repórter Antônio Vital tem as informações.
13: A Câmara dos Deputados retoma os trabalhos depois do recesso parlamentar de julho com o calendário de votações ajustado em função do período eleitoral. Até o primeiro turno das eleições, em 4 de outubro, deputados e senadores têm que conciliar a atividade legislativa com o calendário eleitoral. Agosto é um mês em que os partidos têm que realizar as convenções, definir e registrar as candidaturas e dar início às campanhas nas ruas. Por isso, Câmara e Senado reservaram 2 semanas de esforço concentrado para votações. A primeira na semana entre 10 e 14 de agosto. A segunda entre 31 de agosto e 3 de setembro. Entre as propostas que devem ser votadas estão 7 medidas provisórias editadas no início do ano e que perdem a validade se não forem analisadas pela Câmara e pelo Senado até o final de agosto. Uma delas institui o Programa Extraordinário de Reequilíbrio Financeiro das Famílias, também chamado de Novo Desenrola Brasil. O programa tem o objetivo de ajudar famílias a renegociar dívidas com instituições financeiras com condições mais favoráveis. Outra medida provisória que precisa ser votada cria ajuda financeira para importadores de óleo diesel e gás de cozinha, como maneira de evitar desabastecimento em função da guerra no Oriente Médio. Ela também prevê apoio financeiro ao setor aéreo. Ainda em relação a combustíveis, pode ser votado o projeto do governo que cria subsídios e ajuda financeira para empresas do setor, como maneira de reduzir o impacto da guerra entre os Estados Unidos e Irã nos preços do óleo diesel, biodiesel, gasolina, etanol e querosene de aviação. Outras propostas que podem ser votadas foram apresentadas como prioridade no primeiro semestre pela Frente Parlamentar da Agropecuária. Um dos projetos suspende por 2 anos sanções e embargos ambientais a pequenos produtores rurais. A medida não tem apoio do governo, que argumenta que, na Amazônia legal, isso pode significar a suspensão de sanções a quem possui propriedades de até 400 hectares. Como disse o deputado Helder Salomão, do PT do Espírito Santo.
16: Pode criar, sim, problemas que reduzam a efetividade das sanções, cuja finalidade é interromper imediatamente o dano ambiental. O projeto de lei prevê 24 meses para que os proprietários adotem medida de recuperação ambiental.
13: Também pode vir a ser votado na Câmara projeto que reduz a jornada normal de trabalho para 40 horas semanais e garante 2 dias de repouso semanal remunerado, sem redução de salário. O projeto apresentado pelo governo regulamenta a proposta de emenda à Constituição aprovada pelos deputados no primeiro semestre e que aguarda análise pelo Senado. Outras propostas prontas para a pauta ainda não têm consenso entre os diversos partidos políticos. É o caso do projeto que inclui um incentivo à violência contra a mulher como crime inafiançável, como o racismo. Da Rádio Câmara, de Brasília, Antônio Vital.
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11: Economia.
6: Reginaldo Lopes, do PT de Minas Gerais, afirma que a reforma tributária sobre o consumo vai simplificar o sistema de impostos a partir de 2027. O deputado observa que o novo modelo cria mecanismos de devolução de tributos para ampliar a justiça social.
18: Nós vamos devolver parte dos impostos pagos por 73 milhões de brasileiros e brasileiras de renda per capita até meio salário. O cidadão vai comprar, pagar e receber de volta parte dos seus impostos. Um modelo transparente, onde o cidadão brasileiro, a cidadã brasileira, vai saber o preço de um produto e o preço do imposto. Com justiça tributária, para justiça social, para combater as desigualdades. Nós vamos devolver 100% dos impostos para 73 milhões de brasileiros.
12: Reginaldo Lopes ressalta que o cashback alcança despesas essenciais, como energia, água, gás, internet, telefonia e esgoto. Ele também menciona a ampliação da faixa de isenção do imposto de renda como parte de uma agenda voltada à redução da carga tributária sobre os trabalhadores.
6: Feirantes de todo o país poderão ter isenção do Imposto sobre Produtos Industrializados, o IPI, na compra de veículos utilitários novos. A medida proposta por Adriano do Baldi, do PP de Goiás, visa beneficiar mais de 2 milhões de profissionais cadastrados.
12: O projeto reconhece o automóvel como ferramenta indispensável ao trabalho da categoria, o que justifica a isenção do tributo. Adriano do Baldi diz que a compra de um veículo será permitida a cada 5 anos, comprovada a inscrição regular do feirante por pelo menos 24 meses.
6: Termina agora o Jornal Câmara dos Deputados, produzido pela Rádio Câmara, com trabalhos técnicos de Wellington Teles e a apresentação de Val Monteiro e Luciana Vieira. Uma boa noite para você.
12: A Voz do Brasil volta amanhã. Boa noite.
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26: Irmãos, abra a tua Bíblia com a minha em Apocalipse. Apocalipse capítulo 2, versículo 8. Quem tem Bíblia, diga glória a Deus. É um motivo de alegria de estarmos reunidos essa noite, né, irmãos? Eu sinto um prazer tão grande estar no altar do Senhor. E uma responsabilidade tão grande pregar a palavra de Deus. Sabendo que a palavra não é nossa, é de Jesus, né, irmãos? Sim ou não? Apocalipse, quem tem Bíblia, diga amém. Capítulo 2, versículo 8. Estamos no dia dos mantenedores. Quem é o mantenedor da obra de Deus? Quem é? Só um pouquinho de gente? Que é isso, pastor Wesley? Aquele que oferta, dizima, ajuda a obra de Deus? Ajuda a obra de Deus e está com as portas abertas. Quem é? Dá glória a Deus. Amém, melhorou, né? Apocalipse capítulo 2, versículo 8. Quem encontrou, diga amém. Diz assim: e ao anjo da igreja que está em Esmirna escreve: isso diz o primeiro e último, que esteve morto e reviveu. Eu sei as tuas obras, a tua tribulação e pobreza, mas tu és rico. E a blasfêmia dos que se dizem judeus e não o são, mas são da sinagoga de Satanás. Amém? Senhor Deus, fala conosco nesta noite. Revela a tua palavra na tábua do nosso coração. Eu te peço, Senhor Jesus, ó Pai amado, revela a tua palavra, fala conosco, Senhor. Eu te peço em nome de Jesus. Amém? Pode se assentar com alegria e palmas, bem alegre para Jesus. Vai, palmas para o Rei da Glória. Palmas e glória a Deus. Aleluia! Irmãos, nós lemos o contexto que fala da igreja de Esmirna, segunda carta que João escreve. A igreja dos irmãos de Esmirna, mas João escreve não dirigido por sua mente, dirigido pelos seus pensamentos. João escreve não dirigido pela sua própria vontade, mas João escreve dirigido pelo Espírito de Deus e através da palavra que Jesus falou para João escrever. Porque Jesus é aquele que é o Alfa, o Ômega, o primeiro, o último, aquele que foi morto e reviveu.
1: Interessante que a carta está falando a respeito de uma igreja que estava pregando a palavra de Deus. Vamos para o contexto histórico da época. Uma igreja que estava sofrendo muito a perseguição porque era uma igreja. Quando a Bíblia vem nos mostrando que a igreja de Esmina, e aquele que falou a igreja, que é o primeiro, o último, aquele que foi morto e reviveu, e quando ele vem falando, eu sei as tuas obras, entenda comigo, Jesus está falando àquela igreja, eu te conheço. Jesus está falando à igreja de Esmina, eu conheço você. Imagina Deus olhando para nós, pecadores, homens, mulheres, e Deus olhando a nós e falando, eu te conheço. Jesus conhece as tuas obras, Jesus conhece a tua tribulação, Jesus te conhece. Voltando ao texto histórico da época, é o Esmina, uma cidade rica, uma importadora da Ásia Menor, uma cidade tão poderosa, tão forte, hoje é com o nome de Izmir, que está na Turquia. Um porto tão grande tinha essa cidade, uma cidade tão potente, uma cidade tão forte, mas tinha uma igreja que

daqueles irmãos que estavam naquela cidade, dos irmãos que obedecia a palavra do Senhor. Quem entendeu da glória a Deus? Os irmãos perdiam sua propriedade, os irmãos perdiam sua riqueza, os irmãos eram saqueados, mas eles não negavam a fé. Sabe o que dói meu coração, irmãos? Hoje nós temos liberdade para pregar a palavra. Hoje nós podemos pregar o evangelho genuíno. Aleluia, não somos saqueados, não somos roubados, não somos presos, não somos maltratados. Pelo menos até agora não. E tem muita gente negando a sua fé. Tem muita gente negando o Cristo na sua vida. Mas hoje eu quero falar para você, dirigido pelo Espírito Santo de Deus: não negue Cristo na tua vida, mas esteja com Cristo na tua vida a eternidade. Uma igreja que estava sendo maltratada. Vamos no contexto daquela época, na história, o Nero pegava os irmãos e crucificava, ou colocava eles como chama de fogo em seu jardim, para iluminar o seu jardim à noite, mas eles não negavam a fé. Fugindo do contexto do texto que nós lemos, aleluia, Nero matava os irmãos na arena de leão, mas os irmãos não negavam a sua fé. O Império Romano, aleluia, acabava com os irmãos daquela época, mas eles não negavam a sua fé. Mas Satanás

lá está condenando a adoração à igreja, à imagem de escultura. Eu quero que você entenda nesta noite, Jesus está falando: adora somente a Deus.

nós hoje estamos tão bom, irmãos. Aleluia, estamos tão bem, porque não somos perseguidos. Mas segundo a história, agora vários homens se levantaram e denunciaram, mas era, matava os irmãos, não deixava os irmãos, aleluias. Mas Lutero foi lá, escreveu as suas teses, foi lá, rebeliou mesmo, protestou. E sabe qual é o problema maior? Satanás perdeu mais uma vez a batalha. Se você olhar a história, toda vez Satanás mudava a estratégia, mas agora Satanás mudou a estratégia mais uma vez. Hoje ele não está matando os irmãos carnal, aqui no Brasil não, ele está colocando um contra o outro, um com raiva do outro. Ei, esse espírito da fofoca, da mentira, do engano tem que sair do nosso meio e tem que deixar Cristo vir para o centro da nossa vida, o centro do nosso ser. Sabe o que acontece? Agora Satanás mudou a estratégia. Qual a estratégia, irmão Wesley? Agora ele não está mal.

bate com o anjo guarda fulano. Eu falo, então tem uma confusão de anjo aí, porque aquele que é santo, aquele que é verdadeiro, aquele que está na presença de Deus, a única coisa que não bate com ele é Satanás. Um tem o diabo então, e o outro tem Deus. Aleluia, vai doer, mas vai curar. Segura aí, crente. Eu estava fugindo, irmãos. Eu tentei fugir aqui, mas não tem jeito não. Deus quer falar assim. Eu até tirei o meu esboço daqui, porque ele está me atrapalhando agora. A igreja era maltratada, os irmãos se uniam. Eles entravam dentro de caverna para clamar a Deus. A igreja era maltratada, os irmãos se uniam. Eles buscavam o Senhor. E quando algum irmão falava, vou tomar Santa Sé com meu corpo e beber o sangue de Jesus, o povo falava, ixi, esse povo aí, ó, eles é canibal. Eles não entendiam. Lá fora o povo não entende que você serve a Deus, sabia disso? Lá fora o povo não entende que você proclama a Cristo. Eles entendem quando eles olham a sua característica e você se veste, você anda como um servo de Deus. Aí eles olham e falam, olha, ela é crente, ele é crente, ele é fiel, ela é fiel. Por quê? Porque anda como um servo do Senhor. Aleluia. Nós temos que ser diferente, não melhor. Tem gente que quer ser melhor que todo mundo. Ele olha para o ímpio e fala, vai para o inferno. Ele olha para as pessoas, todo mundo vai para o inferno para ele. Ele não prega a palavra, ele prega inferno. Nós temos que pregar o inferno, eu sei, mas temos que pregar cristocêntrico. Falar, Cristo cura, Cristo liberta, Cristo salva e Cristo te livra da condenação eterna. Cristo te livra do inferno. Se você aceitar Ele como o seu único e suficiente Salvador, Ele vai trazer vida e vida e vida e vida com esperança para você. Satanás sempre mudou a estratégia. Você acha que ele está satisfeito em ver a igreja dele orando, buscando união? A igreja em Atos 12 estava fazendo contínua oração. O que, que a igreja fazia? Contínua. Por que, que eles oravam? Por? Não. Não escutei ninguém. Eles oravam por quem? Pela libertação de Pedro. Mas a igreja estava falando mal de um do outro, não. Estava fazendo o quê? O que, que eles faziam? Eles oravam. Eles dobravam o joelho no chão e falavam, Deus, tem misericórdia de Pedro. Aí quando um cansava de joelho, ficava em pé e continuava orando. Aquela igreja orava, meus irmãos. Aquela igreja clamava. O céu se abria. Aleluia. Deus mandava para aquela igreja a resposta da oração. Eu quero que você entenda nesta noite. Não ficar com um pinguinho com outro, mas descer na oração. Não ficar, aleluia, falando mal um do outro.

que nós precisamos, a igreja atual, buscar Cristo, orar mais, buscar mais e invocar mais a presença de Deus e deixar um pouco, aleluia, de pinguim com o outro. Irmãos, eu cheguei agora, nem sei se tem isso aqui, mas Deus está falando. Na cara, eu gosto dela. Eu...

gosto de você, minha amiguinha. Vira as costas, não gosto dela, não. Tribulada. Por que não fala na cara? Por que não chega e fala logo de uma vez? Para de falar nas costas. Aleluias. Quem conhece o trigo? Quem conhece a fruta? O fruto, o trigo? Quem já viu? O trigo dentro tem fruto. Mas quem conhece o joio? Quem conhece o joio? É o mesmo fruto, é o mesmo, a aparência é a mesma. Só porque dentro não tem fruto. Sabia disso? O joio é igual o trigo, só porque o joio não tem fruto lá dentro. E o trigo tem fruto. Cadê o trigo que está entre nós? Quem é trigo aí, levanta a mão e dá glória a Deus. Só quem tem fruto, fruto do Espírito de Deus, levanta a mão e dá glória. Tu é rico, tu tem fruto. Tu é rico, tu tem fruto. Quem tem fruto do Espírito é rico. Quem tem fruto do Espírito é rica, rico. Porque o joio não tem fruto, o joio, aleluia, não presta para nada, só para ser pegado, cortado e lançado ao fogo. Mas quem tem fruto é rico, rico da presença de Deus. Não deixa isso de lado. Tenha fruto, tenha fruto, tenha fruto, tenha fruto na tua vida, tenha fruto nos teus passos, tenha fruto no teu andar. Aleluias. Vai doer mais um pouquinho. Mas fruto não só dentro da igreja. É que eu te ensino, né, irmãos? Não fruto só dentro da igreja. Dentro da igreja tem fruto, fala bem. É uma bênção. Mas quando sai lá na rua, não é crente mais, não. Quando sai lá fora, xinga palavrão. Aleluias. Chega no trânsito, sai xingando todo mundo. Chega em casa, pega a mulher e dá uma peia nela. Dá uns cascudos na mulher. A mulher pega o marido e pega a vassoura e quebra no ombro dele. É. Dentro da igreja é um santo. Vai chegar primeiro no céu. Esse aqui vai, esse que está no céu já. Mas quando chega da porta para fora, na faculdade, na escola, onde pisa os pés, sangue de Jesus tem poder. Eu era jovem. Aí eu fui conversar com um colega que estudava, com um irmãozinho meu de igreja. Ele falou assim: fulano é crente? Sim, é crente, serve de Deus, é uma bênção, ele prega. Que, ó, ele é um tribulado lá na escola. O irmão da Assembleia falou. Lá na escola ele pinta e borda, é o maior pegador. Mas eu quero te falar algo. Que lá fora alguém olha para você e fala: é crente, serve a Deus. Que é como a igreja de Esmina, cheia do poder de Deus. Quem sabe

do teu Criador. Seja crente dentro da igreja, seja crente onde você pisar a planta do teu pé. Seja cristão, seja servo de Deus aonde você for. Aonde você pisar a planta do teu pé, seja servo do Deus Todo-Poderoso. Aonde você for, seja.

Espírito de Deus. A Bíblia fala que Davi tinha um Espírito de Deus. Oh glória. E quando Davi começava a tocar, o espírito mal da parte do Senhor se afastava de Saul.

Senhor na tua vida. Daniel está lá na Babilônia. E lá na Babilônia, Daniel é estrangeiro. Daniel está lá na Babilônia. Lá na Babilônia, Daniel, aleluias, ele é cheio de Deus. E o rei Dário, aleluia, amava Daniel, gostava de Daniel. E em Daniel tinha um espírito de excelência. E quando Daniel foi para a cova dos leões, o rei Dário dispersou os músculos, não comeu, não bebeu, jejuou por causa de Daniel. Quem serve a Deus faz um ímpio jejuar por causa de você. Não deu glória e não entendeu. Quem serve a Deus faz um ímpio jejuar, orar por causa de você. Aleluia. José está lá no Egito. Quem é José? Está na casa de Potifar. E quando a mulher daquele homem assediou ele, não tinha ninguém vendo. Ninguém viu José naquele lugar. Ninguém viu José naquele ambiente. José podia pecar contra Deus, José podia se entregar ao pecado, mas José preferiu fugir da aparência do mal. José preferiu santidade na presença do teu Criador. José preferiu estar na presença de Deus, irmãos. Foi acusado, foi para a prisão. Na prisão, o que ele fazia? Ele tinha todas as chaves das cadeias. Por quê? Porque ele tinha a presença de Deus. Quem tem presença de Deus, Deus coloca na sua mão as chaves. Deus te exalta onde você estiver. Onde você pisar a planta do teu pé, alguém vai falar: esse é servo de Deus, essa é serva de Deus. E a Bíblia vai nos ensinar que José, Deus colocou como governador porque tinha a presença de Deus. Mas pastor Wesley, eu tenho a presença de Deus. Eu sou servo de Deus, eu tenho a presença de Deus na minha vida. Não me falta mais nada. Aleluias. Continua então com a presença de Deus na tua vida. Guarde a tua coroa. Aleluia. Continua orando, jejuando, buscando a Deus. Continua na presença do Pai. Mas pastor Wesley, a presença de Deus se afastou de mim. Eu não tenho mais a graça. Eu não sinto mais a presença. Nesta noite eu quero ser ministro de Deus, eu quero ser Nabi de Deus para a tua vida e falar para você: Deus vai devolver essa graça para a tua vida de novo. Deus vai devolver esse poder para a tua vida de novo. Deus vai trazer você de novo ao teu primeiro amor, aonde nunca deveria ter saído. Deus vai te trazer de novo. Quem sabe esse pecadinho que está debaixo do tapete, quem sabe essa mentirinha.

a mão e dá glória a Deus, levanta a mão. Levanta a mão e dá glória a Deus. Deus vai te trazer para a presença dele de novo. Lembra quando orava? Dobrava o joelho para orar. Derramava suor. Sentia a presença de Deus. Falava línguas estranhas, meu Deus. Lembra quando você buscava o Senhor e o Senhor te respondia com fogo? Lembra quando você era cheia de Deus? Quando andava na rua, os demônios não resistiam. Você era cheio de Deus. Onde você ia, a presença de Deus estava contigo. O Satanás não te resistia. Lembra? Lembra? Mas por que mudou? Deus não mudou, irmãos. Não acontece mais milagre na igreja. Deus é amor. Acontece sim, aqui acontece. Porque Deus não mudou. Deus não deixou de ser Deus. Deus não largou de ser Deus. Deus continua sendo Deus. É só nós buscar de novo. É só nós orar de novo. É só nós levantar às 3 horas da madrugada e derramar lágrimas na presença de Deus. É só nós deixar o pecadinho, deixar as coisas que tem nos afastado de Deus e voltarmos o nosso Criador. É só nós buscar, irmãos. Deus não mudou. Deus não mudou, este Deus é o mesmo Deus que é o primeiro, que é o último, que esteve morto e reviveu, é o mesmo Jesus. É o mesmo Jesus que olhou para os discípulos e falou: eu vou, Pai, preparar-vos lugar e voltarei outra vez para levar-vos comigo. É o mesmo Deus, ele não mudou, é o mesmo Senhor. Quem mudou foi nós que mudamos. Lembra da igreja, quando a igreja dava 5:30, 6 horas, a igreja ajoelhava e começa a voar, buscar, não era 1, 2, 3, era a igreja toda orando. Quem é desse tempo? Quem é desse tempo? Aleluia, a igreja começava a orar. Eu sou desse tempo, não é que eu sou velho não, irmão, eu sou jovem ainda, viu? Aleluia, eu era criança, eu lembro, quando era rapazinho, os irmãos ajoelhavam para orar, os irmãos derramavam suor, mas tinha um poder de Deus tremendo. Deus quer trazer você de novo.

recebendo essa palavra nessa noite, levanta a sua mão e dá glória, levanta a mão e dá glória. Deus vai te trazer de novo, novo, novo. O novo de Deus vai chegar na tua vida. O novo de Deus vai chegar na tua vida. O novo de Deus vai chegar na tua vida. A igreja de Esmina, Esmina, cheiro suave, um porto tão grande, cidade tão rica, mas tinha os irmãos tão pobres naquela cidade financeiramente. Uma igreja, uma cidade, para ser mais preciso, muito forte, aleluias, tão bonita cidade, eu acredito, mas tinha os irmãos tão pobrezinho. Mas os irmãos não negavam a fé, eles joelhavam e clamavam o Deus de Israel. Tomava, saqueava os irmãos, tomava suas propriedades, tomava sua riqueza. Os irmãos, quem sabe, não tinha nem teto, mas eles não negavam a fé, eles não negavam Cristo. Cristo era no centro da tua vida. Eu quero perguntar para você: Cristo está no centro da tua vida? Eu quero perguntar para a amada igreja nesta noite: Cristo está no centro da tua vida? Eu quero perguntar aos irmãos: Cristo está no centro da tua vida? Que Cristo esteja no centro da nossa vida, irmãos. Que Cristo esteja no centro da nossa vida. Os irmãos não tinham muita coisa a oferecer a ninguém, mas eles tinham Cristo no centro da sua vida. Eles eram ricos espiritualmente, porque eles joelhavam para orar e Deus falava com eles. Porque eles tinham intimidade com os céus, eles tinham intimidade com o Pai. Aleluias. Mas tinha muitos daqueles ainda que se dizia ser judeus e não era, mas era da sinagoga de Satanás. Não te preocupe, aleluia, com aqueles que estão com pele de cordeiro, que são lobos. Não se preocupe com o joio que está entre nós. Não se preocupe, porque o próprio Deus vai cuidar de todos. A obra não é do homem, a obra é do Pai. A obra não é do homem, a obra tem um dom nessa obra. Sabe quem é ele? Jesus de Nazaré. Não preocupe, a obra é de Deus. A obra é do Pai, ele cuida dessa obra. Ele zela das suas ovelhas. Ele é o bom pastor que deu a vida pelas suas ovelhas. Fica sobre os pés nesta noite. Eu não vou prolongar para acabar mais cedo. Fica sobre os pés e vamos orar. Vamos buscar intimidade com Deus de novo. A irmã que está do lado da irmã, pega na mão dessa mulher que está do teu lado. Pega na mão desse irmão que está do teu lado. Vamos buscar intimidade com Deus de novo. Pega o microfone, minha esposa. Ali tem um ali, minha filha. Aleluia. Fecha os teus olhos. Tem som nesse microfone? Tem? Tem. Canta comigo assim: quero que valorize o que você tem.

Espírito Santo do Senhor, vai nos renovando, vai nos dando força para continuar caminhando, Senhor, para continuar prosseguindo por este caminho, caminho este, Senhor.

cabeça, Senhor. Oh, glória, anda lá, basurianda lá, Pai. Renova, Senhor, nossas forças. Eu te peço, visita o meu irmão, visita a minha irmã nesta noite, visita a tua igreja.

0: abraço, Senhor. O Senhor vem nos trazer poder nesta noite. O Senhor vem nos trazer autoridade, unção do Teu Espírito Santo, para prosseguirmos esta caminhada, para continuar caminhando, Senhor. Para continuar caminhando, Senhor. Levanta essa igreja em oração. Levanta essa igreja em intimidade. Levanta essa igreja, Papai, em presença dos céus. Levanta essa igreja, Senhor. Não deixa essa igreja morrer espiritualmente. Não deixa, Senhor, eu morrer espiritualmente. Guarda minha vida espiritual. Guarda nossa vida espiritual. Que estejamos na Tua presença, cheio da Tua glória, em nome de Jesus. Amém. Quem orou com fé, diga amém. Quem sentiu a presença de Deus, dá glória a Deus. Receba esta palavra no teu coração nesta noite, amém, irmãos?
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3: Fecha os seus olhos, você que não pode se ajoelhar, mas você vai fechar os seus olhos. Esta oração de adoração ao Senhor. O Senhor está presente aqui, aleluia. Fecha os teus olhos. Mova-te, Espírito Santo. Mova-te, Espírito Santo. Mova-te, Espírito Santo.

0: Tudo bem, o programa de Deus, a voz da libertação. Nosso muito obrigado pela audiência, pela sintonia nesta programação abençoada. A voz da libertação, direção geral a cargo da nossa irmã em Cristo, Ereni Miranda, aqui em Juiz de Fora, sede estadual, na direção do pastor Wesley Souza. Tudo bem, amados ouvintes, Deus abençoe a sua vida poderosamente em nome de Jesus Cristo. Olha, você que está enfermo, você que está aí doente, Jesus Cristo te dá saúde. Você que está aí precisando de uma vitória, em nome de Jesus, receba a tua vitória. É através do programa A Voz da Libertação. Você que precisa de um milagre, Jesus Cristo, ele opera um milagre na sua vida. Receba esta palavra de Deus para a sua vida, em nome de Jesus Cristo, aquele que tudo pode fazer para a sua vida. Vamos aí prosseguindo com o programa Voz da Libertação, Rádio Capital AM 1080 kHz. E também pelo celular, pelo aplicativo Deus e Amor. E também já no YouTube, acesse o YouTube aí, Rádio Deus e Amor, Juiz de Fora. E acompanhe 24 horas por dia no ar, o programa de Deus, a voz da libertação. Tudo bem, quarta-feira da palavra, quarta-feira na Igreja Pentecostal Deus e Amor, Rua San Clé de Carvalho, número 75. Olha, Deus tem uma palavra para o seu coração, Deus tem uma palavra para a sua vida na Igreja Deus e Amor, nesta quarta-feira, 9 da manhã. A presença do pastor Wesley Souza, pregando a palavra e também orando para Deus abençoar a sua vida na Igreja Deus e Amor. Vem ouvir a palavra que salva, a palavra que cura, a palavra que liberta e transforma, na Igreja Deus e Amor, na Rua San Clé de Carvalho, número 75, 9 da manhã. Pastor Wesley Souza, pregando a palavra de Deus e orando pelas libertações, pelos dons do Espírito Santo, e a vitória é garantida pelo poder de Deus. Tudo bem, na quarta-feira, no horário do meio-dia, 1 da tarde, presença marcante do presbítero Júlio César. No horário do meio-dia, 1 da tarde, é o segundo horário, e a presença do pastor Júlio César, pregando a palavra e também orando para Deus abençoar a sua vida, aqui na nossa Igreja Pentecostal Deus e Amor, Rua San Clé de Carvalho, número 75, é a quarta-feira da palavra, na nossa Igreja Pentecostal Deus e Amor. Venha receber o seu milagre, venha adorar a Deus e receber a sua vitória. Tudo bem, um grande abraço, Deus abençoe pela audiência, pela sintonia, no melhor do rádio brasileiro. É o programa de Deus, programa Voz da Libertação, Rádio Deus e Amor, levando as informações daquilo que Deus faz na Igreja Deus e Amor. E lembrando a todo o povo de Deus que na quarta-feira, no horário das 14 horas, a presença marcante do pastor Célio Carvalho, quarta-feira, pastor Célio, pregando a palavra e também orando para Deus abençoar a sua vida. Então venha receber a sua vitória. Então venha, não fique em casa, somente acompanhando o programa Voz da Libertação. Então venha, porque Deus tem uma vitória, Deus tem um milagre para a sua vida na quarta-feira da palavra, na Igreja Pentecostal Deus e Amor.
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0: No horário das 7 da noite, mais uma vez retorna ao Santo Altar de Deus, o consagrado homem de Deus, pastor Wesley Souza, pregando a palavra de Deus, orando para Deus abençoar a sua vida na Igreja Pentecostal Deus e Amor, no culto da palavra aqui na sede estadual de Juiz de Fora. Não importa a sua denominação, seu crédulo religioso, venha ouvir a palavra de Deus.
2: Entenda comigo nessa manhã, Isaías é um porta-voz de Deus. Tudo que Isaías falava era dirigido pelo poder de Deus. Então, quando Isaías entra agora no quarto do rei Ezequias e fala para o rei Ezequias: rei Ezequias, assim diz o Senhor, coloca a sua casa em ordem, porque morrerás e não viverás. Então, agora Ezequias entende que quem falou com ele não é o profeta do Pix, quem falou com ele não é o profeta da internet, quem falou com ele não é o profeta que tem fogo estranho. Quem falou com ele não é o profeta que sai profetizando tudo que vem na mente ou na sua boca, mas é um nabi de Deus, um porta-voz de Deus na terra. Quem falou com ele é um profeta de Deus, alguém que vive segundo a palavra de Deus. Entenda comigo, porta-voz de Deus, para ser um porta-voz de Deus, para ser um transmissor da palavra de Deus, tem que viver a palavra do Senhor, tem que estar enquadrada a sua vida dentro da palavra de Deus, tem que viver uma vida na presença de Deus. Quando vive uma vida na presença de Deus, nós possamos falar, é um porta-voz de Deus na terra, é alguém diferente, que é transmissor da palavra do Deus Todo-Poderoso.
3: E parece realmente que amanheceu. A alegria está em cada rosto. Que lindo louvor, Senhor!
0: Maravilha isso, amados ouvintes. Deus tem uma palavra para você que está aí desanimado, triste, abatido, angustiado. Venha para a Igreja Deus e Amor, na rua San Clare Carvalho, número 75. Deus tem uma palavra para preencher a tua alma, para preencher o vazio do teu coração. Quarta-feira da palavra, ali na instrumentalidade, pastor Wesley Souza, marcando presença no horário das 9 da manhã e também no horário das 7 da noite. Vem ouvir a palavra de Deus, nosso Pai. Deus tem uma palavra revelada para o seu coração nesta quarta-feira na Igreja Deus e Amor, rua San Clare Carvalho, número 75, no centro da cidade de Juiz de Fora. É a quarta-feira da palavra da Santa Igreja Pentecostal Deus e Amor, 9 da manhã, 12:00, 14:00 e também no horário das 7 da noite. Deus tem uma palavra.
2: E sabe o que ele fala com Deus? Ele ora o Senhor e diz ao Senhor: lembra-te.

estou nessa situação, Senhor, que... Ele fala para Jesus, para Deus, ele está agora falando com o Pai. Olha só, eu vivi em teus caminhos e fiz o que era reto. Ele falou para Deus, eu vivi em teus caminhos e fiz o que era reto. Aleluias, aos teus olhos. Agora ele chora muitíssimo. Levanta a tua mão com a minha, levanta a tua mão com a minha, levanta a tua mão com a minha. Mesmo que esteja

0: da tua história.
1: É, Deus vai mudar a situação, Deus vai mudar o quadro da sua vida, assim como Deus. Ele mudou o quadro na vida de Ezequias. É, amados ouvintes, Ezequias, ele estava enfermo e Deus já havia dito ao profeta Isaías: vai lá, diga para Ezequias, coloque a sua casa em ordem, porque morrerá e não mais viverá. Ezequias, então, ele virou o rosto para a parede e clamou a Deus nosso Pai. E o nosso Deus usou de misericórdia e deu saúde para Ezequias. Deus tem uma palavra para você que está batido, fraco, desanimado. Você que está aí, cabisbaixo, nesta quarta-feira, 9 da manhã, 7 da noite. A presença do pastor Wesley Souza, pregando a palavra e orando para Deus fortalecer a sua vida espiritual. Meio-dia e 2 da tarde, mais 2 horários de bênção para a sua vida na Igreja Deus e Amor. Anote o local: Rua Sancler de Carvalho, número 75, no centro de Juiz de Fora.
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1: E no horário das 7 da noite, teremos a participação do Coral Voz Angelical, Círculo de Oração, Grupo Acordes de Jerusalém, também o vocal, vocal Renascer, também marcando presença neste grande evento à noite, adorando a Deus. Então venha receber a sua vitória na Igreja Pentecostal Deus e Amor.
2: Então vem, um milagre para sua vida, Jesus.
1: Rua Sancler de Carvalho, número 75, Igreja Deus e Amor, onde a bênção de Deus e uma vida melhor aguarda por você.

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